0: ato de outorga que acompanha a medalha de honra ao mérito Saul Oliveira a Flávio Roberto.
1: Então, teremos mais uma vez medalha a leitura.
2: Flávio Roberto. A diretoria executiva e o conselho deliberativo do Avaí Futebol Clube, usando das prerrogativas que lhe são conferidas pelo Estatuto do Clube, de acordo com o artigo 104, parágrafo 3º do mesmo Estatuto, em conformidade com a resolução número 002 de 2009, de 14 de outubro de 2009, e tendo em vista o ato conjunto número 001 de 2026 e 18 de agosto de 2026, outorgam a medalha de honra ao mérito Saul Oliveira a Flávio Roberto Severo Albano. Flávio Roberto. Em reconhecimento e gratidão pelos importantes serviços prestados ao Avaí Futebol Clube, onde atuou entre 1984 e 1989, disputando 198 jogos e marcando 19 gols, honrando um manto azul e marcando seu nome na história do clube. Pelo Avaí, conquistou a Taça Aldo Almeida e a Taça Prefeitura Municipal de Florianópolis em 1984, a Taça Governador do Estado em 85 e o Campeonato Catarinense de 88. Após encerrar a carreira como atleta, seguiu contribuindo com o futebol e com o Avaí, atuando como comentarista esportivo e, a partir de 2012, como coordenador técnico das categorias de base do clube.
3: Ato conjunto de outorga número 001-2026. A diretoria executiva e o conselho deliberativo do Avaí Futebol Clube, usando das prerrogativas que lhes são conferidas pelo Estatuto do Clube, de acordo com o artigo 104, parágrafo 3º do mesmo Estatuto, em conformidade com a resolução 002-2009, de 14 de outubro de 2009, e tendo em vista a decisão que contou com a unanimidade dos votos dos conselheiros presentes à reunião extraordinária do Conselho Deliberativo, realizada no dia 18 de agosto de 2026, decide: artigo 1º, outorgar a medalha de honra ao mérito Saul Oliveira a Flávio Roberto Severo Albano Flávio Roberto, em reconhecimento e gratidão pelos importantes serviços prestados ao clube, como atleta que honrou a camisa do Avaí, e reconhecimento da importância da história para o clube. Artigo 2º, a entrega da condecoração ocorre por ocasião da sessão solene do Conselho Deliberativo, comemorativa aos 103 anos do Avaí Futebol Clube, realizada no dia 1º de setembro de 2006. Artigo 3º. Ficam autorizados os setores competentes do clube a adotarem as providências para execução deste ato conjunto. Florianópolis, 1º de setembro de 2026.
1: Conta aí a leitura da outorga com a entrega da medalha Saul Oliveira, né, o filho do Flávio Roberto no palco nesse momento, para receber então a maior honraria da história do Avaí.
4: Do Avaí Futebol Clube, doutor Cilê, Alessandro Abreu, e o presidente executivo do clube, Bernardo Pesce, para que procedam à entrega da medalha de honra ao mérito Saul Oliveira, acompanhada do ato de outorga e do certificado ao homenageado Flávio Roberto, nesse ato sendo representado pelo seu filho, Rafael Albano. Tiago, por gentileza.
1: Então, acompanhamos ali a medalha com o presidente Bernardo Pesce, abraçando agora o Rafael Albano, que é o filho do Flávio Roberto, e o Alessandro Abreu ali ao lado, agora posando também para foto. Ao fundo, a gente tem um mosaico, né, formado com o Flávio Roberto, né, em vários momentos, aqui na ressacada, em casa, né, e colocando a medalha também.
0: Uma grande salva de palmas a Flávio Roberto, ídolo que também escreveu seu nome para sempre na história do Leão da Ilha. Quero aproveitar e chamar o Osmari aqui também. Pode subir de novo, Osmari, por gentileza, para a gente fazer aquele momento, aquela foto. Temos a camisa também personalizada. A camisa entregue pelas mãos de Carlinhos Schmidt, nosso vice-presidente. Agora sim, aquele registro, pedi para o querido Osmari ficar do lado lá. Os dois posicionados. E aí sim, agora aquele momento da foto.
1: A gente observa ali os dois homenageados, Flávio Roberto e Bira Lopes, sendo representados pelo filho, né, o Rafael Albano, e pelo ex-jogador também,
5: Bira Lopes, o Osmar, Flávio Roberto, Osmarinho, que representam algo
4: que vai muito além dos números dos jogos e das conquistas. Representam atletas que em diferentes momentos ajudaram a fazer do Avaí o clube que hoje celebramos. Feito o registro, para também falar conosco sobre esses 103 anos do Avaí, convido agora o presidente Pesce para fazer uso da palavra. Obrigado então, Osmari. Obrigado a todos, presidente Pesce.
1: Agora nós teremos então, né, a palavra do presidente do Avaí, Bernardo Pesce, né, nessa data importante dos 103 anos do Avaí.
5: Vai ser muito mais econômico que o Spiros. E por um motivo muito simples. Boa noite a todos. Boa noite às autoridades presentes, General Miranda e outros tantos que se fazem presentes aqui, os vereadores. Fico bastante feliz em ver a importância do clube e a representatividade na nossa comunidade. Fazer um agradecimento especial à mesa do Conselho Deliberativo, em nome do seu presidente, Alessandro Abreu, por ter encampado essa ideia de uma reunião ou de uma sessão, de uma comemoração, de uma celebração aberta à torcida do Avaí. Isso tem um valor inestimável e histórico. Isso certamente vai para o próximo discurso do Spiros. Muito relevante isso, e a gente tem procurado trazer essa proximidade da torcida como um todo. Faço um cumprimento especial aos conselheiros presentes, às conselheiras presentes, também, obviamente, aos homenageados. Parabéns, uma homenagem mais do que merecida. Eu vou ser bastante breve, porque entendo que esse não é um momento em que eu represente tanto quanto parece. Esse é um momento em que o Avaí, ele é representado por todas as pessoas. No ano passado, eu era presidente do Conselho Deliberativo e fiz um discurso relacionado a funcionários. E hoje a gente está estendendo esse discurso, esse momento, para as demais pessoas que fazem o Avaí, porque o Avaí vive esses momentos históricos através das suas pessoas, não necessariamente através das coisas que existem, da ressacada, do estádio, mas através das pessoas e o que elas fazem, o que elas entregam aqui no Avaí. E eu agora, como presidente do clube, tenho a honra incrível de poder ter o nome como presidente do clube que eu amo, que eu aprendi a amar junto do meu pai e ele do pai dele, e eu tenho passado isso para o meu filho. E a gente vive e viveu, o Avaí vive e viveu de momentos históricos, e esse aqui é mais um momento histórico que nós certamente vamos olhar daqui muitos anos para trás e nos lembrar desse momento. É um momento de bastante transparência, abertura no clube, e a gente quer continuar mantendo isso. Nós vamos errar, nós já erramos, nós sabemos nos desculpar, nós sabemos ficar mais forte, aprender com esses erros, mas nós acertamos muito também, nós trouxemos resultados dentro das dificuldades todas que o Avaí veio vivendo. E eu fico bastante feliz em poder dizer que cada dia que passa nós estamos mais fortes. O Avaí está mais forte, nós continuamos mais fortes, porque nós estamos com as pessoas, nós estamos próximos da torcida. E isso tem um valor inestimável para o clube. Além da solenidade aberta, eu vou lembrar aos senhores que nós temos uma programação durante o mês inteiro de celebração do aniversário do clube, junto da torcida, lançamento de uniforme, corrida, sessão de autógrafos. Tudo isso faz o torcedor do clube se sentir representado e participar do dia a dia e da vida do clube. Nós vamos ver, e eu vou dar o spoiler aqui, uma campanha, o lançamento de uma campanha celebração do aniversário do clube, que foi produzida pela agência 9mm do Rodrigo Caixa, quem eu agradeço de antemão e parabenizo pelo trabalho que nós vamos ver e acompanhar daqui a pouco, e que trata disso, trata da raiz, da história, da relação do Avaí com a cidade, e tudo isso tem uma importância tremenda. Eu vou, como tenho falado de pessoas, cometer a impropriedade de citar alguns nomes, sabendo que eu tenho o risco e certamente incorrerei no risco de acabar esquecendo de algum nome, mas eu gostaria de citar alguns nomes, porque acho que esse reconhecimento ele é visto nesses momentos de agradecimento, de celebração. E o primeiro deles, e não podia ser diferente, é o nosso vice-presidente, Carlos Schmidt. Peço. O Avaí tem enfrentado momentos de muita dificuldade, mas também de muita alegria, e a presença e a participação do nosso vice-presidente Carlos Schmidt tem uma relevância e uma importância para essa instituição inestimável. E para mim também como pessoa, então eu agradeço mais uma vez todo o esforço, o suor, o sangue que nós entregamos aqui no Avaí todos os dias, de segunda a segunda, 24 horas por dia, sem parar. Nossa família que diga, né? Outras pessoas também fazem parte do clube, do dia a dia, e ajudam a contribuir com o Avaí melhor, especialmente nos momentos mais intensos que nós temos vivido. E essas pessoas estão, às vezes, aqui dentro do clube, às vezes elas estão fora do clube. E as que estão fora, mas estão dentro, são as que costumam entregar mais. É difícil citar todas elas, o Avaí é uma instituição muito grande, mas algumas delas eu vejo várias por aqui, inclusive, o João, a Manuela, o Jonathan, o Rafael Xavier, Vinícius Belo, Marcos Maravalhas. Eu estou citando nomes assim para, ainda que eu vá me esquecer certamente de alguns nomes, porque entendo que essas pessoas são muito relevantes. Eu faço registro também à presença do Renan Schlickman, que além de um amigo, contribui com o Avaí e soube valorizar muito o momento recente que nós vivemos. Então eu te parabenizo pela conduta e por tudo que nós passamos recentemente. Renan, a gente precisa, o Avaí precisa de pessoas como tu aqui dentro. Ainda gostaria de fazer um agradecimento especial a duas pessoas que também entregam a sua vida e às vezes mais do que isso, quando é possível, para essa instituição, que são Gustavo Tremel e Dr. Tulo Cavalazzi. São duas pessoas que entregam para o Avaí sem pedir nada em troca, nunca pediram nada em troca, pelo contrário, às vezes não querem nem aparecer e nunca quase aparecem, mas nós certamente não teríamos muitas das soluções que nós temos não fossem essas pessoas. Então isso tem um valor e tem que ser reconhecido, e eu vou levar esse reconhecimento até os meus últimos dias, enquanto eu puder fazê-lo. Por fim, agradecer mais uma vez, relembrando o ano passado, os funcionários do clube. E por que os funcionários do clube? Porque são as pessoas que tiram daqui de dentro da ressacada o sustento das suas famílias, o sustento do seu amor, da paixão que tem pelo clube. E nós vivemos um ano, e temos vivido um ano muito difícil, e essas pessoas que fazem o Avaí todos os dias sofrem junto conosco, se entregam junto conosco, se sacrificam junto conosco, ainda que uma hora dessa está rolando hora extra, né, pessoal? Mas isso tem um valor muito grande para mim, pessoal, e eu gostaria de transmitir isso a vocês também, que às vezes não vivendo o dia a dia do clube, não sabem o quanto essas pessoas se sacrificam pela instituição que leva o pão para a comida, para a mesa dessas pessoas. Apesar de recentemente o Avaí ter falhado gravemente nesse assunto, e eu vou fazer da minha vida uma missão para que isso não aconteça novamente. Eu encerro, senhores, renovando um compromisso. Esse é o primeiro aniversário do Avaí Futebol Clube em que eu me encontro na posição de presidente. Não é o primeiro que eu participo de uma solenidade dessa, nem o primeiro que eu vivo, mas é o primeiro que eu experiencio como presidente. E eu fico honrado em ter essa posição e aproveito esse momento para renovar o meu compromisso com a instituição, renovar o meu esforço, a minha dedicação, tudo que eu puder fazer para transformar essa na maior instituição do planeta Terra é o que eu vou fazer, foi o que eu me comprometi a fazer na eleição e é o que eu vou fazer com toda a frequência que eu puder, e entregar tudo que eu puder e talvez às vezes até o que eu não puder para que o Avaí Futebol Clube continue sendo essa instituição que todos nós amamos, concordando ou divergindo, como é natural e faz parte. Eu tenho aqui o compromisso inegociável de defender essa instituição a qualquer custo. É isso que eu vou fazer, e no Avaí completando seus 103 anos, eu gostaria de, junto de vocês,
6: renovar esse meu compromisso para que a gente consiga seguir mais firmes, mais fortes, melhores, mais organizados, para que a gente possa, mais uma vez, encher aquele balcão de troféus. Tem 3 ali, a gente tem espaço para muito mais, e eu tenho certeza que todos juntos vamos seguir essa história centenária por mais 100, 200, 300, 1000 anos, tantos anos quanto o Avaí Futebol Clube merece. Boa noite a todos, parabéns a todos.
1: Então está aí o presidente Bernardo Pessi, né, falando sobre a entrega da medalha São Oliveira. E daqui a pouco, né, a gente tem uma novidade que vai ser divulgada aqui. Então, o Alessandro Abreu vai trazer mais um relato para a gente fechar o cerimonial.
7: Mais uma vez, de agradecer a presença de todos os conselheiros, todas as conselheiras. Gostaria de agradecer a presença de todos os torcedores, né? A Mancha Azul, que está aqui presente com os seus representantes e outros torcedores aqui presentes. Fazer também o registro de outro ídolo da nossa geração, o Evandro também, que está agraciando aí com a sua presença, a salva de palmas. Né? E dizer da felicidade de estar presente em momentos como esses, e certamente, né, nós vamos poder curtir o nosso aniversário, mês de aniversário, com toda alegria, toda força, toda paixão, para que a gente possa juntos levar o Avaí para o lugar que ele merece. Então, declaro encerrada essa solenidade da comemoração dos 103 anos do aniversário do Avaí. E também, antes de terminar, agradecer e parabenizar, né, todos os familiares, né, e os e os que receberam, no caso, agraciados, né, pela condecoração. Então, vamos em frente, fazer uma excelente semana, um excelente mês, e sempre juntos com o Avaí, porque nós merecemos e nós vamos ter um excelente término de ano, com certeza. Um abraço a todas, um abraço a todos.
1: Então tá aí, né, o registro com o presidente do conselho, Alessandro Abreu, colocando um ponto final no cerimonial, porque vamos ter agora uma campanha. Vamos com a campanha, para acompanhar a campanha que o Avaí vai divulgar agora.
8: Em primeira mão, a campanha de aniversário do Avaí, produzida pela agência 9mm.
9: Tem muita lenda sobre os moradores mais antigos da ilha. Mas uma delas, só Manezinho Raiz, nascido e pescado, conhece.
10: Aconteceu em 1923.
11: Dizem que ele trocou a selva pelos gramados.
9: A fera.
10: O rei dessa natureza todinha.
9: A lenda.
10: O leão.
9: O mais temido. E o maior de Santa Catarina. Dizem que seu sangue é o mesmo que corre nas veias de quem nasce aqui. Que todo manezinho vem ao mundo meio gente.
10: Vai devagar, Marquinhos. Acho que o fome de leão é...
9: Meio leão. Mas a verdade é que essa lenda...
12: tá mais viva do que nunca.
13: Avaí, 103 anos, o time da Hans.
0: Vamos aplaudir. Lindo, lindo. Até vou me apropriar desse momento e fazer uso da fala. Avaí, quesito mais vezes campeão do estado, nota 10.
1: Então tá aí.
14: E agora, como toda festa de aniversário,
1: com
14: tem que ter bolo.
1: O Maurício.
14: Por gentileza, alguém pode dar o apoio de trazer novamente.
1: Ah, vai ter o bolo. Vamos ter o bolo. Ah, o púlpito, peraí. Vai ter o púlpito, o corte de bolo também, né? Simbólico. O Maurício, que é o narrador, que é o mestre cerimônia, mas também, né, é o mestre cerimônia, o narrador da apuração das escolas de samba. Olha o bolo do Avaí.
14: Nesse encerramento da solenidade, como corte simbólico do bolo. E depois, claro, a confraternização que vai acontecer aqui do lado. Vamos só montar o bolo, a imprensa se posicionando da melhor forma para manter o melhor ângulo, o melhor registro. E assim que tiver tudo pronto, quer acender a vela?
1: Assim, ó, agora a vela, as parabéns. Velas começam a ser acesas em dourado ali, os 103 anos do Avaí no bolo. E claro, na sequência então, cantar parabéns para o Avaí. 103 anos, parabéns Avaí.

0: E viva o Avaí!
1: Tá aí. O bolo, né? Vai ter o corte. Vai ter o bolo, o corte, né?
0: Devidamente treinado,
1: e o presidente Bernardo Pessi realizando então o corte do bolo.
0: Agora sim.
1: E você acompanha tudo pela CBN Floripa 90.3 FM e o nosso canal no YouTube. Agora, pessoal, já a primeira fatia já foi feita, foi feito o corte. Agora na sequência, né, o pratinho. E para quem será o primeiro pedaço, hein? Vamos acompanhar, né? Vamos ver para quem que vai ser o primeiro pedaço do bolo do Avaí. Atenção, presidente Bernardo Pessi vai dar para quem é? Ah!
0: Nesse momento, damos por encerrada a nossa cerimônia, parte festiva da cerimônia também, e logo em seguida...
1: Então tá aí, feito
0: parabéns,
1: na sequência,
0: parabéns a todos.
1: Aí o cerimonial encerrando aqui, Osmarim por aqui, representando o Bira Lopes, ambos jogadores, uma homenagem muito importante, né? Principalmente para quem faz parte da história do clube. Boa noite.
2: Boa noite. Bom, o Bira é um irmão de coração, ele me incumbiu de receber esses prêmios dele, que é um prazer imenso, porque o Bira sempre foi o meu parceirão dentro de campo, e eu cobrava muito dele como ele cobrava de mim, mas estou muito feliz de estar aqui representando ele.
1: Agora é o seguinte, né, o Bira mandou um recado também ali, né, tá tranquilo. Como é que tá o Bira? O Bira tá bem? Vocês têm conversado bastante?
2: Na verdade, o Bira tá bem. Só que ele um lado ruim assim que ele se queixa muito é que ele gostaria de estar com o filho do lado, mas o filho não dá aquele retorno que ele gostaria que tivesse. Mas infelizmente é assim, a gente cria os nossos filhos para o mundo, não para a gente.
1: Parabéns, Mani, tudo de bom. Obrigado. Grande abraço.
2: Obrigado, amigo. Obrigado.
1: Valeu. Então, Osmani, vamos conversar aqui na sequência para a gente fechar o nosso trabalho. Doutor Rodrigo Capella está por aqui. Doutor Rodrigo Capella, representando também. Sempre importante, né? Federação Catarinense de Futebol. Homenagem a um clube de Santa Catarina. São 103 anos de história, né, doutor? Boa noite.
3: Boa noite. Sim, é muito importante a presença da Federação Catarinense de Futebol nessa solenidade de aniversário de seus filiados. Em especial o Avaí Futebol Clube, aniversariante de hoje, que é também um dos fundadores da Federação Catarinense de Futebol. Estava lá junto com mais quatro agremiações no dia 12 de abril de 1984, no Colégio Catarinense, fundando a então Liga Santa Catarina de Desportos Terrestres, que hoje é a Federação Catarinense de Futebol. Viemos trazer o abraço e os parabéns do presidente Rubens Angelotti a toda a comunidade havaiana.
1: E agora também segue, né? Porque a Federação Catarinense não para. Tem Copa Santa Catarina aí, na sequência já veio o Campeonato Catarinense. É uma reta final de muito trabalho também, né?
3: É, exatamente, né? O calendário continua. Então, iniciou agora a Copa Santa Catarina, vamos até o fim do ano. E também temos que continuar prestigiando os nossos filiados nas séries B e C e série A, Chapecoense, também no Campeonato Brasileiro. Esperamos que termine com excelentes resultados.
1: Grande abraço. Obrigado, doutor. Abraço, boa noite.
3: Obrigado, boa noite.
1: Doutor Rodrigo Capella, ao vivo aqui conosco também, para a gente fechar, né, essa cerimônia, né, com a entrega da medalha São Oliveira. Eu estou esperando aqui também para a gente poder pegar um registro com o Rafael Albano, que é o filho do Flávio Roberto, para a gente conversar também com ele na sequência, né? Ele que foi um dos homenageados, veio representando o pai dele, conversamos com o Osmarim, representando o Bira Lopes, o Flávio Albano por aqui também. Então a gente só está esperando só na sequência para a gente poder conversar com esse homenageado aqui na sede do clube. São 103 anos de história do Avaí. Acompanhamos todo o cerimonial, o corte de bolo, as novidades, e agora a gente vai ali conversar então na sequência para a gente fechar e caminhar nosso trabalho. Abrimos aqui às 7 horas, tudo bem, amigo? Abrimos aqui às 7 horas da noite e seguimos por aqui para na sequência agora poder conversar com o Flávio. Flávio, tudo bem, Flávio? Boa noite. Tudo certo, cara?
4: Tudo bem?
1: Tudo bem, quanto tempo? Flávio, parabéns, né? Parabéns ao pai, parabéns a você, à família. O reconhecimento muito importante e uma noite também de muita emoção, né, Flávio?
4: É uma honra receber esse prêmio no lugar do meu pai, né? Infelizmente ele não pode estar aqui devido a todas as circunstâncias.
1: Quase não, falei Rafael, né? Homenagem ao Flávio.
4: Não, mas como eu ia dizendo, é uma honra estar recebendo essa homenagem aqui. O Avaí sempre foi o clube do coração do meu pai. Ele começou no Grêmio, jogou no Fluminense, mas foi pelo Avaí que ele teve esse vínculo maior, tanto porque foi jogador, depois trabalhou aqui tanto como fornecedor de material esportivo, como radialista, depois acompanhando, né, jogos do Campeonato Catarinense, e depois como coordenador técnico das categorias de base, onde ele ficou durante um bom tempo. E nós, como família, somos muito gratos por toda a ajuda que o Avaí deu ao meu pai nesse momento difícil de saúde. O Avaí sempre nos ajudou muito, manteve o plano de saúde dele, sempre ajudou com o que foi preciso, até no início da doença, que ele já estava começando a ficar um pouco debilitado, o Avaí manteve ele na profissão, pagando salário, né? Mesmo ele não atuando tanto como ele devia, né? Por conta da circunstância da doença mesmo.
1: A questão da aposentadoria também.
4: Isso, a questão da aposentadoria, eles facilitaram muito, fizeram uma homenagem para ele quando ele se aposentou. Então, assim, temos muito orgulho por tudo que o Avaí, muito agradecimento por tudo que o Avaí fez pelo meu pai.
1: Rafael, cara, parabéns aí, dá um abraço lá no pai e, cara, legal aí a família receber uma homenagem dessa, muito bacana, parabéns.
4: Fechou, e quem quiser acompanhar, eu conto muito algumas histórias do meu pai, eu tenho um perfil no Instagram chamado Projeto Mil Gols, e eu conto ali as histórias do meu pai na época do Grêmio, na época do Fluminense, as histórias do Avaí. Pra quem ficou curioso sobre o gol de bicicleta que ele fez em 88, tem o vídeo lá também, é bem legal, Projeto Mil Gols no Instagram.
1: Valeu, cara, um abraço, sucesso aí, valeu. Então tá aí, gente. É, acompanhamos o cerimonial de 103 anos do Avaí, 9 horas 31 minutos, 30 minutos, a gente acabou estourando aí do nosso limite. Então vamos encerrando por aqui, desejando, né, todo o sucesso do mundo do Avaí, né? 103 anos, 203, 303, 1003 e por aí vá, né? Um clube eterno no coração do torcedor avaiano, que está festejando esse dia tão importante. Valeu, gente, obrigado pela companhia no YouTube e em 90.3 a todos que estiveram conosco até aqui. Valeu, boa noite, com os trabalhos técnicos do nosso Leandro Lacerda, lá nos altos do Morro da Cruz, com o Christopher Rocha e o Eduardo Macedo, coordenação de esportes e jornalismo de Antônio Neto, gerência de Luciano Calheiros e direção de rádios de Jean Manrich. Eu sou o Christian de Los Santos, vou ficando por aqui, valeu, gente, opa! Fui!
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0: 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As notícias do governo federal que movimentaram o país no dia de hoje.
1: Olá, boa noite.
2: Boa noite para você que nos acompanha em todo o país.
1: Terça-feira, 1º de setembro de 2026.
2: E vamos aos destaques do dia.
1: Economia brasileira.
2: PIB cresce 0,5% no segundo trimestre do ano.
1: Aumento foi impulsionado pela agropecuária. Márcia Fernandes.
3: O principal crescimento foi impulsionado pelo desempenho da pecuária e da produção de alimentos como café e soja.
2: Mudança no calendário. Começa hoje a escolha do Simples Nacional para o ano que vem.
1: Pequenas empresas têm até 30 de setembro para escolher novo modelo da reforma tributária. Cleide Lopes.
4: Elas poderão optar como irão recolher o imposto sobre bens e serviços e a contribuição sobre bens e serviços.
2: Campanha alerta passageiros sobre consequências de atos de indisciplina em voos e aeroportos.
1: E vamos falar também dos direitos dos viajantes.
2: ANAC Passageiros recebe relatos contra empresas aéreas. Yuri Sherman, gerente da agência, destaca o serviço.
5: É muito importante a gente estimular a utilização da nossa plataforma como uma alternativa mais rápida, mais célere e mais resolutiva até do que o Poder Judiciário.
1: E hoje na apresentação da Voz do Brasil, Luciana Vasconcelos e Luciano Seixas.
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1: O governo reuniu especialistas e gestores para discutir os efeitos das apostas online, nas chamadas bets, na vida dos brasileiros.
2: A ideia é fornecer subsídios para novas medidas na regulamentação do setor.
1: Participaram da primeira reunião entidades ligadas à saúde, indústria, comércio, setor artístico e cultural e crianças e adolescentes.
6: Um dos tópicos foi o impacto das bets na saúde brasileira. A regulamentação da propaganda foi elencada como alternativa a este problema. O ministro da Saúde, Alexandre Padilha, classificou o vício em jogos online como um problema de saúde pública e destacou que o Sistema Único de Saúde oferece atendimento online para ludopatas.
7: Quando a pessoa entra no meu SUS digital, solicita a consulta e começar o plano terapêutico, tem um conjunto de psicólogos e psicólogas que vão atender essa pessoa, pelo menos 10 consultas, depois você pode renovar esse plano para mais 10 consultas, pode continuar a consulta.
6: Leandro Domingos Teixeira, vice-presidente financeiro da Confederação de Bens, Serviços e Turismo, CNC, destacou o impacto das bets sobre o comércio brasileiro e defendeu tributação e limitação do número de plataformas no país.
8: Defendemos uma rigorosa fiscalização sobre os jogos online, ampliando a tributação incidente, já que a atividade que exerce são nocivas à saúde dos apostadores e também à economia popular.
6: Nem as crianças escapam dos riscos envolvendo as apostas online, como destaca Maria Melo, coordenadora do programa Criança e Consumo do Instituto Alana.
9: As plataformas de aposta replicam de forma ainda mais agressiva a mesma lógica de exploração comercial que a gente vê nas redes sociais hoje, que é baseada em desenho viciante, recompensa variável, gamificação e muitas vezes o uso de crianças como vetor de marketing. O uso de influenciadores mirins de até 6 anos de idade.
6: Os participantes da reunião também apresentaram como sugestão a proibição das plataformas de jogos online no país, a criação de programas de saúde mental nas empresas, implantação de estratégias de fiscalização e monitoramento dos sites de aposta, principalmente os ilegais. As propostas serão estudadas pelo governo e servirão de base para as políticas de regulamentação das bets no país. Reportagem Graziele Bezerra.
2: O produto interno bruto brasileiro cresceu 0,5%.
1: O indicador mede o valor de todos os bens e serviços produzidos pelo país.
3: O produto interno bruto, PIB, que mede a soma de todos os bens e serviços produzidos no país, cresceu 0,5% no segundo trimestre de 2026. Os dados são do Instituto Brasileiro de Geografia e Estatística, IBGE. Foram movimentados 3 trilhões e 400 bilhões de reais no segundo trimestre. O principal crescimento foi no setor agropecuário, impulsionado pelo desempenho da pecuária e da produção de alimentos como café e soja. O coordenador de contas nacionais do IBGE, Ricardo Moraes, detalha os setores que tiveram destaque.
10: O produto interno bruto cresceu 0,5% no segundo trimestre em relação ao primeiro trimestre de 2026. Na série com ajuste sazonal, os maiores destaques foram a extrativa mineral, com crescimento de 3,4%, a agropecuária, com 2,8%, e os serviços de informação e comunicação, com crescimento de 2,1%.
3: Entre os demais setores que apresentaram resultados positivos, o setor de serviços cresceu 0,2% e a indústria avançou 0,1% na comparação com o trimestre anterior. A economista Maria de Lourdes Molo explica o que significa esse índice.
11: E é o valor total da produção de bens e serviços finais que são obtidos.

0: e a forma de recolhimento do IBS e da CBS em 2027.
1: O prazo vai até 30 de setembro.
2: Micro e pequenas empresas enquadradas no Simples Nacional terão uma nova decisão tributária para tomar ainda em 2026. Entre os dias 1º e 30 de setembro, elas poderão optar como irão recolher o imposto sobre bens e serviços e a contribuição sobre bens e serviços no primeiro semestre de 2027. Pela nova regulamentação, as empresas poderão continuar recolhendo o IBS e o CBS dentro da guia única do Simples Nacional, ou optar pelo chamado regime regular, no qual os dois tributos serão calculados e pagos separadamente. A escolha pelo regime regular não significa sair do Simples Nacional. A empresa continuará no regime simplificado para os demais tributos, mas seguirá regras próprias para calcular e pagar o IBS e CBS. A microempresária do ramo de alimentação do Rio Grande do Sul, Carolina Kader, disse que ainda não fez a opção, mas vai decidir com o seu contador a melhor opção.
3: Eu acho que para isso a gente tem que ter, enquanto empresário, orientação contábil, assim, né? Para poder fazer essa escolha e optar pela melhor forma de fazer essa declaração tributária.
2: O contador Reginaldo Moraes da Silva destaca a importância dessa opção.
4: O IBS, o CBS, ele vem com a reforma tributária, tá? Tá mudando dois impostos, o PIS e o COFINS. Eles deixarão de existir num processo de transição a partir do ano que vem. E aí, o que acontece? Com essa mudança, o IBS e o CBS, que é o IBS, que é o de serviço, e o CBS, que é o de comércio, basicamente, né? A gente vai conseguir aproveitar crédito dos nossos fornecedores.
2: As empresas que fazem parte do Simples Nacional continuarão enquadradas automaticamente. Reportagem Cleide Lopes.
1: Para o empresário individual, não mudou o prazo. O período de solicitação de opção para se tornar ou permanecer sendo MEI permanece em janeiro.
0: E se você tem dúvidas, acesse ainda o site gov.br/Receita Federal.
1: E uma dica, no YouTube da Receita tem um vídeo que pode ajudar o pequeno empresário na hora da escolha.
0: Empresas brasileiras que tiveram as exportações afetadas pelas novas tarifas dos Estados Unidos podem ter mais tempo para cumprir compromissos tributários.
1: O Ministério do Desenvolvimento, Indústria, Comércio e Serviços regulamentou a prorrogação por mais um ano do chamado drawback suspensão.
0: O regime suspende o pagamento de tributos na compra ou importação de insumos usados na produção de bens destinados à exportação.
1: Na prática, a empresa assume o compromisso de exportar o produto dentro de um prazo determinado. E é justamente esse prazo que poderá ser ampliado.
0: Só no mês de julho, a aviação civil brasileira registrou quase 12 milhões de viajantes em voos nacionais e internacionais.
1: Desse total, cerca de 9 milhões e 100 mil foram em voos domésticos, um crescimento de 1,9% em relação ao mesmo período do ano passado.
0: E é nesse cenário, com tanta gente viajando para dentro e fora do país, que foi lançada a campanha para alertar passageiros sobre consequências de atos de indisciplina em voos e aeroportos.
1: Para se ter uma ideia, o Brasil registrou 881 casos de indisciplina no transporte aéreo entre janeiro e junho desse ano.
0: 154 episódios estão inseridos em categoria 3 de resolução da ANAC, Agência Nacional de Aviação Civil. Isso significa que a ocorrência pode comprometer a segurança operacional.
1: Para conhecer melhor a resolução da ANAC, que cria regras para atos de indisciplina nos aeroportos e a bordo, vá em pareceexagero.com.br.
0: Agora a gente vai falar sobre os direitos dos passageiros. E a ferramenta ANAC Passageiros, que ajuda a orientar usuários e mediar reclamações contra companhias aéreas.
1: Sobre o assunto, conversamos com Yuri Sherman, gerente de regulação das relações de consumo da ANAC. Acompanhe. Olá, nós estamos com Yuri Sherman, gerente de regulação das relações de consumo da ANAC. Boa noite, muito obrigada pela sua presença aqui na Voz do Brasil.
5: Boa noite, Luciana.
1: Yuri, vamos começar falando qual é o papel da ANAC na proteção dos passageiros.
5: Obrigado pela oportunidade de esclarecer, Luciana. essa nossa

0: Essa atuação, ela se dá por duas frentes. Tá? Uma frente voltada a garantir um ambiente econômico favorável à vinda de novas empresas, para que a gente tenha mais concorrência no nosso setor. E no fim do dia, mais concorrência é bom para o consumidor, né? Gera mais oferta de serviços, mais oferta de produtos, mais opções de tarifas para os passageiros. E a gente tem uma segunda frente, que é diretamente voltada à garantia de direitos essenciais aos passageiros. Isso se dá não só por meio da nossa norma, mas pela nossa atuação fiscalizatória, né? Onde a gente tem ali uma atuação nos aeroportos, a gente acompanha remotamente também o cumprimento dos deveres das empresas. A gente tem também uma atuação de educação para o consumo, né? Para que os passageiros conheçam seus direitos, conheçam seus deveres. E ainda nessa linha de garantir direitos, a gente cria um ambiente propício a resolução de conflitos de consumo.
1: Como é que a agência tem atuado para prevenir problemas e estimular a solução desses possíveis conflitos?
0: Num primeiro momento, Luciano, por meio da fiscalização. Né? Por meio da fiscalização que a gente vai ali a campo, né? Que as empresas veem que a gente está atuante, né? Que a gente está ali acompanhando o que, que elas estão fazendo. As empresas veem que cumprir as regras é fundamental, né? É necessário. Agora, o transporte aéreo, ele é muito complexo, né? Tem várias complexidades no transporte aéreo e, por isso, intercorrências podem acontecer. No caso de intercorrências, você só fiscalizar, você só punir, não resolve os problemas individuais, né? E é daí que vem a nossa atuação voltada à resolução de conflitos. E a gente faz isso tanto pelo monitoramento do saque das empresas, né, vendo como que as empresas estão respondendo ali no saque, como que os atendentes das empresas estão preparados para responder às demandas dos passageiros. E a gente faz isso também por meio de uma plataforma de resolução de conflitos, que é o ANAC Passageiro.
2: Bem, Yuri, falando em conflitos, nós ouvimos alguns passageiros que tiveram problemas durante a viagem. Uma delas foi a Amanda Evangelista, que teve problema com a bagagem. Vamos ouvir?
3: Oi, meu nome é Amanda, eu tenho 35 anos, sou residente de Brasília. Recentemente, voltando de Foz do Iguaçu, no Paraná, eu despachei a minha mala pela companhia aérea e, chegando no destino, chegando em Brasília, eu verifiquei que itens da minha mala, como perfume, tinham sido roubados, furtados de dentro da minha mala, enquanto a mala estava sob responsabilidade da companhia aérea e do aeroporto, já que ela não estava comigo. Eu queria saber o que fazer nesses casos.
2: Yuri, o que a gente pode falar para a Amanda?
0: Bom, em primeiro lugar, a gente está diante de um cometimento de um crime, né? Então é imprescindível que a Amanda registre a ocorrência policial, né, para que tenha a devida apuração policial. E registrada a ocorrência, ela precisa fazer um protesto junto à empresa aérea na primeira oportunidade, né? Então, assim que ela verificou que tinha algum item faltando na sua bagagem, ela faz o protesto junto à empresa aérea e aguarda a resolução. Caso a empresa não resolva o problema, né, considerando que a empresa tem a obrigação de reembolsar por esses itens surrupiados, né, pela violação da bagagem, aí a Amanda pode registrar uma reclamação na plataforma ANAC Passageiro e lá a empresa vai responder e a ANAC também vai monitorar toda essa situação em âmbito coletivo, né?
1: Tá certo. Tem também aqui a reclamação da Ana Cláudia Ferraz sobre atrasos de voos. Vamos ouvir.
4: Oi, meu nome é Ana Cláudia Ferraz, moro em Rio Branco, no Acre. Recentemente tive um problema num voo que a gente teria que embarcar meia-noite, né, no horário Acre, e embarcamos, só que permanecemos 3 horas dentro da aeronave, porque a aeronave apresentou problemas. Depois de 3 horas, eles cancelaram o voo, e no cancelamento do voo eles não ofereceram hotel, nem lanche, nem alimentação, e só conseguimos chegar em casa 6 horas da manhã. E nesse caso, como que a gente procede?
0: No caso de atraso de voo, a partir de 1 hora, a empresa é obrigada a fornecer facilidades de comunicação, a partir de 2 horas é obrigada a fornecer alimentação e a partir de 4 horas a empresa é obrigada a fornecer hotel ou hospedagem para quem não for residente naquela localidade do atraso. Né? Então, ainda que nessa situação a passageira estivesse dentro da aeronave, né, e permanecido lá durante 3 horas, depois de 2 horas a empresa deveria ter fornecido essa assistência material de alimentação e, resolvida ali a questão da reacomodação em outro voo, deveria encaminhar os passageiros ou para o hotel, né, para que aguardasse ali, né, como, pelo que eu entendi, houve pernoite, ou encaminhar os passageiros para sua residência e depois também custear o retorno do passageiro até o aeroporto.
2: E agora ela pode fazer uma reclamação no ANAC Passageiros?
0: É imprescindível que ela faça uma reclamação no ANAC Passageiro, tá, Luciana? A nossa plataforma é uma plataforma que propicia a resolução de conflitos individuais. Então ela vai registrar uma reclamação, a empresa vai ter até 10 dias para responder e depois disso o passageiro vai avaliar como que foi essa resposta da empresa. E a ANAC está ali nos bastidores acompanhando tudo, né? Vendo como que em âmbito coletivo se dá essa atuação das empresas, onde que as empresas estão pecando, como que a gente vai utilizar aquilo para direcionar nossos esforços fiscalizatórios. E a gente tem tido resultados positivos com a plataforma, né? Resultados que a gente precisa compartilhar, né? Coisa de 80% de resolutividade, um tempo médio de resposta pelas empresas na casa de 4 dias. Então é muito importante a gente estimular a utilização da nossa plataforma como uma alternativa, né? Mais rápida, mais célere e mais resolutiva até do que o Poder Judiciário.
1: É um aplicativo ou um endereço na internet?
0: A gente tem a versão web, né, do ANAC Passageiro, e a gente tem a opção de acesso também por meio do Super App da ANAC. Os dois são possíveis. Então, entrando ANAC Passageiro, gov.br/ANAC Passageiro, o passageiro entra lá na nossa plataforma, consegue se informar sobre seus direitos e consegue registrar a sua reclamação.
2: E é mais fácil, fica mais rápido resolver os problemas?
0: Muito mais rápido. A gente tem informação clara, com linguagem simples. As empresas, como eu disse, né, têm respondido num tempo muito ágil, né, com um índice de resolutividade que a gente tem considerado satisfatório. Então, agradeço aí pela oportunidade de compartilhar a nossa plataforma.
1: Muito bem, nós conversamos com Yuri Sherman, gerente de regulação das relações de consumo da ANAC, aqui na Voz do Brasil. Muito obrigado por sua presença.
0: Obrigado a vocês pela oportunidade.
2: Será realizado o Dia C de capacitação destinado a profissionais de segurança pública que atuam na prevenção e enfrentamento da violência contra a mulher.
1: A formação será realizada presencialmente nas 27 capitais do país, com transmissão simultânea para 80 municípios.
2: A medida integra um pacote de medidas anunciadas nessa semana, ainda dentro do Agosto Lilás, que teve como objetivo conscientizar a população sobre a importância da proteção de mulheres e meninas no país.
1: Além da qualificação, foram assinadas 2 portarias. É o que vamos ouvir agora na reportagem de Luciana Colares, de Holanda.
5: A primeira portaria contou com a adesão de todos os estados e do Distrito Federal e estabelece a Secretaria Nacional de Segurança Pública como responsável pela avaliação dos planos estaduais e distrital de combate à violência contra a mulher. A elaboração caberá aos entes federativos, para Michele Gonçalves dos Santos, diretora de ensino e pesquisa da Senasp. A medida contribui para a execução das políticas públicas na área.
6: Reforça a objetividade e a transparência da avaliação desses planos estaduais e distrital, planos esses que são instrumentos bastante efetivos e fundamentais para o planejamento e para a execução das políticas de enfrentamento da violência contra mulheres e meninas em todo do país. Assegura também uma aplicação mais transparente, mais célere e eficaz dos recursos do Fundo Nacional de Segurança Pública para esse fim.
5: A segunda portaria institui um grupo de trabalho para a elaboração de um protocolo nacional de atendimento às vítimas de violência sexual. A ideia é um atendimento mais qualificado em todas as delegacias do país. Além disso, foi anunciado um dia de capacitação em 2 de setembro, chamado de Dia C, destinado a profissionais de segurança pública nas 27 capitais do país. O ministro da Justiça e Segurança Pública, Wellington Lima, falou sobre a importância dessa articulação institucional.
7: A violência contra as mulheres não pode ser enfrentada por uma instituição isoladamente. Portanto, estabelecemos os parâmetros, produzimos conhecimento, capacitamos os profissionais e integramos as instituições.
5: Também foi lançada uma publicação da Escola Nacional de Segurança Pública sobre o tema, que reúne evidências para o enfrentamento às violências de gênero, ainda em celebração às 2 décadas da Lei Maria da Penha. Reportagem Luciana Colares de Holanda.
8: Dicas do Enem.
9: Meu nome é Caroline Santos e a minha dúvida é: como melhorar o meu repertório para a redação?
2: Quem responde pra gente é Juliana Bessa, professora de Sociologia. Vamos ouvir.
10: Galera, para a prova do Enem, é importante a gente pensar que a gente tem 3 sociólogos importantes, o Durkheim, o Max Weber, o Karl Marx. Mas é importante que você consiga aplicar as ideias deles aos outros temas que são importantes, assim, como cidadania, movimentos sociais, desigualdade social e também política, poder e Estado. São mais ou menos esses temas que você vai ver na prova do Enem. E é importante também pensar que esses temas dentro, por exemplo, de movimento social, você vai encontrar também na redação. Na redação, nos últimos anos do Enem, a gente teve temas como a questão de desafios para a população negra, para os povos indígenas, a questão das mulheres também, a invisibilidade do trabalho feminino. Então, essas são grandes áreas, mas a gente pode pensar vários temas aí dentro.
2: A prova de redação do Enem será realizada no dia 8 de novembro. 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
1: A Companhia Nacional de Abastecimento, a Conab, recebe até amanhã propostas para o fornecimento de 5.368 cestas de alimentos.
2: Elas serão destinadas a famílias indígenas do Rio Grande do Sul e Santa Catarina em situação de insegurança alimentar e nutricional.
1: A adesão pode ser feita de forma 100% digital, como explica Everton Santos, diretor de Normas e Sistemas de Logísticas do Ministério da Gestão e da Inovação em Serviços Públicos.
11: Agricultores familiares, cooperativas e associações já podem acessar o site do Contrata Mais Brasil, conferir o edital e participar. Basta fazer o cadastro na plataforma, informar quais alimentos pode fornecer, escolher a oportunidade e enviar a proposta. Tudo em um só lugar.
2: E atenção, os interessados na venda de alimentos devem acessar o site contratamaisbrasil.sistema.gov.br. Vamos repetir? Contrata Mais Brasil, tudo junto, .sistema.gov.br.
1: E essas foram as notícias do Governo Federal.
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2: Fique agora com as notícias do Poder Judiciário e do Congresso Nacional. Uma boa noite.
1: Boa noite para você e até amanhã.

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1: Você vai ouvir agora notícias do Poder Judiciário.
2: Presidente do STF abre seminário internacional que discute desafios do uso da inteligência artificial no judiciário.
3: Relator no STJ mantém prisão preventiva de tenente-coronel da Polícia Militar de São Paulo, acusado de matar esposa.
2: TSE lança plataforma para combater a desinformação durante o processo eleitoral.
3: Boa noite, eu sou Leandro Bezerra.
2: Eu sou Walter Lima.
3: Supremo Tribunal Federal abre segundo seminário Brasil-Itália da Rede Internacional sobre Sistemas de Justiça e Democracia.
2: O encontro discutiu os impactos da inteligência artificial no judiciário. Marta Ferreira.
4: Na abertura do evento, o presidente do Supremo Tribunal Federal e do Conselho Nacional de Justiça, ministro Edson Fachin, citou riscos concretos do uso da inteligência artificial que desafiam a magistratura, como citações jurisprudenciais inexistentes, vieses discriminatórios reproduzidos a partir de base de dados históricos e a opacidade dos modelos. Na avaliação do ministro, porém, a resposta a esses riscos não pode paralisar a inovação.
5: O caminho parece nos ser o da experimentação supervisionada, ambientes controlados, registro de ferramentas certificadas, formação obrigatória da magistratura, comitês técnicos e éticos permanentes.
4: A agenda internacional continua amanhã e quinta-feira, com a 17ª Jornada Ítalo-Hispano-Brasileira de Direito Público. O encontro reúne no STF pesquisadores e especialistas dos três países para o intercâmbio acadêmico e a análise comparada de questões relacionadas ao direito constitucional e ao direito público.
3: O ministro do STJ, Reinaldo Soares da Fonseca, manteve a prisão preventiva do tenente-coronel da Reserva da Polícia Militar de São Paulo, Geraldo Leite Rosa Neto.
2: O PM é acusado de matar a esposa, também policial militar, Fátima Uchoa.
6: Pela investigação, em 18 de fevereiro deste ano, na capital paulista, Geraldo teria atirado na cabeça da companheira após discutirem. Depois, teria deitado o corpo dela no chão e alterado a cena do crime para simular suicídio, colocando a arma do crime na mão da vítima. Em abril, o ministro Reinaldo Soares da Fonseca definiu a competência do Tribunal do Júri para julgar a ação penal. E agora, ao negar a liminar, que é uma decisão provisória, o relator no STJ destacou que a prisão cautelar é necessária diante do risco de interferência na produção das provas e dos indícios de que o militar teria tentado alterar a cena do crime. O julgamento definitivo do habeas corpus caberá à quinta turma do STJ.
3: TSE lança plataforma para combater a desinformação durante as eleições.
2: A iniciativa reúne orientações para auxiliar no enfrentamento de conteúdos falsos. Guilherme Firmino.
7: O TSE lançou nesta terça-feira a plataforma TSE Facilita, Plataformas Digitais em Ação. A ferramenta facilita o acesso a informações e orientações sobre a atuação da Justiça Eleitoral e das empresas de tecnologia no combate à desinformação. Para o presidente do TSE, ministro Cássio Nunes Marques, o tribunal e as plataformas têm atribuições e capacidades que se complementam no enfraquecimento aos desafios do ambiente digital. A expectativa é que a ampla divulgação dos materiais contribua para dar mais efetividade às decisões da Justiça Eleitoral.
3: Justiça Federal condena homem que compartilhava na internet imagens de abuso sexual infantil.
2: A denúncia foi apresentada pelo Ministério Público Federal, Sabrine Menezes.
8: Segundo as investigações, o homem armazenava no celular e no computador 237 vídeos e imagens com cenas de conteúdo sexual envolvendo crianças e adolescentes. O material foi disponibilizado na nuvem em três ocasiões durante o ano de 2021. O homem foi condenado a 4 anos e 9 meses de prisão em regime semiaberto, além de multa. A sentença da Justiça Federal em São José dos Campos destacou ainda que o acusado tentou esconder a própria identidade com o uso de dados fictícios nos sites e e-mails para não ser incriminado. Ele foi condenado pelos crimes de distribuição e compartilhamento e posse e armazenamento de conteúdo sexual envolvendo crianças e adolescentes, mas poderá recorrer em liberdade.
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3: A você uma boa noite.
2: E até amanhã.
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10: Eu sou Paula Groba.
11: E eu sou Humberto Pinheiro.
10: E estes são os destaques de hoje do Jornal do Senado, que começa agora.
11: Vacina contra herpes zóster poderá ser oferecida gratuitamente pelo SUS.
10: Novo piso salarial de médicos e dentistas avança e segue para o plenário.
11: Senado aprova indicação de Rodrigo Pacheco para vaga de ministro do Tribunal de Contas da União.
10: Boa noite.
11: Boa noite.
10: Avançou no Senado a proposta que define a implementação gradual do novo piso salarial de médicos e cirurgiões dentistas ao longo de 3 anos.
11: A proposta foi aprovada pela Comissão de Assuntos Sociais e agora segue em regime de urgência para votação no plenário do Senado. As informações com o repórter Márcio Maturana.
12: O novo piso salarial de R$ 13.662 para médicos e cirurgiões dentistas com jornada de 20 horas semanais vai ser aplicado gradualmente ao longo de 3 anos. 40% do valor a partir de 1º de janeiro de 2027, 70% em 2028 e 100% em 2029. Esse é o conteúdo de uma emenda da senadora Tereza Leitão, do PT de Pernambuco, aprovada nesta terça-feira pela Comissão de Assuntos Sociais. O relator foi Fernando Dueire, do PSD de Pernambuco.
13: A implementação gradual do piso assegura que esses empregadores se adaptem de forma planejada, sem demissões e sem interrupção de serviços essenciais.
12: O projeto já tinha sido aprovado nas comissões, mas recebeu emendas no plenário do Senado e, por isso, voltou aos colegiados. Na rede privada, o piso vai ser atualizado todo ano com base no IPCA, em vez de seguir o aumento do salário mínimo geral, como é atualmente. Na rede pública, o reajuste vai seguir leis específicas de cada unidade da federação, sendo que estados e municípios não vão precisar arcar com o aumento, porque o custeio será do Fundo Nacional de Saúde. O texto estabelece também que o trabalho noturno e as horas extras vão valer 50% a mais que o piso, em vez dos 20% para trabalho noturno e 25% para horas extras. Além disso, o projeto mantém o direito a 10 minutos de repouso para cada 90 minutos de trabalho e reforça que a chefia de serviços médicos ou odontológicos deve ser feita por profissionais habilitados nessas áreas.
10: E a comissão mista que analisa a chamada MP da taxa das blusinhas adiou para esta quarta-feira a reunião para a votação da proposta. O colegiado volta a se reunir nesta quarta-feira às 10 da manhã.
11: O presidente deputado Reginaldo Lopes e a relatora senadora Leila Barros ainda buscam um acordo sobre o texto. A medida zera o imposto de importação para compras internacionais de até $50. A MP perde a validade no dia 8 de setembro.
10: O Senado aprovou a indicação do senador Rodrigo Pacheco para o cargo de ministro do Tribunal de Contas da União, o TCU. A votação ocorreu em regime de urgência após articulação de lideranças partidárias.
11: Pacheco vai ocupar a vaga deixada por Bruno Dantas. Ele renunciou ao cargo nesta segunda-feira. Os detalhes com o repórter Douglas Castilho.
14: Com um rito especial, a indicação foi direto ao plenário, onde parlamentares exaltaram a atuação de Rodrigo Pacheco como presidente do Congresso em momentos delicados da história recente do país, como na CPI da Covid-19 e nos atos de 8 de janeiro. Após o resultado da votação, que se deu por 63 votos a favor e 4 contra, Rodrigo Pacheco agradeceu ao autor da indicação, o presidente Davi Alcolumbre, aos companheiros de parlamento e falou da importância do papel a ser desempenhado.
15: Eu sei o que representa um tribunal de contas num país em que os recursos são escassos. Quando se fala de recursos públicos e de gastos públicos, todo cidadão tem o dever de cuidar e de zelar pela aplicação do recurso público e tem o dever de de se permitir fiscalizar por um controle externo que é desempenhado pelo Congresso Nacional com o auxílio do Tribunal de Contas da União.
14: O projeto de decreto legislativo de indicação do senador agora será encaminhado à Câmara dos Deputados, onde o nome de Pacheco também passará por análise e votação.
10: E nesta quarta-feira, a Comissão de Constituição e Justiça pode votar a proposta que reduz a jornada de trabalho para 40 horas semanais e acaba com a escala 6x1. Um dos favoráveis ao texto é o senador Paulo Paim, do PT do Rio Grande do Sul.
11: O parlamentar citou experiências no Brasil e em outros países que, segundo ele, mostram que a redução da jornada pode melhorar a qualidade de vida dos trabalhadores sem reduzir a produção. Paim fez um apelo para que a proposta seja votada pelos senadores e enfatizou que o fim da escala 6x1 deve ser visto como uma pauta nacional e não partidária. O texto já foi aprovado pela Câmara dos Deputados.
16: Alguns tentam embaralhar esse debate e dizem que o fim da escala 6x1 é uma questão eleitoral. Não é. Eleição passa, a vida da nossa gente fica. Essa é uma causa maior, é uma causa do país, é uma causa humanitária. E por isso, repito, a PEC 221 não tem dono. Não é de partido nenhum, ela é do povo brasileiro.
10: Já o senador Hermes Klan, do PL de Santa Catarina, defendeu responsabilidade e negociação coletiva no debate sobre o fim da escala 6x1. Ele disse que uma regra única pode não atender a todos os setores.
11: Segundo o Klan, a redução da jornada com manutenção dos salários pode elevar o custo da hora trabalhada, afetando contratações, investimentos e preços. O senador também alertou para o risco de o trabalhador precisar de uma segunda renda.
17: É preciso também ter coragem para dizer que uma pauta legítima não pode ser transformada em bandeira eleitoral. É muito fácil anunciar, vamos reduzir a jornada, vamos dar mais descanso. Isso rende aplausos. O difícil é responder, quem vai pagar a conta? Quantos empregos serão afetados? Quanto vai aumentar os custos das empresas? Qual será o impacto sobre os preços?
10: Incitar ou induzir a prática de crimes em locais como escolas, universidades e centros de compras poderá render penas mais duras.
11: A Comissão de Segurança Pública aprovou o projeto que amplia a punição para esse tipo de conduta. A proposta agora segue para a Comissão de Constituição e Justiça. Repórter Bruno Lourenço.
18: O Senado aprovou o projeto de lei que tipifica o crime de massacre. A Comissão de Segurança Pública do Senado aprovou a proposta com normas gerais sobre segurança escolar. E agora a CSP votou a iniciativa que pune a incitação ou o induzimento a crimes contra a paz pública. A relatora, a senadora professora Dorinha Seabra, do União do Tocantins, diz que as propostas têm como objetivo reprimir e prevenir atentados, principalmente a instituições de ensino.
19: Os projetos em questão têm como objetivo reprimir e prevenir atentados a instituições de ensino, como os que ocorreram em um passado recente, podendo ser citados aqueles na Escola Estadual Tomásia Montoro, em São Paulo, e na creche Bom Pastor, no município de Blumenau, onde crianças e professores foram covardemente feridos e mortos.
18: O texto, que vai à Comissão de Constituição e Justiça, prevê que se da incitação pública resultar a efetiva prática do crime, a pena será aumentada de 3 a 6 meses e multa para 6 meses a 2 anos e multa. Se o chamamento ao crime for feito por meio da internet, a punição pode aumentar para até o dobro.
10: E a vacina contra o herpes zóster poderá ser oferecida gratuitamente pelo SUS a pessoas com mais de 50 anos.
11: O esquema a ser oferecido é de 2 doses. A proposta segue agora para a Câmara dos Deputados. Repórter Márcio Maturana.
12: A proposta recebeu parecer favorável da senadora Damaris Alves, do Republicanos do Distrito Federal.
20: A vacina Comirnaty já possui registro sanitário no Brasil e a indicação para adultos a partir de 50 anos para indivíduos imunocomprometidos.
12: A vacinação também vai ficar disponível para maiores de 18 anos com imunossupressão ou outra condição clínica que comprometa o sistema imunológico. O herpes zóster provoca lesões na pele, dor nos nervos, ardor, coceira e febre. É causado pelo mesmo vírus da catapora, que pode ficar adormecido durante toda a vida e ser reativado em adultos ou em pessoas com sistema imunológico comprometido, como no caso de doenças crônicas, câncer ou transplante.
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11: Com edição de Paula Groba e trabalhos técnicos de Eliseu Caires, o Jornal do Senado fica por aqui. Acompanhe agora as notícias da Câmara dos Deputados. Boa noite.
10: Boa noite e até amanhã.
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21: Câmara aprova financiamento para motoristas de aplicativo e taxistas.
22: Deputados prorrogam incentivos para doações de combate ao câncer.
21: Parlamentares apoiam discussão sobre o fim da escala de trabalho 6x1.
23: Boa noite. Jandira Fegali, do PCdoB do Rio de Janeiro, enumera as principais pautas em discussão no Congresso. Entre elas, o fim da escala de trabalho 6x1 e a proposta que amplia a participação da União na política de segurança pública. Ela cita ainda projetos sobre terras raras e minerais críticos.
21: Jandira Fegali também defende a isenção de impostos para compras internacionais de até $50. De acordo com a deputada, essas matérias estão entre as prioridades do Congresso no trabalho de esforço concentrado antes das eleições de outubro.
23: Alencar Santana, do PT de São Paulo, defende a redução da jornada de trabalho para 40 horas semanais, sem redução de salário, e o fim da escala 6x1. A proposta deve ser analisada pelo Senado e, segundo o deputado, representa uma medida de proteção aos trabalhadores.
21: Alencar Santana sustenta que a mudança pode melhorar a qualidade de vida dos trabalhadores com mais tempo para descanso, convivência familiar e cuidados com a saúde. O parlamentar também destaca a importância de avançar na votação da proposta no Congresso.
23: De acordo com Maria do Rosário, do PT do Rio Grande do Sul, o fim da escala 6x1 é uma pauta histórica para os trabalhadores brasileiros. Segundo a deputada, a medida garante mais tempo de descanso, estudo e convívio familiar, especialmente para as mulheres.
21: Maria do Rosário também critica o empenho da oposição contra uma medida que, segundo ela, beneficia a classe trabalhadora. Na visão da parlamentar, ao tentar derrotar o fim da jornada 6x1, a oposição não atinge apenas o governo, mas impõe um retrocesso à classe trabalhadora.
23: Tadeu Venere, do PT do Paraná, acredita que a aprovação do fim da escala 6x1 é uma conquista histórica para os trabalhadores. Ao rebater a oposição à proposta, o deputado sustenta que a medida representa apenas o exercício do direito ao descanso, ao estudo e ao convívio familiar.
21: No entendimento de Tadeu Venere, os congressistas que tentam adiar o debate sobre a redução da jornada de trabalho demonstram menosprezo pela qualidade de vida da população mais vulnerável.
23: Márcio Gerri, do PCdoB do Maranhão, classifica o fim da escala 6x1 como um avanço no mundo do trabalho. O congressista ressalta o grande suporte popular ao tema e afirma que posicionamentos em contrário no Congresso não serão capazes de alterar esse apoio.
21: Para Márcio Gerri, a mudança em análise no Senado trará mais qualidade de vida com tempo para o convívio familiar, o lazer e a formação profissional. Ele recomenda acompanhar cada voto dos senadores para conhecer quem defende os direitos dos trabalhadores.
1: Trabalho.
23: A Câmara aprovou um projeto que regulamenta o exercício da profissão de psicopedagogo. O repórter Antônio Vital explica o que ficou definido na medida.
24: O plenário da Câmara aprovou o projeto já aprovado pelo Senado que regulamenta a profissão de psicopedagogo ou psicopedagoga. O texto aprovado recebeu parecer favorável da deputada Franciane Baier, do Republicanos do Rio Grande do Sul. Entre outras medidas, estabelece os requisitos para o exercício da atividade, como a exigência de diploma de graduação em psicopedagogia com estágio prático obrigatório, mas cria regras de transição que permite que profissionais graduados em psicologia, pedagogia, licenciatura ou fonoaudiologia também exerçam a profissão, desde que tenham concluído curso de especialização na área com duração mínima de 600 horas. A proposta também prevê que quem já exerce ou tenha exercido a atividade poderá continuar a atuar na área. O projeto define a psicopedagogia como uma atividade que envolve avaliação e a intervenção em processos de aprendizagem. Quem exerce a profissão trabalha com crianças, adolescentes e outras pessoas que apresentem dificuldade para aprender. A relatora explicou que a atuação não se limita ao desempenho escolar. dificuldades de aprendizagem podem decorrer de outros fatores, inclusive cognitivos, emocionais e sociais. O projeto foi aprovado de maneira simbólica, sem votos contrários, e a votação foi acompanhada das galerias do plenário da Câmara por representantes da categoria de todo o país. Para o deputado Rodrigo Hollenberg, do PSB do Distrito Federal, psicopedagogos e psicopedagogas são fundamentais para garantir os direitos de quem tem dificuldade de aprendizagem.
4: Essa Câmara hoje vai fazer justiça a uma categoria extremamente importante, eu diria indispensável, para garantir o aprendizado de nossas crianças, mas não apenas de nossas crianças. Como presidente da Comissão de Defesa dos Direitos das Pessoas com Deficiência, eu entendo que esse projeto é absolutamente indispensável para garantir que pessoas com dificuldade de aprendizado possam garantir um aprendizado adequado a partir desse apoio promovido pelos psicopedagogos ou pelas psicopedagogas.
24: Por ser uma atividade interdisciplinar, o projeto deixa claro que o exercício da psicopedagogia não pode ser confundido com o dos profissionais de saúde e educação. O projeto obriga ainda o sigilo profissional e, ao contrário de outros projetos que tratam do exercício de profissões, dispensa a necessidade de um conselho profissional. O projeto que regulamenta a profissão de psicopedagogo ou psicopedagoga seguiu para a sanção presidencial e pode virar lei. Da Rádio Câmara de Brasília, Antônio Vital.
5: Economia. De acordo com Cobalcini, do MDB de Santa Catarina, as sobretaxas de até 37,5% impostas pelos Estados Unidos prejudicam a economia catarinense. O deputado destaca o impacto direto em cidades como Caçador, que, segundo ele, correm o risco de perder postos de trabalho.
23: Cobalcini, que preside a Comissão de Meio Ambiente, enfatiza que a produção brasileira é sustentável e baseada no manejo de florestas plantadas. Para ele, as sanções norte-americanas foram aplicadas sem critérios técnicos.
5: Heitor Xu, do PSD do Rio Grande do Sul, defende reduzir a carga tributária sobre o tabaco e combater o contrabando. Segundo ele, o setor gera empregos a milhares de agricultores e a centenas de milhares de trabalhadores, sendo fonte de emprego, renda e arrecadação.
23: Heitor Xu pede também regras para dispositivos eletrônicos para fumar e a produção nacional. Para ele, legalizar a cadeia produtiva nacional e ampliar a fiscalização podem atrair novas fábricas para o país, gerar mais empregos e elevar a arrecadação, especialmente para seu estado.
5: Transportes. A Câmara aprovou uma medida provisória que permite o uso de 30 bilhões de reais para financiar carros novos para motoristas de aplicativo e taxistas. O repórter Antônio Vital acompanhou a votação.
24: A Câmara dos Deputados aprovou medida provisória que autoriza o governo federal a destinar até 30 bilhões de reais para financiar veículos novos para motoristas de carros de aplicativo, taxistas, cooperativas de taxistas e empresas de transporte escolar. A medida provisória faz parte do programa Move Brasil. Além de ampliar o crédito e permitir a renovação da frota, o texto final aprovado, apresentado pela relatora, a deputada Amanda Gentil, do PP do Maranhão, permite o uso do Fundo de Investimento em Infraestrutura Social, gerido pela Casa Civil da Presidência da República. O fundo poderá financiar a troca de veículos que contribua para reduzir custos ambientais, sociais ou econômicos do transporte urbano. Pode arcar ainda com recursos para financiar o seguro do veículo, itens de segurança destinados a profissionais mulheres e até mesmo custos de cartório. Um dos objetivos é estimular a substituição de veículos antigos por outros menos poluentes e permitir linhas de crédito para profissionais que não conseguem obter financiamento com juros menores no mercado. Para motoristas de aplicativo e taxistas, o acesso fica limitado a um veículo por beneficiário. Para cooperativas de táxi, o limite é de um veículo por cooperado. Já para o transporte escolar, não existe um limite definido. As profissionais mulheres beneficiadas pelo programa poderão ainda ter direito a condições diferenciadas de taxas, prazos e carência, o que será definido pelo Conselho Monetário Nacional. Os benefícios a motoristas particulares e empresas de transporte escolar foram defendidos pela relatora, deputada Amanda Gentil, do PP do Maranhão.
6: Porque, às vezes, muitos desses motoristas de aplicativo, muitos desses motoristas de táxi, eles usufruem de carros alugados, que muitas vezes o valor do aluguel é duas vezes o valor de uma parcela, e que aquele bem, que se você pagar a parcela, vai ser seu. Então, a importância que é nós trazermos um projeto que vai entregar um bem para o trabalhador brasileiro, para que ele tenha mais segurança e renda dentro da sua casa.
24: A medida provisória, que já está em vigor, foi justificada por deputados da base do governo como necessária necessária para incentivar o transporte urbano e a atividade dos condutores. Foi o que disse o deputado Bongás, do PT do Rio Grande do Sul.
2: Precisavam também esses trabalhadores terem financiamento específico para poderem comprar o seu veículo e, ao mesmo tempo, poder usar este recurso para outros utensílios, cartoriais, por exemplo, de seguro. Tudo isso foi incorporado no debate para beneficiar os motoristas de aplicativos nesse país que estavam reivindicando.
24: O texto final aprovado também altera o Código de Trânsito Brasileiro para autorizar que motoristas habilitados na categoria B conduzam caminhões leves elétricos ou híbridos. Outra mudança inclui a produção de baterias no Programa de Apoio ao Desenvolvimento Tecnológico da Indústria de Semicondutores, conhecido como PADIS. A medida provisória que autoriza o governo federal a destinar até 30 bilhões de reais para financiar veículos novos para motoristas de carros de aplicativo, taxistas, cooperativas de taxistas e empresas de transporte escolar, seguiu para análise do Senado. Da Rádio Câmara de Brasília, Antônio Vital.
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7: Justiça.
23: Júlia Zanatta, do PL de Santa Catarina, cobra explicações do ministro Alexandre de Moraes sobre denúncias divulgadas pela imprensa envolvendo o ministro e o empresário Daniel Vorcaro. A deputada também pediu o afastamento de Moraes e defendeu o impeachment do ministro.
21: Júlia Zanatta acredita que o Supremo Tribunal Federal e o Senado não podem ignorar as denúncias e pede que o ministro se explique em até 48 horas. Para a deputada, os fatos divulgados colocam em dúvida a atuação das instituições e exigem investigação.
23: Hildo Rocha, do MDB do Maranhão, vai apresentar uma proposta para mudar as regras de escolha e permanência de ministros do Supremo Tribunal Federal. Em seu entendimento, pessoas que tenham ocupado cargos comissionados ou mandatos eletivos não poderiam ser indicadas ao STF.
21: Hildo Rocha também defende que os ministros tenham mandato de 5 anos, renovável por mais 5 anos, mediante consulta à população. Ao fim do período, segundo o deputado, eles poderiam atuar como advogados ou professores, mas não poderiam voltar à vida política.
23: Eli Borges, do Republicanos do Tocantins, considera que as eleições para o Senado serão decisivas para o futuro do país. O deputado lembra que caberá aos novos senadores a responsabilidade de sabatinar ministros do STF e de conter o que considera excessos da corte.
21: Eli Borges também pede mais moralização na política e combate à corrupção. Na avaliação do parlamentar, o cidadão deve estar atento aos políticos que defendem o devido processo legal e a soberania popular.
23: Kim Kataguiri, do Missão de São Paulo, classifica como graves as suspeitas de possíveis relações entre ministros da Suprema Corte e envolvidos do escândalo do Banco Master. Ele questiona a inércia das instituições e da sociedade frente às situações divulgadas pela imprensa.
21: Kim Kataguiri critica também decisões da Justiça Eleitoral, alegando supostas diferenças de tratamento entre candidaturas. Ele reclama da suspensão de campanhas por atrasos em declarações eleitorais nacionais, alegando configurar restrição a direitos políticos.
7: Saúde.
23: A Câmara aprovou projeto que prorroga incentivos para doações a instituições de combate ao câncer e assistência a pessoas com deficiência. As informações com a repórter Cibele Comanetti.
8: O plenário da Câmara aprovou o projeto que prorroga até 2031 o prazo para empresas deduzirem do pagamento do imposto de renda doações a instituições sem fins lucrativos, como as Santas Casas, que atuam na prevenção e combate ao câncer ou na reabilitação de pessoas com deficiência. O incentivo acabaria neste ano. A proposta foi apresentada pelo deputado Sérgio Souza, do MDB do Paraná, e recebeu parecer favorável do relator, deputado Antônio Brito, do PSD da Bahia. Os incentivos às doações estão previstos em dois programas criados em 2012. O Programa Nacional de Apoio à Atenção Oncológica, conhecido como PRONON, e o Programa Nacional de Apoio à Atenção de Saúde da Pessoa com Deficiência, o PRONAS. Os dois permitem o emprego de recursos privados para financiar projetos desenvolvidos por entidades especializadas e sem fins lucrativos. Segundo o relator Antônio Brito, o PRONON amplia a capacidade de atendimento do Sistema Único de Saúde, o SUS, para a prevenção, o diagnóstico precoce, o tratamento, a reabilitação e os cuidados paliativos de pessoas com câncer. Já o PRONAS aumenta a oferta de assistência às pessoas com deficiência, especialmente no que diz respeito a projetos destinados à reabilitação, diagnóstico, tratamento, desenvolvimento de novas tecnologias e capacitação de profissionais. Antônio Brito comemorou a aprovação da proposta.
7: Quero parabenizar a todos que participaram da elaboração da prorrogação até 2031 do prazo do PRONO e do PRONAS, tão importante na articulação da sociedade civil, do terceiro setor, do governo federal e também das iniciativas privadas no atendimento às instituições filantrópicas, seja ela na área da saúde, no tratamento do câncer, como também nas entidades que atuam com a pessoa com deficiência.
8: O projeto que prorroga até 2031 prazo para empresas deduzirem do pagamento do imposto de renda doações a instituições sem fins lucrativos que atuam na prevenção e combate ao câncer ou na reabilitação de pessoas com deficiência seguiu para análise do Senado, da Rádio Câmara de Brasília, com informações de Antônio Vital, Cibele Colmanetti.
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14: Esporte. A Câmara aprovou um projeto que acaba com a obrigatoriedade de férias escolares durante o período da Copa do Mundo Feminina em 2027. O repórter Antônio Vital acompanhou a votação.
24: O plenário da Câmara aprovou o projeto que desobriga as redes de ensino pública e privada de todo o país a concederem férias escolares para todos os alunos durante a realização da Copa do Mundo Feminina de Futebol no ano que vem. Lei de autoria do governo, aprovada no início do ano pelo Congresso, obriga que as férias dos estudantes coincidam com o período do torneio, entre 24 de junho e 25 de julho de 2027. Projeto apresentado pela deputada Anne Ortiz, do PP do Rio Grande do Sul, permite que os sistemas de ensino dos estados e municípios decidam sobre o período de férias escolares, em vez de obedecer ao calendário oficial da competição. Entidades como a Federação Nacional das Escolas Particulares criticaram a obrigatoriedade prevista em lei e alegaram que a alteração do período de férias do meio do ano coloca em risco o calendário escolar exigido pela Lei de Diretrizes e Bases da Educação, que obriga pelo menos 200 dias letivos no ano. A proposta recebeu parecer favorável do relator, deputado Alex Manente, do Cidadania de São Paulo. Para ele, do ponto de vista educacional, não é adequado impor solução uniforme a todos os sistemas de ensino sem considerar as necessidades regionais. O projeto foi aprovado de maneira simbólica pelo plenário, sem votos contrários. O deputado Chico Alencar, do PSOL do Rio de Janeiro, defendeu a medida.
15: O reconhecimento da importância da Copa do Mundo de Futebol está nesse projeto de lei, só que não subordinando os interesses da Copa do Mundo aos sistemas educacionais. Os jogos ocorrem em apenas algumas cidades e, na maior parte das vezes, com um número reduzido de partidas, não se justificando como férias todo o período em todo o território nacional.
24: Os jogos da Copa do Mundo de Futebol Feminino serão realizados em 8 cidades. Belo Horizonte, Brasília, Fortaleza, Porto Alegre, Recife, Rio de Janeiro, Salvador e São Paulo. O projeto que desobriga as redes de ensino pública e privada de todo o país a concederem férias escolares para todos os alunos durante a realização da Copa do Mundo Feminina seguiu para análise do Senado. Da Rádio Câmara de Brasília, Antônio Vital.
14: Educação.
23: Ranieri Paulino, do Republicanos da Paraíba, propõe diversificar a educação profissional e tecnológica, ampliando a oferta em pequenos municípios, áreas rurais e regiões, conforme as demandas e as vocações específicas.
21: Para tanto, Ranieri Paulino apresentou um projeto que altera o Estatuto da Juventude e o Pronatec, articulando formação, trabalho, emprego e renda às características econômicas, sociais e culturais de cada território nacional e local.
23: Termina agora o Jornal Câmara dos Deputados, produzido pela Rádio Câmara, com trabalhos técnicos de Everson Urani e apresentação de José Carlos Andrade e Márcio Aquilissardi. Uma boa noite para você.
21: Uma ótima noite. A Voz do Brasil volta amanhã.
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18: Não estará mais no Santos. Vai embora.
19: Não,
18: O Robinho Júnior vai jogar na Itália, vai jogar no Genoa. Ele tem apenas 18 anos de idade, é filho do ex-jogador Robinho. Ele fechou acordo de uma temporada com o clube italiano, que tem a opção de compra dos direitos econômicos do meio-atacante por 8 milhões de euros. O Santos, obviamente, quer que o jogador ganhe rodagem, ganhe um pouco mais de maturidade, para quem sabe conseguir aproveitar mais ele no futebol profissional. Agora, o Genoa tem toda a opção, como eu disse, de compra, que gira em torno de 8 milhões de euros, cerca de 48, quase 50 milhões de reais no fim do vínculo, caso queira ficar com o Robinho Júnior em definitivo. A verdade é que o jogador jogou pelo profissional do Santos, não tem nenhum gol, nenhuma assistência em partidas oficiais, e o Santos ainda terá direito a 10% dos direitos econômicos caso a venda seja confirmada no fim do contrato de empréstimo, Tânia.
19: Muito bom. Bruno, para fechar, Gabriel Jesus, troca de clube no futebol europeu. O que, que aconteceu?
18: É, jogador que deixou o Arsenal, atual campeão inglês, e agora foi para a Espanha e vai defender o Barcelona. Olha só, importante Nossa. Movimentação no mercado brasileiro. Exaltou bastante o time. Tanto é que na hora da apresentação, Tânia, soltou um palavrão com uma conotação positiva, mas dentro do contexto da frase, assim, ficou um pouco estranho. Obviamente, não vou falar no ar, mas ele falou um palavrão na hora da apresentação, depois corrigiu, pediu desculpas e tal. O atacante Gabriel Jesus tem 29 anos, chega para reforçar o ataque após a saída de Ferran Torres, que foi para o PSG da França. Será o quarto.

0: Até a quinta, minha querida. Beijo, tchau, tchau.
1: Beijo. Bruno Faria.
2: Ih, já foi embora.
0: Na sua companhia.
2: Com delay. Voltei. Com delay, voltou. Muito bem. É porque o HD joga sem combinar nada. É aqui assim, rádio ao vivo, rádio ao vivo. Muito bom, agora pode ir, Bruno, que não vai ter mais surpresa. Vamos em frente, voltamos a falar do relatório da Polícia Federal sobre as conversas do Daniel Vorcaro com aquele perfil que, está identificado como Alexandre de Moraes, né? Conversas ali muito comprometedoras. E os desdobramentos disso tudo, os desdobramentos jurídicos, né? Vamos conversar aqui com o Antônio Gonçalves, que é advogado especializado em direito criminal. Doutor Antônio, bem-vindo. Boa noite.
3: Boa noite, Tânia. Sempre um prazer falar com você e com seus ouvintes.
2: Ah, eu que agradeço. Bom, vou querer entender como é que funciona do ponto de vista jurídico, né? Quando se chega aí a possibilidade de uma investigação envolvendo um ministro do Supremo. Mas antes de mais nada, eu queria uma avaliação sua, né? Considerando o que se sabe até agora, da gravidade ou não, do grau de gravidade ou não, do que se sabe até agora, que foi revelado nesse relatório da Polícia Federal que o André Mendonça tirou o sigilo e explicitou. O que o senhor acha? O senhor acha que realmente é muito comprometedor para a figura do ministro Alexandre de Moraes?
3: Veja, Tânia, nós temos que separar a figura da instituição e o reflexo disso para os componentes e uma potencial investigação. Do ponto de vista institucional, nós temos a mais alta corte constitucional do Brasil. Então, o STF, ele não julga só problemas vinculados ao judiciário, ele também trata do Estado Democrático de Direito e da defesa da democracia. Então, quando você tem suspeitas, porque não há nenhuma apuração, não há indiciamento, não há condenação, não há nada, são suspeitas. Quando você tem suspeitas de envolvimento de membros da corte, isso gera uma página muito grave na história do nosso país. E mais, não tivemos precedentes sobre isso, nós não tivemos nenhum caso parecido na história do Brasil desde a criação do próprio Supremo. No tocante aos membros, também é um ponto ruim, um ponto muito complexo, porque também, como eu mencionei, não há nenhuma acusação, não há nenhum crime que se estabeleça até o momento, mas há uma indicação por parte de um ministro do Supremo de que um colega do mesmo grau hierárquico teria cometido potencialmente crimes. E aí há alguns problemas. Por quê? O ministro relator André Mendonça, ele tem a mesma competência e grau hierárquico que os outros 9 ministros, lembrando que falta um, né? E ele não tem a competência, ainda que seja relator do cargo, de autorizar o aprofundamento das investigações e muito menos a retirada do sigilo e, o pior e mais grave, a veiculação disso para os meios de comunicação. Então, houve, do ponto de vista institucional, um passar do tom e um extrapolamento do ministro André Mendonça, o que não elimina em nada os próximos passos e o que vai acontecer.
2: E nem a gravidade do que foi revelado, né?
3: Muito menos a gravidade
2: do que foi revelado. Antes de entrarmos nos próximos passos, o celular do Vorcaro estava lá, com todo o conteúdo que a gente pode imaginar o que tem por lá, muito embora o André Mendonça mantenha tudo isso muito bem guardado, né? A gente ainda não tem conhecimento exatamente do conteúdo do que está lá. Mas nesse caso, ele fez questão de divulgar. Esse é um ponto, né? Que o senhor disse que ele não poderia ter feito isso, se tratando de um colega dele.
3: Ainda mais no dia seguinte, a visita dele a esse mesmo colega, expondo e externando a sua preocupação.
2: No dia seguinte, a visita do André Mendonça.
3: Do relator André Mendonça ao ministro Alexandre de Moraes.

0: Moraes expondo o que estava acontecendo até então.
1: É, ele já tinha colocado ali meio nos bastidores, né? O que ele ia soltar essa, né?
0: Exato.
1: É. Aliás, isso demonstra um clima muito pesado lá dentro do Supremo. Enfim, então,
0: Exatamente.
1: né? Isso é uma guerra. É, então, o senhor disse que ele não poderia fazer isso, não tem atribuição para fazer isso, para expor um par hierarquicamente igual a ele, certo? Agora, em relação a ser ou não uma investigação de um em relação ao seu par, eu fico pensando aqui, uma vez que surgiu esse conteúdo no celular do Daniel Vorcaro, não foi exatamente o André Mendonça que pediu investigação contra o Alexandre de Moraes. Esse conteúdo veio à tona, não é?
0: Mais ou menos.
1: Como é que então explica pra gente?
0: Posso explicar?
1: Pode, por favor, que eu quero
0: Então é
1: entender.
0: assim. Estou aqui para explicar, não tem problema nenhum. Quando o conteúdo ele foi exposto de maneira protegida. E cabia ao ministro relator André Mendonça manter esse sigilo ou não. Porém, isso perante as investigações e a autoridade que investigava, no caso, a Polícia Federal. Porém, como eu disse, ele não tem essa competência de determinar se o sigilo deve ou não ser mantido. Por quê? A nossa Constituição, que é quem rege as regras máximas do país, estabelece que quando você tem qualquer potencial crime envolvendo ministros do Supremo Tribunal Federal, a competência de análise e julgamento não pode ser individual, ela tem que ser coletiva. O que isso significa? Nós temos um órgão colegiado de 11 ministros, atualmente temos 10, há um desfalque, e esse órgão colegiado ele é subdividido em duas turmas, a primeira e a segunda. A Constituição estabelece que para apuração de qualquer ato envolvendo um ministro do Supremo Tribunal Federal, só o colegiado completo, nenhuma turma tem essa competência, e muito menos um ministro com competência individual. E aí, qual é a atribuição do Supremo? Isso é muito importante para a nossa conversa. A Constituição não prevê que o Supremo tem competência de julgar todos os crimes. Não. O pleno, que nós chamamos do Supremo, que é justamente esse órgão colegiado, ele tem como competência exclusiva julgar, analisar e autorizar a investigação do que nós chamamos de crimes comuns. Agora, crimes comuns são crimes penais, crimes tributários, crimes civis. Então, por exemplo, corrupção passiva. Que eventualmente você poderia me perguntar sobre isso. Só que crimes de responsabilidade não são de competência do Pleno do Supremo Tribunal Federal. Essa competência é exclusiva do
1: Do Senado.
0: Senado Federal.
1: E aí viria o impeachment, se o Senado fizer esse julgamento, se
0: Então,
1: considerar o caso.
0: não é tão simples assim. Por quê? O Senado primeiro tem que abrir a possibilidade de admissão de investigação, o que já não é tão imediato. Depois ele tem que apurar. E aí, essa relatoria, que em geral é feita por uma comissão, e aí essa comissão traz o relatório, e aí essa análise, ela tem que ser votada, e aí tem que ter aprovação de 3/5. Não é tão
1: Sim,
0: simples assim.
1: não é tão simples. Mas aí, no caso do crime de responsabilidade, vamos imaginar que. Bom, a gente teve o impeachment da Dilma, né? A gente sabe mais ou menos, quem acompanha sabe mais ou menos. Vai para o Senado. É político o julgamento. É um julgamento
0: Então,
1: político.
0: aí é que está. O julgamento, sim. Porém, nós estamos, nesse momento, numa etapa anterior. Qual
1: Então.
0: etapa é? É decidir se haverá autorização ou não para a abertura de uma investigação, sobre isso. E isso também é um outro ponto muito importante. Porque o ministro André Mendonça, quando ele disponibiliza essas informações ao presidente do Supremo Tribunal Federal, e ele requer que isso seja votado no pleno, caso o pleno forme maioria dizendo sim, há a necessidade de investigação, não será o ministro André Mendonça que vai supervisionar e muito menos investigar. As investigações continuarão a cargo da Polícia Federal. O Supremo Tribunal Federal somente tem a possibilidade de supervisionar, mas não é o relator. Obrigatoriamente, se sorteia um novo relator para esse caso específico e, evidentemente, o envolvido e supostamente investigado está impedido de ser relator, por motivos óbvios. E depois da conclusão, essa conclusão da Polícia Federal não volta para o Supremo, ela é encaminhada à Procuradoria-Geral da República, o PGR. Ele pode oferecer ou não a denúncia. E aí, em oferecendo, o julgamento, se for um ou mais crimes comuns, aí a competência de análise será novamente do Pleno, do Supremo Tribunal Federal, e o investigado, que aí já seria indiciado, está proibido de participar do processo e votar.
1: Certo. Isso no âmbito do Supremo, né? Em relação a crime comum, isso, que, por exemplo, aqui poderia configurar a corrupção, né?
0: Correto.
1: Aí fica a cargo. Para ir para o Senado, precisaria primeiro terminar no Supremo ou aí são coisas são separadas?
0: São coisas separadas, porque o Senado só analisa potencialmente responsabilidades. Se você me perguntar, há indícios nesse momento de responsabilidade? Não vejo. Você pode ter problemas envolvendo corrupção, favorecimento, e até interferência em investigação, mas não responsabilidade. O que é o crime de responsabilidade?
1: Estou pensando.
0: Eu sabia que você estava pensando nisso. O crime de responsabilidade é quando você interfere definitivamente num resultado ao qual você não deveria o fazer. Então, vou dar um exemplo concreto no próprio Banco Master. Se porventura tivesse ocorrido uma interferência direta do ministro para que não ocorresse a investigação, para que fosse evitada a quebra do banco, que fosse evitada a prisão do Daniel Vorkaro, ou que tivesse alguma exceção que modificasse o rumo das investigações.
1: Se ele tivesse que valer do seu cargo, não sabemos,
0: exato,
1: né? Não sabemos se não aconteceu.
0: Exatamente.
1: O pedido foi, né? O pedido do Vorkaro para ele nesse sentido, pedindo uma ajuda, um socorro, isso aconteceu. Agora, se ele se fez valer do cargo para ajudar o Vorkaro, aí já pode suscitar um crime de responsabilidade, é isso?
0: Pode. Mas ainda que ele tenha feito isso, na prática você tem que comprovar que não só ele exerceu, como ele mudou o resultado. E aí, aparentemente, essa mudança de resultado não se concretizou.
1: O Vorkaro teve o banco liquidado e foi preso. E, tá sendo,
0: e permanece até lá,
1: ah,
0: né?
1: Ah, tá. Então ele não basta só ele ter tentado ajudar, ele teria que efetivamente ter ajudado. Tá. É o que parece.
0: E no caso, inclusive, tem ilações, né, sobre alguma eventual interferência do ministro no contrato de prestação de serviço do escritório ao qual a esposa dele faz parte. Sendo comprovado que o ministro não, e isso é público, né, que ele não atuou em nenhum caso do Banco Master, que ele não deu nenhuma decisão favorável e que ele não atuou para beneficiar ou prejudicar quem quer que seja, não há impedimento ou suspeição que coloque esse contrato em xeque ou em suspeição.
1: Certo. Agora, o contrato era com o escritório da esposa.
0: Aperta,
1: da...
0: Tânia, pode apertar.
1: Porque é lógico que esse pessoal sabe usar as brechas, né? era um contrato muito bem remunerado, né, para o escritório da esposa dele. Mas pelas conversas, ele que era o advogado. Mais do que o advogado, né? Ele, o Alexandre de Moraes, ele além de dar algumas orientações, pelo jeito, pelo menos as orientações eram solicitadas, pedia socorro, claramente pela influência que ele tem como ministro do Supremo. Não fica meio claro que é ele que era o beneficiário desse contrato?
0: Eu vou te dar uma resposta que você não vai gostar.
1: É.
0: O fato de você conversar com quem quer que seja sobre os seus problemas jurídicos, ainda que seja o presidente da República, isso não é um crime. Então, ele não tomou nenhuma providência sabida e conhecida, e talvez seja por isso a importância da investigação, que ajudasse ou contribuísse para modificar o status quo do Daniel Vorcaro. Então, isso no direito pode ser um desabafo, pode ser uma troca de conversa entre amigos, mas crime não é. Certo. Por mais estranho que isso possa parecer.
1: É, enfim, o contrato era para todos os efeitos, o contrato era com o escritório da esposa dele, não era com ele. Ele não estava prestando um serviço do ponto de vista jurídico.
0: Assim, e tem um segundo problema aí, porque até o presente momento é conhecido e sabido as mensagens que saíam do Daniel Vorcaro para a frente, mas não se tem acesso às respostas para se ter algum tipo de certeza sobre isso que você menciona. Por isso que as investigações, elas têm que ser o mais transparente e pública possível. Porque é o que eu disse no começo da nossa conversa. Nesse momento, não está em xeque apenas a credibilidade, a moralidade, a idoneidade, não de um ministro, mas do vice-presidente do Supremo Tribunal Federal e o próximo presidente que toma posse em agosto do ano que vem.
1: Que vai ser o Alexandre de Moraes, exato.
0: O que se está em jogo é a transparência, lisura e integridade do próprio Supremo Tribunal Federal. Então, esse órgão tem que primar e exigir, dentro dos limites, e aqui é um advogado te falando, ele lógico que eu vou defender que tenha sempre o devido processo legal, ampla defesa, o contraditório, mas que se exige a transparência e a publicidade desses atos.
1: Exato, porque senão esse caso não pode contaminar a imagem do Supremo.
0: Exatamente.
1: Porque se contaminar a imagem do Supremo, aí realmente a gente aí complica, porque aí dá margem a esses discursos todos os golpistas que a gente conhece.
0: É até mais do que isso, Tânia, porque você tem hoje 10 ministros, mas daqui a pouco tem aposentadoria, depois de amanhã tem mudança, os ministros vão, mas a instituição permanece. Você não pode ter uma instituição com descrédito ou com dúvidas, porque é aí que está. Se você tiver qualquer suspeição, qualquer suspeita sobre o Supremo, você não tem a quem recorrer. Não tem um órgão do judiciário acima dele.
1: Esse é um
0: então,
1: problema.
0: Então tem que ser o órgão mais probo do Brasil. Senão a justiça brasileira, como fica?
1: Exatamente.
0: Ela está contaminada.
1: É por isso que a coisa tem que ser feita exemplarmente, né?
0: Correto.
1: No caso do Dias Toffoli, lá atrás, quando surgiu o hotel, não, o resort Taiaia e tal, com dinheiro do fundo do Vorcaro e tal, aí o que pareceu foi que houve ali deixa disso, né? Porque a coisa foi engavetada. Houve ali um espírito de corpo, talvez para preservar a instituição. Neste caso, no momento, e eu não estou defendendo que André Mendonça tenha feito isso, mas o efeito da exposição, quando ele quebra o sigilo e expõe o colega publicamente, estamos nós aqui falando sobre isso, o André Mendonça meio que não obriga o plenário do Supremo a abrir uma investigação, coisa que talvez se isso não viesse à tona não aconteceria. Claro que a gente não pode trabalhar em hipótese, mas ao expor e a opinião pública virar uma grande bomba, né, de repercussão pública, o Supremo não fica numa condição de pressão pública para abrir essa investigação?
0: Tem um probleminha que foi o objeto do começo da nossa conversa. Tem uma diferença entre o que é ético e o que é legal. Do ponto de vista ético e moral, você tem 100% de razão. Mas do ponto de vista legal, lembra que eu mencionei para você que houve um extrapolamento da competência do ministro? Sim. Isso pode ser decidido pela maioria do pleno como uma ilegalidade processual. E isso pode acarretar numa nulidade do procedimento. O que isso significa? Apesar das provas serem lícitas, elas não são consideradas válidas, porque o processo de obtenção é nulo. Uhum. Então, elas não podem ser utilizadas. Se não puderem ser utilizadas, não tem como você ter uma base legal e jurídica para a abertura de um inquérito.
1: Sim.
0: Então, o ministro André Mendonça, nesse afã de primar pela transparência e pela publicidade, pode ter contaminado o próprio processo e trazido um dano irreparável para toda essa investigação.
1: Porque ele não poderia sozinho ter decidido quebrar o sigilo. Teria que ser uma decisão colegiada, que envolve um...
0: Ele não tem essa competência, muito menos esse poder.
1: É. Mas agora o plenário do Supremo está sob forte pressão da opinião pública, né? Isso é uma questão. O PGR já se manifestou apontando nulidade. Isso tem alguma...
0: Ele caminha na mesma direção do que eu acabei de te mencionar, né?
1: Mas a posição do PGR tem alguma interferência direta? Ou é só, assim, a título consultivo?
0: É que, na verdade, a competência de requisição dessas investigações é do PGR. Então, quando o PGR se manifesta, e aí, de novo, nós temos que cindir o que é moral e o que é legal. Você pode me dizer, ué, mas o PGR supostamente está envolvido. Como é que ele vai decidir coisas contra si? Uhum. Do ponto de vista ético e moral, você tem razão, mas do ponto de vista legal, você não pode atropelar competências e lhe atribuir uma competência que não é sua. Então, se o ministro relator chegasse à conclusão de que talvez houvesse uma contaminação de imparcialidade por parte do PGR, naquele momento, que não hoje, anteriormente, ele deveria ter requerido ao presidente do Supremo Tribunal Federal a análise do caso e ali determinar se haveria a exposição ou não do sigilo e a abertura de um inquérito para aprofundar as investigações. Não agora. Agora, do ponto de vista constitucional, o ministro André Mendonça passou do ponto.
1: Entendi. Quer dizer, isso pode não dar em nada, pode ser, né, considerado
0: nulo.
1: Não
0: era o que eu queria te dizer, mas é isso.
1: É isso. Em outras palavras, é isso. Mas o estrago político já está feito.
0: Imoral e social. Levando em conta que estamos há 30 dias, pouco mais, das eleições, isso pode ser utilizado politicamente. Nós vivemos num estado brasileiro que convive com uma superpolarização. Então, isso pode ser utilizado contra ou a favor de um candidato em detrimento a outro. E aí, independente disso ser anulado, de isso não ser levado a cabo ou à frente, politicamente o estrago já está consolidado.
1: É, porque o timing, né, numa reta final de eleição, jogar essa bomba, enfim...
0: É tudo muito coincidente.
1: É, eu também acho. É, a gente tem que fazer a leitura com alguma perspectiva, né? Eu também acho. Mas, enfim, aí são especulações, né?
0: Mas é que tá. A nossa função não é trazer elucubrações.
1: Exato.
0: A nossa função é exigir, e essa é a função da população brasileira, exigir que exista transparência, publicidade, respeito à ampla defesa, ao contraditório e ao devido processo legal.
1: Exatamente. imoralidade, né? Um ministro do Supremo, justamente por estar nesse posto que não tem nenhum alguém do judiciário acima, não pode fazer um negócio desse, né?
0: Mas veja que as coisas são muito encadeadas e concatenadas, que o presidente do Senado já se manifestou dizendo que ele não vai fazer absolutamente nada antes da decisão ser tomada pelo Supremo Tribunal Federal.
1: Sim, é. Há que se considerar que o Alcolumbre é muito amigo do Alexandre de Moraes também.
0: Mas há um
1: alcatelamento
0: nessa conversa, né? Então veja que ainda que haja um interesse, porque o Senado, ele também representa essa polarização. Então, evidente que nesse momento terão senadores que vão querer uma urgência de uma tomada de decisão.
1: Opa, sim.
0: E aí é a mesma coisa, em que independe do presidente do Senado ser amigo do ministro A, B ou C, do presidente do Supremo, ele também não pode ser leviano, porque é o que nós falamos aqui na nossa conversa. Está acima dos membros da corte. O que está em jogo aqui é a credibilidade da mais alta corte do Brasil.
1: É muito, muito, muito sério. Muita calma nessa hora, hein, gente? Eu esperaria passar as eleições para parar e pensar seriamente sobre tudo isso. Que realmente
0: não
1: é
0: por
1: muito
0: acaso,
1: delicado.
0: A maior parte dos candidatos tem como plataforma projetos de impeachment, sim, projetos de moralização, códigos de conduta. Isso tudo, nesse momento, é armamento político.
1: É.
0: Então, e aí essa tensão só tende a se agravar e a piorar. Então, nesse momento, eu não gostaria de ser o presidente do Supremo. Mas ou ele traz uma resposta rápida, não para a sessão de amanhã, mas para a sessão da próxima quarta-feira, ou ele vai colocar a instituição em xeque, moralmente falando.
1: Exatamente.
0: E aí não é da índole ou da biografia do presidente ministro Edson Fachin. Então, acredito que haverá a análise.
1: É, vamos acompanhar os desdobramentos. Muito bom, foi uma aula. Antônio Gonçalves, muito obrigada, viu, pela entrevista.
0: Obrigado, Tânia. Sempre um prazer estar com você.
1: Ah, muito obrigada. Igualmente, um advogado especializado em direito criminal conversando conosco. É complicado, né? Porque tem muitos desdobramentos esse caso. Mas é horrível, né? Enfim, é horrível. O que veio à tona hoje realmente é traumático. Bom, peço desculpa aos chefes, porque estourei o horário do Repórter CBN, mas é que a entrevista realmente estava muito boa. Então vamos ao Repórter CBN.
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0: Terça-feira, 1º de setembro de 2026. O ministro André Mendonça deve enviar na semana que vem ao presidente do STF o relatório da Polícia Federal que reúne dados sobre a relação do banqueiro Daniel Vorcaro com o ministro Alexandre de Moraes. Caberá a Edson Fachin pautar o caso para julgamento em plenário presencial. O envio ocorrerá a despeito da manifestação do procurador-geral da República, Paulo Gonet, que pediu a nulidade do documento. O procurador alegou que o ministro não pode determinar investigações de ofício contra outro integrante do STF. As redes sociais do candidato à presidência pelo Missão, Renan Santos, voltaram ao ar nesta terça-feira. O ministro Dias Toffoli, do Tribunal Superior Eleitoral, revogou a própria decisão e desbloqueou 16 perfis do candidato em plataformas digitais. O magistrado também liberou a participação de Renan Santos em debates em rádio e televisão, além do acesso a recursos do fundo eleitoral. Toffoli esclareceu que a suspensão anterior teve caráter cautelar para a coleta de dados técnicos sobre o registro da candidatura.
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1: Prosseguimos com a nossa série de debates que são realizados no Jornal da CBN de manhã. E aqui no Noite Total a gente sempre traz uma ediçãozinha de cada um dos lados, né, das opiniões dos debatedores, para você ter ali uma degustação. Se você se interessar, procura lá no site da CBN. 50 Debates para o Brasil, você escuta na íntegra o assunto de hoje e os assuntos anteriores. E os debates prosseguem, prosseguem até a semana que antecede o primeiro turno das eleições. Tema de hoje, vinculação orçamentária. Afinal, os recursos carimbados para áreas como saúde, educação e assistência social devem ser mantidos ou o orçamento da União pode ser mais flexível? Para a Elida Graziane Pinto, procuradora do Ministério Público de Contas do Estado de São Paulo, a vinculação orçamentária representa uma proteção para que os setores beneficiados possam fazer um planejamento adequado. Ela também lembrou que toda vez que houve ajuste fiscal para tentar reduzir o piso da saúde e da educação, a margem fiscal aberta foi ocupada por emenda parlamentar.
2: Nós temos tido no Brasil um trato relativamente pulverizado do recurso público e desatento ao planejamento. E esse é o debate que precisamos fazer. Para enfrentar a baixa qualidade do gasto público, antes, ao invés de rever os PIS em saúde e educação, é preciso obrigar que o gasto, que hoje é feito de modo muito pulverizado, fisiológico, ele seja mais aderente ao planejamento setorial de cada política pública.
1: Já Marcos Pestana, diretor executivo da Instituição Fiscal Independente, afirmou que a rigidez orçamentária não é um bom caminho, já que o mundo vive em constante transformação. Segundo ele, uma flexibilização nos gastos para aumentar os investimentos em ciência, tecnologia e infraestrutura ajudaria a alavancar os recursos para determinadas áreas como saúde.
3: Mas eu sei que a saúde precisa de mais recurso e ela só vai obter mais que o arcabouço prevê. Nós temos um estudo na IFE sobre isso, a necessidade de financiamento da saúde nos próximos 50 anos. Ela precisa mais que o 2,5% acima da inflação prevista. No entanto, tem que ter onde tirar. E se o orçamento é todo rígido, a saúde não pode ter os recursos.
1: Bom, então aí, ó, uma pinceladinha, né, das duas opiniões. Ambos discutiram o tema hoje de manhã no Jornal da CBN. Procure lá no site da CBN 50 Debates para o Brasil, que você escuta na íntegra esse tema e também os temas anteriores. E muitos outros virão, no total de 50, até chegar no dia do... Aliás, até a sexta-feira, né? Que a eleição vai ser num domingo. Até a semana que antecede o primeiro turno das eleições. Vamos em frente. Um outro destaque do noticiário de hoje, mas que acabou sendo ofuscado porque a bomba que o André Mendonça jogou ao tirar o sigilo do relatório envolvendo as conversas do Vorkaro supostamente com Alexandre de Moraes, né? Aquilo ali dominou completamente, o jogo foi uma bomba sobre Brasília, sobre o país, né? Mas hoje também teve a informação que saiu na revista Piauí, um relatório do COAF mostrou que o empresário Daniel Vorkaro, dono do Banco Master, fez mais repasse para o filme Dark Horse do que o que foi reconhecido pelo senador Flávio Bolsonaro. O relatório que foi obtido pela revista Piauí revela que uma sétima parcela foi transferida para a produtora do filme sobre a trajetória do ex-presidente Jair Bolsonaro. Essa parcela foi em setembro de 2025. Quando o Flávio Bolsonaro falou à Globo News, ele disse que a última parcela tinha sido aquela de maio. Mas aí depois agora descobriu-se essa outra. Flávio Bolsonaro tinha falado que o último repasse foi em maio. Nessa terça, ao comentar os novos dados, ele minimizou, diz que quem precisa explicar é a financiadora do filme.
4: O empresário Daniel Vorcaro, dono do Banco Master, teria repassado mais US$1.600.000 para a produção do filme Dark Horse sobre o ex-presidente Jair Bolsonaro. Com isso, o repasse feito por Vorcaro para o longa passou de 10,6 milhões para US$12.3 milhões. Este adicional não havia sido informado pelos envolvidos na produção. Na cotação da época, o valor total equivalia a mais de 65 milhões de reais. O pagamento extra foi feito em 16 de setembro de 2025. Segundo o relatório do Conselho de Controle de Atividades Financeiras, o COAF, obtido pela revista Piauí. De acordo com a reportagem, o documento indica que a relação financeira entre Vorcaro e o senador Flávio Bolsonaro continuou por mais tempo do que o parlamentar havia admitido. O novo repasse ocorreu 8 dias depois de Flávio enviar uma mensagem ao banqueiro cobrando parcelas atrasadas para a produção do filme. Ao ser perguntado sobre o valor, Flávio Bolsonaro afirmou que os questionamentos devem ser feitos à financiadora do filme.
5: Tá faltando você. Me perguntaram o que foi pra você responder, pô. Você, tecnicamente.
6: Mas as mensagens eram do senhor, né?
5: Tecnicamente, tem que tratar a produtora, gente.
6: Mas as mensagens eram do senhor.
5: Gente, olha só, vou ficar assistindo isso. Eu parei pra atender vocês com o maior respeito aqui. Não adianta vocês ficarem perguntando coisa que não tem como responder. Não tem fator novo nenhum, a prestação de contas tá feita, gente.
4: A revista Piauí ainda afirma que existem indícios de que Vorcaro teria feito um outro pagamento ainda desconhecido. A reportagem teve acesso a um trecho de conversas pelo WhatsApp entre o banqueiro e o publicitário Tiago Miranda, que ajudou a captar recursos para o filme. Em uma mensagem de 22 de outubro de 2025, Miranda pergunta se Vorcaro conseguiria liberar as parcelas da produção e afirma que, caso contrário, abre aspas, vai parar tudo por lá, fecha aspas. Segundo a reportagem, Vorcaro respondeu, abre aspas, sim, liberei mais uma hoje, fecha aspas. Miranda então disse que avisaria os responsáveis pelo filme e afirmou que Flávio também pretendia ligar para Daniel Vorcaro. De Brasília, João Rosa.

0: O ministro Dias Toffoli revogou a própria decisão e liberou a campanha de Renan Santos nos meios digitais e em participações em sabatinas e debates. A campanha também pode voltar a receber financiamento do fundo eleitoral. O candidato do Missão à presidência atribuiu o recuo de Toffoli ao que chamou de guerra nuclear entre os ministros do STF.
1: O ministro do Supremo Tribunal Federal, Dias Toffoli, revogou a própria decisão que suspendia a campanha digital de Renan Santos, candidato do Missão à presidência, assim como o repasse do fundo eleitoral e a participação dele em sabatinas e debates. Toffoli havia decidido suspender parte da campanha digital de Renan após o Tribunal Superior Eleitoral identificar que 16 perfis usados pela campanha nas redes sociais foram informados à Justiça Eleitoral 12 dias depois do pedido de registro da candidatura. O ministro entendeu que a informação tardia das contas poderia dar uma vantagem indevida à campanha e prejudicar a igualdade entre os candidatos. Isso porque o algoritmo das redes sociais não pode recomendar organicamente conteúdos de candidatos a usuários que não o seguem. O candidato do Missão atribuiu a volta da campanha digital por Dias Toffoli à quebra de sigilo pelo ministro André Mendonça, que revelou mensagens entre o ex-dono do Banco Master, Daniel Vorcaro, e Alexandre de Moraes.
2: Não esperava que viesse essa decisão da forma como ela veio e não esperava que fosse hoje. Eu acho que o Dias Toffoli, diante de um cenário de uma guerra nuclear dentro do STF, a última coisa que ele quer é ficar nos holofotes. Então, melhor deixar o Alexandre de Moraes ou não que ele próprio. Mas eu tenho certeza que ele não gostou nem um pouco dessa decisão. Tenho certeza que foi humilhante para ele. Ele passou para os pares dentro da corte, tanto do STF, tanto do TSE quanto do STF, uma demonstração clara de casuísmo.
1: Mais cedo, em cumprimento à decisão anterior de Toffoli, a Meta retirou do ar os perfis de Renan Santos citados na decisão do ministro, o que incluiu perfis no Facebook, Instagram, TikTok e YouTube. Ao longo desta terça-feira, os perfis foram sendo liberados. O candidato do Missão também criticou Alexandre de Moraes após a divulgação das mensagens com Daniel Vorcaro, sinalizando que o ministro discutia com o ex-dono do Banco Master a possibilidade de a Polícia Federal deflagrar uma operação que teria o ex-banqueiro como alvo. Renan comentou que isso mostra que Toffoli e Moraes não têm nenhuma condição moral de estar em qualquer posição de poder numa república que se diz minimamente séria e democrática. De São Paulo, Karen Lemos.
0: O Tribunal Regional Eleitoral de Pernambuco determinou que a Polícia Federal investigue a produção e distribuição de cartazes apócrifos contra a governadora e candidata à reeleição Raquel Lira. O material foi espalhado pelo centro do Recife e atribui à candidata envolvimento na morte do próprio marido. Olha que jogo baixo. A investigação deve apurar quem produziu, financiou e distribuiu os cartazes.
3: A Justiça Eleitoral determinou que a Polícia Federal investigue a produção e distribuição de cartazes apócrifos contra a governadora e candidata à reeleição, Raquel Lira, do PSD. O material teria sido colado em pontos do bairro do Recife, no centro da capital pernambucana, e atribuía à governadora envolvimento na morte do próprio marido, relacionando a acusação à disputa eleitoral. A decisão pela instauração de um inquérito policial eleitoral determina a preservação de imagens de câmeras de segurança da região entre os dias 25 e 30 de agosto. A PF também deve recolher os cartazes que ainda estiverem no local e realizar perícia a fim de identificar os responsáveis pela produção, financiamento e distribuição do material. A investigação deve considerar ainda a possibilidade de violência política contra a mulher e uma eventual relação com outros cartazes anônimos já espalhados na região. Do Recife, Rivaldo Júnior.
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1: Vamos fechar o CBN Noite Total de hoje com a produção do Lucas Taveira. O Lucas Taveira ficou ontem e hoje aqui na produção, agora ele volta para a reportagem. Agradecemos muito aqui ao Lucas Taveira, que deu conta, hein? Hoje foi um dia cheio, foi um dia maluco. O Lucas Taveira segurou bem a bucha. E os trabalhos técnicos de Henrique Dias.
0: Apresentação, Tânia Morales.
1: Um ótimo restinho de terça, ótima quarta-feira para todo mundo. Amanhã não tem programa, amanhã tem transmissões do futebol. E nós voltamos na quinta-feira. Para falar em transmissões do futebol, eu fiquei devendo aqui. Nossa, o Atlético virou 2-1, Atlético Mineiro e Cruzeiro. Caramba, que surpreendente. Então é isso, uma ótima quarta para todo mundo. Vem aí, Mundo e Meia Hora.
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0: Terça-feira, 1º de setembro de 2026, o presidente do Senado, Davi Alcolumbre, sinalizou que não dará andamento ao novo pedido de impeachment contra o ministro Alexandre de Moraes. A nova ofensiva da oposição veio após a revelação de mensagens entre Moraes e o banqueiro Daniel Vorkaro. Alcolumbre diz que não é normal que a casa acumule 109 pedidos de impeachment contra integrantes da corte. O senador indicou que deve aguardar os desdobramentos do caso dentro do próprio STF antes de tomar uma decisão. A Comissão de Constituição e Justiça do Senado deve votar amanhã a proposta de emenda à Constituição, que acaba com a escala de trabalho 6-1. O relator do texto, o senador Omar Aziz, do PSD, afirmou ter boa expectativa de aprovação da matéria. A liderança do governo quer levar o texto a plenário ainda nesta quarta-feira. Omar Aziz manteve a versão aprovada pela Câmara e destacou que a redução da jornada vai beneficiar 37 milhões de trabalhadores brasileiros. O plenário do Senado aprovou a indicação do senador Rodrigo Pacheco para o Tribunal de Contas da União por 63 votos a 4. Articulada pelo presidente da Casa, Davi Alcolumbre, a votação ocorreu em regime de urgência, sem sabatina prévia, para ocupar a vaga deixada por Bruno Dantas. O nome do ex-presidente do Senado segue agora para análise da Câmara dos Deputados com previsão de votação nesta quarta-feira. Horário de Brasília, 11h32.
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2: Olá, seja bem-vindo a mais uma edição do Mundo em Meia Hora. Hoje eu converso no primeiro bloco com o Maurício Moura. Ele é fundador do Instituto de Pesquisa IDEA e professor da Universidade George Washington nos Estados Unidos. Falaremos sobre as eleições de meio de mandato nos Estados Unidos, para onde democratas e republicanos estão mirando suas campanhas e ainda a investida de Donald Trump contra os votos pelos Correios nos Estados Unidos. Aí no segundo bloco, com Ariel Palácio, a gente vai falar sobre os acordos firmados entre Estados Unidos e Venezuela para privatizar boa parte do petróleo venezuelano. E ainda a despedida de Messi da seleção argentina. Vamos para o mundo. Maurício, bem-vindo mais uma vez ao Mundo em Meia Hora e obrigado por aceitar o nosso convite.
3: Prazer é meu, obrigado pelo convite.
2: Bom, professor, os Estados Unidos se aproximam das midterms, que são as eleições de meio de mandato. Em 3 de novembro, os americanos vão renovar toda a Câmara, 435 assentos, e aproximadamente um terço do Senado. Também veremos eleições para 36 governadores, aí tem milhares de cargos estaduais e locais. Antes da gente entrar, professor, diretamente nesse assunto, saber como é que os republicanos, os democratas estão fazendo campanha, explorando quais assuntos, eu gostaria de saber sobre essa investida do presidente Donald Trump contra o voto pelos Correios. Hoje, aliás, tem uma reportagem no New York Times que mostra uma denúncia de um funcionário do Serviço Postal dos Estados Unidos sobre uma operação secreta e apressada para implementar a ordem do presidente Donald Trump, que amplia o controle federal sobre o voto pelo Correio, apesar, vamos lembrar, de uma decisão judicial que bloqueou esse plano. Segundo esse denunciante, milhões de eleitores podem não receber suas cédulas a tempo, ou sequer recebê-las, na verdade, porque o sistema deveria estar concluído hoje, dia 1º de setembro. E vai lembrar que cerca de um terço dos eleitores americanos vota pelo Correio. Professor, o que Trump pretende com isso? O que ele alega? Ele que votou pelos Correios nas últimas eleições, né?
3: Não, em primeiro lugar, que isso é uma disrupção a um modelo que já está amplamente testado, né? A gente teve voto pelo Correio em diversos ciclos eleitorais, né? Claro que há problemas esporádicos aqui e ali, mas o modelo, na sua essência e na sua escala, ele funciona muito bem. E lembrando que, na cabeça do Donald Trump, isso não é necessariamente corroborado pelos dados, tá? Na cabeça do Donald Trump, esse voto pelo Correio, de alguma maneira, ele favorece os democratas, né? É claro que em regiões metropolitanas, onde o custo de deslocamento deslocamento de um dia útil para votar é maior, o voto pelo correio é uma conveniência, inclusive que foi criado justamente para que as pessoas pudessem ter mais flexibilidade para exercer o seu direito de votar. Então, esse ataque, ele prejudica diretamente os eleitores que não conseguem, num dia útil, se locomover até os locais de votação. Lembrando que nos Estados Unidos os locais de votação são muito menores em termos de quantidade que no Brasil, mesmo o eleitorado americano sendo maior que o brasileiro. Então, é muito difícil votar, você ir até o local de votação. E essa coisa do voto pelo correio é essencial para que essas pessoas possam exercer esse direito. E o Trump está atacando isso, atacou em 2020 e segue atacando. E eu tenho uma preocupação muito grande, porque esse pode ser um dos fatores decisivos, inclusive, em vários estados, a gente ter uma presença ou não maior de eleitores, e eventualmente em estados onde a disputa seja muito acirrada, esse voto pelo correio ou não voto pelo correio possa proporcionar uma vantagem de um lado ou do outro. Então, na verdade, isso é muito sério. Primeiro, porque é disruptivo. Segundo, que não é baseado em nenhum fato concreto ou dado que isso realmente prejudica um lado ou outro. E segundo, que quebra uma conveniência que é muito importante para os eleitores americanos poderem votar. Lembrando que nos Estados Unidos o voto não é obrigatório, o voto é opcional. Então, quanto mais conveniente for, maior a probabilidade do eleitor aparecer para votar.
2: Perfeito. Professor, agora a gente vai para as campanhas, saber sobre o cenário das campanhas. Hoje, Trump governa com maioria republicana, tanto na Câmara quanto no Senado. Como é que tem sido a campanha dos democratas? Que assuntos tem abordado? De que forma, por exemplo, a desaprovação de Trump é explorada? Vou lembrar que uma última pesquisa da Reuters Ipsos, apenas 33% de aprovação. Que cenário é esse?
3: Na verdade, o Donald Trump ele perdeu a aprovação em dois pilares que foram, inclusive, basilares para ele vencer a eleição em 2024. Né? O primeiro foi o controle de preços, né? O controle da inflação, e, obviamente, as pessoas não sentem que a condição de vida, que o custo de vida nos Estados Unidos diminuiu, muito pelo contrário, ele piorou, e foi piorado principalmente pelo conflito no Irã. E nos Estados Unidos as pessoas veem a variação do preço da gasolina muito atrelada à variação do preço do petróleo, isso é muito automático. Eu que vivo lá há muito tempo, eu sempre fiquei impressionado com a velocidade com que muda o preço do petróleo, e as pessoas já sentem isso na boca do posto de gasolina. Então, obviamente, teve um impacto do conflito do Irã, e também essa questão do Irã é uma questão muito importante para os eleitores, né? Porque o Trump sempre defendeu, desde 2015 que ele é candidato, ele sempre defendeu que os Estados Unidos deveriam sair das guerras, que os Estados Unidos estavam gastando recurso e vidas em guerras que não produziam nenhuma externalidade ou nenhum benefício direto para os americanos. E o que ele fez no conflito do Irã foi justamente o contrário. Ele mesmo criou um conflito que não existia, ele criou um problema que não existia e que tem um impacto direto no dia a dia das pessoas. E um terceiro elemento, que o Donald Trump, para a eleição dele de 24, foi essencial o voto latino, né? E os latinos tinham uma convicção que era corroborada pelas propostas do Donald Trump, do J.D. Vance, em 24, que era fundamental apertar mais, ter mais rigor na imigração, no fluxo imigratório, só que a percepção do eleitorado hispânico latino é que o Trump e essa administração excedeu, né? As ações do ICE, as abordagens da imigração foram muito piores do que foi ventilado na campanha, onde o argumento central era que eles iam prender os criminosos, né? E hoje o ICE atua sem muito critério se a pessoa é criminosa ou não. Isso obviamente gerou um desconforto no eleitor que votou no Trump. Então ele perdeu na economia, perdeu na gestão de conflito e perdeu na imigração.
2: Professor, acompanhando algumas primárias, a gente viu a vitória de candidatos democratas chamados de democratas socialistas. Um caso emblemático é o da Flórida, onde a deputada Andy Nixon, ela pode até se tornar a primeira pessoa negra eleita para representar a Flórida no Senado. Esse é apenas um exemplo dentro do que é chamado DAS, que é Socialistas Democráticos da América. Pode nos explicar quem são eles? Como é que eles estão nessa disputa?
3: Então, o Partido Democrata, como os Estados Unidos é um sistema bipartidário, ele proporciona que existam vários partidos dentro de um partido, né? Obviamente. No caso dos democratas, tem esse movimento que se autotitula socialista, que tem hoje na figura do prefeito de Nova York, o Mandan.

0: senadoras que eram deputadas e que representam a ala mais moderada do partido. O próprio Joe Biden representa a ala mais moderada do partido. Ele foi indicado a concorrer à presidência em 2020. Então, é muito importante saber como é que essa ala socialista vai desempenhar nessa eleição de meio de mandato, tanto as eleições para a Câmara quanto as eleições para o Senado. E lembrando que tem eleições muito importantes de governador também, né? Mas a minha sensação hoje é que a ala moderada ela vai eleger muito mais gente, vai ser muito mais competitiva do que essa ala socialista. O que acontece na prática, justamente que a gente vive um cenário muito polarizado, é que tanto do lado do MAGAs republicanos, do lado do Trump, obviamente eles polarizam mais com essa facção, esse grupo do Partido Democrata, e esse grupo do Partido Democrata tem uma atenção desproporcional da mídia americana comparado com as outras alas do partido. Mas na prática, eu acredito que a essência do partido ainda vai ser a ala mais moderada.
1: Os republicanos podem usar esses candidatos que eu disse, democratas socialistas, para apresentá-los como democratas mais radicais e tentar afastar os eleitores mais moderados? Isso é uma possibilidade, professor?
0: Essa é uma estratégia, né? Sem dúvida que isso vai ser utilizado. A questão é que depende do local, né? A gente está falando de várias eleições com contextos estaduais bastante diferentes, então depende muito do contexto. É claro que contextos onde tem uma divisão mais sólida de todos os dois grupos de eleitorado, obviamente que isso pode pesar contra, mas em contextos onde os democratas são amplamente favoritos, obviamente que isso aí vai ser irrelevante. Então, eu acho que a gente tem que ter um olhar muito mais estadual, muito mais da corrida que a gente vai estar analisando para chegar a uma conclusão.
1: Professor, olhando agora para a campanha dos republicanos. Os republicanos têm a força de Trump, fato. Tem temas como imigração, que toca muitos, né? Tem também a questão da segurança. Tudo isso faz parte dessa agenda democrata. Como é que isso tem sido abordado, professor?
0: Não, obviamente que os republicanos eles estão numa situação interessante, porque ao mesmo tempo que obviamente eles têm a máquina e têm o governo federal, isso é muito relevante, é a maior máquina do mundo, né? O histórico nesse momento é meio contrário aos republicanos em dois aspectos. O primeiro, que o governo é um governo impopular e geralmente isso tem um efeito muito negativo na eleição da Câmara. Então, hoje nos Estados Unidos há uma sensação que existe uma probabilidade altíssima da Câmara virar democrata, e os republicanos que têm uma posição mais sólida para defender o Senado, por incrível que pareça, a gente está vendo eleições de Senado muito mais equilibradas do que a gente imaginava, e estados que a gente não contava que fosse possível uma disputa real, uma disputa concreta. Eu dou dois exemplos: o Texas e o Alasca. Tem gente que diz que inclusive a Iowa também está em jogo no caso do Senado. Os republicanos eles estão numa situação muito delicada porque eles dependem muito da popularidade do presidente, e isso é um ciclo histórico americano, que a popularidade do presidente influi muito no resultado dessas eleições de meio de mandato. E o que tem acontecido recorrentemente é que presidentes mal avaliados, aconteceu com Obama em 2014, aconteceu de alguma maneira com o Trump em 2018, aconteceu também com o Biden em 2022. Presidentes, quanto menor o nível de popularidade, pior o desempenho, principalmente na eleição da Câmara. Então, a gente tem um cenário hoje que a altíssima probabilidade dos republicanos perderem a Câmara, e um cenário de disputa muito, muito pau a pau ali no Senado.
1: Professor, agora sobre os eleitores. Estão mobilizados? Os democratas estão mais mobilizados? Qual que é o cenário?
0: Então, mais uma vez, depende do estado, né? Depende da situação. Assim, o que a gente vê é que, assim, do lado democrata existe obviamente, um sentimento de mobilização muito grande em rejeição ao Trump. E lembrando que a rejeição ao Trump sempre foi um fator mobilizador democrata. E do lado republicano, obviamente, existe uma mobilização para principalmente não perder o Senado, né? A gente vê recurso, tanto político como financeiro, para que as eleições do Senado não se tornem um perigo para o Partido Republicano. Agora, o que tem, assim, é muito interessante que as eleições de meio de mandato elas costumavam ter uma presença muito menor comparada às eleições do ciclo presidencial americano. Só que a gente está vivendo um ambiente tão polarizado nos Estados Unidos que cada vez mais as eleições de meio de mandato estão ganhando protagonismo e estão chegando, em termos percentuais de comparecimento, a níveis bastante similares à eleição presidencial, que era uma coisa inimaginável. Ou seja, nesse contexto de polarização, acaba sendo uma mobilização mútua, né? Você mobiliza em função da rejeição ao outro lado. Eu acho que isso está acontecendo nos Estados Unidos.
1: Então, professor, pegando um cenário que é possível, a Câmara virando agora democrata, o Senado continuando republicano, como fica a governabilidade de Trump? Quais seriam as maiores dificuldades dele?
0: Eu acho que no caso dele perder a Câmara, ele vai ter um escrutínio muito grande da gestão dele. E principalmente que existe em Washington estabelecido que essa gestão ela ela navega de maneira bastante arriscada em temas de conflito de interesse.

0: presidente, principalmente dos negócios do próprio Trump e da família. Eu acho que isso vai virar um pesadelo na prática de criação de comissões, um equivalente à CPI, no Congresso americano. Mas eu acho, obviamente, que pode os democratas, tendo a maioria, aprovarem na Câmara alguns pedidos de impeachment, quase que aí o pedido de impeachment sobe para o Senado, aí precisa de 60 votos, isso obviamente os democratas não vão ter. Então ele pode correr o risco de ter uma agenda bastante ruim, de CPI, de auditoria, de ser convocado para falar no Congresso e eventualmente alguns pedidos de impeachment aprovados, né? Agora, se obviamente ele perder o Senado, aí gera um problema adicional, porque obviamente é o Senado que aprova os ministros, é o Senado que aprova, por exemplo, uma indicação de Suprema Corte. Então, perder o Senado pode ser, assim, em termos práticos, muito pior, mas perder a Câmara certamente vai ser um governo que vai ter muito mais dor de cabeça na relação com o Congresso.
1: Maurício Moura é fundador do Instituto de Pesquisa IDEA e professor da Universidade de George Washington, nos Estados Unidos. Maurício, sempre um prazer ouvi-lo. Obrigado mais uma vez pela presença aqui na CBN. Um grande abraço.
0: Obrigado pelo convite, um abraço a todos.
1: Daqui a pouco a gente volta com Ariel Palacios falando mais sobre os acordos entre Venezuela e Estados Unidos sobre o petróleo venezuelano. Até já.
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1: De volta agora com Ariel Palacios falando com a gente diretamente da Argentina. Tudo bem, Ariel?
2: Como está, Fernando, ouvintes? Tudo bem?
1: Tudo bem. Ariel, a gente vai falar agora sobre petróleo venezuelano versus Estados Unidos. Os acordos que envolvem o petróleo venezuelano e os Estados Unidos começam agora a ter seus detalhes revelados. A Casa Branca confirmou a, abre aspas, privatização de parte do setor do petróleo da Venezuela. E segundo o governo americano, o acordo da empresa chamada North American Blue Energy Partners, concessões por 100 anos de 17 campos de petróleo com cerca de 65 bilhões de barris em reservas. O pacto, porém, Ariel, enfrenta muitas críticas, tanto do chavismo quanto da oposição. E esse é um dos assuntos, né, Ariel, a gente já falou bastante aqui, digamos assim, mais delicados no debate público venezuelano, né, que é a relação do petróleo com o Estado, com o cidadão. Conta pra gente, que acordo é esse, Ariel?
2: Pois é, primeiro temos que destacar, Fernando, que o petróleo é algo essencial para a Venezuela. A Venezuela é altamente dependente do petróleo, isso desde os anos 60, embora seja um país com vastas áreas para agricultura, é um país que paradoxalmente importa alimentos, é um absurdo, não é? Mas essa é a triste realidade daqueles países que se acostumaram a viver de, como alguns, sabe aqueles países que de um único produto agrícola, de um único minério, bom, ainda existem muitos desses, não é? Nesse caso, a Venezuela se acostumou a viver do petróleo. Então, qualquer oscilação do preço do petróleo fazia com que a economia venezuelana melhorasse ou piorasse. E o controle do Estado do petróleo sempre foi uma questão nacional. O que variava era o grau de presença do Estado no petróleo. Os partidos de centro, que inclusive foram os que criaram a PDVSA, né, a empresa estatal, não foi a esquerda, foram os partidos de centro, que criaram a PDVSA décadas atrás. Depois os partidos de centro propuseram uma certa abertura para a participação parcial de empresas particulares na exploração do petróleo venezuelano. Naquela ocasião, o chavismo, nos anos 90, que estava começando a surgir, disse que isso era uma coisa vendida, entreguista e que jamais permitiria. E veio o Chávez, depois, em 99, ele foi eleito em 98, assumiu, tomou posse como presidente em janeiro de 99, e aí sim ele aumentou de uma forma exponencial a presença estatal na área do petróleo, e sempre com o discurso que a oposição que queria entregar o petróleo ao imperialismo yankee. O que estamos vendo agora é o chavismo fazendo o que a direita venezuelana nem o centro nunca fizeram, entregaram de mão beijada e de uma forma descomunal o petróleo venezuelano exatamente ao denominado, abre aspas, imperialismo yankee. O fato é que Trump e a autocrata interina venezuelana Delcy Rodríguez, eles anunciaram esse acordo. É um acordo que o governo, que o regime venezuelano confirmou depois e elogiou, dizendo que ia ser muito bom. Delcy Rodríguez disse que esse acordo seria muito bom para a Venezuela. Mas se era tão bom, por que Trump anunciou o primeiro acordo antes de Delcy Rodríguez? Essa é a primeira questão.
1: Boa questão.
2: São 100 bilhões, exatamente, são 100 bilhões de investimentos privados para explorar 17 campos que concentrariam 65 bilhões de barris. Quer dizer, é petróleo equivalente a quase 22% das reservas venezuelanas, que são as maiores, quase um quarto, né, que são as maiores reservas do planeta. E esses 65 bilhões de barris já é um volume superior a todas as reservas comprovadas dos Estados Unidos, que são mais ou menos de 45 bilhões. Né? E, ou seja, os Estados Unidos terão um controle majoritário da operação, poderá comprar parte do petróleo a preço de custo. É? Aí a duração desse acordo, que existem divergências. Washington diz que é de 100 anos, Caracas diz que é de 25 anos, prorrogáveis. Então aí pode ser que aí chegue no 100. É? O chavismo em Caracas afirma que vai arrecadar 209 bilhões de dólares em impostos e royalties. Ou seja, de um barril que atualmente está em 65 dólares, não é? O Estado venezuelano ficaria com 19. De 65, o Estado venezuelano ficaria com 19. E Delcy Rodríguez festejou isso. Né? Os juristas especialistas venezuelanos e americanos dizem que falta transparência total, que falta segurança jurídica, porque no fim das contas Trump está fazendo um acordo com uma ditadura, então qual é a segurança jurídica disso, né? Em abril, o parlamento chavista já havia aprovado uma lei, e comentamos aqui na CBN, abrindo a mineração ao capital privado estrangeiro, que é uma lei feita à medida de Trump, não é? Mas é um paradoxo, né? Ideologicamente enfraquece, esta medida enfraquece Delcy Rodríguez, mas pode fortalecê-la no poder. Por quê? Porque Trump precisa um regime obediente e estável. Estável, que eu digo, não é próspero. Estável é de que se aferre ao poder e consiga permanecer no poder. Então ele precisa um regime que tem estabilidade em Caracas para garantir os investimentos americanos, né, e contratos durante décadas. E com mais petróleo, há uma arrecadação maior e o chavismo pode encontrar uma nova fonte de sobrevivência. Então, paradoxalmente, Trump está dando todas as ferramentas para o chavismo, que ele sempre havia criticado, continuar no poder, e, ao mesmo tempo, o chavismo, que sempre havia criticado Trump, fornecer a Trump um bom argumento, talvez, para conseguir mais votos nas eleições agora, dos próximos meses, nos Estados Unidos, para o Congresso americano. Bom, então, temos esse cenário.
1: Ariel, passamos agora para Lionel Messi, ele que anunciou nessa segunda-feira sua saída da seleção argentina. Terminou então um período de 21 anos de uma das maiores histórias do futebol internacional. Messi, aos 39 anos, decidiu parar depois da sua sexta Copa do Mundo. Como é que foi esse anúncio, Ariel? Como é que repercutiu na Argentina?
2: Já se sabia que ele ia se aposentar, o que os argentinos esperavam, que a torcida argentina esperava, é que talvez ele pudesse demorar um pouquinho mais, e havia até uma certa esperança de parte da torcida que talvez Messi poderia ficar 2 anos mais, até 2028, para participar da Copa América. Já não a próxima Copa, evidentemente, até porque Messi está com 39 anos e na próxima Copa teria 43, mas havia uma certa esperança que Messi talvez ainda pudesse estar presente na outra Copa América. Não na Copa do Mundo, mas na Copa América. Mas, enfim, o fato é que não. Por quê? Porque se acumularam vários fatores. Primeiro, mas não o mais importante, primeiro, a derrota na Copa do Mundo de México, Canadá e Estados Unidos para a Espanha, que isso foi um duro abalo para ele. Por outro lado, o tempo, que é algo que o próprio tempo, com T maiúsculo, né, que é algo que o próprio Messi não conseguiu driblar, está com 39 anos, é jovem, né, mas, como disse antes, chegaria na próxima Copa com 43 anos, né, e há poucas semanas, a morte de Jorge Messi, seu pai, que foi conselheiro, companheiro desde os primeiros passos no futebol. O próprio Jorge Messi já havia sido internado bem nos primeiros dias da Copa do Mundo. Isso havia deixado Messi muito abalado. Então, essa confluência de fatores, especialmente a morte do pai, fez com que Messi decidisse publicar uma carta na qual ele diz que havia refletido muito antes de tomar a decisão. E ele diz a seguinte frase, Fernando, abre aspas, encerra-se uma etapa e esta é uma decisão que pesa muito para mim. Amo a Messi e sempre amarei estar na seleção. Dei tudo de mim, não tenho mais nada a oferecer. Além disso, há jovens muito bons chegando que merecem a sua oportunidade, fecha aspas. E aqui eu destaco algumas coisas. Primeiro, a carta foi manuscrita e tem até erros que foram, sabe quando você faz rasuras, você marca em cima essa letra, essa palavra, então é algo nesses tempos de digitais, publicar a imagem de uma carta, que são 3 ou 4 páginas, porque são páginas pequenininhas, então não é que a carta é longa, é que as páginas são pequenas, é algo muito interessante, algo muito pessoal. Não é algo frio, distante, não é? Não é algo datilografado. Aliás, perdão, se fala datilografado quando a gente escreve algo no computador, na internet. Digitado, datilografado não. Digitado. Então, isso por um lado. Por outro lado, quando ele fala, jovens muito bons chegando que merecem sua oportunidade, é uma atitude que é o oposto do egocentrismo que, por exemplo, tinha Diego Armando Maradona, que sempre se autodenominou o melhor jogador do mundo. Ele se autodenominava em terceira pessoa, inclusive. Não é? Coisa que Messi nunca se autodenominou o melhor jogador do mundo, embora tenha recebido várias honrarias e prêmios nesse sentido, né? E dizendo que não, agora eu já sou outra geração, tem que entrar uma nova geração. Então, acho que isso foi muito interessante. foram quase 21 anos, quase 21 anos na seleção. Foram 217 jogos, 207 jogos, 125 gols. Foi eleito duas vezes o melhor jogador de uma Copa, isso foi em 2014 e 2022. Ele teve altos e baixos ao longo de sua carreira de duas décadas na seleção argentina. No início, você deve lembrar, Fernando, ele chamava muita atenção pela forma como ele jogava no Barcelona. Falava, uau, que rapaz estupendo, olha como joga. Tal. Aí ele jogava na seleção e o rendimento na seleção não era como no Barcelona. É. Aí começaram a xingar o Messi, dizendo que ele jogava de uma forma muito catalã, muito europeia, que não tinha a malícia argentina e coisa e tal. Na Copa de 2014, a Argentina foi derrotada ali no Brasil, contra a Alemanha. Depois houve três finais da Copa América que terminaram em derrota. Em 2016, devastado por uma dessas derrotas, foi criticado pela torcida, foi desprezado por Maradona. Aí ele anunciou que ia embora. E a torcida, quando ele anunciou que ia embora, aí a torcida caiu a ficha. Né? E aí entrou em desespero e começaram a chover mensagens para que Messi permanecesse, inclusive nas escolas, as criancinhas desesperadas faziam desenhos, mandavam Messi, fica tal. Sem Messi, a coisa fica bastante desvalorizada.
1: Perfeito. Ariel, muito obrigado mais uma vez pela participação e até a próxima edição, que é na sexta-feira. Um grande abraço.
2: Obrigado, Fernando. Nos falamos na sexta.
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0: quarta-feira, 2 de setembro de 2026. Vários candidatos à presidência da República cobraram explicações imediatas do ministro Alexandre de Moraes após as revelações que ligam o magistrado ao banqueiro Daniel Vorcaro. Flávio Bolsonaro, do PL, Renan Santos, do Missão, e Ronaldo Caiado, do PSD, pediram o impeachment do ministro. O candidato do Avante, Augusto Cury, cobrou apuração rigorosa das revelações da Polícia Federal. O presidente Lula optou pelo silêncio e ainda não se manifestou sobre as denúncias envolvendo o ministro Alexandre de Moraes. A Comissão de Constituição e Justiça do Senado pode votar nesta quarta-feira a PEC da Segurança Pública, considerada prioritária pelo governo Lula. A proposta busca endurecer o combate a facções criminosas e ampliar as ferramentas contra o crime organizado. Parado no Senado desde março, o texto teve o relatório mantido na íntegra pelo senador Rogério Carvalho, do PT, para acelerar a tramitação e ir direto ao plenário. O filme Homem-Aranha, Um Novo Dia, alcançou a terceira maior bilheteria da história do cinema. O longa acumula mais de 2 bilhões e 335 milhões de dólares em arrecadação global, segundo dados do Box Office Mojo. O quarto longa, estrelado por Tom Holland e dirigido por Destin Daniel Cretton, ultrapassou Avatar, O Caminho da Água, e já se consolida como o maior faturamento cinematográfico de 2026. Homem-Aranha, Um Novo Dia, fica atrás apenas de Vingadores Ultimato e do primeiro Avatar. No horário de Brasília, 12:05.
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2: 5 minutos desta quarta-feira, hoje é dia 2 de setembro de 2026. Começa aqui o CBN Madrugada, a produção do Lucas Tavares e Taveira. Lucas Taveira com a gente aqui. E até hoje, né? Amanhã o Lucas Taveira volta à sua atividade normal aqui na CBN. Matheus de Souza estará de volta aqui no CBN Madrugada. Produção com o Lucas Taveira e na mesa de som o Ricardo Garcia. Nós vamos juntos com você, ouvinte CBN, até às 5 horas da manhã, com muita informação, muita prestação de serviço, contando sempre, claro, com a sua participação via WhatsApp, via e-mail, via Instagram, pelo YouTube. Daqui a pouquinho a gente registra as participações, porque agora vamos a alguns dos principais destaques do dia. Começamos com as mensagens mais do que comprometedoras envolvendo o ministro Alexandre de Moraes. A manchete é de Isa Stassiarini.
3: Mensagens interceptadas pela Polícia Federal sugerem que Vorcaro se reuniu com Moraes um dia antes de ser preso e que o banqueiro perguntou ao ministro a opinião sobre sair do país. O relatório da PF, que veio à tona após a quebra de sigilo determinada por André Mendonça, também mostra que o banqueiro negociou 50 milhões de reais em jatinhos e helicóptero para o escritório da mulher do ministro. Mensagens ainda mostram proximidade de Vorcaro com o procurador-geral da República, Paulo Gonet.
2: No Congresso ganham força os pedidos de impeachment contra Alexandre de Moraes, informa Samantha Klein.

0: oposição escalou a ofensiva contra Alexandre de Moraes e protocolou mais pedidos de impeachment contra o ministro do Supremo. A investida ocorre após a revelação de mensagens do banqueiro Daniel Vorcaro, que fez pedidos a Moraes em meio às investigações das fraudes do Master. Apesar da pressão, o presidente do Senado não deverá levar adiante nenhum dos pedidos de impedimento. Já a base governista alega que, além de Moraes, Flávio Bolsonaro precisa ser investigado pelo caso Dark Horse.
1: Presidente Lula ainda não se pronunciou. Destaque de Desirê Miranda.
2: Os principais candidatos à presidência da República comentaram o conteúdo do relatório da Polícia Federal que liga Alexandre de Moraes ao empresário Daniel Vorcaro. Romeu Zema, Ronaldo Caiado, Flávio Bolsonaro e Renan Santos defenderam a saída de Moraes do STF, enquanto Augusto Cury afirmou que o ministro tem que dar explicações. O presidente Lula não comentou o caso.
1: O procurador-geral Paulo Gonet, flagrado pedindo favores a Vorcaro, quer anular as investigações. Quem destaca é Igor Cardim.
3: Após a PGR pedir a anulação da investigação contra Alexandre de Moraes, o ministro André Mendonça deve encaminhar o caso ao plenário do STF. O procurador Paulo Gonet questionou a abertura da apuração sem provocação do Ministério Público ou da Polícia Federal. Segundo o PGR, o ministro ultrapassou a atuação judicial na fase pré-processual. Constitucionalistas classificam o episódio como uma crise interna inédita, com a possibilidade de um ministro ser investigado pela primeira vez. O processo precisaria passar pelo colegiado para seguir adiante.
1: Como fica a situação do PGR na Dédia Calado?
4: Quem pode tirar um procurador-geral da República de um caso? E quem pode tirá-lo do cargo? A CBN ouviu especialistas sobre a questão, que veio à tona depois que um relatório da Polícia Federal sobre o Banco Master, com menções ao procurador-geral Paulo Gonet, teve o sigilo derrubado nessa terça pelo Supremo. Gonet não é investigado.
1: Ainda sobre o escândalo Master, manchete de João Rosa.
5: Um relatório do COAF mostra que o empresário Daniel Vorcaro, dono do Banco Master, fez mais repasse para o filme Dark Horse que o reconhecido pelo senador Flávio Bolsonaro. O relatório, obtido pela revista Piauí, revela que uma sétima parcela foi transferida para a produtora do filme sobre a trajetória do ex-presidente Jair Bolsonaro em setembro de 2025. Flávio Bolsonaro tinha falado antes que o último repasse aconteceu em maio. Nesta terça, ao comentar os novos dados, ele minimizou e disse que quem precisa explicar é a financiadora do filme.
1: Meia-noite 11, eleições. Candidato Renan tem vitória na justiça, destaca Karen Lemos.
6: O ministro Dias Toffoli revogou a própria decisão e liberou a campanha de Renan Santos nos meios digitais e em participações em sabatinas e debates. A campanha também pode voltar a receber financiamento do fundo eleitoral. O candidato do Missão à presidência atribuiu o recuo de Toffoli ao que chamou de guerra nuclear entre os ministros do STF.
1: A eleição é em São Paulo, mas o tema é nacional, Bruna Barbosa.
7: Tarcísio de Freitas e Fernando Haddad falaram sobre os novos desdobramentos do caso Master e de repasses envolvendo o filme Dark Horse. Na capital, o candidato à reeleição defendeu a investigação sobre o contrato entre o banco e o escritório da esposa de Alexandre de Moraes e afirmou que, diante de novos fatos sobre o financiamento do filme, Flávio Bolsonaro precisa prestar novos esclarecimentos. Já o candidato do PT em agenda no interior defendeu a apuração dos casos até as últimas consequências.
1: Meia-noite 12, a economia andando meio de lado, a manchete de Pedro Bonenberger.
8: O desempenho da economia brasileira, apesar de ainda estar num patamar positivo, desacelerou no segundo trimestre de 2026. De acordo com o IBGE, o PIB registrou alta de 0,5% no período. No primeiro trimestre, o avanço havia sido de 1,1%. A agropecuária foi o setor que mais se destacou, enquanto indústria e serviços andaram de lado e o consumo das famílias recuou. Economistas apontam que a desaceleração econômica pode fazer o Banco Central seguir com o corte dos juros.
1: O Pix tem novas regras, destaca Clauson Dutra.
9: Começaram a valer novas regras de segurança do Pix, que ampliam de 30 para 80 dias o prazo para contestar devoluções consideradas fraudulentas. O Banco Central registra quase 3 milhões de pedidos de contestação por mês. Nesse cenário, criminosos também passaram a explorar o mecanismo para aplicar golpes contra comerciantes e prestadores de serviço.
1: Meia-noite 13, mais um problema para os exportadores brasileiros. O destaque é de Nadédia Calado.
4: A partir dessa quinta-feira, a carne bovina, o frango, os ovos e o mel brasileiros deixam de entrar na União Europeia. O bloco alega que o país não deu garantias suficientes sobre o uso de antibióticos na criação de animais. Uma regra que a Europa vem apertando para conter a resistência a esses medicamentos. Bruxelas afirmou que confia no Brasil, mas evitou dar um prazo para retomar as compras.
1: Eleições em Pernambuco com Rivaldo Júnior.
10: A Justiça Eleitoral determinou que a Polícia Federal investigue a produção e distribuição de cartazes apócrifos contra a governadora e candidata à reeleição Raquel Lira. O material foi espalhado no bairro do Recife e atribui à candidata envolvimento na morte do próprio marido. A investigação deve apurar quem produziu, financiou e distribuiu os cartazes.
1: A preocupação com sarampo em São Paulo, a manchete de Maria Cecília Dalau.
11: O governo de São Paulo confirmou 2 novos casos de sarampo na capital, elevando para 28 o número de notificações da doença no estado este ano. As confirmações foram feitas no último dia da campanha de vacinação, que durou todo o mês de agosto e será mantida em alguns bairros da Zona Norte. A prefeitura aplicou mais de 2 milhões de doses contra o sarampo.
1: Minutos desta quarta-feira, o destaque do esporte, o futebol aqui no CBN Madrugada com Leonardo Dai.
12: O Atlético Mineiro venceu o Cruzeiro de virada por 2-1 na Arena MRV em Belo Horizonte e se classificou para a semifinal da Copa do Brasil. Outros 2 classificados saem nesta quarta-feira às 9:30. Na Vila Belmiro, o Santos joga contra o Palmeiras. O Verdão está em vantagem porque venceu o primeiro jogo por 3-0. No Barradão, em Salvador, tem Vitória e Vasco. O Vasco venceu o jogo de ida em casa pelo placar de 1-0. Os 2 vencedores dos confrontos que terminam nesta quarta-feira vão se enfrentar na semifinal. Já o adversário do Atlético Mineiro sai na quinta-feira do duelo entre Grêmio e Internacional, que jogam a partir das 8 horas da noite de quinta-feira na Arena do Grêmio, depois de um empate em 0-0 no jogo de ida no Beira-Rio.
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1: 16 minutos desta quarta com Josélia Pegorim.
14: Uma grande frente fria está avançando sobre o Brasil e nesta quarta-feira vai influenciar os estados do sudeste e do centro-oeste do Brasil. Esta frente fria vai estimular pancadas de chuva em todos os estados dessas duas regiões. A chuva mais frequente e volumosa deve ser observada no estado do Rio de Janeiro, em Minas Gerais e também no Espírito Santo. Há risco de chuva de moderada para forte intensidade nesses estados. Em São Paulo, a chuva já diminui. A região da Grande São Paulo, litoral paulista, podem ter alguma chuva de fraca para moderada intensidade. No sul do Brasil, é o ar frio de origem polar desta frente fria que determina as condições do tempo. O sol vai predominar no sul do Brasil, mas faz frio. Pode até dar um pouquinho de geada nas áreas mais altas das serras gaúcha e catarinense. No centro-oeste do Brasil, a novidade é que esta frente fria pode estimular pancadas de chuva em Goiás, no Distrito Federal e também no estado de Mato Grosso. Então nós poderemos ter aí pancadas de chuva ao longo do dia, há risco de pancadas de chuva de moderada para forte intensidade. Em Mato Grosso do Sul já choveu e nesta quarta-feira o sol já volta a aparecer, mas as temperaturas também já começam a diminuir um pouco com a entrada de ar frio de origem polar. Praticamente todo o Nordeste do Brasil terá uma quarta-feira com muito sol e calorão. As temperaturas podem chegar aí aos 40 graus em áreas do oeste da Bahia e também no Piauí. Mas lá no sul da Bahia tem condições de pancadas de chuva nesta quarta-feira. E no norte do Brasil, o calor também promete ser muito intenso, com temperaturas em torno dos 40 graus no Tocantins, com um tempo firme. Pará, Amapá também vão ter muito sol. Há condições para pancadas de chuva no Amazonas, Acre e também em Rondônia. Josélia Pegorim, da Clima Tempo, para a CBN.
1: Muito bem, 19 minutos desta quarta-feira. Mais uma vez, muito bom dia a você que nos faz companhia aqui no CBN Madrugada, com Ricardo Garcia aqui na mesa de som. Nós vamos juntos até às 5 horas da manhã, na sua companhia. Muita gente participando aqui via YouTube, trocando ideias, acompanhando as imagens. O Silvio, de Juiz de Fora. Edilson Damião, obrigado, Edilson, pelas palavras aqui. Quito Bartolomeu, São Paulo, muito frio, hein? Clóvis Mota Oliveira, do Rio de Janeiro. Edivaldo, de Paracuru, no Ceará. Obrigado a você que participa via WhatsApp pelo 11 999 11 9981. O Domingos Ornelas está em Novo Gama, Goiás. Muito obrigado pelas palavras. Também por aqui, de Osasco, Robério Lima, Jardim Rochidale, em Osasco. Muito obrigado também pela mensagem do Luzanir, de Petrópolis, no Rio de Janeiro. Você pode sempre participar também por e-mail, é só entrar no site cbn.com.br ou então via Instagram. Pode interagir conosco também no Instagram, no @phcgalvão, repetindo, @phcgalvão. Daqui a pouquinho a gente registra essas participações. Nós vamos a Brasília, né? Uma terça-feira bombástica, não é, Ricardo Garcia? Ouvintes aqui do CBN Madrugada, com a divulgação de diversas mensagens trocadas entre Alexandre de Moraes e Daniel Vorcaro. 52 mensagens, né? E a divulgação de um fato de que Alexandre Moraes, simplesmente às 11 horas da noite da véspera do dia em que a mulher dele fechou um contrato de 130 milhões de reais com o escritório, né? O escritório da mulher dele fechou um contrato de 130 milhões de reais com o Banco Master, na véspera, às 11 horas da noite, quem foi a última pessoa que mexeu, que editou esse contrato? Ministro Alexandre Moraes, segundo a Polícia Federal. Então são fatos gravíssimos, gravíssimos, que vêm à tona, se somando àqueles que a gente já tinha notícia, que a gente vem falando disso há muito tempo. Há muito tempo que a gente vem falando, né, Ricardo Garcia, que esse caso aí é uma caixa de Pandora entreaberta. E ela continua entreaberta, porque aos poucos vai saindo a sujeira, a podridão vai saindo aos poucos. Vamos ouvir a Isa Stassiarini.
15: Mensagens que constam no relatório da Polícia Federal e que foram reveladas nesta terça-feira por ordem do ministro do STF, André Mendonça, indicam que o banqueiro Daniel Vorcaro tinha proximidade com o ministro Alexandre de Moraes e que pediu orientações a ele em meio a investigações de fraude do Banco Master. Os diálogos sugerem que os dois se encontraram um dia antes da prisão de Vorcaro. Numa das conversas, o banqueiro chegou a perguntar ao ministro se ele deveria sair do país na segunda-feira, no mesmo dia em que Vorcaro acabou preso tentando embarcar para o exterior. A Polícia Federal identificou que Vorcaro enviou 52 notas de visualização única a Moraes. Entre elas, a mensagem em que o banqueiro diz que os dois estão juntos sempre e que ele tem gratidão de vida a Moraes. Nos textos enviados antes de ser preso, Vorcaro pediu ajuda a Moraes para ter uma reunião com o presidente do Banco Central, Gabriel Galípolo, para resolver tudo, porque estava prestes a estourar uma bomba atômica. Ele também perguntou ao ministro se não seria possível reverter o avanço das investigações com o diretor-geral da Polícia Federal, Andrei Rodrigues, e com o procurador-geral da República, Paulo Gonê. Em outro diálogo, a PF identificou que Vorcaro negociou 50 milhões de reais em cotas de jatinho e helicóptero para o escritório de advocacia da mulher de Moraes, Viviane Bassi de Moraes, como parte do pagamento do contrato. As mensagens ainda revelam que o ministro editou o contrato entre o escritório da esposa com Vorcaro no valor de 132 milhões de reais. Em nota, o escritório afirma que o setor de compliance pediu a Moraes, na condição de marido da sócia diretora, informações sobre a eventual existência de impedimentos legais para a contratação e diz que o escritório tinha somente uma contratação com o Master. As mensagens também revelam proximidade de Vorcaro com o procurador-geral da República, Paulo Gonê. O ex-advogado do Banco Master, Ciro Soares, diz a Vorcaro que Gonê é firme e que a amizade é tudo. E chega a enviar uma foto junto de Gonê para Vorcaro. Em seguida, foram registradas 4 chamadas entre o banqueiro e Ciro. Para a Polícia Federal, Vorcaro conversou com Gonê pelo celular do advogado. Em outra mensagem, Ciro encaminha ao banqueiro um texto que teria sido enviado por Gonê falando estar com saudades e que iria com os dois para Londres. Gonê ainda teria dito: tomara que tenha charuto e macalan, um uísque importado. Nem Gonê e nem o ministro Alexandre de Moraes se manifestaram sobre o conteúdo das mensagens. Com a colaboração de Felipe Igreja e de Rani Veloso, de Brasília, Isa Stassiarini.
16: Pois é, Gonê não se manifestou sobre o conteúdo, mas se manifestou oficialmente como procurador-geral da República pedindo a anulação da investigação, afirmando que a nulidade se apresenta pelo fato de André Mendonça ter extrapolado as suas funções. Vou abrir aspas aqui para as palavras do Paulo Gonê. A assunção de funções alheias é caso de nulidade. Então estamos diante aqui de mais um caso, né? Obviamente que é muito cedo para tirar alguma conclusão em relação ao que vai acontecer daqui para frente. Mas nós esperamos muito, viu, Ricardo Garcia, que não aconteça aqui o mesmo que aconteceu na Lava Jato, né? Porque na Lava Jato, obviamente, houve diversos erros processuais por parte do então ministro Sérgio Moro, do Deltan Dallagnol. E aí, se isso é crime, se não é, cabe à justiça julgar, né? Cabe à justiça julgar. Agora, os fatos que lá existiram não se apagam, não se apagam. E muitos daqueles fatos acabaram inimputáveis, né? Porque os processos foram, muitos deles, anulados por erros processuais, por erros da nossa justiça, do nosso poder judiciário, que é um dos mais caros do mundo, e foi incompetente para lidar com aquela questão. E agora, o que a gente espera é que não aconteça a mesma coisa. Porque ainda que o Procurador-Geral da República, Paulo Gonê, tenha razão do ponto de vista processual de que André Mendonça não deveria ter extrapolado as suas funções e solicitado as investigações, quebrado o sigilo, há fatos que a gente está tendo notícia. E esses fatos não vão se apagar. A gente ouviu aí a reportagem da Isa Stassiarini. Isso é um escândalo de enormes proporções. Estamos querendo ouvir a palavra do ministro Alexandre Moraes. Aliás, desde que começou a aparecer toda essa história, o ministro Alexandre Moraes está pianinho, né? Ele não fala mais nada, né? Antes ele aparecia, cada semana estava falando numa formatura, né? Se jactando. E faz muito tempo que ele está pianinho. E a gente vem falando disso, Ricardo Garcia, há muito tempo, desde quando saíram as informações desse escandaloso contrato de 129, 130 milhões de reais, um contrato que não se sabe exatamente para quê, porque não está especificado, um contrato que é de um valor cerca de 10 vezes maior do que o normal. E por que a gente fala isso? Eu lembro que o Jornal Estado de São Paulo fez lá uma estimativa, chamou 8, 10 bancas, né, escritórios de advocacia, depois que a mulher de Alexandre Moraes entregou lá um relatório do que ela fez, do trabalho. Ah, são tantos pareceres, tantas reuniões, tal, tal, tal, tal. E deu 8 milhões de reais, a estimativa, 8 milhões de reais pelo que ela apresentou de trabalho. E eles receberam 80 milhões. O contrato era de 130, mas foi suspenso porque o banco foi liquidado, né? E eles receberam lá cerca de 80 milhões, 10 vezes mais do que o normal. E aí a gente vai percebendo por essas conversas, 52 mensagens, conversas no dia anterior, na antevéspera, no dia que ele foi preso. A gente ouviu aí a matéria da Isis Stasiarini, o Daniel Porcaro perguntando para o Alexandre Moraes se acha que segunda já tem que estar fora. Não consegue reverter isso com Paulo ou Andrei? É a pergunta do Porcaro para o Alexandre Moraes. Quem é o Paulo? Para a Polícia Federal é o Paulo Gonê, ninguém menos que o PGR, Procurador-Geral da República. Quem que é o Andrei? É Andrei Rodrigues, diretor da Polícia Federal. Quer dizer, isso é uma coisa simplesmente absurda, absurda. A confirmação de que Alexandre Moraes, na véspera do fechamento do contrato de 130 milhões, ele próprio entrou lá no arquivo e fez alterações no contrato. Estamos querendo ouvir a palavra de Alexandre Moraes. Segundo o Vorcaro, estamos juntos sempre. Relação de amizade mais do que próxima. Então, é um escândalo enorme e a gente espera que o Supremo Tribunal Federal, como instituição, saiba responder a isso. Ainda que o Procurador-Geral da República, né, tenha pedido a anulação da investigação, eu espero que as nossas instituições tenham ferramentas e mecanismos para que essa investigação seja aprofundada. Porque se tudo isso for confirmado, por isso que a gente precisa ouvir o ministro Alexandre Moraes, não há a mínima condição desse senhor permanecer no Supremo Tribunal Federal. Não há a mínima condição.
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0: Quarta-feira, 2 de setembro de 2026. Governo e líderes do Congresso fecharam acordo para votar hoje a medida provisória que acaba com a taxa das blusinhas. Para destravar a proposta, os parlamentares descartaram a exigência de transporte exclusivo das encomendas pelos Correios, mantendo no relatório da senadora Leila Barros apenas a previsão de monitoramento periódico dos impactos no varejo nacional. Após passar pelo colegiado, o texto precisa ser aprovado pelos plenários da Câmara e do Senado até 8 de setembro para não perder a validade. O ministro André Mendonça, do TSE, suspendeu a veiculação de uma propaganda de campanha do presidente Lula, que utilizava o jingle Rap do Silva. A decisão atende a um pedido da campanha do senador Flávio Bolsonaro, do PL. O adversário de Lula apontou irregularidade pela omissão do nome do vice na chapa, Geraldo Alckmin, no material veiculado no horário eleitoral gratuito. O Atlético Mineiro eliminou o Cruzeiro na Copa do Brasil. No clássico em Belo Horizonte, o Galo aproveitou a expulsão de Villalba, venceu o rival por 2-1 de virada e avançou à semifinal. Vitor Hugo e Fred garantiram a virada para o Galo depois que Caio Jorge abriu o placar. Hoje, o Vitória enfrenta o Vasco e o Santos recebe o Palmeiras. Na quinta-feira, Grêmio e Internacional decidem a outra vaga. No horário de Brasília, 12:33.
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1: Bom, 33 minutos, a gente vai continuar em Brasília com o Igor Cardim. Tem informações aí sobre o pedido do Procurador-Geral da República para anular toda essa investigação. O Procurador-Geral da República, Paulo Gonet, a gente ouviu há pouco aí na reportagem da Isa Stassiarini, que também foi flagrado trocando mensagens com um advogado do Daniel Vorcaro, dizendo que estava com saudade do Vorcaro. Paulo Gonet se preparando para ir para Inglaterra às custas do Vorcaro e perguntando se podia levar o filho também. É esse o senhor Procurador-Geral da República que está querendo anular a investigação do ministro André Mendonça, porque o ministro teria extrapolado as suas funções. Vamos ouvir o Igor Cardim.
2: Após a PGR pedir a nulidade da investigação contra o ministro do STF, Alexandre de Moraes, o ministro André Mendonça, relator do caso, vai encaminhar o pedido para análise do plenário do STF. Na manifestação, o procurador-geral Paulo Gonet pede a anulação da ordem de investigação contra Moraes e dos elementos obtidos, além da extinção da petição do caso. Segundo Gonet, a determinação para a investigação ocorreu sem pedido do Ministério Público ou iniciativa da Polícia Federal, ultrapassando os limites da atuação judicial na fase pré-processual. Gonet também defende que Mendonça deveria ter encaminhado a questão ao presidente do STF, ministro Edson Fachin, para que o plenário avaliasse a necessidade de abertura de investigação. Antes da manifestação da PGR, Mendonça já havia informado que levaria o caso ao plenário. O ministro afirmou que os fatos apresentados pela PF precisam ser examinados de forma técnica e jurídica, em sessão pública e presencial. Uma eventual investigação contra um ministro da corte seria inédita no STF. Para o professor de Direito da USP, Rubens Bessac, o episódio representa uma crise interna sem precedentes, com potencial para atingir a imagem do judiciário.
3: Impacta muito a reputação, sim. Obviamente, por enquanto, são denúncias, especialmente essas que vieram quando o ministro Mendonça retira o sigilo e que aparece áudios no celular do Vorcaro, que implicariam mais o ministro Alexandre de Moraes em ter recebido pedidos do Vorcaro diretamente para contatos, aparentemente, o que se falou mediaticamente, do diretor da Polícia Federal, eventualmente do Procurador-Geral da República, e até perguntando se devia estar fora, quer dizer, eventualmente evadindo-se.
2: O professor de Direito Constitucional da UF, Gustavo Sampaio, explicou à Globo News que se o plenário autorizar uma investigação, o presidente Edson Fachin deverá designar um relator próprio para supervisionar os atos da apuração.
4: O regimento faz com que, neste caso, o presidente da corte, que é o presidente do plenário, ele receba qualquer manifestação tendente a submeter ao plenário a apreciação de um pedido de investigação e, havendo, portanto, a autorização do pleno, designa-se um ministro para ser o relator da supervisão dessas investigações, que vai apreciar todos os atos de polícia judiciária que investiguem, porventura, aquele eventual ministro do tribunal que estará sendo investigado.
2: Em nota, a OAB afirmou que acompanha o caso com atenção e extrema preocupação e defendeu uma apuração rigorosa e isenta com respeito ao devido processo legal, à ampla defesa e à presunção de inocência. Também nesta terça-feira, a PGR recusou o último pedido de colaboração premiada de Daniel Vorcaro por considerar que a proposta não apresentou elementos novos relevantes. A mesma proposta já havia sido rejeitada pela PF. De Brasília, Igor Cardim.
1: Meia-noite e 38, o nosso ouvinte aqui, o Fernando Iguchi, direto do Japão, está dizendo que eu estou falando muito, viu, Ricardo Garcia, perguntando quem sou eu para julgar um ministro. Eu sou um cidadão brasileiro. Um cidadão brasileiro, não estou julgando. Eu não estou julgando ninguém. Eu estou solicitando ou exigindo, como um cidadão, que haja julgamento, que haja investigação, e não que as coisas sejam empurradas para debaixo do tapete. como pelo visto quer o PGR, Paulo Gonet, que também tem suspeitas sobre ele. Ele tem que explicar essa ligação dele com o Vorcaro, né? Esses favores que estava solicitando do Vorcaro, tem que explicar isso. E a gente ouviu agora na reportagem do Igor Cardim essa ideia de que existe a possibilidade de o presidente do Supremo escalar lá um dos ministros para orientar essa investigação, porque alguém tem que fiscalizar o fiscal, né, Ricardo Garcia, ouvintes aqui do CBN Madrugada? Ou será que o fiscal vai ficar sem fiscalização? Se um ministro do Supremo Tribunal Federal comete uma irregularidade, ele tem que ser investigado, ele tem que ser julgado. Ah, o ministro André Mendonça queimou a largada? Tá bom, então vamos retomar, vamos dar uma nova largada então, né? Junta-se o colegiado, define-se como vai ser feita a investigação. O que não pode acontecer é anular todas essas provas e achar que está tudo bem agora. Passar uma borracha, né? Parece que não aconteceu nada, né? Como o ministro Dias Toffoli fez em diversos processos lá da Lava Jato, né? Passava uma borracha lá, suspendeu multas lá da JIF de 10 bilhões de reais, enquanto a mulher dele trabalhava para a JIF. Então, o que está acontecendo agora com o Alexandre Moraes não é novidade. Aconteceu com o Dias Toffoli também. A nossa memória é boa, viu, Ricardo Garcia? Aconteceu com o Dias Toffoli. Ele, numa canetada lá, ele suspendeu o pagamento de 10 bilhões de reais que os irmãos Joesley Batista lá tinham acertado durante os depoimentos lá. E aí, no final das contas, eles foram coagidos, tal, passaram lá uma borracha e tudo fica como dantes, ninguém paga nada. É isso.

0: são muito negativa da população brasileira, precisa dar uma resposta à altura nesse momento. Uma resposta à altura. Bom, a oposição, obviamente, né, vai para cima. Né? Já havia muitas conversas em torno da possibilidade de se abrir em processo de impeachment contra ministro do Supremo na próxima legislatura, dependendo da formação ali do Senado. E, obviamente, que depois dessas revelações, isso tudo vem à tona. Samantha Klein tem mais detalhes para a gente.
1: A revelação de mensagens que mostram a proximidade do banqueiro Daniel Vorcaro com o ministro do STF, Alexandre de Moraes, repercutiu no Congresso e reacendeu a ofensiva da oposição pelo impeachment do magistrado. O deputado Marcel Van Hatten, do Novo, afirmou ter reunido o apoio de cerca de 100 deputados. As lideranças também vão apresentar um ofício ao presidente do STF, Edson Fachin, pela abertura de investigação contra Moraes na Suprema Corte e outro ofício à Presidência da República solicitando o afastamento do diretor-geral da Polícia Federal, Andrei Rodrigues. O tema dominou os discursos de deputados e senadores com cobrança direta ao presidente Davi Alcolumbre, a quem cabe pautar impeachment de ministros. O senador Carlos Viana disse que é um dever do Congresso dar uma resposta para o caso.
2: É nossa obrigação histórica. Nós hoje exigimos explicações do ministro Alexandre de Moraes. É urgente que o ministro seja afastado das funções para que ele não tenha condições de dar decisões monocráticas que possam prejudicar a investigação. É dele mesmo a decisão de não poder usar decisões, relatórios do COAF sem autorização da Justiça.
1: Nos bastidores, no entanto, a avaliação é que o presidente Davi Alcolumbre não deve levar adiante nenhum pedido de impeachment. O líder do PT na Câmara, Pedro Oxay, disse que o caso envolvendo Moraes tem que ser investigado, mas destaca que as relações de Flávio Bolsonaro com o ex-dono do Banco Master também precisam de apuração.
3: Se isso você avalia como sério, como complicado, dessas trocas de mensagens, para nós é, como também é os 61 milhões, 134 milhões do Flávio Bolsonaro. Como é que é possível vir mensagens de um ministro do Supremo e o candidato a presidente do Brasil, que tem falas, tem visita ao Vorcaro, tem dinheiro depositado.
1: Líderes do Centrão falam em quebras de sigilos nas investigações do caso Master com potencial para beneficiar a campanha de Flávio Bolsonaro. Por outro lado, o líder de um partido da centro-direita afirmou que mesmo que Moraes não tenha atendido a qualquer pedido de Vorcaro, o ministro já está condenado pela imprensa e opinião pública. Esse político ainda disse que Brasília é formada por relações e que todo mundo se conhece, o que não é um sinônimo de corrupção. De Brasília, Samantha Klein.
0: Meia-noite e 45, os candidatos à presidência, exceto o presidente Lula, falaram nesta terça-feira sobre as denúncias e as informações que foram divulgadas pela Polícia Federal. A Desirê Miranda tem pra gente os detalhes.
4: As novas revelações desta terça-feira que ligam o ministro do Supremo Tribunal Federal, Alexandre de Moraes, ao dono do Banco Master, Daniel Vorcaro, repercutiram entre os principais candidatos à presidência. Segundo um relatório da Polícia Federal, que teve o sigilo retirado pelo ministro André Mendonça, Moraes foi responsável por editar a última versão do contrato de 131 milhões de reais em serviços advocatícios firmado entre o escritório da mulher dele, a advogada Viviane Barsi de Moraes, e o dono do Master. Romeu Zema, do Partido Novo, aproveitou o caso para mais uma vez pedir o impeachment de Moraes.
5: Um absurdo! O consultor jurídico Alexandre de Moraes, que além de ministro, estava dando consultoria para o maior banqueiro bandido da história, o senhor Daniel Vorcaro. É para isso que ele está sendo pago por nós brasileiros, para dar consultoria para bandido.
4: Ronaldo Caiado, do PSD, afirmou pelas redes sociais que não importa se o nome é de um senador ou de um ministro do STF, quem usou a proximidade com o poder para blindar o

0: banqueiro deve explicações completas ao país, sem exceção. O ex-governador de Goiás também defendeu o afastamento de Moraes. Ao fazer a campanha em São Paulo, o candidato à presidência comentou a quebra de sigilo do ministro André Mendonça.
1: Olha, sim, eu acho que a atitude do Mendonça está aí buscando realmente esse nível do envolvimento, e você deve responder pelos atos dele já no caso Master. É algo que você mostra que agora realmente o colegiado está tomando uma posição, que é o que se espera.
0: Já o candidato Flávio Bolsonaro, do PL, se disse impactado com o caso e defendeu a renúncia do ministro.
2: São muitas acusações graves e que eu espero de verdade que ele esclareça, porque caso contrário, se ele não esclarecer e se comprovar o que essas suspeitas que estão sendo reveladas agora por vocês da imprensa, vejam a importância da imprensa, da transparência a tudo, ele não tem a menor condição de continuar sendo ministro.
0: A fala de Flávio Bolsonaro foi feita no mesmo dia em que foi revelado que Daniel Vorcaro fez mais um repasse de US$1.600.000 para o filme Dark Horse, após cobranças do senador. O novo repasse, que aparece em um relatório do COAF, o Conselho de Controle de Atividades Financeiras, foi revelado pela revista Piauí. O candidato do Missão, Renan Santos, criticou a demora do Senado em colocar em votação os pedidos de impeachment de Alexandre de Moraes.
3: As revelações que nós tivemos mostram que não tem nenhuma condição moral de estar em qualquer posição de poder numa república que se diz minimamente séria e democrática. O Brasil está passando por um momento absolutamente dramático.
0: Além deles, o candidato Augusto Cury, do Avante, voltou a defender a proposta de um mandato de 8 anos para ministros do STF. Em agenda de campanha em Belo Horizonte, Cury afirmou que o caso tem que ser investigado como uma resposta à população.
4: Tem de ser investigado sem nenhuma isenção e com a máxima seriedade, porque quem paga os colaboradores do judiciário em todas as esferas, inclusive no STF, é o contribuinte, e ele quer respostas, e ele merece respostas.
0: O único dos principais candidatos a não se manifestar sobre a revelação das mensagens entre Vorcaro e Alexandre de Moraes foi o presidente Lula, do PT. Com colaboração de Karen Lemos e Pedro Pupulim, de Belo Horizonte, Desirê Miranda.
5: Bom, a gente ouviu aí o candidato Flávio Bolsonaro dizendo que o ministro Alexandre Moraes deve explicações, e obviamente que deve, a gente está falando sobre isso desde o início do programa, mas Flávio Bolsonaro também está devendo explicações. A gente ouviu na reportagem da Desirê Miranda, e o João Rosa tem mais detalhes sobre esse novo repasse que foi feito supostamente para custear o filme sobre Jair Bolsonaro, mas num valor que é extremamente acima do normal para um filme desse tamanho, desse tipo. Então ainda não há essas explicações sobre efetivamente como todo esse dinheiro foi gasto, né? E também sobre as ligações do Flávio Bolsonaro com o Daniel Vorcaro, né? A ligação que foi informada e divulgada, um áudio que foi vazado, em que o Flávio Bolsonaro relata ali problemas financeiros para custear o filme e pede nada mais, nada menos do que 134 milhões de reais, né? 24 milhões de dólares. Dá mais ou menos isso aí, 134 milhões de reais. Isso não está explicado também. Vamos ouvir o João Rosa.
6: O empresário Daniel Vorcaro, dono do Banco Master, teria repassado mais US$1.600.000 para a produção do filme Dark Horse sobre o ex-presidente Jair Bolsonaro. Com isso, o repasse feito por Vorcaro para o longa passou de 10,6 milhões para 12,3 milhões de dólares. Este adicional não havia sido informado pelos envolvidos na produção. Na cotação da época, o valor total equivalia a mais de 65 milhões de reais. O pagamento extra foi feito em 16 de setembro de 2025. Segundo o relatório do Conselho de Controle de Atividades Financeiras, o COAF, obtido pela revista Piauí. De acordo com a reportagem, o documento indica que a relação financeira entre Vorcaro e o senador Flávio Bolsonaro continuou por mais tempo do que o parlamentar havia admitido. O novo repasse ocorreu 8 dias depois de Flávio enviar uma mensagem ao banqueiro cobrando parcelas atrasadas para produção do filme. Ao ser perguntado sobre o valor, Flávio Bolsonaro afirmou que os questionamentos devem ser feitos à financiadora do filme.
7: Tá faltando você. Me perguntaram o que eu posso responder, pô. Sei, tecnicamente.
8: Mas as mensagens eram do senhor, né?
7: Tecnicamente, tem que tratar a produtora, gente.
8: Mas as mensagens eram do senhor.
7: Gente, olha só, vou ficar insistindo nisso. Eu parei pra atender vocês com o maior respeito aqui. Não adianta vocês ficarem perguntando coisa que eu não tenho como responder. Não tem fato novo nenhum, a prestação de contas está feita, gente.
6: A revista Piauí ainda afirma que existem indícios de que Vorcaro teria feito um outro pagamento ainda desconhecido. A reportagem teve acesso a um trecho de conversas pelo WhatsApp entre o banqueiro e o publicitário Tiago Miranda, que ajudou a captar recursos para o filme. Em uma mensagem de 22 de outubro de 2025, Miranda pergunta se Vorcaro conseguiria liberar as parcelas da produção e afirma que, caso contrário, abre aspas, vai parar tudo por lá, fecha aspas. Segundo a reportagem, Vorcaro respondeu, abre aspas, sim, liberei mais uma hoje, fecha aspas. Miranda então disse que avisaria os responsáveis pelo filme e afirmou que Flávio também pretendia ligar para Daniel Vorcaro. De Brasília, João Rosa.
5: Bom, de Brasília, a gente abre espaço agora para Nadédia Calado. Tem mais informações sobre a situação do Procurador-Geral da República, Paulo Gonet, né? A gente já destacou aí o pedido dele para anular a investigação contra o Alexandre de Moraes, né? Por enquanto ele não está sendo investigado ainda, né? O Paulo Gonet, mas a gente já destacou aqui, né, como há ligações dele com o Vorcaro que merecem também explicações. Mas a Nadélia Calado tem mais detalhes do que pode acontecer com o PGR a partir de agora.
9: Desde a Constituição de 1988, nenhum procurador-geral da República foi afastado de um caso nem perdeu o cargo, embora exista previsão legal. A questão veio à tona depois que o ministro André Mendonça, do Supremo, retirou nessa terça-feira o sigilo de um relatório da Polícia Federal produzido a partir do celular do ex-banqueiro Daniel Vorcaro na operação que investiga fraudes no Banco Master. No documento aparecem menções ao procurador-geral Paulo Gonet, que não é considerado investigado. A lei prevê possibilidades distintas para sair de um caso e para sair do cargo. A primeira hipótese é a saída do caso por vontade própria, sem justificativa, como explicou o professor e advogado especializado em direito público, Flávio Bernardes.
10: O ideal dentro desses procedimentos e o que normalmente ocorre é um afastamento por decisão do próprio agente ou autoridade atuante dentro do processo. Ao indicar um subprocurador, ele não vai estar atuando diretamente, não se motivando a arguição de suspeição em face do procurador-geral, por se tratarem de órgãos autônomos, procuradores exercendo a função dentro da sua autonomia e da sua prerrogativa na análise do caso.
9: Nessa terça, Gonet assinou pessoalmente a manifestação da PGR sobre o relatório, pedindo a nulidade da investigação, mas a delegação continua possível em próximas etapas do caso. A possibilidade tem paralelo com o que aconteceu em fevereiro no STF com o ministro Dias Toffoli, que entregou a relatoria do caso Master. Os colegas registraram que não havia suspeição nem impedimento, mas nos bastidores a manobra foi tratada como saída honrosa. Também existe a saída por suspeição, prevista no Código de Processo Penal por parentesco, interesse na causa, amizade e inimizade. Em 2017, a defesa do então presidente Michel Temer pediu o afastamento do procurador-geral Rodrigo Janot, alegando perseguição pessoal. O Supremo rejeitou por unanimidade, como lembrou o professor de Direito Constitucional da Fundação Getúlio Vargas, Rubens Gleiser.
11: Na ocasião, isso dá um mapa sobre como seguiria um processo desse, mas ela foi negada na ocasião, que era muito superficial a acusação. Era, de fato, realmente mais um instrumento de embate do que uma acusação contundente. Num eventual caso agora com o procurador Paulo Gonet, o que você pode ter é uma acusação de outra natureza, de que ele não está tomando as medidas que ele deveria tomar.
9: Nesse caso, há previsão de impeachment por crime de responsabilidade, julgado pelo Senado pela mesma lei que vale para presidentes. Um dos crimes previstos é emitir parecer quando o procurador-geral é suspeito na causa. Gonet já emitiu parecer nesse caso, mas até o momento não há suspeição declarada nem reconhecida. A condenação exige 2/3 dos senadores. Outro caminho de saída do cargo é a destituição, que depende de iniciativa do presidente da República e de autorização do Senado por maioria absoluta. Não há até agora nenhum pedido de suspeição ou de afastamento em curso. Caberá ao plenário do Supremo decidir sobre a nulidade pedida pela Procuradoria-Geral. De São Paulo, Nadédia Calado.
5: Bom, a gente vai voltar, é claro, a falar sobre esse assunto nesta madrugada. Agora nós vamos ao Rio de Janeiro com Pedro Bonenberger. Informações aí do resultado do PIB, economia andando meio de lado, mas aquela história, né, Ricardo Garcia, que a gente sempre fala aqui da economia, um dado que parece ruim, que é o fato de a economia estar crescendo menos do que no primeiro trimestre, por exemplo, né? A alta foi de 0,4, no primeiro trimestre foi 1,1, nos parece uma notícia ruim, porém tem um lado positivo. A gente vai destacar isso daqui a pouco na conversa com o professor Gilberto Braga, que o fato de a economia estar desacelerando facilita a redução dos juros, né? Então esse é um aspecto que pode-se dizer seja positivo nesse momento atual. Daqui a pouco a gente vai tratar mais disso com o professor Gilberto Braga. Por enquanto, a notícia com Pedro Bonenberger.
12: A economia brasileira cresceu 0,5% no segundo trimestre de 2026, na comparação com os três primeiros meses do ano. O resultado ficou levemente acima da expectativa do mercado, que estimava uma alta de até 0,4%. No entanto, ainda aponta uma desaceleração em relação ao primeiro trimestre, quando o PIB havia avançado 1,1%. Os dados foram divulgados pelo IBGE nesta terça-feira. O principal destaque entre os setores da economia foi a agropecuária, que cresceu 2,8%. A indústria teve alta de 0,1% e os serviços avançaram 0,2%. Por outro lado, houve retração nas atividades de eletricidade e gás, água, esgoto e gestão de resíduos, que recuaram 1,1%, e na construção, com redução de 0,4%. Em entrevista ao jornal da CBN, o economista Marcelo Bassani destacou que o consumo das famílias caiu 0,4% no último trimestre. Para o especialista, essa queda está atrelada à alta taxa de juros praticada no país.
13: Este crescimento de 0,5% foi muito puxado pela agropecuária. Porém, quando você vai olhar no detalhe o consumo das famílias, houve uma queda. Isso deve-se principalmente aos juros muito altos. Imagina quando você vai fazer qualquer tipo de consumo. Se você vai parcelar a sua compra, um carro ou algo do tipo, ele está mais caro.
12: Pelo lado da demanda, os investimentos cresceram 1,2% e o consumo do governo avançou 0,4%. As exportações recuaram 0,8%, enquanto as importações aumentaram 1,8%. Para o economista André Perfeito, a desaceleração da economia pode fazer o Banco Central seguir com os cortes na taxa de juros.
14: Quando a gente abre os dados do PIB, a gente vê do lado da oferta um problema que é relativamente sério. A gente tem visto aí a indústria praticamente desacelerando. Não fosse a indústria extrativa, ou seja, petróleo, setores que se beneficiaram do conflito no Irã, teria tido uma desaceleração. Então isso tudo em conjunto cria um cenário que, na minha opinião, tende a levar o Banco Central a continuar cortando a taxa de juros, porque tem uma percepção que a economia não está indo bem.
12: Em valores absolutos, o PIB soma 3 trilhões e 400 bilhões de reais. O crescimento acumulado no primeiro semestre é de 1,9% em relação ao mesmo período do ano passado. O governo ainda mantém uma projeção de crescimento de 2,3% da economia em 2026, mas admitiu que as estimativas indicam uma continuidade da desaceleração no terceiro trimestre. Do Rio de Janeiro, Pedro Bonenberger.
5: Uma da madrugada, vem aí Edmilson Fernandes.
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0: quarta-feira, 2 de setembro de 2026. Mensagens recuperadas pela Polícia Federal do celular de Daniel Vorcaro indicam proximidade entre o ex-banqueiro e o Procurador-Geral da República, Paulo Gonet. O advogado Ciro Soares aparece como principal interlocutor entre os dois. O relatório também registra o custeio total de despesas de uma viagem a Londres de Pedro Gonet, filho de Paulo. As informações constam que um relatório da Polícia Federal, tornado público nesta terça-feira, após decisão do ministro André Mendonça, do Supremo Tribunal Federal. O documento foi produzido a partir de dados extraídos de um dos celulares de Vorcaro, apreendido durante a Operação Compliance Zero. O Instituto Nacional de Meteorologia emitiu avisos de tempestade para áreas de 10 estados. O alerta vale até esta quarta-feira e inclui Bahia, Espírito Santo, Goiás, Minas Gerais, Mato Grosso, Mato Grosso do Sul, Paraná, Rio de Janeiro, Santa Catarina e São Paulo. As regiões podem registrar chuvas de 50 a 100 milímetros ao longo do dia, além de ventos entre 60 e 100 km por hora. Um ataque das Forças Armadas dos Estados Unidos ao Irã resultou em 2 mortes e vários feridos. A imprensa local informou que a ação ocorreu durante uma celebração de casamento no sul do Irã. O ataque aconteceu durante uma nova intensificação do conflito entre Washington e Teerã. Hora de Brasília, 1:02.
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2: 1:03.
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0: Muito bem, é hora do nosso papo semanal com o professor economista Gilberto Braga, CBN, valorizando o seu bolso. Gilberto, muito bom dia, tudo bem por aí?
1: Bom dia, tudo tranquilo, e com você, Paulo Henrique Galvão?
0: Pois é, tá uma preocupação, né? Não só minha, mas acho que de todas as brasileiras e brasileiros com o que está acontecendo em Brasília, né? A gente tem temas importantes aqui da economia para falar, mas não tem como a gente não abrir esse nosso papo nesta quarta-feira, meu caro Gilberto Braga. Queria te ouvir sobre o possível impacto deste lamaçal, né, que a gente tá vendo nas relações do ministro Alexandre de Moraes com o Daniel Vorcaro. Agora, na noite desta terça-feira, o procurador-geral da República, Paulo Gonet, ele declarou a nulidade do processo ali, dizendo que o ministro André Mendonça não deveria ter pedido as investigações. Aí eu vou abrir aspas aqui para o documento do PGR, né, o procurador-geral. A assunção de funções alheias é caso de nulidade. Acontece que o próprio Paulo Gonet também está envolvido, né? Tem diversas conversas, telefonemas do Gonet para o Vorcaro. O Jornal Nacional trouxe uma reportagem bastante extensa. E aí eu queria saber a sua opinião sobre esse aspecto, essa questão. Em que medida esse momento institucional que o Brasil está passando pode prejudicar a nossa economia, hein, Gilberto?
1: Olha, certamente do ponto de vista político, eu diria que é um momento mais relevante, mais importante, mais candente que nós temos nos últimos tempos. Envolve um dos pilares da nossa República, né, que é o Supremo Tribunal Federal. E obviamente que a minha praia que é a economia, mas o que a gente pode dizer é que o efeito direto na economia aparentemente é pequeno, né? Você vai dizer, poxa, mas como que é pequeno, entendeu? Quer dizer, porque de alguma maneira esse quadro de Banco Master, polarização, discussão que de alguma maneira resvala na questão ideológica, na questão política, na polarização da campanha presidencial, isso já está mais ou menos precificado. Então, nós tivemos um dia com o dólar muito tranquilo, com a bolsa subindo, a moeda norte-americana caindo, ou seja, foi muito pouco impactado ao longo do dia as notícias que saíram, né? Então, o que nós podemos dizer é que a bolsa cresceu, o Ibovespa 1,30%, né, o dólar caiu 0,47%. Então, de alguma forma, o que a gente pode dizer é que não teve uma interferência direta quando você tem um efeito, por exemplo, dos Estados Unidos invadindo o Irã e tem uma questão que afeta o equilíbrio financeiro de uma maneira geral. É óbvio que a gente não sabe logo mais quando a situação toda for melhor percebida pelo mercado financeiro, como é que isso vai repercutir. Tem interferência, mas não tem um peso direto que a gente possa dizer que seja tão relevante quanto o próprio peso político em si está sendo comentado, viu, Galvão?
0: Eu acho que tem um pouco a ver com a forma também como as nossas instituições vão reagir a isso, né? Eu destaquei há pouco aqui a reação do Paulo Gonet, né, que é um envolvido, né, e está declarando a nulidade. Então aqui a gente espera que haja manifestações dos demais ministros do Supremo Tribunal Federal, porque o que eu penso é que se as instituições souberem reagir a esse fato, como bem reagiram à tentativa de golpe, por exemplo, do ex-presidente Jair Bolsonaro, né, se o Supremo Tribunal Federal, como instituição, souber reagir a contento diante dessas provas aí extremamente contundentes de que o ministro Alexandre Moraes fugiu completamente, né, ao que ele deveria fazer como ministro do Supremo Tribunal Federal, quer dizer, tem demonstrações ali de que ele alterou o acordo que foi feito lá, me fugiu o termo agora, não é um acordo, é um contrato, né? Um contrato que foi assinado do escritório da mulher dele com o Banco Master. Às 11 horas da noite da véspera da assinatura desse contrato, o Alexandre Moraes mexeu no contrato. Quer dizer, é isso de uma gravidade assim, que não tem tamanho. Então, o que eu imagino é que se o Supremo Tribunal Federal, né, o colegiado, souber responder a isso da forma como deve responder, imagino que o impacto vai ser menor. Tem uma dúvida, né, Gilberto? Acho que queria saber se você concorda comigo. Quem está lá fora, a gente depende de investimentos externos, o investidor externo ele quer saber se o país está funcionando dentro da legislação, se as regras estão sendo cumpridas. E se um ministro do Supremo atua dessa forma e, de repente, as coisas são varridas ali para debaixo do tapete, aí acho que complica muito, né?
1: Com certeza, né? Acho que a gente ainda tem várias lacunas para preencher, né? Então é importante que as instituições estejam alertas de que funcione, que o presidente do Supremo, o ministro Fachin, venha de alguma maneira a indicar o que ele vai fazer, né? Porque acho que a pior coisa que a gente pode ter agora é um vácuo, né? Sem que qualquer decisão seja tomada. É uma situação extremamente difícil. As pressões para impeachment, eventualmente, contra o ministro Moraes e outros ministros, depende do Congresso, principalmente do Davi Alcolumbre, né, que é o presidente do Senado e que, de alguma maneira, teria a responsabilidade de colocar isso em votação, e a gente sabe que ele já deu mostras recentes, até pelo o seu reacamento com o presidente da República, de que ele não deve colocar isso para andar, digamos assim, né? Ele deve segurar essa situação. De alguma forma, é preciso que o Supremo indique para a sociedade brasileira o que vai fazer, se vai levar a denúncia, como o ministro Mendonça sinalizou e pediu, para o colegiado, né? E eu acho que a sociedade brasileira, de alguma forma, espera que esse assunto seja tratado com a devida transparência e, acima de tudo, celeridade. E, por outro lado, existe essa manifestação do Paulo Gonet, né, do MP, no sentido que diz que não caberia ao Supremo esse papel, essa função, e que ele estaria utilizando, de alguma maneira, indevidamente, a Polícia Federal como uma espécie de polícia judiciária, né? Ou seja, não caberia ao juiz investigar, né, que foi o recado que veio na manifestação do PGR, né, da Procuradoria-Geral da República. Então, são situações que o país exige uma resposta rápida. E o que a gente não pode é que a gente fique sem que a nação seja, de alguma maneira, informada, né, porque aí você pode ter uma crise institucional, uma crise muito mais séria, e afeta a vida de todos nós, e afeta também a economia e os futuros, as decisões, os desígnios das nossas vidas, né, o Paulo?
0: Sim. Bom, professor Gilberto Braga, vamos falar dos dados aí que saíram nesta terça-feira da economia. PIB no segundo trimestre cresceu apenas 0,5%. Por que eu digo apenas? Porque no primeiro trimestre a alta tinha sido de 1,1%. O que aconteceu e qual que é o nível de preocupação que a gente tem que ter com esse dado, hein, Gilberto?
1: Olha, a notícia ela confirma as expectativas que se tinha de uma desaceleração da economia brasileira, né? Então já era de alguma forma esperado. Veio um pouco acima das expectativas do mercado financeiro. O mercado financeiro trabalhava com 0,4%, veio 0,5% de crescimento. Então, apesar da desaceleração, veio um crescimento até um pouco mais robusto do que aquilo que era a expectativa que o mercado fazia nesse momento. Por outro lado, ele confirma que as políticas que vêm sendo adotadas de juros muito elevados estão surtindo efeito. Então, a economia vai perdendo força, mostra que a gente vai ter um segundo semestre muito difícil e com um dado muito preocupante, que é o consumo das famílias caindo bastante, né? Então, como a gente sabe, o gasto das famílias é aquilo que mantém a economia funcionando. E juros caros, com alto índice de endividamento das pessoas e das empresas, uma percepção ruim, né? Uma expectativa ruim com relação ao futuro. Então, isso se mostra dentro de um quadro da economia que não é muito animador, mas que era o que a gente já vinha traçando para esse momento.
0: Sim.
1: O que nós temos é que o PIB foi sustentado basicamente pelo agro e por especificamente o setor de petróleo, e que os outros segmentos todos vieram com um rendimento, né, uma performance muito mais fraca, embora fosse essa já, digamos assim, aquilo que estava contratado.
0: Certo. Agora, Gilberto, esse desaquecimento aí da economia, né, com o consumo das famílias caindo aí 0,4%, de alguma forma ajuda para baixar os juros daqui a duas semanas na reunião do Comitê de Política Monetária, o Copom?
1: Eu imagino que sim, né? Eu sempre defendo que é importante a gente observar todos os sinais. Então, essa informação com relação ao PIB, somada com a questão do desemprego que saiu na semana passada, com um dado também que mostra que o desemprego estacionou, né, no sentido de que parou de cair, embora ainda esteja em níveis extremamente baixos, mas começou a subir. Então, mostra que o freio de arrumação que foi dado na economia está surtindo efeito e que já existe essa possibilidade, pelo menos 0,25% de queda na próxima reunião do Copom. Então, eu acho que o Banco Central, o Comitê de Política Monetária, vai baixar os juros, né? Essa é a nossa expectativa, na próxima reunião. Vamos analisar, viu, Galvão? O que você acha?
0: Eu acho que vai baixar também, 0,25, né? E, aliás, para a gente fechar o nosso papo aqui, ainda falando da questão dos juros, ontem ou anteontem, né, o presidente Lula se reuniu com grandes empresários, equipe econômica. Agora, lá não estava o presidente do Banco Central, Gabriel Galípolo, não estava na reunião. E segundo o G1, né, portal de notícias aqui do Grupo Globo, o principal assunto foi exatamente a alta dos juros, né, que incomoda demais a economia real. E o Galípolo não estava lá, né? Então, mas acho que tudo indica que teremos aí uma continuidade, pelo menos nessa próxima reunião, né, Gilberto?
1: Foi uma reunião, parece que feita para reagir uma da semana anterior, né? Em que o candidato Flávio Bolsonaro esteve lá na Faria Lima com vários banqueiros e que pegou de surpresa o presidente da República e o PT, né? O governo, de uma forma geral, porque vários presidentes dos principais bancos mais importantes do Brasil participaram. E aquilo, né? Banqueiro não tem ideologia, não tem partido político, né? Eu acho que o banqueiro, ele reza pela cartilha do dinheiro, né? O que é melhor e de que maneira a economia funciona bem. Então, eles estão sempre compondo com quem está no poder e estão sempre tentando se ajustar ao ritmo da música que está tocando. E o curioso disso tudo é que boa parte dos que jantaram com Flávio Bolsonaro na semana passada jantaram essa semana com Lula, exatamente para mostrar que o que o mercado quer é passar o recado e ouvir do presidente da República, ou dos principais candidatos à presidência da República, o que pretendem fazer, quais são os compromissos que ele assume, né? O que o Lula quis dizer foi no sentido de tranquilizar. Ele já tinha escalado o Galípolo para fazer esse papel muito semelhante ao que o Antônio Palocci fez no seu primeiro mandato, lá atrás, em 2003, de que ele vai respeitar a âncora fiscal, de que de alguma forma ele não vai... entende que ele soltou as rédeas dos gastos públicos, mas que no primeiro ano ele precisa arrumar a casa. E foi mais ou menos esse o tom do que o governo passou, né? Então, é uma discussão bastante contraditória, como a gente já vem falando aqui na nossa coluna, porque se por um lado as atitudes e as decisões das políticas públicas é no sentido de elevação dos gastos, de uma certa benevolência com relação a devedores, com relação à ideia de que é importante ter políticas públicas dentro do projeto político do PT, de reeleição do presidente Lula para mais um mandato, mas ao mesmo tempo quer dizer que vai haver austeridade e que depois de eleito, pelo menos no início do novo mandato, se confirmado, ele pretende ser mais austero. Vamos ver, né, Galvão?
0: Vamos esperar para ver quem é que vai estar sentado lá no ano que vem e esperar que quem estiver sentado tenha responsabilidade fiscal, porque do jeito que vai, não vai dar, não. Meu caro Gilberto, mais uma vez, muito obrigado e até a semana que vem, hein?
1: Vamos lá, semana é quente, né?
0: 1:20 e a gente continua falando de economia aqui no CBN Madrugada. Mais um problema aí para os exportadores brasileiros. A informação chega com a Nadédia Calado.
2: Às vésperas da entrada em vigor da suspensão de importação de produtos de origem animal brasileiros pela União Europeia, o Poder Executivo do Bloco disse que confia que o problema será resolvido o quanto antes. A proibição começa nesta quinta-feira, sob a justificativa de que o Brasil não teria dado garantias suficientes de que seus produtos atendem às normas europeias que restringem o uso inadequado de antibióticos na pecuária. A medida afeta carne bovina e de aves, ovos e mel. A Comissão Europeia não deu previsão de retomada das compras, apesar da sinalização positiva dada nesta terça-feira pelas porta-vozes Eva Rantijova e Paula Pinho.
3: In the European Union, we have
4: Na União Europeia temos uma boa, ou eu diria a melhor, qualidade de comida do mundo, o que significa que a comida que vem para a Europa tem checagens muito estritas. Essas regras nós esperamos também dos nossos parceiros que exportam. Mas nós absolutamente confiamos no Brasil e no seu engajamento em aderir a essa questão para que possamos retomar as importações o mais rápido possível.
2: Uma auditoria de autoridades europeias está em andamento nos setores de aves e mel, com previsão de conclusão na sexta-feira. Se a avaliação for favorável e houver aprovação dos países do bloco, as exportações desses produtos poderão ser liberadas novamente nas próximas semanas. Para a carne bovina, porém, a retomada deve demorar mais. A União Europeia tenta reforçar o controle sobre as importações após críticas do setor agrícola e da França ao acordo de livre comércio firmado com o Mercosul em janeiro desse ano. Em 2025, o Brasil foi o segundo maior fornecedor de carne bovina para o bloco, com mais de 92 mil toneladas exportadas, avaliadas em mais de 713 milhões de euros, cerca de 4,29 bilhões de reais. As normas europeias proíbem o uso de antimicrobianos para acelerar o crescimento dos animais ou aumentar a produtividade, além de restringirem medicamentos destinados exclusivamente ao tratamento de doenças humanas. As regras fazem parte dos esforços para combater a resistência antimicrobiana. Segundo a Organização Mundial da Saúde, o problema está diretamente ligado a mais de 1 milhão de mortes por ano e contribui para outras quase 5 milhões. De São Paulo, Nadédia Calado.
0: 1:22, espaço agora para a Bela Megali, conversando com a Carol Moran e com a Débora Freitas.
5: Como adiantou a Carol, Bela um pouquinho mais cedo hoje, com conversa de bastidor, justamente para repercutir essas mensagens divulgadas no relatório da Polícia Federal. Carol já adiantou aqui, Bela, um assunto da sua coluna, que é sobre um encontro entre Alexandre de Moraes e André Mendonça. E não foi nada amigável esse encontro, né?
6: Não, foi um encontro que aconteceu ontem à tarde, depois do ministro Alexandre de Moraes tomar conhecimento desse relatório que veio a público e que trouxe mensagens que ele trocou com o banqueiro Daniel Vorcaro. O Moraes, ele cobrou diretamente o ministro André Mendonça e acusou Mendonça de investigar colegas da corte. Então, Moraes chegou bem exaltado pelo que eu apurei, num tom bem ríspido, fez cobranças em relação a Mendonça, que é o relator do caso Master, e o Mendonça respondeu, falando, explicando como foram os trâmites, e questionando especialmente como que o Moraes tinha tido acesso àquele documento, Débora, porque o Mendonça estava tratando aquele documento com um grande sigilo, inclusive nem tinha dado conhecimento à própria Procuradoria-Geral da República até então. Ele só foi encaminhado depois dessa conversa muito tensa que os dois ministros tiveram. Foi então que o Mendonça encaminhou para o Paulo Gonet, o PGR, a documentação. Gonet, que também aparece nesse relatório da Polícia Federal, como um dos citados ali, que teve relações com Borcaro. Ele não trocou mensagem diretamente com Borcaro, mas ele aparece inclusive em foto de um ex-advogado de Borcaro e numa uma referência a uma ligação telefônica que Gonet teria falado com Borcaro também. Então existe esse clima ali muito tenso, né? A gente está vendo que é o ápice da crise entre os ministros do Supremo Tribunal, André Mendonça e Alexandre de Moraes, e tem na corte, Débora e Carol, um temor que em pleno ano eleitoral isso sirva de combustível para ataques mais intensos ao Supremo Tribunal Federal. Existe ali uma ala que é muito ligada ao ministro Alexandre de Moraes, que está criticando a maneira como o Mendonça conduziu essas apurações, falando que ele não obedeceu o rito de antes de fazer qualquer pedido ou procedimento consultar o plenário da corte, algo que só vai ser feito agora, ou então ter uma autorização do presidente do Supremo Tribunal Federal. Mas o fato é que as mensagens são muito ruins e, no mínimo, muito constrangedoras para o ministro Alexandre de Moraes, Débora e Carol.
5: Pois é, né, Bela? Agora, a conduta do ministro André Mendonça, acho que é o menor dos problemas nesse momento. Ao que consta, não sei se você tem essa apuração, no momento em que Alexandre de Moraes foi tirar satisfação com André Mendonça, em nenhum momento ele disse que não era o interlocutor das mensagens.
6: Pois é, vamos inclusive relembrar que a nossa colega Malu Gaspar, lá atrás, foi a primeira a dar mensagens, né, publicar mensagens que foram trocadas, né, entre o Alexandre de Moraes e o Borcaro, e na ocasião o ministro Moraes negou a autoria das mensagens. Depois ficou provado que, de fato, o ministro não estava falando a verdade, de fato, a informação publicada pela Malu era correta. Então, acho que dessa vez o ministro Moraes nem ousou a querer se desvincular das mensagens. Mas o que eu vejo, Débora, é que o único caminho que tem para esse grupo do Alexandre de Moraes na corte defender, de fato, é através de questões processuais, de rito, porque realmente as mensagens falam por si só. Agora, o discurso dessa ala ligada ao ministro Alexandre de Moraes é de que o resultado da investigação mostra que ele não agiu para favorecer Borcaro, que Borcaro foi preso, o celular foi apreendido, o material está sendo periciado e que isto é um fato que pesa a favor do ministro Alexandre de Moraes. É isso que essa ala ligada a ele tem dito, mas o que a gente viu nas mensagens é que, de fato, existe ali um indício muito forte de que o ministro Alexandre de Moraes compartilhou dados importantes, dados sigilosos de uma investigação que o Borcaro era o alvo. Inclusive, a intimidade chegava ao ponto do próprio Borcaro questionar se ele deveria deixar o Brasil, né? Uma loucura a gente ver esse tipo de questionamento. O fato é que a gente vai ver agora como que essa queda de braço vai acontecer no plenário do Supremo Tribunal Federal, porque o ministro André Mendonça pediu para que a decisão seja debatida no Supremo Tribunal Federal, e contudo, as claras, da maneira que ele derruba o sigilo, gera ali um constrangimento em haver uma defesa pública em relação ao ministro Alexandre de Moraes, né, Débora e Carol? Vamos ver qual vai ser o ministro que vai dar a cara a tapa e falar publicamente que o Moraes acertou, que agiu de maneira republicana. Vai ser muito complicado esse julgamento, e existe ali até a tentativa de uma costura, de um acordo ali, para que não seja uma grande lavação de roupa suja esse julgamento. Agora, quero aproveitar aqui e trazer uma informação exclusiva que eu acabei de subir no meu blog no Globo, para os nossos ouvintes, que o Mendonça também fez algumas movimentações. A Malu Gaspar informou que no domingo ele chegou a procurar o presidente do Supremo Tribunal, o ministro Edson Fachin, para falar dessas mensagens, que são muito delicadas, e ele também teve uma reunião com o presidente do Tribunal Superior Eleitoral, o ministro Cássio Nunes Marques, que assim como o próprio Mendonça, foi o outro magistrado indicado ao Supremo pelo Jair Bolsonaro. Eles falaram de temas relacionados ao Tribunal Superior Eleitoral, mas o fato é que o Mendonça também falou dessas mensagens muito sensíveis com o Cássio e finalizou que ia encaminhar o conteúdo para ser analisado pela PGR, Débora e Carol.
7: Bela, queria te ouvir rapidinho sobre a reação na Polícia Federal, como é que tudo isso repercutiu por lá?
6: Pegou fogo, na verdade está pegando fogo ainda, Carol. Eu falei com interlocutores do chefe da Polícia Federal, Andrei Rodrigues. O Andrei Rodrigues, inclusive, aparece como um dos citados, né, na mensagem do Porcaro para o ministro Alexandre de Moraes, em que ele pede uma espécie de blindagem ali junto ao Andrei e ao Paulo, referências ao chefe da Procuradoria-Geral da República e da Polícia Federal. O chefe da PF, Andrei Rodrigues, ele ficou muito revoltado, porque ele falou para os interlocutores que o ministro Alexandre de Moraes, ele pediu para identificar quem seria o receptor dessas mensagens de ofício, ou seja, não foi um pedido provocado nem pela Procuradoria-Geral da República, nem pela Polícia Federal. Foi uma decisão do próprio ministro e a interlocutores e de maneira reservada. O que o Andrei disse é que ele age, não age como juiz, ele está agindo como polícia, fora do papel dele, ao ter esse tipo de atuação. Então, acusa aí o ministro Mendonça de estar violando uma série de ações, uma série de direitos e de prerrogativas dessas autoridades. O que a gente está vendo é que esse é mais um episódio que vai deixar ainda mais conflagrada a relação da Polícia Federal, da cúpula da Polícia Federal, com o ministro André Mendonça, que já estava muito ruim, muito desgastada por desentendimentos e troca de acusações envolvendo o caso do Lulinha e do INSS. Agora vem para a briga o caso do Porcaro, até porque o que o Andrei Passos Rodrigues, que é o chefe da PF, deixou bem claro para os seus interlocutores, é que ele se viu como um investigado. Para ele, a decisão do ministro André Mendonça também tentou colocá-lo no rol de investigados. Não só Moraes, como ele, também Paulo Gonet. Então, o clima está azedo, está ruim e promete piorar nos próximos dias. Carol, a tensão está muito alta aqui em Brasília.
7: Tá pegando fogo mesmo. Bom, só para reforçar esse conteúdo do relatório, não, apesar das mensagens que aparecem no relatório citarem Andrei Rodrigues e Paulo Gonet, não traz nenhuma mensagem trocada entre Daniel Porcaro e eles, né? Entre Paulo Gonet e Andrei Rodrigues. As mensagens que o relatório traz foram trocadas entre Porcaro e o ministro Alexandre de Moraes.
0: Débora Freitas, Carol Moran, conversando com a Bela Megali.
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0: quarta-feira, 2 de setembro de 2026. O Tribunal Superior Eleitoral formou maioria para rejeitar a aplicação de multa contra o candidato à presidência Flávio Bolsonaro pela exibição de um vídeo de Jair Bolsonaro gerado por inteligência artificial. Prevaleceu o voto do presidente da corte, Cássio Nunes Marques. Magistrado entende que a veiculação ocorreu em evento partidário fechado e não configurou o pedido explícito de voto ao eleitorado. A ação havia sido apresentada pela federação liderada pelo PT e alegava propaganda irregular e uso indevido de conteúdo sintético. O relatório da Polícia Federal aponta que o ex-ministro das Comunicações do governo Bolsonaro, Fábio Faria, atuou como intermediário entre o banqueiro Daniel Vorcaro e o ministro Alexandre de Moraes. Segundo as investigações, Faria organizou encontros sociais em hotéis de luxo e residências, além de acompanhar tratativas do contrato de 130 milhões de reais firmado entre o Banco Master e o escritório de advocacia da esposa de Moraes. A apuração revela mensagens em que o ex-ministro cobra pontualidade nos pagamentos ao escritório. A Assembleia da Nicarágua aprovou uma reforma constitucional proposta pelo presidente Daniel Ortega, que amplia o mandato presidencial de 6 para 7 anos. O texto, aprovado por unanimidade pelo parlamento governista, proíbe expressamente a participação eleitoral de opositores sob alegações de traição à pátria ou atos golpistas. A extensão dos mandatos passa a valer também para os atuais governantes. Vamos ver se eu entendi. O Congresso, que é pró-Ortega, aprovou uma regra eleitoral em que a oposição não pode participar da eleição. Horário de Brasília, 1h34.
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0: 1h35, que temos todos os dias nesse horário, meu caro Ricardo Garcia.
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0: Juliano quer se aposentar daqui a 15 anos e ter uma renda acima do teto do INSS. Para tanto, além da contribuição para o INSS, ele está pensando em investir no Tesouro Renda Mais 2040. Ele pergunta se é uma boa estratégia ou se existe uma alternativa melhor. Juliano, a vantagem do Tesouro Renda Mais é que você consegue estimar hoje o quanto vai receber no futuro em parcelas mensais por 20 anos. A desvantagem é que esse rendimento futuro depende da taxa de juros de hoje, no momento da aplicação. Como atualmente os juros estão muito altos, investir agora para travar os ganhos lá na frente acaba sendo uma boa estratégia. Atualmente, a remuneração do Tesouro Renda Mais é de inflação mais 7% ao ano. Se nos próximos 15 anos as taxas caírem, talvez você precise reavaliar a sua estratégia. Uma alternativa são os investimentos em ações. Isso porque, com juros menores, a tendência é de uma valorização mais acentuada das aplicações em renda variável. E existem mecanismos, como os fundos de previdência PGBL, que podem complementar a sua estratégia. Isso porque você pode deduzir os investimentos feitos no PGBL dos seus rendimentos tributáveis. E mesmo pagando o imposto sobre os saques no futuro, a economia proporcionada pelo PGBL pode compensar. Até a próxima e continue mandando as suas perguntas para cbndinheiro@cbn.com.br.
1: 1h37, o Gilmar, do Rio de Janeiro, manda aqui o seu bom dia via WhatsApp. Obrigado pela companhia também. O Roberto Castelli, da Vila Isabel, também no Rio de Janeiro. O bom dia que chega do nosso ouvinte, o Caverna. Caverna é de Leme, viu, Ricardo Garcia? Interior de São Paulo. Maria Tereza de Santos está por aqui também. Muito obrigado ao Davi Caça, de São Paulo. Railson e Kátia Fernandes, de Ananindeua, no Pará, também nos fazem companhia. Muito obrigado também ao Marcelo, de Juiz de Fora, Minas Gerais. Brasilzão, hein? Conosco via WhatsApp pelo 11 999 11 9981. Tiago Fabrício, de Bahia, na Paraíba, via YouTube. Pessoal que troca ideias pelo chat, acompanha as imagens. Obrigado ao Carlos Tonini, do Rio de Janeiro, manda sua mensagem aqui. O Jairo Campos, também de Magé, no Rio. O Jonathan Rotas também manda bom dia. Eduardo José, Auro Brandão, pessoal participando no chat. Pelo e-mail você pode participar também, é só entrar no site cbn.com.br, clique lá no Fale com Âncora, ou então via Instagram. O Genival é o Caverna de Leme, está aqui no Instagram também. Genival manda sua mensagem. Nagel Noronha, muito obrigado também ao Rafael, pessoal chegando aqui, Luiz Marcelo de Oliveira, todo mundo chegando aqui no @phcgalvão, muitíssimo obrigado. Repetindo, phcgalvão, você pode interagir conosco, como faz a Regina Castro, e também por aqui, chegando no Instagram. Obrigado pela mensagem do nosso ouvinte, o Edson. Edson está com a gente também, sempre direto do Rio de Janeiro, o Edson Ponce, muitíssimo obrigado. 1h40 é hora do Viva Voz com a Vera Magalhães e convidados.
2: Hoje é dia de Thaís Oyama, a nossa colunista do Globo, comentarista aqui da CBN e da Globo News, também âncora do Linhas Cruzadas da TV Cultura. Boa noite, Thaís.
3: Boa noite, Vera. Um prazer estar de novo com você, com seus ouvintes nessa terça-feira quente, quentíssima.
2: Nossos ouvintes. Para conversar comigo e com a Thaís hoje, a gente recebe a professora Luísa Moraes Abreu Ferreira, ela que é professora da FGV Direito aqui de São Paulo. Boa noite, professora. Obrigada por ter aceitado o nosso convite nesse dia especialmente necessário.
4: Boa noite, é um prazer estar aqui com você, Vera, Thaís. Dia agitado, temos muito o que falar nessa noite.
2: É isso, e eu Acredito que os ouvintes também têm muita dúvida, muito comentário, então fica o convite para você participar com perguntas para a Thaís, para mim, para a professora Luísa, pelo 11-999-11-9981. A gente começa, então, fazendo um resumo do principal assunto que vai motivar aqui nossos comentários, que foi um relatório da Polícia Federal, que primeiro veio à tona em uma série de

0: e o Banco Master, valores, outros benefícios que estavam embutidos no contrato e uma informação adicional de que o ministro Alexandre de Moraes editou, ajudou a editar esse contrato antes que ele fosse assinado. Por fim, Morcaro chegou a pedir a Moraes uma sugestão, uma opinião a respeito de se seria conveniente que ele deixasse o país antes de qualquer ação contra ele. Thaís, em que ponto você situa a gravidade dessas informações que vieram à tona hoje e onde elas colocam o Supremo Tribunal Federal no contexto de uma crise institucional?
1: Vera, sem dúvida, o que aconteceu hoje, o que se revelou hoje foi muito grave. Para mim, o que está claro é que por trás disso teve uma estratégia bem pensada do ministro André Mendonça, no sentido de que ele fez tudo de forma cronológica e organizada para criar uma situação que forçasse todo mundo a tomar uma posição. A tomar uma posição em relação à investigação possível do ministro Alexandre de Moraes. E todo mundo que eu digo é todo mundo, a começar do Paulo Gonet, procurador-geral da República, até os seus pares todos, o plenário do STF, incluindo o presidente. Essa estratégia fez com que agora todos esses tenham que externar suas posições em relação a essa questão. Investiga-se ou não o ministro Alexandre de Moraes? Então, você vê, ele tem todo o contexto, como relator do inquérito, ele tem todo o contexto das investigações, ele sabia muito bem, não é, que havia um interlocutor do Daniel Forcaro não nomeado nas conversas a que ele teve acesso. Ele sabia que esse interlocutor deveria ser o ministro Alexandre de Moraes. E as palavras Paulo e Andrei, que são mencionadas, também não deve ter sido difícil para ele adivinhar quem eram, né? Então, o que ele fez foi forçar a PF a colocar os nomes no papel, né? Quem são essas pessoas? Aí ele forçou a PF a colocar os nomes. Aí ele pegou esse relatório e colocou na frente do Paulo Gonet. Agora manifeste sobre isso, procurador-geral. Arquive-se, não tem elementos para investigar ou vamos investigar? E isso, eu diria que foi uma tática bem pensada, porque, embora o Paulo Gonet esteja apenas mencionado, ele consta desse relatório. E um PGR, a gente pensa, tem o dever de pedir que se investigue, né, numa situação dessas, até para provar que ele nada teme. Uhum. Então, em fazendo o contrário, o raciocínio também seria contrário. E agora ele tomou esses próximos passos que você já relatou. A partir daí, levantou o sigilo e, a partir daí, liberou o caso para plenário. Agora, e eu queria, a partir disso, dizer que eu acho que a essa altura, eu acho que não está mais em jogo só a reputação do Alexandre de Moraes, respondendo a sua pergunta sobre as consequências disso. Eu acho que está em jogo, a essa altura, a reputação do STF.
0: Sim. Agora,
1: professor... Eu já queria aproveitar para perguntar. Ah, vai lá, vai primeiro.
0: Não, eu queria trazer a questão da forma, né? É um conteúdo tão ali acachapante, tão grave, que a gente tem mesmo de analisá-lo pelo que ele é. Mas a gente sabe que muitas investigações nos últimos anos têm sido anuladas por questões formais. E nesse caso, a gente tem a Lei Orgânica da Magistratura e o Regimento Interno do Supremo, que ditam ritos específicos para se investigar ministros do Supremo. Tem muita gente dizendo, inclusive os aliados do ministro Alexandre de Moraes dentro do Supremo, que o André Mendonça teria colocado o carro na frente dos bois ao fazer o que a Thaís bem elencou de forma cronológica. Nesse caso, houve alguma coisa que ferisse o rito e isso pode suscitar uma nulidade?
2: Pergunta para mim?
0: Sim, desculpa.
2: Já vou aqui responder, imaginei que sim, imagina, velho. Imagino que sim. Olha, a gente está diante de uma situação institucional inédita no país. Então, embora haja alguma previsão da competência para a investigação de ministros do Supremo Tribunal Federal, essa situação específica em que há a indicação, né? A gente está falando, claro, de um momento inicial, não se tem nem a confirmação de que é de fato ministro interlocutor.

0: autor, mas digamos que a gente pode imaginar que tenha o suficiente para início de uma investigação, a gente tem uma situação em que o ministro deve ou é potencialmente objeto da investigação, também o procurador-geral da República, também potencialmente há outro ministro do Supremo Tribunal Federal que já foi envolvido e cujo nome já está envolvido no escândalo. Então, isso é uma situação que, embora a gente tenha algumas regras, as nossas regras existentes, elas não dão conta de uma situação como essa. Por quê? Porque como que se faz para autorizar uma investigação para o Ministério Público Federal ou a Procuradoria-Geral da República autorizar uma investigação se há menção ao próprio Procurador-Geral da República? Inversamente, já falando até sobre a posição do ministro André Mendonça, sua pergunta, Vera, como que se faz para anular um ato de um ministro do Supremo, digamos que tenha havido alguma nulidade ou que haja ali adiante algum suposto abuso de autoridade pelo ministro André Mendonça na condução dessas investigações, como que se anula um ato se o benefício de quem terá esse ato anulado será o próprio investigado? Portanto, as regras que a gente tem não dão conta, e o que a gente tem visto, Vera Thaís, que em relação a atos de ministro do Supremo, há pouco controle de nulidades, né? Essa é a sua pergunta, ah, bom, lá na frente, será que alguém anula? Bom, a gente tem visto uma situação que, né, como é o próprio Supremo Tribunal Federal, o Supremo Tribunal Federal, órgão máximo do nosso sistema de justiça, a gente só se anula ato de ministro do Supremo no limite pelo próprio plenário. E aí, neste ponto, eu adianto que essa situação específica, né, o ministro André Mendonça, o que tudo indica, está pedindo uma sessão plenária para a discussão deste
1: Dos casos.
0: relatório da Polícia Federal que foi divulgado. Neste ponto específico, considerando que não há regras que dão conta dessa especificidade de um escândalo deste tamanho, de uma crise dessa magnitude, levar para o plenário e tomar decisões que sejam colegiadas, públicas e transparentes, na minha opinião, é o melhor que pode ser feito, porque o que não deve ser feito agora? Decisões individuais de ministros. E aqui eu não estou dizendo só do ministro
1: Sim.
0: Alexandre de Moraes, mas também do ministro André Mendonça, e decisões de bastidores. Então, nesse sentido, numa situação tão inédita como essa, a decisão de levar ao plenário é o que dá respaldo. E como a gente não tem órgão acima do Supremo, eu acho difícil que se diga depois que uma decisão que é tomada pelo plenário
1: Pode
0: seja
1: ser nula,
0: anulada,
1: sim.
0: ainda que ela seja
1: Inédita.
0: Ou não cumpre exatamente uma formalidade prevista em lei.
1: A Thaís ia perguntar alguma coisa para a professora Luísa.
2: Agora são duas, Vera. Agora eu vou perguntar duas coisas. A primeira, bom, todas elas vão esbarrar nisso que a professora falou, né? As regras às vezes não dão conta de situação tão inédita. Mas no caso do Procurador-Geral da República, o Paulo Gonet, ele estava mencionado, né, nesse relatório, mas a partir do momento que a gente viu a íntegra dele, você vê que a situação é um pouco mais delicada do que parecia, né? Então você tem lá, por exemplo, pedidos de benefícios para o filho do Paulo Gonet, o filho do Paulo Gonet querendo ir a um evento com despesas pagas pelo Daniel Vorkário. Existe esse diálogo. Sempre alguém falando, uma terceira pessoa falando do procurador ou de seu filho. Fique claro isso, né? Não aparece a fala dele em momento nenhum. Mas, de qualquer maneira, é uma situação embaraçosa. Então, a minha primeira pergunta para a professora é: se existe a figura do impedimento do Procurador-Geral da República nesse caso, e assim sendo, se o vice-procurador poderia assumir essa função que ele desempenha hoje? E a segunda é: se por acaso Paulo Gonet disser arquive-se, não há elementos que justifiquem uma investigação. Se ele disser isso nesse prazo que foi dado pelo ministro André Mendonça, de 5 dias, né? A resposta dele for essa, o que acontece? O ministro Fachin, presidente do STF, pode mesmo assim agendar uma sessão plenária? Ou, diante dessa negativa do Procurador-Geral da República, ele não pode levar a questão para o plenário?
0: A gente tem visto no Supremo Tribunal Federal um inquérito que dura até hoje, que é o inquérito das fake news, que ele foi instaurado de ofício. Então, de ofício quer dizer, né? Foi instaurado pelo Supremo, pelo próprio Supremo, sem a provocação da PGR, diante de uma situação que se disse à época excepcional, pelo fato de o Procurador-Geral da República, à época, não se mexer ou não estará nenhum tipo de investigação ali em relação a atos praticados de fake news no governo Bolsonaro. Então, de novo, diante de uma situação excepcional em que não há regras previstas, o ideal sempre é que a investigação venha do PGR, da Procuradoria-Geral da República, assim que funciona...
1: Que é o titular da ação penal, né?
0: Exato, porque o juiz, ele tem que ter uma posição ali muito mais neutra. Quando o próprio juiz pede uma investigação, a gente já pressupõe que o juiz tem ali, eventualmente, algum interesse na causa. Não estou dizendo nem sobre o caso específico do inquérito de fake news, mas não é o ideal. O ideal é que a Procuradoria, que é o Ministério Público, acuse e a defesa se defenda e o juiz... imparcial, julgue aqueles fatos. Mas a gente já viu acontecer diferente no Supremo Tribunal Federal. Isso justifica o que aconteceu? Não. Não é, e não é correto que se instaure investigações de ofício. Nesse caso, aqui é a minha opinião, que o ideal é que outro membro do Ministério Público, o Ministério Público é um órgão uno. O Ministério Público, as pessoas que estão lá investidas do cargo, elas estão falando por um órgão só, que é a Procuradoria-Geral de Justiça. Não precisa ser necessariamente o Paulo Gonet. Pode haver a instauração de uma investigação por outro membro do Ministério Público. Isso é melhor do que uma instauração de investigação de ofício, porque, de novo, a gente entra naquela discussão de quebra da imparcialidade. É muito ruim que os próprios ministros se invistam de órgão acusatório, embora Sim. a gente já tenha visto acontecer.
1: Agora, Thaís, professora Luiza, a gente viu nesse mesmo caso Master, a senhora falou que não é mais o caso de uma decisão de bastidores, porque quando houve uma série de imputações relativas ao ministro Dias Toffoli, à família dele, relacionamento com Vorcaro, ligações com fundos geridos pelo Master, inclusive com repasses para empresas da família do Toffoli por meio do Resort Itaiaia e outras, o afastamento dele da relatoria do caso se deu numa dessas reuniões fechadas de bastidores e nunca mais se fez nada em relação a isso. A própria Polícia Federal não avançou num inquérito específico sobre o Toffoli ou Itaiaia e o caso meio morreu. Me parece que a decisão do ministro André visa evitar que o desfecho seja de novo esse, mas sempre se levanta. Será que ele tem algum interesse político pelo fato dele ser hoje de um grupo que não fecha com o ministro Alexandre e ter sido nomeado pelo Jair Bolsonaro? Então são muitas camadas, talvez por isso a transparência do Sol seja o único antídoto possível, né?
0: E o colegiado, porque o problema são as decisões monocráticas. Se isso vira uma decisão, se isso fica na mão do ministro André Mendonça, já pode haver uma suspeita sobre as motivações dessa decisão. A gente sempre diz que o judiciário não tem que só ser imparcial, tem que parecer Sim. imparcial perante a população. Então, uma decisão colegiada evita esse tipo de coisa, porque a gente tem no Supremo Tribunal Federal ministros de cá e lá, né, de todos os espectros políticos, vindo de indicações de diferentes espectros políticos, e que a gente sabe que são mais ou menos alinhados com determinados candidatos e membros e autoridades públicas, membros hoje do Congresso. Então, o ideal, acho que é justamente a tomada de decisões colegiadas. Aquela conversa que houve naquele caso, a gente acabou ficando sabendo porque vazou. Exato.
1: Gravaram.
0: Até hoje, e eu não estou dizendo que não deve haver articulação, mas as decisões têm que ser públicas, a gente tem que entender. Claro. Aquela saída da relatoria, você lembrou muito bem, Vera, ficou estranha. Mas saiu por quê? Há um problema de parcialidade, suspeição ou impedimento que deve fazer sair, ou está saindo por um acordo? Nunca antes foi visto nessa história, né? Nunca antes na história desse país, uma saída sem uma alegação de suspeição Sim. ou impedimento. A gente tem previsão na lei.
1: Todos os atos foram mantidos. Thaís, no caso dessa decisão colegiada agora, Toffoli e Alexandre de Moraes podem votar, já se coloca mais essa questão, né? Tem um impedimento para que eles votem? O que você acha, Thaís?
2: Antes, deixa eu só fazer um pequeno parênteses. Claro. Vera e professora, quando a gente está falando de parcialidade e suspeição, eu coincidentemente estava falando ontem com um interlocutor frequente do ministro André Mendonça, antes que tudo isso acontecesse, e ele tinha me dito que considerar que o André Mendonça poderia tomar algumas decisões em breve, como de fato aconteceu no dia seguinte, mas ele comentou antes disso que ele considerava que isso poderia sim acontecer, porque o André Mendonça encara esse trabalho dele no STF com uma abordagem, nas palavras dele, isso já foi dito por outras pessoas, messiânica. Ou seja, ele, como evangélico, se acha imbuído de uma missão, e essa missão passa por sanitizar, higienizar, digamos assim, o STF.
1: O que também não é muito bom, né? Não é muito adequado. Não, a gente não precisa não, de nenhum Messias nesse caso.
2: Absolutamente, o Estado é laico. A gente já teve outros e não deu certo. É. Mas só para a gente comentar aqui como funcionaria a cabeça do ministro André Mendonça de acordo com interlocutores dele. É essa a intenção. E daí, dentro disso, eu quero lembrar que ele foi, como a gente sabe, um dos principais apoiadores do nome do Messias, o candidato que foi indicado e rejeitado, né? O candidato de Lula que foi indicado e rejeitado. E o Messias é um candidato do adversário do Bolsonaro, né? O Messias é um candidato do Lula. E ele, André Mendonça, foi indicado para o Bolsonaro. No entanto, ele tem essa forte ligação, e essa forte ligação se dá pela fé cristã, pela religião evangélica. E por último, eu quero lembrar também em favor desse argumento, que ajuda a gente a entender como funciona a cabeça do André Mendonça, o fato de que entre os bolsonaros, a única pessoa hoje de quem ele é próximo é a ex-primeira-dama Michelle Bolsonaro. E nesse caso, de novo, eles estão unidos pela fé evangélica e não pela política.
1: Agora, essa questão do impedimento dos dois, professor, acha que pode vir a ser levada aí a discussão do Toffoli e do Alexandre nesse caso?
0: Deveria ser. Neste momento, especialmente em relação ao ministro Alexandre, é muito ruim que ele participe de qualquer tipo de votação sobre instauração ou não, ou condução de investigações que lhe dizem respeito. E eu não estou falando aqui com nenhum pré-julgamento da causa, não estou dizendo que ele está necessariamente envolvido, mas me parece evidente, de bom senso, né? Não precisa nem ser professora de direito para dizer que não é ideal que a vítima ou o acusado ou investigado julgue o próprio caso, sem nenhuma situação. A gente tem outros ministros para isso, a gente tem um Supremo Tribunal Federal funcional, institucional, cujos membros foram ali colocados de forma legítima, ainda que a gente possa criticar uma outra forma de escolha, os ministros estão lá, a corte funciona e funciona para isso. Sim. O ideal é que os ministros envolvidos se retirem do caso, assim como o procurador-geral também se retire do caso, para dar essa a legitimidade necessária para as decisões que forem ser tomadas.

0: Quarta-feira, 2 de setembro de 2026. O ministro André Mendonça deve enviar na semana que vem ao presidente do STF o relatório da Polícia Federal, que reúne dados sobre a relação do banqueiro Daniel Vorcaro com o ministro Alexandre de Moraes. Caberá a Edson Fachin pautar o caso para julgamento em plenário presencial. O envio ocorrerá a despeito da manifestação do Procurador-Geral da República, Paulo Gonet, que pediu a nulidade do documento. O procurador alegou que um ministro não pode determinar investigações de ofício contra outro integrante do STF. As redes sociais do candidato à presidência pelo Missão, Renan Santos, voltaram ao ar nesta terça-feira. O ministro Dias Toffoli, do Tribunal Superior Eleitoral, revogou a própria decisão e desbloqueou 16 perfis do candidato em plataformas digitais. O magistrado também liberou a participação de Renan Santos em debates em rádio e televisão, além do acesso a recursos do fundo eleitoral. Toffoli esclareceu que a suspensão anterior teve caráter cautelar para a coleta de dados técnicos sobre o registro da candidatura. A Comissão de Assuntos Econômicos do Senado aprovou o projeto que cria o Simples Municipal. A proposta estabelece um regime especial para a contribuição previdenciária patronal das cidades. O texto divide os municípios em 5 faixas conforme o PIB per capita, com alíquotas que variam de 8% a 18%. O texto segue agora para a votação na Comissão de Constituição e Justiça. Para a Brasília, 2:03.
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2: 2:04. Bom dia a você que nos acompanha aqui no CBN Madrugada com Ricardo Garcia. Aqui na mesa de som, vamos até às 5, hein? E agora, Josélia Pegorim traz pra gente a previsão do tempo para esta quarta-feira em todo o Brasil.
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3: Uma grande frente fria está avançando sobre o Brasil e nesta quarta-feira vai influenciar os estados do sudeste e do centro-oeste do Brasil. Esta frente fria vai estimular pancadas de chuva em todos os estados dessas duas regiões. A chuva mais frequente e volumosa deve ser observada no estado do Rio de Janeiro, em Minas Gerais e também no Espírito Santo. Há risco de chuva de moderada para forte intensidade nesses estados. Em São Paulo, a chuva já diminui. A região da Grande São Paulo, litoral paulista, podem ter alguma chuva de fraca para moderada intensidade. No sul do Brasil, é o ar frio de origem polar desta frente fria que determina as condições do tempo. O sol vai predominar no sul do Brasil, mas faz frio. Pode até dar um pouquinho de geada nas áreas mais altas das serras gaúcha e catarinense. No centro-oeste do Brasil, a novidade é que esta frente fria pode estimular pancadas de chuva em Goiás, no Distrito Federal e também no estado de Mato Grosso. Então nós poderemos ter aí pancadas de chuva ao longo do dia, há risco de pancadas de chuva de moderada para forte intensidade. Em Mato Grosso do Sul já choveu e nesta quarta-feira o sol já volta a aparecer, mas as temperaturas também já começam a diminuir um pouco com a entrada de ar frio de origem polar. Praticamente todo o Nordeste do Brasil terá uma quarta-feira com muito sol e calorão. As temperaturas podem chegar aí aos 40 graus em áreas do Oeste da Bahia e também no Piauí. Mas lá no Sul da Bahia tem condições de pancadas de chuva nesta quarta-feira. E no norte do Brasil, o calor também promete ser muito intenso, com temperaturas em torno dos 40 graus no Tocantins, com um tempo firme. Pará, Amapá também vão ter muito sol. Há condições para pancadas de chuva no Amazonas, Acre e também em Rondônia. Josélia Pegorim, da Climatempo, para a CBN.
2: Duas horas e sete minutos, é hora do esporte aqui no CBN Madrugada com Leonardo Dai.
4: O Atlético Mineiro venceu o Cruzeiro de virada por 2-1 na Arena MRV em Belo Horizonte e se classificou para a semifinal da Copa do Brasil. Outros dois classificados saem nesta quarta-feira às 9:30. Na Vila Belmiro, o Santos joga contra o Palmeiras. O Verdão está em vantagem porque venceu o primeiro jogo por 3-0. No Barradão, em Salvador, tem Vitória e Vasco. O Vasco venceu o jogo de ida em casa pelo placar de 1-0. Os dois vencedores dos confrontos que terminam nesta quarta-feira vão se enfrentar na semifinal. Já o adversário do Atlético Mineiro sai na quinta-feira do duelo entre Grêmio e Internacional, que jogam a partir das 8 horas da noite de quinta-feira na Arena do Grêmio, depois de um empate em 0-0 no jogo de ida no Beira-Rio.
2: Duas horas e 8 minutos. Olha, começam a valer novas regras de segurança do Pix, hein? Que ampliam de 30 para 80 dias prazo para contestar devoluções consideradas fraudulentas. O Banco Central registra quase 3 milhões de pedidos de contestação por mês. E nesse cenário, criminosos também passaram a explorar o mecanismo para aplicar golpes contra comerciantes e prestadores de serviço. A reportagem é do Clauson Dutra.
5: A contestação é feita pelo MED, o Mecanismo Especial de Devolução, criado pelo Banco Central para tentar recuperar dinheiro enviado por Pix em casos de fraude ou golpe. A mudança ocorre no contexto em que o próprio MED também passou a ser explorado por criminosos em golpes contra comerciantes, prestadores de serviço e pequenos empresários. Agora, com um prazo ampliado de 30 para 80 dias, o comerciante terá mais tempo para reunir notas fiscais, documentos, conversas com o cliente e outras evidências de que a venda e o pagamento foram legítimos. O sócio da Valor Capital, Pablo Alencar, explica o que mudou para quem recebeu um Pix por uma venda de boa-fé, mas teve o dinheiro devolvido por causa de uma contestação fraudulenta.
6: Quem denuncia uma fraude tinha 80 dias para acionar o mecanismo, mas quem sofria a devolução, muitas vezes um comerciante que vendeu e entregou de boa-fé, tinha apenas 30 dias para provar que a venda foi legítima. Agora, com essa instrução normativa do BC, os dois prazos convergem para 80 dias. O contraponto que precisa entrar nessa conversa: isso não é uma vitória automática para quem recebe. O Banco Central foi claro que a medida não implica em cancelamento automático do pagamento e cada contestação segue sujeita à análise das instituições envolvidas. O prazo maior não é prova mais forte, ele é só mais tempo para a pessoa reunir a prova.
5: O golpe contra os comerciantes acontece de forma simples e rápida. O criminoso faz uma compra e paga normalmente por Pix. Depois, entra em contato com o comerciante dizendo que fez o pagamento por engano e pede o dinheiro de volta. Em alguns casos, pede que a devolução seja feita por um novo Pix para outra chave. O comerciante, acreditando que está apenas corrigindo um erro, faz a transferência. Só que o golpista também procura o banco e contesta o Pix original pelo MED, alegando que foi vítima de fraude. A orientação é não fazer um novo Pix para outra chave. Foi o que fez o eletricista Medeiros.
7: Eu recebi um Pix na minha conta, não sei de quem é, e aí me pediram para devolver, só que com uma outra chave. O que aconteceu? Eu não devolvi, eu mandei para uma outra conta já para eles não acionarem o MED e aí o golpista não viu mais esse dinheiro.
5: O MED não serve para cancelar qualquer Pix. O mecanismo é específico para situações de fraude, golpe ou falha operacional. Não vale, por exemplo, para quem digitou a chave errada, se arrependeu de uma compra ou teve apenas um problema comercial. E mesmo quando o MED é acionado, a recuperação do dinheiro não é garantida. Os bancos precisam analisar o caso e verificar se ainda existem recursos disponíveis para bloqueio e devolução. De São Paulo, Clauson Dutra.
2: 2:11, espaço aberto agora para Maria Cristina Fernandes, conversando com o Fernando Andrade e com a Tatiana Vasconcelos.
8: Bom, temos aí hoje, notícia do dia, uma série de mensagens, de trocas de mensagem, indícios muito fortes de ligação do ex-banqueiro Daniel Vorcaro com um ministro da Suprema Corte brasileira, no caso Alexandre de Moraes, encarregado inclusive de investigar e julgar coisas a respeito deste caso, quer dizer, as relações que são sugeridas pelo que está vindo a público hoje são, enfim, absolutamente inadequadas. Por onde a gente começa, Maria Cristina, com essa enxurrada de informação da manhã de hoje?
9: Acho que a gente começa do começo, Tati. O que é este contrato, né? Todas essas informações que foram vazadas circunstanciam o momento em que esse contrato foi firmado e os desdobramentos que se deram a partir daí. Porque até então o que a gente sabia que havia um contrato que o escritório da Viviane Bárcia de Moraes, esposa do ministro Alexandre de Moraes, alegava que era um contrato para serviços de compliance, ou seja, de conformidade, e prestou informações sobre que tipo de serviço de conformidade esse escritório havia prestado ao banco master do Daniel Vorcaro. Agora há diálogos que mostram a verdadeira natureza do contrato, porque primeiro o contrato foi firmado depois que o Vorcaro teve um encontro pessoal com Alexandre de Moraes, um encontro que, aliás, foi intermediado por um ex-ministro do governo Jair Bolsonaro, ministro das Comunicações, Fábio Faria. E aí, depois desse encontro, a Viviane Bárcia assinou o contrato. Em vários diálogos entre Vorcaro e seus e as pessoas que trabalhavam com ele, como o seu cunhado, Fabiano Zettel, ele orienta que os pagamentos desse contrato ao escritório da Viviane Bassi não fossem atrasados, né? Que é o contrato mais importante que o Vorcaro tinha, eram esses pagamentos mensais de 3 milhões a um contrato no valor absolutamente fora de qualquer padrão, que essas parcelas não fossem atrasadas. E aí depois tem a conduta mesmo do ministro Alexandre de Moraes, que ele é consultado sobre a fuga de Vorcaro 2 dias antes de o ex-banqueiro tentar efetivamente embarcar para Malta e depois para Dubai, quando ele supostamente fecharia um acordo para a compra do Master. Foi no momento em que ele foi preso, ele não conseguiu embarcar. Não se sabe o conteúdo das mensagens de Moraes, o que tem lá, a despeito de as mensagens usarem um mecanismo de elas sobrevivem apenas alguns segundos depois de terem sido mandadas. Elas apagam automaticamente. As do Moraes estão apagadas, as do Vorcaro não. Então tem uma mensagem que é enviada para do Moraes para o Vorcaro, em que o Vorcaro responde que loucura, bem na semana em que estamos resolvendo tudo. O tudo é a venda do Master para fintech, Ficto Holding, que é uma investidora, e para investidores dos Emirados Árabes. O Vorcaro pergunta se o presidente do Banco Central, Gabriel Galípolo, está sabendo daquilo que o Moraes está comunicando, se essa decisão, que aparentemente é uma decisão que o Moraes está comunicando, é do mesmo juiz, que é o juiz que está ali na cola do Master. O que os investigadores da Polícia Federal, que foram ouvidos pelos 3 autores da reportagem que saiu no Estado de São Paulo, que é sempre bom dar o crédito, né, Tati? decano da cobertura policial no país é o Fausto Macedo, sim, o Adilson Talento e o Felipe de Paula. Então, os peritos investigadores disseram a ele que há indícios de que o Moraes pode ter advertido o Vorcaro sobre medidas cautelares contra o ministro a pedido da PF. E o Vorcaro já tinha sido noticiado também pelos repórteres que o Vorcaro tinha pedido que Moraes interviesse junto ao diretor-geral da Polícia Federal, André Rodrigues, e ao procurador-geral da República, Paulo Gonet, para travar as investigações. Então, dito isso, qual é a gravidade de tudo isso? Bem, aí uma suspeita bastante consistente de prevaricação, que é quando um agente público, o ministro Alexandre Moraes é um agente público, ele, para proteger um interesse particular, ele não comunica
8: deixa de cumprir sua função, né?
9: Sim. Deixa de cumprir sua função, que aí essa consulta, por exemplo, se ele deve ou não fugir, né? Sugere que o ministro Alexandre de Moraes sabia, no mínimo, que ele ia tentar fugir.
8: E o que fez com isso, né?
9: O que ele fez com isso. Então, a gente não sabe exatamente o que que ele diz pro Vorcaro, mas a gente sabe que ele foi comunicado da intenção dele de fugir, uma intenção esta que foi levada a cabo. Ela só não foi concretizada e foi impedida pela Polícia Federal. Quando ele quando se pede ao Moraes que ele intervenha junto ao diretor-geral da Polícia Federal e junto ao Paulo Bonet para travar as investigações, a gente não sabe se ele o fez. Mas há um pedido aí para uma obstrução de justiça, né?
8: Sim, sim.
9: Uma tentativa do Vorcaro fazer uma obstrução de justiça. Ele, e o Moraes, né? Eles bloquearem as investigações. E aí como é que tudo isso, Tati, Fernando, afeta a campanha eleitoral? Porque, vamos combinar, isso aí está envolvendo... a gente ainda não sabe o que o Moraes conseguiu de um presidente do Banco Central que foi indicado pelo presidente Lula, que é o Gabriel Calípio. A gente não sabe o que Moraes conseguiu,
8: sim,
9: junto ao diretor-geral da Polícia Federal, indicado pelo presidente Lula, mas a gente sabe que quem aproximou os dois, Moraes e Vorcaro, foi um ex-ministro Bolsonaro.
8: Sim.
9: Mas o fato é que o Lula, ele aceitou um convite do Moraes para ir à casa dele encontrar o presidente do Senado, Davi Alcolumbre, para discutir uma reaproximação que de fato aconteceu, que destravasse a pauta de votações no Senado, certo?
8: Sim.
9: Não precisava.
8: Sim,
9: ele
8: sim.
9: Poderia ter encontrado o Davi Alcolumbre em qualquer lugar.
8: Perfeito.
9: Inclusive no Palácio do Planalto, onde o presidente do Senado é um frequentador, sempre foi um frequentador e deixou de fazê-lo por desentendimentos com o presidente da República. Mas, então, desnecessária essa ida que pode facilitar aqui a essa exploração.
8: Certo.
9: O André Mendonça está pedindo ao Gonet a abertura de investigação, quer dizer, não está pedindo, está cogitando,
8: sim, sim,
9: pedir ao Gonet a abertura de investigação. E o que está pintando, Tati Fernando, é que nós teremos, digamos assim, este parece que é o verdadeiro segundo turno, porque hoje também a Piauí soltou uma reportagem do Breno Pires mostrando que o pagamento de Vorcaro pelo filme, o Dark Horse, ao Flávio e à produtora indicada pelo Flávio foram pagamentos que sugerem que tenham superado aquele valor que já se conhecia, isso, de 64 milhões e pode ter chegado aí ao valor de 72 milhões. Então, o que a gente está vendo são vazamentos de lado a lado. Este do Vorcaro com o Alexandre de Moraes, na verdade, é com base... uma decisão do ministro, o relator do caso, né? não vazamento, ele teve acesso a essas informações e tomou uma decisão aí de que está hoje é pública.
8: Certo, perfeito.
9: No caso deste filme, são informações do COAF, que é o Conselho que investiga transações e transações financeiras e um órgão certo. Submetido aí ao Banco Central.
8: Quer dizer...
9: Então, o verdadeiro segundo turno pode ser esta guerra que tende, de fato, a ganhar alguma densidade aí nesta campanha.
8: Perfeito.
2: Maria Cristina Fernandes, conversando com a Tatiana Vasconcelos, com o Fernando Andrade. A gente vai continuar na política. Bruna Barbosa traz informações sobre a corrida ao governo de São Paulo em temas nacionais. E, obviamente, nesta terça-feira, os assuntos foram Dark Horse e também as novas descobertas das conversas do ministro Alexandre Moraes com o Vorkada.
10: O governador de São Paulo e candidato à reeleição, Tarcísio de Freitas, do Republicanos, classificou como grave a notícia de que o ministro do Supremo Tribunal Federal, Alexandre de Moraes, teria editado a última versão de um contrato de 131 milhões de reais entre o Banco Master e o escritório de advocacia da própria esposa, Viviane Barsi de Moraes. A declaração foi dada durante uma agenda de campanha na Zona Oeste da capital paulista. A imprensa, Tarcísio, defendeu que o caso seja investigado e afirmou que os novos fatos precisam ser esclarecidos.
11: Olha, a gente tem que olhar, é grave o que está aparecendo, o que o Estadão revela. Entendo que isso tem que ser investigado. Existem inquéritos que estão aí com o ministro André Mendonça, né? E tudo isso tem que ser passado a limpo, tem que ficar às claras. Então, aquilo que a gente espera como sociedade é uma apuração rigorosa.
10: Na mesma agenda, também voltou a falar sobre o caso envolvendo o filme Dark Horse, que conta a trajetória do ex-presidente Jair Bolsonaro. Nesta terça-feira, uma reportagem da revista Piauí revelou um repasse adicional de US$ 1.600.000 feito pelo ex-banqueiro Daniel Vorkaro ao fundo responsável pela produção. Tarcísio afirmou que, diante de novos fatos, o senador e candidato à presidência pelo PL, Flávio Bolsonaro, precisa prestar novos esclarecimentos. Em maio, quando o caso veio à tona, o governador havia defendido que o senador explicasse o financiamento do filme. Depois, passou a dizer que as explicações apresentadas por Flávio eram suficientes caso não surgissem novas informações. Principal adversário de Tarcísio na disputa pelo governo de São Paulo, Fernando Haddad, do PT, também comentou os casos durante a agenda em Hortolândia, no interior paulista. O candidato do PT defendeu a apuração dos inquéritos relacionados ao Banco Master e ao Dark Horse e afirmou que eventuais responsáveis devem ser punidos conforme a legislação.
12: Tem vários inquéritos abertos sobre o Dark Horse, sobre o Supremo, sobre quem for. As coisas precisam ser apuradas, a verdade precisa ser conhecida, os responsáveis punidos, para que isso nunca volte a acontecer. O que a legislação prevê tem que ser, caso a caso, tem que ser aplicado. Não importa quem, mas seguindo a legislação, nós temos que levar esse processo às últimas consequências.
10: Questionado especificamente sobre o novo repasse financeiro para o filme de Bolsonaro, Haddad chamou Flávio de mentiroso e afirmou que o senador deveria repensar a candidatura à presidência diante das informações já divulgadas sobre o caso Dark Horse. O petista, porém, voltou a defender que tudo seja apurado na forma da lei. De São Paulo, Bruna Barbosa.
2: Horas e 26 minutos, a gente continua falando de questões ligadas à política, às eleições. A Karen Lemos tem informações sobre uma decisão do ministro Dias Toffoli que revogou uma decisão dele próprio.
13: O ministro do Supremo Tribunal Federal, Dias Toffoli, revogou a própria decisão que suspendia a campanha digital de Renan Santos, candidato do Missão à Presidência, assim como o repasse do fundo eleitoral e a participação dele em sabatinas e debates. Toffoli havia decidido suspender parte da campanha digital de Renan após o Tribunal Superior Eleitoral identificar que 16 perfis usados pela campanha nas redes sociais foram informados à Justiça Eleitoral 12 dias depois do pedido de registro da candidatura. O ministro entendeu que a informação tardia das contas poderia dar uma vantagem indevida à campanha e prejudicar a igualdade entre os candidatos. Isso porque o algoritmo das redes sociais não pode recomendar organicamente conteúdos de candidatos a usuários que não os seguem. O candidato do Missão atribuiu a volta da campanha digital por Dias Toffoli à quebra de sigilo pelo ministro André Mendonça, que revelou mensagens entre o ex-dono do Banco Master, Daniel Vorcaro, e Alexandre de Moraes.
14: Não esperava que viesse essa decisão da forma como ela veio e não esperava que fosse hoje. Eu acho que o Dias Toffoli, diante de um cenário de uma guerra nuclear dentro do STF, a última coisa que ele quer é ficar nos holofotes. Então, melhor deixar o Alexandre de Moraes ou pode ser que ele próprio. Mas eu tenho certeza que ele não gostou nem um pouco dessa decisão. Tenho certeza que foi humilhante para ele. Ele passou para os pares dentro da corte, tanto do TSE quanto do STF, uma demonstração clara de casuísmo.
13: Mais cedo, em cumprimento à decisão anterior de Toffoli, a Meta retirou do ar os perfis de Renan Santos citados na decisão do ministro, o que incluiu perfis no Facebook, Instagram, TikTok e YouTube. Ao longo desta terça-feira, os perfis foram sendo liberados. O candidato do Missão também criticou Alexandre de Moraes após a divulgação das mensagens com Daniel Vorcaro, sinalizando que o ministro discutia com o ex-dono do Banco Master a possibilidade de a Polícia Federal deflagrar uma operação que teria o ex-banqueiro como alvo. Renan comentou que isso mostra que Toffoli e Moraes não têm nenhuma condição moral de estar em qualquer posição de poder numa república que se diz minimamente séria e democrática. De São Paulo, Karen Lemos.
2: 2h28 de São Paulo, nós vamos a Pernambuco com Rivaldo Júnior. Tem informações sobre uma decisão do TRE do estado.
15: A Justiça Eleitoral determinou que a Polícia Federal investigue a produção e distribuição de cartazes apócrifos contra a governadora e candidata à reeleição, Raquel Lira, do PSD. O material teria sido colado em pontos do bairro do Recife, no centro da capital pernambucana, e atribuía à governadora envolvimento na morte do próprio marido, relacionando a acusação à disputa eleitoral. A decisão pela instauração de um inquérito policial eleitoral determina a preservação de imagens de câmeras de segurança da região entre os dias 25 e 30 de agosto. A PF também deve recolher os cartazes que ainda estiverem no local e realizar perícia a fim de identificar os responsáveis pela produção, financiamento e distribuição do material. A investigação deve considerar ainda a possibilidade de violência política contra a mulher e uma eventual relação com outros cartazes anônimos já espalhados na região. Do Recife, Rivaldo Júnior.
2: 12h29, agradecer a companhia da ouvinte, do ouvinte CBN, pelo WhatsApp, muitas mensagens chegando por aqui. Obrigado ao Li Gerri, direto de Manaus, em Joinville, Santa Catarina. Quem está conosco é Ximena, muito obrigado pela mensagem. Ximena está triste com o Brasil, viu, Ricardo Garcia? E muitos brasileiros estão com esse sentimento, né? Muito triste o que acontece no nosso Supremo Tribunal Federal. Claudimir está em Hidrolândia, Goiás, da Suíça. Oscar nos manda a sua mensagem. Oscar é de Recife, Pernambuco, mas está na Suíça. Muito obrigado pela companhia. Também do Vladimir, está em Bonito, Pernambuco, Vladimir Lima. Pelo YouTube, pessoal trocando ideias no chat. Obrigado a Davi Antunes de Paula. Também José Maria Santos de Oliveira. O Edilson Damião está por aqui. Evandro Luiz, o Carlos Muniz de Camaragibe, Pernambuco. Obrigado a você que participa também pelo e-mail, entrou lá no site cbn.com.br, clicou no Fale com Âncora, ou então via Instagram, aqui no @phcgalvão, repetindo, @ PHC Galvão, você pode interagir aqui pelo Instagram, como faz o nosso ouvinte, o Didi, de Uberaba, Minas Gerais, sempre na nossa companhia. E obrigado também ao Joel Salazar, interagindo via Instagram no arroba PHC Galvão, Pedro Russo, professor Pedro Russo também está por aqui. A gente agradece demais a companhia.
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0: Quarta-feira, 2 de setembro de 2026. O presidente do Senado, Davi Alcolumbre, sinalizou que não dará andamento ao novo pedido de impeachment contra o ministro Alexandre de Moraes. A ofensiva da oposição veio após a revelação de mensagens entre Moraes e o banqueiro Daniel Vorcaro. Alcolumbre disse que não é normal que a casa acumule 109 pedidos de impeachment contra integrantes da corte. O senador indicou que deve aguardar os desdobramentos do caso dentro do próprio STF antes de tomar uma decisão. A Comissão de Constituição e Justiça do Senado deve votar hoje a proposta de emenda à Constituição que acaba com a escala de trabalho 6-1. O relator do texto, o senador Omar Aziz, do PSD, afirmou ter boa expectativa de aprovação da matéria. A liderança do governo quer levar o texto a plenário ainda nesta quarta. Omar Aziz manteve a versão aprovada pela Câmara e destacou que a redução da jornada vai beneficiar 37 milhões de trabalhadores brasileiros. O plenário do Senado aprovou a indicação do senador Rodrigo Pacheco para o Tribunal de Contas da União por 63 votos a 4. Articulada pelo presidente da Casa, Davi Alcolumbre, a votação ocorreu em regime de urgência, sem sabatina prévia, para ocupar a vaga deixada por Bruno Dantas. O nome do ex-presidente do Senado segue agora para análise da Câmara, com previsão de votação nesta quarta-feira. Horário de Brasília, 2 horas e 34 minutos.
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0: 2h35, agora com Leandro Gouveia.
2: Em destaque no panorama CBN, André Mendonça tira sigilo de mensagens de Daniel Vorcaro para Alexandre de Moraes e pede para o caso Master ir ao plenário do STF. Mensagens indicam que Vorcaro consultou Moraes sobre fuga 2 dias antes de ser preso. Moraes analisou o contrato entre o escritório da esposa e o Banco Master antes da assinatura, e Vorcaro negociou um segundo contrato de 50 milhões. Vorcaro fez mais repasses para o filme Dark Horse, além do que Flávio Bolsonaro admitiu. Dias Toffoli volta atrás e tira restrições da campanha de Renan Santos à presidência. Olá para você que está aqui comigo, eu sou o Leandro Gouveia e essa é a segunda edição do podcast Panorama CBN de terça-feira, 1 de setembro de 2026. Em menos de meia hora, eu te conto as principais notícias do dia. Começo com essas novas mensagens dos celulares de Daniel Vorcaro, dono do Banco Master, que abalaram a República nesta terça-feira. As primeiras mensagens reveladas pelo jornal O Estado de São Paulo indicam que Vorcaro conversou com o ministro Alexandre de Moraes, do Supremo Tribunal Federal, sobre a operação da Polícia Federal, que levou à prisão dele. O primeiro contato aconteceu num sábado, dia 15 de novembro do ano passado, 2 dias antes da prisão. O banqueiro pergunta ao ministro: acha que segunda já tenho que estar fora? No dia seguinte, domingo, o empresário envia uma nova mensagem a Moraes: você acha que existe alguma chance disso acontecer amanhã de manhã? Ainda no domingo, Vorcaro tenta agendar um encontro e manda o seguinte texto: às 2 da tarde, então, na sua casa ou na minha? Logo depois, o empresário demonstra indignação: muita sacanagem isso, estou perplexo e indignado. Esses caras vão destruir todo o negócio e sem volta. De repente, até melhor eu encarar de frente. Temos que dar um jeito de desarmar isso, meu. Na noite de segunda-feira, 48 horas depois da primeira pergunta, a Polícia Federal prendeu o ex-banqueiro no Aeroporto Internacional de São Paulo, em Guarulhos, quando ele tentava embarcar em um jato particular para Dubai. Além das mensagens, registros digitais obtidos pela investigação apontam que o ministro Alexandre de Moraes atuou na edição daquele contrato de prestação de serviços advocatícios ao Banco Master. O documento, no valor de cerca de 130 milhões de reais, foi fechado com o escritório da esposa do ministro, a advogada Viviane Barsi de Moraes. O documento trazia a minuta do contrato enviada por Viviane ao empresário. A última modificação no texto foi feita por um usuário cadastrado como ministro Alexandre de Moraes, em janeiro de 2024. A versão final do acordo foi enviada para Vorcaro poucos dias depois. Em nota, o escritório informou que o setor de compliance da empresa pediu orientações ao ministro. O objetivo era checar se existia algum impedimento legal para fechar o negócio com o Banco Master. Como Alexandre de Moraes informou que não tinha processos do banco sob a relatoria dele no STF, o contrato foi assinado e os serviços foram prestados. Depois que o Estadão revelou as novas mensagens, o ministro André Mendonça tirou o sigilo do relatório da Polícia Federal. E aí, nas mensagens, Vorcaro considerava o pagamento ao escritório como o que ele chamou de mais importante que temos. Em fevereiro de 2024, Vorcaro enviou um comprovante de 3,4 milhões de reais para o escritório. No mês seguinte, o ex-ministro das Comunicações do governo Jair Bolsonaro, Fábio Faria, cobrou o banqueiro por mensagens dizendo: "O careca não pode atrasar". Segundo a PF, Fábio Faria foi quem fez o primeiro contato entre o ministro e o banqueiro. As investigações revelam ainda a existência de um segundo contrato sigiloso do escritório de Viviane, de 50 milhões de reais, com a Viking Participações, outra empresa de Daniel Vorcaro. O documento é de 12 de maio do ano passado e prevê a prestação de serviços de consultoria jurídica e atuação em processos em várias instâncias. Segundo o relatório da PF, o pagamento podia ser feito em até 36 meses via transferência bancária ou por meio de entrega de bens, móveis, imóveis e serviços. Diálogos de 16 de maio do ano passado mostram que o advogado Leonardo Palhares, que trabalhava para Vorcaro, apresentou duas propostas para quitar o contrato. A ideia era pagar 40 milhões de reais com a entrega de cotas de duas aeronaves, um jatinho Legacy e um helicóptero da Airbus. Os 10 milhões de reais restantes seriam para reembolsar despesas pelo uso dos aparelhos. Um dos sócios de Vorcaro, identificado como Marcos, chegou a afirmar em mensagem que o ministro e a esposa dele já utilizavam as aeronaves. Num diálogo, Viviane chega a responder que está gostando das aeronaves e que todos que os atenderam sempre foram muito educados e atenciosos. As mensagens mostram a relação estreita de proximidade entre Vorcaro e Moraes. Segundo o documento, Vorcaro disse que tinha uma dívida de vida com Moraes e agradeceu por tudo. A mensagem foi enviada na noite do dia 14 de novembro, horas depois de o ex-banqueiro e o ministro tratarem de um encontro na casa de Vorcaro. No texto, o empresário escreveu ao ministro: "Estamos juntos sempre. Você sabe que tenho gratidão da minha vida a você. Toda a minha família, funcionários, parceiros, amigos que dependem de nós têm uma dívida de vida contigo e com sua família. Muito obrigado por tudo. Agora é continuar na pegada para conseguir concluir, se Deus quiser". Os policiais ressaltaram que o material analisado não detalha qual seria o assunto da reunião, nem a que Vorcaro se referia ao falar em concluir. As mensagens também mostram que Vorcaro mandou funcionários prepararem uma experiência ultra VIP para uma comitiva do ministro em Campos do Jordão, no interior de São Paulo, em um hotel de luxo, com direito a passeio a cavalo, em dezembro de 2023. As tratativas para a viagem, de novo, foram feitas por Fábio Faria, ex-ministro de Jair Bolsonaro. Outras mensagens mostram que Vorcaro autorizou o pagamento de despesas de viagem para um fórum jurídico em Londres, para o procurador-geral da República, Paulo Gonet, e para o filho dele, Pedro Gonet, em 2024. Vorcaro também tratou de um convite formal com cursos pagos ao diretor-geral da Polícia Federal, Andrei Rodrigues. O ex-ministro Fábio Faria chegou a comentar por mensagem que um amigo do banqueiro ia dar pulos de raiva com a presença do delegado. Os diálogos também mostram a atuação do ministro Alexandre de Moraes para levar colegas do Supremo. Moraes enviou uma mensagem para o decano do STF, Gilmar Mendes,

0: caminhada por Soares, novamente atribuída a Agonê, diz: tomara que tenha charuto e Macallan, que é uma marca de uísque escocês. Nessa segunda, o ministro André Mendonça mandou um ofício para a Procuradoria-Geral da República cobrando explicações sobre uma das mensagens encontradas. Na anotação achada pela Polícia Federal no fim de outubro do ano passado, o banqueiro dizia que precisava de proteção do Procurador-Geral da República, Paulo Gonet, e do diretor-geral da Polícia Federal, Andrei Rodrigues. Os investigadores não descartam que a mensagem seria um pedido de ajuda direcionado ao ministro Alexandre de Moraes, porque Vorcaro costumava tirar prints do próprio celular para enviar como imagem de visualização única. A informação foi revelada pelo site Metrópolis. No texto, Vorcaro relata ter recebido alertas confidenciais de pessoas do Banco Central. Ele afirma que o presidente do Banco Central, Gabriel Galípolo, identificado apenas pela letra G, e outros diretores do BC sofriam pressão da Polícia Federal e do Ministério Público para tomar medidas contra o Banco Master, que acabou sendo liquidado por causa de uma das maiores fraudes financeiras da história do país. Na mensagem de 30 de outubro, o empresário escreveu: o problema agora é que tive informações informais e em confidência de turma do Banco Central, que G, Gabriel Galípolo, e os diretores estão na pressão máxima de novo para uma medida. E fecha o texto com o seguinte pedido: não conseguimos reverter isso com Paulo e Andrei? Seriam Paulo Gonet e Andrei Rodrigues. Muita sacanagem isso, isso em Brasília, diz o banqueiro. E o ministro André Mendonça decidiu indicar que os novos elementos trazidos pelos investigadores sobre o Banco Master sejam avaliados, então, pelo plenário do Supremo Tribunal Federal. Na decisão divulgada nessa terça, o relator sugeriu que o caso seja analisado de forma presencial, pública e transparente por todos os ministros do STF. Caberá ao presidente do Supremo, Edson Fachin, marcar a data do julgamento no colegiado. Diante da suspeita de irregularidades envolvendo os ministros e o procurador-geral da República, Paulo Gonet, André Mendonça separou as apurações do processo principal. Ele criou um procedimento autônomo baseado no regimento interno do Supremo, que estabelece que cabe ao plenário julgar autoridades com foro privilegiado em crimes comuns. No texto da decisão, Mendonça declarou que, independentemente da posição que vai ser tomada pela Procuradoria-Geral da República, o caminho dos autos leva ao plenário por ser a instância soberana para analisar os fatos de modo técnico e jurídico. O colunista Lauro Jardim, do jornal O Globo e da CBN, revelou que Alexandre de Moraes e André Mendonça tiveram uma conversa tensa na segunda agora, dia anterior a todas essas revelações a respeito das mensagens de Daniel Vorcaro. A reunião, segundo a apuração, foi de cerca de 15 minutos e só entre os dois. Moraes cobrou Mendonça por ter solicitado à Procuradoria-Geral da República esses esclarecimentos. Também cobrou se Mendonça tinha aberto alguma investigação contra ele, e Mendonça negou. A conversa, segundo Lauro Jardim, aconteceu antes de Mendonça ter mandado o pedido de explicações à PGR, o que indica que Moraes teve acesso ao que a Polícia Federal apurou antes mesmo de o material ter se tornado público. A coluna da jornalista Malu Gaspar, no Globo, revelou que antes de encaminhar para a Procuradoria-Geral da República o relatório da Polícia Federal, o ministro André Mendonça alertou o presidente do Supremo, Edson Fachin, sobre o teor das mensagens ainda no domingo. Segundo a apuração da coluna, Fachin ficou preocupado com o episódio, especialmente por colocar o STF no centro da crise em plena campanha eleitoral. E neste dia em que tudo isso veio à tona, o ministro André Mendonça defendeu a criação de um código de conduta para os magistrados. A declaração foi feita no próprio STF durante o seminário Poder Judiciário e Inteligência Artificial. O ministro disse que um código de conduta é uma forma de preservar a relação de confiança entre a justiça e a população. Mendonça afirmou que quando essa confiança é quebrada, é preciso tratar o problema diretamente. O magistrado explicou que comunicou o apoio à medida desde o início ao presidente do STF, Luiz Edson Fachin. A criação desse código de ética é tratada pelo presidente Fachin como prioridade no Supremo e nos tribunais superiores. Candidatos à presidência da República reagiram às mensagens reveladas. O candidato do PL, Flávio Bolsonaro, disse que o ministro não tem condições de seguir no STF.
1: O Alexandre de Moraes era, de fato, o advogado do Vorcaro, né? Eu acho que o Alexandre de Moraes tinha que renunciar ao Supremo Tribunal Federal. Não tem a menor condição dele continuar sendo ministro do Supremo.
0: Romeu Zema, do Novo, e Renan Santos, do Missão, defenderam o impeachment de Moraes. Augusto Cury, do Avante, defendeu o fim do cargo vitalício de ministro do STF. Ronaldo Caiado, do PSD, sem citar Moraes, declarou que Vorcaro contaminou todos os poderes e que todos devem...

em explicações completas ao país. O presidente Lula não se pronunciou. E um relatório do COAF, o Conselho de Controle de Atividades Financeiras, indica que os repasses do ex-banqueiro Daniel Vorcaro para o filme Dark Horse, baseado na trajetória política do ex-presidente Jair Bolsonaro, foram maiores e duraram mais tempo do que o admitido pelo filho dele, o senador e candidato à presidência Flávio Bolsonaro, do PL. A informação foi revelada nesta terça-feira pela revista Piauí. O documento, que foi juntado ao inquérito sobre o caso no Supremo Tribunal Federal, mostra que uma parcela de US$ 1.600.000 foi enviada ao fundo Raven Gate em setembro do ano passado. O fundo nos Estados Unidos foi indicado por Flávio Bolsonaro para financiar a produção. Com o novo dado, a quantia total supera os US$ 10.600.000 revelados pelo site Intercept Brasil em maio. O valor desmente a versão dada pelo próprio senador em entrevista à Globo News, quando ele declarou que o último envio tinha sido em maio do ano passado, 4 meses antes desse outro repasse. A reportagem da Piauí mostra também que Vorcaro enviou mais dinheiro às vésperas de ser preso pela Polícia Federal, em novembro do ano passado. Em mensagem de WhatsApp de 22 de outubro, o publicitário Tiago Miranda cobra a liberação das parcelas para não parar a produção. Vorcaro responde que liberou mais uma fatia naquele dia. Em seguida, Miranda avisa que o senador Flávio Bolsonaro iria ligar para o ex-banqueiro, que, por sua vez, responde com um pedido de desculpas ao senador pelo atraso. As investigações da Polícia Federal miram o uso desse fundo, Raven Gate, no exterior, para bancar um filme gravado no Brasil. A suspeita de evasão de divisas e do uso desse dinheiro para custear despesas do ex-deputado Eduardo Bolsonaro nos Estados Unidos, já que o fundo está em nome de um advogado de imigração ligado a ele. Ao ser questionado por jornalistas, Flávio Bolsonaro se irritou. Ele disse que as perguntas devem ser feitas para a produtora do filme e que não vai responder sobre o assunto porque, para ele, não tem nenhum fato novo na prestação de contas. Falando ainda de eleição, o ministro Dias Toffoli, do Tribunal Superior Eleitoral, voltou atrás e liberou a campanha digital do candidato do Partido Missão à presidência da República, Renan Santos. A decisão permite que o candidato volte a usar os perfis em redes sociais registrados no sistema do TSE, receba repasses do fundo eleitoral e participe de debates no rádio, na televisão e na internet. O ministro determinou que plataformas como Meta e TikTok reativem as contas do candidato. A liberação reverte a restrição imposta pelo próprio ministro no domingo e divulgada na segunda. Na ocasião, o TSE bloqueou os canais digitais porque o candidato informou 16 contas nas redes com 12 dias de atraso, descumprindo a regra que exige a declaração de todas as páginas no ato do registro. Na segunda, Renan Santos chamou a restrição de ilegal e relacionou o episódio às manifestações contra Toffoli pela relação do ministro com o caso Master. Vamos falar agora da guerra, porque aumentou a tensão no Oriente Médio. Os Estados Unidos realizaram nesta terça-feira um novo bombardeio contra o Irã por volta da 1 da tarde, pelo horário de Brasília, mirando posições do Corpo de Guardiões da Guarda Revolucionária do país. De acordo com o Comando Central do Exército, a ação foi uma resposta a tentativas de ataques do Irã contra navios comerciais no Estreito de Hormuz e também contra tropas dos Estados Unidos na região. O presidente Donald Trump afirmou que o Irã tentava colocar minas navais no Estreito e ameaçou dar golpes ainda mais fortes caso os iranianos decidam retaliar. Explosões foram registradas na ilha de Qeshem, nas cidades portuárias de Bandar Abbas e Sirik, e no aeroporto de Jiroft, segundo veículos de imprensa estatais do Irã. A agência semi-oficial Fars informou que a Guarda Revolucionária declarou que os Estados Unidos vão se arrepender dos novos ataques. A nova onda de ofensivas ocorre um dia depois de 2 superpetroleiros que transportavam combustível saudita serem atingidos perto de Hormuz. E o preço do petróleo, que já subia, disparou depois dos novos ataques. No momento em que eu gravo, o barril do tipo Brent sobe 7,5%, negociado a US$ 95, maior valor em 3 meses. As ações da Petrobras subiram quase 4% com a alta do petróleo. O principal índice da Bolsa de Valores de São Paulo subiu 1,3% aos 179.722 pontos. O dólar comercial caiu 0,47%, cotado a R$ 5,15. O euro vale R$ 5,97, com baixa de 0,74%. A economia brasileira cresceu 0,5% no segundo trimestre do ano.
O resultado mostra um ritmo de crescimento menor em comparação com o primeiro trimestre, quando o PIB subiu 1,1%. Na comparação com o mesmo período do ano passado, o indicador teve alta de 2%. A agropecuária puxou o desempenho entre abril e junho, com avanço de 2,8%. No mesmo período, os serviços subiram 0,2% e a indústria teve ligeira alta de 0,1%. Pelo lado do consumo das famílias, o indicador caiu 0,4% em relação aos três primeiros meses do ano. A queda aconteceu mesmo com a alta do crédito e da massa de salários. Apesar da desaceleração, o Brasil foi o quinto país que mais cresceu no período, atrás apenas de Irlanda, Indonésia, Angola e Malásia, de acordo com o levantamento da Austin Rating. De volta ao noticiário internacional, a Rússia voltou a usar drones de propulsão a jato para atacar Kiev e os arredores da capital ucraniana nesta terça-feira. Os disparos provocaram a morte de pelo menos 12 pessoas e deixaram dezenas de feridos no mesmo dia em que estudantes voltavam às aulas depois das férias de verão. Em retaliação, a Ucrânia bombardeou um dos principais portos da Rússia. Também nesta terça-feira, o governo da Alemanha acusou a Rússia de ser responsável por um ataque contra o aeroporto de Leipzig, ocorrido em agosto. O ministro do interior da Alemanha disse que um drone com explosivos e detonador foi colocado no local para sabotar a infraestrutura do país. Como resposta, a Alemanha determinou o fechamento do consulado russo na cidade de Bonn e de um centro cultural em Berlim. Já uma porta-voz do governo russo afirmou que o país vai dar uma resposta à altura do que chamou de acusações anti-Rússia. Passaram de 1.000 os mortos na mega avalanche que atingiu a fronteira entre o Nepal e a China na semana passada. São 1.003 no Nepal e 13 na região autônoma do Tibete. Os dois países somam mais de 4.400 desaparecidos. Entre eles estão 900 trabalhadores de usinas hidrelétricas, sendo que 500 podem estar presos dentro de túneis tomados por lama. Na Índia, autoridades resgataram 17 corpos em rios e trabalham na identificação. Nos Estados Unidos, a executiva Erin Piacente, vice-presidente do Bank of America, morreu depois de sofrer um ataque à faca na Times Square na última segunda-feira. A agressora tirou duas facas de uma sacola e também feriu um homem de 68 anos. Imagens de pedestres mostram o momento em que a polícia cercou a suspeita. Ela ignorou disparos de armas de choque, avançou contra os agentes e foi morta a tiros. O ataque isolou trechos da 7ª Avenida, em uma das áreas turísticas mais movimentadas do mundo, em Nova York. A agressora não tinha histórico de prisões, mas registros de atendimentos por problemas de saúde mental. O Bank of America se declarou chocado e profundamente entristecido com a perda da funcionária de apenas 32 anos. Também nos Estados Unidos, os jurados do caso Lindsay Clancy, a ex-enfermeira americana acusada de matar os três filhos, disseram ao juiz nesta terça-feira que não conseguem chegar a um veredito unânime. Apesar do impasse, o juiz mandou o júri continuar a discussão até encontrar um consenso. As deliberações entraram no quarto dia nesta terça-feira. O julgamento já dura cerca de 2 meses e divide os Estados Unidos. A defesa diz que a ex-enfermeira sofreu um surto de psicose pós-parto e que não vai responder pelos atos. Já a promotoria defende que o crime foi intencional e premeditado. 3 décadas depois do assassinato do rapper Tupac Shakur, a Justiça dos Estados Unidos condenou Duane Davis, conhecido como Kef D, pelo assassinato do artista. A decisão do júri em Las Vegas saiu na noite de segunda-feira. Aos 63 anos, o ex-líder de gangue foi considerado culpado por homicídio com uso de arma letal e pode pegar prisão perpétua. O crime aconteceu em setembro de 1996. Segundo a acusação, Davis planejou o ataque para vingar uma agressão contra o sobrinho dele ocorrida horas antes. O caso voltou a andar em 2018, quando o próprio acusado deu entrevistas e publicou uma biografia detalhando a presença dele no carro de onde saíram os disparos. E antes de encerrar esta edição, convido você a mandar mensagem para o Panorama. Meu e-mail é leandro.gouveia@cbn.com.br. No Instagram é só procurar por Lê Reis Gouveia. Não esquece de escrever seu nome e de onde você está ouvindo. E também não esquece de indicar o Panorama para alguém. Manda o link pelo WhatsApp para quem você sabe que gosta de ficar bem informado e bem informada.
Hoje com um noticiário muito cheio, não vou ler mensagens, também não vou encerrar com música, vamos ficando por aqui. A produção e o roteiro foram feitos por mim, Leandro Gouveia, e a edição e a sonorização por Anderson Wendel, o Tico. A próxima edição do Panorama chega às plataformas por volta das 7 da manhã com Bianca Santos, e eu volto na sequência. Até lá! Música.

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0: Quarta-feira, 2 de setembro de 2026. Vários candidatos à presidência da República cobraram explicações imediatas do ministro Alexandre de Moraes após as revelações que ligam o magistrado ao banqueiro Daniel Vorcaro. Flávio Bolsonaro, do PL, Renan Santos, do Missão, e Ronaldo Gaiado, do PSD, pediram o impeachment do ministro. O candidato do Avante, Augusto Cury, cobrou apuração rigorosa das revelações da Polícia Federal. O presidente Lula optou pelo silêncio e ainda não se manifestou sobre as denúncias envolvendo o ministro Alexandre de Moraes. O COAF identificou um repasse extra de US$ 1.600.000 do banqueiro Daniel Vorcaro ao fundo responsável pelo filme Dark Horse, sobre Jair Bolsonaro. O pagamento ocorreu em setembro de 2025, dias após cobranças do senador Flávio Bolsonaro. A revelação contraria a versão do candidato do PL de que os aportes haviam acabado em maio. Com isso, os valores enviados pelo ex-banqueiro ao projeto somam mais de US$ 12 milhões. A Polícia Federal investiga se todo o montante foi mesmo para a produtora do filme. A Comissão de Constituição e Justiça do Senado pode votar nesta quarta-feira a PEC da Segurança Pública, considerada prioritária pelo governo Lula. A proposta busca endurecer o combate a facções criminosas e ampliar as ferramentas contra o crime organizado. Parado no Senado desde março, o texto teve o relatório mantido na íntegra pelo senador Rogério Carvalho, do PT, para acelerar a tramitação e ir direto ao plenário.
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2: Bem-estar e movimento no ar para falar de longevidade com saúde. Porque viver mais já é uma realidade. A grande questão agora é como viver melhor por mais tempo. O que realmente faz diferença em termos de exercício, de alimentação, de descanso? Quais são os caminhos possíveis para envelhecer com autonomia, com disposição e, consequentemente, com bem-estar? Para essa conversa, nós recebemos duas convidadas com olhares complementares sobre esse assunto. Nós estamos aqui com a Silvia Matsumoto, que é influenciadora digital 50+. Ela começou a treinar firme aos 47 anos. Está chegando aos 82 e mantém uma rotina super ativa. Silvia, que prazer receber você aqui, tudo bem?
3: Tudo bem, Cássio. O prazer é todo meu. Estou muito feliz de estar aqui na companhia de vocês. Muito agradável. e estou lisonjeada.
2: Ah, nós é que estamos lisonjeadas e já inspiradas por você. Daqui a pouco a gente quer saber a sua história. Quem também está conosco hoje é a Tamires dos Santos Gonçalves, que é nutricionista, especialista em gerontologia. Tamires, muito obrigada por ter vindo conversar comigo, com os ouvintes da CBN e com a Silvia também.
4: Eu que agradeço pelo convite em estar representando a Sociedade Brasileira de Geriatria e Gerontologia e ao lado de alguém que está vivendo um envelhecimento saudável, né? Que é o que a gente preconiza para os idosos.
2: É isso. Quero saber da sua história, Silvia. Como que foi isso de começar a treinar firme com 47 anos? Antes você já fazia atividade física. Você estava me falando fora do ar, você fazia balé, né?
3: Fazia balé, tinha um grupo de dança do municipal e sou formada por ele. E vivi a minha vida dançando balé e trabalhando também, né? Fiz muitas outras coisas, mas o balé era o meu primeiro amor, sempre adorei, né? E quando terminou esse ciclo, né? Acabou, que eu vou fazer?
2: Acabou o grupo.
3: Acabou o grupo, uhum. Se desfez o grupo e também eu já quase com 47, 46 já, né? Falei que eu vou fazer. E foi aí que eu falei, bom, tem que procurar uma academia. E foi a primeira vez que eu entrei numa academia de musculação e conheci, né, a academia e tal. E agora é meu segundo amor.
2: Muito bom. Daqui a pouco a gente vai falar um pouco mais dessa trajetória. Mas eu queria saber de você, Tamires, para a gente estar bem, para fazer exercício com intensidade, a exemplo aqui da Silvia, que cuidados que a gente tem que ter com a alimentação e sempre pensando, né, cuidados ao longo da vida, né, a gente não é uma coisa de, ah, é uma dieta específica para um período, não, pensando em estar bem do ponto de vista nutricional para a vida toda, o que, que a gente deve observar?
4: Acho que a Silvia trouxe indícios, né, ela trouxe uma questão da vida, que ela sempre praticou exercício e ela, essa era uma preocupação. É, a gente percebe que quando isso faz parte da vida, ao longo da vida, a pessoa passa a se preocupar também com a alimentação.
3: Sim, né? Sim.
4: É, durante o envelhecimento, a gente tem mudanças no corpo que acaba trazendo necessidades específicas para essa faixa etária. Né? A gente tem necessidades aumentadas de cálcio, de vitamina D. É, se tem a prática regular de exercício, a necessidade proteica também aumenta. Sim. E a gente tem que pensar em tudo isso na hora que a gente muda, né? Para ela foi uma continuidade do cuidado ao longo da vida, mas para outras pessoas elas passam a praticar algum exercício chegando ao envelhecimento. E aí a gente vai ter que ter atenção a cada um deles. Primeiro, ter uma prática orientada, né? Ter essa prática de exercício orientada. E também se preocupar com esses detalhes da alimentação. Porque essas mudanças que vêm com o envelhecimento, que vão desde, às vezes, dificuldades com a mastigação, pela questão, a gente tem hoje no Brasil muitos idosos com perdas dentárias. Uhum. E aí, por causa disso, deixam de consumir alimentos como frutas, verduras, legumes, pela diminuição, né, das peças dentárias. Tem uma questão da diminuição do ácido clorídrico no estômago, que dificulta a ingestão proteica. Então, muitas vezes a gente recebe idosos que falam, ah, eu diminuí a ingestão de carne vermelha ou de proteína animal. Por quê? Porque se sente pesado quando consome. Um outro relato que é bem frequente é com relação ao consumo de feijão e leguminosas em geral, grão de bico, ervilha, que são fontes importantes da nossa alimentação. Uhum. Tanto de fibras, né? Quanto de proteínas de origem vegetal e de carboidratos também. Então, a gente vai vendo que essas mudanças no corpo que vêm com o envelhecimento dificultam o processo de digestão e de absorção também de alimentos. Então, são muitos detalhes, né, que a gente vai precisar ter, muitos cuidados e que devem ser feitos de uma forma individualizada. Então, as necessidades da Silvia que consome, que faz um exercício de uma forma regular, um exercício que tem um gasto energético maior, vai ser diferente de alguém que é sedentário e que não pratica um exercício físico. Né?
2: E daí a importância de consultar o profissional de nutrição para saber das peculiaridades, né, de cada organismo, da rotina de cada pessoa, que vão alterar bastante tudo isso. Silvia, como que é o seu cuidado com a nutrição? Porque para treinar, você treina quantas vezes por semana?
3: Todos os dias.
2: Todos os dias.
3: E menos aos domingos. Uhum. Domingo eu cozinho. Mas eu treino todos os dias.
2: E... Aliás, já é uma ótima notícia você dizer isso, né? Que aos domingos você cozinha, porque a gente sabe que quem faz a própria comida acaba se alimentando melhor também, né?
3: Sim, eu gosto de fazer a minha comida aos domingos, né? E eu sempre fui assim, eu acho que eu nasci disciplinada, ou o balé me trouxe a disciplina e me trouxe o cuidado com o meu corpo e tudo isso junto, mas eu sempre procurei me alimentar bem, né? E sempre precisei consultar o nutricionista a respeito da minha nutrição, se ela estava adequada para mim dentro desse contexto, dos meus treinos, né? E estava tudo bem, graças a Deus, né? Lógico que eu preciso de um tanto a mais de proteínas diária por causa do meu treino pesado e tal, mas é isso, eu sempre... cuidei do meu corpo, eu sempre tive esse cuidado com a saúde, com o que eu podia, com o que não podia, e o que estava bem para mim, foi assim sempre, minha vida acho que foi assim.
2: O que a gente percebe na fala da Silvia, e também no exemplo dela, né, que ela tem muito autoconhecimento em relação ao corpo, em relação à alimentação, mas nem todo mundo tem isso. O que eu percebo, às vezes, que as pessoas, antes de ir ao nutricionista, têm a impressão que tem uma alimentação muito boa. Às vezes, têm a impressão que não come tanto doce quanto realmente come. Às vezes, até o álcool tem a impressão que bebe menos álcool do que bebe na realidade. E aí, não é à toa que quando a gente vai em um nutricionista, numa nutricionista, tem aquela conversa, assim, bem detalhada realmente a respeito dos seus hábitos, porque tem muita gente que se dá conta no consultório que não tem uma alimentação tão saudável assim, né, Tamires?
4: É, eu falo que a alimentação virou um campo de todo mundo, né? Uhum. Todo mundo fala, todo mundo acha que entende. E na hora que vai para essas questões individuais, a gente percebe que nem todo mundo tem acesso à informação, né? Informação fidedigna, informação dessa forma mais individualizada. Acho que a Silvia trouxe questões que dá para a gente trazer para o contexto social, que são essas questões de comprar o próprio alimento, e ter condições de comprar o próprio alimento. Acho que isso foi possibilitado por tudo que você fez durante a vida, mas a gente tem dados de que quase 20% dos idosos têm algum grau de dependência. Sim. Então, pensando nesse dado de dependência, a gente vai pensar que isso vai acarretar mudanças no perfil alimentar dessa pessoa, porque ela vai precisar de algum suporte para a compra desses alimentos. É, a gente pode pensar também onde essa pessoa mora. Ela tem essa disponibilidade de alimentos financeiramente, se ela consegue arcar com esses custos, né? A gente está o tempo inteiro acompanhando o que tem acontecido com as questões, com os preços dos alimentos ultimamente, sim, por causa das questões de guerras e de questões climáticas. Então, a gente se preocupa muito o quanto isso está impactando na alimentação dos idosos, né? O quanto ele deixa de comer algum tipo de alimento para custear outras questões da sua vida. Então, a compra do alimento, a gente tem a disponibilidade desse alimento, a gente tem o acesso à informação sobre o que ele poderia comer. E aí, a informação, eu também gostaria de trazer que a gente está no Brasil. E cada região do Brasil tem seus alimentos peculiares. E a gente pode trazer, por exemplo, as orientações do Guia Alimentar para a População Brasileira, que é o que norteia hoje o nosso trabalho, para toda a população, mas também para o público idoso. E lá ele fala sobre a questão da regionalidade. Então, a gente tem que pensar. Estamos em São Paulo, que tem pessoas que vieram de todo o Brasil. Sim. E cada um vai ter a sua alimentação, né, a sua prática alimentar norteada de uma forma. Ou cada região do Brasil também vai ter seus hábitos alimentares. E o Guia Alimentar nos fala para preservar toda essa questão cultural e social da alimentação. Então, são muitos detalhes, né? Parece algo muito simplista, parece que as questões alimentares, que todo mundo tem acesso a essa informação, mas eu acho que é muito importante que isso esteja na mídia, mas isso também está nas unidades básicas de saúde, com nutricionistas fazendo o seu trabalho diariamente e levando essas informações, né, para a população. Porque é através dessas informações que essas práticas vão ser modificadas.
3: Verdade. Eu noto também que os idosos acabam perdendo a vontade de comer. Sabe, eu noto isso muito.
2: É verdade.
3: Não querem mais comer, se recusam a comer, comem pouco.
2: Ou às
3: pouco.
2: Vezes ficam muito seletivos, né?
3: Não é.
2: A gente percebe isso. Tem uma razão especial para isso acontecer, Thalita?
4: A gente falou das alterações fisiológicas. Uma dessas alterações, a gente já falou da questão de estômago, mas a gente tem também uma mudança na questão das papilas gustativas. Então, o que esse idoso gosta de comer, ele vai se modificando ao longo do tempo. Além dessas questões fisiológicas, a gente pode trazer também as mudanças no perfil alimentar da população. A gente vê hoje uma população que tem comido cada vez menos os alimentos in natura e cada vez mais os alimentos processados. E isso também muda, né? Vai fazendo essa alteração do paladar. Você consome algo que tem grande quantidade de carboidrato, que traz essa satisfação, que muda toda a questão hormonal. E você passa a consumir cada vez mais bebidas açucaradas, diminuir consumo de alimentos in natura. E isso também vai alterando, digamos assim, esse padrão alimentar e essas preferências.
3: Olha só.
4: Aí aqui a gente está falando para o público saudável, né? Uhum. Se a gente leva isso, por exemplo, para as questões cognitivas, a gente tem, por exemplo, que o paciente que tem doenças demenciais tem uma preferência por doces. Então, a gente pode e por cada um desses caminhos para ter uma explicação.
2: Nossa, super importante a gente
3: muito
2: observar,
3: importante,
2: né?
3: Nossa.
2: As peculiaridades. Silvia, quero saber como que é a sua rotina de treinos. A gente estava conversando fora do ar e você estava me explicando que é uma rotina muito variada, né?
3: Sim, é variada porque nesta idade já precisamos treinar várias coisas. Treinar, por exemplo, força, que é o mais importante, força. Né? Resistência também é muito importante, equilíbrio é muito importante e assim vai. Então, cada dia eu tenho um treino diferenciado, uhum, para poder proteger todas essas coisas que me deixam bem aos quase 82 anos, né?
2: Muito bom. E é um treino assim, mais longo, mais curto, mais ou menos quanto tempo dura uma sessão de treino seu?
3: Uma hora e meia.
2: Uma hora e meia.
3: Uma hora, mínimo de uma hora, uhum, né? Quando é um treino de força mesmo, que é pesado, então a gente treina durante uma hora e dez. E quando é um treino mais de resistência, assim, já vai para uma hora e meia. E assim é esse o tempo, mais ou menos, que eu gasto diariamente. Quando termina a minha aula, claro que eu vou fazer outras coisas, eu vou, uhum, treinar outras coisinhas que eu gosto também, sabe, praticar outras coisas. E eu gosto de ficar na academia por um pouco mais de tempo e lá me sinto super bem.
2: Tem esse aspecto também social, né? Aí social no sentido da comunidade, do grupo.
3: É gostoso.
2: Que é muito importante também. Tamires, você gosta de treinar? Gosta de exercício?
4: Gosto também.
2: Ah,
4: mas
2: é?
4: Acho que o mais importante, talvez a Silvia falou, né? Sobre, uhum, se encontrar em alguma coisa.
2: É.
4: Acho que a grande questão é você se descobrir fazendo algo que gosta.
3: Que
4: talvez
3: gosta.
4: Seja o segredo para manter durante tanto tempo, né?
3: Verdade.
4: Porque se você se é algo que não gosta, talvez você não consiga manter durante 40 anos ou durante a vida inteira.
2: E qual que é a modalidade que você gosta? Qual que é o seu barato em termos de exercício?
4: Hoje eu gosto de correr.
2: Uhum.
4: Ainda não faço isso de forma muito técnica, mas é o que eu gosto de fazer.
2: Ah, é muito gostoso, né?
4: Na verdade, também eu gosto de coisa na natureza. Então, eu, uhum, gosto de trilhas. Se fosse para eu escolher, faria trilha todo final de semana. Mas,
3: que
4: então,
3: é uma delícia.
4: Que é uma delícia, porque você tá na natureza e você tem outros ganhos, né? A Silvia trouxe uma questão, uhum, que eu acho que é importante a gente trazer, que é a longevidade ligada a essa questão do círculo social. A gente tem dados hoje de que pessoas que têm vínculos sociais, mais vínculos sociais, vínculos fortes ao longo da vida, vivem mais. E a alimentação faz parte disso, né?
2: Sim.
4: Na hora que a gente pensa sobre essa questão alimentar, antes de pensar em nutriente, nós, enquanto nutricionistas, pensamos sobre a socialização do comer. Sobre o quanto comer está envolvido com o compartilhamento de momentos e dos sentimentos atrelados a tudo isso, né? Uma forma, cozinhar para você é uma forma de se cuidar, de ter um carinho para si mesmo. Mas comer com outras pessoas também tem um outro, né? Traz um outro olhar também. E isso aumenta a longevidade. Então, acho que a Silvia está tendo várias coisas para viver muitos anos, né? Desde a questão do exercício. Uma outra coisa que você falou, Silvia, que eu acho que pode ser um gancho. A gente também, durante a avaliação nutricional, hoje, a gente faz testes funcionais, que a gente chama. Então, a gente usa um aparelho para avaliar a força, né? A gente tem dados, hoje a gente tem pesquisa que avalia de 60, 70, de acordo com a faixa etária, qual seria o dado dessa força de preensão palmar. Um outro dado é um dado de sentar e levantar da cadeira 5 vezes, e a gente marca esse tempo, que é para entender como é que está essa parte muscular mesmo, né? E tem essa questão de, se a gente olha para os dados com relação à questão fisiológica do envelhecimento, o que pode acontecer é uma perda de tecido muscular e um ganho de tecido adiposo. Mas a gente está aqui com um exemplo de que isso
5: que dá
4: pode
5: pra ser muito diferente.
4: Dá para ser mudado. A gente consegue mudar isso através do exercício, de uma alimentação e de outras questões, né? Porque a gente também tem um controle de doenças, tem outras questões de saúde que a gente pode estar trabalhando.
5: Verdade. Silvia, quero saber dos aspectos emocionais. O que fazer exercício com essa intensidade te traz em termos de saúde mental, no sentido emocional? Que tipo de melhora você sentiu na sua vida a partir do momento em que isso se tornou uma rotina?
3: Acho que é tudo na minha vida. Eu penso que a minha cabeça não envelheceu, sabe? Porque eu me comunico com os jovens. Os jovens, eles se aproximam muito de mim. Porque eles falam, nossa, como você tem esse ombro, eu quero um ombro igual ao seu.
5: Ah, eu também.
3: Sabe? E isso e aquilo. Eu tenho essa comunicação bem espontânea dos jovens comigo e eu com eles. Eu gosto muito, né? Então, eu sinto que a minha cabeça, eu consigo falar com eles na mesma faixa etária, vamos dizer assim, né? Porque eu me comunico bem com eles e eles comigo, e eu não vejo diferença na minha cabeça. Então, eu acho que a gente, quando treina o corpo, treina a mente também, sabe? Ela fica jovem também. Ela não envelhece tão rapidamente, sabe? Porque, na verdade, o envelhecimento, a idade não nos causa o envelhecimento. O que nos causa envelhecimento é não nos cuidarmos como deveríamos, né? Então, muitas mulheres não se cuidam. Então, hoje elas ficam assistindo a novela da tarde, aí depois tem problema para levantar do sofá, sabe? Eu acho que elas deveriam estar fazendo alguma coisa pelo corpo, pela mente, para poder ter isso que eu tenho. Eu me sinto, eu faço coisas que eu fazia com 40, com 50, com 60 e quero continuar fazendo, sabe? Então, o treino nos traz essa possibilidade de reduzir o envelhecimento de você. Não que ele vai brecar, porque o envelhecimento nós vamos chegar todos lá. Sim. Mas
5: e que bom, né? Porque a alternativa não é tão legal.
3: Não, não é tão legal, né?
5: Então, envelhecer, esse dia eu estava lendo a Zezé Mota numa entrevista falando que envelhecer é um privilégio.
3: E é.
4: Sim.
5: E a gente deveria começar a encarar dessa maneira, né?
3: E é um privilégio. Olha quanta coisa você acumulou na sua cabeça durante todos esses anos. Tem coisas incríveis, assim, que você vai pensando. Eu vivi isso, eu vivi aquilo, eu já passei por tantas coisas. Nem sempre nos ouvem. Mas o velho gosta de ser ouvido. Ele precisa ser ouvido. O jovem tem que prestar atenção nos seus velhos. Eles têm muito o que ensinar, sabe? Então, eu acho isso um privilégio.
4: Acho que eu tenho esse privilégio diariamente, né? De estar ouvindo os idosos. Tem essa questão que a gente já estava falando do isolamento e das questões psicológicas relacionadas ao exercício. E a gente tem dados até relacionando isso com a alimentação. Algumas pesquisas trazendo o quanto idosos com depressão passam a comer pior, né? Tem uma alimentação mais relacionada com essa questão de alimentos processados, um alto consumo de alimentos processados, trazendo outras questões, outros riscos relacionados à doença, né? Aumento de doenças crônicas. Então, tem a perda, tem a questão do isolamento, tem a questão da mudança alimentar. Então, são muitos ganhos, né, que se tem com a prática do exercício.
5: Para a gente entrar nesse círculo virtuoso, eu acho que tem muitos componentes, mas um deles, pelo menos é o que eu aplico na minha vida, é não esperar uma grande motivação, por exemplo, para ir treinar. Tem dia que eu tô super afim, vou motivada, mas tem dia que não, gente. E aí eu vou sem vontade mesmo. Em geral, eu saio melhor do que eu entrei. Eu chego no final da aula melhor. Como que é para você essa questão de motivação?
3: É exatamente assim. Não é todo dia que você tem aquela vontade de ir, sabe? Não é sempre. Mas você tem que ir, porque todos os dias eu falo para minha treinadora, eu estou saindo melhor do que eu entrei. Isso é uma grande verdade. E vocês têm que praticar para saber disso. É. Porque é verdade, gente. Quando uma pessoa começa a treinar, já com uma certa idade, passa aí alguns meses, começa a se olhar no espelho e vê que já deu motivo para ela ir no shopping comprar uma roupinha nova. Ela já quer pôr uma roupinha nova, sabe? Ela já começa a receber elogios, né? Dos queridos, dos seus familiares. Então, isso é uma grande motivação, sabe? Eu vou com chuva, sem chuva, sol, frio, qualquer coisa. Eu não deixo de ir, porque ir não é tão assim, sabe? Mas quando você sai de lá, você sai completa. Você consegue se olhar no espelho, você consegue saber que você não vai precisar de cuidador para te levar ao banheiro, tomar um banho, sabe? Para te ajudar a levantar do sofá. Você vai continuar fazendo suas comprinhas de mercado, fazendo sua comida, fazendo seus afazeres domésticos, né? E numa boa, porque você vai ter o quê? Você vai ter músculos que te protegem, né? Que protegem os ossos, tudo, para poder fazer suas coisinhas. Uhum. É muito gratificante, gente. É.
5: A gente está chegando quase no final do programa, mas eu quero perguntar uma última coisa aqui para a Tamires, que é a seguinte: a gente tem um outro pilar fundamental do bem-estar, que é o sono. O sono, o descanso. A gente sabe que existe uma relação muito forte, a gente já tratou aqui, da alimentação com o exercício. E da alimentação com o sono, com o descanso. Como é uma alimentação que favorece a gente ter também essa recuperação?
4: A gente vai ter vários fatores, né, uhum, atrapalhando essa questão do sono. Então, dos idosos a gente ouve muito assim: ah, eu não gosto de comer nada pesado à noite que vai me atrapalhar o sono. Mas a piora é como se fosse um ciclo. A piora do sono também piora a parte alimentar, porque traz essa questão toda relacionada à parte cognitiva e a outras questões. Então, pensando na questão alimentar, a gente tem que priorizar sempre esses alimentos mais in natura. Ter uma alimentação leve à noite, que normalmente eles trazem assim: ah, eu como um sanduíche à noite, tomo um café com leite, como se isso fosse, sim, leve, né? Uhum. Mas será que isso vai trazer os nutrientes necessários para esse corpo? Quanto mais nutrido esse corpo estiver, melhor ele vai funcionar. Uhum. Então, pensar que essa, manter uma alimentação com mais fruta, mais verdura, mais legume, e ao longo do dia também. Não vamos pensar que vai ser o que a gente vai consumir à noite que vai resolver as questões do sono. Doenças bem controladas também vão te ajudar a manter um sono melhor. Então, pensando que a alimentação saudável, né, como a gente já fala no dia a dia, que preconiza tudo isso, também vai auxiliar no controle dessas doenças, acabam também ajudando nessa questão do sono.
5: Gente, infelizmente nosso tempo está super esgotado, mas eu quero agradecer demais a participação de vocês, com tantas informações. Você, Sueli, trazendo toda essa sua vivência maravilhosa aqui para os ouvintes e para as ouvintes da CBN. Sueli Matsumoto, influenciadora digital, e olha, é influenciadora no melhor sentido da palavra, porque a gente tem influenciador digital que não vale nada, né, gente? Mas tá aqui uma influenciadora digital pra gente seguir. Quem ainda não faz isso, o Instagram dela é o @silviamatsumoto. Começou a treinar aos 47 anos, antes já fazia balé, agora aos 82, continua mantendo uma rotina bastante intensa de treinos, cuidando também da alimentação. Sim. Muito obrigada, viu, Silvia?
3: Obrigada, querida. Adorei estar aqui. Foi um programa excelente, como todos, né? Como todos. E eu agradeço demais o convite. E é isso.
5: A gente vai continuar de olho em você.
3: obrigada.
5: Tamires dos Santos Gonçalves, nutricionista, especialista em gerontologia. Muito obrigada por todas as informações, todos os dados de estudo, toda essa informação importante, inclusive de valorização da alimentação tipicamente brasileira, que está sendo revalorizada recentemente. Você trouxe aqui as informações do Guia Alimentar. E sim, é muito importante a gente ficar de olho na comida de verdade e respeitando aí as diferenças regionais do nosso país. Obrigada.
4: Eu que agradeço pelo convite e que as pessoas se inspirem na Silvia para continuar treinando e mantenha hábitos alimentares saudáveis e regionais para viverem bem melhor.
3: Bem melhor, exatamente.
5: Bem-Estar em Movimento de hoje vai ficando por aqui. Nós contamos na produção com a Ana Luísa Bessa, também com a Karina Almeida, os trabalhos técnicos em áudio e vídeo da Débora Gonçalves e a edição do Rafael Furugem. Eu volto na semana que vem. Espero por você.
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0: Quarta-feira, 2 de setembro de 2026. Governo e líderes do Congresso fecharam um acordo para votar hoje a medida provisória que acaba com a taxa das blusinhas. Para destravar a proposta, os parlamentares descartaram a exigência de transporte exclusivo das encomendas pelos Correios, mantendo no relatório da senadora Leila Barros apenas a previsão de monitoramento periódico dos impactos no varejo nacional. Após passar pelo colegiado, o texto precisa ser aprovado pelos plenários da Câmara e do Senado até 8 de setembro para não perder a validade. O ministro André Mendonça, do Tribunal Superior Eleitoral, suspendeu a veiculação de uma propaganda de campanha do presidente Lula que utilizava o jingle Rap do Silva. A decisão atende a um pedido da campanha de Flávio Bolsonaro, do PL. O adversário de Lula apontou irregularidade pela omissão do nome do vice na chapa Geraldo Alckmin no material veiculado no horário eleitoral gratuito. O Atlético Mineiro eliminou o Cruzeiro na Copa do Brasil. No clássico em Belo Horizonte, o Galo aproveitou a expulsão de Villalba, venceu o rival por 2-1 de virada e avançou à semifinal. Vitor Hugo e Fred garantiram a vitória do Galo depois que Caio Jorge abriu o placar. Hoje o Vitória enfrenta o Vasco e o Santos recebe o Palmeiras. Na quinta-feira, Grêmio e Internacional decidem a outra vaga. Horário de Brasília, 3 horas e 33 minutos.
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0: Espaço aberto para Tânia Morales e convidado.
2: Vamos em frente, voltamos a falar do relatório da Polícia Federal sobre as conversas do Daniel Vorcaro com aquele perfil que, está identificado como Alexandre de Moraes, né? Conversas ali muito comprometedoras. E os desdobramentos disso tudo, os desdobramentos jurídicos, né? Vamos conversar aqui com o Antônio Gonçalves, que é advogado especializado em direito criminal. Doutor Antônio, bem-vindo. Boa noite.
3: Boa noite, Tânia. Sempre um prazer falar com você e com seus ouvintes.
2: Ah, eu que agradeço. Bom, vou querer entender como é que funciona do ponto de vista jurídico, né? Quando se chega aí a possibilidade de uma investigação envolvendo um ministro do Supremo. Mas antes de mais nada, eu queria uma avaliação sua, né? Considerando o que se sabe até agora, da gravidade ou não, do grau de gravidade ou não, do que se sabe até agora, que foi revelado nesse relatório da Polícia Federal que o André Mendonça tirou o sigilo e explicitou. O que, que o senhor acha? O senhor acha que realmente é muito comprometedor para a figura do ministro Alexandre de Moraes?
3: Veja, Tânia, nós temos que separar a figura da instituição e o reflexo disso para os componentes e uma potencial investigação. Do ponto de vista institucional, nós temos a mais alta corte constitucional do Brasil. Então, o STF, ele não julga só problemas vinculados ao judiciário. Ele também trata do Estado Democrático de Direito e da defesa da democracia. Então, quando você tem suspeitas, porque não há nenhuma apuração, não há indiciamento, não há condenação, não há nada, são suspeitas. Quando você tem suspeitas de envolvimento de membros da corte, isso gera uma página muito grave na história do nosso país. E mais, não tivemos precedentes sobre isso, nós não tivemos nenhum caso parecido na história do Brasil desde a criação do próprio Supremo. No tocante aos membros, também é um ponto ruim, um ponto muito complexo, porque também, como eu mencionei, não há nenhuma acusação, não há nenhum crime que se estabeleça até o momento, mas há uma indicação por parte de um ministro do Supremo de que um colega do mesmo grau hierárquico teria cometido potencialmente crimes. E aí há alguns problemas. Por quê? O ministro relator André Mendonça, ele tem a mesma competência e grau hierárquico que os outros 9 ministros, lembrando que falta um, né? E ele não tem a competência, ainda que seja relator do cargo, de autorizar o aprofundamento das investigações e muito menos a retirada do sigilo e, o pior e mais grave, a veiculação disso para os meios de comunicação. Então, houve, do ponto de vista institucional, um passar do tom e um extrapolamento do ministro André Mendonça, o que não elimina em nada os próximos passos e o que vai acontecer.
2: É, e nem a gravidade do que foi revelado, né?
3: É, muito menos a gravidade do que foi revelado.
2: É, antes de entrarmos nos próximos passos, quando, veja, o celular do Vorcaro estava lá, com todo o conteúdo que a gente pode imaginar o que tem por lá, muito embora o André Mendonça mantenha tudo isso muito bem guardado, né? A gente ainda não tem conhecimento do conteúdo do que está lá. Mas nesse caso, ele fez questão de divulgar. É, esse é um ponto, né? Que o senhor disse que ele não poderia ter feito isso, se tratando de um colega dele.
3: Mas... ainda mais, desculpa te interromper, ainda mais no dia seguinte a visita dele a esse mesmo colega, expondo e externando a sua preocupação.
2: No dia seguinte a visita do André Mendonça?
3: Do relator André Mendonça ao ministro Alexandre de Moraes, expondo o que estava acontecendo até então.
2: É, ele já tinha colocado ali meio nos bastidores, né, o que ele ia soltar essa, né?
3: Exato.
2: É. É, aliás, isso demonstra um clima muito pesado lá dentro do Supremo. Enfim.
3: Exatamente.
2: Então, né, isso é uma guerra. É, então o senhor disse que ele não poderia fazer isso, não tem atribuição para fazer isso, para expor um par hierarquicamente igual a ele, certo? Agora, em relação a ser ou não uma investigação de um em relação ao seu par, eu fico pensando aqui, uma vez que surgiu esse conteúdo no celular do Daniel Vorcaro, não foi exatamente o André Mendonça que pediu investigação contra o Alexandre de Moraes. Esse conteúdo veio à tona, não é?
3: Mais ou menos.
2: Como é que então explica pra gente?
3: Posso explicar?
2: Pode, por favor.
3: Então,
2: eu quero entender.
3: Então, estou aqui para explicar, não tem problema nenhum. Quando o conteúdo ele foi exposto, de maneira protegida. E cabia ao ministro relator André Mendonça manter esse sigilo ou não. Porém, isso perante as investigações e a autoridade que investigava, no caso, a Polícia Federal. Porém, como eu disse, ele não tem essa competência de determinar se o sigilo deve ou não ser mantido. Por quê? A nossa Constituição, que é quem rege as regras máximas do país, estabelece que quando você tem qualquer potencial crime envolvendo ministros do Supremo Tribunal Federal, a competência de análise e julgamento não pode ser individual. Ela tem que ser coletiva. O que isso significa? Nós temos um órgão colegiado de 11 ministros, atualmente temos 10, há um desfalque, e esse órgão colegiado ele é subdividido em duas turmas, a primeira e a segunda. A Constituição estabelece que para apuração de qualquer ato envolvendo um ministro do Supremo Tribunal Federal, só o colegiado completo, nenhuma turma tem essa competência, e muito menos um ministro com competência individual. E aí qual é a atribuição do Supremo? Isso é muito importante para a nossa conversa. A Constituição não prevê que o Supremo tem competência de julgar todos os crimes. Não. O pleno que nós chamamos do Supremo, que é justamente esse órgão colegiado, ele tem como competência exclusiva julgar, analisar e autorizar a investigação do que nós chamamos de crimes comuns. Agora, Crimes comuns são crimes penais, crimes tributários, crimes civis. Então, por exemplo, corrupção passiva, que eventualmente você poderia me perguntar sobre isso. Só que crimes de responsabilidade não são de competência do Pleno do Supremo Tribunal Federal. Essa competência é exclusiva do Senado Federal.
2: E aí viria o impeachment, se o Senado fizer esse julgamento, se considerar então, o caso.
3: Não é tão simples assim. Por quê? O Senado primeiro tem que abrir a possibilidade de admissão de investigação, o que já não é tão imediato. Depois ele tem que apurar. E aí, essa relatoria, que em geral é feita por uma comissão, e aí essa comissão traz o relatório, e aí essa análise ela tem que ser votada, e aí tem que ter aprovação de 3/5. Não é tão simples assim.
2: Sim, não é tão simples. Mas aí, no caso do crime de responsabilidade, vamos imaginar que... Bom, a gente teve o impeachment da Dilma, né? A gente sabe mais ou menos, quem acompanha sabe mais ou menos. Vai para o Senado, é político o julgamento. É um julgamento
3: então,
2: político.
3: Então, aí é que está. O julgamento, sim. Porém, nós estamos, nesse momento, numa etapa anterior. Qual etapa é? É decidir.

0: a cargo da Polícia Federal. O Supremo Tribunal Federal somente tem a possibilidade de supervisionar, mas não é o relator. Obrigatoriamente se sorteia um novo relator para esse caso específico e, evidentemente, o envolvido e supostamente investigado está impedido de ser relator, por motivos
1: Óbvio.
0: óbvios. E depois da conclusão, essa conclusão da Polícia Federal não volta para o Supremo, ela é encaminhada à Procuradoria-Geral da República, o PGR. Ele pode oferecer ou não a denúncia. E aí, em oferecendo, o julgamento, se for um ou mais crimes comuns, aí a competência de análise será novamente do Pleno do Supremo Tribunal Federal e o investigado, que aí já seria indiciado, está proibido de participar do processo e votar.
1: Certo. Isso no âmbito do Supremo, né? Em relação a crime comum, que,
0: Isso.
1: por exemplo, aqui poderia configurar a corrupção, né?
0: Correto.
1: Aí fica a cargo. Para ir para o Senado, precisaria primeiro terminar no Supremo ou aí são coisas que são separadas?
0: São coisas separadas, porque o Senado só analisa potencialmente responsabilidades. Se você me perguntar, há indícios nesse momento de responsabilidade? Não vejo. Você pode ter problemas envolvendo corrupção, favorecimento, e até interferência em investigação, mas não responsabilidade. O que que é o crime de
1: É, tô
0: responsabilidade?
1: pensando.
0: Eu sabia que você estava pensando nisso. O crime de responsabilidade é quando você interfere definitivamente num resultado ao qual você não deveria o fazer. Então, vou dar um exemplo concreto no próprio Banco Master. Se porventura tivesse ocorrido uma interferência direta do ministro para que não ocorresse a investigação, para que fosse evitada a quebra do banco, que fosse evitada a prisão do Daniel Vorkaro, ou que tivesse alguma exceção que modificasse o rumo das
1: Entendi.
0: investigações.
1: Se ele
0: E
1: tivesse
0: nada
1: valer
0: disso
1: do seu
0: aconteceu.
1: cargo, não sabemos, né? Não
0: Exato.
1: sabemos se não aconteceu.
0: Exatamente.
1: Pedido foi, né? O pedido do Vorkaro para ele nesse sentido, pedindo uma ajuda, um socorro, isso aconteceu. Agora, se ele se fez valer do cargo para ajudar o Vorkaro, aí já pode suscitar um crime de responsabilidade, é isso?
0: Pode. Mas ainda que ele tenha feito isso, na prática você tem que comprovar que não só ele exerceu, como ele mudou o resultado. E aí, aparentemente, essa mudança de
1: É,
0: resultado
1: não.
0: não se
1: Não, porque o
0: concretizou.
1: Vorkaro teve o banco liquidado e foi preso. E está
0: E
1: sendo.
0: permanece até lá,
1: Ah,
0: né?
1: tá. Então ele não basta só ele ter tentado ajudar, ele teria que efetivamente ter ajudado. Tá. É, o que
0: E no
1: parece não ser o
0: caso,
1: caso.
0: inclusive, tem ilações, né, sobre alguma eventual interferência do ministro no contrato de prestação de serviço do escritório ao qual a esposa dele faz parte. Sendo comprovado que o ministro não, e isso é público, né, que ele não atuou em nenhum caso do Banco Master, que ele não deu nenhuma decisão favorável e que ele não atuou para beneficiar ou prejudicar quem quer que seja, não há impedimento ou suspeição que coloque esse contrato em xeque ou em suspeição.
1: Certo. Agora, bom, o contrato era com o escritório da esposa.
0: Aperta, Tânia, pode apertar.
1: Porque é lógico que esse pessoal sabe usar as brechas, né? Era um contrato muito bem remunerado, né, para o escritório da esposa dele. Mas pelas conversas, ele que era o advogado. Mais do que o advogado, né? Ele, o Alexandre de Moraes. Ele, além de dar algumas orientações, pelo jeito, pelo menos as orientações eram solicitadas, pedia socorro, claramente pela influência que ele tem como ministro do Supremo. Não
0: Eu
1: fica
0: vou te
1: meio
0: dar uma
1: claro que
0: resposta que
1: é ele
0: você.
1: que era o beneficiário desse contrato?
0: Eu vou te dar uma resposta que você não vai gostar. O fato de você conversar com quem quer que seja sobre os seus problemas jurídicos ainda que seja

0: o presidente da República, isso não é um crime. Então, ele não tomou nenhuma providência sabida e conhecida, e talvez seja por isso a importância da investigação, que ajudasse ou contribuísse para modificar o status quo do Daniel Vorkaro. Então, isso no direito pode ser um desabafo, pode ser uma troca de conversa entre amigos, mas crime não é, por
1: Certo.
0: mais estranho que isso possa parecer.
1: É, enfim, o contrato era com, para todos os efeitos, o contrato era com o escritório da esposa dele, não era com ele. Ele não estava prestando um serviço do ponto de vista jurídico.
0: E tem um
1: Assim.
0: segundo problema aí, porque até o presente momento é conhecido e sabido as mensagens que saíam do Daniel Vorkaro para frente, mas não se tem acesso às respostas para se
1: Exato.
0: ter algum tipo de certeza sobre isso que você menciona. Por isso que as investigações, elas têm que ser o mais transparente e pública possível, porque é o que eu disse no começo da nossa conversa. Nesse momento, não está em xeque apenas a credibilidade, a moralidade, a idoneidade, não de um ministro, mas do vice-presidente do Supremo Tribunal Federal e o próximo presidente que toma posse em agosto do ano
1: É,
0: que
1: que
0: vem.
1: vai ser o Alexandre de Moraes, exato.
0: O que se está em jogo é a transparência, lisura e integridade do próprio Supremo Tribunal Federal. Então, esse órgão tem que primar e exigir, dentro dos limites, e aqui é um advogado te falando, ele lógico que eu vou defender que tenha sempre o devido processo legal,
1: Claro,
0: ampla defesa, o
1: lógico.
0: contraditório, mas que se exige a transparência e a publicidade desses atos.
1: Exato, porque senão esse caso não pode contaminar a imagem do Supremo. Porque se
0: Exatamente. Não,
1: contaminar a
0: que...
1: imagem do Supremo, aí realmente a gente aí complica, porque aí dá margem a esses discursos todos os golpistas que a gente conhece.
0: É até mais do que isso, Tânia, porque você tem hoje 10 ministros, mas daqui a pouco tem aposentadoria, depois de amanhã tem mudança, os ministros vão, mas a instituição
1: É.
0: permanece. Você não pode ter uma instituição com descrédito ou com dúvidas, porque é aí que está. Se você tiver qualquer suspeição, qualquer suspeita sobre o Supremo, você não tem a quem recorrer. Não tem um órgão do
1: Exato.
0: judiciário acima dele.
1: Esse é um
0: Então
1: problema.
0: tem que ser o órgão mais probo do Brasil. Senão a justiça brasileira, como fica? Ela está
1: Exatamente.
0: contaminada.
1: É por isso que a coisa tem que ser feita exemplarmente, né?
0: Correto.
1: No caso do Dias Toffoli, lá atrás, quando surgiu o hotel, não, o resort Taiaia e tal, com dinheiro
0: Ai, ai, ai.
1: do fundo do Vorkaro e tal, aí o que pareceu foi que houve ali deixa disso, né? Porque a coisa foi engavetada. Houve ali um espírito de corpo, talvez para preservar a instituição. Neste caso, no momento, e eu não estou defendendo que o André Mendonça tenha feito isso, mas o efeito da exposição, quando ele quebra o sigilo e expõe o colega publicamente, estamos nós aqui falando sobre isso, o André Mendonça meio que não obriga o plenário do Supremo a abrir uma investigação, coisa que talvez se isso não viesse à tona não aconteceria. Claro que a gente não pode trabalhar em hipótese, mas ao expor e a opinião pública virar uma grande bomba, né, de repercussão pública, o Supremo não fica numa condição de pressão pública para abrir essa investigação?
0: Tem um probleminha que foi o objeto do começo da nossa conversa. Tem uma diferença entre o que é ético e o que é legal. Do ponto de vista ético e moral, você tem 100% de razão. Mas do ponto de vista legal, lembra que eu mencionei para você que houve um extrapolamento da competência do ministro? Isso pode ser decidido pela maioria do pleno como uma ilegalidade processual, E isso pode acarretar numa nulidade do procedimento. O que isso significa? Apesar das provas serem lícitas, elas não são consideradas válidas, porque o processo de obtenção é nulo. Uhum. Então, elas não podem ser utilizadas. Se não puderem ser utilizadas, não tem como você ter uma base legal e jurídica para a abertura de um inquérito.
1: Sim.
0: Então, o ministro André Mendonça, nesse afã de primar pela transparência e pela publicidade, pode ter contaminado o próprio uhum. processo e trazido um dano irreparável para toda Sim. essa investigação.
1: Porque ele não poderia sozinho ter decidido quebrar o sigilo. Teria que ser uma decisão não. colegiada, que envolve um...
0: Ele não tem essa competência, é. Muito menos esse poder.
1: É. Mas agora o plenário do Supremo está sob forte pressão da opinião pública, né? Isso é uma questão. O PGR já se manifestou apontando nulidade. Isso tem alguma...
0: Ele caminha na mesma direção do que eu acabei de te mencionar, né?
1: Mas a posição do PGR tem alguma interferência direta? Ou é só, assim, a título consultivo?
0: É que, na verdade, a competência de requisição dessas investigações é do PGR. Então, quando o PGR se manifesta, e aí, de novo, nós temos que cindir o que é moral e o que é legal. Você pode me dizer, ué, mas o PGR supostamente está envolvido. Como é que ele vai decidir coisas contra si?
1: Uhum.
0: Do ponto de vista ético e moral, você tem razão. Mas do ponto de vista legal, você não pode atropelar competências e lhe atribuir uma competência que não é sua. Então, se o ministro relator chegasse à conclusão de que talvez houvesse uma contaminação de imparcialidade por parte do PGR, naquele momento, que não hoje, anteriormente, ele deveria ter requerido ao presidente do Supremo Tribunal Federal a análise do caso e ali determinar se haveria a exposição ou não do sigilo e a abertura de um inquérito para aprofundar as investigações. Não agora. Agora, do ponto de vista constitucional, o ministro André Mendonça passou do ponto.
1: Entendi. Quer dizer, isso pode não dar em nada, pode ser, né, considerado nulo.
0: Não era o que eu queria te dizer, mas é isso.
1: É isso. Em outras palavras, é isso. Mas o estrago político já está feito.
0: Imoral e social. Levando em conta que estamos há 30 dias, pouco mais, das eleições, isso pode ser utilizado politicamente. Nós vivemos num estado brasileiro que convive com uma superpolarização. Então, isso pode ser utilizado contra ou a favor de um candidato em detrimento a outro. E aí, independente disso ser anulado, de isso não ser levado a cabo ou à frente, politicamente o estrago já está consolidado.
1: É, porque o timing, né, numa reta final de eleição, jogar essa bomba, enfim.
0: É tudo muito coincidente.
1: É, eu também acho. É, a gente tem que fazer a leitura com alguma perspectiva, né? Eu também acho. Mas, enfim, aí são especulações, né?
0: Mas é que tá. A nossa função não é trazer elucubrações.
1: Exato.
0: A nossa função é exigir, e essa é a função da população brasileira, exigir que exista transparência, publicidade, respeito à ampla defesa, ao contraditório e ao devido processo legal.
1: Exatamente. E moralidade, né? Um ministro do Supremo, justamente por estar nesse posto que não tem nenhum alguém do judiciário acima, não pode fazer um negócio desse, né?
0: Mas veja que as coisas são muito encadeadas e concatenadas, que o presidente do Senado já se manifestou dizendo que ele não vai fazer absolutamente nada antes da decisão ser tomada pelo Supremo Tribunal Federal.
1: Sim, é. Há que se considerar que o Alcolumbre é muito amigo do Alexandre de Moraes também.
0: Mas há um
1: Mas ele tem esse poder.
0: Cautelamento nessa conversa, é. Né? Então veja que ainda que haja um interesse, porque o Senado, ele também representa essa polarização. Então, evidente que nesse momento terão senadores que vão querer uma urgência de uma tomada de decisão.
1: Opa, sim.
0: E aí é a mesma coisa, em que independe do presidente do Senado ser amigo do ministro A, B ou C, do presidente do Supremo, ele também não pode ser leviano, porque é o que nós falamos aqui na nossa conversa. Está acima dos membros da corte. O que está em jogo aqui é a credibilidade da mais alta corte do Brasil.
1: É muito, muito, muito sério. Muita calma nessa hora, hein, gente? Eu esperaria passar as eleições para parar e pensar seriamente sobre tudo isso. Que realmente
0: não
1: é
0: por
1: muito
0: acaso,
1: delicado.
0: A maior parte dos candidatos tem como plataforma projetos de impeachment, projetos de moralização, códigos de conduta. Isso tudo, nesse momento, é armamento político. Então, aí essa tensão só tende a se agravar e a piorar. Então, nesse momento, eu não gostaria de ser o presidente do Supremo. Mas ou ele traz uma resposta rápida, não para a sessão de amanhã, mas para a sessão da próxima quarta-feira, ou ele vai colocar a instituição em xeque, moralmente falando.
1: Exatamente.
0: E aí não é da índole ou da biografia do presidente ministro Edson Fachin. Então, acredito que haverá a análise.
1: Vamos acompanhar os desdobramentos. Muito bom, foi uma aula. Antônio Gonçalves, muito obrigada, viu, pela entrevista.
0: Obrigado, Tânia. Sempre um prazer estar com você.
1: Muito obrigada. Igualmente, o advogado especializado em direito criminal conversando conosco. É complicado, né? Porque tem muitos desdobramentos esse caso. Mas é horrível, né? Enfim, é horrível. O que veio à tona hoje realmente é traumático.
2: Tânia Morales conosco aqui no CBN Madrugada. Vem aí o Edmilson Fernandes.
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0: quarta-feira, 2 de setembro de 2026. A Comissão de Constituição e Justiça do Senado pode votar hoje a PEC da Segurança Pública, considerada prioritária pelo governo Lula. A proposta busca endurecer o combate a facções criminosas e ampliar as ferramentas contra o crime organizado. Parado no Senado desde março, o texto teve o relatório mantido na íntegra pelo senador Rogério Carvalho, do PT, para acelerar a tramitação e ir direto ao plenário. O Tribunal Superior Eleitoral formou maioria para rejeitar a aplicação de multa contra o candidato à presidência Flávio Bolsonaro pela exibição de um vídeo de Jair Bolsonaro gerado por inteligência artificial. Prevaleceu o voto do presidente da corte, Cássio Nunes Marques. O magistrado entende que a veiculação ocorreu em evento partidário fechado e não configurou o pedido explícito de voto ao eleitorado. A Assembleia da Nicarágua aprovou uma reforma constitucional proposta pelo presidente Daniel Ortega, que amplia o mandato presidencial de 6 para 7 anos. O texto, aprovado por unanimidade pelo parlamento governista, proíbe expressamente a participação eleitoral de opositores sob alegações de traição à pátria ou atos golpistas. A extensão dos mandatos passa a valer também para os atuais governantes. Para a Brasília, 4 e 2.
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2: Quatro horas e quatro minutos. Bom dia a você que nos faz companhia aqui no CBN Madrugada. Ricardo Garcia comigo aqui na mesa de som. Vamos até às 5. E agora é hora de saber como é que fica o tempo em todo o Brasil.
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2: Com Josélia Pegorim.
3: Uma grande frente fria está avançando sobre o Brasil e nesta quarta-feira vai influenciar os estados do sudeste e do centro-oeste do Brasil. Esta frente fria vai estimular pancadas de chuva em todos os estados dessas duas regiões. A chuva mais frequente e volumosa deve ser observada no estado do Rio de Janeiro, em Minas Gerais e também no Espírito Santo. Há risco de chuva de moderada para forte intensidade nesses estados. Em São Paulo, a chuva já diminui. A região da Grande São Paulo, litoral paulista, podem ter alguma chuva de fraca para moderada intensidade. No sul do Brasil, é o ar frio de origem polar desta frente fria que determina as condições do tempo. O sol vai predominar no sul do Brasil, mas faz frio. Pode até dar um pouquinho de geada nas áreas mais altas das serras gaúcha e catarinense. No centro-oeste do Brasil, a novidade é que esta frente fria pode estimular pancadas de chuva em Goiás, no Distrito Federal e também no estado de Mato Grosso. Então nós poderemos ter aí pancadas de chuva ao longo do dia. Há risco de pancadas de chuva de moderada para forte intensidade. Em Mato Grosso do Sul já choveu e nesta quarta-feira o sol já volta a aparecer. Mas as temperaturas também já começam a diminuir um pouco com a entrada de ar frio de origem polar. Praticamente todo o Nordeste do Brasil terá uma quarta-feira com muito sol e calorão. As temperaturas podem chegar aí aos 40 graus em áreas do oeste da Bahia e também no Piauí. Mas lá no sul da Bahia tem condições de pancadas de chuva nesta quarta-feira. E no norte do Brasil, o calor também promete ser muito intenso, com temperaturas em torno dos 40 graus no Tocantins, com um tempo firme. Pará, Amapá também vão ter muito sol. Há condições para pancadas de chuva no Amazonas, Acre e também em Rondônia. Josélia Pegorim, da Clima Tempo, para a CBN.
2: 4:06. O Supremo Tribunal Federal pode discutir na semana que vem, em plenário, o relatório da Polícia Federal que cita a relação entre o ministro Alexandre Moraes e o banqueiro Daniel Vorcaro. O relator do caso Master no STF, ministro André Mendonça, deve encaminhar o documento ao presidente da corte, Edson Fachin, a quem caberá a decisão de pautar o caso para julgamento. O ministro pediu a Fachin que marque uma reunião para discutir as mensagens, independentemente da posição da Procuradoria-Geral da República. A ideia é decidir em votação presencial e pública se o relatório será arquivado ou transformado em inquérito para investigar o ministro Alexandre Moraes. Em manifestação apresentada na noite desta terça-feira, o Procurador-Geral da República, Paulo Gonet, defendeu a nulidade da investigação. Segundo ele, Mendonça não poderia pedir a investigação à Polícia Federal porque essa decisão deveria ter sido tomada pelo plenário. O procurador-geral também foi citado no relatório por relação supostamente imprópria com Daniel Vorcaro. A manifestação da Procuradoria destaca que 188 das mais de 200 páginas do estudo da Polícia Federal foram dedicadas a Moraes e que qualquer ato contra integrantes do STF exigiria autorização prévia do plenário. Na avaliação do advogado Antônio Gonçalves, especializado em direito criminal, o ministro André Mendonça violou o sistema acusatório ao retirar o sigilo do relatório e autorizar o aprofundamento das investigações sobre o ministro do STF.
4: E ele não tem a competência, ainda que seja relator do cargo, de autorizar o aprofundamento das investigações e muito menos a retirada do sigilo e, o pior e mais grave, a veiculação disso para os meios de comunicação. Então, houve, do ponto de vista institucional, um passar do tom e um extrapolamento do ministro André Mendonça, o que não elimina em nada os próximos passos e o que vai acontecer. Agora, do ponto de vista constitucional, o ministro André Mendonça passou do ponto.
2: No dia 15 de novembro de 2025, um sábado, o dono do Banco Master, Daniel Vorcaro, consultou o ministro Alexandre Moraes. Acha que segunda já tenho de estar fora? A pergunta indica que ambos discutiam a possibilidade de a Polícia Federal deflagrar a primeira fase da Operação Compliance Zero e o que o banqueiro deveria fazer quando isso acontecesse. Dois dias depois, o dono do Banco Master foi preso enquanto tentava embarcar para Dubai, nos Emirados Árabes. A intensa troca de mensagens entre ministro e banqueiro foi extraída do celular de Vorcaro e tornada pública ontem pelo relator do caso Master no STF, André Mendonça. As mensagens sugerem que eles se encontraram na véspera da prisão do banqueiro. Segundo o relatório da Polícia Federal, Moraes e Vorcaro trocaram 52 mensagens entre outubro e novembro do ano passado. Para evitar registros, o dono do Master redigia os textos no bloco de notas e enviava os prints por meio de imagens de visualização única. Em 30 de outubro, Vorcaro relatou a Moraes pressões internas de diretores do Banco Central e pedidos de medidas da Polícia Federal e do Ministério Público. Vou mudar minha ida a Abu Dhabi para conseguir te ver, se você puder, na terça-feira. Consegui colocar no banco 800 milhões e já devem entrar mais 400 milhões próxima semana. E FGC começou a fazer aos poucos. Prossegue a mensagem do banqueiro. O problema agora é que tive informações informais e em confidência de turma do Banco Central que G e os diretores estão na pressão máxima de novo para uma medida, pois o Bacen está sendo muito pressionado pela PF e MP, alegando que farão algo contra mim. Segundo a Polícia Federal, G é Gabriel Galípolo, presidente do Banco Central. Na mesma mensagem, o banqueiro diz: é importante reforçar com Andrei e Paulo para não deixar ninguém de baixo fazer uma sacanagem, que aí vai tudo para o saco. Segundo as investigações, Porcaro fazia referência ao diretor-geral da Polícia Federal, Andrei Rodrigues, e ao procurador-geral da República, Paulo Gonet. Nos dias 4 e 5 de novembro, o banqueiro pediu conselhos ao ministro sobre decisões judiciais e estratégias da defesa. Mas pedido deferido por parte deles. Algo que dê para bloquear? Porque se conseguem alguma medida contra agora, vai tudo por água abaixo. Essa é a minha maior preocupação. Mais tarde o banqueiro diz: não vou fazer nenhum movimento que você não achar produtivo. Estamos no escuro. O Paulo só disse que estava olhando pessoalmente e que não teria sacanagem. Mas ontem ligou alerta vermelho, né? Uma ação desmedida coloca em risco milhões de clientes. Em outra mensagem a Moraes, o banqueiro diz: tudo de importante no final fica no seu colo. Impressionante, mas seu legado para o Brasil será eterno. Tenho muito orgulho e tenho certeza que cada vez mais se consolidará como a pessoa mais importante do país. Então todo o sacrifício pessoal no final valerá a pena. E concluiu: juntos em tudo, muito obrigado por tudo. Esse fim de semana tratarei do tema lá de fora e te dou notícia.

0: Em 14 de novembro, o banqueiro manifestou apoio ao ministro Alexandre Moraes. Estamos juntos sempre. Você sabe que tenho gratidão da minha vida a você. Toda a minha família, funcionários, parceiros, amigos que dependem de nós, tem uma dívida de vida contigo e com sua família. Muito obrigado por tudo. No dia 15, a 2 dias de ser preso, Vorkaro indagou ao ministro sobre fugir do Brasil e citou o judiciário. Que loucura, bem na semana que estou resolvendo tudo, aquele mesmo juiz, Ricardo, e o Galípolo, tá sabendo? Conseguimos fazer algo? Acha que segunda já tenho que estar fora? O professor de Direito Constitucional da Universidade Federal Fluminense, Gustavo Sampaio, explicou como funcionaria a investigação contra o ministro Alexandre Moraes no STF.
1: O regimento faz com que, neste caso, o presidente da corte, que é o presidente do plenário, ele receba qualquer manifestação tendente a submeter ao plenário a apreciação de um pedido de investigação e, havendo, portanto, a autorização do pleno, designa-se um ministro para ser o relator da supervisão dessas investigações, que vai apreciar todos os atos de polícia judiciária que investiguem, porventura, aquele eventual ministro do tribunal que estará sendo investigado.
0: Num dos diálogos, a Polícia Federal identificou que Vorkaro negociou um segundo contrato de 50 milhões de reais com o escritório de advocacia da mulher do ministro Alexandre Moraes, Viviane Barsi. Parte do contrato foi paga por meio de transferência de cotas de um avião e de um helicóptero do banqueiro. O escritório afirmou que a proposta foi extinta com a liquidação do Master. 4:15. As mensagens recuperadas pela Polícia Federal do celular de Daniel Vorkaro também indicam uma relação próxima entre o banqueiro e o Procurador-Geral da República, Paulo Gonet. Segundo o relatório, as mensagens foram trocadas por meio do advogado Ciro Soares, que serviu como interlocutor de recados destinados ao PGR. Em 14 de abril de 2024, Ciro escreveu para Vorkaro: "Amizade é tudo, irmão. Gonet é firme. Leia isso aqui. Fique só com você." Em 15 de março de 2025, Ciro Soares manda para Daniel Vorkaro uma selfie ao lado de Paulo Gonet e diz: "Liga aqui. Ele quer falar com você." Depois, Vorkaro faz 3 ligações curtas para o advogado. Ciro responde: "Peraí", e retorna em uma ligação que durou quase 4 minutos. Algumas semanas depois, em 28 de março de 2025, Ciro Soares encaminha a Daniel Vorkaro 3 mensagens com o seguinte conteúdo: "Que bom, estou na torcida por vocês. Já estou com saudades de você. Estou embarcando para Roma." Manda essa mensagem para ele. Em seguida, Ciro escreve que as mensagens foram enviadas por Gonet. No mesmo dia, o advogado Ciro Soares encaminha a Vorkaro mensagens que atribui ao procurador-geral. Diz que ele adora e que vai para Londres com eles. E encaminha outro comentário atribuído ao PGR, segundo a Polícia Federal: "Oba, tomara que tenha charuto e macalhã." Macalhão é uma marca de uísque escocês. No dia seguinte, Ciro Soares manda uma nova mensagem. O Gonet perguntou se o filho dele pode ir com a gente para Londres. E Vorkaro responde: "Óbvio, né?" No mesmo dia, 29 de março de 2025, Ciro Soares encaminha para Vorkaro uma mensagem com a frase: "Você é uma máquina, risos", e completa: "Gonet mandou." Diante das novas revelações, parlamentares da oposição no Senado protocolaram mais um pedido de impeachment contra o ministro Alexandre Moraes. Outros 53 estão engavetados. O senador Carlos Viana, do PSD, justificou a necessidade de afastamento imediato do magistrado do STF.
2: É um pedido de investigação por crime de responsabilidade, por suspeita de advocacia administrativa, por suspeita de uso da toga para defender um banqueiro com corrupção, usando a toga e recebendo por um escritório familiar.
0: O presidente do Senado, Davi Alcolumbre, já disse que não vai dar andamento ao novo pedido de impeachment do ministro Alexandre Moraes antes de uma decisão do STF sobre o assunto. Na Câmara, Deputados oposicionistas também pediram o impedimento e a prisão do ministro Moraes. O líder do PT, Pedro Uxay, defendeu as investigações contra todos os citados no caso Master.
3: Se isso você avalia como sério, como complicado, dessas trocas de mensagens, para nós é, como também é os 61 milhões, 134 milhões do Flávio Bolsonaro. Como é que é possível vir mensagens de um ministro do Supremo e o candidato a presidente do Brasil, que tem falas, tem visita ao Vorcaro, tem dinheiro depositado.
0: O presidente Lula ainda não se manifestou sobre as denúncias contra o ministro Alexandre Moraes. Os presidenciáveis Flávio Bolsonaro, do PL, Renan Santos, do Missão, Romeu Zema, do Novo, Ronaldo Caiado, do PSD e Augusto Cury, do Avante, pediram o afastamento do magistrado.
4: Hoje, mais um pedido de impeachment protocolado contra Alexandre de Moraes. Não dá para fingir que ele não cometeu crime de responsabilidade, pelo amor de Deus.
5: Estenderam o tapete vermelho para o banqueiro bandido Vorcaro, fizeram negócios com esse bandido.
6: Vendo o que está acontecendo agora com o senhor Alexandre de Moraes, que está envolvido até o pescoço no escândalo do Banco Master, o impeachment será protocolado.
7: O ministro Alexandre de Moraes não tem a menor condição de continuar à frente do Supremo Tribunal Federal.
8: A minha posição é, tem de investigar de maneira séria.
0: 4h20. O COAF revelou que o banqueiro Daniel Vorcaro fez um repasse extra de US$1.600.000 para financiar o filme Dark Horse. Segundo as investigações, em 16 de setembro de 2025, o dono do Banco Master transferiu dinheiro para o Heaven Gate Development Fund, no Texas, gestor dos recursos do filme sobre Jair Bolsonaro. A transferência equivalente a mais de R$8,5 milhões ocorreu 8 dias após o senador Flávio Bolsonaro cobrar parcelas atrasadas. O repasse revelado agora eleva o montante enviado pelo banqueiro para mais de US$12 milhões. O registro contradiz a declaração anterior de Flávio, que havia afirmado que o último repasse de Vorcaro ocorrera em maio de 2025. O candidato já foi cobrado várias vezes a apresentar documentos com os depósitos e gastos do filme, mas não divulgou a prestação de contas. Ontem, mais uma vez, ele se negou a explicar como foi gasto o dinheiro de Daniel Vorcaro.
9: Com essas informações eu não tenho como saber, porque eu não trato disso, gente. Tem que tratar para a produtora, desculpa.
10: Mas o senhor estava cobrando nessa época,
9: gente,
10: né?
9: Olha só, tem que contar para a produtora. Esse assunto eu não tenho como aprofundar. A resposta tem que contar para a produtora.
10: Mas tecnicamente, as mensagens eram do senhor,
9: tecnicamente,
10: né?
9: Tem que se tratar da produtora, gente. Isso aí não tem como tratar.
10: Mas as mensagens eram do senhor,
9: gente, olha só, vou ficar assistindo nisso. Eu parei para atender vocês com o maior respeito aqui. Não adianta vocês ficarem perguntando coisa que eu não tenho como responder.
0: 4h22, por 4-3, o Tribunal Superior Eleitoral livrou o senador Flávio Bolsonaro de sanções pelo uso de um avatar de Jair Bolsonaro gerado por inteligência artificial na convenção do PL. A corrente vencedora, liderada pelo presidente da corte, Cássio Nunes Marques, entendeu que não houve propaganda eleitoral antecipada nem pedido explícito de voto. 4h22. O Atlético Mineiro venceu o Cruzeiro por 2-1 de virada e se classificou para as semifinais da Copa do Brasil. Hoje, às 21h30, o Vitória enfrenta o Vasco e o Santos recebe o Palmeiras. Os vencedores vão se enfrentar na próxima fase. O adversário do Atlético Mineiro sai amanhã do clássico entre Grêmio e Internacional. 4h23, espaço aberto para Sardenberg e Merval Pereira.
11: Merval, o nosso assunto é que eu queria comentar com você é que, bom, com essas revelações que tivemos hoje, né, sobre o ministro Alexandre de Moraes, a situação do ministro ficou bastante delicada, né? Se já não era, agora ficou bastante delicada, né?
12: Eu acho que não vai dar mais para segurar esse caso, né? Porque o envolvimento do ministro está cada vez mais claro. E ele não pode agora dizer que não sabia, que foi independente dele. É uma coisa difícil de você defender isso agora, né? Ele não podia ter aceitado que a mulher fizesse um contrato desse, né? Que envolvia um caso que estava sendo julgado no Supremo, estava sendo a defesa deveria acabar batendo no Supremo, poderia pelo menos, né? Tem que ter sido mais cauteloso e não dar o aval assim tão explícito a esse contrato, né?
13: Exato.
14: E um detalhe que era um contrato com um escopo bem amplo, né, Merval? Não deixava claro em que tipo de causa ou em quais causas específicas a mulher de Alexandre de Moraes trabalharia para o Daniel Vorcaro, né?
12: Claro, o problema dele agora é esse, é que o contrato já era muito difícil de defender, né? O contrato era um contrato amplo, e sem muitas explicações. E com o aval dele, piora a situação, né? O grave vai ser se o ministro André Mendonça realmente incluir o ministro Alexandre de Moraes nas investigações do caso Master, né? Aí vamos ter uma crise política de alto nível.
11: Porque o inquérito do caso Master está com o ministro Alexandre de Moraes, que aliás já pediu explicações ao Procurador-Geral da República sobre diálogos que teriam sido travados entre o Vorcaro e o Alexandre de Moraes, né?
12: O Vorcaro pedindo ajuda para a proteção do Procurador-Geral da República, né? Dias antes de ser preso. Realmente é uma situação muito delicada.
11: E ele sendo, o Alexandre Moraes sendo investigado, o Alexandre Moraes, o André Mendonça pode colocá-lo como investigado?
12: Eu acho que pode, eu acho que não há nada que impeça, vai dar uma crise danada, né? Certamente muitos dos ministros se rebelarão contra isso, outros ficarão do lado do Mendonça, mas eu acho que o ministro tem que ser investigado, se for o caso, se aparecerem questões em torno dele, né? Eu acho que ele não é isento de investigação.
11: Tá certo.
12: Não deveria ser, pelo menos.
13: Exato.
12: Pois é.
13: Muito bem, tá aí o Sardenberg com o Merval Pereira, 4 horas e 26 minutos. A gente já falou sobre isso no começo do programa, mas vale a pena repetir, não é, Ricardo Garcia? É óbvio que isso tudo tem que ser investigado e a gente espera que o Supremo Tribunal Federal, como instituição, assim o faça, né? Porque o Procurador-Geral da República, Paulo Gonet, a gente ouviu aí na reportagem, né, tem conversas com o Vorcaro, pedido para levar o filho também para viagens. Então, obviamente que o Procurador-Geral da República, Paulo Gonet, não é a pessoa mais indicada neste momento para decidir se esse processo deve prosseguir ou não. Se o ministro Mendonça avançou o sinal, queimou a largada, cometeu algum erro do ponto de vista processual, que esse processo seja reiniciado, né? Porque não dá para a gente admitir que essas denúncias, que essas trocas de mensagens não sejam investigadas, porque estamos diante de um fato gravíssimo, gravíssimo. E que a gente já destacou há muito tempo, né, Ricardo Garcia? Desde o início do ano, final do ano passado, quando começaram a surgir essas denúncias, né? Só esse valor estratosférico de um contrato de 130 milhões de reais, um contrato que não está definido exatamente o que o escritório iria fazer, né? Só aí já tem algo muito estranho. Perceber que o ministro Alexandre Moraes, ou saber que o ministro Alexandre Moraes, na véspera do fechamento do contrato, ele mesmo fez uma alteração ali, alterações no contrato, editou o contrato. Isso é um absurdo total. Então, obviamente que isso tem que ser investigado, confirmado, porque até ontem o ministro Alexandre Moraes, ele não admitia nem que tinha trocado mensagens com o Vorcaro. Ricardo Garcia deve lembrar, ouvinte CBN, porque estava lá Alexandre, até ontem estava só Alexandre. Agora que a gente está vendo lá Alexandre Moraes. Mas até ontem a gente sabia que era um tal de Alexandre que usava um celular do Supremo que teria trocado mensagens com o Vorcaro. E obviamente que, né, não tem um outro Alexandre, né? Não poderia ser outra pessoa. Mas até agora ele não admitiu, não veio a público ainda. E repito aqui, em respeito à instituição Supremo Tribunal Federal, o ministro Alexandre Moraes tem que vir a público e se explicar. E essas investigações têm que prosseguir com a relatoria de um outro ministro lá que talvez seja indicado pelo ministro-presidente Fachin, mas o colegiado tem que deliberar sobre essa situação. O que não pode é ficar isso aí no ar, porque obviamente que depõe e muito contra a instituição Supremo Tribunal Federal.
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0: Quarta-feira, 2 de setembro de 2026. O Brasil registrou quase 44 mil desaparecimentos no primeiro semestre de 2026, maior índice da última década. A média de 10 casos por hora. Dados do Ministério da Justiça apontam uma alta de 23% em 10 anos, com 3 em cada 10 registros envolvendo menores de idade. São Paulo lidera em números absolutos, com mais de 10 mil ocorrências, e o Distrito Federal tem a maior taxa proporcional. O plenário do Senado aprovou a indicação do senador Rodrigo Pacheco para o Tribunal de Contas da União por 63 votos a 4. Articulada pelo presidente da Casa, Davi Alcolumbre, a votação ocorreu em regime de urgência, sem sabatina prévia, para ocupar a vaga deixada por Bruno Dantas. O nome do ex-presidente do Senado segue agora para análise da Câmara dos Deputados, com previsão de votação nesta quarta-feira. O relatório da Polícia Federal, divulgado após o ministro André Mendonça retirar o sigilo do caso Master, aponta ao menos 8 encontros confirmados entre o banqueiro Daniel Vorcaro e o ministro Alexandre Moraes, do STF. As reuniões ocorreram entre 2024 e 2025 em residências privadas, eventos em Londres e compromissos em Campos do Jordão, algumas com a presença de lideranças políticas. Horário da Brasília, 4h32.
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0: 4:33.
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0: Muito bem, é hora do nosso papo semanal com o professor economista Gilberto Braga, CBN, valorizando o seu bolso. Gilberto, muito bom dia, tudo bem por aí?
1: Bom dia, tudo tranquilo, e com você, Paulo Henrique Galvão?
0: Pois é, tá uma preocupação, né? Não só minha, mas acho que de todas as brasileiras e brasileiros com o que está acontecendo em Brasília, né? A gente tem temas importantes aqui da economia para falar, mas não tem como a gente não abrir esse nosso papo nesta quarta-feira, meu caro Gilberto Braga. Queria te ouvir sobre o possível impacto, né, deste lamaçal, né, que a gente tá vendo nas relações do ministro Alexandre de Moraes com o Daniel Vorcaro. Agora, na noite desta terça-feira, o Procurador-Geral da República, Paulo Gonet, ele declarou a nulidade do processo ali, dizendo que o ministro André Mendonça não deveria ter pedido as investigações. Aí eu vou abrir aspas aqui para o documento do PGR, né, o Procurador-Geral. A assunção de funções alheias é caso de nulidade. Acontece que o próprio Paulo Gonet também está envolvido, né? Tem diversas conversas, telefonemas do Gonet para o Vorcaro. O Jornal Nacional trouxe uma reportagem bastante extensa. E aí eu queria saber a sua opinião sobre esse aspecto, essa questão. Que medida esse momento institucional que o Brasil está passando pode prejudicar a nossa economia, hein, Gilberto?
1: Olha, certamente do ponto de vista político, eu diria que é um momento mais relevante, mais importante, mais candente que nós temos nos últimos tempos. Envolve um dos pilares da nossa República, né, que é o Supremo Tribunal Federal. E obviamente que a minha praia que é a economia, mas o que a gente pode dizer é que o efeito direto na economia aparentemente é pequeno, né? Você vai dizer, poxa, mas como que é pequeno, entendeu? Quer dizer, porque de alguma maneira esse quadro de Banco Master, polarização, discussão que de alguma maneira resvala na questão ideológica, na questão política, na polarização da campanha presidencial, isso já está mais ou menos precificado. Então, nós tivemos um dia com o dólar muito tranquilo, com a bolsa subindo, a moeda norte-americana caindo, ou seja, foi muito pouco impactado ao longo do dia as notícias que saíram. Né? Então, o que nós podemos dizer é que a bolsa cresceu, o Ibovespa 1,30%, né, o dólar caiu 0,47%. Então, de alguma forma, o que a gente pode dizer é que não teve uma interferência direta quando você tem um efeito, por exemplo, dos Estados Unidos invadindo o Irã e tem uma questão que afeta o equilíbrio financeiro de uma maneira geral. É óbvio que a gente não sabe logo mais quando a situação toda for melhor percebida pelo mercado financeiro, como é que isso vai repercutir. Tem interferência, mas não tem um peso direto que a gente possa dizer que seja tão relevante quanto o próprio peso político em si está sendo comentado, viu, Galvão?
0: Eu acho que tem um pouco a ver com a forma também como as nossas instituições vão reagir a isso, né? Eu destaquei há pouco aqui a reação do Paulo Gonet, né, que é um envolvido, né, e está declarando a nulidade. Então aqui a gente espera que haja manifestações dos demais ministros do Supremo Tribunal Federal, porque o que eu penso é que se as instituições souberem reagir a esse fato, como bem reagiram à tentativa de golpe, por exemplo, do ex-presidente Jair Bolsonaro, né, se o Supremo Tribunal Federal, como instituição, souber reagir a contento diante dessas provas aí extremamente contundentes de que o ministro Alexandre Moraes fugiu completamente, né, ao que ele deveria fazer como ministro do Supremo Tribunal Federal. Quer dizer, tem demonstrações ali de que ele alterou o acordo que foi feito lá, me fugiu o termo agora, não é um acordo, é um contrato, né? Um contrato que foi assinado do escritório da mulher dele com o Banco Master. Às 11 horas da noite da véspera da assinatura desse contrato, o Alexandre Moraes mexeu no contrato. Quer dizer, é isso de uma gravidade assim, que não tem tamanho. Então, o que eu imagino é que se o Supremo Tribunal Federal, né, o colegiado, souber responder a isso da forma como deve responder, imagino que o impacto vai ser menor. Tem uma dúvida, né, Gilberto? Acho que queria saber se você concorda comigo. Quem está lá fora, e a gente depende de investimentos externos, o investidor externo ele quer saber se o país está funcionando dentro da legislação, se as regras estão sendo cumpridas. E se um ministro do Supremo atua dessa forma e, de repente, as coisas são varridas ali para debaixo do tapete, aí acho que complica muito, né?
1: Com certeza, né? Acho que a gente ainda tem várias lacunas para preencher, né? Então é importante que as instituições estejam alertas e que funcione, que o presidente do Supremo, o ministro Fachin, venha de alguma maneira a indicar o que ele vai fazer, né? Porque acho que a pior coisa que a gente pode ter agora é um vácuo, né? Sem que qualquer decisão seja tomada. É uma situação extremamente difícil. As pressões para impeachment, eventualmente contra o ministro Moraes e outros ministros, depende do Congresso, principalmente do Davi Alcolumbre, né, que é o presidente do Senado e que de alguma maneira teria a responsabilidade de colocar isso em votação, e a gente sabe que ele já deu mostras recentes, até pelo o seu reacamento com o presidente da República, de que ele não deve colocar isso para andar, digamos assim, né, ele deve segurar essa situação. De alguma forma, é preciso que o Supremo indique para a sociedade brasileira o que vai fazer, se vai levar a denúncia, como o ministro Mendonça sinalizou e pediu, para o colegiado, né? E eu acho que a sociedade brasileira, de alguma forma, espera que esse assunto seja tratado com a devida transparência e, acima de tudo, celeridade. E, por outro lado, existe essa manifestação do Paulo Gonet, né, do MP, no sentido que diz que não caberia ao Supremo esse papel, essa função, e que ele estaria utilizando, de alguma maneira, indevidamente, a Polícia Federal como uma espécie de polícia judiciária, né? Ou seja, não caberia ao juiz investigar, né, que foi o recado que veio na manifestação do PGR, né, da Procuradoria-Geral da República. Então, são situações que o país exige uma resposta rápida. E o que a gente não pode é que a gente fique sem que a nação seja de alguma maneira informada, né, porque aí você pode ter uma crise institucional, uma crise muito mais séria, e afeta a vida de todos nós, e afeta também a economia e os futuros, as decisões, os desígnios das nossas vidas, né, o Paulo?
0: Sim. Bom, professor Gilberto Braga, vamos falar dos dados aí que saíram nesta terça-feira da economia. PIB no segundo trimestre cresceu apenas 0,5%. Por que eu digo apenas? Porque no primeiro trimestre a alta tinha sido de 1,1%. O que aconteceu e qual que é o nível de preocupação que a gente tem que ter com esse dado, hein, Gilberto?
1: Olha, a notícia ela confirma as expectativas que se tinha de uma desaceleração da economia brasileira, né? Então, já era de alguma forma esperado. Veio um pouco acima das expectativas do mercado financeiro. O mercado financeiro trabalhava com 0,4%, veio 0,5% de crescimento. Então, apesar da desaceleração, veio um crescimento até um pouco mais robusto do que aquilo que era a expectativa que o mercado fazia nesse momento. Por outro lado, ele confirma que as políticas que vêm sendo adotadas de juros muito elevados estão surtindo efeito. Então, a economia vai perdendo força, mostra que a gente vai ter um segundo semestre muito difícil e com um dado muito preocupante, que é o consumo das famílias caindo bastante, né? Então, como a gente sabe, o gasto das famílias é aquilo que mantém a economia funcionando. E juros caros, com alto índice de

0: desaquecimento aí da economia, né, com o consumo das famílias caindo aí 0,4%, de alguma forma ajuda para baixar os juros daqui a duas semanas na reunião do Comitê de Política Monetária, o Copom?
1: Eu imagino que sim, né? Eu sempre defendo que é importante a gente observar todos os sinais. Então, essa informação com relação ao PIB, somada com a questão do desemprego que saiu na semana passada, com um dado também que mostra que o desemprego estacionou, né, no sentido de que parou de cair, embora ainda esteja em níveis extremamente baixos, mas começou a subir. Então, mostra que o freio de arrumação que foi dado na economia está surtindo efeito e que já existe essa possibilidade, pelo menos 0,25% de queda na próxima reunião do Copom. Então, eu acho que o Banco Central, o Comitê de Política Monetária, vai baixar os juros, né? Essa é a nossa expectativa, na próxima reunião. Vamos analisar, viu, Galvão? O que você acha?
0: Eu acho que vai baixar também, 0,25, né? E, aliás, para a gente fechar o nosso papo aqui, ainda falando da questão dos juros, ontem ou anteontem, né, o presidente Lula se reuniu com grandes empresários, equipe econômica. Agora, lá não estava o presidente do Banco Central. Gabriel Galípolo não estava na reunião. E segundo o G1, né, portal de notícias aqui do Grupo Globo, o principal assunto foi exatamente a alta dos juros, né, que incomoda demais a economia real. E o Galípolo não estava lá, né? Então, mas acho que tudo indica que teremos aí uma continuidade, pelo menos nessa próxima reunião, né, Gilberto?
1: Foi uma reunião, parece que feita para reagir uma da semana anterior, né, em que o candidato Flávio Bolsonaro esteve lá na Faria Lima com vários banqueiros e que pegou de surpresa o presidente da República e o PT, né, o governo, de uma forma geral, porque vários presidentes dos principais bancos mais importantes do Brasil participaram. E aquilo, né? Banqueiro não tem ideologia, não tem partido político, né? Eu acho que o banqueiro, ele reza pela cartilha do dinheiro, né? O que é melhor e de que maneira a economia funciona bem. Então, eles estão sempre compondo com quem está no poder e estão sempre tentando se ajustar ao ritmo da música que está tocando. E o curioso disso tudo é que boa parte dos que jantaram com Flávio Bolsonaro na semana passada jantaram essa semana com Lula, exatamente para mostrar que o que o mercado quer é passar o recado e ouvir do presidente da República, ou dos principais candidatos à presidência da República, o que pretendem fazer, quais são os compromissos que ele assume, né? O que o Lula quis dizer foi no sentido de tranquilizar. Ele já tinha escalado o Galípolo para fazer esse papel muito semelhante ao que o Antônio Palocci fez no seu primeiro mandato, lá atrás, em 2003, de que ele vai respeitar a âncora fiscal, de que de alguma forma ele não vai... entende que ele soltou as rédeas dos gastos públicos, mas que no primeiro ano ele precisa arrumar a casa. E foi mais ou menos esse o tom do que o governo passou, né? Então, é uma discussão bastante contraditória, como a gente já vem falando aqui na nossa coluna, porque se por um lado as atitudes e as decisões das políticas públicas é no sentido de elevação dos gastos, de uma certa benevolência com relação a devedores, com relação à ideia de que é importante ter políticas públicas dentro do projeto político do PT, de reeleição do presidente Lula para mais um mandato, mas ao mesmo tempo quer dizer que vai haver austeridade e que depois de eleito, pelo menos no início do novo mandato, se confirmado, ele pretende ser mais austero. Vamos ver, né, Galvão?
0: Vamos esperar para ver quem é que vai estar sentado lá no ano que vem e esperar que quem estiver sentado tenha responsabilidade fiscal, porque do jeito que vai, não vai dar, não. Meu caro Gilberto, mais uma vez, muito obrigado e até a semana que vem, hein?
1: Vamos lá, semana é quente, né?
0: 4h49, a gente vai ao Rio de Janeiro com Pedro Bonenberger, tem mais informações sobre um dos assuntos tratados com o professor Gilberto Braga, a questão do PIB, que aumentar.

0: aumentou no segundo trimestre menos do que no primeiro.
1: A economia brasileira cresceu 0,5% no segundo trimestre de 2026, na comparação com os três primeiros meses do ano. O resultado ficou levemente acima da expectativa do mercado, que estimava uma alta de até 0,4%. No entanto, ainda aponta uma desaceleração em relação ao primeiro trimestre, quando o PIB havia avançado 1,1%. Os dados foram divulgados pelo IBGE nesta terça-feira. O principal destaque entre os setores da economia foi a agropecuária, que cresceu 2,8%. A indústria teve alta de 0,1% e os serviços avançaram 0,2%. Por outro lado, houve retração nas atividades de eletricidade e gás, água, esgoto e gestão de resíduos, que recuaram 1,1%, e na construção, com redução de 0,4%. Em entrevista ao jornal da CBN, o economista Marcelo Bassani destacou que o consumo das famílias caiu 0,4% no último trimestre. Para o especialista, essa queda está atrelada à alta taxa de juros praticada no país.
2: Este crescimento de 0,5% foi muito puxado pela agropecuária. Porém, quando você vai olhar no detalhe o consumo das famílias, houve uma queda. Isso deve-se principalmente aos juros muito altos. Imagina quando você vai fazer qualquer tipo de consumo. Se você vai parcelar a sua compra, um carro ou algo do tipo, ele está mais caro.
1: Pelo lado da demanda, os investimentos cresceram 1,2% e o consumo do governo avançou 0,4%. As exportações recuaram 0,8%, enquanto as importações aumentaram 1,8%. Para o economista André Perfeito, a desaceleração da economia pode fazer o Banco Central seguir com os cortes na taxa de juros.
3: Quando a gente abre os dados do PIB, a gente vê do lado da oferta um problema que é relativamente sério. A gente tem visto aí a indústria praticamente desacelerando. Não fosse a indústria extrativa, ou seja, petróleo, setores que se beneficiaram do conflito no Irã, teria tido uma desaceleração. Então isso tudo em conjunto cria um cenário que, na minha opinião, tende a levar o Banco Central a continuar cortando a taxa de juros, porque tem uma percepção que a economia não está indo bem.
1: Em valores absolutos, o PIB soma 3 trilhões e 400 bilhões de reais. O crescimento acumulado no primeiro semestre é de 1,9% em relação ao mesmo período do ano passado. O governo ainda mantém uma projeção de crescimento de 2,3% da economia em 2026, mas admitiu que as estimativas indicam uma continuidade da desaceleração no terceiro trimestre. Do Rio de Janeiro, Pedro Bonenberger.
0: Muito bem, 4:52, dá tempo da gente agradecer a audiência CBN, aqui no CBN Madrugada, pessoal trocando ideias aqui no nosso chat. Obrigado ao nosso ouvinte, ver aqui, é o Lito Santos, tá por aqui, também Jorge Luiz, Luciano Feliciano, também participando, Aquiles, também perguntando aqui dos contratos do Mendonça, do Flávio, a gente já falou também hoje aqui no CBN Madrugada, né, o engenheiro do filme, né? Obrigado também a você que participa pelo WhatsApp, 11 999 11 9981. Baturité, na Chapadinha, Maranhão, é o nosso ouvinte Arlindo Souza, manda o seu bom dia via WhatsApp. Obrigado também a José Maria Gutierrez Ripple, está participando de Ferraz de Vasconcelos, em São Paulo. Amorim, Vila Esperança, na Penha, zona leste da capital paulista. Luiz de Petrolina, Pernambuco. Osley Pimenta, admirante do Paranapanema. Obrigado a você que interage também aqui via Instagram, no arroba PHC Galvão. Repetindo, estamos aqui na rede social, no arroba PHC Galvão. Luiz Gonzaga de Curitiba manda o seu bom dia. O Julimar Matos está chegando, Nagel Noronha. Também obrigado ao nosso ouvinte Van Gerrei de Jaguaretama, no Ceará, também via Instagram, pelo arroba PHC Galvão. Nós vamos ao Rio Grande do Sul. Isadora Garcia tem informações aí sobre turistas que estavam perdidos numa trilha, num canyon do Rio Grande do Sul e felizmente foram encontrados.
4: Um grupo que estava desaparecido desde a tarde de domingo em uma trilha em Morrinhos do Sul, no litoral do Rio Grande do Sul, foi encontrado com vida na manhã desta terça-feira. Os trilheiros eram Carmelita Rodrigues dos Santos, de 47 anos, Tatiana de Oliveira Hoffmann, de 41, Wagner Leri da Silva, de 38, além de um adolescente de 15 anos, filho de uma das mulheres. Os quatro faziam parte de um grupo com outras duas pessoas. Uma dessas pessoas era o guia que conduzia a caminhada e disse ter indicado que seria necessário voltar por conta da condição de tempo. Nesse momento de retorno, no final da manhã de domingo, os quatro teriam se separado da dupla. Quando chegou ao ponto de encontro, o guia percebeu que eles não haviam voltado. A reportagem, uma das trilheiras, Carmelita, contou que o grupo montou acampamento e esperava melhora no tempo para descer. Segundo ela, todos tinham água, comida e equipamentos e estavam bem. O grupo registrou o boletim de ocorrência na tarde desta terça e afirmou ter se sentido abandonado, nas palavras da mulher. A Polícia Civil confirmou o recebimento do relato, mas optou por não dar mais detalhes no momento. De Porto Alegre, Isadora Garcia.
0: Muito bem, 4 horas e 56 minutos. Não nos resta tempo para mais nada, a não ser para agradecer a participação das ouvintes, dos nossos ouvintes aqui. Lili Soares, de Crateús, no Ceará, ouvinte constante. Obrigado, Lili, pela sua companhia. O Vanderlei Guerreiro está em Bebedouro, no interior de São Paulo. Um bom giorno que chega do Eliezer, direto de Bergamo, na Itália. E também conosco, muito obrigado, o José Roberto de Ribeirão Pires, na Grande São Paulo, também nos faz companhia. Faltam 3 minutos agora para as 5 da manhã, ponto final na edição desta quarta-feira aqui do CBN Madrugada, a produção do Lucas Taveira, né? Teremos Matheus de Souza de volta a sua função original a partir desta quarta-feira. Volta conosco aqui no CBN Madrugada. E na mesa de som, sempre comigo, Ricardo Garcia.
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0: Vem aí a Letícia Valente com o repórter CBN. E na sequência, o Frederico Goulart comanda o CBN Primeiras Notícias. Mais uma vez, muitíssimo obrigado pela sua companhia. Você tem uma excelente quarta-feira, vai ser movimentada, não há dúvida nenhuma. E meia-noite estaremos aqui mais uma vez para o CBN Madrugada. E eu espero você, hein? Você mesmo aí. Até lá. Tchau.
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0: quarta-feira, 2 de setembro de 2026. O governo e líderes do Congresso fecharam um acordo para votar hoje a medida provisória que acaba com a taxa das blusinhas. Para destravar a proposta, os parlamentares descartaram a exigência de transporte exclusivo das encomendas pelos Correios, mantendo no relatório da senadora Leila Barros apenas a previsão de monitoramento periódico dos impactos no varejo nacional. Após passar pelo colegiado, o texto precisa ser aprovado pelos plenários da Câmara e do Senado até 8 de setembro para não perder a validade. O ministro André Mendonça, do Tribunal Superior Eleitoral, suspendeu a veiculação de uma propaganda de campanha do presidente Lula que utiliza o jingle Rap do Silva. A decisão atende a um pedido de campanha do senador Flávio Bolsonaro, do PL. O adversário de Lula aponta a irregularidade pela omissão do nome do vice da chapa, Geraldo Alckmin, no material veiculado no horário eleitoral gratuito. Ninguém acertou as 6 dezenas da Mega Sena e o prêmio está acumulado em R$41 milhões. 21 apostas acertaram a quina e vão receber R$80 mil cada uma. Os números sorteados foram 16, 30, 40, 47, 48 e 60. No horário de Brasília, 4h59.
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1: 5 horas da manhã em ponto. Muito bom dia. Estamos no ar para mais uma edição do CBN Primeiras Notícias. Você acorda aqui com a gente na CBN. Vamos juntos. Hoje é quarta-feira, dia 2 de setembro de 2026. Aqueles recadinhos de sempre, né? 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Primeiras Notícias, que também é um podcast. Antes das 6 horas da manhã, chega no seu tocador de áudio favorito. Um novo capítulo, sempre de segunda a sexta-feira, um novo episódio com as três principais notícias do dia. São as várias formas de encontrar aqui o nosso programa, acompanhar o nosso programa de segunda a sexta-feira. Hoje, aliás, é um dia importantíssimo, né, para você ouvir aqui a programação da CBN, não só o Primeiras Notícias. Todo o nosso conteúdo ao longo das próximas horas, ontem já foi assim. Afinal de contas, Brasília está fervendo com essa guerra aberta, essa crise no Supremo Tribunal Federal entre dois ministros, né? André Mendonça e Alexandre de Moraes, em especial as mensagens que mostram que o banqueiro Daniel Borcaro, preso no final do ano passado, consultou Alexandre de Moraes sobre fuga do país 2 dias antes da prisão, e não apenas isso, revelações importantes sobre a proximidade entre os dois, relação promíscua entre os dois. Tudo isso terá desdobramentos não apenas no dia de hoje, mas nos próximos meses, e a gente vai acompanhar aqui de perto. É o assunto principal, Primeiras Notícias, assunto principal aqui na programação da CBN hoje. Então vamos tentar resumir tudo isso para você a partir de agora. Vamos nessa, Diogo Bugalho. Hoje quem está aqui comigo na produção do Primeiras Notícias é o Diogo. Tudo bem com você? Bem-vindo.
2: Tudo bem, Fred. Muito bom dia para você. Muito bom dia também para você, nosso ouvinte ligadinho aqui na CBN e já participando às 5h03 da manhã, hein? Cedinho já tem um pessoal aí acordado, mandando oi, mandando mensagem lá no chat do YouTube. Nosso ouvinte que, afinal, é a razão de estarmos aqui, não é, Fred?
1: Pois
2: é. Bom dia, especialmente para ele, nessa quarta-feira.
1: E que dia, né? Que dia.
2: Pois é,
1: temos um baita dia pela frente. Como é que tá o chat aí? O pessoal já tá animado, tá interagindo, tá mandando mensagem, tá mandando colaboração. Mais do que isso, manda o seu like também, seu joinha, né? Pra espalhar a nossa transmissão por aí.
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1: Além do resumo, com os três assuntos mais importantes do dia, que você confere logo de cara aqui no programa, até às 6 da manhã, vamos trazer a previsão do tempo para hoje, mais um dia que está começando. Vamos falar das manchetes do dia nos jornais, as capas dos jornais dessa quarta-feira, o que as principais publicações brasileiras estão trazendo, além de todo esse escândalo envolvendo o Supremo Tribunal Federal. Tem o nosso giro pelas afiliadas, tem o noticiário internacional com Fernando Andrade, tem o CBN Agro, tem tudo isso a partir de agora para você. Então vamos nessa, vamos começar o CBN Primeiras Notícias dessa quarta-feira, dia 2 de setembro de 2026. Já está no ar.
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1: Brasília se prepara para viver mais um dia tenso após a revelação das mensagens obtidas pela Polícia Federal no celular do banqueiro Daniel Borcaro, que mostram que, antes de ser preso pela primeira vez, em novembro do ano passado, ele pediu ao ministro do Supremo, Alexandre de Moraes, que ele atuasse para barrar as investigações. E que Borcaro buscou do ministro também orientações sobre como escapar da polícia. As mensagens indicam possíveis encontros presenciais entre os dois e pedidos para que Alexandre intercedesse junto ao diretor-geral da Polícia Federal, Andrei Rodrigues, e junto ao Procurador-Geral da República, Paulo Gonet. No dia 15 de novembro do ano passado, por exemplo, Vorcaro perguntou se, abre aspas, na segunda já devo estar fora, fecha aspas. Naquele dia, ele acabou preso pela PF ao tentar deixar o país pelo aeroporto de Guarulhos. O material, cujo sigilo foi levantado pelo ministro André Mendonça, mostra ainda que Alexandre de Moraes editou, antes da assinatura, um contrato de 131 milhões de reais entre o banco e o escritório de advocacia de sua mulher, Viviane Barsi. Diante do escândalo, o Supremo Tribunal Federal pode discutir na semana que vem, em plenário, o relatório da Polícia Federal que cita essa relação entre o ministro Moraes e Daniel Vorcaro. O relator do caso Master no Supremo, o ministro André Mendonça, deve encaminhar o documento ao presidente da corte, Edson Fachin, a quem caberá a decisão de pautar o caso para julgamento. O ministro pediu a Fachin que marque uma reunião para discutir as mensagens, independentemente da posição da Procuradoria-Geral da República. Em manifestação apresentada na noite de ontem, o Procurador-Geral da República, Paulo Gonet, defendeu a nulidade da investigação. Segundo Gonet, André Mendonça não poderia pedir essa investigação à Polícia Federal porque essa decisão deveria ter sido tomada pelo plenário do Supremo. Acontece que o Procurador-Geral, Paulo Gonet, também foi citado no relatório por uma relação supostamente imprópria com o Daniel Vorcaro. Quem explica tudo isso de Brasília é o repórter Igor Cardim.
3: Oi, Fred! Após a PGR pedir a nulidade da investigação contra o ministro do STF, Alexandre de Moraes, o ministro André Mendonça, relator do caso, vai encaminhar o pedido para análise do plenário do STF. Na manifestação, o procurador-geral Paulo Gonet pede a anulação da ordem de investigação contra Moraes e dos elementos obtidos, além da extinção da petição do caso. Segundo Gonet, a determinação para a investigação ocorreu sem pedido do Ministério Público ou iniciativa da Polícia Federal, ultrapassando os limites da atuação judicial na fase pré-processual. Gonet também defende que Mendonça deveria ter encaminhado a questão ao presidente do STF, ministro Edson Fachin, para que o plenário avaliasse a necessidade de abertura de investigação. Antes da manifestação da PGR, Mendonça já havia informado que levaria o caso ao plenário. O ministro afirmou que os fatos apresentados pela PF precisam ser examinados de forma técnica e jurídica, em sessão pública e presencial. Uma eventual investigação contra um ministro da corte seria inédita no STF. Para o professor de Direito da USP, Rubens Pessac, o episódio representa uma crise interna sem precedentes, com potencial para atingir a imagem do judiciário.
4: Impacta muito a reputação, sim. Obviamente, por enquanto, são denúncias, especialmente essas que vieram quando o ministro Mendonça retira o sigilo e que aparece áudios no celular do Vorcaro que implicariam mais o ministro Alexandre de Moraes em ter recebido pedidos do Vorcaro diretamente para contatos, aparentemente, o que se falou mediaticamente, do diretor da Polícia Federal, eventualmente do Procurador-Geral da República, e até perguntando se devia estar fora, quer dizer, eventualmente evadindo-se.
3: O professor de Direito Constitucional da UF, Gustavo Sampaio, explicou à Globo News que se o plenário autorizar uma investigação, o presidente Edson Fachin deverá designar um relator próprio para supervisionar os atos da apuração.
5: O regimento faz com que, neste caso, o presidente da corte, que é o presidente do plenário, ele receba qualquer manifestação tendente a submeter ao plenário a apreciação de um pedido de investigação e, havendo, portanto, a autorização do pleno, designa-se um ministro para ser o relator da supervisão dessas investigações, que vai apreciar todos os atos de polícia judiciária que investiguem, porventura, aquele eventual ministro do tribunal que estará sendo investigado.
3: Em nota, a OAB afirmou que acompanha o caso com atenção e extrema preocupação e defendeu uma apuração rigorosa e isenta com respeito ao devido processo legal, à ampla defesa e à presunção de inocência. Também nesta terça-feira, a PGR recusou o último pedido de colaboração premiada de Daniel Vorcaro, por considerar que a proposta não apresentou elementos novos relevantes. A mesma proposta já havia sido rejeitada pela PF. Fred.
1: As mensagens interceptadas pela Polícia Federal também sugerem, entre outras coisas, que Daniel Vorcaro se reuniu com Alexandre de Moraes um dia antes dele ser preso. O relatório, como dissemos, veio à tona após a quebra de sigilo determinada pelo ministro André Mendonça. E a repórter Isa Stassarini traz agora mais detalhes.
6: A Polícia Federal identificou que Vorcaro enviou 52 notas de visualização única a Moraes. Entre elas, a mensagem em que o banqueiro diz que os dois estão juntos sempre e que ele tem gratidão de vida a Moraes. Nos textos enviados antes de ser preso, Vorcaro pediu ajuda a Moraes para ter uma reunião com o presidente do Banco Central, Gabriel Galípolo, para resolver tudo, porque estava prestes a estourar uma bomba atômica. Ele também perguntou ao ministro se não seria possível reverter o avanço das investigações com o diretor-geral da Polícia Federal, Andrei Rodrigues, e com o procurador-geral da República, Paulo Gonet. Em outro diálogo, a PF identificou que Vorcaro negociou 50 milhões de reais em cotas de jatinho e helicóptero para o escritório de advocacia da mulher de Moraes, Viviane Bassi de Moraes, como parte do pagamento do contrato. As mensagens ainda revelam que o ministro editou o contrato entre o escritório da esposa com Vorcaro no valor de 132 milhões de reais. Em nota, o escritório afirma que o setor de compliance pediu a Moraes, na condição de marido da sócia diretora, informações sobre a eventual existência de impedimentos legais para a contratação e diz que o escritório tinha somente uma contratação com o Master. As mensagens também revelam proximidade de Vorcaro com o Procurador-Geral da República, Paulo Gonet. O ex-advogado do Banco Master, Ciro Soares, diz a Vorcaro que Gonet é firme e que a amizade é tudo. E chega a enviar uma foto junto de Gonet para Vorcaro. Em seguida, foram registradas 4 chamadas entre o banqueiro e Ciro. Para a Polícia Federal, Vorcaro conversou com Gonet pelo celular do advogado. Em outra mensagem, Ciro encaminha ao banqueiro um texto que teria sido enviado por Gonet falando estar com saudades e que iria com os dois para Londres. Gonet ainda teria dito: tomara que tenha charuto e macallan, um uísque importado. Nem Gonet e nem o ministro Alexandre de Moraes se manifestaram sobre o conteúdo das mensagens.
1: Diante dessas novas revelações, parlamentares da oposição no Senado protocolaram mais um pedido de impeachment contra o ministro Alexandre de Moraes. Lembrando que outros 53 estão engavetados. O presidente do Senado, Davi Alcolumbre, já disse que não vai dar andamento ao novo pedido de impeachment contra Moraes antes de uma decisão do STF sobre o assunto. Também ontem, o COAF, Conselho de Controle de Atividades Financeiras, revelou que o banqueiro Daniel Vorcaro fez um repasse extra de US$1.600.000 para financiar o filme Dark Horse. Segundo as investigações, em 16 de setembro do ano passado, o dono do Master transferiu dinheiro para a Ravengate Development Fund, no Texas, gestor dos recursos do filme sobre Jair Bolsonaro. A transferência, equivalente a mais de R$8,5 milhões, ocorreu 8 dias após o senador Flávio Bolsonaro cobrar parcelas atrasadas. O repasse revelado agora eleva o montante enviado pelo banqueiro para mais de US$12 milhões. O registro contradiz a declaração anterior de Flávio Bolsonaro, que havia afirmado que o último repasse de Vorcaro ocorreu em maio de 2025. O candidato à presidência da República já foi cobrado várias vezes para apresentar documentos, como os depósitos e gastos do filme, mas não divulgou a prestação de contas. Ontem, mais uma vez, Flávio se negou a explicar como foi gasto o dinheiro de Daniel Vorcaro.
7: Algumas informações eu não tenho como saber, porque eu não trato disso, gente. Tem que tratar por outro foro, desculpa.
8: Mas o senhor estava cobrando nessa época,
7: né? Olha só, tem que contar para a produtora. Esse assunto eu não tenho como aprofundar. A resposta tem que contar para a produtora.
8: Tecnicamente, as mensagens eram do senhor, né?
7: Tecnicamente, quem tem que traçar é a produtora, gente. Só eu não sei como tratar.
8: Mas as mensagens eram do senhor,
7: gente, olha só, vou ficar assistindo isso. Eu paguei para atender vocês com o maior respeito aqui. Não adianta vocês ficarem perguntando coisa que eu não tenho como responder.
1: E mesmo em meio a toda essa crise, o dia de hoje vai ser de movimentação intensa no Congresso. O Senado pautou para essa quarta-feira, primeiro na Comissão de Constituição e Justiça e depois no plenário, a votação da PEC que acaba com a escala 6x1, reduzindo a jornada semanal para 40 horas, sem corte salarial. Nesse mesmo dia, a CCJ pode ainda votar a PEC da Segurança Pública para endurecer o combate ao crime organizado e, para fechar a rodada, governo e líderes fecharam também o acordo para votar a medida provisória que encerra a taxa das blusinhas nas compras importadas. Vale destacar que são três pautas estratégicas e de forte apelo popular aceleradas pelo governo em pleno período eleitoral. Com os relatórios mantidos na íntegra para agilizar a tramitação, a expectativa em Brasília é de votação rápida e aprovação ainda hoje, caso não haja novo revés. Agora, pelo horário de Brasília, são 5 horas e 16 minutos.
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9: Bom dia a todos que nos escutam na cidade e estado de São Paulo. Sou o Pedro Fagundes, fico com vocês para contar as principais notícias da nossa região aqui nesta próxima primeira hora. Bem, vamos começar pelos reflexos da chuva, das fortes chuvas que abriram o mês de setembro e deixaram mais de 90 mil imóveis, 90 mil endereços sem luz durante o dia de ontem, 1º de setembro. Neste momento, um cruzamento entre a Avenida dos Bandeirantes com a Alameda dos Tupiniquins, em Moema, pertinho do aeroporto de Congonhas, permanece sem luz. No caso, os semáforos deste cruzamento entre a Avenida dos Bandeirantes e a Alameda dos Tupiniquins, em Moema, sem luz. Agora um pouco das notícias falando do campo da saúde. A cidade de São Paulo teve a confirmação de 2 novos casos de sarampo na terça-feira. São 28 registros da doença no estado neste ano. De acordo com a Secretaria Estadual da Saúde, os novos casos são de uma criança menor de 1 ano e uma mulher na faixa dos 40 anos. Dos 28 casos em 2026, 25 ocorreram na capital, 2 em São Bernardo do Campo e 1 na cidade de Guarulhos. Até o momento, 20 dos pacientes não tinham o registro de vacinação contra a doença ou apresentavam o esquema vacinal incompleto, que reforça mais uma vez a necessidade e o motivo pelo qual o estado e a cidade de São Paulo fizeram essa grande campanha vacinal que terminou justamente ontem. As 3 cidades tiveram uma estratégia ampliada de vacinação contra o sarampo para pessoas desde 6 meses até 59 anos durante todo o mês de agosto. Segundo a Prefeitura da capital paulista, foram aplicadas mais de 2 milhões e 100 mil doses durante toda a campanha, que, como disse a vocês, foi encerrada nesta terça-feira. A faixa etária de 5 a 9 anos concentrou o maior número das aplicações. A CBN conversou com especialistas do setor de saúde que reforçaram a importância das pessoas manterem a caderneta de vacinação atualizada, sobretudo contra doenças respiratórias, que é o caso do sarampo, mesmo com o final da campanha. A mensagem, por mais que bem conhecida e felizmente bem conhecida, é essencial. A vacina é algo que previne, não há motivo de ir se vacinar se você está sentindo mal-estar, porém, para evitar com que isso continue acontecendo. Portanto, se tem uma doença circulando e voltando, como é o caso do sarampo, é bom se prevenir. A campanha de vacinação contra o sarampo para pessoas de 6 meses a 59 anos será mantida nos distritos de Vila Matilde, Vila Guilherme e Vila Medeiros, na Zona Norte, em razão do cenário epidemiológico na região. Agora que são 5h19.
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1: Vamos para a agenda do dia. Hoje, quarta-feira, dia 2 de setembro de 2026, grande expectativa em torno da sessão no Supremo Tribunal Federal. A previsão é de que os ministros se manifestem sobre as relações de Daniel Vorcaro com o ministro Alexandre de Moraes, reveladas nas mensagens que foram tornadas públicas no dia de ontem. Uma ala do Supremo defende que o plenário discuta a validade dessas mensagens de Vorcaro. Então, hoje, certamente teremos lá do Supremo Tribunal Federal informações relevantes vindos, claro, e temos todo um contexto, um pano de fundo, que é a disputa eleitoral. Estamos no meio de uma eleição presidencial, há poucos dias do primeiro turno. E por falar em eleição, Quest, Instituto Quest, vai divulgar hoje uma nova pesquisa sobre o cenário na disputa presidencial. Pesquisa encomendada pela TV Globo e pelo jornal O Globo. Vai ser a primeira pesquisa a captar os impactos das entrevistas dos candidatos dadas à TV Globo lá na semana passada e também o início do horário eleitoral gratuito na televisão e no rádio. Isso foi no final da semana passada, né? A divulgação está marcada para ainda essa manhã, por volta de 10 horas da manhã, 10 e 15 da manhã, no site do Jornal o Globo. E a gente, claro, aqui na CBN vai trazer comentários e desdobramentos também desses novos números. O ministro Dias Toffoli revogou a própria decisão e liberou a campanha de Renan Santos nos meios digitais e em participações em sabatinas e detalhes. Também repercutimos essa definição ontem do ministro do Supremo nas campanhas. A campanha de Renan Santos também pode voltar a receber financiamento do fundo eleitoral. O candidato do Missão à Presidência atribuiu esse recuo de Dias Toffoli ao que ele chamou de guerra nuclear entre os ministros do STF que acompanhamos ontem. A Justiça Federal do Distrito Federal marcou para hoje uma audiência de conciliação entre o governo federal e o Discord depois de o governo mover uma ação pedindo que a plataforma seja obrigada a cumprir determinadas medidas para dar mais segurança aos usuários. Outro tema que está na nossa agenda do dia. E em São Paulo, vai terminar nessa quarta-feira o prazo para o Superior Tribunal de Justiça analisar o recurso que pede a volta de Alexandre Nardoni e Ana Carolina Jatobá ao regime fechado. Os dois foram condenados pela morte da menina Isabela Nardoni, você se lembra disso? Foi em 2008. Pai e madrasta, né? E atualmente eles cumprem pena em regime aberto. Também acompanhamos essa definição. Agora são 5 horas e 22 minutos.
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1: E o dia de hoje, como é que vai ser as condições do tempo em todo o Brasil? Tá na hora de chamar a Josélia Pegorim para nos responder.
10: Uma grande frente fria está avançando sobre o Brasil e nesta quarta-feira vai influenciar os estados do Sudeste e do Centro-Oeste do Brasil. Esta frente fria vai estimular pancadas de chuva em todos os estados dessas duas regiões. A chuva mais frequente e volumosa deve ser observada no estado do Rio de Janeiro, em Minas Gerais e também no Espírito Santo. Há risco de chuva de moderada para forte intensidade nesses estados. Em São Paulo, a chuva já diminui. A região da Grande São Paulo, litoral paulista, podem ter alguma chuva de fraca para moderada intensidade. No sul do Brasil, é o ar frio de origem polar desta frente fria que determina as condições do tempo. O sol vai predominar no sul do Brasil, mas faz frio. Pode até dar um pouquinho de geada nas áreas mais altas das serras gaúcha e catarinense. No centro-oeste do Brasil, a novidade é que esta frente fria pode estimular pancadas de chuva em Goiás, no Distrito Federal e também no estado de Mato Grosso. Então nós poderemos ter aí pancadas de chuva ao longo do dia, há risco de pancadas de chuva de moderada para forte intensidade. Em Mato Grosso do Sul já choveu e nesta quarta-feira o sol já volta a aparecer, mas as temperaturas também já começam a diminuir um pouco com a entrada de ar frio de origem polar. Praticamente todo o Nordeste do Brasil terá uma quarta-feira com muito sol e calorão. As temperaturas podem chegar aí aos 40 graus em áreas do oeste da Bahia e também no Piauí. Mas lá no sul da Bahia tem condições de pancadas de chuva nesta quarta-feira. E no norte do Brasil, o calor também promete ser muito intenso, com temperaturas em torno dos 40 graus no Tocantins, com um tempo firme. Pará, Amapá também vão ter muito sol. Há condições para pancadas de chuva no Amazonas, Acre e também em Rondônia. Josélia Pegorim, da Clima Tempo para a CBN.
1: Vamos falar de futebol. Os destaques da Copa do Brasil. Atlético Mineiro venceu o clássico contra o Cruzeiro por 2-1 de virada e se classificou para a semifinal da competição. O Galo se aproveitou de uma expulsão do Cruzeiro para construir essa vantagem e se classificar. Jogaço que aconteceu ontem na Arena MRV. E hoje, às 9:30 PM, o Vitória vai enfrentar a equipe do Vasco da Gama e o Santos recebe o Palmeiras. Outros jogos válidos pelas quartas de final da Copa do Brasil. Os vencedores desses dois confrontos vão se enfrentar na próxima fase. No jogo de ida, o Vasco venceu o Vitória pelo placar de 1-0 em São Januário e o Palmeiras fez 3-0 no Santos no Allianz Parque. Portanto, o Vasco tem aí a vantagem, o Palmeiras também, no Nubank Park, o estádio do Palmeiras. Jogo de volta hoje é na Vila Belmiro. O adversário do Atlético Mineiro, que se classificou ontem em cima do Cruzeiro, vai sair amanhã do outro clássico também nessa fase quartos de final, partida entre Grêmio e Internacional, jogo de volta. Lembrando que na ida, na semana passada, empate em 0-0 no Beira-Rio, jogo de volta acontecendo no estádio do Grêmio. São os destaques da Copa do Brasil, agora são 5:26. Vou chamar de volta aqui o Diogo Bugalho, porque está na hora das manchetes dos jornais. O nosso ouvinte e espectador do Primeiras Notícias vai conferir na tela agora as capas do dia de hoje, desse dia 2 de setembro. Informações que estão aí no Globo, no Estadão e também na Folha de São Paulo. Começar o nosso giro pelo jornal O Globo, né, Diogo? E o ouvinte vai perceber que todas as capas do dia dão um espaço especial, atenção especial, né? As revelações de ontem, né? Os diálogos, a troca de mensagens entre o ministro Alexandre de Moraes e o banqueiro Daniel Vorcaro. No caso da manchete aí do Jornal Globo, a seguinte frase, né? Na segunda, tem de estar fora? Foi a pergunta que o Daniel Vorcaro fez ao Alexandre de Moraes dias antes da prisão, uma referência, né, a uma pergunta, uma sugestão de que ele deveria sair do Brasil para evitar essa prisão. E isso foi revelado em uma das mensagens ontem tornadas públicas pelo ministro André Mendonça. Bom, no Jornal Globo, além de todos os detalhes a respeito desse escândalo, o Diogo separou aqui a informação de que foi confirmada a indicação de Rodrigo Pacheco, ex-presidente do Senado, para o Tribunal de Contas da União. Não é isso, Diogo?
2: É isso mesmo, Fred. O plenário do Senado aprovou nessa terça o nome do senador Rodrigo Pacheco, do PSB de Minas Gerais, para uma vaga no Tribunal de Contas da União. Ele vai entrar no lugar do ministro Bruno Dantas, que oficializou a saída antecipada da corte nessa segunda-feira. Essa indicação relâmpago de Pacheco foi costurada pelo próprio presidente do Senado, Davi Alcolumbre, que formalizou a indicação do colega senador na própria noite de segunda para que o tema pudesse avançar nessa semana. Essa semana que é a última com sessões de votação antes das eleições, Fred. A Casa Legislativa dispensou uma sabatina antes de votar a indicação de Pacheco. Foram 63 votos favoráveis e 4 contrários. Para aprovar o nome eram necessários 41 votos, a aprovação, portanto, com larga margem. Agora, essa decisão precisa ser referendada pela Câmara dos Deputados. A indicação do Rodrigo Pacheco para a vaga no TCU era dada como praticamente certa por parlamentares desde que o senador foi preterido pelo presidente Lula para uma vaga no Supremo Tribunal Federal e desde que o senador anunciou também que encerraria sua vida na política, desistindo, inclusive, de concorrer a qualquer cargo nas próximas eleições. A gente lembra que, para aquela vaga lá no STF, Lula indicou o então advogado-geral da União, Jorge Messias, contrariando Davi Alcolumbre, que defendia o nome de Pacheco, e aí a gente teve a rejeição do Messias pelo Senado, uma derrota histórica aí pro presidente da República, Fred.
1: Um dos destaques da capa nessa quarta-feira no Jornal O Globo, e do Jornal O Globo agora a gente vai trazer aí a primeira página da Folha de São Paulo, abordagem da Folha de São Paulo a respeito do escândalo Alexandre de Moraes. A manchete diz o seguinte: Vorcaro consultou Moraes sobre fuga 2 dias antes da prisão, indica a mensagem, e essa foto aí do ministro Alexandre de Moraes estampada na primeira página de ontem, no jornal de hoje, né? É o escândalo de ontem no jornal de hoje. Bom, o assunto que você separou aí diz respeito ao PIB, né? Ontem também tivemos a divulgação dos dados do segundo trimestre da economia brasileira. O que eles apontaram, Diogo?
2: Apontaram, Fred, que a atividade econômica desacelerou aqui no Brasil, com avanço de apenas 0,5% na comparação com o trimestre imediatamente anterior, dados que foram, como você disse, divulgados pelo IBGE nessa terça-feira. O resultado vem depois de uma alta de 1,1% no primeiro trimestre. Essa perda de ritmo, Fred, era aguardada por analistas por causa principalmente do aperto monetário por causa dos juros elevados. O principal motor do PIB, que é o consumo das famílias, veio pior do que o esperado e puxou o indicador para baixo. Essa taxa, que mede as despesas com compra de bens e serviços para uso próprio, recuou 0,4% no segundo trimestre, sinalizando para os analistas que a economia deve desacelerar ainda mais nos próximos meses. No entanto, as altas da agropecuária, alta de 2,8%, e da indústria extrativista, que subiu 3,4%, ajudaram a impedir uma desaceleração ainda maior do PIB. Esses dois segmentos são menos afetados pelos juros. Uma outra matéria aqui, Fred, disponível no site da Folha, mostra, inclusive, que o setor agropecuário, né, tem contribuído bastante para esse resultado. O aquecimento aí da pecuária e também safras recordes de café e milho, por exemplo, contribuíram para os bons números do agro, que salvaram aí o PIB do segundo trimestre, pelo menos um pouco, né?
1: E para a gente fechar o giro com as capas de hoje, vamos para o Estadão, o jornal Estado de São Paulo. Na tela do Primeiras Notícias, também a manchete, foto principal, o espaço todo dedicado ao escândalo no Supremo, mensagens escancaram a relação promíscua entre Alexandre de Moraes e Daniel Vorcaro, e o assunto ali no final, no pezinho da página, um assunto também com destaque importante hoje na capa do Estadão, a ONU admitindo que a meta do Acordo de Paris não vai ser cumprida e propondo também um novo plano climático, Diogo.
2: Pois é, Fred, o Programa das Nações Unidas para o Meio Ambiente admitiu que a meta mais ambiciosa do Acordo de Paris, que era limitar o aumento da temperatura global a 1,5 grau acima dos níveis pré-industriais, essa meta não será mais cumprida no curto prazo. E aí, diante da constatação, a organização lançou um novo plano que é focado no gerenciamento do chamado overshoot. O que é isso? É a extrapolação temporária da temperatura. A ideia é que a gente consiga lidar com um aumento acima de 1,5 grau temporariamente e depois consiga reverter essa alta até o final do século XXI. Essas conclusões estão num relatório divulgado nessa quarta-feira pela entidade internacional. O documento reforça que ultrapassar a marca de 1,5 grau traz sérios impactos para os ecossistemas e também para comunidades vulneráveis, mas enfatiza que conter o pico abaixo dos 2 graus é urgente para que o planeta, no futuro, consiga retomar níveis mais estáveis. O texto também destaca que as tecnologias de remoção de carbono da atmosfera que vem avançando podem até ajudar, mas não substituem a necessidade de cortar emissões. A mensagem central da ONU nesse caso, Fred, é que o estouro da meta não significa que a gente possa abandonar a agenda climática. Fred?
1: Obrigado, Diogo Bugalho. Esses são os assuntos do dia nas capas dos jornais. Agora são 5 horas e 33 minutos. Vamos para o repórter CBN. Daqui a pouquinho tem o Mundo em 3 minutos com o Fernando Andrade, nosso espaço para os temas internacionais nessa quarta-feira, 2 de setembro. Volto já, não sai daí.
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0: Quarta-feira, 2 de setembro de 2026, o presidente do STF, ministro Edson Fachin, deve decidir na próxima semana se leva a julgamento no plenário o relatório da Polícia Federal sobre a relação entre o ministro Alexandre de Moraes e o banqueiro Daniel Vorcaro. O relator André Mendonça afirmou que a análise pelos demais ministros é o caminho inevitável do caso. Ele vai liberar o documento nos próximos dias, apesar da manifestação do Procurador-Geral da República, Paulo Gonet, que pediu a anulação da investigação. O TSE formou maioria para rejeitar a aplicação de multa contra o candidato à presidência, Flávio Bolsonaro, pelo uso de um vídeo de Jair Bolsonaro gerado por inteligência artificial. Prevaleceu o voto do presidente da corte, Cássio Nunes Marques, que considerou que a exibição ocorreu em um evento partidário fechado, sem pedido explícito de votos. A ação, movida pela federação liderada pelo PT, alegava propaganda antecipada irregular e desrespeito às regras para conteúdo sintético. O Atlético Mineiro venceu o Cruzeiro por 2-1 de virada e se classificou para as semifinais da Copa do Brasil. Hoje, às 9:30 da noite, o Vitória enfrenta o Vasco e o Santos recebe o Palmeiras. Os vencedores vão se enfrentar na próxima fase. O adversário do Atlético Mineiro sai amanhã do clássico entre Grêmio e Internacional. O horário de Brasília, 5:35.
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0: E a gente está de volta aqui com o CBN Primeiras Notícias para chamar, para convocar o Fernando Andrade no Mundo em 3 minutos. 3 minutinhos para ele trazer detalhes do acordo que dá aos Estados Unidos o controle sobre o petróleo venezuelano e também a Alemanha, dizendo que a Rússia está por trás daquele drone com explosivos que foram encontrados em um aeroporto. É o Mundo em 3 minutos, agora para você.
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2: Olá, seja bem-vindo ao Mundo em 3 Minutos. Hoje começamos com informações sobre os acordos que envolvem o petróleo venezuelano e os Estados Unidos. Detalhes que começam a ser revelados agora. A Casa Branca confirmou a privatização de parte do setor de petróleo da Venezuela. O acordo beneficia a empresa North American Blue Energy Partners, que pertence ao empresário venezuelano Alejandro Betancourt, uma figura com processos e investigações nos Estados Unidos, na Espanha, Suíça, Reino Unido e na Venezuela. A NABEP, como é conhecida, já teve muitos negócios com empresas russas. Estamos falando da segunda maior produtora privada de petróleo da Venezuela. E eu conversei no CBN Pelo Mundo com Ariel Palacios sobre os detalhes desse acordo.
3: O que estamos vendo agora é o chavismo fazendo o que a direita venezuelana nem o centro nunca fizeram. Entregaram de mão beijada, de uma forma descomunal, o petróleo venezuelano, exatamente ao denominado, abre aspas, imperialismo Yankee. São 100 bilhões de investimentos privados para explorar 17 campos que concentram 65 bilhões de barris. Quer dizer, é petróleo equivalente a quase 22% das reservas venezuelanas, né, que são as maiores reservas do planeta. E esses 65 bilhões de barris já é um volume superior a todas as reservas comprovadas dos Estados Unidos, que são mais ou menos de 45 bilhões. Né? E, ou seja, os Estados Unidos terão um controle majoritário da operação, poderá comprar parte do petróleo a preço de custo. Né? Aí a duração desse acordo, que existem divergências. Washington diz que é de 100 anos, Caracas diz que é de 25 anos, prorrogável.
2: Esse acordo enfrenta muitas críticas, tanto do chavismo quanto da oposição venezuelana. Acordos esses que não foram apresentados à Assembleia Nacional, como exige a Constituição. Agora passamos para a Alemanha, que afirmou que a Rússia foi sim responsável pelo ataque com drones ocorrido no mês passado no aeroporto de Leipzig, que é utilizado pelas forças armadas alemãs e também por aliados da OTAN. Vamos lembrar aqui, esse episódio aconteceu no dia 4 de agosto. Aí lá foi encontrado um dispositivo explosivo no aeroporto, num drone. Foi encontrado perto de aviões cargueiros ucranianos. O explosivo não detonou. Aparentemente, o detonador apresentou defeito. Teve ainda um segundo drone que bateu contra um avião cargueiro. E aí um terceiro que foi encontrado 10 dias depois, perto do mesmo aeroporto. O ministro do interior alemão afirmou que a análise dos equipamentos, juntamente com informações de inteligência, comprovou que tem envolvimento russo nesse ataque. E aí a relação azedou. Teve convocação de embaixador para dar explicações. A Alemanha vai fechar o consulado russo em Bonn. Tem uma instituição chamada Casa Russa, que fica em Berlim, também será fechada. E vão, segundo o governo alemão, aumentar o controle para a entrada de russos no país. Mundo em 3 minutos. Até amanhã.
0: Até amanhã, Fernando Andrade. Destaques do noticiário internacional para você, ouvinte, aqui do CBN Primeiras Notícias. Você que chegou agora, seja bem-vindo. Seja bem-vindo. Primeiras Notícias está no ar desde as 5 da manhã, tocando o despertador da CBN, acordando o Brasil inteiro. Os principais temas dessa quarta-feira, dia que promete ser agitado. Dia seguinte, né, depois das revelações aí, dos escândalos no Supremo Tribunal Federal, tem pesquisa presidencial, estamos no meio da campanha, tem muita coisa para acontecer e a gente vai atualizando aqui para você. Você que chegou agora, né, não se esquece de dar o seu like na transmissão no YouTube e no Globoplay e de acompanhar a gente aqui também com imagens, né, Diogo Bugalho? Afinal de contas, hoje estamos com o Diogo Bugalho aqui na produção do Primeiras Notícias. Você que ainda não conhece o Diogo, quiser conhecer, ó, olha ele aí na tela, Diogo, enchendo a tela da nossa transmissão. Dá o tchauzinho, dá o seu tchauzinho, seja simpático. É, muito bem, dá um tchauzinho.
4: Tchauzinho assim,
0: tchauzinho,
4: né?
0: De melhor. Miss. Tchauzinho de Miss. O que, que o pessoal tá falando aí, Diogo? O pessoal tá animado ou não?
4: Fred, muitos comentários aqui no nosso chat no YouTube, especialmente sobre as revelações aí envolvendo o ministro Alexandre de Moraes, né? Destaco aqui o comentário da Silvana Gil Oliveira. Ela escreve: triste ver membros da justiça envolvidos em algo tão nebuloso, em quem confiar? E é a pergunta que fica, né? Muitos ouvintes aí se fazendo essa pergunta. Vou destacar aqui também, Frederico, a mensagem da Elaine Santos, nossa ouvinte. Sabe por quê? Porque Elaine Santos escreve: bom dia, Diogo Bugalho. Bom dia, Elaine Santos. Tudo bem?
0: Ela direcionou o bom dia pra você, né?
4: Exatamente. Então, aí eu vou puxar aqui. Diogo, né?
0: Muito bom, muito bom. Beijo, Elaine. Obrigado aí pela participação, pela mensagem. Lembrando que tem o WhatsApp também pra quem quiser, né, interagir. 21 997 64 2381, 997-64-2381. Enche a caixa de mensagens aí do Diogo Galho de bom dia, porque ele gosta, né, Diogo?
4: Com certeza, todas as mensagens são muito bem-vindas aqui. É sempre um prazer estar no Primeiras Notícias, né? Espero voltar mais vezes, hein, Fred?
0: Claro, você é de casa, né? Você tá sempre aqui com a gente. Vamos passear pelo Brasil, Diogo? Vamos trazer aí os destaques de hoje?
4: Vamos nessa, começamos por onde?
0: A feriada, vamos pro sul do país, né? Porto Alegre, vamos acionar a reportagem da CBN Porto Alegre. Antes, trazendo aqui a atualização sobre a previsão do tempo hoje lá na capital gaúcha. 11 graus a temperatura de momento, 20 graus temperatura máxima hoje, céu nublado. Tem imagem de lá? Olha aí.
4: Tá na tela, Porto Alegre. Ao vivo, tudo escuro. Orla do Guaíba.
0: Amanhã tem clássico, hein? Grenal, jogo de volta. Amanhã Porto Alegre vai parar pra saber aí quem dos grandes rivais gaúchos vai avançar para a semifinal da Copa do Brasil. Mas antes da gente chegar amanhã, temos hoje ainda para encarar em Porto Alegre. E a Isadora Garcia vai trazer informações aqui a respeito de uma busca que terminou depois de 2 dias. Um grupo de turistas foi encontrado depois de se perder ao fazer uma trilha num cânion no Rio Grande do Sul. 4 pessoas se separaram de um guia durante um temporal, durante uma chuva, e se perderam, né? Essas buscas contaram com cães farejadores, drones do Corpo de Bombeiros e finalmente essas pessoas foram encontradas. Né, Isadora? Bom dia pra você.
5: Um grupo que estava desaparecido desde a tarde de domingo em uma trilha em Morrinhos do Sul, no litoral do Rio Grande do Sul, foi encontrado com vida na manhã desta terça-feira. Os trilheiros eram Carmelita Rodrigues dos Santos, de 47 anos, Tatiana de Oliveira Hoffmann, de 41, Wagner Lerida Silva, de 38, além de um adolescente de 15 anos, filho de uma das mulheres. Os quatro faziam parte de um grupo com outras duas pessoas. Uma dessas pessoas era o guia que conduzia a caminhada e disse ter indicado que seria necessário voltar por conta da condição de tempo. Nesse momento de retorno, no final da manhã de domingo, os quatro teriam se separado da dupla. Quando chegou ao ponto de encontro, o guia percebeu que eles não haviam voltado. A reportagem, uma das trilheiras, Carmelita, contou que o grupo montou acampamento e esperava melhora no tempo para descer. Segundo ela, todos tinham água, comida e equipamentos e estavam bem. O grupo registrou o boletim de ocorrência na tarde desta terça e afirmou ter se sentido

0: 2 bilhões de reais só no ano que vem, 2027. Explica essa história pra gente, Ana Carolina, bom dia.
1: Oi, Fred, bom dia. O governo do Distrito Federal acionou o Supremo Tribunal Federal, o STF, contra uma lei federal que altera as regras fiscais e pode impactar os repasses do Fundo Constitucional do DF. Segundo o governo, a mudança pode representar uma redução de cerca de R$1,8 bilhão já em 2027. A norma sancionada pelo presidente Lula nesta semana prevê medidas como a renúncia de tributos no setor de combustíveis e novas regras de ajuste fiscal para os próximos anos. Em 2026, a previsão é de que o Distrito Federal receba R$28,7 bilhões do Fundo Constitucional. Se o corte se confirmar, a redução representaria cerca de 6,2% desse valor. Na ação, o governo do DF argumenta que os recursos do fundo são fundamentais para garantir serviços públicos nas áreas de saúde, educação e segurança, além de permitir a contratação de novos servidores. O pedido apresentado ao Supremo é para que a lei seja suspensa até o julgamento da ação e para impedir qualquer mudança nos critérios de repasse do Fundo Constitucional do DF. Nas redes sociais, a governadora Celina Leão afirmou nesta terça-feira que o governo vai continuar atuando na defesa dos recursos destinados ao DF. A lei aprovada pelo Congresso reúne uma série de medidas fiscais. Entre elas está a autorização para aumento de gastos ainda em 2026 e novas regras de ajuste fiscal a partir de 2027. A norma também trata de outros assuntos que vão desde a tributação sobre combustíveis até medidas relacionadas à realização da Copa do Mundo Feminina no Brasil no ano que vem. Fred.
0: Obrigado, Ana Carolina Tomé. Esse é o assunto do dia em Brasília, capital federal, 5h47. O assunto do dia do noticiário local lá de Brasília, claro que no Supremo, no Congresso, no Executivo, temos outros temas também importantes para acompanhar, temas que já destacamos aqui na abertura e na primeira parte do Primeiras Notícias. De Brasília, agora vamos seguir para BH, Minas. Começar o nosso giro pela região sudeste, Belo Horizonte. No momento, os termômetros marcam 18 graus. Hoje em Minas tem previsão de chuva. O céu está bem carregado agora, né? A gente está vendo aí nas imagens, bem nublado, mas lá em Minas já tem um raio de sol, né? Já começou a clarear, já começou a amanhecer por lá.
2: Já amanhecendo são as latitudes, não é mesmo, Fred? Minas está mais a leste, amanhece antes de Brasília.
0: Olha aí, aula de geografia com o nosso Diogo Bugalho, e hoje a máxima vai chegar a 25 graus. Tem chuva hoje para os mineiros. A Justiça Eleitoral oficializou a candidatura de Aécio Neves, ele mesmo, ao Senado por Minas Gerais. A reviravolta vem após os dois candidatos ao Senado na chapa de Alexandre Calil, que é candidato ao governo pelo PDT, desistirem das eleições. Eles desistiram exatamente para abrir espaço para o Aécio, né, ex-governador de Minas Gerais, que na última hora decidiu ser candidato. A Débora Costa vai explicar essa história aqui para gente, né, Débora? Bom dia.
3: Olá, Fred, muito bom dia. Um nome conhecido da política mineira e nacional voltou oficialmente às eleições para a disputa ao Senado. A Justiça Eleitoral oficializou nesta terça-feira a candidatura do presidente nacional do PSDB, Aécio Neves, ao Senado por Minas Gerais. O tucano concorrerá sozinho ao posto na chapa do candidato ao governo, Alexandre Calil, do PDT, após os dois nomes lançados pela coligação desistirem do pleito. Com isso, Aécio volta oficialmente a campanha eleitoral pouco depois de anunciar a aposentadoria após 40 anos de eleições consecutivas. Segundo o registro no portal DivulgaCande, o deputado federal também informou um patrimônio de R$22,5 milhões entre imóveis e investimentos financeiros. Antes de ter o nome homologado pela Justiça Eleitoral, Aécio já tinha aparecido indiretamente na propaganda eleitoral do PSDB, com o número do senador já sendo anunciado. A reviravolta aqui em Minas aconteceu após os candidatos Gustavo Galassi, do PSDB, e Marcelo Eringer, do PDT, decidirem renunciar à candidatura ao Senado. Os dois informaram que desistiram por livre e espontânea vontade. Paralelamente, as cúpulas dos dois partidos em Minas divulgaram uma nota defendendo que Aécio desistisse da aposentadoria para assumir a disputa ao Senado após receberem várias manifestações de prefeitos e correligionários. Depois da renúncia dos candidatos, Aécio confirmou que aceitaria concorrer e, em seguida, anunciou os nomes

0: de Gustavo Galassi e Marcelo Heringer como suplentes na candidatura ao Senado. Essa mudança é possível já que a Justiça Eleitoral autoriza a substituição de candidatos nas chapas majoritárias até 20 dias antes das eleições. É isso, Fred. Boa quarta-feira para você e para os ouvintes.
1: Disputa eleitoral em Minas também segue bastante animada e com reviravolta. Como disse aí a Débora Costa, destaque de hoje no noticiário em Belo Horizonte. Agora são 5 horas e 50 minutinhos. Vamos para o Rio de Janeiro. Rio de Janeiro agora 19 graus no termômetro, hoje máxima de 26, 27 graus. Podemos ter previsão de chuva, mais uma vez vento, ressaca, dia mais uma vez complicado no Rio, exemplo do que foi ontem. Quem está aos cuidados com os assuntos do Rio hoje é a Ana Paula Jalme, está aqui para atualizar a gente, né, Ana Paula? Bom dia para você.
2: Pois é, Fred, bom dia para você, bom dia também para o nosso ouvinte. Para hoje, ventos fracos a moderados, chuva fraca a qualquer momento. O município do Rio voltou agora há pouco ao estágio 1 por conta da previsão da redução da intensidade dos ventos aí nas próximas horas. Agora a situação de momento, não tem registro de chuva, né? E ventos também estão fracos a moderados, mas como você lembrou, a ressaca no mar continua, por isso a ciclovia Tim Maia foi interditada agora de madrugada entre São Conrado e a passarela metálica do Vidigal, mas lembrando, o fechamento da ciclovia não afeta a Avenida Niemeyer. Segundo a Marinha, ondas de 2,5 metros a 3 metros podem atingir a orla entre hoje e amanhã, 9 horas da manhã. Ontem, uma ventania deixou várias árvores caídas pela cidade, bairros como Gávea na Zona Sul, Rio Comprido, Penha e Vila Isabel na Zona Norte. Felizmente, não houve vítimas, só aqueles transtornos no trânsito. Alguns casos de queda de árvore e fiação deixou moradores sem luz. Recebemos também ontem aquele alerta da Defesa Civil na tela do celular. A cidade tinha entrado em estágio 2 à tarde por conta dessa previsão, mas agora reforçando estágio 1 aqui no município. Fred, outro assunto que a gente destaca aqui para o nosso ouvinte, em meio ao crescimento de furtos, roubos de cabo, a nossa prefeitura aqui do Rio vai trocar todos os cabos de sinais de trânsito e postes de rua para materiais sem cobre, uma medida que foi anunciada ontem, terça-feira. A região da Grande Tijuca vai ser a primeira a receber esses novos cabos, seguidas da Zona Norte e região central do Rio. A meta é tentar reduzir os crimes em pelo menos 75%, crime que tem sido cada vez mais comum aqui no município. Prejuízo desde 2021, para ter uma ideia, é de quase 70 milhões de reais, com quase 460 quilômetros de material danificado. Para ter ideia, é o equivalente, Fred, a 230 voltas no estádio do Maracanã. Volto com você.
1: Essa é a Ana Paula Jalme com os assuntos aí do Rio de Janeiro. Agora são 5 horas e 53 minutos. Antes de ir para São Paulo, deixa eu só registrar aqui a mensagem do ouvinte Orlando. Ele perguntou: uai, Fred, você falou aí dos jogos da Copa do Brasil, mas tem Flamengo hoje, tem Mengão no Maracanã, Campeonato Brasileiro. Verdade, eu tinha esquecido, né? Meio de semana dedicado aí para a rodada da Copa do Brasil, quartas de final, só que tem um jogo atrasado do Flamengo, jogo da quarta rodada do Campeonato Brasileiro. Esse jogo é importante porque o Flamengo pode colar no Palmeiras se vencer. É contra o Mirassol às 19h30. O Flamengo é o vice-líder, tem 48 pontos. O Palmeiras está na ponta, né, do Campeonato Brasileiro com 52. Diferença, se o Flamengo ganhar esse jogo, pode cair para um ponto apenas. Por isso também estaremos de olho nessa partida que acontece hoje no Maraca. Agora são 5h54. Agora sim, vamos para São Paulo pegar a nossa ponte aérea e acionar o Pedro Fagundes. São Paulo com os termômetros marcando apenas 13 graus, friozinho no amanhecer de hoje. Temperatura hoje também não vai subir muito não, né, Pedro? Bom dia para você, tudo bem?
3: Tudo bom, Fred. Bom dia a você, bom dia também aos ouvintes do CBN Primeiras Notícias. Olha, por aqui o Superior Tribunal de Justiça tem até hoje para analisar o recurso que pede a volta de Alexandre Nardoni e Ana Carolina Jatobá ao regime fechado. Os dois foram condenados pela morte da menina Isabela Nardoni em 2008 e atualmente cumprem pena em regime aberto. O recurso ele foi apresentado pela Associação do Orgulho LGBTQIAPN+, e afirma que o casal descumpriu regras impostas pela justiça para permanecer no regime aberto. Ana Carolina Jatobá passou ao regime aberto no ano de 2023, depois de ter cumprido etapas anteriores da pena e obter progressões concedidas pela justiça. Já Alexandre Nardoni deixou o regime semiaberto e passou ao aberto no ano de 2024, há 2 anos. Já na campanha eleitoral, 2 candidatos à presidência fazem campanha aqui em São Paulo nesta quarta-feira. São eles Ronaldo Caiado, do PSD, que visita o mercado municipal de Pinheiros, na zona oeste da cidade, e Augusto Cury, do Avante, que faz uma visita à Federação Israelita do Estado de São Paulo. Sobre o tempo, previsão para hoje é de máxima de 20 graus, uma mínima de 14 durante a noite. Essa manhã também foi bem fria, Fred, cerca também dos mesmos 14, e o calor só volta amanhã. Você falou de futebol, se por aí no Rio de Janeiro tem Flamengo disputando a primeira colocação, essa volta, a primeira colocação do Brasileirão. Aqui em São Paulo, Copa do Brasil, jogo de volta entre Santos e Palmeiras, jogo de ida 3-0 Palmeiras dentro de casa, a volta na Vila Belmiro, na Baixada. Bem, são esses os destaques desta quarta, Fred. Bom dia para você e aos ouvintes do CBN Primeiras Notícias.
1: Valeu, Pedro. Bom dia para você também. 5h56 agora.
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0: Destaque do Campo, tá na hora do Cassiano Ribeiro no CBN Agro, hoje falando da crise freando a venda de máquinas agrícolas aqui no Brasil. Cassiano, bom dia.
1: Oi Fred, bom dia para você ouvinte. O comércio de máquinas e equipamentos agrícolas é mais um segmento que reflete a crise financeira que atinge boa parte do agronegócio brasileiro. As vendas de máquinas e equipamentos caíram 27,5% em julho na comparação com o mesmo mês do ano passado, com uma receita de R$4,860 bilhões. No acumulado de janeiro a julho, as vendas chegaram a R$26,200 bilhões, uma retração de 26% também em relação ao mesmo período de 2025. Os dados são da ABIMAC, Associação Brasileira da Indústria de Máquinas e Equipamentos, e foram divulgados ontem. A entidade afirma que a falta de rentabilidade dos produtores brasileiros continua sendo o principal freio para a compra de máquinas no país. Mas nos próximos meses, a expectativa é de um aquecimento ou de um reaquecimento das negociações. Entre agosto e outubro, com a entrada em vigor do Plano Safra, a tendência é que o comércio ganhe tração no país, com linhas aí de financiamento que oferecem juros a partir de 9% ao ano. Mas quando é para fazer projeção para o ano, a indústria ainda mantém a previsão de queda de 20% no total nas vendas em 2026. Até o final deste ano, a perda acumulada deve ser reduzida, mas não suficiente nos próximos meses aí para fechar no mesmo patamar do ano passado, que já não foi um ano muito bom para esse setor. No mercado externo, o cenário é mais positivo. As exportações de máquinas e equipamentos agrícolas cresceram quase 15% nos primeiros 7 meses deste ano e superaram US$1 bilhão. Um aumento expressivo, mas ainda longe de salvar e ter o mesmo peso que o comércio no mercado interno. Eu volto amanhã com outras informações. Boa quarta-feira para você e até amanhã.
2: O Superior Tribunal de Justiça manteve a prisão preventiva do tenente-coronel da Polícia Militar de São Paulo, Geraldo Leite Rosa Neto, que é réu por feminicídio da esposa, a soldado Gisele Alves Santana. A decisão ela foi tomada depois da defesa pedir a liberdade do oficial, no caso a defesa do Geraldo Rosa Neto, pedir a defesa do oficial, alegando que Geraldo estava cooperando com as investigações. No entanto, o ministro Reinaldo Soares da Fonseca manteve a prisão ao citar o risco de interferências do réu na produção de provas, uma vez que Geraldo ocupava uma posição elevada na hierarquia da PM e há policiais entre as testemunhas. Essa posição de hierarquia que inclusive marcou todo o andamento deste processo. Bem, a soldado Gisele, ela foi baleada na cabeça em fevereiro de 2026, no apartamento onde morava com o marido, no Brás, na região de São Paulo. Ela foi socorrida e morreu no mesmo dia. De acordo com a investigação, Geraldo teria segurado a mulher e atirado na cabeça dela depois de uma discussão entre os dois. Depois ele teria alterado a cena para simular um suicídio, inclusive colocando a arma na mão da vítima. Ele está preso desde o dia 18 de março no presídio militar Romão Gomes, na zona norte de São Paulo, e responde por feminicídio e fraude processual. O interrogatório de Geraldo ele foi adiado pela segunda vez. O depoimento estava marcado para o dia 28 de agosto, portanto já no mês passado. Foi marcado para 8 de setembro, depois de uma perita do Instituto de Criminalística pedir mais prazo para completar o laudo. Esse laudo que, por exemplo, oferece muitos indícios de que, de fato, o que ocorreu foi um homicídio e não um suicídio, como a defesa de Geraldo Neto aponta repetidas vezes. Algumas das provas aqui somente não foram encontrados vestígios de pólvora nas mãos de Gisele, nem nas de Geraldo Neto. A posição em que Gisele foi encontrada, caída segurando uma arma, é considerada incomum em casos de suicídio pela perícia. O mais provável é que a arma fosse jogada, seria solta após o disparo. Já com a vítima no chão, o tenente-coronel teria colocado a arma na mão direita e soltado uma poça de sangue, que o impacto teria provocado respingos encontrados no rack da sala. A vítima chegou a desviar a cabeça para a esquerda e esse movimento deixou marcas de unha e dedos no rosto, que inclusive desmaiou antes de ser baleada. Enfim, são alguns dos relatos e algumas das evidências encontradas pela perícia que apontam justamente para o caso de homicídio e feminicídio no caso Geraldo Leite Rosa Neto. Ele nega os crimes, agora que são 6-1.
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0: E a gente encerra o programa de hoje. Voltamos amanhã a partir das 5 da manhã aqui na CBN. Um ótimo dia para você. Até mais.
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0: Quarta-feira, 2 de setembro de 2026, a Comissão de Constituição e Justiça do Senado pautou para hoje a votação da PEC que acaba com a escala de trabalho 6-1. O relator da matéria, senador Omar Aziz, do PSD, adiantou que manterá a íntegra do texto vindo da Câmara e está confiante na aprovação. O parecer estabelece a redução da jornada semanal de 44 para 40 horas, sem diminuição salarial, garantindo 2 dias de repouso por semana. O Ministério da Fazenda recusou o pedido da reunião da governadora do Distrito Federal, Celina Leão, para tratar do socorro financeiro de 6 bilhões de reais ao BRB junto ao Fundo Garantidor de Créditos. A pasta afirmou que a operação não cabe à União e orientou o governo local a negociar diretamente com as instituições financeiras. Horário de Brasília, 6:03.
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4: Seis e quatro.
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5: Olá, muito bom dia a você. Este é o Jornal da CBN. Eu sou Milton Jung e ao nosso lado está Cássia Godoy. Bom dia, Cássia.
4: Bom dia, Milton. Bom dia aos ouvintes do Jornal da CBN.
5: Fique agora mais bem informado com os destaques desta quarta-feira, 2 de setembro de 2026.
4: O presidente do Supremo Tribunal Federal deve decidir na semana que vem se leva ao plenário da corte o caso das mensagens entre o ministro Alexandre de Moraes e o banqueiro Daniel Vorcaro.
5: O relator do caso Master, André Mendonça, deve liberar o documento nos próximos dias à presidência do STF e caberá a Fachin a palavra final sobre o julgamento.
4: Ao retirar o sigilo do material, o ministro André Mendonça destacou que o caminho inevitável do caso é o plenário, independentemente da posição da Procuradoria-Geral da República.
5: A ideia é decidir em votação presencial e pública se o relatório será arquivado ou transformado em inquérito para investigar o ministro Alexandre de Moraes.
4: Em manifestação apresentada na noite desta terça-feira, o Procurador-Geral da República, Paulo Gonet, defendeu a nulidade da investigação.
5: Segundo Gonet, André Mendonça não poderia pedir a investigação à Polícia Federal, porque essa decisão deveria ter sido tomada pelo plenário.
4: O procurador-geral também foi citado no relatório por relação supostamente imprópria com Daniel Vorcaro.
5: Na avaliação do advogado Antônio Gonçalves, especializado em direito criminal, o ministro André Mendonça violou o sistema acusatório ao retirar o sigilo do relatório e autorizar o aprofundamento das investigações sobre um ministro do STF.
6: E ele não tem a competência, ainda que seja relator do cargo, de autorizar o aprofundamento das investigações e muito menos a retirada do sigilo e, o pior e mais grave, a veiculação disso para os meios de comunicação. Então, houve, do ponto de vista institucional, um passar do tom e um extrapolamento do ministro André Mendonça, o que não elimina em nada os próximos passos e o que vai acontecer. Agora, do ponto de vista constitucional, o ministro André Mendonça passou do ponto.
4: No dia 15 de novembro de 2025, um sábado, o dono do Banco Master, Daniel Vorcaro, consultou o ministro Alexandre de Moraes. Acha que segunda já tenho de estar fora?
5: A pergunta indica que ambos discutiu a possibilidade de a Polícia Federal deflagrar a primeira fase da Operação Compliance Zero e o que o banqueiro deveria fazer quando isso acontecesse.
4: Dois dias depois, o dono do Master foi preso enquanto tentava embarcar para Dubai, nos Emirados Árabes.
5: A intensa troca de mensagens entre ministro e banqueiro foi extraída do celular de Vorcaro e tornada pública ontem pelo relator do caso Master no STF, André Mendonça.
4: O relatório aponta ao menos 8 encontros confirmados entre o banqueiro e o ministro, inclusive na véspera da prisão de Vorcaro.
5: Segundo o relatório da Polícia Federal, Moraes e Vorcaro trocaram 52 mensagens entre outubro e novembro do ano passado.
4: Para evitar registros, o dono do Master redigia os textos no bloco de notas e enviava os prints por meio de imagens de visualização única.
5: Em 30 de outubro, Vorcaro relatou a Moraes pressões internas de diretores do Banco Central e pedidos de medidas da Polícia Federal e do Ministério Público. Escreveu: vou mudar minha ida a Abu Dhabi para conseguir te ver. Se você puder, na terça-feira. Consegui colocar no banco 800 milhões e já deve entrar mais 400 milhões próxima semana. E FGC começou a fazer aos poucos.
4: Na mesma mensagem, o banqueiro diz: é importante reforçar com André e Paulo para não deixar ninguém de baixo fazer uma sacanagem, que aí vai tudo para o saco.
5: Segundo as investigações, Vorcaro fazia referência ao diretor-geral da Polícia Federal, Andrei Rodrigues, e ao procurador-geral da República, Paulo Bonet.
4: Nos dias 4 e 5 de novembro, o banqueiro pediu conselhos ao ministro sobre decisões judiciais e estratégias da defesa e elogiou Alexandre de Moraes. Tudo de importante no final fica no seu colo. Impressionante, mas o seu legado para o Brasil será eterno. Tenho muito orgulho e tenho certeza que cada vez mais se consolidará como a pessoa mais importante do país. E concluiu: juntos em tudo. Muito obrigado por tudo.
5: Em 14 de novembro, o banqueiro voltou a manifestar apoio a Alexandre de Moraes. Estamos juntos sempre. Você sabe que tenho gratidão da minha vida a você. Toda a minha família, funcionários, parceiros, amigos que dependem de nós, tem uma dívida de vida contigo e com sua família.
4: No dia 15, há dois dias de ser preso, Vorcaro indagou ao ministro sobre fugir do Brasil e citou o judiciário. Que loucura! Bem na semana que estou resolvendo tudo, aquele mesmo juiz Ricardo e o Galípolo, tá sabendo? Conseguimos fazer algo? Acha que segunda já tenho de estar fora?
5: Ricardo é o juiz Ricardo Leite, da Justiça Federal de Brasília, que estava com o caso Master na primeira instância.
4: Em outra mensagem, um dia antes da prisão, Vorcaro sugere um encontro com o ministro Alexandre de Moraes. Às 14, então, passo na sua casa ou prefere na minha? Pouco depois ele escreve: bom dia, já estou em voo, vou pousar 14h20 e irei direto para aí, tudo bem?
5: Na noite que antecedeu a prisão, Vorcaro pediu a Moraes para tentar sensibilizar o comando da Polícia Federal a adiar a ação. Se o Andrei conseguir atrasar para outra semana, pois tem feriado, o banco não quebra. Tenta chamar ele e sensibilizar isso se achar possível. Você acha que existe alguma chance disso acontecer amanhã de manhã?
4: No dia 17 de novembro, duas horas antes de ser preso no aeroporto de Guarulhos, tentando embarcar para Dubai, Vorcaro enviou a seguinte mensagem ao ministro Alexandre de Moraes: fiz uma correria aqui para tentar salvar, fiz o que deu, vou anunciar parte da transação. Alguma novidade? Conseguiu ter notícia?
5: Em seguida, Daniel Vorcaro enviou a última mensagem. Foi! Seria melhor na sexta junto com os gringos, mas foi o que deu para fazer dentro da situação. Acho que pode inibir. Amanhã começam as batidas do Esteves. Estou indo assinar com os investidores de fora e estou online.
4: Pouco depois da última mensagem a Moraes, Daniel Vorcaro foi preso pela Polícia Federal no aeroporto de Guarulhos.
5: O professor de Direito Constitucional da Universidade Federal Fluminense, Gustavo Sampaio, explicou como funcionaria a investigação contra o ministro Alexandre de Moraes no STF.
7: O regimento faz com que, neste caso, o presidente da corte, que é o presidente do plenário, ele receba qualquer manifestação tendente a submeter ao plenário a apreciação de um pedido de investigação e, havendo, portanto, a autorização do pleno, designa-se um ministro para ser o relator da supervisão dessas investigações, que vai apreciar todos os atos de polícia judiciária que investiguem, porventura, aquele eventual ministro do tribunal que estará sendo investigado.
4: Em um dos diálogos, a Polícia Federal identificou que Vorcaro negociou um segundo contrato com o escritório de advocacia da mulher do ministro Alexandre de Moraes, Viviane Barsi.
5: Parte do contrato foi paga por meio da transferência de cotas de um avião e de um helicóptero banqueiro.
4: As mensagens ainda revelam que o ministro editou o contrato de serviços advocatícios entre o escritório da mulher dele com o Banco Master, no valor de 131 milhões de reais.
5: As conversas indicam que o banqueiro reclamou com executivos do Master sobre atrasos nos pagamentos para a mulher do ministro e escreveu: esse Barsi de Moraes, por favor, não deixe atrasar um dia. Coloca no seu controle. É o pagamento mais importante que temos.
4: Entre fevereiro de 2024 e outubro de 2025, a investigação encontrou registro de 4 comprovantes de transferências feitas para o escritório de Viviane, em um total de 13 milhões e 600 mil reais.
5: Além disso, cartões de crédito com limite de 300 mil reais foram emitidos pelo Master para Juliana e Alexandre Barsi de Moraes, filhos do ministro do STF.
4: Agora são 6 horas e 13 minutos.
5: Diante das novas revelações, parlamentares da oposição no Senado protocolaram mais um pedido de impeachment contra o ministro Alexandre de Moraes. Mais 53 estão engavetados.
4: O senador Carlos Viana, do PSD, justificou a necessidade de afastamento imediato do magistrado do STF.
8: É um pedido de investigação por crime de responsabilidade, por suspeita de advocacia administrativa, por suspeita de uso da toga para defender um banqueiro com corrupção, usando a toga e recebendo por um escritório familiar.
4: O presidente do Senado, Davi Alcolumbre, já disse que não vai dar andamento ao novo pedido de impeachment de Alexandre de Moraes antes de uma decisão do STF sobre o assunto.
9: Isso não é normal. 109 solicitações no Congresso dos 10 ministros do Supremo de pedido de impeachment do ministro do Supremo Tribunal Federal.
5: Na Câmara, deputados oposicionistas também pediram impedimento e a prisão do ministro Alexandre de Moraes.
4: O líder do PT, Pedro Cuzai, defendeu as investigações contra todos os citados no caso Master.
10: Se isso você avalia como sério, como complicado, dessas trocas de mensagens, para nós é, como também é os 61 milhões, 134 milhões do Flávio Bolsonaro. Como é que é possível vir mensagens de um ministro do Supremo e o candidato a presidente do Brasil, que tem falas, tem visita ao Vorcaro, tem dinheiro depositado.
5: 6 horas, 15 minutos.
4: O Atlético Mineiro venceu o Cruzeiro por 2-1 de virada e se classificou para as semifinais da Copa do Brasil.
5: Hoje, às 21h30 da noite, o Vitória enfrenta o Vasco e o Santos recebe o Palmeiras. Os vencedores se enfrentarão na próxima fase.
4: O adversário do Atlético Mineiro sai amanhã do clássico entre Grêmio e Internacional.
5: Estes são alguns dos destaques do Jornal da CBN. Tem muito mais para você daqui para frente e deixo o convite para você estar ao nosso lado. 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Estaremos aqui atualizando as informações e deixando você mais bem informado. 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
4: 6h16.
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18: Será que a comunicação da sua marca está ignorando o público que mais cresce no Brasil? Hoje, toda marca quer a atenção da geração Z, mas muitas acabam ignorando o consumidor maduro. Pessoas acima dos 50 anos movimentam mais de R$1,5 trilhão de reais por ano na economia brasileira. São consumidores ativos, conectados e com alto poder de compra. Mas quando esse público não se vê representado pelas marcas, a conexão simplesmente não acontece. Por isso, antes de definir a próxima campanha, vale uma reflexão. A sua comunicação conversa com quem realmente compra o seu produto? Quer entender melhor o comportamento do consumidor e tomar decisões de marketing mais estratégicas? Acesse negóciossc.com.br.
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Olá, super bom dia para você, ouvinte da Rádio CBN em Joinville. Agora são 6 horas e 24 minutos, 6 e 24 da manhã dessa nossa quarta-feira, hoje que é dia 2 de setembro de 2026. Seja muito bem-vindo e seja muito bem-vinda à programação da CBN em Joinville. Vamos às informações do tempo e da temperatura aqui em Joinville. Nesse momento, temperatura em 15 graus, máxima para hoje prevista 22, mínima inclusive de 15 graus aqui em Joinville. A previsão do tempo para hoje que apresenta uma melhora em relação aos últimos dias. Nós temos hoje uma previsão de tempo nublado, parcialmente nublado, não tem previsão de chuva aqui para essa quarta-feira na nossa cidade. Amanhã, quinta-feira, a tendência é de melhora, tempo ensolarado, com temperatura podendo chegar até 24 graus, com mínima em 14. Então, essa é a previsão para quinta-feira. Para hoje, quarta-feira, a máxima prevista é 22 graus, com a mínima em 15. Essa é a previsão do tempo, portanto, para hoje e para amanhã. Na sexta-feira, a instabilidade volta a pintar aqui na nossa região em Joinville, com a temperatura podendo chegar a 21 graus, mínima de 14, porém com uma mudança significativa, com previsão de chuva, uma chuva leve, 40% de chances de chuva na sexta-feira aqui em Joinville. É essa a previsão, portanto, para os próximos dias aqui na nossa cidade. Na CBN agora são 6 horas e 25 minutos.

Seguindo por aqui na programação da CBN em Joinville, hora de falar de trânsito por aqui, ocorrências nas últimas horas em Joinville, daquelas que o pessoal fica atento, né, para ver se tem algum tipo de ocorrência atrapalhando o deslocamento dos motoristas. Desde a madrugada nós não tivemos nenhuma ocorrência, inclusive a última em que o Corpo de Bombeiros precisou ser acionado aqui na nossa região foi um acidente entre carro e moto ontem à noite, ali por volta das 10 horas da noite, na região do bairro Bernevolt, que foi um acidente entre carro e moto. Foi a última ocorrência registrada aqui em Joinville nesta noite e também madrugada na nossa cidade. Então, a última ocorrência foi ontem, terça-feira, à noite, lá na região do bairro Bernevolt. Desde então, nenhuma outra ocorrência em que o Corpo de Bombeiros precisou ser acionado aqui em Joinville. Agora são 6 horas e 26 minutos. Aproveito, gente, para fazer um convite. Você pode participar da nossa programação mandando seu recado no 99972-3493. Esse é o nosso WhatsApp, você manda o seu recado, você manda a sua mensagem, interage com a CBN Joinville ao longo da programação. A temperatura aqui em Joinville, como eu falei, ela segue em elevação. A temperatura nesse momento 15 graus em Joinville, podendo chegar até 22, com poucas possibilidades de chuva aqui para a região. E daqui a pouco tem outras informações, inclusive informações também do trânsito para você que está nos ouvindo e nos acompanhando. Agora são 6 horas e 27 minutos, 99972-3493 é o nosso WhatsApp.

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1: 6h28.
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0: Bom dia, Eduardo Hauen.
1: Bom dia, Milton. Bom dia, Cássio. Bom dia a todos os ouvintes.
2: Bom dia, Eduardo.
0: O Ronaldo Simplício de Andrade, o nosso ouvinte, mandou mensagem para bemestar@cbn.com.br. Diz o seguinte: todos os dias tenho o hábito de dormir de 40 minutos a uma hora após o almoço. Esta prática tem algum benefício para a saúde?
1: Bom dia, Ronaldo. Milton, tem sim. Esse hábito pode fazer bem, mas o segredo, Milton, é o tempo da soneca. O que a ciência mostra? Cochilos curtos, ali de 20 minutos até 30 minutos, eles trazem ótimos benefícios. Melhora a memória, atenção, humor, disposição para o resto do dia, sem trazer nenhum prejuízo aí para a saúde. Agora, as sonecas longas, ali mais de uma hora, às vezes até quase uma hora, como é o caso do Ronaldo ali, que dorme até 40 minutos, quando é muito longo, Milton, mais de uma hora, está associado a um risco maior de problemas cardiovasculares, diabetes, síndrome metabólica, até mortalidade. Por quê? Né? Porque tem uma relação de que às vezes já está sinalizando que são pessoas que dormem muito mal à noite. Então a gente tem que pensar assim: 20 a 30 minutos, muito bem-vindo essa soneca, mais de uma hora, uma atenção tem que ser investigada aí para ver se tem uma relação e qualidade desse sono. Então é isso aí. Sonequinhas curtas, melhora a disposição, ganho de concentração e o sono ele fica superficial. Sonecas longas, aí pode ser que aprofunda um pouco o sono, demonstra aí uma qualidade de sono ruim, tem que ser investigado.
0: Muito obrigado, Dr. Hauen. Bom dia.
1: Bom dia a todos.
2: Bom dia, até amanhã, 6:30.
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0: quarta-feira, 2 de setembro de 2026. Presidente do STF, Edson Fachin, deve decidir na semana que vem se leva ao plenário da corte o relatório da Polícia Federal que cita a relação entre o ministro Alexandre de Moraes e o banqueiro Daniel Vorcaro. O relator do caso Master do Supremo, André Mendonça, deve liberar o documento nos próximos dias para a presidência da corte e caberá a Fachin a palavra final sobre o julgamento. O TSE livrou o senador Flávio Bolsonaro de sanções pelo uso de um avatar do ex-presidente Jair Bolsonaro, gerado por inteligência artificial em uma convenção do PL. A corrente vencedora foi liderada pelo presidente da corte, Cássio Nunes Marques, que avaliou que não houve propaganda eleitoral antecipada, nem pedido explícito de voto. Também entenderam desta forma os ministros André Mendonça, Dias Toffoli e Antônio Carlos Ferreira. A divergência foi aberta pelo ministro Ricardo Villas Boas Cueva, seguido por Floriano de Azevedo Marques e Estela Aranha. A ala minoritária defendeu que a simples criação com tecnologia sintética viola as normas eleitorais, independentemente da capacidade de ludibriar o eleitor. Está marcada para hoje uma audiência de conciliação entre o governo e o Discord. O Planalto quer que a plataforma pague uma indenização por danos morais no valor de R$500 milhões e se ajuste às exigências do ECA Digital e que seja obrigada a cumprir medidas para dar mais segurança aos internautas, sobretudo crianças e adolescentes. O Discord entrou na mira das autoridades em razão do suicídio de uma menina de 13 anos em Mato Grosso do Sul. A menor foi induzida a tirar a vida em uma transmissão na plataforma. No horário de Brasília, 6h32.
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1: 6h33.
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0: Semana passada reencontrei um amigo do tempo da universidade. Fazia mais de 18 anos que a gente não se via. Naquela época, a intimidade era profunda. Mas a vida bifurca, né? Ele foi para uma cidade, eu fui para outra. Ele seguiu engenharia, eu segui psicologia. Cada um construiu sua família, sua rotina, seu mundo. Quase 2 décadas sem sentar frente a frente. E aí aconteceu o que me fez escrever essa coluna. Quando nos encontramos, parecia que não tinha havido interrupção nenhuma. A conversa fluiu do mesmo ponto. A alegria estava intacta. E o detalhe mais precioso: não tinha cobrança. Nenhum "você sumiu", nenhum "nunca mais ligou", nenhuma fatura afetiva vencida esperando pagamento. Só o contentamento de saber da vida um do outro, dos filhos que nasceram, dos caminhos que cada um trilhou. Saí de lá pensando: como pode uma relação sobreviver a 18 anos de distância enquanto tantas relações próximas morrem sufocadas? A resposta talvez esteja justamente na cobrança. Tem gente próxima que transforma o afeto em contrato de presença. E assim vai medindo a amizade pela quantidade de mensagens respondidas, visitas feitas, aniversários lembrados, num gráfico de metas. E o vínculo, que devia ser lugar de descanso, vira mais uma obrigação na agenda. O sistema conhece bem esse padrão. Quando a relação exige que o outro abra mão de si para provar amor, ela adoece. O nome disso é fusão, e fusão sufoca. A amizade que reencontrei sobreviveu, porque cada um preservou sua identidade e confiou no laço. Sem combinar, construímos uma relação cuja distância não foi interpretada como abandono, um tipo de presença sem prisão. Amor maduro é isso, a segurança de que o vínculo aguenta o silêncio. Quem cobra o tempo inteiro não está amando, mas está tornando tudo uma forma de fiscalização.
1: Esse é o Rossandro Klinger, todos os dias conosco aqui no Jornal da CBN. 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
2: 6h36. Hoje temos mais um episódio da série 50 Debates para o Brasil e vamos falar sobre o grau de intervenção do Estado no mercado de apostas esportivas, das bets, tema que tem mobilizado uma quantidade enorme de pessoas. Nossos convidados são Juliana Inhas, economista do Insper, e Plínio Lemos Jorge, presidente da Associação Nacional de Jogos e Loterias. O debate começa logo depois das 8h30 da manhã. 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Grava um áudio de no máximo 30 segundos, diz seu nome e para qual candidato a pergunta é dirigida. 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
1: 6h30. 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
2: Por 4-3, o Tribunal Superior Eleitoral livrou o senador Flávio Bolsonaro de sanções pelo uso de um avatar de Jair Bolsonaro gerado por inteligência artificial na convenção do PL. A corrente vencedora, liderada pelo presidente do TSE, Cássio Nunes Marques, entendeu que não houve propaganda eleitoral antecipada nem pedido explícito de voto. No julgamento, prevaleceu a tese de que a transmissão de convenções em plataformas digitais não constitui automaticamente propaganda antecipada dirigida ao eleitor comum. Ao lado de Cássio, votaram os ministros André Mendonça, Dias Toffoli e Antônio Carlos, sustentando que a vedação a conteúdos sintéticos

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4: 6h46.
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0: Muito bom dia, professor Mário Sérgio Cortella.
1: Bom dia, Milton. Bom dia, Cássio.
2: Bom dia, professor.
0: Cortella, o Conselho Nacional de Educação aprovou regras para o uso da inteligência artificial em escolas e universidades. Dentre essas regras, alunos até o quinto ano não poderão usar sozinhos ferramentas de IA generativa. A IA também não poderá decidir, sem participação humana, a nota de uma redação ou até uma punição ao estudante. A tecnologia poderá ser usada como apoio em atividades como planejamento de aulas, revisão de textos e pesquisa. São regras que vão ser homologadas, precisam ser homologadas pelo Ministério da Educação e que se fazem necessárias considerando esta relação que está sendo construída com as inteligências artificiais?
1: Ah, sem dúvida, sem dúvida. Tudo é muito novo, né, Milton e Cássio? Sem imaginar que ainda não fez 4 anos que essa conversa começou a ferver para o nosso lado quando, no final de novembro, né, de 2022, saiu o primeiro chatbot para uso pessoal. A gente usa inteligência artificial no cotidiano, quem está conosco também, né? Você usa no teu sistema de orientação no carro, usa em relação ao reconhecimento facial no celular, usa em relação a baixar música, né? Então tem muita coisa, né, no dia a dia. Mas na escola, seja na educação básica, seja na universidade, o grande risco não é uma tecnologia dessa natureza, é ela, ao ser automatizada, impedir que haja o esforço do aprendizado, o esforço da avaliação, o esforço da dedicação, e no lugar de ser colaborativa, ela reduz a capacidade. Por isso, sim, é necessário que haja essa regulamentação e que ela traga os primeiros passos para a gente lidar com algo, como eu disse, ainda não completou 4 anos de ferveção.
2: A gente já observa, né, professor, que hoje tem muitos textos bastante parecidos sendo escritos por aí. E a gente acredita que parte deles é elaborada a partir de inteligência artificial, daí essa semelhança. Se a gente não tiver algum tipo de regulamentação em relação à utilização de IA nas escolas, é possível que a gente tenha, daqui a alguns anos, alunos com dificuldades de elaborar mesmo textos mais simples?
1: Sem dúvida, aliás, isso acontece contigo, comigo, em relação a algumas coisas que, ao serem automatizadas na operação mental, reduziram a nossa capacidade. Por exemplo, a área de cálculo, de fazer, né, coisas do campo da aritmética, né, ligada à capacidade hoje da gente não precisar mais usar algumas formas de raciocínio para isso. Por isso, não é que a gente quer retroagir, né, Cássio? É um mundo, né, que está num outro tempo, mas é necessário que aquilo que nos auxilie não nos deixe com uma limitação maior. Isso que você fala é absolutamente verdadeiro. Se a gente começa a substituir algumas das nossas formas de dedicação ao estudo, à compreensão, e tudo passa a ser homogeneizado num único campo, e a gente retira a especificidade, a diferença, a criatividade, o que a gente vai ter é uma perda imensa da nossa criatividade e, ao mesmo tempo, daquilo que mais importa, que é nós temos máquinas que nos sirvam. Aliás, não por acaso chamada de servidores, em vez de ser o contrário, né?
0: Muito obrigado, professor Cortella. Um bom dia.
1: Abraço.
0: Nós temos agora 6:56. 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
1: Quarta-feira, 2 de setembro de 2026. O governo e líderes do Congresso fecharam um acordo para votar hoje a medida provisória que acaba com a taxa das blusinhas. Para destravar a proposta, os parlamentares descartaram a exigência de transporte exclusivo das encomendas pelos Correios e mantiveram no relatório da senadora Leila Barros apenas a previsão de monitoramento periódico dos impactos no varejo nacional. Após passar pelo colegiado, o texto precisa ser aprovado pelos plenários da Câmara e do Senado até terça-feira da semana que vem, para não perder a validade. O relatório da Polícia Federal aponta que o ministro das Comunicações do governo Bolsonaro, Fábio Faria, atuou como intermediário entre o banqueiro Daniel Vorcaro e o ministro do STF, Alexandre de Moraes. Segundo as investigações, Faria organizou encontros sociais em hotéis de luxo e residências, além de acompanhar tratativas do contrato de 130 milhões de reais firmado entre o Banco Master e o escritório de advocacia da mulher de Alexandre de Moraes. A apuração revela mensagens em que o ex-ministro cobra pontualidade nos pagamentos ao escritório. Os avisos de tempestade do Instituto Nacional de Meteorologia para áreas de 10 estados valem até hoje. Tempestades com ventos de até 100 km por hora e 100 milímetros podem atingir áreas nas regiões Sul, Sudeste, Nordeste e Centro-Oeste. No horário de Brasília, 6h59.
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6: 7:30.
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0: quarta-feira, 2 de setembro de 2026. A Comissão de Constituição e Justiça do Senado marcou para hoje a votação da PEC que acaba com a escala de trabalho 6x1. O relator da matéria, senador Omar Aziz, disse que manterá a íntegra do texto recebido da Câmara. O parecer estabelece a redução da jornada semanal de 44 para 40 horas, sem diminuição salarial, e garante 2 dias de repouso por semana. A Polícia Federal identificou em um diálogo que o empresário Daniel Vorcaro negociou um segundo contrato de 50 milhões de reais com o escritório de advocacia da mulher do ministro do STF, Alexandre de Moraes, Viviane Barsi. Parte do contrato foi paga por meio de transferência de cotas de um avião e de um helicóptero do dono do Banco Master. Ao longo do jornal da CBN, mais informações sobre esse assunto. O Irã disparou mísseis contra Bahrein, Kuwait, Jordânia e Iraque, depois de os Estados Unidos atacarem duas embarcações da Guarda Revolucionária no Estreito de Hormuz. Os americanos também bombardearam cerca de 100 alvos militares ao longo de 480 quilômetros da costa da passagem marítima. Uma casa em que era celebrada uma cerimônia de casamento foi atingida. Segundo o Teerã, 5 pessoas morreram, incluindo uma criança. Os países que eram os alvos da ofensiva da República Islâmica informaram que conseguiram interceptar os artefatos iranianos. No horário de Brasília, 7h32.
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3: 7h34.
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4: Muito bom dia a você que escolheu ficar mais bem informado ouvindo o Jornal da CBN. Amanhã desta quarta-feira, 2 de setembro de 2026, e aproveito aqui para atualizar para você que está ouvindo agora, ou estava ouvindo até agora há pouco, o horário eleitoral obrigatório no rádio, e reforço para aqueles que já estavam com a gente no aplicativo e no YouTube, as informações que mostram que as investigações sobre o Banco Master aumentaram a tensão no Supremo Tribunal Federal. O ministro André Mendonça tornou público um relatório da Polícia Federal com informações sobre a relação entre Alexandre de Moraes e o banqueiro Daniel Vorkário e defendeu que o caso seja discutido pelo plenário do Supremo. Já o procurador-geral da República, Paulo Goné, reagiu e pediu a anulação da ordem que levou à produção desse relatório. O Felipe Igreja está em Brasília e traz um resumo de tudo isso para nós. Felipe Igreja, mais uma vez com você, bom dia.
5: Bom dia, Milton. Bom dia a todos. Exatamente. Após a Procuradoria-Geral da República pedir a nulidade da investigação contra o ministro do STF, Alexandre de Moraes, o ministro André Mendonça, relator do caso Master na Corte, vai encaminhar o pedido para análise do plenário do Supremo. Na manifestação, o procurador-geral Paulo Goné pede a anulação da ordem de investigação contra Moraes e também a anulação dos elementos obtidos, além da extinção da petição do caso. Segundo Goné, a determinação para a investigação ocorreu sem pedido do Ministério Público ou iniciativa da Polícia Federal, ultrapassando os limites da atuação judicial na fase pré-processual. O PGR pontuou ainda que o relator não deve admitir e nem determinar que um colega da corte seja escrutinado. Goné também defendeu que Mendonça deveria ter encaminhado a questão ao presidente do Supremo Tribunal Federal, ministro Edson Fachin, para que o plenário avaliasse a necessidade da abertura de uma investigação. Antes da manifestação da PGR, Mendonça já havia informado que levaria o caso ao plenário. O ministro afirmou, no despacho ontem em que tirou o sigilo do caso, que os fatos apresentados pela PF precisam ser examinados de forma técnica e jurídica em sessão pública e presencial. Uma eventual investigação contra um ministro da corte seria inédita no STF. Para o professor de Direito da USP, Rubens Bessac, o episódio representa uma crise interna sem precedentes com potencial para atingir a imagem do judiciário.
6: Impacta muito a reputação, sim. Obviamente, por enquanto, são denúncias, especialmente essas que vieram quando o ministro Mendonça retira o sigilo e que aparece áudios no celular do Vorkário que implicariam mais o ministro Alexandre de Moraes em ter recebido pedidos do Vorkário diretamente para contatos, aparentemente, o que se falou mediaticamente, do diretor da Polícia Federal, eventualmente do Procurador-Geral da República, e até perguntando se devia estar fora, quer dizer, eventualmente evadindo-se.
5: Em nota, a OAB afirmou que acompanha o caso com atenção e extrema preocupação e defendeu uma apuração rigorosa e isenta, com respeito ao devido processo legal, à ampla defesa e à presunção de inocência. Também ontem a PGR recusou o último pedido de colaboração premiada de Daniel Vorcaro por considerar que a proposta não apresentou elementos novos relevantes. A proposta já havia sido rejeitada pela Polícia Federal. Aqui hoje em Brasília, Milton, a expectativa é grande para a sessão do Supremo Tribunal Federal. A sessão sempre acontece às quartas e quintas, a partir das 14h, mas essa, a sessão de hoje terá aí, enfim, ó, há uma expectativa muito grande. A sessão está mantida, marcada para as 14h. Esse assunto do Moraes, que envolve essa investigação contra o ministro Moraes, não está na pauta, isso não está previsto, mas nada impede de, num momento ali, os ministros comentarem o caso e até chamarem, enfim, mudarem a pauta. Não tem essa indicação nesse momento de que isso possa acontecer, mas a expectativa é grande para o início, para que a gente possa acompanhar a abertura dos trabalhos no Supremo hoje à tarde, a partir das 14h. Milton.
4: Muito obrigado, Felipe Igreja. Ainda hoje, aqui no Jornal da CBN, nós vamos conversar com o professor de Direito Constitucional da Universidade Federal Fluminense, Gustavo Sampaio, também para esclarecer alguns desses pontos que envolvem este caso do STF com o Daniel Vorcaro. Lauro Jardim estará conosco também logo depois das 8h, trazendo as suas apurações. E agora trataremos desse assunto com a Miriam Leitão.
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0: Miriam, bom dia.
1: Bom dia, Milton. Bom dia, Cássia. Bom dia, ouvintes da Rádio CBN.
2: Bom dia, Miriam.
0: Miriam, vamos falar dessa tensão que aumenta ainda mais dentro do STF?
1: Vamos falar disso. Eu passei os últimos 2 dias em Brasília exatamente para me informar sobre isso quando estourou a bomba que estourou ontem à tarde, que foi a retirada do sigilo do relatório da Polícia Federal. Talvez os nossos ouvintes estejam com muita informação e talvez seja bom eu fazer um comentário que eu explique tudo isso, né? Faça uma coisa mais explicativa. Como é que começou isso? Começou com um pedido do ministro André Mendonça à Polícia Federal de investigar especificamente um ponto, que é quem era o interlocutor de Daniel Vorcaro num momento em que ele pede ajuda muito perto da hora de ser preso, do dia que foi preso. E a Polícia Federal entregou, portanto, o relatório a ele com todas aquelas informações. Não só era Alexandre de Moraes, como o ministro Alexandre de Moraes, como tinha 52 mensagens entre Daniel Vorcaro e o ministro Alexandre de Moraes, demonstrando uma recorrência de conversa e com o agravante de ser ele, Vorcaro, a cliente do escritório Bárcio de Moraes, da mulher do Alexandre de Moraes. Então, o que, que vai acontecer agora, depois que tudo isso foi divulgado? Vai ser agora, depois de ouvido o PGR, o Procurador-Geral da República, e ele pediu a nulidade. Por que, que ele pediu a nulidade? O que, que ele argumentou? Ele argumenta que o juiz não tem o papel de pedir, interferir na investigação e falar assim, verifique isso. Esse é o ponto do Paulo Gonet. Então, ele não teria esse poder como juiz. Juiz julga, juiz não interfere na investigação. Esse é uma velha discussão em torno disso. Agora vai para, quando já ouvido o PGR, o que acontece é que o ministro André Mendonça manda para o ministro Edson Fachin, presidente do Supremo, e o ministro Edson Fachin decide quando levar a plenário. Mas eles decidem sobre o quê? O que, que vai ser pedido? Vai ser pedido a inclusão de Alexandre de Moraes no inquérito que investiga o caso Master. É assim que nós estamos. Isso é para ajudar o nosso ouvinte a entender toda essa barafunda que explodiu ontem na cara de todo mundo.
2: Miriam, numa situação como essa, quais seriam as alternativas neste momento para o ministro Alexandre de Moraes?
1: Olha, não tem muita alternativa, tem tantos indícios que ele precisa ser investigado. Se o plenário decidir fazer de maneira diferente, vai ser estranho. Acho que ele precisa ser investigado, sim, ele tem explicações a dar. As explicações que deu até agora foram insuficientes. A família dele teve vantagens financeiras muito grandes com um cara que depois se investiga e está envolvido na maior fraude bancária da história do país, né? Então, ele tem explicações a dar. E se o plenário, portanto, precisa de tomar uma decisão a respeito. O ambiente está muito tenso em Brasília, eu circulei por vários gabinetes, está muito tenso. Inclusive, sobre essa conversa direta entre Alexandre Moraes e André Mendonça, na véspera da decisão, na segunda-feira houve uma conversa, teve gente dizendo que teve gritos e tal. O que eu apurei é que foi uma conversa muito tensa, muito difícil. Alexandre de Moraes foi ao gabinete de André Mendonça e falou, vem cá, por que que você tem essas informações? E, quer dizer, o que está acontecendo aqui? Então, o André Mendonça contou para ele, olha, eu mandei investigar e chegou isso aqui. Toda a discussão vai ser agora sobre, primeiro, a forma. Será que André Mendonça tinha o direito de pedir essa investigação? Segundo, sobre o conteúdo, que é mais importante, a quantidade de indícios em torno de Alexandre de Moraes. Milton e Cássia.
0: Muito obrigado, Miriam. Bom dia para você e até logo mais no CBN Brasil.
1: Até mais tarde.
2: Até.
0: 7h44.
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Na CBN Joinville, agora são 7 horas e 25 minutos, aliás, 7h52 da manhã desta quarta-feira, dia 2 de setembro de 2026. Para você que está chegando agora na programação da CBN Joinville, daqui a pouquinho, a partir das 9 da manhã, tem a programação do Notícia na Manhã. E dentro do Jornal da CBN é hora de falar de esporte por aqui, no Atualidade Esportiva, que habitualmente sempre foi às 7h15 da manhã, porém, com o programa eleitoral obrigatório, né, todos os dias das 7 da manhã às 7h25, a gente muda, né, o horário do Atualidade Esportiva para falar de esporte agora nesse horário, a partir das 7h50 da manhã, um pouquinho mais tarde, às vezes um pouquinho mais cedo, mas agora que são 7h53 a gente fala de esporte por aqui na programação do nosso Jornal da CBN dentro do Atualidade Esportiva. E eu quero falar sobre JEC Futsal, porque hoje tem jornada esportiva aqui na CBN Joinville. O JEC, após a conquista da Copa do Brasil, volta à quadra para jogar pelo Campeonato Catarinense Série Ouro, pela Série Ouro do Campeonato Estadual aqui de Santa Catarina. O Joinville que busca subir na tabela de classificação. O Tricolor tem jogo atrasado, o Tricolor tem jogos a cumprir para poder ficar, né, com o mesmo número de jogos das outras equipes dentro da tabela de classificação. E o jogo de hoje é fora de casa. Então, após a conquista da Copa do Brasil, na última semana, o Joinville volta suas atenções para mais uma rodada do Campeonato Catarinense Série Ouro e também da Taça Brasil, que acontece na próxima semana em São João do Jaguaribe, no Ceará. Na noite dessa quarta-feira, às 8 horas da noite, no Centro de Eventos de Pouso Redondo, o JEC Futsal enfrenta o Pouso Futsal pela quinta vez no ano. A partida, claro, tem transmissão aqui da CBN em Joinville. Além dos confrontos da Recopa Santa Catarina e também da Copa do Brasil, em que o Tricolor levou vantagem, pelo catarinense a partida é válida pela segunda rodada da competição. Ou seja, é um cenário que se repete no Campeonato Catarinense, de algumas rodadas ficarem pendentes devido à agenda recheada das equipes. Então o Joinville e o Pouso adiaram essa rodada. Está acontecendo apenas hoje, é uma rodada segunda, é um jogo da segunda rodada entre as equipes. O técnico Davi Mendonça, por motivos do nascimento da filha, não vai viajar e o time será comandado pelo auxiliar técnico Fabinho, que terá à disposição os atletas Perim, Gui, Luizinho, Lucas e Pinheiro, Denis e Dieguinho, da equipe principal. Brian, Elano e Nando, que já foram relacionados em alguns jogos, também estarão à disposição do técnico Fabinho. Eu vou passar por aqui então os relacionados para o jogo de logo mais, às 8 da noite, o Nando e o Perim, o Gui, o Luizinho e o Brian, também o Pinheiro, o Isaac, o Diego e o Alemão, o Lucas, o Cauã, o Elano, o Gustavo e o Denis são os atletas relacionados para esse jogo de logo mais contra o Pouso Futsal pelo Campeonato Catarinense Série Ouro. Agora são 7 horas e 55 minutos e já antes de voltar em rede com o Milton Jung e a Cássia Godoy, o Joinville entra em quadra hoje pelo sétimo jogo dele na competição. O Joinville tem 12 pontos. Caso consiga a vitória, vai a 15, ultrapassa o quarto colocado, que é o Futsal São Lourenço. Joinville ganha uma posição, chega a 7 jogos e ainda fica a distância de 4 pontos para a líder da competição, que é a Chapecoense, que já tem 9 partidas disputadas. A Chape é líder com 19, o Jaraguá Futsal também com 9 jogos tem 18 pontos, o Pouso Futsal com 8 jogos tem 16 pontos e é o adversário do Joinville hoje, ocupa a terceira posição. E o Futsal São Lourenço, como eu falei há pouco, é o quarto colocado com 14 pontos, também já com 9 jogos. Para fechar aqui a zona de classificação, tem o Blumenau com 10 pontos, com um número de 9 jogos. Concórdia com 7 jogos disputados e 9 pontos. A equipe da PAF Florianópolis na oitava posição com 9 pontos em 9 jogos disputados. Fora da zona de classificação tem o Caçador com 9, Tubarão com 8, Criciúma com 7 e o Lais da Lanterna também com 7 pontos. Então esse é o jogo do Joinville hoje logo mais contra a equipe do Pouso Futsal às 8 da noite com transmissão aqui da CBN Joinville.

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1: Bom dia, Milton. Bom dia, Cássia. Bom dia, ouvinte.
2: Bom dia, Marcelo.
3: A Joana de São Paulo manda a seguinte pergunta. Vale a pena investir em moedas digitais lastreadas em ativos de pouca variação, como dólar?
1: Olha, Joana, as moedas digitais estáveis são chamadas de stablecoins no jargão de mercado. São criptomoedas que não oscilam como o Bitcoin. O Bitcoin, para ter ideia, subiu 27% no mês passado, mas está com uma queda de 15% no ano. Essa oscilação toda é ruim para quem quer ter uma criptomoeda que preserve o valor do patrimônio, porque as oscilações são muito extremas, e daí se você investe hoje, não tem ideia de quanto vai ter daqui a um ano, pode ser muito mais ou muito menos. As moedas digitais estáveis não têm esse problema, porque o valor está vinculado a uma moeda real como o dólar, por exemplo. Além disso, as criptomoedas têm uma utilização importante, que é fazer a transferência para qualquer pessoa, em qualquer lugar do mundo, praticamente sem custos e sem a intermediação de uma instituição financeira, que cobra taxas e tarifas para fazer essas transferências. Para investir nessas moedas estáveis, do ponto de vista operacional, é simples, porque é só abrir uma conta numa plataforma cripto. A alternativa tradicional seria abrir uma conta numa instituição financeira estrangeira. E aí, além dos custos, tem a burocracia da legislação do país onde está essa conta. Agora, como investimento, a criptomoeda estável é ruim, porque você não tem a remuneração, como teria se investisse numa aplicação financeira tradicional. Então, resumo, é um mercado que está crescendo, inclusive teve um encontro do Banco Central dos Estados Unidos nessa semana que discutiu esse assunto, e para algumas funções, como fazer pagamentos e transferências, pode ser bom, mas como remuneração ainda não é um investimento atrativo.
3: Muito obrigado, Marcelo D'Agosto, e um bom dia para você.
1: Bom dia, um abraço e até amanhã.
2: Até amanhã.
3: Vamos para o repórter CBN.
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0: quarta-feira, 2 de setembro de 2026. O Brasil registrou no primeiro semestre o maior contingente de pessoas desaparecidas da última década. Ao todo, houve quase 44 mil registros, o que representa alta de 23% na comparação com o mesmo período de 2016. A média de casos diários subiu de 196 para 242 no intervalo de tempo analisado. O número equivale a cerca de 10 ocorrências por hora. Os dados são do Ministério da Justiça. O aquecimento global vai superar o limite de 1,5 grau, patamar estabelecido para conter as mudanças climáticas e reduzir os impactos do fenômeno. A informação faz parte de um relatório do Programa das Nações Unidas para o Meio Ambiente. A ONU reconhece a falta de sucesso da diretriz e afirma que, a partir de agora, o objetivo é tentar retornar o quanto antes a um nível inferior. Segundo o documento, novo cenário resultará em eventos climáticos ainda mais extremos e vai intensificar a pressão sobre os ecossistemas, as geleiras e as cidades costeiras de baixa altitude. O Vitória pega o Vasco e o Santos recebe o Palmeiras às 9h30 da noite de hoje pelas quartas de final da Copa do Brasil. Ontem, o Atlético Mineiro bateu o Cruzeiro por 2-1 de virada e se classificou para as semifinais do torneio. O adversário do Galo sairá do clássico entre Grêmio e Internacional, que vão se enfrentar amanhã. Pelo Campeonato Brasileiro, o Flamengo vai jogar contra o Mirassol no Maracanã às 7h30 da noite desta quarta-feira, em jogo atrasado da quarta rodada. No horário de Brasília, 8h01.
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2: Oito e dois.
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1: Muito bom dia a você que escolheu ficar mais bem informado ouvindo o Jornal da CBN na manhã desta quarta-feira, 2 de setembro de 2026.
0: Plantão Lauro Jardim.

0: Bom dia para você, Lauro Jardim. Bom dia, Lauro. Bom dia, Lauro. Bom, parece que nós... Lauro, você...
1: Bom dia, Milton.
0: Ah, obrigado.
1: Bom dia, sim. Cássia. Bom dia, ouvinte.
2: Bom dia, Lauro.
0: Lauro, vamos lá. Conta pra gente aí o que, que você já apurou e como é que você está percebendo essa crise agora no STF.
1: Pois é, Milton. O que a gente está testemunhando é talvez a maior crise da história do Supremo, uma crise para a qual ainda não se tem uma saída à vista, uma crise que obrigatoriamente vai sangrar o Supremo ainda por muito tempo. Se o respeito às instituições fosse um fator levado em conta pelo ministro Alexandre de Moraes, ele já teria pedido, no mínimo, o seu próprio afastamento do Supremo, dando condições para que as investigações da Polícia Federal se estendam sobre ele. Tudo o que foi revelado ontem sobre a relação entre o ministro e o banqueiro Daniel Vorcaro, Milton Cássia, não deveria dar condições para que ele permaneça na cadeira, ao menos enquanto as investigações sobre a conduta dele não cheguem ao fim. É difícil para o Alexandre de Moraes continuar sustentando, como ele fez uma vez em março, quando uma pequena parte dessas mensagens veio a público, é difícil para ele continuar sustentando que não era ele o interlocutor das mensagens do Vorcaro. Ontem, ao longo do dia, Milton Cássia, eu conversei com ministros que integram a ala de ministros que tradicionalmente estão ao lado do Alexandre de Moraes. Eu quis ouvi-los, eu quis saber o que eles achavam de tudo aquilo. E como resposta eu vi que nenhum deles conseguiu formular uma única argumentação em defesa do ministro Alexandre de Moraes. Era como se fosse impossível defender a proximidade que o Alexandre de Moraes tinha com Vorcaro. Ninguém, por exemplo, ousava dizer que não era com o ministro Alexandre de Moraes que o Vorcaro dialogava naquelas mensagens. Ninguém era capaz de negar a gravidade de tudo aquilo. Tinha um certo constrangimento em defender o ministro. A defesa por parte desses aliados do ministro acabou centrada em ataques ao ministro André Mendonça. Acabou centrada em críticas à condução do inquérito que investiga as fraudes do Banco Master. Mas no meio de tudo isso, Milton e Cássia, o que tem pela frente, pelo menos no curtíssimo prazo, é que a gente tem que ficar atento ao ministro do Supremo, ao ministro Edson Fachin. O papel do Fachin é de muita importância nesse momento, porque vai caber ao Fachin, na condição de presidente do Supremo, decidir a data e pautar o julgamento no plenário, uma vez que o ministro André Mendonça determinou que é o plenário que vai decidir se o Alexandre de Moraes deve ser investigado. O Fachin pode, por exemplo, decidir empurrar essa decisão para depois da eleição, pode julgar que esse caso tem impacto forte na eleição, de fato tem, e deveria ser analisado somente em novembro, por exemplo, ou pode querer que essa hemorragia no Supremo não se prolongue tanto e já paute essa discussão para os próximos dias. Ele não está diante de uma solução simples, de uma decisão simples. Todas essas soluções têm prós e contras de muito impacto. O Fachin vai ter que conversar com os pares dele, sentir a temperatura, tentar apaziguar as alas do Supremo que estão em guerra, e estão em guerra já há algum tempo. Não é algo simples, como eu disse, mas essa é a tarefa principal do ministro Fachin a partir de hoje.
0: Perfeito. Aguardando, então, para ver o que vem ainda pela frente, quais serão as reações, e você chama atenção. O passo mais importante agora talvez seja exatamente do presidente Supremo, Edson Fachin. Muito obrigado, Lauro. Um bom dia para você.
1: Bom dia para você, Milton. Para você também, Cássia. E até sexta.
2: Até sexta, Lauro. E agora nós temos informação chegando direto da capital federal. Quem está conosco é a Rani Veloso. Bom dia para você, Rani.
3: Bom dia, Cássia, Milton e a todos que nos acompanham. O presidente do Tribunal Superior Eleitoral, ministro Nunes Marques, negou o pedido do candidato à presidência, Flávio Bolsonaro, para retirar do ar propaganda eleitoral que o associa ao escândalo do Banco Master. O material está sendo veiculado pela campanha do também candidato presidente Lula. A peça publicitária exibiu um áudio de Flávio Bolsonaro falando sobre o pedido de R$134 milhões ao ex-banqueiro Daniel Vorcaro para financiar o filme Dark Horse sobre o ex-presidente Jair Bolsonaro. Na propaganda, a campanha de Lula afirma que Flávio foi flagrado pela Polícia Federal pedindo o valor. A defesa de Flávio argumentou que o áudio foi tirado de contexto. O candidato confirmou que a gravação é verdadeira, mas explicou que a conversa se tratava de um pedido de patrocínio a Vorcaro para um filme sobre a vida do pai dele. A defesa alegou que a propaganda cria falsa percepção de envolvimento em crimes financeiros, mas na decisão, o ministro Nunes Marques afirmou que, como o próprio candidato admitiu a veracidade da gravação, não há falsidade imediata que justifique a censura do material e ainda avaliou que a associação feita no vídeo busca criar uma percepção eleitoral desfavorável, o que é próprio do debate político e da liberdade de expressão na campanha. A coligação de Lula celebrou a decisão, afirmando que usou um áudio verdadeiro, elogiando a decisão do ministro Nunes Marques, dizendo que é muito acertada e que ainda vão continuar veiculando o material na propaganda. Cássia?
2: Muito obrigada. Essa foi a Rani Veloso.
0: Agora são 8h10. Vamos até Campinas. Estamos em contato com o Felipe Pereira. Tem uma decisão importante aí da Anvisa suspendendo a produção numa das fábricas da Unilever. Felipe Pereira, bom dia.
4: Bom dia, Milton. A fábrica da Unilever em Vinhedo não pode produzir nenhum produto saneante, segundo decisão da Agência Nacional de Vigilância Sanitária. A medida foi adotada após uma inspeção identificar descumprimento das regras de boas práticas de fabricação após uma fiscalização realizada entre os dias 24 e 28 de agosto. A decisão tem caráter preventivo e não determina o recolhimento dos produtos que já estão no mercado, nem a interrupção do uso pelo consumidores. A suspensão vale para todos os produtos usados na limpeza, desinfecção e higienização de ambientes e superfícies. O órgão informou que houve descumprimento de normas que tratam de boas práticas de fabricação para produtos saneantes. A Anvisa não detalhou quais foram as irregularidades identificadas na unidade. Com a medida, a fábrica fica impedida de produzir novos saneantes até que as medidas e as exigências sanitárias sejam atendidas. A CBN aguarda um posicionamento da Unilever sobre essa proibição. Milton.
0: Muito obrigado. Então, para esclarecer para você, todas as vezes que a gente fala em produtos saneantes, nós estamos falando produtos usados para limpar, desinfetar, eliminar micro-organismos e sujeiras de ambientes, superfícies, objetos, enfim. Entra, por exemplo, detergente, desinfetante, água sanitária, sabão, limpar, enfim, coisas nessa linha. Esses são os produtos saneantes. 8h12 agora.
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2: 8h13.
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1: Atualizando a situação da Marginal do Rio Pinheiros, onde mais cedo teve um acidente envolvendo duas motos próximo ao Muro do Jockey, o ouvinte agora ainda encontra a faixa central isolada para atendimento e socorro à vítima. Tem lentidão na Marginal do Rio Pinheiros em direção a Interlagos desde o Cebolão, o que é impactado, claro, por conta deste acidente. E também tem uma faixa da direita bloqueada na altura da ponte Eusébio Matoso, pouco antes dessa ocorrência, que também...

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Na CBN Joinville, agora são 8 horas e 21 minutos, 8 e 21. Para você que está nos acompanhando na programação do nosso Jornal da CBN, eu sou Israel Antunes. Eu faço companhia para você, ouvinte, até as 9 da manhã com as informações aqui da nossa região. Bom, há pouco eu estava falando por aqui de esporte, mas agora eu mudo de assunto. Vou falar de trânsito. Tem algumas ocorrências registradas aqui em Joinville nesta manhã. A primeira delas, um pouco mais cedo, na rua Minas Gerais. Ali por volta das 7h15 da manhã, um piloto, caiu de moto. O Corpo de Bombeiros foi acionado para atender essa ocorrência. E há pouco também tivemos um acidente com um usuário de uma bicicleta elétrica na rua Teresópolis, no bairro Guanabara. Foram as duas ocorrências em que o Corpo de Bombeiros precisou ser acionado nesta manhã aqui em Joinville. Bom, seguindo por aqui na programação da CBN, foram apenas essas duas ocorrências. Ainda sobre o trânsito, tem... O fluxo de veículos bastante intenso ainda aqui em Joinville. São diversos bairros que têm trânsito lento. Eu vou separar por regiões, começando pela Zona Sul aqui de Joinville. Rua Florianópolis com lentidão, Rua São Paulo também. O trânsito já está melhor na Monsenhor Gersino. O fluxo de veículos está normalizado na Monsenhor Gersino. É a melhor opção nesse momento. Rua Copacabana tem trânsito lento também, e um trecho da Anitta Garibaldi não é diferente, também está com trânsito lento. Na região oeste de Joinville, Rua Minas Gerais, para quem vai sair ali na Ijuí, também tem fila. Na Rua 15 de Novembro, lá na região do bairro Vila Nova, também tem trânsito lento. São os dois pontos que chamam a atenção quando, né, a gente se refere à zona oeste de Joinville. Na zona norte, Dona Francisca, são diversos pontos com lentidão. Marquês de Olinda, principalmente lá na região industrial, tá, gente? Marquês de Olinda também tem um trecho com lentidão até o cruzamento ali com a rua Benjamin Constant. A Benjamin Constant também tem trânsito lento para o motorista. Um trecho aqui da Presidente Prudente de Moraes também. Já fico alerta para o motorista também na Avenida Santos Dumont e um trecho aqui também da Tenente Antônio João. Na zona leste de Joinville, o principal trecho com lentidão é a rua Iririú. A Prefeito Helmut Fogter está com o trânsito tranquilo para o motorista agora. E na região central da cidade, alguns trechos que tem por aqui filas. Por exemplo, na rua Dr. João Colim, um trecho da rua Blumenau também, tem um trecho da rua Aracaju, também tem um trecho por aqui da rua Timbó, na Marechal Deodoro também tem fila. Então, são alguns trechos com lentidão aqui na região central de Joinville. Em relação às ocorrências, como eu falei, foram apenas as duas que eu citei há pouco. Uma lá na rua Minas Gerais, um pouquinho mais cedo, de um motociclista que caiu, e outro na região na rua Teresópolis, na zona sul de Joinville. Bom, vamos seguir por aqui na programação da CBN para falar de rodovias. Rodovia BR-101 está com trânsito tranquilo para o motorista, sem filas por enquanto, e sem ocorrências registradas. Trânsito na BR-280 lento, em ambos os sentidos, e nas duas rodovias estaduais com fluxo normal, tanto a SC-108 quanto a SC-418. As informações do trânsito para você que está nos acompanhando nesta manhã de quarta-feira. Você pode participar no 99972-3493. Esse é o nosso WhatsApp. Caso você veja algo e quer compartilhar com a CBN, manda sua mensagem que a gente coloca no ar também aqui ao longo da programação do nosso Jornal da CBN. Agora são 8 horas e 25 minutos.

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1: Ele defende que existe uma diferença entre buscar a excelência em algo e buscar a perfeição. Quando a gente se esforça para entregar algo da melhor maneira possível, está entendendo que nem sempre tudo vai estar perfeito. Precisamos reconhecer isso no que fazemos e no que os outros nos entregam. Ter altos padrões de performance não é ruim, mas saber que nem sempre há algo que pode ser melhorado ou corrigido demonstra maturidade profissional e generosidade com o outro. E se você tem alguma pergunta, alguma sugestão, manda aqui para a gente no e-mail trabalhasa@cbn.com.br. Até a próxima.
2: Ainda hoje, logo depois do Repórter CBN, nós teremos mais um episódio dos 50 debates para o Brasil e nós vamos falar qual o grau de intervenção do Estado no mercado de bets, até onde o Estado deve ir. Logo depois das 8h30. Agora, você fica com É da Sua Conta do PicPay com a Renata Flores.
3: Bom dia, Milton. 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
4: Vamos para o Repórter CBN.
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0: quarta-feira, 2 de setembro de 2026. O presidente do Tribunal Superior Eleitoral, Cássio Nunes Marques, negou o pedido do candidato à presidência pelo PL, Flávio Bolsonaro, para retirar do ar a propaganda que associa ao escândalo do Banco Master. O material é veiculado pela campanha do presidente Lula. A peça publicitária exibe um áudio de Flávio sobre a solicitação de R$134 milhões ao dono do Banco Master, Daniel Vorcaro, para financiar o filme Dark Horse, que retrata a vida do ex-presidente Jair Bolsonaro. A defesa do senador argumentou que o material foi tirado de contexto. Flávio confirmou que a gravação é verdadeira, mas disse que a conversa se tratava de um pedido de patrocínio. Já o ministro Nunes Marques afirmou que, como o próprio candidato do PL admitiu a veracidade da gravação, não existe falsidade imediata que justifique a censura do material. A Anvisa suspendeu a fabricação de todos os produtos de limpeza elaborados pela Unilever na unidade de Vinhedo, no interior de São Paulo. A medida foi adotada após uma inspeção identificar o descumprimento das regras de boas práticas de produção. A decisão tem caráter preventivo e não determina o recolhimento dos itens que já estão no mercado, nem a interrupção do uso pelos consumidores. A Procuradoria-Geral da República rejeitou o último pedido de colaboração premiada apresentada pelo empresário Daniel Vorcaro. Na avaliação da PGR, a proposta não contém elementos novos relevantes. A solicitação já tinha sido recusada pela Polícia Federal. A procuradora ou procurador-geral da República, Paulo Gonet, também pediu a nulidade da investigação contra o ministro do STF, Alexandre de Moraes, no caso do Banco Master e dos elementos obtidos. Segundo o PGR, a determinação para a apuração aconteceu sem pedido do Ministério Público ou iniciativa da Polícia Federal. A relatoria do caso no Supremo é do ministro André Mendonça. O horário de Brasília, 8h31.
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1: As apostas esportivas online já fazem parte da rotina de milhões de brasileiros. Estão no celular, na publicidade, nos patrocínios de clubes, nos campeonatos. O mercado foi regulamentado aqui no Brasil, gera empregos, arrecada impostos, mas também fez aumentar a preocupação com endividamento, dependência do jogo e exposição de públicos vulneráveis. É sobre o grau de intervenção do Estado nesse mercado que nós vamos falar hoje, nesta série 50 debates para o Brasil. De um lado, há quem defenda a tributação mais elevada, maior controle sobre apostas, de outro, quem sustenta que impostos excessivos e muitas restrições podem fortalecer o mercado ilegal. Para discutir essas visões, nós recebemos Plínio Lemos Jorge, presidente da Associação Nacional de Jogos e Loterias, e Juliana Inhas, economista do INSPER. Plínio Lemos Jorge, muito obrigado pela gentileza de ter aceitado o nosso convite. Bom dia.
2: Bom dia, muito obrigado. É sempre um prazer estar com vocês, debatendo em alto nível os problemas do nosso Brasil, sobretudo um problema que tem sido divulgado frequentemente, que são as bets, que é um mercado que a gente defende e tem que ter muita responsabilidade para falar sobre o tema.
1: Juliana Inhas, muito obrigado pela sua gentileza também ter aceitado participar desse debate. Bom dia.
3: Bom dia, Milton, Cássia, bom dia, Plínio. É um prazer estar aqui com vocês. Reforço aí a percepção do Plínio, é um assunto muito importante, que sem dúvida a gente pode contribuir muito com esse debate.
1: E aí, conforme combinado, previamente vão ser feitas duas perguntas para vocês, pela Cássia, por mim. Cada um tem mais ou menos 2 minutos para as respostas. Começo com você, Plínio Jorge. O setor, ele sempre argumenta que impostos muito altos podem tornar o mercado legal menos competitivo e aí estimular as apostas em plataformas clandestinas. Qual seria, então, uma tributação equilibrada e como garantir que ela seja suficiente para compensar os custos sociais que as apostas também produzem?
2: Milton, acho que, em primeiro lugar, nós precisamos desmistificar a questão tributária. As pessoas identificam a tributação das bets como sendo 13%. 13% é a destinação, é o primeiro imposto que as bets pagam. Então, assim que elas apuram o que foi apostado, menos os prêmios pagos, imediatamente elas têm que pagar 13%, o ano que vem será 14% e o outro ano 15%. Então, de saída, 13% é o que impacta lá no final. Após os 13%, tem todas as obrigações de uma empresa comum, folha de salário, marketing, todas as atividades para que ela possa sobreviver. Após esse fato, é que entram todos os impostos normais comuns de todas as atividades, PIS, COFINS, imposto de renda, ISS. Então, quando a gente faz a estimativa tributária para hoje, por uma casa de apostas, ela, dependendo da atividade de cada uma, ela passa de 45%. Então, veja bem, que eu estou concorrendo com o mercado ilegal que não paga nada, que não tem responsabilidade nenhuma, já fazendo frente a 45% de impostos. Então, o que a gente tem que deixar claro e defender? Qualquer aumento, qualquer ponto percentual acima, sobretudo na destinação, impacta muito forte no resultado final de uma casa. Nós veremos nos próximos meses, nos próximos anos, um declínio das casas que têm licença no Brasil. Já está começando, porque muitas não vão sobreviver. Porque a carga tributária, além de ser alta, os custos de marketing estão ficando altos, e a concorrência do ilegal, que é uma concorrência desleal, está matando o mercado. Então, veja bem, nós estamos no limite de tributação para o mercado saudável, em que apostas no mercado regulado sejam feitas e a gente tem aí realmente uma perenidade do mercado regulado em face do mercado ilegal.
1: Juliana, me permita agora ouvir você aqui a propósito desse assunto, pensando aqui até onde o Estado deve atuar e quais são os seus próprios limites e que evidências nós temos de que uma tributação maior efetivamente reduz os danos provocados pelo jogo e não simplesmente leva a parte dos apostadores ali para os sites ilegais.
3: Milton, de fato, a gente tem uma percepção, e aí nesse aspecto alinho um tanto com o Plínio, de que uma tributação muito elevada realmente pode empurrar, sim, esse apostador para o lado, pro lado ilegal do jogo, né? Acho que independente disso, sem dúvida, as bets têm aí um resultado significativo, o Banco Central traz esses dados, né? 2025 foi um ano em que a gente teve muita gente apostando. Então, de fato, existe um ganho, né? Acho que a questão muito maior é a gente entender e o próprio Estado entender qual, como você bem menciona, deve ser o tamanho dessa interferência. Porque, de uma forma ou de outra, né? Acho que a gente tem, dentro da regulação do setor, duas coisas distintas. Uma é o que o Estado quer de fato com essa regulação e com essa tributação, né? Se a gente está classificando jogos, aqui nesse caso as bets, como jogos que trazem danos à sociedade, então nesse aspecto faz sentido que se tenha atributos que sejam realmente de alguma forma desestimulantes para que a aposta aconteça, mas ao mesmo tempo tem que ter algum tipo de fiscalização para evitar esse cenário de pessoas que saem do mercado formal, do mercado legal e busquem apostas que são ilegais. Se do outro lado, a história do governo está muito mais para arrecadar do que para coibir esse tipo de consumo, aí nesse aspecto mais ainda ele tem que pensar como é que ele coloca uma tarifa que não sufoque o setor formal, e aí existe sim esse risco, como o Plínio mencionou, tarifas muito altas podem sim desestimular esse setor formal e naturalmente vão continuar jogando as pessoas para o lado ilegal dessas apostas. Então o que pode acontecer no final das contas é que uma tributação, uma colocação de um tributo de uma forma pouco racional ou pouco estratégica pode fazer com que esse mercado ilegal cresça, ele sufoque o lado formal e no final das contas a gente continue com o mesmo problema social. Então acho que nesse aspecto é muito importante que a gente entenda o que é de fato, qual é o objetivo central do governo com esse tipo de tributação, qual é a finalidade dele, porque isso permite sim que a gente consiga alinhar melhor qual é o tributo que deve ser colocado e aí só para complementar, inclusive ações de suporte a essa tributação, porque se a gente entende que a gente quer continuar, né, com o mercado ativo. O mercado das bets cresceu muito, acho que é um passo que foi dado à frente e não tem como voltar. Então, se a gente vai ter que conviver com isso, o governo também vai ter que pensar formas de reduzir os danos sociais, que aparentemente não são pequenos. É um endividamento alto, questões de saúde que se alastram dentro da economia, são questões que precisam também ser mensuradas.
4: Considerando tudo que vocês dois disseram, eu queria ouvir, do ponto de vista prático, na avaliação de vocês, como que o governo pode, então, equilibrar essa necessidade de financiar políticas de prevenção e tratamento dos impactos sociais das apostas com o risco de tornar o mercado legal menos competitivo diante das plataformas clandestinas? Como o governo pode fazer esse equilíbrio? Começando por você, Plínio.
2: Olha, eu acho que a primeira medida que o governo deveria ter para fazer ou tentar o equilíbrio é ouvir quem entende o mercado, quem está vivendo o mercado, quem sabe dos problemas. Ontem nós nos deparamos com uma reunião no Palácio do Planalto em que o presidente gostaria ou quis ouvir a sociedade, convocou várias pessoas para, a assessoria do presidente convocou várias pessoas para falarem sobre o tema, foram 2 horas de live, em que não havia nem ninguém qualificado para o tema, ou quase ninguém, retirando aí a palavra do presidente da Febraban, Isaac, foi muito bem para colocar a bola no chão. Então, acho que o primeiro passo para o governo é ouvir o setor, ouvir os problemas, identificar os dados que o próprio governo produz. Então, quando a gente fala de endividamento, e aí a professora Juliana tem melhores condições de falar, quando a gente fala em endividamento, e o Ministério da Fazenda nos dá um dado de que dos 30 milhões de apostadores, 800 mil apenas não são muitos, mas em face do percentual são menos de 3% dos apostadores, eles estão endividados, isso me chama atenção. Me chama atenção porque existe apostadores endividados? Existe, mas o problema não está nas bets. Veja bem que 30 milhões de apostadores face a 800 mil bloqueados. É um percentual significativo, mas é menos de 3%. Então, não vejo epidemia que o governo tem colocado. Então, acho que o primeiro ponto que eu gostaria de deixar para que o governo refletisse é que, para falar de mercado, para entender de mercado, ele tem que ouvir pelo menos alguns especialistas, levar para um debate franco, para um debate democrático de quem entende.
4: E na sua avaliação, Juliana, como é possível que o governo tenha esse equilíbrio entre a necessidade de financiar políticas de prevenção, políticas de tratamento dos impactos sociais das apostas, com o risco de tornar esse mercado legal menos competitivo?
3: Cássia, eu acho que a primeira coisa é a gente entender como é que surge o problema, né? E acho que tem uma percepção muito grande hoje de que as bets, elas estão muito mais para uma forma de complementação de renda e riqueza, afinal das contas, aumento realmente de recursos, do que lazer, né? Teoricamente, apostas serviriam para quem gosta de apostar como uma forma de entretenimento. Hoje elas não são vistas assim. Então, acho que o primeiro passo, sem dúvida, é existir um posicionamento claro, e por parte não só do governo, mas uma questão estratégica por parte da sociedade, na compreensão de que, olha, bets não são para enriquecimento, né? Mesmo porque qualquer um que pare para pensar adequadamente como funciona uma aposta, seja ela uma aposta online ou não, vai perceber que existem probabilidades significativas de você não ganhar, né? Faz parte do jogo, inclusive as bets mostram isso de uma forma muito clara, né? A regulamentação, inclusive, obriga que isso tudo seja demonstrado, a questão dos modelos, das estatísticas que estão por trás dos ganhos e das perdas. Então, acho que primeiro existe uma necessidade de um posicionamento mais estratégico. Quanto à questão do endividamento que o Plínio trata, eu não concordo tanto com respeito à forma como esse número é posicionado, especialmente porque o que preocupa é o aumento do endividamento, né, e não só esse percentual, mas o quanto esse endividamento tem aumentado dentro desse grupo. Então, acho que nesse caso, a questão é, o governo precisa sim acompanhar esse tipo de número, é importante esse tipo de informação, mas adicionalmente a isso, a gente tem que primeiro tentar entender o quão essa regulação que a gente tem hoje e o quão essa tributação que a gente tem hoje, ela consegue atender os objetivos do governo, se os objetivos realmente forem tentar reduzir a utilização desses recursos. Conscientização, né, é fundamental. A sociedade tem que entender como é que as coisas funcionam, mas o governo também tem que fiscalizar, né? Não adianta nada ele colocar uma tributação, ele tentar, então, fazer com que as pessoas evitem gastar recursos, evitem se endividar com isso, se ele não conseguir fiscalizar adequadamente. Então, é uma força-tarefa, é amplo o trabalho, mas existem formas de tentar conciliar. A gente já conseguiu conciliar com, inclusive, outros tantos produtos que também são considerados de consumo nocivo, se a gente entender que as bets estão dentro desse escopo, vai fazer parte também pensar em como fiscalizar esse tipo de consumo.
1: Juliana Inhas, Plínio Lemos Jorge, muito obrigado pela gentileza de vocês e por trazer os seus argumentos aqui para que as pessoas que estão nos acompanhando possam também desenvolver o seu próprio pensamento crítico em torno desse assunto. Eu até queria reforçar, porque nós já dentro dessa série, já são 32 debates que nós fizemos, dentro dessa série nós também já discutimos aqui legalização de bingos e cassinos. Esse material todo fica à sua disposição lá no site da CBN e, claro, também no nosso canal no YouTube. Agora são 8h45.
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3: Oito e 48.
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0: 8h57.
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3: Muito bom dia para você, Paulo Vinícius Coelho.
4: Muito bom dia, Milton Jung. Muito bom dia, Cássia Godoy. Tudo bem?
0: Tudo certo, PVC. Bom dia.
3: De virado, o Atlético vence o Cruzeiro e se classifica na Copa do Brasil.
4: E acima de tudo, foi um grande jogo. Eu venho falando que era o jogo mais imprevisível. Foi o mais imprevisível, foi o roteiro mais diferente. O Atlético começou melhor, nos primeiros 20 minutos estava melhor do que o Cruzeiro. O Cruzeiro equilibrou o jogo, fez 1-0 no lance de pênalti do Vitão, menino que tinha acabado de entrar no lugar do Juan Tresoldi, saiu machucado de novo. O Caio Jorge foi valente, bateu o pênalti com categoria enorme, saiu desafiando a torcida do Atlético, quase deu confusão, ele falou, papai está aqui, provocou. Começo do segundo tempo, o Cruzeiro estava um pouquinho melhor, aí veio a expulsão do Villalba com 16 minutos do segundo tempo e mudou completamente o jogo por mérito do Eduardo Domingues, o Barba, técnico do Atlético, que mexeu no time rapidamente, colocou o time no ataque, o Atlético mexeu, mudou completamente o cenário da partida, graças ao Fred. O Fred voltou do Fenerbahçe da Turquia dizendo que queria jogar no Galo, que é o time de coração dele, de infância dele. Foi o grande protagonista da virada. O Atlético não virava um jogo desde janeiro. É o time da Série A que está mais tempo invicto, 14 jogos agora. E o Fred deu passe para o Vitor Hugo empatar a partida, fez o segundo gol, atuação impecável do Fred, aquele mesmo que jogou Brasil e Croácia na Copa do Mundo de 22. O Atlético mereceu muito a classificação, está nas semifinais da Copa do Brasil depois de 2 anos.
3: E os jogos de hoje?
4: Hoje tem Vitória e Vasco. Vitória tem um desfalque do Brits, que está jogando como lateral direito, mas é zagueiro, vai fazer falta para Vitória. O Vasco tem um desfalque do Cauã Barros, tem toda a atenção da polêmica da investigação sobre o David não deve começar jogando, deve começar o Colídio. Na Vila Belmiro, o Neymar disse que vai se divertir, que o Santos vai se divertir, quer dizer, ele vai tentar ganhar o jogo. O Neymar tem um retrospecto positivo contra o Palmeiras, ele enfrentou o Palmeiras 12 vezes, ganhou 5, perdeu 4. Na Vila Belmiro ganhou 3, perdeu 2. Fez 7 gols contra o Palmeiras, 4 na Vila Belmiro. Mas faz 20 anos que o Santos não faz 3 gols de diferença no Palmeiras. São 70 clássicos. Semana passada eu falei 68, depois eu fui fazer a conta de novo. São 70 clássicos. Desses 70 clássicos desde 2006, o Santos ganhou 20, 16 por 1 gol de diferença, 4 por 2 gols de diferença. Há 20 anos não faz 3 gols de diferença. Se o Santos fizer 3 gols de distância, leva para os pênaltis. 4, classifica-se. Palmeiras joga, pode perder até por 2-0 e se classifica.
3: Obrigado, até mais.
4: Até amanhã, Milton. Até amanhã, Cássia.
0: Até amanhã, PVC.
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0: Quarta-feira, 2 de setembro de 2026. A Comissão de Constituição e Justiça do Senado pode votar hoje a PEC da Segurança Pública, considerada prioritária pelo governo Lula. A proposta busca endurecer o combate a facções criminosas e ampliar as ferramentas contra o crime organizado. Parado na casa desde março, o texto teve o relatório mantido na íntegra pelo senador Rogério Carvalho, do PT, para acelerar a tramitação e ir direto ao plenário. O Ministério da Fazenda recusou o pedido de reunião da governadora do Distrito Federal, Celina Leão, para tratar do socorro financeiro de R$ 6,6 bilhões ao BRB. A pasta afirmou que a operação não cabe à União e orientou o governo local a negociar diretamente com as instituições financeiras. O resgate tem o objetivo de cobrir o rombo bilionário deixado pelas operações com o Banco Master. Chega a 1.130 o número de mortos em decorrência das inundações que atingiram a fronteira entre o Nepal e o Tibete na quarta-feira passada. Quase 4.500 pessoas permanecem desaparecidas. A catástrofe começou depois do colapso de uma geleira que lançou uma grande quantidade de rochas, lama e detritos sobre os rios do Himalaia. O setor energético foi duramente afetado. Pelo menos 11 usinas hidrelétricas e uma solar deixaram de funcionar e outros 15 projetos hidrelétricos em construção sofreram danos. No horário de Brasília, 9:03.
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2: Salve, salve, muito bom dia. São 9 horas mais 5 minutos no ar, o Notícia na Manhã desta quarta-feira, 2 de setembro, de tempo nublado. Há pouco apareceu o sol, né? Mas a gente tem nesse momento movimentação de nuvens. Mas a boa notícia é que hoje não tem chuva, é tempo seco. A temperatura é 19 graus, a variação de hoje é de 16 a 22. A gente não vai ter aquele calorão de ontem à tarde. Então, uma temperatura mais regulada, uma pequena variação aí de 6 graus entre a mínima e a máxima. E a gente vai com informação para você até às 11 da manhã, em nome de Costão do Santinho, natureza, experiências e memórias para sempre. A produção é da Giovana Franco e a direção técnica é do Israel Antunes. Vamos aos destaques com a reportagem da CBN, começando pelo destaque do João Gabriel.
3: Bairros atendidos pela Itapiraí têm abastecimento normalizado na manhã desta quarta-feira em Joinville. Os detalhes a gente traz daqui a pouco no Notícia na Manhã.
2: Tem também o destaque da Giovana Franco.
4: O GAECO, do Ministério Público de Santa Catarina, apoia uma operação nacional contra abuso sexual infantil na internet.
2: Tem também Poliana Rodrigues.
5: Chuva de granizo causa prejuízos e preocupação em Mafra. Nível dos rios não para de subir e um abrigo foi aberto para receber as famílias atingidas.
2: Você confere no NSC Total a armadilha do iPhone de Vorcaro, como o arquivo temporário do iOS desmontou estratégia de mensagens autodestrutivas. Eleições 2026, que hora sai a pesquisa da Quest para presidente hoje? Eles moravam na rua e hoje sonham com casa própria após conseguir emprego em Florianópolis. Matéria do Cauê Alberghini. Tem também, Procuradoria-Geral pede nulidade de relatório que cita conversas entre Moraes e Vorcaro, a estética do poder entre legalidade estrita e a aparência de culpa. São destaques que você confere no NSC Total. Vamos voltar aos destaques aqui da região, Lisandro Oliveira.
6: Justiça impede avanço do licenciamento do projeto portuário na Praia do Sumidouro.
2: Raulino Oliveira, Raulino Dalcin. Eu tô com Raulino Oliveira, mas é Raulino Dalcin. Vamos lá.
7: Instituições para idosos cobram solução para atrasos em receitas e medicamentos em Joinville.
2: Tem André Pereira com a gente.
8: Três pessoas são condenadas por impedir entrada de jovem autista em show aqui em Joinville.
2: O esporte chega com o Roberto Casagrande.
9: Sem Davi Mendonça e apenas 7 jogadores do elenco principal, Jack enfrenta hoje à noite o Pouso Redondo pelo Catarinense de Futsal. Hoje à noite também o Conselho Deliberativo do Joinville se reúne para debater algumas pautas, entre elas a SAF e uma possível abertura de processo disciplinar contra a diretoria executiva. Na Copa do Brasil, Fred dá show e o Atlético Mineiro avança, vencendo o Cruzeiro de virada por 2-1.
2: Que espetáculo ontem o Atlético Mineiro de virada, com um jogador a mais, aproveitou isso, foi muito inteligente. E o Fred, recém-contratado, comandou, né, as ações. Deu o passe para o gol de empate e depois fez o gol da vitória, o gol da virada. O Atlético Mineiro é o primeiro classificado para a semifinal da Copa do Brasil. Hoje mais 2 jogos, Palmeiras com a classificação encaminhada, né? E fica aí a dúvida entre Vitória e Santos, quem passa. E amanhã, quinta-feira, o encerramento dessa fase com o Clássico Grenal na Arena. O trânsito, Israel Antunes, como é que andamos nesta quarta-feira? Bom dia.
10: Bom dia para você, Kleber. Bom dia para todo mundo que está nos acompanhando. Uma manhã relativamente tranquila, Kleber, com poucas ocorrências registradas, foram apenas 2. Teve um usuário de um patinete elétrico, aliás, uma bicicleta elétrica na zona sul de Joinville, na rua Petrópolis, que acabou, aliás, na rua Teresópolis, que acabou sofrendo uma queda, e aí o corpo de bombeiros foi acionado para atender. Também tivemos um outro acidente envolvendo carro e moto na região da rua Minas Gerais, um pouco mais cedo, lá no bairro Morro do Meio. Foram as 2 ocorrências registradas. Nas rodovias da região nós não temos ocorrências e o trânsito lento apenas na 280 e na BR-101 também tem um trecho com lentidão, mas porém sem ocorrências também. Nas rodovias estaduais, SC-418 com fluxo normalizado e SC-108, rodovia do Arroz, tem um trecho ali da rodovia do Arroz para quem está indo em direção a Guaramirim, que tem trânsito lento quase na saída da Estrada Barbante. ali na zona oeste de Joinville. Então serve de alerta para quem vai acessar agora a Rodovia do Arroz. Vamos permanecer por aqui, Cleber. O pessoal pode participar também na nossa live lá no YouTube da CBN Joinville. Até vou compartilhar uma tela aqui, ó, que é do Mirante. Algumas nuvens carregadas, o pessoal tem que ficar atento ali que... Não sei não, hein, Cleber. Acho que podemos ter instabilidade ao longo do dia. Não tem previsão de chuva, mas podemos ter...
2: É, não gostei muito dessa imagem não, né? Tava todo animado que o sol voltou, mas essa imagem aí, essa é da Babitonga, né? Não nos dá, assim, essa sensação, né? Mas vamos torcer para que pelo menos não chova, né? Nessa quarta-feira. Falando em chuva, Israel, vamos até Mafra com a Poliana Rodrigues, porque lá existe mobilização, existe pessoas desabrigadas, né? A chuva causou muito estrago ontem, teve chuva de granizo. Poliana Rodrigues, dá um panorama pra gente desse cenário em Mafra. Bom dia.
11: Olá, bom dia para você e a todos que estão nos acompanhando aqui na Rádio CBN. Isso, as ruas e até as rodovias que cortam a cidade ficaram cobertas pelas pedras de gelo, deixando a paisagem completamente branca em diferentes pontos do município de Mafra. De acordo com a Defesa Civil, o Rio da Lança ultrapassou a marca dos 6 metros depois de subir mais de 3 metros em aproximadamente 24 horas, mantendo as defesas civis de Mafra e Rio Negro em alerta. A preocupação também é grande com o aumento do nível do Rio Negro, que recebe água que vem do estado do Paraná. Ele atingiu 6,87 metros de altura nessa terça-feira. Devido a isso, famílias estão sendo retiradas das áreas de risco. Até o momento, 40 pessoas estão alojadas no ginásio da Escola SEMA, que fica no centro da cidade, e existe previsão de chegarem mais famílias ao local. Além da retirada das famílias, a prefeitura iniciou a retirada de móveis, eletrodomésticos e demais pertences, buscando garantir a segurança dos moradores e minimizar os prejuízos. E devido à chuva, o teto da escola estadual Cristo Rei caiu, como a gente conseguiu ver em algumas imagens que estão circulando nas redes sociais. Segundo a Secretaria Estadual de Educação, as providências necessárias para a realização dos reparos já foram adotadas. Não houve feridos, já que durante a ocorrência, estudantes e professores permaneceram em segurança nas salas de aula que não foram atingidas. Inclusive, as aulas estão mantidas normalmente hoje na unidade escolar. Caso você que está nos acompanhando aqui, nos ouvindo através da rádio CBN, precisar de algum tipo de ajuda, só entrar em contato com a Defesa Civil de Mafra. O WhatsApp é o 47 992 589112, repetindo, 47 992 589112, ou se você preferir, também pode entrar em contato com o Corpo de Bombeiros através do número 193. Claro que a gente segue acompanhando tudo o que está acontecendo no município de Mafra, no Planalto Norte de Santa Catarina. Afinal, as equipes da Defesa Civil estão em alerta e contabilizando todos os prejuízos. É com você aí no estúdio.
2: Muito obrigado, Poliana Rodrigues. A gente vai continuar atento a essa situação de Mafra, que foi atingida por último, mas foi atingida com muita força, né? E por isso a cidade, a Defesa Civil, está se esforçando lá para atender todas as pessoas que tiveram prejuízo. Bom, eu falei há pouco, né, que teremos um tempo seco, né, mas a gente não está com aquele sol, né, a pleno nessa manhã de quarta-feira. Pelo menos é o panorama que a gente tem aqui no Morro do Mirante. E por aí, João Gabriel, o sol já apareceu? Estava com saudade dele? Bom dia.
12: Igual por aqui, Kleber. Bom dia a você, a todos que nos acompanham aqui no Notícia na Manhã. Região do bairro América, bem próximo aqui à construção, à reforma do ginásio Ivan Rodrigues, né, próximo à rua Max Colim também. Nesse momento, na rua Timbó, movimentação tranquila em ambas as vias, tanto a Max Colim, o trânsito fluindo normalmente, quanto a rua Timbó também, que leva novamente em direção ao centro, ao bairro Saguaçu, trânsito fluindo normalmente. O tempo meio nublado aqui na manhã desta quarta-feira em Joinville, o sol tentando aparecer, mas muito encoberto por conta dessas nuvens. Tempo seco, como você destacou, mas a sensação que a gente tem aqui nas ruas de Joinville é que pode voltar a chover a qualquer momento por aqui. Temperatura, sensação térmica continua na casa dos 20 graus aqui em Joinville na manhã de hoje. Vou aproveitar essa nossa primeira entrada, Kleber, para trazer, além desse serviço de trânsito da região aqui do bairro América, alguns serviços de obras que estão acontecendo e aproveitar também para atualizar o abastecimento de água da estação de tratamento do Piraí, bairros atendidos pela Itapiraí aqui em Joinville, que esse abastecimento foi comprometido, né, ao longo dessa terça-feira, ainda devido às fortes chuvas que atingiram a cidade no último final de semana, nos últimos dias aqui no município. Começo trazendo um serviço da Companhia Águas de Joinville, que a gente já acompanhou bastante aqui no Noticiário da Manhã. É um serviço no sistema de esgotamento sanitário aqui da cidade, nas redes de esgoto, que acontece lá na Zona Sul, no bairro Floresta, especificamente na rua Elis Regina, tá? Esse serviço voltou a acontecer, está voltando, né, a ser realizado nesta quarta-feira e se estende até sábado, até 5 de setembro aqui na cidade. Serviço acontecendo sempre das 8h30 da manhã até as 4h30 da tarde, contando com interdição parcial no trecho onde será realizado as obras, né? Especificamente na rua Elis Regina, entre os trechos com a rua Leopoldo Soares Pereira e Francisco Alves, zona sul da cidade, bairro Floresta. Atenção para os desvios, já que a Elis Regina está totalmente interditada para a execução desses serviços. Então, os motoristas que estiverem trafegando pela rua Francisco Alves, o desvio poderá ser feito pelas ruas Sorocaba, Santa Catarina, Ari Barroso e Guilherme Krieger. Já quem estiver transitando na rua Elis Regina, poderá utilizar a rota alternativa por meio das ruas Guilherme Krieger, Ari Barroso, Sorocaba e Francisco Alves. No período da obra, os moradores terão acesso às residências normalmente e também terá uma alteração no sistema do trajeto da linha do ônibus 7013, a linha Porto Rico, que vai mudar um pouco o acesso devido aos horários desse serviço. Reforçando aqui, por ser um serviço na rede de esgoto, não temos impacto no abastecimento de água da Zona Sul, é apenas o trânsito que está totalmente interditado ali na rua Elis Regina durante, né, esse horário das obras, das 8h30 da manhã até as 4h30 da tarde. Um outro serviço previsto para essa quarta-feira pela Companhia Águas de Joinville acontece no bairro Costa e Silva, um serviço de interligação de redes de água e isolamento de tubulação desativada na rua Guilherme, né? Lá no bairro Costa e Silva, serviço que começa hoje por volta das 10 horas da noite e deve ser finalizado na madrugada dessa quinta-feira. Previsão é que seja concluído por volta das 5 horas da manhã. Conforme a Companhia Águas de Joinville, teremos então interdição parcial na via dos trechos em obras, né? Então o trânsito na rua Guilherme parcialmente interditado para a realização desse serviço e o abastecimento de água pode sim estar sendo comprometido ao longo da realização desses trabalhos. A normalização do sistema está prevista para o decorrer da manhã desta quinta-feira, então bairro Costa e Silva podendo ter impacto no abastecimento de água na madrugada desta quarta para quinta-feira aqui em Joinville. Aproveitando que estamos falando do abastecimento de água por aqui, Kleber, a Companhia Águas de Joinville informou que os bairros atendidos, né, pela estação de tratamento de água da Itapiraí estão com abastecimento normalizados na manhã de hoje. Ontem, os bairros abastecidos pelos reservatórios R10 e R11 tiveram uma intermitência devido ao alto volume de chuvas dos últimos dias, que aumentou a turbidez de água bruta captada. Por isso, conforme a Prefeitura de Joinville, para manter o tratamento adequado, foi necessário reduzir a produção da estação. Os bairros como Bemerwald, Tinga, Morro do Meio, Nova Brasília, Profipo e São Marcos, e também partes do bairro Zanita Garibaldi, Floresta, Jarivatuba, João Costa, Petrópolis e também bairro Santa Catarina, estiveram com abastecimento comprometido nessa terça-feira. Conforme a Companhia Águas de Joinville, situação já está normalizada no decorrer da manhã de hoje. Em situações mais pontuais, devem ser registradas pelos canais oficiais da companhia. São eles passando os contatos aqui para os nossos ouvintes no Notícia na Manhã, o 115 para a ligação, ou também pode ser informada essa situação mais pontual através do WhatsApp. O número é o 479-9771-8115. 479-9771-8115, devem ser informadas então situações mais pontuais por conta de falta de abastecimento de água, ainda devido a esses resquícios, né, Kleber, das altas chuvas que atingiram a cidade, mais de 181 milímetros no decorrer dos últimos dias aqui em Joinville, Kleber.
2: Valeu, muito obrigado, João Gabriel, né, com essa notícia boa, né, do restabelecimento do abastecimento de água, tudo fluindo tranquilamente. 9h19, daqui a pouquinho tem mais João Gabriel circulando pelas ruas da cidade. Agora eu vou chamar a Giovana Franco, porque o GAECO apoia a Operação Nacional de Combate ao Abuso Sexual Infanto-Juvenil na internet e atua aqui em Santa Catarina, Giovana.
4: O GAECO do Ministério Público de Santa Catarina, por meio do Cyber GAECO, apoiou a Polícia Federal nesta quarta-feira, dia 2, em uma operação nacional de combate a crimes relacionados ao abuso sexual infantil na internet. Em Santa Catarina, foram cumpridos 2 mandados de busca e apreensão nos municípios de Blumenau e Corupá. Os alvos são investigados por suposto download de armazenamento de material de abuso sexual infanto-juvenil. A Operação Proteção Integral 5 foi realizada simultaneamente em diferentes estados e reúne forças de segurança federais e estaduais para identificar e responsabilizar envolvidos na produção, compartilhamento, comercialização e consumo desse tipo de conteúdo. O CyberGAECO do Ministério Público de Santa Catarina prestou apoio à Polícia Federal no cumprimento das medidas aqui no estado. Segundo o MPSC, a unidade é a única vinculada a um Ministério Público Estadual a participar da operação. A iniciativa busca ampliar o combate aos crimes cibernéticos contra crianças e adolescentes e reforçar a integração entre as instituições que atuam na prevenção, investigação e repressão dessas condutas. O nome da operação faz referência ao princípio da proteção integral previsto no Estatuto da Criança e do Adolescente, que estabelece a garantia dos direitos fundamentais e a prioridade absoluta na proteção de crianças e adolescentes. A ação dá continuidade ao trabalho desenvolvido nas operações nacionais Proteção Integral e Guardião Digital, também voltadas ao combate aos crimes de abuso sexual infanto-juvenil praticados na internet. Giovana Franco para a CBN Joinville.
2: Muito obrigado, Giovana Franco. Raulino Dalci está com a gente para falar sobre essa reclamação dos representantes de instituições de longa permanência para idosos que estiveram na Câmara de Vereadores pedindo providências da Prefeitura em relação a medicamentos e outros detalhes a mais. Conta para a gente, Raulino.
13: Representantes de instituições de longa permanência para idosos, as ILPIs, cobram mudanças no atendimento da Rede Municipal de Saúde de Joinville, durante uma reunião extraordinária da Comissão de Saúde da Câmara de Vereadores. O principal problema relatado foi o atraso na renovação de receitas de medicamentos de uso contínuo. Segundo as instituições, a demora pode provocar falta de remédios para os idosos e até notificações dos órgãos de fiscalização. Uma representante relatou que uma unidade de uma casa de repouso chegou a ficar 18 dias com atraso no fornecimento de medicamentos por problemas relacionados à renovação de receitas. Também foram citadas dificuldades para transportar idosos com limitações físicas ou cognitivas até as unidades básicas de saúde. A secretária municipal de saúde, Daniela Cavalcante, explicou que as ILPIs seguem o modelo territorial do SUS e estão vinculadas às unidades básicas de saúde das regiões onde estão localizadas. Segundo ela, uma nota técnica prevê prazo de até 5 dias para a renovação de receitas de medicamentos de uso contínuo depois que o documento é entregue à unidade. Uma das principais reivindicações das instituições é a criação de uma equipe de saúde da família específica para atender os idosos institucionalizados. A secretaria considera a possibilidade, mas afirma que precisa avaliar as regras nacionais de financiamento e organização da atenção básica. A prefeitura pretende discutir a criação de um modelo específico com o Ministério da Saúde. Uma primeira reunião está prevista para o dia 9 de setembro aqui em Joinville. Também foram relatadas dificuldades no acesso a especialistas, como geriatras e neurologistas. A secretaria pretende utilizar um instrumento de avaliação para identificar os idosos com maior necessidade de atendimento especializado. A Comissão de Saúde da Câmara informou que vai retornar à discussão com as instituições em cerca de 30 dias. Raulino Dalcin para o Notícia na Manhã.
2: Muito obrigado, Raulino. A Fernanda Silva nos dá a honra da presença aqui no estúdio para trazer os destaques do AN e do NSC Total. E na capa do AN está aqui, ó, teto de escola cai durante temporal com chuva de granizo em Santa Catarina. Câmera flagrou o estrago. Conta pra gente, Fernanda. Bom dia.
14: Bom dia, pessoal. Inclusive, Kleber, uma pessoa filmou o momento da queda desse forro de PVC e, apesar do susto, ninguém ficou ferido. Esse caso aconteceu ontem à tarde durante um temporal com chuva de granizo ali em Mafra e aconteceu na Escola Estadual Cristo Rei, no bairro Faxinal. Essa filmagem mostra diversas goteiras, inclusive na lâmpada que estava acesa, e segundos depois o forro despenca. A gente traz o vídeo no NSC Total e a Secretaria de Estado da Educação avisou que já está adotando providências para realizar os reparos e não houve feridos na ocorrência, nem estudantes, nem professores que estavam em sala de aula e não foram atingidos. Além disso, informou que as aulas são mantidas normalmente na unidade escolar durante o dia de hoje. Também a gente teve em Mafra, né, várias pessoas que precisaram sair das suas casas por conta do nível do rio, que já começou a alagar alguns espaços. Até ontem de noite, cerca de 12 famílias já estavam sendo realocadas para um centro de educação do município de Mafra. E agora a gente continua acompanhando para saber ali como é que fica a situação dessas famílias, porque os níveis dos rios ali da região podem aumentar e mais famílias precisarem ser realocadas. Kleber.
2: Bom, no Guerra nas Estrelas é o Império contra-ataca, né? Aqui em Joinville é o Império Gamer que avança.
14: Isso, Kleber. A Pichal, que é uma empresa gamer aqui de Joinville, que foi fundada aqui, abriu uma nova loja em São Paulo. Só que é uma loja um pouco diferente, porque ela vai ter disponíveis ali todos os itens para que os clientes possam provar, testar pessoalmente, desde computadores de entrada até máquinas com desempenho, cadeiras, placas de vídeo. Só que todos esses produtos devem ser comprados online. Essa loja agora foi, então, inaugurada. A gente também traz todos os detalhes no NSC Total. Mas eu destaco que é uma loja diferente, porque não vai poder comprar no local. Apenas testar e depois fazer a compra pelo e-commerce.
2: Dá para dizer que é a Pichau Experience?
14: Pode ser também, pode ser também.
2: Ô, Fernanda, ontem a gente estava falando sobre a nova versão do Morango do Amor, né? E eu sei que você é uma especialista, né? E essa é a história do segredo do chocolate?
14: Olha, Kleber, eu vou confessar que eu não sabia. Não sabia que isso existia, mas a loja, né, a empresa que faz o chocolate, divulgou nas redes sociais esse segredo da embalagem, que acho que poucas pessoas conheciam, eu não sabia pelo menos, e que é um detalhe na tampa que serve para abrir o lacre, para facilitar. Eu normalmente abro com o dedo, ou com o dente, né, mas é um detalhe...
2: Pouco ansiosa.
14: É um dentinho. A gente até mostra esses detalhes em fotos ali do NSC Total, que é na própria tampa. Tem um... Tipo uma agulha, não sei explicar. É um dentinho que tu consegue usar pra abrir o lacre do chocolate, facilitando a vida de todo mundo. Agora todo mundo já vai saber. Próxima vez que comprar o chocolate, não vai precisar abrir com o dedo mesmo. Tá. Eu não vou mais fazer isso também.
2: Muito bem. Você que é apreciador do chocolate, certamente sabe, né? Mas... essas tecnologias simplificam a vida da gente. É aquela história de tentar abrir o pacote no onde está arriscado. Né? A gente quase nunca consegue. A gente faz tanta força, voa, né, salgadinho para tudo que é lado. Chocolate é bem mais prático e inteligente.
14: Mais prático. Eu já ouvi de uma amiga que trabalha com engenharia de produtos que normalmente já é pensado todo o produto para realmente facilitar a vida da pessoa. Só que agora eles estão divulgando aí esse segredo, que a gente às vezes nem tá se ligando ali, que tá ali desde sempre, né?
2: Muito bem. Fernanda, com os destaques do AN e do NSC Total, um pouco mais leve, né? Porque a gente tá vivendo aí uma semana de muita chuva, né? De muitos estragos. É, a gente tem muita mobilização em algumas regiões. Mafra ficou por último, né? E a gente vai continuar monitorando. Fernanda, obrigado.
14: Obrigada, gente.
2: Fernanda Silva, hoje aqui no estúdio da CBN, com os destaques do AN e do NSC Total. Para fechar esse último bloco aqui, esse primeiro bloco, aliás, vamos com a Lisandra Oliveira. A Justiça cata pedido do Ministério Público e proíbe avanço do licenciamento do porto de São Francisco do Sul. Bom dia, Lisandra.
15: Bom dia, pessoal. A Justiça determinou que o licenciamento ambiental do Porto Brasil Sul, previsto para a Praia do Sumidouro, em São Francisco do Sul, não avance para as etapas de instalação e operação, enquanto não for apresentada e validada uma nova área para compensação ambiental. A decisão atende um pedido do Ministério Público de Santa Catarina. Segundo o MP, Uma área pública federal localizada em Joinville foi apresentada ao Instituto do Meio Ambiente como se pertencesse ao empreendedor e pudesse ser utilizada para compensar a supressão de manguezal prevista no projeto. O terreno, conhecido como Horto Florestal, pertence à União e havia sido cedido ao município de Joinville para a implantação do Parque Ecológico Boa Vista. O MP também aponta que a área está integralmente gravada como área de preservação permanente. O caso resultou em uma ação penal contra representantes da empresa, uma consultoria ambiental e profissionais envolvidos nos estudos técnicos que respondem por suspeita de falsidade ideológica e apresentação de informação ambiental falsa ou enganosa. A decisão determina que o licenciamento só poderá avançar com uma nova área de compensação juridicamente apta e disponível. Em caso de descumprimento, foi fixada a multa diária de R$50 mil, limitada a 5 milhões. A medida não suspende a licença ambiental prévia, nem a viabilidade locacional do empreendimento. O avanço para as próximas etapas, porém, fica condicionado à regularização da compensação ambiental. Em nota, a World Port Desenvolvimento Portuário afirmou que a licença ambiental prévia segue válida, que avalia os termos da decisão e poderá adotar medidas judiciais. Segundo a empresa, o projeto prevê investimento superior a R$6 bilhões e mais de 2 mil empregos direto quando estiver em operação. Lisandra Oliveira para o Notícia na Manhã.
2: Muito obrigado, Lisandra. 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Em nome do Costão do Santinho, a gente faz uma pausa e volta já já com mais informações aqui no Notícia na Manhã.
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0: Quarta-feira, 2 de setembro de 2026. O ministro do STF, André Mendonça, afirmou que recebeu o dono do Banco Master, Daniel Vorcaro, em março de 2025, a pedido do próprio empresário. O magistrado disse que se limitou a ouvir o ex-banqueiro. Mendonça também afirmou que no mesmo mês atendeu o advogado de Vorcaro. O ministro ainda disse que em todas as ocasiões tratou de um tema que estava em julgamento no Supremo sobre créditos de precatório de interesse do banco. A informação sobre o encontro entre os dois foi divulgada pelo site ICL Notícias. Mendonça é o relator do caso Master na corte. O ator e diretor Gracindo Júnior morreu aos 83 anos no Rio de Janeiro. A causa da morte não foi divulgada. Com mais de 5 décadas de carreira, o artista participou da inauguração da TV Globo em 1965. Ele atuou em novelas como Mandala, O Salvador da Pátria, Rainha da Sucata e Explode Coração. Ao lado do pai, o ator Paulo Gracindo, Gracindo Júnior participou de O Bem Amado e O Casarão. O artista também dirigiu produções de sucesso da emissora, como a novela Marrom Glacê e o programa Os Trapalhões. O ator ainda acumulou trabalhos no teatro, no rádio e no cinema. O Brasil registrou no primeiro semestre o maior contingente de pessoas desaparecidas na última década. Ao todo, houve quase 44 mil registros, o que representa alta de 23% na comparação com o mesmo período de 2016. A média de casos diários subiu de 196 para 242 no intervalo de tempo analisado. O número equivale a cerca de 10 ocorrências por hora. Os dados são do Ministério da Justiça. No horário de Brasília, 9h33.
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7: Estamos de volta aqui na CBN, são 9 horas mais 38 minutos. Bom, eu vou trazer aqui, né, dois registros de eventos que floparam. Olha só esse aqui, ó. Uma festa criada para aproximar mulheres interessadas em sugar daddies, que são aqueles homens ricos que costumam oferecer presentes, viagens e outros benefícios às companheiras, terminou em frustração para as participantes. O evento ocorreu quinta-feira, dia 28, em Balneário Camboriú, em Santa Catarina, e reuniu dezenas de mulheres, mas teve uma presença masculina bem abaixo da esperada. Promovido pela plataforma Meu Patrocínio, a festa havia sido planejada para cerca de 150 pessoas, com uma proporção de 4 mulheres para cada homem. A expectativa era reunir aproximadamente 30 dads. Porém, muitos homens que haviam comprado ingressos não compareceram. Por volta da meia-noite, a Folha de São Paulo contou menos de 20 homens no local. Entre as participantes, uma pergunta se repetia: cadê eles? A situação ainda ficou mais frustrante para quem pagou para participar, quem investiu. Segundo a plataforma, o ingresso masculino custava 20 mil, enquanto as mulheres desembolsaram até 800. Duas amigas gastaram 500 nos convites e mais 1.500 com roupas para seguir o dress code. Algumas participantes viajaram de cidades maiores, aliás, de cidades menores da região e chegaram a Balneário Camboriú sem sequer ter passagem de volta, na expectativa de prolongar a estadia caso conhecessem algum sugar daddy. Entre os objetivos financeiros citados estavam pagar a faculdade e quitar um apartamento. Né? Deu chabu no encontro do sugar daddies em Balneário Camboriú. Esse texto está no portal do Bairrista, né? Um fracasso, né, essa situação. O João Gabriel tá na linha? Bom, João Gabriel está de volta com a gente para explicar o que está acontecendo no contrato de prestação de serviço, de atendimento, no Centro de Bem-Estar Animal. Essa questão foi discutida na Câmara de Vereadores, na Comissão de Urbanismo. E qual é o direcionamento e o que está pegando, João Gabriel?
8: É isso, Kleber. Como você destacou, então, a Câmara de Vereadores chamou, né, os responsáveis pelo controle do Centro de Bem-Estar Animal aqui de Joinville, o CBEA, também representantes da Prefeitura, para entender um pouco mais sobre esse processo, assunto que foi debatido na Comissão de Urbanismo, em uma audiência pública ontem pela manhã, ali na Câmara de Vereadores. Então, um representante da empresa, ele detalhou a operação do contrato, que possui prazo de execução de 36 meses e valor global na casa dos 9 milhões de reais. A Ortovet, né, que responde pela administração, atendimento veterinário e resgate 24 horas por dia durante os 7 dias da semana. Para a prestação de serviço, o quadro privado conta com 12 médicos veterinários, 10 auxiliares e 5 profissionais de apoio. A triagem de casos de emergenciais e transporte segue o protocolo de Manchester para determinar o tempo de resposta e prioridade de cada atendimento. Já o representante da Prefeitura de Joinville, o secretário de Meio Ambiente, também participou da comissão realizada ontem. Ele esclareceu como funciona a divisão do trabalho e rebateu algumas críticas sobre a gestão das equipes. Ele destacou como funciona, então, a estrutura do CBEA hoje. Para a gestão pública, são 4 servidores municipais, uma gerência, 2 coordenações e uma supervisão, além de estagiários de medicina veterinária, responsáveis pelos processos iniciais e também pela fiscalização dos serviços. Há depois a equipe privada, composta por profissionais contratados diretamente pela Ortovet, para a rotina assistencial. e além desses profissionais, há também os de segurança contratados para a proteção da estrutura. O secretário destacou ainda que os dados de produtividade e relatórios do CBEA são publicados mensalmente no site da Prefeitura de Joinville para acompanhamento da população. Já sobre o pedido de ampliação da estrutura do centro, o secretário pontuou que a demanda precisa ser discutida junto ao Poder Executivo para avaliar a viabilidade de novos processos licitatórios, um assunto, claro, que começou a ser debatido, né, Kleber, ontem em audiência pública, e a gente vai seguir, claro, acompanhando todos os processos por aqui.
7: Valeu, muito obrigado. João Gabriel, de olho no que está acontecendo lá na Comissão de Urbanismo, nessa questão que envolve o Centro de Bem-Estar Animal, que não é a primeira vez que é cobrado, né? A gente teve aí uma denúncia de problemas no atendimento, né, de funcionamento do canil municipal, e agora a gente tem uma nova discussão em relação a essa prestadora de serviços. 9:43, vamos com o professor Rafael Stubbs Parpinelli, que é o coordenador do estudo e do programa de pós-graduação em computação aplicada da UDESC. Porque a UDESC desenvolve inteligência artificial que auxilia na identificação precoce do autismo. Professor Rafael, muito obrigado por nos atender. Explica para a gente, né, como é que funciona esse artifício, né, e de que maneira esse projeto foi colocado em funcionamento.
0: Ok, bom dia, Kleber. Bom dia a todos os ouvintes CBN. Esse é um projeto que eu coordeno em parceria com a Federação Unimed Santa Catarina. Eu sou professor do Programa de Pós-Graduação em Computação Aplicada, a coordenadora do programa é a professora Janine. Esse projeto, Kleber, ele vem de uma iniciativa de projeto de inovação, né, onde a gente tem envolvimento dos alunos de ciências da computação e também do mestrado. E basicamente, a concepção desse projeto, ele veio de uma necessidade da empresa em se fazer uma triagem inicial da potencialidade de transtorno de espectro autista. Uma esteira de cuidado que até então não existia dentro da federação, e a gente veio com o desenvolvimento desse sistema inteligente para auxiliar nessa triagem inicial.
7: Bom, professor, não se trata assim de um, né, de exames, né, de coletas de material. Seria basicamente o estudo de informações e dados?
0: Isso, Kleber, porque o transtorno de espectro autista, ele é uma condição que não tem marcador biológico para diagnóstico. Ainda não tem. Muita pesquisa existe sendo feita para tentar identificar marcador biológico para fazer o diagnóstico, mas atualmente ele não tem. A federação, ela é a parte administrativa do plano Unimed. Então, a gente não tem acesso a laudos de exames nenhum. O que a gente tem disponível, que essa é uma das contribuições mais interessantes do projeto, a gente tem a usabilidade do plano pelos beneficiários, que são, né, os usuários do plano. Então, a gente sabe quais são as especialidades que cada beneficiário usa. No nosso caso específico, a triagem é feita em crianças, né, a partir do nascimento até 8 anos. E ali a gente identificou um conjunto de variáveis correlatas ao TEA, né, junto com a equipe da Unimed, responsável de conhecimento profundo ali do transtorno do espectro autista. Então, a gente tem quais são as especialidades que os beneficiários vão utilizando. Por exemplo, psicólogo, a gente tem lá pediatra, fonoaudiólogo, uso em terapias ocupacionais, neurologia, dentre outros, né? Então, a gente fez ali todo um mapeamento de uso do plano de saúde desses beneficiários, e aí, com esse mapeamento, a gente desenvolveu um sistema de inteligência artificial para fazer essa triagem inicial de potencial sinal precoce de transtorno de espectro autista para a empresa poder direcionar internamente dentro da esteira de cuidado específica de TEA para um melhor atendimento de seus beneficiários e mapeamento dessas especialidades.
7: Professor Rafael, quantas pessoas estão envolvidas nesse projeto, né? E qual é o grau de precisão desse estudo?
0: Certo. Atualmente, esse projeto

0: entregue para a Unimed com cerca de 90% de taxa de acerto, Kleber. É, então, é uma taxa de acerto para um sistema de inteligência artificial extremamente relevante, né? É um sistema que já está em uso dentro da federação, já com esteira de cuidado se consolidando dentro da Federação Santa Catarina, e a intenção é escalar para outras federações da Unimed em âmbito nacional.
1: Pois é, eu ia perguntar se estava restrito ao nosso estado, mas o senhor já respondeu. E uma outra questão, o programa de pós-graduação em computação aplicada, além de trabalhar, né, com a Federação Unimed, trabalha com outras empresas em outros trabalhos, em outros planos também?
0: Sim, eu coordeno outras iniciativas de projetos de inovação. Eu posso citar a empresa ArcelorMittal, de produtos de aços inteligentes. A gente tem alguns projetos bem interessantes também de projeto de inovação envolvendo inteligência artificial aplicada. Já conduzi também projetos com a WEG, na parte de manutenção preditiva de aerogeradores. Também com o Hospital de Olhos Sadala Aminganem, onde a gente fez projetos ali para auxílio ao diagnóstico de glaucoma e ceratocone. E dentro do programa existem outros professores que também têm iniciativas com o setor privado também.
1: Tá certo, então. Professor Rafael Stubbs Parpinelli, muito obrigado, né? Parabéns pelo trabalho aí. Eu acho que essa questão da união acadêmica com as necessidades do nosso dia a dia, ela é fundamental para mostrar o valor, né, que o estudo, que o trabalho feito nas universidades existem, né? Um abraço, muito obrigado pela sua atenção conosco, né, e um bom dia.
0: Eu que agradeço, Kleber, e convido a todos a conhecer o programa de pós-graduação em computação aplicada da UDESC. Obrigado.
1: Um abraço, muito obrigado. Eu sei que a gente tem que fazer um intervalo, mas deixa eu chamar o André Pereira, porque o André traz um tema que também tem a ver com a nossa entrevista. Afinal de contas, três pessoas foram condenadas justamente por impedir acesso de jovem autista em um show aqui em Joinville, André.
2: Três pessoas foram condenadas pela Justiça de Joinville após impedirem a entrada de um jovem com um transtorno do espectro autista em um show que foi realizado em março do ano passado em uma sociedade recreativa da cidade. Segundo a denúncia do Ministério Público de Santa Catarina, o acesso do jovem foi negado por causa da deficiência, uma decisão que foi tomada pela segunda vara criminal da comarca de Joinville. Cada um dos três condenados recebeu pena de 1 ano de prisão em regime aberto, substituída por prestação de serviços à comunidade, além do pagamento de 10 dias multa. A justiça também determinou o pagamento de R$ 5.000 por danos morais à vítima. O valor deve ser pago de forma conjunta pelos três condenados. O caso envolve o jovem Lucas Amaral Ferreira, que tentou comprar ingresso para um show da banda Corpo e Alma, acompanhado da mãe. De acordo com a denúncia, ele foi barrado por um segurança após ser identificado com um cordão do autismo, né? Aquele cordãozinho que identifica que a pessoa tem autismo. Ainda segundo o MP, o segurança teria informado que estava seguindo uma ordem dos responsáveis pelo estabelecimento. A situação foi registrada por câmeras de segurança e, para a justiça, as provas demonstram que a recusa de acesso ocorreu por causa da condição do jovem. A conduta foi considerada discriminatória com base no artigo 88 da Lei Brasileira de Inclusão da Pessoa com Deficiência. Dias depois do episódio, a banda realizou um novo show em outro local de Joinville. Nessa ocasião, o Lucas conseguiu assistir à apresentação e ver os integrantes da banda de perto. Condenação aí, ninguém vai preso, mas vão ter que fazer esses serviços à comunidade e pagar uma indenização merecida ao Lucas. André Pereira, para o Noticiário Amanhã.
1: Muito obrigado, André. Lamentável essa decisão, né? E eu acho que a punição é mais do que justificada. 9h52, rápido intervalo. Já já a gente volta em nome de Costão do Santinho com Notícia na Manhã.
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6: 9:55, você está com a CBN, o Notícia na Manhã. Há pouco a gente falou, né, a respeito do restabelecimento do abastecimento de água, né? A Giovana Franco foi buscar mais esclarecimentos a respeito do procedimento que foi tomado, né? E a gente tem aqui uma explicação que veio através da Companhia Águas de Joinville, trazida pelo Emanuel. A gente vai ouvir agora, né, e vai entender o que a Companhia Águas de Joinville fez na questão do tratamento da água que estava turva, né, que não estava nas melhores condições. O Lucas Emanuel Martins, gerente da Companhia Águas de Joinville, explica para a gente.
7: Devido à alta incidência de chuva que a gente teve acumulado na região nos últimos dias, a turbidez no Rio Piraí ela aumentou significativamente e a gente teve que fazer uma redução de produção para conseguir garantir a qualidade da água que estava sendo enviada para a cidade. Com o acúmulo dessa redução de produção e também ontem, um dia que voltou da sol, né, o consumo foi bem elevado, a gente teve intermitência nos reservatórios que são abastecidos pelo Piraí, sobretudo a região lá do setor R10 e R11, que abastecem os bairros Bemer, Valditinga, Morro do Meio, Nova Brasília, Profipo, São Marcos, parte do Anitta, Floresta, Jarivatuba, João Costa, Petrópolis e Santa Catarina. Como o tempo secou, a partir de ontem, a turbidez do rio já vem baixando, a gente já conseguiu ir aumentando gradualmente a produção e hoje a gente já está com abastecimento normalizado na região.
6: Muito bem, está aí a explicação do Lucas Emanuel. 9:57, Raulino Dalcin está de novo com a gente para trazer informações sobre o TRE de Santa Catarina, que vai encaminhando aí todo o processo para a votação do primeiro turno que acontece no início de outubro. Raulino.
8: O Tribunal Regional Eleitoral de Santa Catarina concluiu neste fim de semana 3 etapas de preparação para as eleições de 2026. No sábado foram preparadas 762 caixas com cadernos de votação, que serão distribuídos para as mais de 17.500 sessões eleitorais do Estado. Os materiais incluem os comprovantes de votação para os mais de 5.700.000 eleitores catarinenses que devem participar do pleito de outubro. Também foram preparados 315 celulares para os cartórios eleitorais. Os aparelhos serão utilizados pelas centrais de suporte responsáveis por receber chamados relacionados a eventuais problemas técnicos com as urnas durante as votações. Outros 10 celulares serão destinados aos auditores de configuração de urnas. O TRE de Santa Catarina também preparou 47 caixas com materiais elétricos para dar suporte às eleições. Os cadernos de votação, celulares e materiais elétricos foram encaminhados nesta segunda-feira pelos Correios às zonas eleitorais. A expectativa é que todo o material seja entregue até 4 de setembro. Kleber.
6: Muito obrigado. A situação lá em Mafra, né, tem o seguinte resumo, né? Queda de granizo iniciou por volta das 16h55 de ontem, com duração aproximada de 5 minutos. Foram pedras pequenas e geraram bastante acúmulo. Não existiu registro de danos por conta do granizo, mas algumas situações pontuais foram em decorrência das fortes chuvas dos últimos dias e também rajadas de vento. A Prefeitura de Mafra está com ocorrência de inundação, enchente, mas por enquanto são essas as informações, né, que a gente tem. E 13 famílias foram removidas, num total de 44 pessoas. Essas pessoas estão recebendo, né, atendimento e acolhimento num dos ginásios da cidade. 9 horas e 59 minutos, a gente vai fazer uma pausa para o repórter CBN das 10 horas e já voltamos com mais informações. Vamos falar do esporte, vamos trazer também informações a respeito de cursos gratuitos de empreendedorismo que o Sebrae está oferecendo. Já já a gente volta com mais informações em nome do Costão do Santinho, natureza, experiências e memórias para sempre.
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0: quarta-feira, 2 de setembro de 2026. O presidente do STF, Edson Fachin, disse que nos próximos dias deve anunciar as medidas cabíveis e necessárias sobre o relatório da Polícia Federal, que cita a relação entre o ministro Alexandre de Moraes e o banqueiro Daniel Vorcaro. O relator do caso Master do Supremo, André Mendonça, deve liberar o documento em breve para a presidência da corte. Fachin disse que as ações serão tomadas no tempo devido e sem precipitação. Ele afirmou que, primeiramente, será concluída a análise necessária dos fatos e observados os procedimentos institucionais pertinentes. Segundo Fachin, os elementos exigem serenidade, responsabilidade e firmeza. O presidente do Supremo deu a declaração em um evento no STF. Coordenadores da campanha do presidente Lula vão se reunir hoje para avaliar a crise que envolve Alexandre de Moraes. O temor é de que a relação entre o candidato à reeleição e o ministro seja usada pela oposição para atingir a corrida ao Planalto. Alguns aliados acreditam que Lula deve se descolar da imagem de Moraes. No horário de Brasília, 10:02.
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0: 10h05, de volta com o Notícia na Manhã, em nome de Costão do Santinho, natureza, experiências e memórias para sempre, com promoções para setembro que está começando. 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Recebendo hoje, com enorme satisfação, Roberto Casagrande para falar de esporte, começando pelas coisas do Jeque, que joga hoje contra o Pouso Futsal, ou Pouso Redondo, campeonato catarinense. E o Jeque vai, dá para dizer, meia boca, Casagrande. Bom dia.
1: Bom dia, Kleber, todo mundo que está nos acompanhando por aqui. Meia boca, acho que o Jeque Futsal nunca está, né? Digamos que time misto, então. Acho que esse é o melhor termo, né? O técnico Davi Mendonça, que não vai estar na beira da quadra hoje, pegar uma folguinha para curtir a Maria Isis, a recém-nascida filha do nosso treinador. Ah, o Jeque vai com 7 jogadores do elenco do profissional e mais alguns que já vinham frequentando, né? Como o Brian e etc. É um jogo que serve para dar rodagem também para esses garotos do 20, mas também que serve para dar ritmo para um desses grandes caras que o Jeque tem hoje, que é o Luizinho, que vem de uma lesão. Foi bem na final da Copa do Brasil, mas precisa ainda ter ritmo de jogo para essa Taça Brasil que começa na semana que vem. O Jeque saiu hoje de Joinville, 7 horas da manhã, rumo a Pouso, a cidade de Pouso Redondo. E os atletas que foram relacionados são os seguintes: goleiros Nando e Davi Perim. E os de linha são o Gui, Luizinho, Brian, Pinheiro, Isaac, Diego, Alemão, Lucas, Cauã, Elano, Gustavo e Denês, né? Então os atletas Davi Perim, Gui, Luizinho, Lucas, Pinheiro, Denês e Dieguinho são os do profissional. E o Brian, Elano e Nando são os que vêm transitando entre 20 profissional. E o restante são garotos que vêm das categorias de base para ganhar rodagem, ganhar casca. Catarinense hoje, 7h30 da noite, abrimos os microfones por aqui para trazer todos os detalhes desse grande jogo. Jeque Pouso, Pouso que é uma das equipes que conseguiu uma proeza nessa temporada, que é vencer o Jeque Futsal. Uma das três equipes que conseguiram esse feito. Vai ser um jogo interessante.
0: Muito bem, a partir das 7h30 a transmissão, 8 da noite o início da partida. E hoje também tem Joinville Esporte Clube, né? Falando do Conselho Deliberativo, que está reunido para quê hoje?
1: Hoje o Conselho tem mais uma reunião. Na verdade, a reunião de hoje é a continuação da última reunião, né? É um caso tanto quanto inusitado. Na semana passada, no dia 26, o Conselho se reuniu para até então, né, debater e possivelmente deliberar as propostas de SAF. Acontece que, no meio da reunião, foi apresentado um documento onde a diretoria executiva enviou para a Esporteca falando assim: olha, a gente aceita vocês de volta caso vocês se adequem com as nossas condições. Foi basicamente isso, né? A Esporteca já demonstrou esse interesse, mas para a Esporteca voltar, vai ter que remodelar a sua proposta, que tem que entrar no 90-10 e tudo mais. Só que essas tratativas, esse imbróglio todo, levou um certo tempo da reunião. Depois sim, a pauta tradicional foi seguida, só que por justamente levar muito tempo, e já ser tarde da noite praticamente, resolveram interromper e continuar na próxima reunião, que acontece hoje. 5 pautas estão nesse edital da reunião, que são as seguintes: deliberar a ata da reunião anterior, que é no caso continuar, a deliberar pedidos de abertura de processos disciplinares. Isso aqui pode acarretar num processo de impeachment, tá? Primeiro abre um processo disciplinar, depois continua no impeachment, isso porque o Jeque teve as contas reprovadas. Então, isso vai ser debatido. O presidente D'Artagnan apresentou os documentos faltantes, mas, de qualquer forma, as contas foram reprovadas. Então, isso vai ser debatido hoje à noite. Deliberar a proposta de SAF do Jeque, ou uma proposta, né? Isso porque a Consórcio 76 tirou o time de campo. Então, temos hoje apenas a TMB Participações junto com o Eduardo Rude Neves, lá da IRX, e também apreciar documentos recebidos e enviados, além da palavra livre. A primeira chamada acontece às 6h30, a segunda às 7h, e hoje tende a ser mais uma reunião quente, o Kleber Grabowski.
0: Muito bem, como quente foi o Clássico Mineiro ontem, grande vitória do Atlético 2-1, Galo é o primeiro classificado para a semifinal da Copa do Brasil, Casa.
1: O Galo é o primeiro classificado, o Cruzeiro abriu o placar com o Caio Jorge de pênalti, né?
0: E de novo ele e o Juan se envolveram em confusão, e de novo o Juan precisou ser substituído.
1: Tu chegou a ver o hino nacional, o pós-hino nacional, que o Caio Jorge foi cumprimentar o Juan, ele não deu a mão para ele. Eu entendo a mágoa, né?
0: O departamento jurídico do Atlético disse que aquele lance que resultou na lesão, na substituição, foi tentativa, né? Classificou como tentativa de homicídio, né?
1: Que exagero, né? Enfim, Cruzeiro abriu o placar com o Caio Jorge. Na segunda etapa, o Cabuloso teve um atleta expulso. Se eu não estou enganado, foi o Vijalba expulso, né? Jogando como lateral esquerdo. E aí, eu acho que mesmo com 11 em campo, o Cruzeiro conseguiria virar a partida, porque estava com um ritmo muito bom, né? E aí, o Atlético viraria, desculpa. E aí, o Arthur Jorge fez uma coisa que não pode, né? Tirou o Gerson, tirou o Matheus Pereira, tirou a cavalaria completa. E aí, a maionese desandou. O Galo foi para cima.
0: Tirou os três de uma vez só.
1: O Galo foi para cima, virou o jogo e com um destaque para a partidaça, a senhora partida que o Fred fez. Foi determinante pra virada, foi muito bem. O Bernard ainda perdeu um gol cara a cara com o goleiro Otávio também, mas o Galo virou com o golaço do Fred aos 42 da segunda etapa. O Galo é o primeiro time classificado para as semifinais da Copa do Brasil. Temos alguns times muito bem encaminhados, como o Palmeiras, mas o jogo só acaba quando o árbitro apita, né, Kleber?
0: Muito bem. E olha só o que, que aconteceu. Um cara se passando pelo Luiz Castro, técnico do Grêmio, né, num perfil fake, entrou em contato com um enamorado, né, jogador gremista, e pediu um dinheirinho para alguma necessidade.
1: Um golpe.
0: E o enamorado foi lá e, né, talvez pensando em ser titular no Grenal, claro, meu chefe, foi lá e, pum, depositou 22 mil reais. E o negócio não era bem assim. O Luiz Castro ganha muito bem, não estava precisando de dinheiro e, infelizmente, o enamorado caiu num golpe. O cara foi detido, preso, né? Essas são as coisas que acontecem, né? E a gente acha que acontece só com, né, uns menos avisados que tem por aí, né?
1: Hoje também temos Série D, Kleber. Temos Goiatuba e São José, jogo da volta desse playoff do acesso. Vamos ter hoje, na verdade, mais um time que vai estar na Série C do ano que vem. A ida foi empate, foi 1-1. Vamos ver como vai ser a volta hoje também.
0: E se não passar para C, tá na Série D.
1: É. Esse é o lado positivo.
0: É, mas esse aí garantiu o calendário, pelo menos, né? Bom, vamos falando. A gente estava falando em golpe do Luiz Castro. Deixa eu chamar a Lisandra Oliveira, porque em Mafra, um homem foi preso também por um golpe, mas é no golpe do amor, Lisandra.
2: Um homem de 33 anos, natural de Papanduva, foi preso preventivamente pela Polícia Civil em Mafra por suspeita de participação em esquema de estelionato sentimental, conhecido como golpe do amor. Segundo a investigação, o grupo fez vítimas em Santa Catarina e também no Paraná. O caso começou a ser investigado em junho, depois que uma mulher de Mafra denunciou ter sido coagida a transferir mais de R$ 27 mil reais para o ex-companheiro. Ela também relatou que teve o veículo apropriado pelo homem e passou a receber ameaças após o fim do relacionamento. De acordo com a Polícia Civil, o principal investigado, homem de 32 anos, natural de Joinville, iniciava relacionamentos amorosos com as vítimas para obter vantagens financeiras. Os valores eram recebidos em contas bancárias de terceiros, incluindo a do homem preso em Mafra, para dificultar o rastreamento das transações. Ainda segundo a investigação, quando as vítimas deixavam de fazer os pagamentos, o suspeito passava a fazer ameaças. A polícia identificou múltiplas vítimas nos dois estados. Durante a operação, além da prisão preventiva, um celular foi apreendido e será submetido à perícia. O homem preso foi encaminhado ao presídio regional de Mafra e permanece à disposição da justiça. O principal suspeito, apontado como articulador do esquema, possui mandado de prisão ativo e continua foragido. Informações sobre o paradeiro dele podem ser repassadas anonimamente pelo Disque Denúncia, pelo 181. A Polícia Civil orienta que possíveis vítimas procurem uma delegacia para registrar a ocorrência e contribuir com as investigações. Lisandra Oliveira para o Notícia na Manhã.
0: Muito obrigado, Lisandra. João Gabriel está trazendo aí informações do Sebrae, que disponibiliza cursos gratuitos de empreendedorismo. É isso, João?
3: É isso, Kleber. Novamente, então, bom dia a você e a todos que nos acompanham. Uma série de atividades gratuitas, né, voltadas principalmente ao fortalecimento do empreendedorismo, que será promovida pelo Sebrae entre os meses de setembro e outubro aqui na cidade de Joinville. Uma programação que reúne palestras, tentando dar uma imersão maior a todos que vão participar, né? São mais de 250 vagas abertas aqui na cidade. Para trazer mais detalhes para a gente, vamos conversar com a Mônica Denise, analista de negócios no Sebrae. Mônica, primeiramente, bom dia. Muito obrigado por nos receber, nos atender aqui no Notícia na Manhã. Para a gente começar a nossa entrevista, traz para a gente o que o participante pode esperar, né, quando dessas vagas, 250 vagas abertas, não são só palestras, é realmente uma imersão dentro do negócio, né, dentro do empreendedorismo. Bom dia, bem-vinda à CBN.
4: Muito bom dia. É isso mesmo, são oportunidades para desenvolver o empreendimento, melhorar a gestão do negócio, fazer a empresa crescer, melhorar a presença digital e o posicionamento do negócio. Então, são oportunidades para desenvolvimento e crescimento dos negócios.
3: Essas vagas, Mônica, são destinadas aos microempreendedores de Joinville?
4: Além do microempreendedor, também as vagas são abertas para as micro e pequenas empresas e para aquele entusiasta empreendedor, né? A pessoa que está pensando em empreender, também pode vir e aproveitar essa oportunidade, porque ali, além dele aprender sobre a gestão do negócio, ele também vai poder ter a visão do como fazer para dar certo no futuro também.
3: Legal demais. A gente destacou que são algumas palestras, né? 5 palestras que serão destinadas a quem fizer a inscrição, palestras voltadas aos negócios, finanças, crédito, posicionamento profissional, presença digital e também o marketing, né, como alavancar o negócio, como alavancar a empresa. Hoje, em Joinville, quais são os principais desafios que vocês percebem ao microempreendedor, ao empresário aqui da cidade de Joinvilense?
4: O empreendedor, a nível geral, ele encontra desafios no modelo de gestão, então muita gente vem procurar o Sebrae com a dificuldade de organizar o seu negócio, a empresa já está rodando, já está funcionando, mas precisa dar uma olhada com carinho para a gestão financeira, para os controles, para a estruturação dos processos, para a empresa funcionar melhor. Então o Sebrae consegue dar esse suporte, esse apoio para a pessoa olhar com cuidado, tomar essa atenção com o negócio, para conseguir crescer de forma sustentável.
3: Então, realmente, a importância dessas vagas que estão sendo oferecidas pelo Sebrae é para alavancar os negócios, né, Mônica? Podemos dizer assim, certo?
4: Isso. A gente trabalha com uma máxima que é que você planeja, né? Coloca a ideia no papel. Então, mesmo que você já tenha um negócio, você ter esse planejamento, os objetivos de curto, médio e longo prazo é muito importante. Depois disso, você precisa trazer o olhar para o financeiro da empresa, que é quanto que eu gasto por mês para manter a porta da empresa aberta ou um e-commerce funcionando? Preciso saber disso para saber qual que é o meu ponto de equilíbrio. E a partir disso, saber quanto que eu preciso vender para isso se sustentar, saber o preço do produto ou do serviço que você está praticando é muito importante, então o cálculo de precificação vai ser um dos pontos cruciais ali para a gestão do negócio. E aí depois vem o vender, né? Que é necessário realizar as vendas para poder fazer esse fluxo de caixa funcionar. Então, a gente vai trabalhar toda essa jornada junto com os empreendedores aqui em Joinville.
3: Legal demais, Mônica. Os dados que a gente tem aqui é que são mais de 66 mil microempreendedores individuais somente na cidade de Joinville. Essas 250 vagas acabam sendo oportunidades únicas, né, digamos assim.
4: Isso, são oportunidades bastante restritas, até devido ao nosso espaço físico, é o que comporta. Então, a gente está disponibilizando 50 vagas a cada quinta-feira para que o empreendedor venha aproveitar. Como a gente tem esse universo bastante grande de empreendedores, é claro que nós temos outras ofertas, né? Tem as capacitações, que são essas agendas que estão acontecendo agora no mês de setembro e outubro, e também o Sebrae oferece as consultorias, que o cliente pode agendar o atendimento diretamente aqui no Sebrae para fazer um atendimento mais pontual, tem alguma dúvida, precisa melhorar alguma coisa na empresa, ele vem até aqui, agenda o horário e aí recebe o atendimento individualizado também.
3: Para esse microempreendedor, empresário joinvilense que está nos escutando agora na CBN Joinville, Mônica, se interessou para essas vagas, como fazer a inscrição, como participar desses cursos?
4: Ele pode procurar diretamente o Sebrae Joinville nos canais, né, digitais ou presencialmente aqui, e ele pode fazer a inscrição através do link que é o sebrae-sc.com.br/palestras-joinville, e aí ele ali consegue fazer a sua inscrição. Deixa eu repetir o link aqui, é sebrae.sc/agenda-palestras-joinville, e ali ele consegue se inscrever. Agora, se ele tiver um pouco de dificuldade, porque o link ele acaba sendo um pouco complexo, procura o Sebrae pelo nosso WhatsApp, que é o 483221-0808, e a gente consegue fazer a inscrição juntamente com ele através do canal de WhatsApp também.
3: Mônica, para a gente finalizar, falamos um pouco das palestras e dos temas que serão abordados, né? Como fazer a inscrição também, daqui a pouco até reforço o link por aqui, Kleber, mas a gente tem essa capacitação em imersão, que é você, é o seu maior negócio a partir do tema. Como é que vai funcionar também essa imersão dentro dessas vagas oferecidas pelo Sebrae?
4: Isso, esse é o Empretec, então a gente vai trabalhar ali na semana de 28 de setembro a 2 de outubro, uma programação em imersão, né, que são 60 horas de capacitação, 5 horas voltadas para o desenvolvimento do empreendedor, trabalhando o comportamento empreendedor, as atitudes do empreendedor de sucesso, e olhando ali para os desafios, a importância da tomada de decisão e levando esse empreendedor participante a sair dessa zona de conforto para melhorar, então, a gestão do negócio e o seu posicionamento enquanto empreendedor.
3: Legal demais. Mônica Denise, analista de negócios do Sebrae, trazendo detalhes dessas vagas aqui para a gente. Mônica, muito obrigado por nos receber. Uma ótima semana para você.
4: Muito obrigada.
3: Kleber, só reforçando então o link das inscrições, né, através das redes sociais, como a Mônica destacou para a gente, ou através do site, o link é o sebrae.sc/agenda-palestras-joinville, sebrae.sc/agenda-palestras-joinville, para realizar essas inscrições, 250 vagas, tá? O número de microempreendedores que a gente trouxe da cidade são mais de 66 mil, então quem realmente está nos escutando tem a oportunidade de correr e fazer essas vagas, cursos que acontecem neste mês de setembro e também em outubro aqui na cidade de Joinville. Kleber.
0: Obrigado, João Gabriel, com os detalhes do Sebrae, né, dando oportunidade para empreendedores. A gente continua monitorando a situação em Mafra, depois da chuva de granizo ontem, a preocupação hoje, além de abrigar e dar condições de reestabelecimento das famílias que foram atingidas, a preocupação é a elevação do Rio Negro. Na medição das 9 horas de hoje, o rio atingiu 7 metros e 41 centímetros. O rio subiu cerca de 3 centímetros na última hora e essa é a preocupação. A água não tá diminuindo. Então a gente fica atento à situação lá em Mafra. 10h22. Rápido intervalo. A gente volta já já com mais informações no Notícia na Manhã.
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10: Estamos de volta aqui com o Notícia na Manhã, em nome de Costão do Santinho. São 10 horas e 25 minutos, a temperatura em Joinville nessa manhã de quarta-feira, que continua nublada, está nos 21 graus. Deixa eu chamar a Franciele de Moraes para fazer aí um balanço da apreensão de cigarros eletrônicos aqui em Santa Catarina. Bom dia, Franciele.
11: Bom dia a todos que acompanham a CBN Joinville. Pois é, vem aumentando cada vez mais o número de apreensões relacionadas a cigarros eletrônicos aqui no nosso estado. E ontem, uma ação da Polícia Rodoviária Federal em Xanxerê apreendeu uma grande quantidade de cigarros eletrônicos e acessórios contrabandeados. Os policiais abordaram um veículo que transitava na BR-282 e durante a vistoria foi encontrado 237 dispositivos eletrônicos para fumar e 26 insumos do mesmo tipo escondidos no porta-malas e sobre o banco traseiro. O carro, que tinha placas de Cascavel, no Paraná, era ocupado por um homem e uma mulher, ambos moradores do município paranaense. Diante da irregularidade da carga importada de forma ilícita, o casal foi encaminhado à Delegacia de Polícia Federal em Chapecó. Todo o material apreendido foi entregue à Receita Federal. E esse tipo de apreensão tem se tornado cada vez mais comum aqui em Santa Catarina. Segundo o levantamento da Receita Federal, de janeiro a julho desse ano, houve um aumento de 34,7% na apreensão de cigarros eletrônicos e um aumento de 59,3% nas apreensões de cigarros comuns. De janeiro a dezembro de 2025, foram apreendidos 2.289.842 maços de cigarros comuns, mas de De janeiro a julho desse ano, o número é muito maior. São 3.648.040 maços de cigarros comuns apreendidos. Já com relação aos cigarros eletrônicos, de janeiro a dezembro de 2025, foram apreendidos 58.962. E de janeiro a julho desse ano, o número também é bem maior. Foram 79.465 cigarros eletrônicos apreendidos. Os municípios com maiores apreensões de cigarros aqui no estado são Joaçaba, Itajaí, Dionísio Cerqueira, Joinville e Florianópolis. A gente lembra que o transporte não autorizado desse tipo de mercadoria é enquadrado como crime de contrabando, conforme prevê o Código Penal Brasileiro, e a pena pode variar de 2 a 5 anos de prisão. Volto ao estúdio.
10: Obrigado, Franciele. Deixa eu chamar a Giovana Franco, porque o Shopping Garten está se associando à Fundação ProRim para incentivar a doação de órgãos. Mais detalhes, Giovana.
12: Uma campanha de conscientização sobre a doação de órgãos será realizada a partir desta quinta-feira em Joinville. A iniciativa da Fundação ProRim integra o Setembro Verde, mês dedicado à conscientização sobre o tema. No Garten Shopping, uma exposição sobre doação de órgãos será montada no Garten Experience, ao lado da loja Live, e ficará no local até o dia 11 de setembro. Além das orientações e informações sobre transplantes, haverá teste de glicemia capilar e aferição de pressão arterial nos dias 3, 4, 8 e 9 de setembro, das 10 da manhã às 6 da tarde. A campanha Um Sim pela Vida busca incentivar a população a conversar com familiares sobre a intenção de ser doador. No Brasil, a doação de órgãos após a morte depende da autorização da família. Segundo a Fundação ProRim, mais de 49 mil brasileiros aguardam atualmente por um transplante de órgão. Desse total, mais de 45 mil esperam por um rim. Outras ações da campanha também serão realizadas em Joinville durante setembro. Nos dias 10 e 11 haverá atendimento no Shopping Cidade das Flores. Entre os dias 21 e 25, a ação estará no Shopping Estação. E no dia 24 será a vez do Shopping Miller e, além disso, no dia 28, no Ágora Tech Park. Giovana Franco para a CBN Joinville.
10: Muito bem, a gente fecha esse bloco com o Luiz Casagrande para trazer um destaque lamentável, né, lá de Criciúma. Casal é preso por levar bebê morto à UPA. E não foi a primeira vez. Conta pra gente, Luiz Casagrande. Bom dia.
13: Oi, Kleber. Bom dia para você e para todos os ouvintes da Rádio CBN. Olha, a justiça decretou a prisão temporária pelo prazo de 30 dias dos pais desse bebê de 5 meses. A decisão saiu durante uma audiência de custódia realizada na tarde de ontem, terça-feira. A prisão temporária foi decretada para permitir a realização de perícias no corpo do bebê e na residência da família, além da coleta de depoimentos de testemunhas. Nessa decisão, o juiz considerou que a liberdade dos investigados poderia prejudicar as diligências, com risco de ocultação ou até destruição de provas e eventual influência sobre testemunhas. Ainda conforme a decisão, a Polícia Civil e o Ministério Público apontaram a necessidade de apurar as suspeitas de homicídio e estupro. As hipóteses são investigadas e ainda não foram confirmadas por exames periciais. Esse bebê ele foi trazido já sem vida para a unidade de pronto atendimento, a UPA do bairro Rio Mãe, aqui em Criciúma. Isso na manhã de terça-feira. Segundo o relatório da Polícia Militar, a equipe médica informou os policiais que o óbito teria ocorrido algumas horas antes dele chegar na unidade. Os pais apresentaram versões diferentes sobre a morte do bebê. Conforme a PM, a mãe relatou que durante a madrugada a criança teria se engasgado durante a amamentação, mas que manobras de reanimação foram feitas e que depois a criança teria voltado ao estado normal. Já o pai informou aos policiais que chegou em casa por volta das 6:30 da manhã e após dormir 2 horas, encontrou a criança pálida, com vômito e sem sinais vitais. Durante o atendimento médico, também foi constatado que o outro filho do casal, de 4 anos, estava sozinho no carro. A criança ficou no veículo por aproximadamente 2 horas, enquanto os pais estavam na unidade. O conselho tutelar foi acionado e encaminhou a criança aos cuidados de familiares. Os policiais também localizaram com o pai uma porção de substância semelhante à maconha, que, segundo ele, seria para consumo próprio. Os dois receberam, então, voz de prisão, inicialmente pelo crime de abandono de incapaz. E agora tiveram a prisão temporária de 30 dias decretada pela Justiça. Um caso que, com certeza, já está sendo investigado pela Polícia Civil e a gente vai seguir acompanhando e atualizando por aqui. Luiz Casagrande para a CBN Joinville.
10: Muito obrigado, Casa. Aliás, o Casa é outro, né? Esse aqui é o Luiz Casagrande. Não vamos misturar o Roberto Casagrande, que é o nosso Casa, porque é da Casa, com o Luiz Casagrande, trazendo detalhes sobre esse episódio lamentável lá de Criciúma. 10h32, intervalo, a gente já volta.
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0: quinta-feira, 2 de setembro de 2026. O presidente do Supremo Tribunal Federal, Edson Fachin, afirmou que as medidas cabíveis no caso do Banco Master serão tomadas no tempo devido e sem precipitação. Ele afirmou que, primeiramente, será concluída a análise necessária dos fatos e observados os procedimentos institucionais pertinentes. Um relatório da Polícia Federal revelou uma troca de mensagens entre o ministro Alexandre de Moraes e o banqueiro Daniel Vorcaro. O relator do caso no STF, André Mendonça, deve liberar o documento para a presidência da corte nos próximos dias. Segundo Fachin, os elementos exigem serenidade, responsabilidade e firmeza. Ele deu a declaração num evento no Supremo. A Unilever informou que a suspensão da Anvisa para produtos de limpeza fabricados na unidade da companhia na cidade paulista de Vinhedo vale para as linhas de sabão e amaciantes líquidos para roupas. Segundo a empresa, a fiscalização apontou para a necessidade de melhorias nos processos de documentação e controle. A companhia afirmou que as adequações já começaram a ser adotadas. Conforme a agência reguladora, a iniciativa tem caráter preventivo e não determina o recolhimento dos itens que já estão no mercado, nem a interrupção do uso pelos consumidores. Um suspeito de se passar pelo treinador do Grêmio, o português Luiz Castro, para pedir Pix a jogadores do clube foi preso no Rio de Janeiro. Segundo a investigação, um atleta chegou a enviar R$22 mil para o criminoso. Conforme a polícia, o homem fazia parte de um grupo que usava perfis falsos em aplicativos de mensagens para aplicar o golpe. A Bolsa de Valores de São Paulo sobe 0,53% aos 180.677 pontos. O dólar comercial está em queda de 0,14%, negociado a R$ 5,14. Estável, o euro vale R$ 5,97. No horário de Brasília, 10 horas e 38 minutos.
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2: Estamos de volta, 10 horas 39 minutos, né? Bem atrasados, porque a rede CBN esteve repercutindo há pouco. O resultado da pesquisa encomendada pelo O Globo, né, e pela Rede Globo, a primeira pesquisa, a Presidência da República, feita após o início da propaganda eleitoral na TV e no rádio. Pesquisa feita pelo Instituto Quest. Vamos então aos percentuais da intenção de voto para o primeiro turno. O Luiz Inácio Lula da Silva, do PT, 37%. Flávio Bolsonaro, do PL, 30%. O Augusto Cury, do Avante, 10%, na terceira colocação, subindo na cotação. Renan Santos, do Missão, 3%. Ronaldo Caiado, do PSD, 1%. Pablo Marçal, do PRTB, 1%. O Zema, do Novo, 1%. E com zero, Samara, do UP. Rui Costa Pimenta, do PCO. Clariana Barão, do DC, veterinário Wilson Grassi, do Democrata, Edmilson Costa, do PCB, Hertz Dias, do PSTU. Não sabe, 10%. Em branco, nulo e nenhum, 7%. E aproveitando esse gancho aí da pesquisa, eu queria fazer um registro, né, a respeito do... Até me baseando na coluna do nosso colega Marco Aurélio Braga, né, no portal do Piara, a fraca adesão à passagem do Romeu Zema, candidato à presidência pelo Novo. Ele esteve ontem aqui em Joinville e teve um evento na Assis, onde pouca gente participou, nem mesmo o maior nome do partido aqui em Santa Catarina, que é o ex-prefeito Adriano Silva, esteve presente para prestigiar o candidato à presidência da República. Foi um evento que flopou, né? Que flopou, sinal de que o Novo está muito mais interessado em seguir o Adriano na campanha com o Jorginho do que fortalecer a imagem do Romeu Zema. Até porque, olha só essa situação, o Adriano do Novo é parceiro aqui em Santa Catarina com o Jorginho, que é do PL. Só que em nível nacional, o Zema, ele está toda hora criticando o PL. Então são... né, são coisas que não se casam. E o Adriano está no meio dessa disputa. Ele estava ontem em uma outra agenda, né, acompanhando o governador Jorginho, ou o candidato Jorginho, enquanto o Romeu Zema estava aqui em Joinville. Bom, dito isso, deixa eu chamar o João Gabriel. Prefeitura assina contrato para retomada das obras do Palácio das Orquídeas, João.
3: É isso, Kleber, está perto de retomar então a construção do Palácio das Orquídeas, que vai ficar ali no distrito de Piraberaba, porque a prefeitura publicou ontem, né, no Diário Oficial do município, o extrato do contrato com a empresa que venceu a licitação para a retomada das obras. O contrato é com a construtora Viseu Limitada, foi assinado na última segunda-feira, 31 de agosto, e prevê cerca de 13,9 milhões de reais para a continuidade dessas obras de construção. O prazo para execução será de 12 meses após a assinatura da ordem de serviço. A previsão é que essa assinatura ocorra já nas próximas semanas, após reuniões de alinhamento entre a empresa e a equipe técnica da Secretaria de Infraestrutura aqui de Joinville. A gente lembra que em janeiro desse ano, quando a obra estava em torno de 40% de execução do cronograma físico, a prefeitura extinguiu o contrato com a antiga empresa responsável após a contratada descumprir o cronograma de serviços e outros termos previstos em contrato. Diante disso, o município iniciou um novo edital de licitação que foi concluído neste mês com a assinatura do novo contrato. A estrutura está sendo construída, né, próximo à escola agrícola e também à unidade de desenvolvimento rural no início da SC-418. Como eu destaquei, ali no bairro, no distrito de Piraberaba. Falando um pouco mais sobre o Palácio das Orquídeas, ele contempla a construção de uma estufa, né, uma estrutura metálica e vidro, em torno de 629 metros quadrados, que vai abrigar o cultivo e também a exposição das orquídeas. O projeto foi desenvolvido pela Secretaria de Pesquisa e Planejamento Urbano aqui de Joinville, que usa como uma referência a arquitetura do Museu Nacional de Imigração e Colonização. Além de ser uma área para visitação turística, o complexo também vai abrigar um laboratório de botânica, que poderá ser usado pelos alunos municipais da rede de ensino aqui da cidade. O entorno do palácio terá uma área de aproximadamente 5 mil metros quadrados, que vai contar com paisagismo e também ajardinamento. Projeto, né, Kleber, que a gente aguarda então para a retomada das obras de construção, como a prefeitura destacou quando foi desvinculado esse acordo com a antiga construtora, em torno de 40% das obras já foram realizadas e agora a gente aguarda a retomada então após a assinatura da ordem de serviço, Kleber.
2: Obrigado, muito obrigado, João Gabriel, com essa retomada, né? Pelo menos com a assinatura do contrato, vamos ver se agora vai até o final. Giovana Franco está de volta com a gente. O governo do estado abre concurso público para 50 vagas. E qual é o valor disso? Conta para a gente, Giovana.
4: O governo de Santa Catarina abriu concurso público para 50 vagas de auditor estadual de finanças públicas da Secretaria de Estado da Fazenda. O salário inicial é de R$ 25.337,61 para uma jornada de 40 horas semanais. As vagas são destinadas a profissionais com formação em diferentes áreas. São 6 oportunidades para administração e engenharias, 12 para áreas de computação, 20 para ciências contábeis, 4 para ciências econômicas e 8 para direito. As inscrições começam às 10 horas desta sexta-feira, 4 de setembro, e seguem até às 23 horas e 59 minutos do dia 5 de outubro. O cadastro deve ser feito exclusivamente pelo site da Fundação Carlos Chagas e a taxa de inscrição é de R$ 200. As provas estão marcadas para dia 22 de novembro, com aplicação nos períodos da manhã e da tarde. Segundo o Sindicato dos Auditores Estaduais de Finanças Públicas de Santa Catarina, não é realizado um concurso para a carreira há 17 anos. A entidade afirma que o Estado necessita de quase 100 profissionais. Entre as atribuições dos auditores estão atividades relacionadas à gestão das finanças públicas, orçamento, tesouro, contabilidade pública, dívida pública, prestação de contas e análise de dados. Giovana Franco para a CBN Joinville.
2: Muito obrigado, Giovana. E professores da Escola Brasileira de Arte e Tecnologia desembarcam no Porto Itapuá a partir do dia 14 de setembro para capacitar estudantes no desenvolvimento de habilidades essenciais para um novo mercado de trabalho que vem aí. Acho bastante interessante, né? Tem algumas profissões que vão ser extintas e outras que estão surgindo. E para isso, né, essas habilidades precisam ser descobertas e desenvolvidas. É um uma nova, digamos assim, uma nova etapa desse processo todo. E a gente vai falar sobre isso, sobre economia criativa também, com o professor Byron Mendes, que é fundador e CEO da Metaverse Agency e idealizador da Escola Brasileira de Arte e Tecnologia. É mais ou menos por aí essa ideia dessa imersão aqui no Porto Itapuá, professor. Bom dia.
5: Olá, bom dia a todos. É um prazer estar aqui. É, falando uma correção agora, vou pedir licença, quem está falando aqui é Paulo Foster, Byron Mendes não pôde estar atendendo aqui essa chamada e está falando com vocês hoje. Então eu, Paulo Foster, sou coordenador do projeto, que vai estar desembarcando em Itapuá, e estou tendo esse prazer imenso estar aqui, obrigado pela oportunidade. E conforme você falou, o objetivo desse projeto em Itapuá é a gente estar trabalhando as novas demandas da indústria criativa como um todo. É, a gente tem visto cada vez mais inovação, cada vez mais tecnologia, e a gente precisa capacitar as pessoas. E

0: que a inteligência artificial, porque a gente precisa quebrar um pouco a barreira de acesso a conteúdos cada vez mais complexos. Através da inteligência artificial, a gente consegue estar nivelando as pessoas para que pessoas de diferente idade consigam estar falando a mesma língua, eu diria assim, né? Então, como que nós temos visto nas demais unidades do projeto, no Rio de Janeiro, em Recife e Salvador, nós temos observado pessoas de 18, 24, 30, 40, 60 anos falando a mesma linguagem. Porque muitas vezes as pessoas mais novas, elas entendem das tecnologias, elas têm todas as habilidades possíveis para estar mexendo de forma técnica, mas muitas vezes falta o objetivo e falta um pensamento crítico sobre aonde que elas gostariam de estar chegando. E as pessoas de uma geração onde isso não estava disponível ainda, elas têm muita bagagem, mas elas não têm exatamente o domínio técnico das novas ferramentas. Então a gente está criando esse ambiente onde todo mundo consiga estar dialogando e todo mundo consiga estar criando de forma conjunta, sabe? Como se fosse um laboratório em tempo real. Então, lá em Itapuá, conforme você muito bem falou, a gente vai estar com as atividades começando dia 14 de setembro. O projeto ele está sendo patrocinado pelo Porto Itapuá, através da Lei de Incentivo à Cultura. E as inscrições para a formação com o nosso projeto pedagógico, passando por inteligência artificial, computação criativa, design interativo, já estão abertas pelo link do formulário. A seção das redes sociais do Porto Itapuá e da escola com o debate. Todos os ouvintes vão encontrar o formulário de inscrição para o curso formativo de longa duração, que vai se estender ao longo de algumas semanas, e também para workshops que vão ser abertos. E são workshops onde a gente vai estar trabalhando inteligência artificial para produtividade, inteligência artificial para design, para comunicação, e um pouco desses temas mais gerais, em que 4 ou 5 horas a gente consiga estar fazendo uma formação técnica com a pessoa e estar agregando o conhecimento de forma que isso gere uma transformação nela e gere também aquele desejo dela estar pesquisando mais e aprendendo um pouquinho mais, sabe? Acho que o nosso objetivo é a gente estar com esse projeto.
1: Paulo?
0: Iniciou no Rio de Janeiro. Alô, me ouve?
1: Não, é que deu um picote, mas tá tudo bem, pode continuar.
0: Opa, perdão. O nosso objetivo é justamente esse. A gente quer estar levando conhecimento de forma democrática para as pessoas e de forma descentralizada também. Então, vai ser um prazer estar iniciando esse polo Itapuá e tá descobrindo o que que vai ser criado em conjunto aí com essa cidade. Nós, a cidade. E o Porto de Itapuá também, que está junto conosco nessa iniciativa.
1: E aí o Porto de Itapuá, ele é um instrumento, ele é um núcleo de enorme desenvolvimento, né? É
0: Sim.
1: transformador dentro da nossa região. E aqui em Joinville a gente tem, né, no DNA do joinvilense, né, essa questão de inovação. Então acho que é muito interessante a gente desenvolver esse tema. E Paulo, conta pra gente, né, como é que foi criada a Escola Brasileira de Arte e Tecnologia e como é que a gente casa esses dois termos, arte e tecnologia?
0: Rapaz, vou falar para você sim, olha só. O projeto ele foi criado porque, vindo de famílias de artistas, falo agora pelo diretor e idealizador Barão Mendes, mas também por mim, que estive com ele ao longo desse primeiro ano de projeto e idealização. Vindo de famílias de artistas, nós sempre pudemos ter acesso e vivenciamos o quão incipiente é o trabalho, né? Você está trabalhando com cultura, você está trabalhando com a indústria criativa. E muitas vezes é um serviço subvalorizado, é um serviço extremamente informal, é um serviço onde você não consegue ter um planejamento a longo prazo, muitas vezes, né? Ele é muito pontual. É a prestação de serviço. O serviço é uma coisa pontual. Então a gente vem um pouco com essa bagagem,

0: ao longo do tempo, né, principalmente nesses últimos 5 anos, a gente tem observado cada vez mais como muitas funções do mercado de trabalho como um todo, né, elas estão sendo automatizadas, elas estão sendo substituídas. E aí, uma coisa é você ter um emprego formal, e aí sim você estar vivenciando todo esse processo de evolução tecnológica, onde você consegue estar aprendendo, você consegue estar trabalhando, é um binômio. Só que quando você trabalha justamente com a prestação de serviço, com a indústria criativa, o fotógrafo, o design, o jornalista, dançarinos, companhias de dança, pessoas que trabalham com produção cultural. Muitas das vezes, e a gente tem recebido esse depoimento de muitos alunos, eles estão perdendo as vagas de trabalho porque antigamente os proponentes, as pessoas que contratavam a prestação de serviço, já não precisam mais, porque elas têm as ferramentas que fazem todo o processo mais automatizado e muitas vezes mais otimizado do ponto de vista financeiro, mas não do ponto de vista humano, né, da gente estar construindo essas relações sociais. Então, o projeto ele nasce um pouco dessa preocupação e dessa contribuição que a gente gostaria de estar fazendo para a sociedade como um todo, sabe? Não só trabalhar com pessoas extremamente capacitadas, para capacitá-las ainda mais, mas sim trabalhar com a grande população. Como que a gente consegue inserir essas pessoas nessa inovação que está exponencial, sabe? Para que ninguém fique para trás. E trabalhar, perdão, falar sobre a tecnologia, eu tenho que tomar cuidado, se está me estendo muito, mas é muito curioso porque você vê que toda a produção artística, né, ela é o um reflexo da cultura de seu tempo e das tecnologias de seu tempo também. Então, a partir do momento que a gente vê, né, a evolução histórica e a gente chega em 2026, 2025, a produção cultural, o pensamento crítico que a gente tem hoje em dia, ele reflete muito do que a gente está vivenciando. Então, a arte, a tecnologia, esse binômio, né, de você juntar a tecnologia de sensores, de interatividade, é você mexer a mão, a câmera captar seu movimento e a obra de arte mudar, por exemplo. Eu diria que é uma adaptação da nossa cultura para que a gente consiga estar trabalhando temas nessa vida atual tão corrida e nessa vida atual onde as pessoas têm cada vez menos tempo de atenção. Então, eu acho que a gente está pegando uma tecnologia e está explorando todas as possibilidades de interatividade, de usufruto de sensores, design interativo, e como que a gente consegue, novamente, sempre estar falando sobre arte, tecnologia, inovação, cultura, mas do ponto de vista da gente formar pessoas para que elas consigam transformar todo esse conteúdo em valor agregado para elas, e elas consigam também estar melhorando a sua situação de vida.
1: Tá certo, então. Paulo Foster, muito obrigado. A gente está meio apertado aqui porque a gente está vivendo o período eleitoral, né? Nosso programa está meio encolhido, mas agradeço demais e possivelmente, né? Como as inscrições vão até dia 16 e o curso ou os cursos começam dia 14, a gente volta a falar. Um abraço, muito obrigado.
0: Maravilha, gostaria de agradecer a todos os ouvintes da CBN, obrigado pela oportunidade.
1: Muito bem, falamos aí com o Paulo Foster, né, da Escola Brasileira de Arte e Tecnologia, sobre essa chegada aqui a Itapuá, nessa ação do Porto Itapuá, para desenvolver e capacitar estudantes para habilidades essenciais para um novo mercado de trabalho que vem aí. Fim de papo para o Notícia na Manhã, vem aí o CBN Joga nas 11 com o comando do Israel Antunes. Amanhã a gente está de volta a partir das 9. E hoje, 7h30, tem futsal da CBN com o Campeonato Catarinense, com o Pouso Redondo ou Pouso Futsal contra o JEC. Tchau, tchau.
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3: Quarta-feira, 2 de setembro de 2026. O presidente Lula do PT apareceu com 37% das intenções de voto na simulação de primeiro turno da pesquisa Quest divulgada hoje. O senador Flávio Bolsonaro do PL obteve 29%. Já o candidato do Avante, Augusto Cury, apareceu em terceiro lugar com 10%. Renan Santos do Missão teve 3% e Ronaldo Caiado do PSD e Romeu Zema do Novo ficaram cada um com 1%. No cenário de segundo turno entre Lula e Flávio, houve empate na margem de erro, que é de 2 pontos percentuais para mais ou para menos. O presidente obteve 42% contra 41% do senador. Nas demais simulações, Lula apareceu à frente de Cury, Renan Santos, Caiado e Zema. O levantamento foi encomendado pelo jornal Globo e pela TV Globo e entrevistou 2.004 pessoas de todo o país, entre o domingo e ontem. O nível de confiança chega a 95%. A pesquisa foi registrada no Tribunal Superior Eleitoral com o código BR-07065-2026. O ministro do STF, André Mendonça, afirmou que recebeu o dono do Banco Master, Daniel Vorcaro, em março de 2025, a pedido do próprio empresário. O magistrado disse que se limitou a ouvir o ex-banqueiro. Mendonça também afirmou que, no mesmo mês, atendeu o advogado de Vorcaro. O ministro ainda disse que, nas ocasiões, tratou apenas de um tema que estava em julgamento no Supremo sobre créditos de precatórios de interesse do banco. A informação sobre o encontro de Mendonça com Vorcaro foi divulgada pelo site ICL Notícias. O ministro é o relator do caso Master na corte. No horário de Brasília, 11 horas e 2 minutos.
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0: Olá, super bom dia para você, ouvinte da Rádio CBN Joinville. Agora são 11 horas e 7 minutos, 11 e 7 da manhã desta quarta-feira, hoje dia 2 de setembro de 2026. Seja muito bem-vindo e seja muito bem-vinda à programação do nosso CBN Joga nas 11 desta quarta-feira, de tempo bom, tempo ensolarado nesse momento aqui em Joinville, porém muitas nuvens também aqui na nossa cidade, nessa instabilidade que desde o início da semana está circulando aqui por Joinville, agora deu uma estabilizada. Agora nós estamos aqui, ó, com tempo seco aqui na região do bairro Saguaçu e vamos juntos agora até o meio-dia para falar de esporte ao longo da programação da CBN. Você que veio acompanhando, né, o Notícia na Manhã, agora é hora de falar de esporte comigo, Israel Antunes, ao lado do Roberto Casagrande. O JD Champs volta ao longo da programação da CBN para narrar a partida, porque hoje tem jornada esportiva. Hoje tem JEC em quadra pelo Catarinense Série Ouro. Joinville jogando fora de casa contra o Pouso Futsal. É talvez o principal destaque do dia também para o nosso noticiário. Você participa no 99972-3493. É o nosso WhatsApp. Você manda o seu recado, você manda a sua mensagem, interage com o nosso time aqui da CBN Joinville. E pode participar também lá no YouTube da CBN Joinville. Já estamos ao vivo com imagens, inclusive, do nosso estúdio por aqui. E tem uma enquete lá, né? Eu coloquei lá para saber qual que é o teu palpite. Vitória do JEC, empate ou vitória do Pouso Futsal? Joinville é favorito, né, para esse confronto aí. Vamos ver qual vai ser a boa de hoje. Hoje que é esse duelo especial para o Joinville, que é a volta de um time campeão à quadra, o Roberto Casagrande. Bom dia, e qual que é o teu destaque além desse? Tudo certo?
1: Muito bom dia, Israel Antunes, a toda audiência conectada e ligada aqui na CBN Joinville, né? Obrigado a todo mundo que tá colando conosco aí. Deixa o like no vídeo, se inscreve no canal, ativa o sininho, que hoje à noite tem jornada esportiva aqui na CBN Joinville. O meu destaque vai para a reunião do Conselho Deliberativo hoje à noite, né? Hoje à noite o Conselho se reúne para continuar a última reunião que teve e também deliberar outros assuntos, deliberar, debater, enfim. Daqui a pouco a gente comenta por aqui. Tende a ser mais uma reunião intensa, Israel Antunes.
0: Mais uma reunião intensa em relação ao Joinville Esporte Clube, né? Praticamente uma continuação do que foi debatido semana passada, até porque foi uma reunião bem longa, né?
1: É, uma reunião que teve um dos assuntos que foi o trato JEC Sporteca, que não estava na pauta, então demandou um certo tempo. Depois, obviamente, o conselho foi para a pauta de fato, mas essa aí, por ter se alongado muito, enfim, é tarde da noite, o pessoal tem todos os seus afazeres no dia seguinte, a reunião foi pausada e vai continuar hoje para continuar a falar sobre esses assuntos, a falar sobre SAF, né? É um dos assuntos que estará hoje na pauta do conselho.
0: Pauta voltará a ser SAF no Joinville de novo hoje, portanto, nessa reunião do conselho. 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Já quer deixar um palpite para hoje, ô Casagrande? Um duelo entre Palmeiras e Santos. O primeiro jogo foi 3-0 para o Palmeiras, né?
1: Cara,
0: já foi, não?
1: Foi 3-0. Ah, acho que a vaca deitou, mas vai ser ali...
0: Entretenimento, não?
1: 2-1 pro Santos.
0: Opa.
1: 2-1 pro Santos. Vai fazer aquela pressão, talvez até consiga um gol, mas é difícil 3-0 no Santos, que tá se reforçando, hein? Tá se reforçando. O time tá ficando interessante do Santos, hein?
0: E outro duelo de hoje é o jogo lá no Barradão, né? Entre Vitória e Vasco. Vitória, depois que perdeu o clássico pro Bahia, vem numa sequência ruim. Perdeu o jogo pro Vasco, inclusive o jogo de ida. 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Bom, Casa, vamos iniciar então pela reunião do Conselho Deliberativo do Joinville Esporte Clube, que vai tratar alguns temas. Quais os temas, ô Casagrande? O que, que ficou da semana passada que será abordado hoje nessa reunião do Conselho?
1: Vamos lá então, né? A reunião da semana passada foi dia 26. Isso, dia 26 da semana passada. Até então seria pegar as propostas de SAF que tinha em mãos, que é da Consórcio 76, que agora saiu, mas era, até então estava, da Consórcio 76 e da ETMB junto com o Eduardo Rudi Neves, da RX, para analisar as propostas e, enfim, ou enviar uma contraproposta, ou tentar fazer uns ajustes, enfim, deliberar de fato as propostas. Porém, nessa mesma reunião, houve o conhecimento de um envio de um documento do JEC para a Sporteca, onde, enfim, manifestava que, se quiser voltar, podemos voltar. Não com essas palavras, mas nesse sentido, né? E até então a Sporteca tem o interesse em retornar, mas o JEC disse que teria que se adequar aos novos
0: parâmetros,
1: padrões daquelas diretrizes, né? Enfim, este documento e tudo mais, levou um certo tempo de debate. Então, o que deveria começar ali logo no início da... Deveria começar logo de cara na reunião, acabou que postergou um pouco. Então,
0: acabou
1: se arrastando o tempo. Aí depois sim começaram a tratar o assunto de fato, que era a SAF, que era as condições e as propostas, a bater elas lado a lado. Só que levou tempo demais e isso vai continuar hoje. Hoje, então, os temas a ser deliberados são: 1. Deliberar a ata da reunião anterior, que é continuar essas discussões de SAF, né? Com uma diferença: hoje não temos mais a Consórcio 76. Ela desistiu do processo de SAF do JEC, alegando não sentir firmeza no processo, não se sentir seguro para continuar com isso. Então, a priori, teremos só a TMB Participações junto com o Eduardo Rudi Neves, né, que é do grupo RX. Então, essa proposta vai ser debatida entre o Conselho para ver se leva para frente para a Assembleia Geral de Sócios ou se vão fazer ajustes. Creio que algum ajuste tem que ser feito. O tópico 2, deliberar pedidos de abertura de processos disciplinares.
0: Opa!
1: Isso é interessante a gente comentar por aqui, pelo seguinte: esse tópico aqui, ele linka com com as contas do JEC reprovadas. Vamos lembrar aqui que acho que é 2 meses atrás, né? Teve a apresentação de contas e as contas e o Conselho Fiscal.
0: As contas relacionadas ao ano passado.
1: Ano passado. Né? E o Conselho Fiscal recomendou, né? Sugeriu ao Conselho para reprovar as contas. E isso foi acatado pelo Conselho.
0: A partir disso aí é solicitado as respostas
1: as diligências, enfim, as documentações que o Conselho Fiscal pediu para a diretoria, que atrasou um pouco para enviar os documentos, mas conseguiu enviá-los. Só que, de qualquer forma, isso não muda nada. As contas foram reprovadas.
0: Independente, depois que os documentos chegaram em mãos do Conselho...
1: Mesmo que apresente, estão reprovadas.
0: Mas não chegaram nem a analisar ou porque estava fora do prazo? Acho que há um combo aí, né?
1: Que a questão é mais como foi gasto e a falta de documentos para apresentados. Esse foi um dos tópicos assim, que culminou nessa reprovação de contas. Mas é mais
0: que
1: a questão
0: reprovação
1: de...
0: se manteve.
1: Mas a questão de gastar muito, enfim. E posterior a isso, as reuniões foram acontecendo e o Conselho Fiscal, depois disso, ele sugeriu, né, na última reunião, que foi para avaliar essa reprovação de contas, sugeriu uma abertura de processo disciplinar que pode ou não ser aberto pelo Conselho Deliberativo. Então, isso vai ser deliberado hoje, vai ser avaliado hoje, e há a possibilidade disso acontecer, tá? Então, só para recapitular, contas reprovadas, sugerido pelo Conselho para reprovar essas contas, e depois aí foi pedido os documentos extras, que o JEC demorou para enviar, mas enviou, só que isso não impacta, as contas foram reprovadas. E aí hoje vai ser avaliada essa possível abertura ou não de processo disciplinar, isso agora está na mão do Conselho Deliberativo da mesa diretora. Tópico 3, deliberar propostas de SAF do Joinville Esporte Clube.
0: Cara, né? Mas só esses dois primeiros tópicos,
1: cara, que você trouxe... Cara, eu acho que é uma reunião para cada.
0: Pois é, é porque são assuntos bem irrelevantes, né? O primeiro, para terminar a semana passada, já vai, né, ser levado em consideração alguns temas. Essa das contas também, muito possivelmente, vai levar um bom tempo. E ainda tem uma terceira prevista para hoje.
1: E olha só, eu falei tanta coisa aqui sobre as contas reprovadas, até peço desculpas para a audiência por se alongar tanto, né? Mas tu entende que é um assunto tão delicado e um assunto que demonstra a fragilidade do Joinville hoje. E eu volto a bater na tecla que eu falo aqui há meses. A gente não tem que fazer SAF com o clube nessa situação. A SAF não se faz do nada.
0: Na tua opinião, então, teria que inverter a ordem.
1: Primeiro resolve a questão interna, depois fala de SAF. Mas, enfim, o terceiro tópico da reunião é deliberar a proposta de SAF do GEC, né? Temos o Tarcísio e o Eduardo Rudineves concorrendo. O quarto tópico é apreciar documentos recebidos e enviados. E o quinto tópico é palavra livre. Cada conselheiro que quiser falar sobre qualquer assunto vai estar apto para isso. Hoje à noite tende a ser uma reunião quente e acredito que esses cinco tópicos aqui, ou quatro principais, não sei se são sendo todos englobados hoje. Mas, de fato, temos uma reunião que é uma reunião importante, né? Até porque uma abertura de processo disciplinar, caso seja aprovada, é algo muito grave.
0: Eu não lembro recentemente de onde ele teve algo parecido. Um processo assim?
1: Foi aberto o processo de impeachment, mas depois foi...
0: Ah, é verdade.
1: Só que foi lá depois da goleada para a Chapecoense, até um processo tanto quanto fraco, né?
0: Tanto que quem propôs, né?
1: Depois tirou o time de campo.
0: Né? Enfim, então essa é a circunstância, né, do dia de hoje lá na reunião do Conselho Deliberativo da equipe do Joinville. Vamos aguardar e o Casa vai estar apurando também e amanhã vai trazer mais detalhes aqui ao longo da programação da CBN. Gente, devido às propagandas eleitorais, precisamos fazer mais um rápido intervalo, tá? Um minuto e meio, rapidinho. Daqui a pouquinho a gente volta para falar mais ainda de esporte aqui na programação da CBN. Agora são 11 horas e 19 minutos.
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0: Na CBN Joinville, agora são 11 horas e 21 minutos, 11 e 21, a gente volta aqui na programação do nosso CBN Joga nas 11. Muito obrigado pelo carinho da sua audiência, você que está nos acompanhando, participando por aqui. Tem áudio chegando, tem a participação do ouvinte. Vou colocar no ar aqui o áudio do André, que é o ouvinte da CBN, e mandou uma mensagem há pouco. Vou colocar aqui a participação do ouvinte.
1: Bom dia CBN. Olha, eu tinha uma pauta bem mais legal aí para a enquete de hoje, tá? Continua na enrolação da SAF ou foco total no impeachment da diretoria executiva? O que vocês preferem? Um grande abraço do André Cercal.
0: Valeu, André. Obrigado pela tua participação.
2: É, lembrando que pode virar um processo de impeachment, né? Caso seja aberto um processo disciplinar, ele pode, depende de como for conduzido, pode virar um processo de impeachment. Então, tem que ver como será conduzido pelo Conselho Deliberativo isso aí, né?
0: Igor Keller tá lá no YouTube da CBN, falando do Jack Futsal, que vai poupar jogadores hoje.
2: Sim.
0: O João de Jesus Dias colocou um palpite de 2-2.
2: Bom palpite.
0: O Ricardo Amaral, bom dia, que Deus abençoe vocês.
2: Oh, obrigado.
0: Um abraço, Ricardo. Kleber Rocha também está conectado com a CBN, lá no YouTube da CBN Joinville. Muito obrigado pela sua participação. Quem não deixou o like, já deixa o like aí no nosso YouTube. Bom, hoje, quarta-feira, é noite de futsal, mas antes de falar de futsal, vamos destacar ainda a questão do campo do futebol, porque o Joinville tem uma janela de imprensa essa semana, né?
2: Tem hoje.
0: É hoje?
2: Hoje à tarde estarei lá no CT do Morro do Meio para ouvir o técnico Diego Souza e mais dois atletas que serão disponibilizados pela assessoria de imprensa do nosso grande fenômeno Bruno Luiz Abdala.
0: Um abraço pro Bruno Abdala. E sábado Joinville entra em campo contra a equipe do Blumenau pela segunda rodada.
2: Ingressos à venda já.
0: Ingressos à venda, qual o valor?
2: A arquibancada descoberta, a meia entrada é 20 pila e a coberta, a meia entrada é 30 pila, né? Por que eu falo meia entrada? Porque vai ter uma promoção para o torcedor do Jack que for com a camisa do clube, vai ter direito a pagar meia entrada. Então, pô, pra coberta 30 pila tá ótimo, hein? Tá muito bom o valor. Então dá pra chegar lá no sábado no João Marcato, tomar uma gela e, se tudo der certo, já que venceu a partida, né?
0: O jogo do Joinville contra o Blumenau, marcado para as 4 da tarde, aliás, para as 3 da tarde de sábado, né, contra a equipe do Blumenau. Bom, ainda repercutindo um pouquinho do que foi a estreia do Joinville, né, aquela derrota para o Marcílio Dias pelo placar de 4-2, a gente vai recuperar algumas situações por aqui, né? O Diego Souza falou após a partida sobre alguns erros, né, que o Joinville cometeu durante o jogo, durante a partida, e a gente vai trazer, recuperar aqui erros que acabaram culminando com a derrota do Joinville e que ele está, né, na expectativa de que já nos próximos jogos, e aí o jogo do Blumenau é um deles, né, o próximo, o Joinville não volta a repetir. A gente vai ouvir aqui o Diego Souza na programação do CBN Joga nas 11.
3: A gente errou onde eu te falei, né, no gol de escanteio, que isso é um detalhe que não pode falhar, mas dentro de um todo, o final do jogo ali, do primeiro tempo, a gente já estava um pouco mais em cima, tivemos as chances de fazer os gols, e num todo não foi total ruim, né? Mas era uma situação que a gente estava grande na área para não tomar o gol, era para duelar mais, marcar um pouco mais em cima, e toda vez que a gente marcou um pouco mais em cima, eles entregaram a bola e a gente não matou o jogo. E isso faz diferença, quando você tem a oportunidade, tem que fazer o gol, e a gente não conseguiu nem concluir em gol. Bem, um chupi escorregou e a outra beça demorou um pouco para dar o passe, que era um passe que tem que ser dado, e o chupi saía na cara do gol para fazer o gol. Mas com toda a adversidade, 3 gols, a gente no segundo tempo começou do zero ali, começamos a mandar no jogo, tivemos esse gol do Ian e do Kennedy, e num momento crucial que a gente estava muito melhor no jogo, eles já estavam totalmente perdidos, a gente acaba facilitando numa outra bola de escanteio de lateral, onde isso é detalhe de jogo, e detalhe faz muita diferença, por isso que a gente está aqui lamentando, onde a gente podia sair de uma situação totalmente adversa e sair todo mundo aí feliz, sabendo que tem que melhorar, mas com um resultado um pouco melhor.
0: Podia melhorar. E aí, ô Casagrande, o Diego Souza faz alguns alertas de alguns erros que o Joinville cometeu. O primeiro gol, né? Um dos gols, né? O gol da bola parada, né? No escanteio. O Joinville não pode, né, tomar um gol de escanteio. O quarto gol, que é um gol de lateral.
2: Esse de lateral foi mais revoltante pra mim.
0: Porque o Joinville tinha buscado o resultado, né? tinha colado no placar. Tava perdendo
2: tava bem no jogo. Tava bem no jogo.
0: Viveu o seu melhor, talvez o melhor momento do Joinville no jogo era aquele.
2: Sem dúvida.
0: Porque conseguiu marcar dois gols, tinha colocado uma pressão em cima do Marcílio Dias. E o Joinville comete alguns erros que. Erros básicos, né, de marcação, que isso não pode voltar a acontecer. A leitura do Diego tá perfeita, né?
2: Perfeito.
0: Mas qual a ação que ele vai tomar em relação a isso? A minha expectativa é essa. Será que ele vai fazer troca de peças? Será que ele vai propor uma mudança, talvez, de posicionamento de alguns jogadores? Nós temos ainda alguns dias de trabalho, mas ele citou alguns nomes por ali.
2: Citou.
0: Ah, o Bessa errou aqui, o Jupi errou ali e tal. Ele citou algumas situações. Será que ele vai mexer no meio campo?
2: Precisa,
0: porque,
2: né?
0: Porque a gente bateu na tecla aqui na segunda-feira, na repercussão ainda da derrota para a equipe do Marcílio Dias, que o Joinville no meio campo teve muitas dificuldades para ter a posse de bola e mesmo que era um jogo com gramado encharcado, pesado para as duas equipes, Joinville não conseguiu ter meio campo. Ele vai mexer? Ele vai manter o Nuno ali? Vai trazer o Nuno para a zaga? O que ele vai fazer? Então tem a semana inteira para trabalhar. Mas o que eu gostei foi de que ele realmente assumiu, né, e entendeu aquilo que realmente aconteceu. Né, que foram os erros individuais que acabaram culminando com essa derrota do Joinville pelo placar de 4-2 para o Marcílio Casar.
2: Na minha humilde opinião, foi um acúmulo de fatores. Né? Erro de gesto técnico, como a marcação do quarto gol. Desculpa, um lateral na grande área, um zagueiro não pode deixar o atacante girar em cima dele, jamais. Erro de gesto técnico na marcação de bola parada, no primeiro pau. Tanto que o Marcílio insistiu em sempre fazer as cobranças de falta no primeiro pau e culminou em dois gols, pelo menos, né? Mas o que me... Não digo que me anima, mas o que me deixa satisfeito é que o Diego Souza teve uma leitura, na minha humilde opinião, coerente do jogo. Claro que a minha opinião é diferente do Diego, de você, enfim. Mas acho que o jogo que boa parte leu, ele também leu. Entendeu que alguns erros não podem acontecer. Esse lance do Lucas Bessa, até comentei com o Kleber ontem à noite aqui na Atualidade Esportiva, né? Foi o melhor lance do Rony no jogo. Que é o quê? O Marcílio faz a saída com 3, tenta sair por dentro, né? Depois dessa saída com 3. Só que o Rony vai e morde rápido a marcação e consegue roubar a bola. E aí cria a situação do mano a mano. O Lucas Bessa era o cara centralizado, ele tinha que tomar uma decisão e não tomou decisão. Ele podia conduzir, fazer o passe lateral, podia conduzir e finalizar, que talvez fosse a melhor chance, porque estava frente a frente com o gol. E no fim ele conduziu para a lateral e tocou para trás para o André Rosa. Então, acho que são ajustes de gesto técnico que podem ser feitos e acho que vão melhorar muita coisa. Mas creio eu que ter um volante de mais contenção por ali e que preencha melhor os espaços já vai, pelo menos, encurtar o caminho aí em 30%. Acho que vai ajudar muito a não tomar bola nas costas, tanto dos laterais quanto por dentro. E também a ter um time de mais imposição do meio para frente, um time que sufoque mais o adversário no campo de defesa, que é o que o Jack precisa fazer. Precisa sufocar mais o adversário atrás, fazer o adversário correr para trás, para daí sim achar um passe nas costas, criar jogada, pifar e aí sim chegar aos gols. Mas assim, perdemos 4-2, ok, é péssimo, não pode tomar 4 do gols de um time como o Marcílio, jamais. Mas eu acho que tem um caminho a percorrer e dá para ficar um pouco mais otimista. Não acho que foi uma partida exuberante de Joinville, mas acho que alguns lampejos demonstram que o time pode evoluir, que o time pode entregar mais. Se vai chegar na classificação, ninguém sabe, mas que dá para melhorar, dá.
0: Tem uma boa margem de evolução, né? Tem uma boa margem de evolução, acho que o Casa tá certeiro nesse tema aí. Mas, Casa, em relação ao time que iniciou o último jogo, né, o meio campo, a gente citou aqui o Nuno, o Lucas Bessa, o Roney, são 3 homens ali no meio campo. Com 3 lá na frente, o Felipinho, o Ian Rolinho e o Jupi. Quais opções que ele tinha no banco, né? Ele tinha ali o Gabriel Terra. Quem mais no meio campo? Talvez o...
2: Acho que é só o meio campista, só o Terra.
0: Só o Terra. Porque o
2: meio campo de ofício, né?
0: É, porque o Cássio já é atacante, o Kennedy é atacante. O Pedro Arthur faz ali duas funções.
2: Meio pela esquerda, né?
0: Júlio César jogou na frente. O Cauã Hatman também é na frente. O Jefferson Renan é atacante.
2: O Cauã Hatman é segundo nome de meio campo. Então
0: então são 17. Duas opções.
2: Então, não tinha meio campo, acho que ainda é um elenco desequilibrado, né? Não tem muitas opções de meio campo, volante praticamente não tem. Então acho que esse desequilíbrio de elenco levou o Joinville ao erro.
0: Até por isso, né, o Nuno foi improvisado ali, né?
2: E não achei tão horrível assim o Nuno, de verdade. Acho que o Jato falou ontem, defendendo, até que foi ok, mas a questão foi a imposição ofensiva do Nuno. E a amostragem dele como volante, pra mim, vou repetir, foi melhor do que quando ele era zagueiro. Não entendi porque o Nuno era zagueiro aqui no Joinville. Mas, de qualquer forma, tem uma boa margem para evolução, ajustes de jogo que podem ajudar. O Blumenau não vem bem há um bom tempo. Então a gente pode conseguir coisas boas por aí no próximo sábado. Dá pra esperar uma vitória sábado. Acho que é possível, com os ajustes. E eu acho que o principal deles é, primeiro, deixar o Ian Rolins 90 minutos em campo. Ah, cansou? Cara, deixa ele paradinho na frente lá. A bola vai chegar nele e vai fazer alguma coisa. É. E o Ian Rolins jogando por dentro. Acho que o Ian Rolins por dentro pode ser a grande virtude desse Joinville.
0: Pode ser a grande virtude, já que volta a campo, portanto, no sábado, né, 3 da tarde, lá no estádio João Marcato. 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Então já corre lá, já compra o seu ingresso. Descoberta R$20, coberta R$30. E o torcedor tricolor, quem estiver vestindo a camisa do Jack no dia do jogo, terá direito à meia entrada nas arquibancadas cobertas e também descoberta. Então tá lá, né, a opção para você comprar o seu ingresso para o jogo do Jack e Blumenau. 11 horas e 32 minutos, fazer um intervalo rápido por aqui, daqui a pouco a gente volta com mais informações para falar de Jack Futsal, que hoje entra em quadra pelo Campeonato Catarinense Série Ouro. Já voltamos.
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5: A produção industrial brasileira apresentou alta de 0,2% em julho na comparação com o mês anterior. O resultado interrompeu 2 meses seguidos de taxas negativas. 3 das 4 grandes categorias econômicas e 13 dos 25 ramos industriais pesquisados pelo IBGE registraram avanço. Entre as atividades, as influências positivas mais importantes foram assinaladas por equipamentos de informática, produtos eletrônicos e óticos, itens alimentícios e produtos derivados do petróleo e biocombustíveis. No horário de Brasília, 11 horas e 32 minutos.
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0: De volta aqui no CBN Joga nas 11, agora que são 11 horas e 35 minutos, 11h35 da manhã desta quarta-feira, de tempo bom nesse momento aqui em Joinville. Estamos falando de esporte. Eu, Israel Antunes, ao lado do Roberto Casagrande, nessa quarta-feira boleira, porque tem Jack Futsal em quadra. Daqui a pouquinho a gente vai falar sobre isso. 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Ô, Caso, tem uma participação no ouvinte por aqui, ó. Agora, depois do recadinho da Cresol.
1: Manda!
0: Que ele perguntou o seguinte, ó. Sem clubismo, tá, Caso?
1: Sem clubismo.
0: Vocês acham que esse time do Jack vai conseguir a classificação e conseguir a vaga para o Campeonato Brasileiro da Série D? Eu acho que o Celso está se referindo à Série D, né? Ele é morador lá do Bernevolt. Ô, Casagrande, um ar assim meio de otimismo teu, ou pelo menos acreditando um pouquinho mais do que estava antes da bola rolar, né?
1: Assim, ó, eu achar que esse time pode performar mais não quer dizer que eu acho que vai conseguir a vaga para a Série D. Eu espero que sim, a gente suplica por isso, né? Mas falta muito ainda, né? Falta muito. Ainda mais e não é nem só porque algumas pessoas podem pensar assim, né? Ah, mas só falar mal do Joinville. Não é nem questão de falar mal do Joinville, sabe? Ou de criticar o Joinville, que é totalmente válido. Mas é que a gente tem o Figueirense, que vai vir pra essa Copa Santa Catarina minimamente com um time interessante, pra Copinha, porque vem da Série C. O Barra vai mesclar o 20 com um profissional, que a base do Barra já mostrou que é boa e já incomodou algumas Copas Santa Catarina. Então, e tá reforçando o time da Copinha. O Galdino, por exemplo, o volante que jogou no Concórdia, foi campeão da Copa Santa Catarina também, tá indo pro Barra.
0: Terminou também a temporada do Barra.
1: Terminou também. E vão ficar alguns jogadores. O Simon saiu, por exemplo. A gente tem o Ercílio Luz, que é atual campeão da Série B. E o Ercílio estreou vencendo muito bem. Temos o Marcílio Dias, que ganhou do Joinville no último domingo, então demonstra isso. E, enfim, são esses 4 melhores times dessa série, dessa Copa Santa Catarina pra mim. O elenco que o Joinville montou, na minha opinião, não é um elenco interessante pra essa competição. Foi um catado de uns times que estavam, jogadores que estavam escanteados em uns times. E a qualidade técnica é bem duvidosa. Então eu vejo esses 4 times à frente do Joinville. É claro que o futebol, tudo pode acontecer, mas hoje, neste momento, eu não vejo o Joinville chegando entre os 4 pra ir pro mata-mata e tentar vaga na Série D. Mas, minimamente, o Joinville tem que pensar nessa Copa Santa Catarina, obviamente, buscar buscar essa vaga na Série D e também pensar na Série B do Catarinense do ano que vem, que devemos ter ela iniciando um pouco.
0: Pois é, um pouco e aí tu conversou, antes, né, no sábado, né, aliás, no domingo, né, no dia da estreia do Joinville contra o Marcílio Dias, tu teve a oportunidade de conversar com o presidente da federação, foi isso?
1: O Rubens Angelotti, o Rubinho falou conosco por lá, porque assim, né, desde que quando Joinville e Figueirense caíram pra Série B, tem que lembrar, né, gente, o Figueirense tá na Série B do ano que vem do Catarinense, começou-se a discutir sobre calendário. Isso porque o Criciúma, quando caiu, não conseguiu antecipar o calendário da Série B.
0: Teve que intercalar, acho que era a Série C, né?
1: Ou era série B do Brasileiro. Série B do Brasileiro e Série B do Catarinense. E não conseguiu. Mas conversas de bastidores chegaram aos meus ouvidos e fui perguntar para o presidente Rubinho se a gente poderia ter a Série B do ano que vem antecipada. A desse ano começou dia 21 de abril.
0: Tá.
1: Então, se poderia antecipar mais. O presidente Rubinho confirmou a informação e falou conosco sobre o tema.
2: Para a Série D, para a Série C do ano que vem, é o maior problema nosso, não é a Série D, é a Série C, né, que nós temos o Figueirense. A gente vai começar o campeonato da Série B, logo em seguida termina a Série A, logo em seguida vamos começar a Série B. Ali, mais ou menos. Assim, termina em uma semaninha, já vai começar a Série B.
0: E aí, Cássio?
1: Para o Joinville é bom, porque não, um time do tamanho do Joinville na Série B do Catarinense é loucura a gente pensar nisso. Mas estamos lá, né? O Joinville vai ficar pelo menos sem calendário. Vai ganhar pelo menos um mês de calendário, que seria ali por abril, maio, que voltaria a jogar, agora vai jogar ali por março. Ainda é ruim, porque digamos que o Joinville, de uma forma bem otimista, chegue nas fases finais da Copa Santa Catarina, que deve ser ali pelo final de outubro, novembro, dezembro, janeiro, fevereiro, março. 5 meses sem futebol. Já é muito ruim, mas poderiam ser 7 meses, né? Então é um alento, digamos assim. Alguns clubes não enxergam com bons olhos isso. O Tubarão é um dos times que puxa esse movimento para começar antes, mas já se sabe pelos bastidores que alguns times, como Metropolitano, Juventus, Nação, enfim, são contra essa antecipação de calendário.
0: É, porque eles já passaram por diversas situações semelhantes, né, de ter que esperar lá, né, o calendário da federação ser lá para metade do ano. Enfim, vamos aguardar aí os próximos passos relacionados ao JEC fora de campo e também, né, nesses bastidores aí relacionados às próximas competições do Campeonato Catarina Série B, do ano que vem para o Tricolor.
1: Meu Deus do céu.
0: Charles Fingler tá por aqui, ó. Pena que o JEC não tem grana. Se colocarem jogadores melhores na mão do Diego Souza, seria animador, na opinião dele.
1: Acho que um primeiro volante e um lateral direito.
0: Tem um volante para chegar, né? O Balotelli.
1: Não vem mais.
0: Opa.
1: Não vem mais. Mas um primeiro volante e um lateral direito, ou um zagueiro central, acho que já daria um caldo, tá? Já seria um alento já.
0: João Vitor Pereira, será que dá 1.000 torcedores lá em Jaraguá do Sul? No sábado?
1: Cara, sábado à tarde, né? A gente tem que ver qual que é a previsão do tempo para sábado.
0: Pois é, cara, eu acho que é chuva.
1: Eu acho que é chuva. Tá? A chuva pode complicar, mas em um tempo normal, acho que 1.000 pessoas de Joinville para Jaraguá daria.
0: Ah, eu até acho que é uma semana, né, de... Tem um feriado também, né, gente? Segunda-feira é feriado.
1: É, muita gente pode viajar. Previsão do tempo.
0: Sabadão aqui, ó. Máxima 16 graus, mínimas de 13. E tem 30% de chance de chuva no sábado.
1: É.
0: Vamos ver.
1: Minimamente o tempo nublado, mas acho que em condições normais, acho que umas mil pessoas dá.
0: Acho que mil dá.
1: Mil pessoas dá. Uhum.
0: Acho que dá. Sábado lá em Jaraguá, mesma previsão, então...
1: Sim.
0: Vamos ver, né, como é que vai ser. Bom, tá
1: aí. O torcedor, ele é fanático, ele é empolgado e... chega, Zé Antunes, domingo ali, umas 9h30 da manhã, o pessoal já pensa, né? Pô, Jaraguá do Sul, 45 minutinhos de carro, dá pra dar um pulinho pra ver um joguinho, né? E o ingresso barato também. Então, acho que não tem
0: motivos pra não ter. Ô, Kleber Grabowska, você vai sábado lá no João Marcato ver o Jack? Tá animado pra esse jogo ou não? Bom dia.
1: Ele que faz a escala.
3: É, eu vou, né? Eu vou porque tô escalado, né?
1: Quem te escalou?
3: Mas necessidade. A necessidade. Mas eu, Israel, assim, ó, eu fiquei com curiosidade, né? Não tô dizendo assim, empolgado. Eu fiquei com curiosidade de ver o segundo passo do time do Diego Souza. Porque
0: ficou surpreso com o rendimento do
3: jogo? Eu não esperava absolutamente nada, né? Lógico que o resultado foi decepcionante, como sempre tem sido ao longo da temporada. Mas eu vi alguns movimentos, algumas coisas que, se bem trabalhado, pode dar... liga, né? Lógico que o sistema defensivo é uma grande peneira e eu acho que isso está dentro daquela perspectiva que a gente estava projetando pelo histórico do Diego Souza, que é um jogador que se criou do meio para frente e dali ele sabe tudo em termos de movimentação.
1: Sim.
3: Né? E os destaques do time ficaram nesse setor, né? Agora a gente tem que ver a evolução do time a partir do conhecimento do técnico. Será que o técnico tem, né, uma leitura necessária para ajustar esse sistema? Eu acho que ele fez duas grandes invenções no time, né? Uma, o Nuno como volante, por falta de peça, né? E a outra, o nosso capitão, o Roney, né? Roney, né?
1: Roney. Segundo homem de meio campo.
3: O Roney não foi absolutamente nada, ele não conseguiu ajudar no apoio e uma dificuldade enorme para combater, né? Então, essas duas coisas ele tem que ajustar. Não sei se o Nuno vai continuar ali. Né?
1: A tendência é que continue. Por falta de opções, né?
3: Não contrataram ninguém e o Wanderson não se recuperou. E será que tu precisa, né, continuar apostando no improviso?
1: Né? Ou muda a formação, né? E sabe uma coisa que não digo que me espantou, mas que eu fiquei assim, pensativo sobre o Roney estar ali, é que além de ele não ter feito a função de volante, também não ajudou na proteção da lateral direita, né? Muita bola nas costas do André Rosa.
3: E uma explicação para escalar o Roney por ali, ele é muito bom no apoio.
1: Em posição física também foi um dos motivos.
3: Tem assim, talvez, de destaque dele, né, uma roubada de bola naquele lance que o Diego Souza disse que faltou de poder de decisão para o Lucas Bessa. E também chamou a atenção pela falha no... Ele era o último homem no terceiro gol ali do Garrincha,
0: é isso, né? Então, sábado, 15h contra a equipe do Blumenau, esse jogo do Jack. Ô, Kleber, lá na nossa enquete lá no YouTube da CBN é o palpite pro jogo de hoje. Se o torcedor tá confiante na vitória do Jack, empate ou vitória do Pouso Futsal. O Jack é muito favorito, né, nesse retorno, embora o Joinville esteja poupando alguns atletas nessa viagem.
3: O Pouso sempre ganha do Jack lá, né, mas é numa situação com o Jack quase sempre com o time reserva. No jogo de hoje eu acho que o Joinville ganha, né, porque tá aí com 7 jogadores do grupo principal, né? E alguns jogadores que precisam, né, dessa sequência, como o Luquinhas e o Luizinho.
0: É, tem o Nando e o Perim.
1: Quem?
0: E...
3: O Luquinhas? Eu gosto... Mas vem cá, só um pouquinho. Vamos só um pouquinho, só um pouquinho.
1: Vai lá, vai lá.
3: Só um pouquinho. Como é que é o nome do número 71?
1: 71... É, tá Diego na relação.
3: Pois é, o nome dele é Dieguinho.
1: Ah, isso faz sentido. Por esse lado.
0: Faz sentido. Mas o. Tá se referindo ao Lucas, né? Jogador que veio do Traipu, né? Que até não jogou na Copa do Brasil porque já tinha jogado, né? Justamente pelo Traipu, né? E aí o Joinville tá relacionando ele. Mas além do Lucas, o Nando e o Perim, o Gui, o Luizinho e o Brian, o Pinheiro e o Isaac e o Diego, no caso o Dieguinho, o Alemão. Gustavo Alemão.
1: Isso.
0: O Cauã, o Elano, o Gustavo e o Denis. São os atletas que estão...
1: É uma boa relação,
0: assim. É um time competitivo, né?
1: Competitivo. Os jogadores ali, o Brian, por exemplo, o próprio Elano também foram bem no profissional.
3: Olha só uma base, né? Pinheiro mais fixo, né? Gui, Luquinhas e Luizinho, né?
0: É, e tem o Denis ali também.
3: Eu tenho que ver como é que ele vai montar os quartetos. Ele vai ter um mais forte, né? E porque... Com os tem nesse grupo aí que é das categorias de base, tem alguns que nunca jogaram, né?
0: Sim. Inclusive nem o Davi Mendonça viaja, né? Porque o Davi Mendonça foi liberado pelo clube, né? Para poder ficar com a família, teve o nascimento da segunda filha dele. E ele não vai estar lá em Pouso Redondo para esse jogo.
1: Justo demais.
0: E aí o Fabinho será o comandante da equipe do Joinville hoje nesse duelo contra a equipe do Pouso Futsal.
3: Ô Israel, desde que a gente está aqui, aliás, desde que o Davi está aqui, a gente nunca viu aquele negócio de, agora dá para dar uma aliviada. Né? O tempo todo foi de exigência, tem aquele depoimento do Xuxa, que eu não canso de dizer, que o Joinville já tinha garantido classificação em primeiro lugar, e disse, não, Davi não deixa a gente amenizar a exigência o tempo todo. E esse talvez seja o jogo, eu não digo de mais desmobilização, mas é o jogo onde o Joinville talvez mais tenha administrado a questão de grupo, né? De poupar jogadores, poupar da viagem, poupar inclusive o Davi, porque no sábado já tem... Sábado, né? Viagem para
1: Viaja sábado. E poupando, revezando elenco, a competitividade é sempre a mesma.
0: É.
1: Por mais que um jogo contra o Catarinense foi todo sub-20, mas mesmo assim, régua esticada, confesso que faz tempo que eu não vejo alguém conseguir manter um padrão de jogo assim, com diferença. E com desfalques também, como o Robinho fora, o Luizinho ficou fora um tempão, tem o Clayton, que é um desfalque importante. É impressionante.
0: E sem desligar também do estadual, que eu acho que é importante, porque a gente estava olhando a tabela ontem, né?
1: Segunda rodada hoje.
0: É, um jogo atrasado da segunda rodada.
1: É.
0: O Joinville, se venceu os três jogos que ele tem de diferença em relação à líder, que é a Chapecoense, o Joinville vencendo esses três jogos assume a liderança. Esses três jogos que estão pendentes em relação à Chape. Então, tentar somar os três pontos, porque, querendo ou não, trazer para cá mata-mata, né, de estadual, sempre muito importante. Né?
1: É, sim.
0: É sempre muito importante.
1: A Chapecoense é líder com 19 pontos, segundo o Jaraguá com 18, terceiro é o Pouso com 16, em quarto o São Lourenço com 14, já que é o quinto com 12, né?
3: Vencendo. Quantos jogos fez a Chape?
1: Nove. A Chape tem 9.

0: Campeonato
1: É o
0: estadual,
1: técnico do
0: apesar de ser
1: Fluminense.
0: uma primeira fase, mas é muito importante a gente conseguir um resultado positivo para conseguir subir na tabela, somar pontos fora de casa, porque a gente sabe que lá na frente faz diferença a gente trazer jogos decisivos para dentro do Cal Hansen, que essa temporada tem sido a nossa fortaleza, jogar dentro de casa com o apoio da nossa torcida.
2: Tá aí, portanto, né? O técnico Joinville, o Fabinho, que vai comandar o tricolor hoje. Quer deixar um palpite pra partida?
3: Palpite pra partida? 3-1 pro Jack.
2: 3-1 pro
3: 3-1 pro
2: Joinville.
3: Jack.
2: A bola vai rolar hoje, 8 da noite. 2-0 pro Joinville.
3: Kleber Grabowski.
4: 3-2.
2: 3-2. O Luizinho também falou, né?
3: Luizinho falou um dos destaques desse time. Ficou um tempo no
2: Voltou
3: DM.
2: Marcando gol na final.
3: Retornou marcando gol na final. Um baita no jogador. E o Kleber sempre falou sobre o Luizinho. Olho no Luizinho. E vamos ouvir agora o Luizinho.
2: Luizinho então. É a melhor contratação da temporada?
4: Não tá sendo. Não tá sendo. Porque ele.
3: Quem seria melhor também?
4: O Luizinho está tendo muitas interrupções, né? Vamos ver quem que foi a melhor contratação da temporada.
3: Só jogador, né? Começando não vale ser, né? O Davi Mendonça.
4: Disparado, né?
3: Disparado. O Jacaré, talvez?
4: O Jacaré tá confirmando, acho que vai. Nesse momento ainda não, mas tem um potencial pra ser.
2: O Luizinho, o Remy.
3: O Dieguinho, o Rafael Remy.
4: Cá tem um cara assim que a gente não dá muita bola, mas faz o jogo limpo, faz o jogo
2: Pinheiro.
4: Sujo. Pinheiro. Eu acho
3: o Pinheiro, verdade.
2: Talvez o mais regular, então.
3: Mais regular. Mas o Rafael Remy a gente tem que também.
2: Melhorou, né?
3: Começou mal, mas agora atingiu um nível de jogo bom e assim, todo jogo tá na relação, todo jogo tá jogando, tendo bons minutos. Rafael Remy tá. Muito bem.
2: Vamos ouvir então o Luizinho falando sobre essa partida contra o Pouso Futsal.
5: Cara, muito feliz pelo retorno, principalmente pelo título, né? Mas foi um jogo diferente pra mim, né? Vinha de quase 2 meses de lesão. Situação chata, né? Mas graças a Deus acredito que Deus fez as coisas certas, voltei no momento certo. Com a minha família aí, com o título, com o gol, então sou grato a Deus. E agora sem dor, graças a Deus, que é o mais importante também. Jogo do Catarinense, mas é importante a gente buscar os 3 pontos fora de casa e particularmente para mim vai ser importante também ganhar ritmo de jogo, né, igual fiquei muito tempo parado, então é importante a gente fazer uma boa preparação para também chegar bem na Taça Brasil.
2: Chegar bem na Taça Brasil que inicia na segunda-feira pro Tricolor. A viagem é sábado, mas já joga na segunda, uma semana bastante
3: super semana de futsal.
4: Segunda, quarta, quinta, sexta. Se tiver semifinal sábado, decisão domingo. Esse é o roteiro do Jack na Taça Brasil.
3: Seguidinho.
2: 11 horas e 52 minutos, reta final por aqui do nosso CBN Joga nas 11, com mais um recadinho da KTO, porque deixa pra gente falar de Copa do Brasil, porque ontem nós tivemos a classificação do Atlético Mineiro contra o Cruzeiro lá no, na Arena MRV. Uma vitória de virada do Galo, placar de 2-1, saiu atrás no placar, né? 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Vitória e Vasco, Kleber Grabowski.
4: Deixa eu só falar um negócio a respeito do que aconteceu ontem no Clássico Mineiro. Primeiro, Fred comeu a bola, né?
3: Deu o passe
4: para o gol de empate e depois fez o golaço da vitória. E leituras táticas, né? O treinador do Atlético, à medida que o Cruzeiro tem um jogador a menos, né? Ele começou a jogar por dentro, né? do Cruzeiro, e ali ele conseguiu achar o Cruzeiro vai se fechar porque tá com um a menos, ele surpreendeu e jogou por dentro, os 2 gols do Atlético foram por dentro, foram jogadas pelo miolo, né?
3: E com bola na trave também.
4: E o cara do Cruzeiro, ele foi muito infeliz. Ele tava perdendo por 1-0, teve a expulsão no segundo tempo, ele tirou de uma vez só os 3 melhores jogadores do time. O Gerson, que é um jogador intenso, o Matheus Pereira, que é o pensador, o cara que segura a bola, que canta o jogo, e o Caio Jorge, que é o cara que faz o gol. Ele tirou os 3 no mesmo momento. E quando ele tirou, eu disse, ó, vai perder o jogo.
2: E tá muito cedo ainda, né?
3: Se fosse pra tirar, tirasse pelo menos o Caio Jorge pra fazer a recomposição tática,
2: A reportagem falou na transmissão que o Gerson tinha sentido. E aí o Matheus. Então, assim, faz uma troca. Não, bota o Matheus Henrique no Gerson e vai ajustando. Porque os 3 de uma vez só é
3: Matheus Pereira, né? É um cara que faria diferença no jogo.
4: E. isso me lembra um episódio do Luxemburgo como técnico.

0: do Real Madrid, né? Tinha um jogo Real Madrid-Juventus, o Real Madrid ganhando com 2-0, e ele achou que tá resolvido. Aí ele tirou de uma vez o Ronaldo Nazário e o Zidane. O que que aconteceu?
1: Tomou taca.
0: Levou o golpe, né? O Juventus não sei se empatou ou virou. E aí, dia seguinte, o Zidane chamou o Luxemburgo. Acho que ele... Oh, professor, não faz mais isso.
1: Fechou.
0: Não faz mais isso, né? Porque... Ah, mas vocês estavam cansados, queria poupar o jogo, tá, achei que estava resolvido. Não, deixa a gente em campo mesmo, assim, porque a gente assusta. Eles não vão com tanta vontade, assim, não vão com tanta fome, né?
2: É o tal do respeito, né?
1: É. O Galo que avançou, então, Lucas.
2: O Galo avançou muito bem. Ao mesmo tempo que o Arthur Jorge foi infeliz, o técnico do Galo foi muito feliz nas mexidas e na intensidade do time, né? Que é característica do Galo. Avança. E agora tá de boa na semifinal da Copa do Brasil.
0: E a deitação do Galo em cima.
2: Nossa, espetacular.
1: É, pra quem gosta das cornetas, vai lá pro Instagram do Galo, tá impressionante.
2: Não, vai no Instagram do Alexander também, que ele daí deixa um recado bem direto pro Caio Jorge, né, na hora do doping, né?
1: Os dois, né, estavam no doping ontem.
2: Ah, o Caio Jorge joga muito, mas é uma mala sem alça também, Caio Jorge. É. Meu Deus do céu.
1: E ontem, né, teve que aguentar a corneta.
2: Tem que aguentar, gosta de falar, vai ter que ouvir também, né?
1: Reta final por aqui do nosso Joga nas 11. Hoje tem dois jogos, né? Santos e Palmeiras. Tá olhando aqui a provável escalação do Santos, que perdeu o primeiro jogo pelo placar de 3-0. O Neymar tá...
0: Qual é o time do Santos? Qual é?
1: Lá, Gabriel Brazão. Aí o Igor Vinícius na direita. A dupla de zaga, Lucas Veríssimo, Luan Pérez. E na esquerda, o Escobar. Abre o meio-campo com o William Arão, Christian Oliva e Gabriel Bontempo. E o Barrial. E na frente, o Neymar e também o Gabriel Gabigol. Esse é o time do Santos pro jogo logo mais. Perdeu a primeira partida por 3-0.
2: Gigante pra escalar,
0: é um time ruim.
1: É um time que...
2: É um time ruim que tem um cara diferente.
1: Vamos lá. É, sistema defensivo aqui. Eu acho que a dupla de zaga, ela... Normal, não é... Eu acho que pega aqui é não ter opções, né? Porque se tu vai mexer na equipe, quem é que vai entrar, né?
2: O quanto que o Arthur vai ajudar esse Santos aí?
0: Nada.
2: Tu acha que nada?
0: Nada.
1: Ó, o Palmeiras, olha, por exemplo. O Palmeiras vai pro jogo com o Carlos Miguel. O Giai na direita, a dupla de zaga com o Gustavo Gomes Murilo. Na esquerda, o Arthur. Marlon Freitas e Andreas Pereira. Felipe Anderson e Maurício, e na frente Flaco Lopes e Vitor Roque.
2: Meu Deus.
1: Esse é o time do Palmeiras.
2: Que diferença, né, cara?
1: É, vai ser um...
2: Que diferença.
1: Palmeiras muito favorito para avançar a semifinal e pegar o vencedor de Vitória e Vasco. Que para mim, desses jogos de hoje, dos dois jogos de hoje, é o que carece de mais emoção.
2: É, e o Vitória que também deu uma baixada no nível que vinha jogando, né?
1: Depois que perdeu o Bahia ali.
2: Reduziu bastante, sentiu a derrota no Clássico. O Vasco pode hoje fazer a boa por lá.
1: Ó, o Vasco venceu o próprio Vitória 1-0, meteu 3 no Cruzeiro e joga hoje com vantagem de 1-0.
2: Do bom técnico vascaíno.
1: Quem avança?
2: Vasco. Vasco e Palmeiras.
1: Vasco, Palmeiras e tu, Cleber.
0: Vitória e Palmeiras.
1: Eu
2: só
1: acho
2: mais uma, um palpite pra
1: também
2: aqui.
1: Também vou de Vasco e Palmeiras.
2: Quem sobe hoje, Goiatuba ou Zeca?
0: Goiatuba.
1: Eu acho que vai avançar o Goiatuba também.
2: Acho que sobe o Zeca, hein?
1: São José, no caso, de Porto Alegre.
2: É, São José.
0: É que o São José, ele joga no campo do Goiatuba e pra se classificar vai ter que atacar, né? Porque dois resultados iguais classifica o Goiatuba, né?
2: E não é muita do Argel essa, né?
0: É, e o Argel não sabe fazer. Os méritos do Argel são todos defensivos, né?
1: Tá certo. Um abraço, Casagrande. Até depois.
2: Até depois.
1: 7h30 começa a transmissão.
2: 6h30 atualidade esportiva e 7h30 começa a jornada. Hoje estarei no CT para acompanhar a janela de imprensa tarde.
1: Boa. Kleber, valeu.
0: Um abraço.
1: Gente, entregando por aqui, tá? Agora tem repórter CBN, tem a programa eleitoral obrigatório aqui na programação da CBN.
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8: Já reparou que alguns restaurantes estão sempre lotados, mesmo sem fazer promoções? Muitas vezes o motivo não está no cardápio, está na experiência. Cada vez mais as pessoas escolhem lugares que oferecem algo além da comida. Um evento temático, música ao vivo, uma harmonização, qualquer experiência que torne aquele momento diferente. E sabe o que acontece? O cliente não só volta, como também recomenda o lugar para outras pessoas. Em um mercado cada vez mais competitivo, proporcionar uma boa experiência pode ser um diferencial tão importante quanto um bom cardápio. Quer descobrir tendências do seu segmento para atrair mais clientes? Acesse negóciossc.com.br.
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5: Quarta-feira, 2 de setembro de 2026. A Bolsa de Valores de São Paulo opera em forte alta de 3,43% aos 185.895 pontos. O movimento ocorre depois da divulgação de uma pesquisa Quest sobre a disputa presidencial. Na simulação de primeiro turno, o presidente Lula e o senador Flávio Bolsonaro continuam nas primeiras posições. A principal novidade é o crescimento do candidato do Avante, Augusto Cury, que apareceu em terceiro lugar. No momento, o dólar comercial está em queda de 0,96%, negociado a R$ 5,10. O euro vale R$ 5,92, baixa de 0,9%. A imprensa internacional repercute as trocas de mensagens entre o ministro do STF, Alexandre de Moraes, e o dono do Banco Master, Daniel Vorcaro. O jornal espanhol El País informou que o magistrado permanece em silêncio diante das revelações, classificadas pelo periódico como uma bomba atômica. Segundo o veículo de comunicação, Moraes e o ministro André Mendonça, relator do caso Master, estão envolvidos em uma luta silenciosa pelo poder no STF há meses. O jornal argentino Clarim destacou o impacto que o escândalo pode ter nas eleições presidenciais de outubro. Já a agência americana de notícias voltada ao mercado financeiro, Bloomberg, afirmou que novos vazamentos complicam ainda mais a situação de Moraes. O texto informa que opositores já renovaram os pedidos de afastamento contra o magistrado. No horário de Brasília, 12h32.
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1: E muito boa tarde, hoje é quarta-feira, 2 de setembro de 2026, começando mais um CBN Brasil. Cássia Regina, agora estamos no Dial e nos aplicativos e no digital.
2: Exatamente, no digital, no Dial, você que nos acompanha está nos ouvindo em todo o país e a gente sempre lembra para os nossos ouvintes de manter atualizado o nosso aplicativo. 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
1: Bom, dois temas principais tomarão aqui o nosso tempo no programa de hoje, que é o caso Vorkar Alexandre de Moraes e a questão e a pesquisa Quest, que saiu hoje cedo. Teremos comentários, Vera Magalhães, Merval Pereira, Mira Leitão, teremos, enfim, e as reportagens de Brasília. Eu queria começar o programa dizendo em que ponto que chegou, em que ponto está essa história das mensagens do banqueiro, do ex-banqueiro Daniel Vorkar. O último movimento que nós tivemos disso foi o do Procurador-Geral da República, o Paulo Gonet, que, em sua manifestação, disse que toda essa investigação é nula. Toda essa investigação é nula, mais ou menos como não aconteceu nada. Isto é, ele não se referiu, não tratou dos fatos, mas disse o seguinte, que o ministro André Mendonça não poderia ter ordenado uma investigação de um ministro do Supremo, porque essa investigação de um ministro do Supremo só poderia ser feita com autorização do próprio Supremo. E isso não aconteceu. Portanto, diz o procurador-geral Paulo Gonet, está tudo anulado, está tudo nulo, essa manifestação. Tudo aquilo que você ouviu ontem, hoje, os diálogos e tal, diz o procurador-geral da República, tudo isso é nulo. E nós vemos aí uma manobra, uma operação abafa, parecida com, mais recentemente, a operação abafa envolvendo o ministro Dias Toffoli, que foi bem sucedida. A Polícia Federal encontrou relações não republicanas, digamos assim, entre o banqueiro Daniel Vorkar e o ministro Dias Toffoli e sua família, e o Supremo fez o quê? Botou o caso, botou toda essa história embaixo do tapete. Fez uma reunião secreta, o ministro Dias Toffoli saiu da relatoria do caso Master e declarou-se impedido de votar nesse caso dali em diante, e não aconteceu mais nada. A impressão que a gente tem é que estão tentando de novo, uma determinada ala do judiciário está tentando de novo promover um novo abafa nesse caso e dizer o seguinte, olha, a investigação levantada e mostrada e ontem, cujo sigilo foi levantado ontem, que essa investigação ela é totalmente nula e não produz efeitos jurídicos nenhum. Olhando pelo outro lado, como é que estava a investigação antes de se encontrar as referências ao Alexandre de Moraes? A Polícia Federal tinha, a partir dos celulares do Daniel Vorkaro, tinha várias mensagens do Daniel Vorkaro a uma pessoa que não estava identificada. Então era, será que eu devo sair do país? Será que você consegue resolver isso? Será que você consegue me proteger na Polícia Federal e na Procuradoria-Geral da República? Será que você pode me ajudar e atrasar a investigação? Então, havia a fala, a mensagem do Daniel Vorkar, mas não se sabia quem era o interlocutor. O que o ministro André Mendonça fez foi pedir à Polícia Federal, ou determinar à Polícia Federal, que descobrisse quem é o interlocutor. E bateu no Alexandre de Moraes. Bateu no Alexandre de Moraes e que foi tudo que foi divulgado ontem. Era o Alexandre de Moraes que recebia as comunicações do Vorkar e respondia a ele, como ficou evidente nos fatos lançados. O que a gente pode dizer, portanto, que é o que diz o André Mendonça, é que ele não investigou o Alexandre de Moraes. Ele mandou investigar quem seria o interlocutor dessas mensagens do Daniel Vorkar, sem saber quem era. E acabou sendo que era o ministro Alexandre de Moraes, como, afinal das contas, vamos dizer, todo mundo desconfiava que era. Bom, e com isso, o ministro André Mendonça declara que o caso envolvendo o ministro do Supremo tem que ir ao plenário do Supremo. É isso que ele fez. Mandou ao plenário do Supremo, comunicou o ministro Fachin, que pediu uma sessão plenária aberta, sem ser secreto, uma sessão aberta do plenário para discutir esse caso. Então, essa é a situação em que estamos. E eu queria acrescentar que o procurador Paulo Gonet não poderia nem ter se manifestado no caso. Por quê? Porque ele é citado. Ele é citado mais de uma vez nesses diálogos, então ele deveria ter se declarado impedido, porque, enfim, ele é parte da história. Bom, esse é o ponto em que as coisas estão, e hoje à tarde tem uma reunião do Supremo Tribunal Federal, já estava marcada, e tem alguns detalhes dessa reunião que a Vera Magalhães vai nos trazer. Agora vamos ao...
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0: E aí, Merval?
1: Tudo bom, Sandenberg? Boa tarde, ouvinte. Boa tarde, Cássia.
2: Boa tarde, Merval.
0: Merval, nós temos aqui a sua coluna no Globo de hoje e a interpretação que a gente dá é que, com os fatos conhecidos entre ontem e hoje, que a situação do ministro Alexandre de Moraes ficou, a gente poderia dizer que ficou insustentável?
1: Ah, eu acho que sim. Não há possibilidade dele continuar no Supremo, pelo menos se afastar enquanto a investigação acontecer, porque é uma vergonha. Se o Supremo, mais uma vez, tentar proteger um seu membro diante de tantas evidências, tantas conversas reveladas, tantos negócios revelados, e empréstimo de avião, e entrada para isso, entrada para aquilo, é uma vergonha. É uma vergonha. Os comentários do Gonê, oba, vai ter charuto e Macallan, que é um uísque, né? Não é possível, o meu filho Pedrinho pode ir com a gente, sabe? É uma coisa tão absurda um procurador-geral da República pedir para um filho dele entrar numa boca livre de um banqueiro. É uma coisa tão inacreditável que as pessoas possam fazer isso, entendeu? Que é uma tristeza. É vergonha, não é vergonha alheia, porque a vergonha é nossa também, né?
0: Vergonha alheia.
1: Não é nem vergonha alheia, porque a gente tem vergonha alheia quando não tem nada a ver com isso. Mas a gente tem, né? A gente tem vergonha de ter um Supremo como esse, que faz esse tipo de coisa. Membros que fazem esse tipo de coisa. Então, realmente, é muito desagradável você ter que falar essas coisas. E mais desagradável ainda é ter desconfiança que nada será feito. Isso é que é grave. Porque ninguém acredita mais que o Supremo seja capaz de cortar na própria pele, de fazer um meia-culpa, de punir quem merece ser punido. Ninguém acredita nisso. O presidente do Supremo, Fachin, que fica vendendo a ideia de que tem que ter um código de ética, que não, diante dessa falta de ética brutal que está sendo revelada, ele tinha que ser muito mais contundente, muito mais afirmativo. Ele deu uma nota muito bem feita, muito bem escrita, mas que, no final das contas, não diz nada. Diz que vai analisar com calma e tal. Não sei o que calma ele precisa para fazer isso, para fazer essa análise, né? Vamos ver se o Supremo consegue superar as expectativas negativas e agir corretamente.
0: Caso em andamento. Merval Pereira, muitíssimo obrigado, Merval. Até amanhã.
1: Até amanhã, senhor.
0: Agora a gente tem intervalo, Cássio, e voltamos com Vera Magalhães e a pesquisa Quest que saiu hoje, e mais um pouco de caso Vorcaro Alexandre de Moraes. Intervalo.
2: E já voltamos.
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8: Será que a comunicação da sua marca está ignorando o público que mais cresce no Brasil? Hoje, toda marca quer a atenção da geração Z, mas muitas acabam ignorando o consumidor maduro. Pessoas acima dos 50 anos movimentam mais de R$1,5 trilhão de reais por ano na economia brasileira. São consumidores ativos, conectados e com alto poder de compra. Mas quando esse público não se vê representado pelas marcas, a conexão simplesmente não acontece. Por isso, antes de definir a próxima campanha, vale uma reflexão. A sua comunicação conversa com quem realmente compra o seu produto? Quer entender melhor o comportamento do consumidor e tomar decisões de marketing mais estratégicas? 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
1: Acostumado nesse horário a acompanhar a Miriam Leitão conosco aqui no CBN Brasil, vai fazer isso hoje também. Só que um pouco mais tarde, hoje nós trocamos dois horários, então agora nós vamos conversar com a Vera Magalhães.
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0: a 24% no grupo importante da pesquisa, que é o dos eleitores que se dizem independentes, que são maioria do eleitorado, segundo a Quest, e que tendem a decidir uma eleição altamente polarizada. E esse foi a grande novidade do primeiro turno. E no segundo turno, ele ainda cresceu bastante, mas não é capaz de, até aqui, atrapalhar a disputa entre Lula e Flávio Bolsonaro, que corre ali no andar de cima. Lula tem 37, Flávio Bolsonaro tem 30. E no segundo turno, aí outra novidade, a distância entre os dois se estreitou ainda mais e agora é de apenas um ponto percentual, o que, descontada a margem de erro, caracteriza um empate praticamente absoluto entre o petista e o candidato do PL. Essa diferença já chegou a 8 pontos recentemente, quando explodiu o caso Dark Horse, lá em maio. E aí agora ela foi se estreitando paulatinamente e agora é de apenas um ponto. Então, um cenário ali que levou preocupação principalmente ao QG do Lula, porque ele lançou mão de uma série de medidas nos últimos meses e ainda assim a sua aprovação, que deu uma leve recuperada também, voltou a despencar, voltou a cair e hoje a reprovação ao seu governo supera levemente o grau de aprovação, o que é fatal para todo governante que disputa uma reeleição. Costuma ser fatal, costuma ser muito prejudicial.
1: Agora, Vera, uma curiosidade que eu fiquei em relação a essas estimativas do primeiro turno, né? Esses números do primeiro turno. De quais candidatos candidatos o Augusto Cury tirou esses índices para somar aí os 10% que ele tem agora no primeiro turno?
0: Cássia, ele tira muito dos outros nanicos, que viram nanicos realmente. Se você olhar o que acontece com a votação, por exemplo, do Ronaldo Caiado, ele mingua, ele passa a ser ali apenas residual, tem 1%. Mesmo o Romeu Zema também já vinha nessa toada. Renan Santos se destaca um pouquinho na margem de erro, tem 3%, mas principalmente dos eleitores indecisos. É daí que parece vir o principal manancial de voto do Augusto Cury. A gente tem um dado que não se relaciona exatamente com o crescimento dele, mas que eu acho que ajuda a explicar. Quando espontaneamente o eleitor é questionado em quem ele vai votar, na rodada anterior da Quest, em 14 de agosto, 51% se diziam indecisos. E agora esse número caiu para 42%. Então, uma queda bem relevante que mostra que o eleitor começou a prestar atenção na eleição presidencial. Nesse dado espontâneo, o Cury não pontuava em agosto, tinha 0. E agora ele tem 4. A gente sabe que 4 numa espontânea é um sinal que esse nome realmente começou a ser olhado pelo eleitor e antes ele não era. Não dá para dizer que ele tira voto no primeiro turno do Lula e do Flávio até agora, porque os dois se mantiveram ali muito próximos do que a pesquisa anterior mostrava. O Lula tinha 38, agora tem 37. O Flávio tinha 31, agora tem 30. Então, não mudou muito. Ele parece crescer mesmo nesses que até então estavam indecisos ou diziam que não iam votar ou votariam branco e nulo, e um pouquinho nos seus outros candidatos ali do pelotão de baixo.
2: E isso considerado, tem chance do... Como se vê a chance do Augusto Cury subir mais?
0: Eu acho que a gente vai ter que esperar as próximas pesquisas, né? Principalmente porque ele não tem um grande tempo de TV, ele até aparece em inserções e rapidamente no horário eleitoral, mas nada comparável ao arsenal que os outros dois têm. E também tem um fenômeno que os pesquisadores costumam sempre chamar atenção, que é à medida que se aproxima da eleição, numa eleição tão marcada assim por rejeições, se o candidato que eu gosto está perdendo votos e o outro tem alguma chance, eu descarrego o voto nele já no primeiro turno. Então, isso que se chama antipetismo de chegada ou antibolsonarismo de chegada, que pode levar a que se concentre voto nos dois líderes para que a coisa avance. Então, o Cury pode ter sido uma onda que vá refluir. Pode acontecer dele crescer e ameaçar a vaga de um dos dois no segundo turno? Pode, mas me parece haver pouco tempo e ele parece dispor de poucos recursos para conseguir fazer uma virada dessa magnitude.
2: Bom, e agora mudando de assunto, você tem informações também sobre o caso Alexandre de Moraes, Vorcaro,

0: decisão, o pedido do André Mendonça para que o caso seja levado ao plenário do Supremo e a manifestação do Edson Fachin, presidente.
1: Pois é, ontem todo mundo foi dormir esperando essa manifestação que não veio. Hoje ele se manifestou, admitiu a gravidade da situação atual do Supremo, disse que o plenário vai analisar, mas não disse exatamente o quê, né, Sardenberg? E aí tem uma questão. Quando encaminha para ele os dados, o ministro André Mendonça não chega a pedir textualmente: eu quero que o plenário se reúna para analisar a abertura de um inquérito contra o ministro Alexandre de Moraes. Não é isso que ele pede, para analisar essa situação como um todo, até porque ele não poderia ter se antecipado e investigado o Alexandre. Ele pode ter apenas fortuitamente esbarrado em informações que dizem respeito ao seu colega. Então, qual é o pedido que vai ser analisado? Ninguém sabe dizer. E essa incerteza e essa grande... o que eles vão analisar? É o pedido apenas do Paulo Gonet para que se arquive tudo e se anule tudo? Isso também imagina-se que ele não vá analisar, porque ele também admitiu a gravidade do que foi encontrado. Então, ele está numa espécie de sinuca de bico até para definir o que ele vai levar a essa reunião, que não tem data ainda. Mas hoje existe uma sessão ordinária do Supremo Tribunal Federal, com a qual está todo mundo de cabelo em pé, achando que as coisas podem evoluir para uma briga campal generalizada no plenário. E o que eu apurei é que ministros foram aconselhados a, se possível, fazer virtualmente essa sessão. Alguns dos mais exaltados participarem virtualmente. Houve esse apelo em nome da institucionalidade e da preservação da imagem do Supremo, porque existe um temor real de que se chegue ali a uma situação de briga declarada e generalizada no plenário. Tal é o grau de acirramento a que se chegou dentro do Supremo Tribunal Federal. Então, a primeira preocupação, antes mesmo de saber como vai ser essa sessão que vai definir o que fazer daqui para frente, é com a sessão ordinária de hoje, que já pode virar uma prévia dessa outra, com ali a coisa fugindo do controle.
0: Vera Magalhães, muitíssimo obrigado. E, bom, de todo modo, mesmo que seja virtual, é pública a sessão.
1: A de hoje, sim, não tem como escapar, porque é uma sessão de julgamento ordinária. Então, é pública a partir das 14h30, deve começar.
0: Tá certo. Vera Magalhães, obrigado, Vera. Até amanhã.
1: Até amanhã, um abraço para vocês.
2: Até mais, Vera. E agora você fica com o É da Sua Conta do PicPay com a Renata Flores.
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2: quarta-feira, 2 de setembro de 2026. A Câmara dos Deputados aprovou a indicação do senador Rodrigo Pacheco, do PSB de Minas Gerais, para o cargo de ministro do Tribunal de Contas da União. Ele teve 404 votos favoráveis e 61 contrários. A indicação será promulgada pelo Congresso. Na terça-feira, o nome de Pacheco foi aprovado no Senado em votação relâmpago no plenário da Casa, sem análise da Comissão de Assuntos Econômicos. O Banco Central avaliou que, com a taxa de juros elevada, o endividamento continua pressionando a condição financeira de famílias e empresas. Atualmente, a Selic está em 14% para conter a inflação. Analistas e a própria autoridade monetária afirmam que estímulos do governo têm pressionado os preços. Na ata de reunião do Comitê de Estabilidade Financeira, realizada em agosto, o Banco Central informou que prepara medidas para reduzir riscos decorrentes da alta participação de modalidades de crédito mais caras na composição das dívidas das famílias. A empresa de serviço e de armazenamento em nuvem Dropbox confirmou que um ataque hacker afetou 5 mil contas. Usuários receberam um e-mail da companhia com a informação de que o acesso sem autorização aconteceu entre os dias 4 e 21 de agosto. Os hackers visualizaram e até baixaram arquivos. A plataforma não informou em que países estão as pessoas que tiveram as contas comprometidas. A Uber anunciou o corte de 3.300 vagas em um processo de reestruturação da empresa. O número representa cerca de 10% da força de trabalho da companhia. Com a reestruturação, a Uber pretende eliminar níveis hierárquicos de gestão, unificar equipes e reduzir custos diante do surgimento de concorrentes. No horário de Brasília, 1:02.
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14: Você tem um negócio que depende exclusivamente da alta temporada? Esse é um desafio para muitas empresas, principalmente no turismo. Mas a sazonalidade não precisa ser uma sentença para o seu negócio. As empresas que conseguem manter bons resultados ao longo do ano criam motivos para o cliente comprar, visitar ou voltar, mesmo fora dos períodos de maior demanda. Isso pode acontecer por meio de promoções, eventos, novos produtos e uma comunicação constante com o público. No fim das contas, marketing não serve apenas para vender mais quando o mercado está aquecido. Ele também ajuda a manter o seu negócio relevante quando a demanda diminui. Descubra outras estratégias para fazer a sua empresa crescer o ano inteiro. 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
0: Vamos a Brasília. Felipe Greja tem mais informações sobre o caso Vorcaro. Felipe.
16: Sadeberg, uma informação que saiu agora há pouco, o gabinete do ministro André Mendonça, aqui do Supremo Tribunal Federal, confirmou que Daniel Vorcaro prestou depoimento em caráter de urgência na semana passada a um juiz auxiliar que acompanha o caso após um pedido dos advogados do ex-dono do Banco Master. A informação de que Vorcaro prestou esse depoimento ao gabinete de André Mendonça foi revelada inicialmente pelo Globo e depois o ministro divulgou, portanto, essa nota confirmando essa oitiva. O depoimento foi realizado, segundo a nota, por requerimento expresso da defesa de Vorcaro, que relatou estar sofrendo graves intimidações e solicitou ser ouvido com urgência. E, segundo a nota, tratou-se de um ato processual regular conduzido por um juiz auxiliar do próprio gabinete do ministro Mendonça. Segundo a nota, a presença de um representante do Ministério Público, houve a presença de um representante do Ministério Público nessas audiências. No entanto, a Polícia Federal não estava presente, segundo o gabinete, porque as normas do Conselho Nacional de Justiça determinam que a equipe responsável pela investigação deve ser afastada desse tipo de oitiva. Portanto, a confirmação de que o banqueiro Vorcaro prestou esse depoimento na semana passada ao gabinete do ministro André Mendonça. A gente está na expectativa aqui no Supremo para a sessão das 14h, com todos os ministros aqui no plenário da corte. Vai ser a primeira vez que eles vão se encontrar depois das revelações, dessas novas revelações do caso Master, das conversas de Vorcaro com Alexandre de Moraes e da retirada do sigilo desse processo. Sardenberg.
0: Muito obrigado. Essa é a informação do Felipe Greja, de Brasília. Eu acrescento que nesse depoimento em que o Vorcaro pede, diz que está sofrendo graves intimidações, a nota do gabinete do ministro Mendonça diz que não foi tratado o caso da relação do banqueiro com o ministro Alexandre de Moraes.
17: Call de abertura com Alexandre Schwartzman.
0: E aí, Alex, como está?
18: Opa, tentando surfar a onda de turbulências políticas que a gente, das quais a gente, né, não consegue escapar. Mas de resto, tudo bem. E tudo tranquilo por aí, Cássia, tudo bom?
2: Tudo certo. Boa tarde, Alex.
0: Dois assuntos, Alex. Primeiro, o PIB teve uma saiu o PIB do segundo trimestre, teve uma desaceleração, e se tirar a indústria extrativa e agro, dá até negativo, né?
18: É, o que está segurando a onda no Brasil já há algum tempo é exatamente, são esses setores, né, a agropecuária e indústria extrativa mineral, cuja evolução depende não tanto do que está ocorrendo aqui dentro, ela depende fundamentalmente de como está o mercado internacional, em particular no caso de petróleo, que é o que está ali na extrativa mineral, tem ajudado. Né, a extrativa mineral tem registrado um crescimento absurdo. Quando a gente olha, não no trimestre a trimestre, porque tem muita volatilidade, mas a gente olha ali ao longo de quatro trimestres, né, um ano, né, e vai ver como essa coisa vai evoluindo sempre nesses intervalos de 12 meses, a gente olha para esses segmentos, eles estão crescendo ali 8%, 9% ao ano. Quer dizer, ali é realmente o Brasil que deu certo. Infelizmente, eles em conjunto dão uns 10% do PIB, então não, eles não conseguem, né, por melhor que seja o desempenho, segurar o resto. Quando a gente vai no conjunto dos demais setores, aí é isso, quer dizer, no trimestre é um pouco meio complicado fazer essa conta, mas provavelmente foi negativo, mas se a gente olha ali ao longo de quatro trimestres, etc., a gente está com um crescimento ali pouco superior a 1%. Eu fui recuperar toda a série disso, e o que a gente acha é que para esses segmentos é o menor crescimento desde o primeiro trimestre de 2021, quando a gente ainda estava saindo da pandemia. Então, claramente mostra uma perda de fôlego da economia muito vigorosa. E a gente complementa a análise olhando para a evolução da demanda interna. Demanda interna é consumo, investimento, gasto do governo. A parte de gasto do governo vai muito bem, obrigado, né? Como sempre. Né? Essa daí continua se expandindo num ritmo muito vigoroso, mas quando a gente olha para a demanda doméstica toda, é o mesmo, a dinâmica é muito parecida. Né? Ela vem numa tendência de desaceleração forte, assim como no caso dos segmentos não agricultura, não extrativa mineral, né, a demanda doméstica também está no menor ritmo de crescimento desde o primeiro trimestre de 2021, também crescendo ali em torno de 1%. Então, claramente tem ali, a gente está passando por uma desaceleração que só não é mais severa porque tem esses dois segmentos ajudando. E ainda assim, quer dizer, a gente deve terminar o ano com um crescimento de PIB, aí olhando tudo, né? Olhando, inclusive agricultura, extrativa mineral, na casa de 2%, não é um resultado tão ruim, mas claramente a gente está vendo os gargalos, os limites para o crescimento da economia ficando muito, muito apertados nesse exato momento. Seja quem entrar em 27 vai ter vai encontrar um quadro muito complicado do ponto de vista de crescimento.
0: E do ponto de vista de orçamento, porque o governo mandou para o Congresso o projeto de lei do orçamento para 2027 e lá, entre diversos pontos, se declara que vai ter superávit forte, superávit cheio, como eles dizem, no ano de 2027. Sei que tenha sido mudado as regras de indexação, por exemplo. Então.
18: Assim, não dá para levar muito a sério, né? Quer dizer, a gente olha aqui para a evolução, quer dizer, eu olhei para os números do orçamento, tem algumas coisas difíceis de acreditar, né? Por exemplo, a gente vê ali uma restrição, uma redução expressiva como proporção do PIB, bem entendido, nunca em termos dos valores nominais, mas como proporção do PIB tem uma redução muito expressiva da despesa obrigatória, por exemplo. Despesa obrigatória, o pagamento do funcionalismo, da pensões e aposentadorias do INSS, programa social, saúde, educação, né, o benefício de prestação continuada, quer dizer, basicamente tudo, né, 90% e tantos, ele está, mas da onde que está vindo essa queda? A gente vai olhar lá, não tem muita justificativa. Um pouco porque, então, forçaram a mão na expectativa de crescimento do PIB. A gente estava acabando de falar, quer dizer, esse ano vai crescer 2, com a corda no pescoço, está difícil, está desacelerando, mas no ano que vem o crescimento do PIB é 2,5. Ninguém muito acredita na capacidade de crescer 2,5 ano que vem, mas isso ajuda a diluir a receita, né, comparada ao PIB. O PIB cresce mais, a receita medida como proporção do PIB cresce mais devagar, então parte do truque é esse. E a outra parte do truque é ali que tem receita inflada direto. E a cereja do bolo, quer dizer, estão com 44 bilhões de emenda em emendas parlamentares para o ano que vem, né? Esse ano foi 48. Então, eu, por mim, seria zero, tá? Vamos deixar esse negócio bem claro. Mas de jeito nenhum que o Congresso fala, peraí, você está me dando menos dinheiro para o ano que vem do que você está me dando para esse ano. Não vai voar. Então, o orçamento, assim, é. A gente sempre disse que era uma peça de ficção. Agora ele está enveredando ali por um terreno que vai um pouco além da ficção. Quer dizer, a gente já está... Daqui a pouco a gente vai discutir fada, gnomo, né, viagem espacial, porque, assim, em termos de ficção, ele está avançando vários pontos aqui. Então, provavelmente, esse orçamento... Quer dizer, não é que ele simplesmente vai ser revisto ao virar a lei orçamentária. Ele tem que ser aprovado pelo Congresso. Por enquanto, ele é um projeto de lei orçamentária. Ele vai virar uma lei orçamentária, já vai ser um pouco menos fantasioso do que ele é hoje, pelo menos na distribuição interna da despesa. No conjunto da obra, eu não sei. Mas, ao longo do ano que vem, vai acontecer o que está acontecendo ao longo de todos os anos. A gente começa com uma lei orçamentária e você tem revisões, né? A cada 2 meses, começando em março. Então, vai de março até novembro, vai fazendo revisão, e ali pela altura de setembro, mais ou menos, você começa a ter uma visão um pouco mais clara do que de fato vai ser, do que de fato vai acontecer com o orçamento. E a gente vai descobrir que ele, assim, não vai ser superavitário. Isso aí é conversa para boi dormir. Né?
0: E sem contar que pode haver uma troca de governo, né? Mas aí isso é outro assunto.
18: É bom. Enfim, pode trocar, pode manter, mas a gente tem aí enfim, para quem assumir, quer dizer, não vai ter só o problema de crescimento, é pegar esse orçamento e falar, isso. Aí você vai ter que ter uma dose de realismo necessária para lidar com esses números, porque esses números aqui, claramente, assim, no conjunto da obra, não fazem sentido, né? Eles são excessivamente otimistas. E, enfim, a gente, há várias décadas, na verdade, a gente brinca de fazer orçamento. Né? Você faz, coloca lá um monte de número, ele está ali seguindo as regras, as leis, etc., mas ele guarda muito, uma relação muito tênue com a realidade do país, em particular com a realidade do gasto. E aí a gente vai descobrir, por exemplo, que a despesa para o ano que vem 19,1% do PIB. Não vai acontecer. Despesa está crescendo persistentemente como proporção do PIB. Vamos lembrar, a própria projeção para o orçamento desse ano, que é baseada na revisão de julho, né? A revisão foi feita em julho, está com 19,3% do PIB de gasto federal. Né? Lembrar que em 2022, esse gasto federal era um pouco abaixo de 18. Quer dizer, a gente percebe que o gasto está crescendo mais rápido que o PIB. Se você não mudar as regras que governam a evolução do gasto público, desculpa, não tem como fazer esse negócio acontecer. Isso daí é, enfim. Certo. Né? E vou te falar, não precisa muito tempo para descobrir isso, não.
0: Tá certo. Alexandre Schwartz, muitíssimo obrigado, Alexandre. Até a semana.
18: Um grande abraço, até.
2: Até mais.
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14: Já reparou que alguns restaurantes estão sempre lotados, mesmo sem fazer promoções? Muitas vezes o motivo não está no cardápio, está na experiência. Cada vez mais as pessoas escolhem lugares que oferecem algo além da comida. Um evento temático, música ao vivo, uma harmonização, qualquer experiência que torne aquele momento diferente. E sabe o que acontece? O cliente não só volta, como também recomenda o lugar para outras pessoas. Em um mercado cada vez mais competitivo, proporcionar uma boa experiência pode ser um diferencial tão importante quanto um bom cardápio. Quer descobrir tendências do seu segmento para atrair mais clientes? 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

0: Miriam.
1: Boa tarde, Sardenberg. Boa tarde, Cássia. Boa tarde, ouvintes. Eu sou Vera Magalhães, quer dizer, eu sou Miriam Leitão, no horário da Vera Magalhães.
2: É isso. Hoje nós tivemos essa troca de horários. Aliás, Miriam, muito obrigada, viu, por ter aceitado fazer essa troca para a gente conseguir encaixar as coisas aqui num dia muito movimentado.
1: É, muito.
0: Isso que eu ia dizer.
1: Como sempre no Brasil.
0: É. Muito obrigado, Miriam, pela sua disposição em fazer essa troca de horário por hoje. E o assunto é a pesquisa, Quest, que saiu hoje e tem ali aspectos econômicos dessa pesquisa, pontos que remetem à economia, que você vai comentar, Miriam.
1: A primeira coisa, Sardenberg, a dizer é que a economia não é a maior preocupação dos eleitores. Uhum. Já teve várias eleições que a gente falava assim, é a economia que vai decidir. Mas, como aconteceu em 94, por exemplo, ou 98, mas a economia é apenas, é a preocupação de apenas 16% dos entrevistados que dizem que é o principal problema do país. Continua sendo o principal problema é a violência que é apontada como a maior preocupação. No entanto, tem um dado muito ruim para o governo, que é o preço dos alimentos. 67% acham que os preços subiram nos últimos 30 dias. Curioso é que exatamente nos últimos 30 dias teve uma queda de preço, teve uma deflação, agosto vai terminar, né? Vai, o número, quando sair divulgado o número cheio, vai mostrar uma deflação. Mas isso é muito diferente da percepção. O índice é o índice, com a sua composição de índice, depende também do que consome cada consumidor e, além do mais, do espaço que ele tem no orçamento. Se ele acha que não cabe no orçamento encher o carrinho, ele vai dizer aumentar os preços, né? Ou um produto que ele consome, que subiu o preço, ele verá mais essa tendência, é ficar mais atento ao que sobe do que ao que cai. Mas teve quedas importantes, mas não importa, o importante é a percepção do eleitor e do consumidor, é ele que está sempre certo. Quando você pergunta assim, nos últimos 12 meses a economia do Brasil piorou, 49% acham que piorou, ficou a mesma coisa do que a última pesquisa, e 29% acham que ficou do mesmo jeito e só 19% acham que melhorou, né? E quando você vai ver por homem e mulher, há uma melhora até nessa... o grupo dos que acham que é 51% piorou, entre o feminino, o eleitor feminino, caiu de 51% para 47%. Entre o masculino, aumentou de 48% para 50%. Então, isso muda conforme a escolaridade, conforme a renda, e teve também a coisa da aprovação e desaprovação, né, do desempenho do governo, que é muito importante. O crescimento da desaprovação aumentou a desaprovação, mas entre quem ganha de 2 a 5 salários mínimos, cresceu a desaprovação, mas entre quem ganha de até 2 salários mínimos, 56% aprovam e 36% desaprovam. Então, os mais pobres têm, dependendo da renda familiar, acham que a economia aprova, né, o que aconteceu na economia, acham que a economia melhorou. Tem mais gente entre os mais pobres. Mas é isso, a ideia de que a economia vai ser o fator decisivo, não, mas de qualquer maneira ela sempre faz parte da decisão. E o quadro não está bom para o governo, porque tem muita gente achando que a economia piorou e que os preços subiram, independentemente do que aconteceu com o índice que foi divulgado na semana passada, IPCA 15, e agora o IPCA que vai sair nos próximos dias e que vai mostrar essa deflação. Ela não foi sentida pelo consumidor, Sardenberg e Cássia.
0: Tá certo. Miriam Leitão, obrigado, Miriam.

0: Mais uma vez, obrigado e até amanhã no horário normal.
1: Até amanhã.
2: Até amanhã, Miriam. Obrigada.
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0: quarta-feira, 2 de setembro de 2026. O gabinete do ministro do STF, André Mendonça, confirmou que o dono do Banco Master, Daniel Vorcaro, prestou depoimento em caráter de urgência na semana passada a um juiz auxiliar que acompanha o caso. De acordo com a nota, a oitiva ocorreu a pedido da defesa do empresário, que alegou que o banqueiro estava sofrendo graves intimidações. O presidente Lula, do PT, apareceu com 37% das intenções de voto na simulação de primeiro turno da pesquisa Quest divulgada hoje. O senador Flávio Bolsonaro, do PL, obteve 29%. Já o candidato do Avante, Augusto Cury, apareceu em terceiro lugar com 10%. Renan Santos, do Missão, teve 3%. E Ronaldo Caiado, do PSD, e Romeu Zema, do Novo, ficaram cada um com 1%. No cenário de segundo turno, entre Lula e Flávio, houve empate na margem de erro, que é de 2 pontos percentuais, para mais ou para menos. O presidente obteve 42% contra 41% do senador. Nas demais simulações, Lula apareceu à frente de Cury, Renan Santos, Caiado e Zema, pelo menos por 5 pontos percentuais. O levantamento foi encomendado pelo jornal O Globo e pela TV Globo. Entrevistou 2.004 pessoas de todo o país entre o domingo e ontem.
1: Confiança chega a 95%.
0: A pesquisa foi registrada no Tribunal Superior Eleitoral com o código BR-07065-2026. A produção de petróleo da Venezuela deve mais que dobrar até 2030 e superar a marca de 2 milhões de barris diários. A estimativa é do secretário de Energia dos Estados Unidos, Chris Wright. A companhia americana Chevron anunciou investimento de 7 bilhões de dólares no país da América do Sul nos próximos 5 anos. Do horário de Brasília, 1h32.
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5: Será que a comunicação da sua marca está ignorando o público que mais cresce no Brasil? Hoje, toda marca quer a atenção da geração Z, mas muitas acabam ignorando o consumidor maduro. Pessoas acima dos 50 anos movimentam mais de R$1,5 trilhão de reais por ano na economia brasileira. São consumidores ativos, conectados e com alto poder de compra. Mas quando esse público não se vê representado pelas marcas, a conexão simplesmente não acontece. Por isso, antes de definir a próxima campanha, vale uma reflexão. A sua comunicação conversa com quem realmente compra o seu produto? Quer entender melhor o comportamento do consumidor e tomar decisões de marketing mais estratégicas? Acesse negóciossc.com.br.
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0: com a Ana Letícia Lobach, que é editora de celulares no Tech Tudo. Tudo bem, Aninha?
1: Tudo bem, Sardenberg? Boa tarde para você, para Cássia e para todo mundo que nos acompanha.
2: Boa tarde, Ana Letícia.
0: Bom, nós temos aqui, o nosso assunto é que vai assume o novo chefão da Apple, o novo CEO da Apple, John Ternus. O Tim Cook ficou 15 anos, né?
1: Exatamente, 15 anos à frente da Apple, e na avaliação de vários analistas, e também os números provam isso, né? O Tim Cook fez uma gestão muito bem sucedida, ele conduziu uma expansão significativa da Apple, tanto quando a gente fala de produtos e serviços, quanto quando a gente fala também em termos de valor de mercado, né? Ele tirou ali a Apple da casa dos bilhões de dólares e hoje elevou para os trilhões de dólares, né? Hoje a Apple vale cerca aí de 4,6 trilhões de dólares, é uma das empresas mais valiosas do mundo, mas é uma empresa que enfrenta alguns desafios, e é nesse contexto de desafios que entra essa mudança na gestão, que entra o John Ternus. Ele é engenheiro mecânico, entrou na Apple em 2001, ou seja, ele tem 25 anos de casa, não é pouca coisa, e ele entrou na equipe de design de produtos, com muito foco nos computadores Mac, mas desde 2013 ele é vice-presidente de engenharia de hardware, e em 2001 ele passou a integrar a equipe executiva como vice-presidente sênior dessa mesma área. Então, a gente vê que a mão do Ternus esteve em vários produtos importantes da Apple que foram lançados nesses últimos anos, né? A gente pode falar de iPads, que são os tablets, dos fones AirPods, de Apple Watch e, é claro, de iPhone. Inclusive, a equipe do John Ternus liderou a reformulação da linha iPhone 17, que foi a linha lançada no ano passado e que trouxe um dos maiores saltos geracionais em termos de mudanças de especificações, de melhorias, de novidades. O John Ternus também teve um papel muito importante na adoção dos processadores M nos computadores da Apple. Para quem não sabe, esses processadores M são chipsets de fabricação própria da Apple. Então, diferente de outras empresas, né, por exemplo, a Samsung, que fabrica um laptop e usa um processador da Intel, a Apple faz os próprios processadores, e isso, somado ao fato de que ela fabrica o próprio sistema operacional também, dá muito mais controle sobre o desempenho no longo prazo daquele produto, né? E esse é um dos principais diferenciais dos computadores da Apple, esse desempenho bem fluido no longo prazo. Então, dá para ver, por todas as contribuições do Ternus, que ele é um cara bem de tecnologia, sabe? Um cara com muito foco em produto mesmo. E alguns analistas dizem, aliás, que o perfil dele é bastante próximo ao perfil do Steve Jobs. E talvez por isso mesmo tenha sido ele o escolhido para essa cadeira de CEO. Porque hoje um dos maiores desafios da Apple é integrar a inteligência artificial. Parece redundante falar isso, mas de fato é, né? Integrar a inteligência artificial de forma inteligente aos produtos da empresa, porque a Apple anunciou a Apple Intelligence em 2024, já com um certo atraso, considerando o patamar dos concorrentes. Quando essa inteligência artificial chegou, ela não chegou naquele padrão Apple de qualidade, e aí a Apple precisou firmar uma parceria com o Google para melhorar a sua própria inteligência artificial. O resultado dessa parceria a gente deve ver a partir do dia 9 de setembro, semana que vem, né? Que é para quando está marcada, aliás, o lançamento da nova geração de iPhones, e é a partir de quando vem também o novo sistema operacional do celular, o iOS 27, que deve trazer todas essas melhorias. Esse evento, aliás, vai ser o primeiro, ao que tudo indica, apresentado pelo Ternus. É o primeiro teste público dele, digamos assim, e até agora ele foi bem discreto, né, sobre a visão de futuro que ele tem para a Apple, mas talvez nesse evento ele detalhe um pouco mais dessa visão.
0: Tá certo. E o novo iPhone semana que vem, né?
1: Semana que vem.
0: Tá certo. Intervalo agora. Obrigado, Ana Letícia. Intervalo agora.
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17: Já reparou que alguns restaurantes estão sempre lotados, mesmo sem fazer promoções? Muitas vezes o motivo não está no cardápio, está na experiência. Cada vez mais as pessoas escolhem lugares que oferecem algo além da comida. Um evento temático, música ao vivo, uma harmonização, qualquer experiência que torne aquele momento diferente. E sabe o que acontece? O cliente não só volta, como também recomenda o lugar para outras pessoas. Em um mercado cada vez mais competitivo, proporcionar uma boa experiência pode ser um diferencial tão importante quanto um bom cardápio. Quer descobrir tendências do seu segmento para atrair mais clientes? Acesse negóciossc.com.br.
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0: Teco Menina gravou o seu comentário.
1: Boa tarde, ouvintes do CBN Brasil. Falar hoje um pouco sobre as ações. Bolsa subindo muito hoje novamente. Bovespa subindo mais de 2%, 183 mil pontos. É, acontecendo uma reviravolta de novo, né, no ano para as ações. O Ibovespa em agosto chegou a cair 13 pregões seguidos. A gente estava mais da metade do mês, o Ibovespa não tinha tido uma única alta. É, e quando parecia que a coisa ia seguir ladeira abaixo, deu uma virada. O Ibovespa, de repente, começou a subir praticamente todos os dias. Fechou agosto zerando aquela queda de mais de 6%, fechou

0: que tem um peso muito grande no Ibovespa, então as ações da Petrobras também têm tido um desempenho muito forte nas últimas semanas. Tem a história dos juros, né? A gente tem uma reunião do Copom em setembro, que há uns 2 meses muita gente achava que nem teria queda de juros em setembro, metade do mercado achava que teria uma queda e seria a última, mas de repente, depois dos dados de inflação, dos dados econômicos, do PIB que saiu ontem, ficou claro que tem ainda espaço para mais corte de juros. Então você já começa a ver alguns outros bancos, como a XP, como o Banco Inter, revisando a expectativa para mais 2 cortes além do de setembro. Então os juros terminariam a 13,25, o que evidentemente é bom para a economia, é bom para todo mundo, mas também é bom para os ativos de risco, né? Então isso acabou atraindo um pouco mais os investidores para as ações, acabou puxando um pouco alta das empresas de varejo, empresas que estão muito endividadas. E por fim tem a história da eleição, né? A eleição também que parecia meio que definida por uma reeleição do Lula, sem ter que dar muita explicação, sem fazer muita mudança de plano. Essa eleição, por todas as pesquisas, tem se mostrado mais empatada, né? Deixando em aberto o que pode acontecer, e tem levado o Lula a ter que repensar um pouco, pelo menos no assunto econômico, os planos, né? Tem a história de um jantar dele essa semana, onde ele foi cobrado, ele prometeu mudanças, e essa discussão de uma mudança onde você consiga um compromisso de um governo futuro de controlar o gasto e de equilibrar a dívida, ela também abre espaço para mais corte de juros ali na frente e para, quem sabe, uma economia mais pujante para 2027 e 2028. Todas essas notícias somadas e divididas levam a Bolsa a ter esse movimento. São praticamente 4 semanas, praticamente só subindo. A gente ainda está ainda a 10% da máxima histórica, então ainda tem caminho para andar. Acho que ela pode continuar subindo. E a grande outra novidade desses últimos dias foi o dólar, né? O dólar agora voltou a cair com mais força. Então, dias melhores nos mercados para os ativos de risco.
1: Foi o comentário então do Teco Vendina. A bolsa neste momento está com uma alta de 2,86% aos números de pontos que eu já dou, e o dólar comercial está caindo para 5,09 e o dólar turismo está em 5,30. O Ibovespa está em 184.868 pontos, com alta de 2,86%, é uma alta forte. Estou vendo aqui que o euro também está em queda, ações de bancos em alta, Itaú, por exemplo, está com uma alta de 3,23%, Vale com em alta, Bradesco em alta, Petrobras com uma alta de 2% e assim por diante. São vários, enfim, setores importantes da Bolsa, como bancos e o setor extrativo mineral, Vale e Petrobras, estão performando bem hoje, nesta quarta-feira. Intervalo agora.
2: E já voltamos.
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13: Bom, Cássio, com isso nós vamos ficando por aqui no CBN Brasil desta quarta-feira, 2 de setembro. Aliás, você sabe que a gente estava com tanto noticiário ontem e hoje que nem deu para falar que acabou o mês de agosto, né?
14: É verdade.
13: E você sabe que a nossa Marcela Lorenzetta, ela tinha uma teoria. Por que o pessoal não gosta do mês de agosto? Porque não tem feriado.
14: Ah,
13: e além disso, tem 31 dias.
14: Tem 31 dias sem um feriadinho, verdade.
13: E acontece que setembro, você mal começou, já pá, feriadão de 7 de setembro.
14: Semana que vem. Segundona.
13: Muito bem, vamos ficando por aqui. Tivemos na produção...
14: Na produção, Ana Luísa Bessa, que está de volta de suas merecidas férias.
13: Nos trabalhos técnicos...
14: A Débora Gonçalves.
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14: Uma ótima tarde a todos e até amanhã.
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0: quarta-feira, 2 de setembro de 2026. O presidente do Supremo Tribunal Federal, Edson Fachin, afirmou que as medidas cabíveis no caso do Banco Master serão tomadas no devido tempo e sem precipitação. Ele disse que primeiramente será concluída a análise necessária dos fatos e observados os procedimentos institucionais pertinentes. Um relatório da Polícia Federal revelou uma troca de mensagens entre o ministro Alexandre de Moraes e o banqueiro Daniel Vorkaro. A Anvisa suspendeu a fabricação de todos os produtos de limpeza elaborados pela Unilever na unidade de Vinhedo, no interior de São Paulo. A medida foi adotada após uma inspeção identificar descumprimento das regras de boas práticas de produção. A decisão tem caráter preventivo e não determina o recolhimento dos itens que já estão no mercado, nem a interrupção do uso pelos consumidores. A empresa de serviço de armazenamento em nuvem Dropbox confirmou que um hacker afetou 5 mil contas. Usuários receberam um e-mail da companhia com a informação de que o acesso sem autorização aconteceu entre os dias 4 e 21 de agosto. Os hackers visualizaram e baixaram arquivos. A plataforma não informou em que países estão as pessoas que tiveram as contas comprometidas. No horário de Brasília, 2:03.
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1: Sim, vamos lá, começando Conversas Cruzadas aqui na CBN Joinville, nesta quarta-feira, dia 2 de setembro, quarta-feira de sol aqui na maior cidade de Santa Catarina e tempo dando agora aquela aquecida, né? Frio pela manhã, agora 22 graus, você vai se ligando conosco através do 95.3 do seu rádio e também, claro, pelo nosso youtube.com com o chat, né? Para você participar, mandar o seu questionamento, mandar a sua... seu apontamento também para nós, que a gente coloca no ar aqui na CBN Joinville. Esse é o Conversas Cruzadas, por aqui vamos até às 3 horas da tarde, agora 2:07. Leandro Ferreira, boa tarde.
2: Muito boa tarde, André, e ouvintes também. O dia tem esse, pelo menos aqui na região, né, do Saguaçu, a gente está com esse sol, como você falou, e traz uma inspiração para a pauta de hoje, que já vou dar anunciar a parte dela aqui.
1: Inspiração?
2: A inspiração porque a gente vai falar de Itapuá, né? É a cidade que ela cresce, é a cidade que mais cresce em Santa Catarina na proporção, e ela tem dois aspectos muito interessantes. Um, o lado do emprego, puxado aí pelo porto, certamente, e outro, e também pela questão turística, né? Que é uma cidade com vocação turística pelas praias e que cada vez mais tem também um apelo imobiliário. Então, é sobre tudo isso que nós vamos falar hoje e temos dois grandes convidados aí para passar limpo Itapuá e convidamos os ouvintes que conhecem, que querem saber mais, querem fazer perguntas, para acompanhar esse programa então a próxima hora aqui para falar sobre esse município tão importante aqui da região norte de Santa Catarina.
1: É isso, né? Vamos tentar entender o que explica essa expansão, para onde e até onde Itapuá ainda pode chegar, e para isso recebemos dois convidados muito especiais, né? O Jefferson Garcia, que é prefeito de Itapuá, já está conosco, vai participar durante essa primeira meia hora, e depois a Tawane Zanetti, que é corretora e CEO da Juliano Oliva Imóveis de Itapuá, para falar um pouquinho de para onde a cidade vai também nessa ótica da questão imobiliária. Agradecer o prefeito por estar conosco aí, dedicando um tempo ao nosso Conversas Cruzadas. Prazer conversar com o senhor, como vai? Tudo bem? Boa tarde.
3: Boa tarde, André e Leandro, né?
1: Isso.
3: Boa tarde, ouvintes aí da CBN.
1: Muito bem, prefeito. O senhor está no gabinete?
3: Estou no gabinete.
1: A gente queria começar, então, agradecendo mais uma vez pela presença e queria que o senhor, como prefeito, nos explicasse, né, o que acontece em Itapuá, o que explica esse crescimento e qual a expectativa para os próximos anos também na cidade?
3: Isso é uma pergunta também que eu, como na condição de prefeito, também fico assim admirado, né, com o crescimento de Itapuá. Saiu agora, né, no IBGE, a revisão aí do crescimento, né? 4%, né? A cidade que mais cresce novamente em Santa Catarina. Passou até em proporção aí em crescimento a Florianópolis, então isso nos, né? Então as cidades aí, então estamos em primeiro. Então, assim, por que isso? Eu acredito pela qualidade de vida, né? Mas tudo a crer porque o Porto, né? O Porto Itapuá, né? Que foi o grande bola propulsora aí do crescimento, né? Há 15 anos em operação. E aí também, consequência, junto com o Porto, veio, né, as empresas de logística, os galpões logísticos, a questão dos terminais, né, terminais de container, enfim, a expansão imobiliária também veio junto, né, isso também fez um crescimento muito grande, né, grandes construtoras vindo para cá, né, nas construções de imóveis, então isso, e a qualidade de vida, né? Eu também vejo isso, né? Itapuá é uma cidade assim que estamos implantando aqui a rede de esgoto, né? Já em pleno movimento na parte central aqui, na parte que começou pela parte mais densa do município, Itapema do Norte aqui. Então tudo isso traz, né, e o turismo, né? A gente, né, consequência aí de um alargamento de praia que teve recentemente, foi o maior do Brasil, né? Essa parceria que foi feita com o Porto Itapuá, Porto São Francisco, na abertura do canal lá, a areia, né? Como condicionante veio aqui para Itapuá, na parte sul de Itapuá, foram aproximadamente 8 quilômetros de alargamento, e isso traz a Itapuá, e também, recentemente, foi aprovada aqui a LAP, a licença prévia, de mais um porto em Itapuá, que é o Porto da Coamo, né? Então, tudo isso traz esse crescimento para Itapuá nessa oferecendo qualidade de vida, oferecendo emprego e renda, então isso incentiva, né? Claro que a gente também tem que ter muito cuidado, né? Porque isso traz muitos desafios aqui para a nossa gestão.
2: Prefeito, você tocou num ponto que é muito interessante, Santa Catarina inteira está de olho nisso agora, que é a questão do saneamento básico, né? Principalmente uma cidade que tem também essa questão das praias. Explica para a gente o que vocês identificaram de como está atualmente a infraestrutura de esgoto, até em termos de percentual, e qual que é o planejamento de vocês de investimento, de obra, e alcançar o 100%, que eu acho que é que todas as cidades querem, né?
3: Nós estamos implantando agora, né, no início aqui da nossa gestão, eu quero até o final do ano aqui com a concessionária, a implantação já dos primeiros 10% de esgoto, né? Porque é o mais difícil agora, que está sendo criado aqui, é feito as elevatórias, né? Que bom, né? Já temos já a estação de tratamento de esgoto pronta, né? Uma tecnologia muito moderna, aí, uma ETA muito, muito bem feita, né? Muito bem estruturada. Estamos fazendo a questão agora das ligações, né? Estão sendo abertas mais de 40 vias, está sendo aberta na região central aqui, na principal bacia aqui de Itapema, mais densa, que pega a Beira-Mar 3, e as pedras, né? Então, a região mais populosa. Então, já vamos atingir quase 3 mil pontos, né? 3 mil pontos de ligação. E, então, essa parte das bombas elevatórias, né? Que serão construídas a primeira elevatória, e depois a parte do emissário, né? Que leva o esgoto tratado para o rio Saimirim. Então, tendo esse conjunto pronto, eu acredito que no ano que vem, a gente acelera muito mais aí as ligações, entende? Eu quero, até o 2028, se Deus quiser, atingir 40% de tratamento de esgoto na cidade de Itapuá.
2: Bom, é um desafio, né? Acho que, ouvindo o senhor falar, dá para entender que isso é uma prioridade. A gente percebe em outras cidades também. Que bom que Itapuá está pensando dessa mesma forma. Sim. Agora, para o ouvinte que ainda às vezes não conhece Itapuá, até para aqueles que passeiam por aí também, me chamou muita atenção, né? Porque vocês concluíram, na verdade, uma obra do governo do estado, concluiu junto com o porto, concluíram um alargamento de cerca de 9 quilômetros de praia, e ainda agora a gente fez uma matéria semana passada que a prefeitura tem uma intenção de fazer o dobro disso já, e aí com recurso local, enfim. Por que Itapuá tinha essa característica assim, que levou a essa necessidade de alargar? Como que ficou o trabalho? Você que já está aí, se ficou do jeito que vocês esperavam? E vocês então têm o desafio, quer dizer, ter mais 9 quilômetros, prefeito, que são necessários? Vocês lutam contra o mar aí? É isso?
3: Não, nós temos, nós temos uma grande vantagem, né? Uma vantagem na questão nossa orla, nós temos quase mais de 30 quilômetros de praia, né? Então é uma orla muito extensa. Então nós estamos beneficiados nessa região aqui de Itapema, não tem tanto problema da erosão costeira, do avanço do mar. Mas a parte sul, que sofreu muito, né? Fizemos uma boa parte, ainda temos uma parte central ainda para ser feita. E mais a parte norte, sentido Barra do Saí, nós temos ali uma região depois de Itapema, das pedras aqui, que é a região do Cambiju e Brasília, Balneário Brasília e Balneário Cambiju, nós somos obrigados a fazer esse engordamento. Porém, essa engorda que nós tivemos recente, nessa parceria com essa condicionante que foi de tirar o resíduo lá, o material arenoso lá da questão lá do canal da Baía da Babitonga, né? Que nós tivemos essa condição que recebemos para a parte sul, portanto não tinha um projeto de urbanização, não tinha um projeto de drenagem, nós estamos fazendo agora consequentemente agora esses projetos, tá? Porque antes nós conseguimos esse recurso, né? Esse resíduo, né? Foi uma condicionante, foi muito bom, porque a parte sul realmente estava muito avançada. Foi um baita, um serviço muito bem, né, com a engorda da praia, porém agora estamos fazendo essa parte de urbanização, de drenagem, e já na condição de ter a parte norte não sendo feita ainda essa engorda que nós necessitamos nessa região de Brasília, Balneário, Cambiju, dá uma extensão praticamente de 5 quilômetros, nós temos que fazer um negócio bem feito ali, dá uma extensão mais de 5 km, isso... Nós temos que fazer agora nós estamos fazendo um estudo, já demos entrada a um estudo de viabilidade, né, para futuramente ter o projeto. E aí sim, essas 5 quilômetros, a parte, já deixar tudo já com drenagem, macro-drenagem, com urbanização, fazer um projeto mais completo. Então, estamos partindo para isso, já dei entrada no projeto, já tem o recurso, né, já fizemos um financiamento quase 6 milhões para fazer um projeto desse. Então, um estudo desse não é fácil. Mas, se Deus quiser, agora nós vamos fazer essa segunda parte, né? Deixar pelo menos bem encaminhado, né? Para depois, futuramente, porque não adianta fazer, vamos engordar. Tem que, para ter recurso, nós temos que ter um projeto bem feito para daí conseguir o recurso.
1: Muito bem, agora 12h17, nós estamos pelo 95.3, né? Para Joinville, região norte, e para o mundo inteiro através do youtube.com. Tem umas mensagens aqui da Irene Genivaldo mandando boa tarde. E o Giovanni Ferreira mandou o seguinte: sou de São Paulo e pretendo me mudar com a minha família para Itapuá. Conhecemos a cidade e gostamos. Porém, gostaria de saber se está previsto a construção de um hospital na cidade. Prefeito, responde para o Giovanni, né? Talvez um futuro morador aí de Itapuá, por favor.
3: Itapuá, pega do hospital. Giovanni, né? Giovanni. Eu recentemente, depois que tu vai falar com uma pergunta de saúde aqui, nós inauguramos aqui, na semana passada, o Centro Integrado de Saúde, que temos com especialidades, voltado para a mulher, idoso e crianças, né? Na questão de crianças, estou muito preocupado com essa questão aí do autismo, né? Então, nós, várias especialidades. Mas nosso grande projeto aí, nosso plano de governo, claro, né, quem quer vir morar para Itapuá, do jeito que Itapuá está expandido, é uma construção de um hospital. Já demos entrada aqui no nosso estudo de viabilidade, que recentemente foi apresentado. Eu vou fazer uma audiência agora para a população, nós vamos fazer aqui no dia 30 de setembro, uma audiência pública, uma apresentação desse estudo de viabilidade. Então, estamos com muito pé no chão, mas é um grande objetivo. Já temos uma área de 16 mil metros quadrados, totalmente já uma área já consolidada, né, sem aterrada, já tudo pronto, plana, né, preparada já para a construção do hospital. Porém, nós não podemos fazer um hospital sem números, sem um estudo de viabilidade. Então, esse estudo de viabilidade nos norteia, né, para dar início à questão do hospital, né? Porque construir um hospital, a gente constrói. O problema é manter um hospital. Isso é muito preocupante. Estamos fazendo com muito pé no chão, com muita racionalidade, para poder ver o custo desse hospital, que dá o impacto, né, na questão do orçamento. Isso é a nossa preocupação. Mas já damos entrada no estudo de viabilidade. E o nosso tão esperado hospital, a gente tem esse comprometimento com a população de Itapuá.
2: É interessante, porque realmente quando a cidade, se é a cidade que mais cresce, vai precisar de cada vez mais de recursos. Então já podemos até engatar essa outra pergunta. Assim, o próprio ouvinte questionou, né, sobre saúde, hospital. Mas qual que é a demanda que o senhor mais observa também, prefeito? Né? Em 10 anos, a cidade mais que dobrou a população. Em 10 anos, o que mais vocês observaram de pedido de serviços aí batendo na porta? É posto de saúde? É escola? É asfalto? O que é que hoje mais as pessoas pedem aí para que a prefeitura atenda e responda?
3: Responda. Com certeza, sim, eu vejo, assim, pela minha experiência aqui no meu dia a dia, é a infraestrutura. A infraestrutura, ainda nós carecemos muito de infraestrutura na questão, né? Claro, o crescimento da cidade, aumenta o número de veículos, mobilidade urbana, então isso nos preocupa muito. Então, nós estamos trabalhando, isso que já fizemos na nossa gestão, quase 44 vias já, né? Fizemos entre pavimentações comunitárias, pavimentações com recurso próprio, mas Itapuã é uma cidade muito extensa, entende? Nós temos muitas vias. Então, como é uma cidade nova, nós temos 37 anos de emancipação e os nossos loteamentos, têm 50, 60 anos, né? Na época que eu pertencia a Garoa, então foram abertos muitos loteamentos e na época não tinha... A legislação não obrigava a ter uma infraestrutura nos loteamentos. Então, isso ficou um passivo para a prefeitura agora, que nós temos que dar conta do recado. Temos muitas demandas, mas estamos trabalhando, estamos com muita... Agora, fazendo muitas vias para auxiliar aí na mobilidade urbana. Estamos fazendo uma via aqui na parte sul, estamos também na parte norte, fazendo vias para auxiliar, porque hoje não temos... A minha preocupação é mais a mobilidade urbana. Com certeza. A questão de escola, já construímos no... Eu concluí duas escolas agora no mandato passado, quando fiquei um pouco mais de um ano e meio na prefeitura. Entregamos duas escolas. Estamos ampliando mais seis, né, centro infantil, né, creches. Também estamos fazendo parceria público-privada também com as vagas de creche. Estamos entregando agora, ano passado entregamos um posto de saúde, estamos fazendo mais um na Barra do Saí, fazendo mais um na parte sul aqui na Barra de Palmeiras. Então a gente vai, claro, a demanda vai chegando, estamos construindo mais uma escola aqui na parte aqui em Itapuá, do centro de Itapuá. Mas a grande demanda nossa ainda é a infraestrutura.
2: Bom, e ainda de infraestrutura, eu acho que uma das principais coisas que as pessoas pensam ao ir para uma cidade é o acesso, né? E a gente tem acompanhado aqui o noticiário de que Itapuá vai receber a duplicação da rodovia de acesso ao município. Como é que o prefeito acompanha isso? Qual a expectativa que tem? Se tem recebido informações de prazo? Está otimista? Quando é que sai isso, prefeito?
3: É isso. Na questão do acesso, hoje, sabe que saiu agora a licitação da SC-416, também tem para sair a licitação da parte do Paraná, que teve aquele acordo com Santa Catarina, né, que é através lá da questão dos Reuters na época, que foi uma questão judicial que já está transitada e julgado, o Paraná perdeu, né? E na contrapartida, o governo de Santa Catarina fizeram uma boa parceria, né? Isso foi uma coisa louvável, né? Se poderia chegar, como está precatórios, paga-se de qualquer jeito, mas não, na época admirei muito o governador Ratinho, na época, eu estava presente na época do lançamento da PR-417, e aí eles vão, com esse recurso que o Paraná tem com a Santa Catarina, vão ligar até a BR-101, né? A 412, a SC-412, com a PR-417, que vai pegar essa parte do Paraná. E o governo de Santa Catarina, através do governador do estado, anunciou aqui a licitação da SC-416, né? Já está sendo feito aí, acho que até sendo assinado o contrato, é claro, vamos ter que ficar de olho aí nessa questão da fiscalização, mas como hoje o próprio Porto Itapuá, o Porto da Coamo também, eles têm essa preocupação também, estão acompanhando o setor privado, né? Garuva também, então eu acho que é muito bem válido essa via, que vai ser vai acabar o gargalo, né? Porque o tráfego de caminhões é muito grande aqui na questão através do Porto Itapuá.
2: Bom, e em relação aos portos, né, a gente tem o Porto de Itapuá com essa expectativa de começar a receber os navios gigantes, que a gente chama aqui de porte bem maior, assim que concluir a obra do aprofundamento do canal. Mas você falou bem, tem um novo porto da Coamo agora também avançando na licença. Como é que é a relação da cidade com os portos, né? Como é que o senhor observa, assim, as pessoas vindo de outros lugares para trabalhar? Tem a questão da infraestrutura que a gente acabou de falar, né? Mas tem outros impactos, eu imagino. Arrecadação, receita, pessoas chegando para trabalhar, pessoas buscando lugar para morar também. Qual a relação da cidade com os portos, prefeito?
3: Essa questão de moradia, ainda vou confessar para você, assim, que o setor imobiliário está bem avançado, bem aquecido nessa questão das locações, né? Então, ainda tem ainda o custo aqui ainda para locação, ainda ficou um custo mais alto, né? Porque tem muita oferta, muita demanda, né? Então, é natural. Então, essa nossa preocupação aí com a vinda do mais um porto, né? Com certeza a gente está, como falei para você, chega mais uma família chegando, tu vê, ó, o cidadão ali, né, o senhor Giovanni, falou que está vindo, por que está querendo vir para Itapuá? Na esperança de ter qualidade de vida, ou se aposenta, vem pra... tem muita gente também na questão dos 60 a mais também, que vem morar para Itapuá, na questão da qualidade de vida. Então, é uma preocupação, né, da gestão em poder... atender essas demandas, né? Eu vejo quando vem uma família, se vem essa família, vem com um filho, né? Que é a primeira coisa, que é a escola, que é se cadastrar no posto de saúde, né? Nós estamos agora, tá vendo aqui a atualização, foi de 36 para 37 mil, atualização, quase 38 mil. Mas a gente sabe que hoje, só nos postos de saúde, tem mais de 42 mil cadastrados. Tem uma questão também das ligações de água, né? A gente tem mais ou menos uma média, então passa hoje, Itapuá passa de 40 mil habitantes tranquilamente. Então, temos muitas preocupações aí nessa questão de atender, né? Atender a população.
1: Bacana. O legal que acho também a questão do IBGE, né? Que ele faz a comparação 2010 com 2022, né? Em 16 anos a população aumentou cerca de 154%, ou seja, dobrou. Né, e foi mais um pouco ainda, então, e um crescimento que daqui a pouquinho a gente vai debater também, prefeito, com o pessoal com uma corretora e CEO de uma empresa de imóveis, né, para falar um pouquinho sobre o que tem valorizado, quais regiões mais valorizadas da cidade, que eu acho que também é legal para dar uma outra visão, né, de Itapuá, falando um pouquinho também dessa questão imobiliária. Leandro Ferreira, quer mais uma para o prefeito?
2: Sim, a gente está finalizando nessa primeira meia hora com o prefeito, vamos liberá-lo conforme a gente combinou, mas a última questão, acho que a gente observou no final do ano Itapuá investindo bastante também nos shows, né? A gente teve shows nacionais ali na virada do ano, pelo menos que eu lembro. Jota Quest é um deles, Fernando Reis também. Mas a gente teve shows, quer dizer, a cidade investindo em turismo ali para atrair turistas. A gente tem esse público que ele falou que vai em busca de uma terceira idade com saúde e bem-estar para desfrutar de uma cidade com praias. E esse público chegando querendo trabalho e emprego. Dá para contemplar tudo isso, prefeito?
4: Sim, prefeito.
3: A cidade... crescendo na questão aí temos várias opções, né? Na construção civil aqui está bem avançada, né? Mas vou falar uma curiosidade, tem muito trabalho aqui remoto, Fernando, né? Fernando e Leandro e André.
2: Isso.
3: Tem muito. Isso. Depois da impressionante como também veio muito público pós-pandemia. É como muita gente está trabalhando em Itapuá remotamente, tá? Eu estou admirado essa questão do trabalho remoto. Então, nós temos muita gente nessa... Porque hoje em dia tem muitos trabalhos remotos, né?
1: Uhum.
3: Eu dei um exemplo ali, tem pessoas que trabalham com artesanato. Um faz uma coisa... Ah, eu moro aqui, mas faço negócio remotamente, vou buscar... Então, tem muito esse trabalho da questão remota, né? E aí, a cidade está crescendo, o município hoje, nós concursamos de 2024 para cá, mais de 250 novos concursados, isso é 250 famílias, né? Porque veio muita gente de fora, então... mas aí, como você falou, eu falei dessa questão do aluguel e coisa, mas hoje o nosso mercado imobiliário, eu acho que tem mais hoje em construção, né, com essas empresas aí, tem mais de 2 mil unidades nesse momento sendo construído em Itapuá. Mais de 2 mil unidades, eu acredito. Então, o crescimento é isso aí.
1: Muito bem. Então, obrigado, prefeito de Itapuá, Jefferson Garcia, conversando conosco. Uma boa tarde, prefeito.
3: Boa tarde. Eu sempre falo, agradecer e dizer que Itapuá não é apenas mais uma cidade de temporada. A cidade de Itapuá é uma cidade que as pessoas estão colhendo para viver, trabalhar e investir e construir o futuro. Então, eu agradeço aí a oportunidade, tá bom?
1: Muito bem.
3: Leandro e André.
1: Está sempre convidado aí para participar conosco. Um forte abraço.
3: Muito obrigado, vamos em frente.
1: É isso, 2h31, vamos repórter CBN na volta, falamos mais de Itapuá, mas antes tem um repórter CBN, já voltamos aí.
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0: Quarta-feira, 2 de setembro de 2026. O presidente Lula do PT apareceu com 37% das intenções de voto na simulação de primeiro turno da pesquisa Quest divulgada hoje. O senador Flávio Bolsonaro do PL obteve 29%. Já o candidato do Avante, Augusto Cury, apareceu em terceiro lugar com 10%. Renan Santos, do Missão, teve 3% e Ronaldo Caiado, do PSD, e Romeu Zema, do Novo, ficaram cada um com 1%. No cenário de segundo turno, entre Lula e Flávio, houve empate na margem de erro, que é de 2 pontos percentuais para mais ou para menos. O presidente obteve 42% contra 41% do senador. Nas demais simulações, Lula apareceu à frente de Cury, Renan Santos, Caiado e Zema, com pelo menos 5 pontos percentuais. O levantamento foi encomendado pelo jornal O Globo e pela TV Globo e entrevistou 2.004 pessoas em todo o país entre domingo e ontem. O nível de confiança chega a 95%. A pesquisa foi registrada no Tribunal Superior Eleitoral com o código BR-07065-2026. O presidente do TSE, ministro Cássio Nunes Marques, determinou a remoção de publicações do ex-deputado Eduardo Bolsonaro nas redes sociais, em que ele contesta a segurança das urnas brasileiras. O magistrado atendeu a um pedido da Federação Brasil da Esperança, formada por PT, PCdoB e PV. A decisão liminar ainda precisa ser referendada pelo plenário. O Irã disparou mísseis contra Bahrein, Kuwait, Jordânia e Iraque depois dos Estados Unidos atacarem duas embarcações da Guarda Revolucionária no Estreito de Hormuz. Os americanos também bombardearam cerca de 100 alvos militares ao longo de 480 quilômetros da costa da passagem marítima. Segundo Teherã, 5 pessoas morreram, incluindo uma criança. No horário de Brasília, 2h32.
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0: Vamos lá então, Conversas Cruzadas de volta por aqui nesse 2 de setembro de 2026. Quarta-feira você participa conosco, manda sua mensagem, sua pergunta pelo nosso WhatsApp, tá? O 479-9972-3493 ou pelo youtube.com. Mais cedo, antes do intervalo, recebemos o Jefferson Garcia, prefeito de Itapuá, aqui para falar um pouquinho sobre o crescimento da cidade, sobre o que está sendo feito para receber essas pessoas que chegam, né, e dobram, triplicam o tamanho de Itapuá. E agora a gente vai falar mais sobre a questão imobiliária da cidade com a Tawane Zanetti, que é corretora e CEO da Juliano Oliva Imóveis de Itapuá. Tawane, obrigado por estar conosco também nessa tarde. Queria que você nos passasse aí qual que é a visão das imobiliárias, né, de quem trabalha com a questão da moradia aí em Itapuá.
1: Boa tarde, é um prazer estar aqui e poder falar sobre o mercado imobiliário da cidade, né, e desse crescimento dessa cidade que eu tanto amo. E o crescimento agora, né, que a gente prevê para Itapuá para os próximos 10 anos é muito grande, e o setor imobiliário está nesse momento aquecidíssimo, né? Então, a gente teve alguns momentos aqui em Itapuá que fizeram com que a cidade crescesse, mas agora a gente chegou num dos momentos mais importantes na minha visão.
2: Tawane, uma das coisas que a gente acabou de falar com o prefeito, que ele comentou que achei interessante, é o perfil dos imóveis na cidade, né, de 30, 40 anos atrás. Tinham muitos lotes, né, muitas pessoas compraram terreno em Itapuá como uma forma de investimento. Como é que está esse tipo de atrativo atualmente, assim? Existem terrenos para comercialização, eles são ainda usados como forma de investimento?
1: Sim, na verdade, Itapuá tem 37 anos de política, né? Então, foi uma cidade por muito tempo pouco conhecida. E todos os clientes que nós temos, maior parte até, né? Maior parte deles são do Paraná, né? Eu posso dizer aí que vem crescendo bastante, mais clientes de São Paulo, Joinville. E muitas pessoas sempre procuravam para investir, e por muito tempo eles compravam e deixavam o terreno, né, por 5, 10, 15 anos, né? Não tinha uma expectativa de construção. E hoje a gente já vê que o mercado ele está mudando bastante aqui na região, mas ainda tem muitas pessoas que hoje investem em terrenos ainda para, vamos assim, guardar a localização. Mas a gente já vê que a rotatividade de compra para construção ou então compra para poder usufruir, para vir morar para a cidade, já mudou e já melhorou bastante, assim, esse aspecto.
2: Só que eu imagino que no mercado isso acaba se misturando, assim, como você falou, o interesse por moradia e o interesse por veraneio, né, ou por turístico, digamos assim. Para a gente ter uma ideia, não sei se você pode falar em valores, né, em termos de terrenos hoje em Itapuá, se a pessoa quiser comprar um terreno, e aí um pouco mais distante da praia ou um pouco mais próximo, qual é a faixa, assim, que varia de valor?
1: Então, assim, Itapuá é uma praia, por ser de Santa Catarina, é uma praia ainda que está muito acessível à questão de valores, né? Então, claro que mais central, mais próximo à praia, os valores, né, tendem a ser maiores, né? Há uns anos atrás, né, posso dizer aí mais ou menos uma média de uns 15 anos atrás, até um pouco mais, você conseguia comprar um terreno de frente por mar por 80 mil. Coisas que não acontecem mais, né, porque teve essa valorização aí durante esses anos e vem valorizando cada vez mais. Mas hoje, se uma pessoa chegar aqui na imobiliária e falar, oh, eu pretendo investir em um terreno na faixa de 30, 40, 50 mil, claro que, né, vão ser em regiões bem mais distantes da praia, muitas vezes ainda não vão ter acesso a esses terrenos ainda, porque a gente tem... Itapuá é uma cidade de 32 quilômetros de praia, e ela é uma cidade extensa. Então, tem muito ainda para crescer. Então, a gente tem muitos terrenos ainda que não tem rua aberta, mesmo que seriam, às vezes, para investimento, no qual a pessoa ainda consegue adquirir aí por valores, né, bem em conta, né? Mas a gente tem da faixa aí, né, de terrenos de 100, 200, 300 mil até 1 milhão a 2 milhões aí chegando próximo ao mar.
2: Bom, eu já vou passar a palavra aqui para o André, mas realmente fiquei impressionado com a faixa de valores, né?
0: Varia muito.
2: Desde 50 mil.
1: Uhum. Varia muito.
2: Até 1 milhão de reais. Então, e é interessante que tenham terrenos de 50 mil ainda, porque, como você falou, sobre tudo que a gente está conversando aqui com o prefeito, a previsão de investimentos, ampliação do porto, a chegada de um outro porto, A gente olha para os municípios vizinhos, o que já aconteceu, Barra Velha, Penha, Piçás, e esse movimento chegando
0: Itapema,
2: até Itapuá, me parece ser um grande investimento, uma grande oportunidade de investimento, mas diga lá, André.
0: Não, eu queria entender como é que o alargamento pode elevar o preço ou daqui a pouco tornar a Itapuá mais atrativa, né? Esse alargamento terminou agora e já tem projeto para mais outras partes também serem alargadas, isso ajuda de alguma forma para vocês?
1: Com certeza, né? Até pegando o gancho ali do que vocês comentaram de faixa de valores, eu acho que isso que torna Itapuá ainda muito acessível, muito atrativa. Mas a gente visualiza que para os próximos 10 anos, né, tudo isso tende a mudar, né, esse cenário. Então, até para quem hoje entende de números e dados, né, o momento certo de investir na cidade de Itapuá é agora, né? Foi o que a gente viu acontecer em Balneário, Itapema e outras regiões. E essa questão do alargamento, né, esse alargamento ele foi o segundo maior do mundo. Então, foram 8 quilômetros, né, de alargamento e foi uma obra privada. Então, isso realmente mudou o patamar da cidade. A gente não tem um número exato ainda da questão de valorização, tá? Isso é um dado que eu quero trazer com mais precisão para não trazer nenhuma informação errônea, né, em relação a valores. Mas a gente já vê que aqueceu muito mais naquela região a procura e tende, com certeza, os valores subirem, né, e valorizar, né? Então, não só para a questão de qualidade de vida, mas também, né, uma qualidade muito maior para a comunidade em si, que não podia usufruir daquela região, né, porque o mar já estava, né, totalmente tomada a faixa de areia ali. E, com certeza, o turismo agora vai aumentar muito naquela região da praia, que era algo que não conseguiam ter um turismo tão alavancado. Então, eu tenho quase, né, visando o mercado, a visão que eu tenho de mercado, que para essa temporada, com as pessoas podendo usufruir mais daquela região, a gente vai ter um crescimento ali, uma valorização bem grande agora com a finalização do alargamento.
2: Isso é interessante, né, Tawane, porque a gente acha que todo mundo já está sabendo, principalmente quem trabalha na imprensa, que é o nosso caso aqui, ou você que trabalha como corretor, acha que todos já sabem que aconteceu esse alargamento, mas na prática, pelo que eu estou entendendo, eu não conheço tão bem assim Itapuá, era uma região que estava meio... se não tem praia, não tem movimento, não tem comércio, não tem economia girando, e que agora você começa a ter. E aí imagino que quem tinha áreas ali que nem dava mais tanto valor... a valorização, você falou, né, que você está esperando para calcular isso com mais calma, mas ela deve ocorrer de forma imediata. O prefeito deixou uma dúvida aqui que eu não consegui esclarecer com ele. Você acha que ainda falta alguma questão de urbanização ali, de calçada para acesso, vias? Uhum. Ficou faltando fazer algo para que isso fique, que tenha esse complemento e aí sim a valorização na prática, Tawane?
1: Sim, eu acho que é uma das regiões que mais precisa ter um olhar hoje, né? Eu acho que Itapuá inteira precisa de um olhar, principalmente na questão, né, na infraestrutura em si, só que hoje ali a gente acaba tendo um gargalo muito maior porque nós temos um trânsito muito grande naquela região, né, devido ao porto hoje. Então, se pegar os horários de pico ali, né, dos turnos de entrada e saída do porto, se formou um gargalo muito grande e hoje a gente tem somente uma via para você conseguir estar acessando. Então, está faltando ciclovia, está faltando ter uma outra via, né, que faça essa conexão desses bairros com o porto. E, principalmente, eu acho que com o alargamento agora e com essa primeira temporada que a gente vai ter, né, e as pessoas vão poder usufruir, eu acredito que vai existir um olhar diferente, né, do comerciante, de abrir mais comércios naquela região e que a gente usufrua de uma outra forma daquela praia, não somente com o porto, mas sim de turismo mesmo, porque é uma região muito linda, a Bahia lá é maravilhosa, a vista é espetacular. Então, eu acredito que uma coisa vai levar a outra. Mas a questão de infraestrutura, a gente precisa muito trabalhar para que seja olhada de uma outra forma devido ao fluxo que nós temos, né, no dia a dia ali por causa do porto. E também, em breve, a gente, né, o ano que vem, vai estar recebendo aí o Porto Coamo, que vai iniciar a construção já, né, no primeiro ou segundo semestre do ano que vem. e são mais de 3 bilhões de investimento, né? Então, imagina quantos empregos gerados, quantas famílias vindo residir aqui na cidade de Itapuá. Então, a gente tem que correr contra o tempo.
2: Quando você falou ali infraestrutura para chegar nessa parte que foi alargada, que é mais ou menos os 9 quilômetros, a gente está falando de ruas que hoje estão congestionadas por conta do movimento de entrada e saída de trabalhadores, precisariam mais vias para dar conta de um fluxo de verão. É mais ou menos isso, Tawana, que a gente está entendendo?
1: Os fluxos que nós temos hoje dos moradores, dos trabalhadores do porto, caminhões, né? A gente tem uma lei aqui em Itapuã que não pode transitar caminhão dentro da cidade, porém não está sendo 100% trabalhada, né? Mas entendo que existe o lado do caminhoneiro que não tem um local adequado para estar deixando o seu caminhão, para poder ter um local para tomar um banho, né? E também entendo o lado da cidade que esse tráfego de caminhão acaba também estragando o asfalto, levando um poste de luz e também fazendo aí com que o movimento aumente ainda mais, sendo que a gente tem poucas vias hoje de acesso para conseguir transitar na cidade de Itapuã. E, consequentemente, chegando o verão, né, a gente teve na última temporada mais de 800 mil turistas na cidade de Itapuã. Então, pegando tudo que a gente já está com esse gargalo desse crescimento, né, da cidade, mais os turistas chegando, com certeza aí a gente tem que correr contra o tempo para que a gente consiga aí, fazer com que flua naturalmente o dia a dia de quem mora aqui e o turista também não sinta esse impacto quando estiver vindo curtir a praia, né?
2: Bom, e ao mesmo tempo a gente teve a notícia agora de que a Itapuã pretende alargar outros 8 ou 9 quilômetros, né? Vai ter um projeto, um estudo agora, acho que vai demorar um ano mais ou menos, a ideia é essa, para alargar outros 8 ou 9 quilômetros. Não sei se você já acompanhou essa notícia, sabe de qual região a gente está falando ali, Itapuã, e também conhece, pode falar um pouco mais para o nosso público de qual região é essa, se é algo parecido com o que tinha onde foi alargado, quer dizer, se já não tinha mais praia.
1: Sim, na região ali do Cambiju, né, uma região central. Então, a gente tem outros pontos aqui em Itapuá que precisam realmente desse alargamento, né, para que a gente tenha uma orla novamente, para que todo mundo possa usufruir, tanto turista como a comunidade também. E a gente tem muito próximo a um ponto turístico, que é a terceira pedra, um dos pontos turísticos mais visitados da cidade. E naquela região ali já está bem avançado, né? Então, a gente já tem alguns pontos com pedras, né, e não tem mais restinga. Então, precisa-se realmente, né, já iniciou o estudo, o meio ambiente já iniciou o estudo, já levou para a secretaria responsável, né, para que eles consigam ter o estudo em mãos para conseguir viabilizar aí o valor que vai ser essa obra e dar entrada e continuidade, né? Até a gente gravou material ontem sobre isso, tanto para o YouTube como também para Instagram. Então, é algo que a gente sabe que não vai acontecer amanhã.

0: quais são as construtoras que estão investindo no município, qual é o tipo de perfil de imóvel, se também é para investir, se é para morar. Como é que está essa oferta de imóveis de prédios hoje em Itapuã, até na comparação com esses outros municípios que a gente citou?
1: A gente está aí com mais de 121% de aumento de vendas de apartamento aqui na cidade de Itapuã. E isso é só o começo, porque Itapuã é uma cidade que iniciou a verticalização, né, há poucos anos, né? E agora que a gente está entrando nesse boom da verticalização aqui. Então, além de ser uma cidade, né, que tem muito para crescer ainda, então vejo que realmente aí muitas construtoras já estão de olho na cidade, já estão adquirindo terrenos, e a gente já tem muitas construtoras, né, que já estão atuando no mercado aqui e estão tendo muito cases de sucesso. Uma delas, né, que é muito conhecida, é a Roga. A Roga, ela já constrói em Santa Catarina, tem sede em Joinville, né, dentro da Perini Business Park. E a Roga, ela já está com 4 lançamentos aqui e já comprou mais 10 terrenos para futuros lançamentos. Ou seja, uma construtora desse porte que está investindo nesse formato dentro da cidade é porque já acredita muito, né, e vê esse potencial gigantesco de vendas e valorização. E a gente já tem outras construtoras, né, com um nome muito forte hoje, né, a Zanardi, tem outras construtoras também que já estão construindo há muitos anos aqui imóveis de alto padrão. Então, assim, temos de todas as faixas. Também tem a Rotas, né, uma construtora do Paraná, que construiu 2 empreendimentos aqui. O Bar Home Resort foi sucesso de venda, foi vendido 70% praticamente assim que lançou. E agora o Barra Sol também, mais um lançamento aí que vendeu muito logo após lançar. O que está acontecendo hoje na cidade de Itapuã? A gente está no início da verticalização e a gente praticamente não tem estoque. Lançou, vende, lançou, vende. Ou seja, para quem está investindo hoje também, né, pode ter certeza que está fazendo um excelente negócio. E maior parte desses investidores hoje que estão adquirindo na cidade de Itapuã é realmente para investir para futuramente alugar Airbnb e, caso venha futuramente na aposentadoria e tudo mais, já ter um lugar reservado na cidade de Itapuã. E a gente está vendo um crescimento muito grande de pessoas fora do país também. A gente está vendendo bastante para fora do país.
0: Acho que a gente tem que fazer um programa só com a Tuane, porque tem bastante coisa... Tuane, desculpa, bastante coisa acontecendo.
1: Se deixar, eu fico umas 3 horas aqui falando.
0: Tem até umas perguntas aqui de ouvinte, que eles perguntaram sobre os terrenos de até 100 mil. Já contam com estrutura mínima de saneamento?
1: Então, depende da região. Então, assim, eu não posso falar 100%, porque vai depender muito da região. Muda muito aqui a questão de região, né? Então, se a gente tiver em Itapema, vai ser um cenário, que é centro. Se a gente tiver na Barra do Sei, vai ser outro cenário. Então, assim, vai depender muito da região. Mas, sim, a gente encontra ainda na faixa de 100 mil com uma estrutura que você já poderia estar usufruindo e construindo.
0: O Giovanni Ferreira, que está acompanhando hoje o programa inteiro aqui, ele também disse que esteve em Itapuã em julho, foi atendido pela Tauane e elogiou muito o seu atendimento aqui, Tauane, o ouvinte Giovanni.
2: Ela perguntou.
1: Obrigada!
2: Ele até fez a pergunta: quais os maiores desafios no setor imobiliário? Pode citar um ou dois, Tauane? Porque deve ter vários.
1: Então,
2: né?
1: Os maiores desafios são alguns, mas, assim, a gente vai vivendo dia a dia e aprendendo muito, né? Então, acho que o maior desafio foi na pandemia ali, não digo nem o diário, né? O diário é mais realmente a gestão, o dia a dia que a gente vai vivendo aqui. Mas o maior desafio que eu vivi já dentro do setor imobiliário foi na pandemia.
0: Para quem está querendo investir ou comprar um apartamento na praia, as pessoas têm muito esse sonho, né? Terreno ou apartamento. Você falou de diversas, você citou mais de uma construtora e diversas oportunidades. Mas para quem, vamos dizer, que busca ter um apartamento, mora em Joinville, está buscando um apartamento em Itapuã com um quarto para veraneio de fim de semana, a partir de quanto ele conseguiria esse imóvel hoje?
1: Então, hoje nós estamos, está iniciando também algo aqui em Itapuã que já está mais estruturado em outras praias como Itapema, Balneário e Camboriú, que são os estúdios. Então, é algo que iniciou agora, a gente está com o lançamento da construtora Pesanardi, um lançamento a 200 metros da praia com apartamentos ali com 3 tipos de planta, né?

0: E uma das plantas é estúdio, porque também o mercado ele está visando que vai ser um novo formato que as pessoas vão querer adquirir para os próximos anos. Então, na média, mais ou menos de uns 600 mil, você já consegue aí tá adquirindo algo muito bom, com uma vista maravilhosa, próxima à praia central. E claro que isso eu estou falando 600 mil, mas você não vai pagar isso porque você pode estar parcelando, né, fazendo fluxo de pagamento. Então, pode ter certeza que além de não se descapitalizar, podendo fazer uma entrada às vezes de 10, 20, 30.
1: E caiu. Se foi. Acho que
2: Tivemos
1: caiu. Conexão. Tem problema.
2: uma interrupção no
1: A Tawane,
2: final.
1: que é muito ativa nas redes sociais, dá pra ver que no Instagram, no YouTube ela tá também. Ela fala bastante sobre a situação lá em Itapuá, né? Faz os reviews, mostra empreendimentos. Então o pessoal ficou curioso aí, não conhece, dá uma procurada ali. Tawane Zanetti, Thauani, e o Zanetti aqui pro pessoal que quer pesquisar. Zanetti, Zanetti. Acho que não vai dar tempo de reconectar com a Tawane. Voltou? Tá de
0: Alguém me
1: volta.
0: ligou aqui e daí infelizmente caiu.
1: Tem
0: Desculpa.
1: problema. Tawane, já aproveitar para te agradecer pela conversa. Tu tava falando que você é bem presente ali nas redes sociais, né? Pelo que a gente conseguiu ver. Então passa tuas redes aí, YouTube, onde o pessoal te encontra.
0: Então, vocês podem estar me encontrando no @talzanete, que é o meu Instagram pessoal. Daí tem o Juliano Olive Imóveis. Convido todo mundo a acompanhar o Instagram da imobiliária. Lá a gente passa muitas informações, né, sobre o crescimento da cidade. Temos também o Cola aí, que é um quadro de turismo, gastronomia. Então, a gente apresenta a cidade e também tem, né, as grandes oportunidades, que são os imóveis que a gente está sempre trazendo ali. E também temos um canal no YouTube, no qual vocês podem estar procurando lá por Tal Zanetti. Já vai achar lá, a gente apresenta todos os imóveis, coloca os quadros do Cola aí também de uma forma diferente e também fala da infraestrutura da cidade. E também temos o Jaicast. Apresentando aí convidados, trazendo convidados e trazendo informações pertinentes, né, sobre o mercado imobiliário, sobre o alargamento. Então, a gente já fez entrevista com vários cases, pessoas importantes, né, para trazer informação para a comunidade.
1: Muito bem, agradecer o pessoal que está participando aqui no YouTube desde cedo aqui, né, no chat aqui. O Thiago Simões mandou mensagem também, o Giovanni Ferreira, o Guilherme Oliva, o Murilo Coelho Martins e a Ana Carolina também mandando mensagem aqui. Agradecer a Tawane, agradecer também o prefeito de Itapuá que esteve conosco na primeira meia hora, e o Conversas Cruzadas vai ficando por aqui.
2: Exatamente, hoje, e cumprimos a promessa, né, de falar muito sobre Itapuá e colocar as pessoas a par do que está acontecendo lá. Eu fiquei bem contente, André. Acho que a gente já vem acompanhando,
1: Isso
2: mas
1: aí.
2: com os nossos convidados abrilhantaram e trouxeram mais informações sobre realmente a cidade que mais cresce e está se preparando para isso.
1: E crescer como, né? Importante
2: Exato.
1: também que forma que crescem
2: E
1: as
2: das.
1: cidades. E uma cidade tem também uma questão de preservar, né? Afinal, tem o mar, tem que preservar, tem a preservação ambiental, que é um ponto importante demais. Então a gente vai acompanhando também esse crescimento de Itapuá. Valeu, Leandro Ferreira!
2: Valeu toda a parte imobiliária que ela falou, um porto que está para começar a receber um navio gigante e outro que tem a promessa de investir 2 bilhões. Acho
1: É
2: que
1: isso.
2: isso já dá para ter uma ideia.
1: Muito bem, 13-1, tá chegando Carlos Bist. Antes disso, repórter CBN. Valeu, rapaziada. Um abraço, até a próxima. Tchau, tchau.

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2: Quarta-feira, 2 de setembro de 2026. A Comissão Mista para Análise da Medida Provisória do Fim da Taxa das Blusinhas aprovou o parecer para acabar com o imposto em compras internacionais de até 50 dólares. A votação foi simbólica, sem contagem de votos. O texto segue agora para o plenário da Câmara. O presidente da Casa, Hugo Mota, já convocou uma sessão para votação do tema. A senadora Leila Barros, do PDT do Distrito Federal, fez mudanças no texto. A relatora incluiu um mecanismo de avaliação nos impactos econômicos da isenção para os setores produtivos brasileiros. O gabinete do ministro André Mendonça, do Supremo Tribunal Federal, confirmou que Daniel Vorcaro prestou depoimento em caráter de urgência na semana passada a um juiz auxiliar que acompanha o caso. A ação ocorreu após um pedido dos advogados do ex-dono do Banco Master. A Polícia Federal não esteve presente no depoimento, uma vez que as normas do Conselho Nacional de Justiça determinam que a equipe responsável pela investigação deve ser afastada desse tipo de oitiva. Um suspeito de se passar pelo treinador do Grêmio, o português Luiz Castro, para pedir Pix a jogadores do clube foi preso no Rio de Janeiro. Segundo a investigação, um atleta chegou a enviar R$22 mil ao criminoso. Conforme a polícia, o homem fazia parte de um grupo que usava perfis falsos em aplicativos de mensagens para aplicar o golpe. No horário de Brasília, 13h05.
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2: Olá Joinville, boa tarde, seja bem-vindo ao Melhor da Vida na CBN Joinville. Nosso convidado, temos a honra de receber o Dr. Márcio Flávio Mafra Leal, tabelião do segundo tabelionato de notas de Joinville. Seja bem-vindo à CBN.
3: Muito obrigado, Carlos Bist, é um prazer estar aqui com você.
2: Márcio, nós temos uma novidade para a cidade de Joinville, porque o tabelionato vai trocar de endereço.
3: Exatamente, a gente está... próximo da mudança. A mudança vai se iniciar agora nessa sexta-feira e a gente deve então ir para a rua Blumenau 850, bem próximo ao registro civil e próximo ali ao edifício Bosch, e devemos iniciar os trabalhos nesse novo endereço na próxima terça-feira, logo depois do feriado do dia 7. A partir do dia 8 de setembro a gente está nesse novo endereço.
2: Bom, o tabelionato é muito conhecido ali na rua Dona Francisca.
3: É verdade.
2: E quando você assumiu como tabelião, sempre tínhamos ali a incumbência de saber que ali era o Ruth Silva.
3: Verdade.
2: Né? Porque é uma tradição. Agora ele troca de endereço e aquele ponto, ele continua atendendo até que dia, na verdade?
3: Isso. Esse ponto ali, que é um ponto tradicionalíssimo da cidade, o imóvel era da doutora Ruth Silva, ele vai ficar aberto até essa próxima sexta-feira. A partir de sexta-feira, eu informo aos nossos clientes e ao público em geral aqui em Joinville que a gente não vai mais atender. O cartório não vai fechar, ele apenas vai se transferir para a rua Blumenau 850. Porque a mudança de tabelionato é muito traumática normalmente, porque as pessoas que... comumente procuram o tabelionato, vão ver as portas fechadas, vão pensar, ele fechou. Ele não vai encerrar as atividades, ele vai mudar para essa nova sede com os mesmos serviços, só que dessa vez eu pretendo oferecer uma sede com muito mais comodidades para o nosso cliente, com um estacionamento à frente e na rua Emílio Hartmann.
2: Que é a rua ao lado, né?
3: Que é a rua ao lado, é a esquina. Então vai ter um estacionamento próprio ali. E a gente acha que a gente vai oferecer o que há de melhor em termos de mobiliário corporativo para atender melhor os nossos clientes.
2: Doutor Márcio, agora essa mudança de endereço, sempre quando a gente muda de casa, né, a gente vai para algo melhor. Você vai oferecer à comunidade joinvilense, norte catarinense, um novo espaço. Como você falou, estacionamento bem em frente. Mas toda uma nova tecnologia, um conforto para o cliente.
3: Perfeito, é isso mesmo. A gente fez um investimento realmente expressivo nessa nova sede, especialmente em tecnologia. Então a gente tem o que há de melhor em termos de cabeamento, em termos de Wi-Fi, em termos de mobiliário, de ergonomia, tanto para os nossos colaboradores quanto para os clientes. A gente tem um tratamento de som, um tratamento acústico de ponta. A gente colocou nuvens no teto e um carpé que absorve o som. Então as pessoas vão ter um conforto auditivo muito maior, um conforto na maneira de se sentar, ou seja, é um conforto que poucos cartórios, ou diria, poucas corporações podem oferecer.
2: Perfeito. Quando a gente fala num cartório, assim, né, vários são os serviços prestados por um cartório. Os serviços permanecem os mesmos, eles vão receber só uma tecnologia que vai ficar muito mais fácil para o cliente.
3: É interessante, Joinville, sabe, Bist? Aqui, quando eu vim para cá, eu vi que existe mais ou menos 5 tipos de clientes. Desde o cliente tradicional, já de uma certa idade, mas que gosta daquela conversa com o escrevente, contar um pouco da vida dele, do que ele pretende. Ele gasta ali um tempinho com as pessoas.
2: Ele gosta desse atendimento exclusivo.
3: Ele gosta desse atendimento de contar a história dele, às vezes, né?
2: Então, esse é um tipo de cliente.
3: Esse é um tipo de cliente. Gosta de pagar com dinheiro vivo. Ele leva o dinheiro ainda
2: em espécie.
3: Ele quer assinar presencialmente com uma caneta específica que ele trouxe. Então, e gosta dessa conversa. E na outra ponta, tem aquele cliente que não quer nem ir ao cartório. Ele faz um certificado digital. Esse certificado digital permite que ele assine a escritura ou outro serviço que a gente oferecer da casa dele. E ele quer pagar com Pix ou com cartão. Ele quer a praticidade. Ele não quer nem ir ao cartório. Então, Joinville tem todo esse leque de clientes, e o nosso cartório, nesse novo espaço, está se preparando justamente não só mantendo a tradição do atendimento personalizado, pessoal, como também dar a velocidade, a praticidade, a comodidade do cliente que está querendo rapidez, né? Afinal de contas, ali no serviço.
2: Vocês vão ter salas até exclusivas para esse atendimento.
3: Exatamente. No segundo andar, né, desse novo espaço, a gente vai ter um espaço para os mensalistas e para aqueles clientes que realmente precisam, por conta da confidencialidade do negócio, ou que pretendem fazer um negócio que não saia muito ali do âmbito, que ninguém ouça, a gente vai ter um espaço específico e exclusivo para esse cliente também.
2: Bom, quando a gente fala um novo espaço, a gente fala uma nova fase da vida, né? E eu gosto de ressaltar isso, porque toda pessoa que adquire um novo lar, vai morar num novo lugar, ela vem com um novo gás. E acho que isso também contribui para a sua equipe, tem mais de 40 pessoas, porque vocês vão sair do ambiente tradicional e vão para um novo local.
3: Isso. O cartório Ruth Silva foi um cartório muito marcante aqui na cidade. A própria Ruth Silva era uma personagem aqui de Joinville. Muitos incorporadores, imobiliárias, garagistas, todos conheceram a dona Ruth de alguma forma. Ela está no cartório desde os anos 50, 1950, e ela deixou o cartório em 2020. Ou seja, a vida inteira ela teve naquele cartório.
2: Logo depois a Yara assumiu.
3: A Yara, que era escrevente, virou a interina por 4 anos, mas ela era quase uma extensão ali da dona Ruth. Então, eu pretendi, inclusive a dona Yara Tamanini ficou muito tempo lá com a gente, ficou quase 2 anos lá conosco, e muitos dos colaboradores que eram da Yara ficaram lá também, por conta exatamente dessa ideia de continuidade da tradição. E, ao mesmo tempo, a gente sentiu a necessidade dessa mudança, porque a casa, as duas casinhas ali da rua Dona Francisca com Alexandre Döller, já não davam mais conta exatamente dessa necessidade de uma clientela, de uma rapidez, de um conforto que Joinville realmente merece e exige.
2: Você já está há 2 anos.
3: Eu fiz 2 anos agora em maio de 2026. Então eu fiz um concurso público.
2: Foi aprovado.
3: Fui aprovado e...
2: Escolheu Joinville.
3: Eu escolhi Joinville, Biste. Joinville me pegou, assim.
2: Mas Joinville tem as suas malícias para atrair, não tem?
3: É verdade.
2: Por que você escolheu a cidade de Joinville?
3: Eu escolhi Joinville porque a cidade realmente tem um potencial inacreditável. O potencial que de Joinville é uma cidade voltada para as potencialidades econômicas, para exportação, para a indústria, para o comércio, para os serviços. Então, ela tem muita coisa a oferecer. E, vendo ali também pelo lado pessoal, a minha família, né, que estava em Brasília, precisava também se mudar. E a gente pensou, bom, Joinville tem excelentes escolas, uma qualidade de vida realmente praticamente inigualável dentro do estado de Santa Catarina. Para criar uma família, eu não vejo cidade melhor em Santa Catarina e no Brasil.
2: Tenho certeza que você fez uma ótima escolha.
3: Eu não me arrependi em nenhum minuto dessa escolha.
2: Nosso convidado de hoje é o tabelião do segundo tabelionato de notas de Joinville, o Dr. Márcio Flávio Mafra Leal. Nós vamos para um breve intervalo comercial e voltamos no próximo bloco, falando um pouco mais sobre essas novidades que você deve ficar ligado, porque a partir dos próximos dias o tabelionato muda de endereço. Nós já voltamos logo após os nossos patrocinadores.
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0: Olá, Joinville. 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Hoje o nosso convidado é o Dr. Márcio Leal. Doutor, todas as semanas, lá no Tabelionato, você proporciona gratuitamente um treinamento, além dos seus colaboradores, também para advogados da cidade de Joinville. Então, aqui acho que fica o convite, não fica?
1: Fica o convite. A gente, normalmente, a gente faz esse treinamento e é quase como se fosse uma aula magna, né? É toda quinta-feira, às 8 horas. Então, são vários temas. O próximo tema que a gente vai abordar, por exemplo, é a escritura de constituição de fundação, né? Que é, tem que ser por escritura pública, tem que ser feito num tabelionato ou por testamento. Então, é uma escritura, por exemplo, relativamente rara de acontecer. E, normalmente, o empresariado, um grande mecenas, uma pessoa que tem que deseja deixar um legado para a cidade, cultural, alguma coisa desse tipo, acaba procurando alguém de São Paulo, porque acha que não consegue fazer aqui em Joinville por conta de alguma limitação. E a gente está exatamente tentando abrir essa fronteira, que existem vários serviços no tabelionato que podem ser oferecidos e que está na nossa esquina. A gente tem bons tabelionatos aqui em Joinville, né? O primeiro tabelionato do Gaia, o tabelionato do William, e tem o nosso também. A gente está bem servido e a gente pode oferecer esses serviços. Não precisa sair de Joinville para isso.
0: Toda quinta?
1: Toda quinta é o nosso treinamento. A gente, no Instagram, a gente divulga. Então, as pessoas que forem no nosso Instagram ou na nossa página vai saber a matéria, por exemplo, Constituição de Fundação, depois tem autocuratela.
0: Toda semana um tema novo.
1: Toda semana um tema novo e, às vezes, temas normalmente batidos, mas que precisam de divulgação, às vezes.
0: Mas, Márcio, os advogados da cidade de Joinville, eles procuram esse treinamento?
1: Eles procuram. A gente sempre deixa em aberto, inclusive para outros colaboradores de outros cartórios também, corretores. Quem quiser assistir, pode ir ao tabelionato, ver lá direitinho o horário e a gente não tem a menor restrição. A gente gosta de divulgar esse conhecimento do nosso dia a dia ali e tá relativamente procurado.
0: O tabelionato, na minha opinião, ficou muito bem localizado, né? Você teve a sorte de encontrar aquele espaço ali, porque
1: é
0: a Rua Blumenau 850 ali é bairro América. É bem próximo do centro. Então, para quem já tinha o hábito de ir até ali a Dona Francisca com Alexandre Deller, não é muito longe para chegar no novo espaço.
1: De fato, não é muito longe e tem uma facilidade que está próximo ali do registro civil, né? Assim como outros...
0: Que fica dentro do prédio da Bosch, não é?
1: Que fica dentro do prédio da Bosch.
0: Você é praticamente civil, em frente, né? Em diagonal.
1: Praticamente. Ali é registro civil de pessoas naturais. Então, nascimentos, óbitos, casamentos são registrados ali. Ali também é um registro de títulos e documentos. E é um registro civil de pessoas jurídicas, para associações, para fundações. Que isso casa bem também com o serviço que nós oferecemos ali no tabelionato de notas, e a gente também tem um tabelionato de protestos ali. E ele está a 100 metros um do outro. Realmente a Rua Blumenau é uma rua bastante... Eu sempre volto, quando eu viajo, né, eu volto do aeroporto, eu sempre passo por ali e alguns amigos, né, tiram uma foto da obra, né, do nosso tabelionato e me
0: encaminham.
1: Né, e me encaminham. Olha, estou vendo aqui. É bem.
0: Está bem adesivado, né?
1: Está bem adesivado.
0: O Ruth Silva, hoje, ali na Dona Francisca com Alexandre, você não colocar uma placa de identificação dizendo que mudou de endereço?
1: Exatamente.
0: É importante.
1: É importante, nós vamos deixar ali uma plaquinha, uma placa relativamente. Plaquinha, modo de dizer, né?
0: Uhum.
1: Para exatamente alertar, né, que não está fechado.
0: Mas sim, mudou de endereço?
1: E mudou de endereço.
0: Para melhor atender.
1: Para melhor atender, se Deus
0: uma
1: quiser.
0: Curiosidade de um comunicador colunista, João Vilense. O serviço prestado pelo segundo tabelionato vem aumentando ano a ano a demanda? Como é que está essa procura? É um ano bom? Como é que está sendo?
1: Olha, Joinville quando, assim, quando eu assumi, ele tinha ele fazia aproximadamente 60 mil watts. No auge da Dona Ruth, ele já chegou a fazer 120 mil watts.
0: O dobro?
1: O dobro do que fazia quando eu assumi. O fato de eu ter assumido e não ser uma pessoa da cidade, eu sou nascido em Florianópolis, né?
0: É catarinense.
1: Eu sou catarinense, de Florianópolis, e passei uma boa parte da minha carreira como magistrado em Brasília, né? Eu fui juiz federal durante 25 anos lá e fui promotor de justiça também no Distrito Federal. E o que que aconteceu? Esse meu desligamento do estado de Santa Catarina, obviamente, eu não era conhecido quando eu cheguei a Joinville. O número de atos diminuiu quando eu assumi, e agora voltaram aos patamares de quando era com a doutora Yara.
0: Me traduz o que é atos.
1: Atos, uma escritura é um ato notarial.
0: Isso, né? É um ato.
1: É um ato notarial. Uma escritura pública de compra e venda de um apartamento, aquilo é um ato notarial. Um reconhecimento de firma, uma autenticação, é um ato notarial. Qualquer ato que é feito...
0: E você já estabeleceu os números de 120 mil atos por...
1: Não, eu voltei ao... ele tinha caído em relação a doutora Yara Tamanini, e agora eu cheguei ao patamar novamente do que era a doutora Yara Tamanini. Até superei um pouco. Então, certo. A nossa ideia...
0: Mas está bom?
1: Tá bom.
0: Mas tem capacidade para mais.
1: Tem capacidade para mais.
0: Que bom.
1: Exatamente. Para um cartório que já teve o dobro do número de atos, realmente a gente acha que tem um potencial para melhorar ali a nossa...
0: Tem mercado e tem demanda.
1: Eu acho que sim. Eu acho que Joinville tem bastante potencial econômico para isso.
0: Perfeito. Gostaria que você fizesse um convite para o nosso ouvinte da 95.3, como também para os nossos espectadores da live, que a gente transmite pelo YouTube, para conhecer a partir dos próximos dias um novo endereço.
1: Eu me dirijo, então, à população de Joinville, né? Especialmente as pessoas envolvidas que precisam de um tabelionato de notas, um apostilamento de AIA para fazer uma compra e venda de um imóvel, doação, planejamento sucessório. Existem várias possibilidades que a gente pode discutir lá no nosso cartório para conhecer, para ir ao tabelionato de notas, ao segundo tabelionato de notas, antigo tabelionato Ruth Silva, agora sob a minha gestão, na Rua Blumenau 850. Essa é a minha mensagem, né? Porque é muito importante, é uma mensagem de utilidade pública,
0: claro.
1: Mesmo, né?
0: Dr. Márcio Flávio Mafra Leal, o que é o melhor da vida para você?
1: Beast, o melhor da vida para mim é conviver. Viver é conviver. Então, é viver com a minha família, com os meus amigos, com as pessoas que eu gosto. E dentro de uma cidade, dentro de uma polis, viver para mim é conviver.
0: E um bom sarau?
1: Um bom sarau também, eu gosto bastante, né?
0: Você gosta de cantar, você gosta dos instrumentos musicais.
1: É verdade. Recentemente, inclusive, teve um bom amigo, Álvaro Calduro, fez um pequeno sarau na casa dele, um pequeno, mas de excelente qualidade. E ele tocou, a gente canta. Lá em casa também, eu já chamei. E você está convidado para o próximo
0: sarau
1: lá na minha casa.
0: Eu acompanhei as imagens pela rede social desse sarau na casa do Álvaro Calduro. Vocês estavam ali com um nível de qualidade musical muito grande.
1: Eu até fiquei um pouco, vamos dizer, assim, retraído, né? Diante da qualidade realmente dos músicos que estavam lá.
0: Piano, bateria.
1: Exatamente, ali.
0: Obrigado por ter aceito o nosso convite. Até breve e boa sorte no novo endereço.
1: Eu que agradeço, aceitei com o maior prazer e foi um prazer realmente muito, muito grande poder falar contigo aqui.
0: Obrigado. Nós vamos agora para o Repórter CBN e retornamos para a próxima meia hora do programa O Melhor da Vida aqui na CBN Joinville.
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0: Quarta-feira, 2 de setembro de 2026. A rejeição ao candidato à presidência pelo PL, Flávio Bolsonaro, chega a 55%, segundo pesquisa Quest divulgada hoje. O índice referente ao presidente Lula, que disputa a reeleição pelo PT, chega a 53%. Eles são os nomes mais bem colocados nas simulações de primeiro turno. O levantamento foi encomendado pelo jornal Globo, pela TV Globo, entrevistou 2.004 pessoas de todo o país entre domingo e ontem. O nível de confiança é de 95%. A pesquisa foi registrada na Justiça Eleitoral com o código BR-07065-2026. O Banco Central avaliou que, com a taxa de juros elevada, o endividamento continua pressionando a condição financeira de famílias e empresas. Atualmente, a Selic está em 14% ao ano para conter a inflação. Analistas e a própria autoridade monetária afirmam que estímulos do governo federal pressionam os preços. A produção de petróleo da Venezuela deve mais do que dobrar até 2030 e superar 2 milhões de barris por dia, segundo o secretário de Energia dos Estados Unidos, Chris Wright. Ele também disse estar confiante de que o petróleo venezuelano poderá ser usado para recompor a reserva estratégica norte-americana. A previsão acontece depois de um acordo entre Washington que amplia a participação norte-americana no setor de petróleo do país. Wright está na Venezuela para acompanhar a assinatura de novos acordos com o governo interino de Delcy Rodrigues. No horário de Brasília, 13h35.
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0: Olá, Joinville, boa tarde, seja bem-vinda à segunda meia hora do programa O Melhor da Vida aqui na 95.3 FM. Nossa convidada, a gerente regional de desenvolvimento do Sicredi Norte SC, Fabiola Cristina Palma Calgaroto. Seja bem-vinda.
1: Olá, boa tarde a quem está nos acompanhando, nos ouvindo. Boa tarde, Carlos. Um prazer estar com vocês. Que a gente possa então aproveitar esse momento para gerarmos uma conexão.
0: Fabiola, quase 20 anos de Sicredi Norte SC e agora você está num novo desafio profissional, assumindo a gerência regional de desenvolvimento. Surgiu uma oportunidade logo após você ter vindo da China e de Dubai?
1: Isso mesmo, Carlos. Como nós estávamos conversando, né? São 19 anos de cooperativa Sicredi Norte SC. E aí agora, recentemente, então, fizemos uma viagem à China, né, todas as lideranças da cooperativa, para que a gente pudesse se conectar, se atualizar e trazer para os associados essa experiência. E durante a viagem, então, os diretores, né, conversamos e veio esse convite. Então, a partir de julho, eu assumi o cargo de gerente regional de Joinville. Então, hoje, Joinville tem três regionais e eu assumi os 16 pontos de atendimento. São 13 agências e mais três escritórios. Então, aqui, Joinville região. Para quem não conhece, né? Então a gente já fazia o convite para estar conhecendo. E aí temos a Regional de Jaraguá e Região também, lá que o Luiz acaba conduzindo, e a Regional das Praias. Então, desde Penha até São Bento do Sul, de Itapuá até São Francisco, nós temos agências abertas para atender os associados.
0: Na oportunidade, o Luciano agora está com o litoral.
1: Agora, Joinville e Região. Então, Joinville e Garuva.
0: Você.
1: Isso.
0: Tá, e o Luciano que estava nesse cargo foi para o litoral.
1: Para o litoral, isso. Ele atua então nas agências do litoral. E o Luiz
0: Que era
1: Henrique,
0: do litoral.
1: isso, agora ele está em Jaraguá na região. Então somos três GRDs. Então hoje venho falar de Joinville e Garuva, né?
0: Você anteriormente estava como gerente da agência do Costa e Silva.
1: Isso.
0: E aí isso assumiu essa oportunidade. Agora é uma grande responsabilidade,
1: Sim.
0: porque 16 pontos, né, na verdade, são 13 mais 3. Um novo desafio.
1: Isso, são mais de 10 anos de gestão, então à frente de gestão de agência, né? Desses 19 anos, onde eu atuei 7 anos como pessoa jurídica, então viemos conhecendo os associados. E falando de Joinville, como eu já passei por várias agências, acabo conectando com os associados, com as entidades também, então tanto a Jorpm, a CIGI, CDL, e demais entidades, e isso vem então auxiliando nessa formação. E agora, então, junto com os gestores de agência, desenvolvendo o trabalho. Tem muito espaço.
0: E tem muito trabalho.
1: Muito trabalho. São desafios, né, que nós temos. E devido à questão de formação, de conhecimento, a proximidade também. Então, tanto os diretores, a nossa superintendência ficam aqui no Perini. Então, isso facilita bastante o trabalho.
0: Quais são os principais diferenciais desse novo cargo, né? Quais são as atividades primordiais como gerente de regional?
1: Eu tenho falado, né, internamente, nós falamos muito da cooperativa ser simples, próxima e ativa. Então, acho que esse é o meu papel, desenvolver pessoas, desenvolver a região, né? Então, através das visitas, através da proximidade. Dentro da cooperativa, hoje, nós temos vários segmentos. Então, pessoa física, pessoa jurídica, agro. Então, de manhã eu estava com o Rafael Martinago, que é nosso diretor, estávamos na agência do Vila Nova, onde a gente vem desenvolvendo o atendimento no agronegócio. Então, estar presente, estar mais próximo, estar ouvindo o associado, entender a segmentação e aí sim linkar com a estratégia da cooperativa. Quando eu falo de cooperativa, e falo desses segmentos, então a gente atende aposentado, então nós temos pessoas profissionais para atender esse nicho. Dentro da pessoa física, né, falei um pouco do agro, mas também o setor Amistad, que tem esse nome devido ao padre Theodor Amistad, que foi quem iniciou a cooperativa em 1902, que é um segmento, um nicho que vem atender os altas rendas, altos faturamentos na pessoa física. Então, nós temos desenvolvido os profissionais, além de certificados, formados, capacitados, para atender melhor lá na ponta esse público. Quando a gente vai falar de pessoa jurídica, então desde aquele pequeno, aquele MEI, então hoje ele tem o um atendimento nas agências, atendemos limitada, EPP, dentro do Perini, então nós temos uma plataforma para grandes empresas.
0: Empresarial.
1: Isso, então quando a gente fala, uma empresa até que faturamento vocês atuam, hoje não tem uma definição limitando o faturamento de empresas. Nós temos empresas de renome, grandes dentro da cooperativa Sicredi. Então, o meu papel é estar simples, próxima e ativa das agências, estar falando e fazendo as conexões dos produtos que nós temos, estando lá na ponta e desenvolvendo junto aos diretores. E esse espaço, né, Carlos, que você traz para que a gente possa falar, para que a gente possa conectar e também conectar junto às entidades, faz toda a diferença. Muitas das visitas que eu faço, acabo falando de produtos que nós já temos dentro de casa, mas que por vezes o associado não
0: ainda
1: conhece.
0: Não conhece.
1: Isso.
0: Fabiola, agora, uma grande premissa do Sicredi, isso eu vejo também porque eu sou cliente, tanto pessoa física como PJ, é essa aproximação que a gente cria com os colaboradores, né? Essas pessoas que nos atendem ao associado Sicredi. Cada vez mais os bancos têm ido na contramão, isso, mais para o digital, claro que o Sicredi também possui, mas esse diferencial do atendimento olho no olho faz grandes negócios acontecerem.
1: Nós vemos num momento, né, de muita inovação. E eu tenho falado muito que nós estamos na era da experiência. Passou, né, a área industrial, a inteligência artificial, ela vem para contribuir, mas o grande diferencial, até tu comentou da contramão, é essa proximidade. Então, a gente fala do atendimento físico. Que é isso? Ah, eu quero fazer o meu atendimento, quero me auto-atender na palma da mão. Então, você vai utilizar o nosso app, você vai encontrar todas as facilidades.
0: Sabia que hoje eu descobri mais uma?
1: Me conta.
0: Eu consigo sacar sem ter o cartão, né, o cartão da conta, só pelo aplicativo do Sicredi.
1: Sim. Hoje você pode colocar o nosso cartão na tua carteira digital, mas eu preciso fazer um saque e não estou com um cartão físico. Você vai gerar um código, vai até um caixa eletrônico e vai conseguir sacar. Então, uma facilidade que a gente
0: uma
1: já
0: praticidade.
1: Tem, uma praticidade. E quando a gente fala do physical, é isso. Eu consigo me atender. Ah, mas agora eu tenho uma necessidade. Vou comprar um imóvel, por exemplo, vou fazer um investimento. Essa proximidade, esse conhecimento de você ter o contato do teu gerente no teu WhatsApp, você poder ir até uma agência onde você vai tomar um café, onde a gente vai te recepcionar e aí a gente vai abrir um leque de opções, é a grande diferença.
0: É isso aí. Hoje a nossa convidada é a gerente regional de desenvolvimento do Sicredi Norte SC, a Fabiola Cristina. Nós vamos para um breve intervalo comercial e logo mais a gente retorna falando algumas novidades do Sicredi aqui para a região norte do estado.
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0: Olá, região norte do estado de Santa Catarina, nossa convidada em especial, Fabiola Cristina Palma Calgaroto, e nosso assunto de hoje é o Sicredi. Fabiola, quando a gente fala do Sicredi, várias são as oportunidades. No momento, nós estamos com uma campanha que eu acho bem interessante a gente ressaltar, porque ainda temos os bichinhos de pelúcia sendo, digamos, proporcionados ao associado ou ao não associado que pode se associar para ganhar?
1: Sim, lógico. Fazer uma chamada, né? Para quem já é associado, né? Então está participando, e para quem não é, então se associar, abrir a sua poupança. E o grande diferencial, né? Além de ter a poupança tradicional, ele vai estar conhecendo a cooperativa, e a cada R$100, então, de aporte ou de programação, ele vai receber as raspinhas para então ser sorteado ali nas pelúcias, e além disso, 3 carros zero. Então a gente até fala, né, só na cooperativa Sicredi que você se associa, tem um produto, um atendimento e ainda concorre tanto às pelúcias quanto aos carros. Então, para quem já está participando, né, ainda dá tempo de trazer a tua poupança, fazer o seu investimento. E para aquele que não sabia, então fazer o convite para que vá para uma das nossas 16 agências, pontos de atendimento Joinville e região, Jaraguá, Litoral também, que está participando dessa campanha.
0: Agora, se eu fizer um aporte de um valor um pouco maior, eu já ganho o bichinho de pelúcia, certo?
1: Tu vai receber as raspinhas, mas sim, ele tem, você já, e dependendo do aporte, sim. Então, você já vai sair lá com as suas pelúcias, e eu tenho me surpreendido com as histórias dentro das agências. O meu neto pediu, o meu filho pediu.
0: Agora me conta, você gosta mais da CAP, que é uma capivara, né?
1: Uma capivara.
0: Ou você gosta mais do porquinho ou da ovelha? Você, pessoa física.
1: Da CAP.
0: Da CAP?
1: Acho que, né, a CAP, inclusive, foi pensada devido a Joinville, nessa questão das capivaras.
0: É, porque eu já estive em outros municípios do estado e já vi que outros adotaram outros bichinhos, sim, de pelúcia, sim, né? O Sicredi Norte SC adotou um porquinho, uma capivara e uma ovelha.
1: Isso, muita questão da ovelha aqui, Campo Alegre, região, né? Então, bem tradicional. O próprio porquinho, né? Porque remete, não, daquele porquinho, a gente vai colocar as nossas moedas, mas sendo a Norte SC, não poderíamos deixar de falar da capivara. Então, inclusive, teve a participação dos associados na escolha do nome. Então, tudo que a cooperativa faz, a gente coloca muito a nossa essência, o respeito pela cultura, pelas pessoas e pela região que vem crescendo tanto, vem se desenvolvendo. E também para prestigiar os nossos mais de 140 mil associados, então com algo característico, né, respeitando tanto a nossa região.
0: Lembrando que a poupança no Sicredi rende mais, porque temos a cota capital.
1: Isso, então além do percentual lá de rendimento da tua poupança, na cooperativa você vai ter as sobras também, então você se torna dono, você está participando. E será um prazer receber os ouvintes lá para a gente falar mais. E além, né, a gente está falando aqui da poupança, onde vai ter o sorteio dos 3 carros, mas eu tenho certeza que a gente tem outros produtos também para atender. E o que, que a gente precisa? Que cada, desses 140 mil, que cada pessoa que está sendo bem atendida traga mais um, para logo a gente ser 300 mil, Joinville e região. E para aqueles que não conhecem, então, que vão até uma das nossas agências, serão recebidos, vai lá tomar um café com o nosso gerente. E nós estamos lá primeiro para ouvir. Porque primeiro a gente ouve, entende sua necessidade, qual o melhor segmento, o atendimento digno e próspero que a gente gosta de fazer.

0: do associado. Essa questão de comodidade e de consultoria faz toda a diferença. E em Joinville são mais de 250 assistentes e gerentes que estão nas agências para fazer o melhor atendimento.
1: E além da Sureg, né, que é impressionante o número de pessoas e futuramente com uma nova sede lá no Perini
0: Isso.
1: Business Park.
0: É, inclusive o convite, né, para quem já conhece o Perini, passar por lá, vai ver então a obra que nós estamos fazendo. Contamos com um auditório também que comporta cerca de 200 pessoas que fica à disposição dos associados. E nós precisamos falar também dessa questão social e desse network que a cooperativa acaba fazendo, né? Então vem com uma sede nova, a nossa superintendência é regional, fica aqui, tanto o nosso presidente, quando a gente fala de governança, os diretores, e todo o processo ele é feito aqui. Então isso facilita essa proximidade e essa facilidade no atendimento. Então procure uma das nossas agências, procure um dos nossos gerentes e a gente também fica à disposição para que a gente possa fazer essas conexões.
1: E o melhor de tudo que esse dinheiro aplicado em projetos locais fica na cidade.
0: Isso. São 182, deixa eu só confirmar o número, 182 projetos do Fundo Social Joinville e região. Então, toda a tua movimentação ela é revertida em cota capital e revertida também nos fundos, onde a gente vai estar atendendo crianças, jovens, adultos. Vem conhecer um dos nossos projetos, inclusive as entidades, né, que têm esses projetos podem estar se inscrevendo, procurem uma das agências mais próximas. Nós somos uma cooperativa e os dois pilares fala-se muito do financeiro e do social. Então, a certeza de que toda a movimentação que hoje o associado faz, ele está revertendo algo para a sua comunidade.
1: E o mais interessante é que esse ano teve um investimento social na saúde. Quatro
0: Isso.
1: hospitais, né? Na verdade, o Hospital Sagrado Família em São Bento do Sul, o Hospital Maternidade Jaraguá em Jaraguá do Sul, o Hospital São José de Jaraguá do Sul e a instituição Betesa foram receber essa contribuição a mais realizado esse ano.
0: Isso, todos os anos, né, quando a gente faz as nossas assembleias, inclusive fica o convite, né, nós temos um movimento também, que esse ano cada agência vai fazer o seu. A gente fala do resultado financeiro, apresenta, mas apresenta os projetos também. Então, Joinville contribuindo, movimentando dentro do Sicredi, acaba retornando. Muito focado na questão da saúde, né, nos hospitais, e a gente fala que temos e devemos e fizemos a diferença na vida da comunidade.
1: Perfeito. Todas as nossas convidadas, todos os nossos convidados respondem a pergunta: o que é o melhor da vida para Fabiola Cristina Palma Calgaroto?
0: O melhor da vida é a coragem de acordar todo dia com brilho no olho e saber que através das nossas mãos nós podemos deixar um legado.
1: Perfeito. Eu quero deixar o microfone aberto para você realizar as suas considerações finais. Também faça um convite para o nosso ouvinte.
0: Desejar agradecer, me colocar à disposição. Convidar a todos vocês, então, que passe lá numa agência, converse com os nossos gerentes. Nós estamos dispostos a lhe escutar e temos excelentes oportunidades e produtos para melhor lhe atender. A cooperativa vem crescendo de forma muito forte e sólida, porque a cooperativa está aberta à comunidade. E a cooperativa tem e vai ter o tamanho com que os associados querem que ela tenha. Então, fazer o convite, né, o agradecimento, vem conhecer um pouco mais a cooperativa, vem trazer a tua movimentação e com isso a gente vai mover pessoas, comunidades e uma sociedade inteira.
1: Fabiola, obrigado por ter aceito o nosso convite e até breve.
0: Até breve, até mais. Obrigado, Carlos.
1: Obrigado pela sua companhia, obrigado pela sua presença aqui conosco no programa O Melhor da Vida na CBN Joinville. A gente volta com a programação normal, com o CBN Total com Rafael Custódio e a seguir a programação nacional. Até amanhã. Aqui no Melhor da Vida, na CBN Joinville.
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0: Quarta-feira, 2 de setembro de 2026. A Comissão de Constituição e Justiça do Senado aprovou a proposta de emenda à Constituição que prevê o fim da escala 6x1. Ainda não há previsão de quando a PEC será pautada no plenário. O presidente do Senado, Davi Alcolumbre, não deu garantias aos parlamentares de que o texto será votado amanhã. O Supremo Tribunal Federal realiza a primeira sessão plenária após a divulgação de informações de um relatório da Polícia Federal que detalha mensagens do ex-banqueiro Daniel Vorcaro ao ministro Alexandre de Moraes. O documento produzido por determinação do ministro André Mendonça faz parte das investigações sobre o Banco Master. A sessão ocorre em meio a um ambiente de pressão na corte, provocado pelos novos desdobramentos da apuração. O Brasil registrou no primeiro semestre o maior contingente de pessoas desaparecidas na última década. Ao todo, houve quase 44 mil registros, o que representa alta de 23% na comparação com o mesmo período de 2016. A média de casos diários subiu de 196 para 242 no intervalo de tempo analisado. O número equivale a cerca de 10 ocorrências por dia. Os dados são do Ministério da Justiça. O Peru rompeu relações diplomáticas com o Irã. Segundo a chancelaria peruana, a decisão foi tomada diante da atuação de Teerã no Oriente Médio, das restrições à navegação no Estreito de Hormuz e de preocupações com a situação da democracia e dos direitos humanos no país. Em comunicado, o governo peruano afirmou que condena a escalada de conflitos na região e acusou o Irã de incentivar a violência. A decisão foi tomada um mês após Keiko Fujimori assumir como presidente do país. No horário de Brasília, 4 horas 3 minutos.
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2: Agora são 4 horas, 8 minutos, 4:08. Uma boa tarde para você. Já estamos chegando com o CBN Total desta quarta-feira, direto dos estúdios da CBN Joinville, ao vivo para você. Vamos juntos por aqui até às 5 horas da tarde, com notícia, informação, prestação de serviço, tudo aquilo que é importante e faz diferença na sua vida. Muita informação aqui de Joinville, de olho também nos principais acontecimentos do dia em Santa Catarina. Muito obrigado a você que está com a gente, acompanhando sempre a programação da CBN Joinville. Sempre uma alegria, uma honra ter a sua companhia. Tenho ouvido cada vez mais pessoas se ligando aqui na CBN. A gente fica muito feliz, viu? Muito obrigado a todos. Você que está com a gente aqui pelo rádio, em 95.3 FM, ou então você que nos acompanha também pelo YouTube da CBN Joinville, com imagens, é só acessar, viu? youtube.com/CBN Joinville. Para acompanhar toda a programação da CBN com imagens também. Vamos então saber quais são os destaques de hoje aqui no nosso programa. Uma mega operação contra crimes de abuso sexual infanto-juvenil na internet teve 30 pessoas presas hoje em várias cidades do país e mandados sendo cumpridos aqui na região. As 5 pessoas que ficaram feridas em um incêndio criminoso no fim de semana em Joinville seguem sendo acompanhadas no Hospital São José, algumas delas em estado grave. Um projeto de lei em tramitação na Câmara de Joinville quer responsabilizar tutores que deixam cães circularem sozinhos por ruas e espaços públicos. Quase 500 sites falsos estão sendo usados para aplicar golpes com o chamado Free Flow. As páginas simulam a cobrança de pedágios e induzem motoristas a fazer pagamentos por Pix. A Justiça suspendeu parte da nova política de cotas da UDESC. Os artigos suspensos previam a reserva de cotas em concursos públicos e vagas suplementares. No Planalto Norte, a Prefeitura de Mafra decretou situação de emergência por causa da enchente. Cerca de 40 pessoas já precisaram ser levadas para um abrigo e o nível dos rios na região continua subindo. Vamos fazer também a programação da FenaShop 2026. O anúncio será somente hoje à noite, mas nós já vamos antecipar para você aqui na CBN. E a previsão do tempo para as próximas horas em Santa Catarina? A previsão indica aí uma quinta-feira de sol aqui em Joinville. Os detalhes a partir de agora no nosso CBN Total. A gente começa com um boa tarde para o Cauã Pereira, que está com a gente aqui em mais uma tarde. Boa tarde, Cauã, tudo bem?
3: Boa tarde, Rafa. Boa tarde a todos que nos acompanham aqui na CBN, acompanhando o CBN Total, que é um oferecimento de Terraza 1920, o lugar ideal para seus eventos, e Gêmula Odontologia Integrada, cuidado que acolhe, excelência que transforma.
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0: 4h12, nós temos informações de um acidente na BR-101, aqui em Joinville, na pista do sentido sul. Um acidente que envolve caminhão, carro e moto. Inicialmente, as informações indicam uma morte no local e trânsito bastante carregado já ali desde a Polícia Rodoviária Federal em Pirabeiraba. Nossas equipes estão apurando as informações para trazer os detalhes. Já já a gente vai trazer todas as informações desse acidente para você que vai pegar a BR-101 ou já está pela BR-101. E agradeço aqui ao Everaldo Sanzon, ouvinte que mandou a informação para a gente aqui na CBN. Obrigado ao Everaldo. Já já a gente traz os detalhes, né, desse acidente, aparentemente com gravidade, aqui na BR-101 em Joinville. Gente, uma mega operação contra crimes relacionados ao abuso sexual infantil prendeu hoje 30 pessoas em várias cidades do país. Uma mega operação mesmo. E nós tivemos, inclusive, mandados sendo cumpridos aqui na região contra suspeitos de envolvimento com esse crime. A Giovana Marques abre o nosso programa de hoje com as informações. Boa tarde para você, Giovana.
1: Boa tarde, Rafa, e a todos que nos acompanham aqui na CBN Joinville. Uma mega operação mobilizou policiais no Brasil inteiro e prendeu mais de 30 pessoas em flagrante por crimes relacionados ao abuso sexual infanto-juvenil na internet. Duas vítimas chegaram a ser resgatadas durante a ação realizada na manhã de hoje. Aqui em Santa Catarina, foram cumpridos mandados de busca e apreensão em Chapecó, Penha e Jaraguá do Sul, conforme a Polícia Federal. Essa mega operação, batizada de Proteção Integral 5, foi feita em conjunto pela Polícia Federal e o Grupo de Atuação Especial de Combate às Organizações Criminosas em todos os estados brasileiros. De acordo com o GAECO, em Santa Catarina, os alvos são investigados por suposto envolvimento com o download e o armazenamento de material de abuso sexual infanto-juvenil. Durante o cumprimento das medidas judiciais, foram realizadas 31 prisões em flagrante, cumpridos 13 mandados de prisão preventiva, apreensão de 3 adolescentes, identificadas e resgatadas duas dessas vítimas de abuso. A Operação Nacional Proteção Integral 5 dá continuidade às ações realizadas nas operações nacionais 1, 2, 3 e 4, deflagradas em 2025 e 2026. E também na Operação Nacional Guardião Digital, realizada em março deste ano. Além de divulgar, então, o balanço dessa operação, a Polícia Federal também fez um alerta para os pais e responsáveis sobre a importância de monitorar e orientar os filhos no mundo virtual e físico, protegendo-os dos riscos de abusos sexuais. Entre essas dicas da PF estão conversar abertamente sobre os perigos do mundo virtual, explicar como utilizar redes sociais, jogos e aplicativos de forma segura e também acompanhar de perto as atividades online dos jovens, que são então essas medidas essenciais de proteção. Além disso, também é bem importante estar atento a mudanças de comportamento, como isolamento repentino ou segredo em relação ao uso do celular e do computador. Bom, Rafa, as informações completas sobre essa operação, os nossos ouvintes encontram lá no nsctotal.com.br.
0: Muito obrigado a Giovana Marques, que trouxe para a gente, então, os detalhes dessa mega operação contra a exploração, abuso sexual infanto-juvenil pela internet. Agora, 4h16, as 5 vítimas daquele incêndio criminoso em um restaurante no fim de semana aqui em Joinville, seguem internadas no hospital. A gente gostaria de trazer aqui informações de uma melhora no estado de saúde dessas vítimas, mas infelizmente, em alguns casos, a situação ainda é bem crítica. Essa é a informação que foi confirmada hoje por familiares. Nós temos entre as vítimas a dona do restaurante, o marido, a filha dela, o genro e uma funcionária do restaurante. Lembrando que o autor deste incêndio criminoso, um homem que não aceitava o fim do relacionamento com uma ex-companheira que sequer estava nesse restaurante no momento do incêndio, esse homem morreu no local. Né? As 5 vítimas seguem lutando pela vida no Hospital São José e a Poliana Rodrigues vai trazer para a gente então detalhes desse quadro clínico dos pacientes. Poliana, boa tarde.
2: Sim, Rafa, infelizmente, né, em estado muito grave, a situação é preocupante, principalmente com uma dessas vítimas. A gente conversou com um familiar de uma jovem de 24 anos de idade, essa jovem teve cerca de 90% do corpo queimado. Ontem ela apresentou uma melhora, mas o risco ainda é muito alto. Olha, a mãe dela, né, que é a dona do restaurante, começou a ter uma diminuição dos sedativos para que ela acorde em breve. O homem de 28 anos, que é genro da dona do restaurante, deve receber alta em breve. A situação dele já está um pouco melhor, ainda bem. Já a funcionária segue na UTI com cerca de 60% do corpo queimado e vai precisar passar por cirurgia. Todas elas, gente, são vítimas do incêndio que aconteceu em um restaurante no bairro Fátima, aqui em Joinville, na manhã do último sábado, onde um homem de 49 anos foi até o local atrás da ex-companheira, que não estava no local no momento. Segundo as investigações, ele arrombou a porta do restaurante e espalhou gasolina no interior desse imóvel. Funcionários até tentaram impedi-lo de ter essa ação, de atear fogo, mas ele conseguiu atear fogo no local e ele morreu dentro do restaurante. Segundo a Polícia Militar, ele já tinha um processo por tentativa de feminicídio contra a ex-companheira, isso em 2024. E a Polícia Militar classificou a ocorrência como feminicídio tentado, homicídio doloso tentado e incêndio doloso. A Polícia Civil ainda investiga esse caso e, nesse momento, está concluindo os laudos periciais. Nós seguimos, Rafa, atualizando a situação dessas vítimas e torcendo para que elas se recuperem o quanto antes.
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0: Voltamos a falar desse acidente que vai complicando o trânsito na BR-101 aqui na região. Confirmada a morte do motociclista, né? Nós temos aí a informação de que tem um carro, um caminhão e uma moto envolvidos nesse acidente no quilômetro 31 da BR-101, no sentido sul, sentido Florianópolis, né? E agora há pouco também foi confirmado que a pista já está com bastante lentidão, cerca de 8 quilômetros de congestionamento entre o quilômetro 31 e o 23. Acidente é no 31, a fila vai até o 23, né? O Cauã Pereira está acompanhando aí, inclusive dá para ver isso nos mapas, né, Cauã?
4: É isso, Rafa. Aqui no mapa dá para ver certinho o trânsito na BR-101 sentido sul. Ele vai desde ali do encontro da estrada Rio Bonito com a Três Barras até a Edmundo Dobrova, no Piraberaba. Inclusive, ali perto do Edmundo Dobrova tem uma faixa interditada e até para quem está indo sentido norte tem um atraso a mais. Quem está vindo no sentido sul na BR-101 nesse trecho vai encontrar ali cerca de 40 minutos de atraso, Rafa.
0: É, esse é o ponto, né? Além da, lamentavelmente, da morte desse motociclista, o Cauã trouxe aí, né? A fila, nesse momento, está lá na entrada do Rio Bonito, da Estrada Bonita, né? É isso, lá na estrada, na entrada da Estrada Bonita, até aqui, né? Bem próximo à zona industrial de Joinville. São cerca de 8 quilômetros nesse momento de fila no sentido sul, sentido Florianópolis, né? Quem está vindo aqui da região de Garuva, por exemplo, para Joinville vai encontrar essa fila com algum impacto também no sentido contrário, no sentido norte. A gente vai seguir acompanhando também, se tivermos mais detalhes, né, em relação a esse acidente. Por enquanto, ainda não temos informação da Polícia Rodoviária Federal, é apenas a confirmação da morte, infelizmente, e a confirmação desse congestionamento que vai se formando, né? Fica a dica aí para quem precisa passar pela BR-101. Bom, no Planalto Norte, a Prefeitura de Mafra decretou situação de emergência por causa da chuva que vem provocando impactos na cidade. E hoje, mais de 40 pessoas já foram levadas a um abrigo, porque o nível do Rio Negro começou a subir, já está em cota de inundação. Em algumas regiões mais baixas da cidade, os moradores tiveram que sair de casa com a ajuda do Exército, que ajudou as famílias a recolher também móveis e eletrodomésticos para tentar diminuir o impacto, né, dessas cheias. O pico do Rio Negro está previsto para amanhã, que pode acabar aumentando ainda as inundações pela cidade. O repórter Arthur Ruschel conversou com o coordenador da Defesa Civil de Mafra, André Hack, que trouxe mais detalhes como é que está a situação no município. Vamos acompanhar.
5: Para falar como é que está funcionando esse trabalho, estou aqui com o André, que é coordenador da Defesa Civil aqui de Mafra. André, obrigado por atender. Como que está funcionando esse trabalho de monitoramento? O Rio Negro, ele vai seguir? Como é que está funcionando esse trabalho? Boa tarde para vocês.
6: Boa tarde, Arthur, a todos que nos acompanham. Exato, a Defesa Civil, junto com a Prefeitura Municipal, está acompanhando o fluxo do rio, né? Ele está, como bem dito, ainda subindo, mesmo que pouco. A expectativa é que estabilize até o final da tarde para que a gente possa fazer uma análise mais completa e seguir com os próximos passos.
5: André, se o rio subir e tiver a necessidade de se retirar todas aquelas pessoas da Vila da Solidariedade, elas vão vir para esse abrigo também? Como é que funciona esse trabalho?
6: Perfeito. Nós temos alguns moradores deslocando-se por conta própria para casa de parentes, familiares, amigos, e nós temos, pela Prefeitura Municipal, este abrigo e mais dois que já estão de prontidão caso o volume de pessoas aumente.
5: Como que vai ser o trabalho daí? Tem o apoio do Exército também? Elas vêm com os eletrodomésticos? Como é que vai funcionar?
6: Perfeito. Nós temos uma parceria muito grande com o Exército Brasileiro, através do comandante André Rolim, que sempre nos atende de prontidão. E nós temos também uma estrutura municipal para fazer esse deslocamento das famílias, em primeiro momento, né, com suas vestimentas e os móveis que são possíveis de colocar aqui nas dependências.
5: André, que tipos de atendimentos eles estão recebendo aqui?
6: Montamos uma base de saúde, primeiramente, né? É um posto local aqui com medicamentos de primeiro atendimento. Temos também a equipe da Vigilância Sanitária e já iniciando os trabalhos com a Secretaria de Desenvolvimento, de Meio Ambiente, fazendo o cadastramento dos animais para deslocamento até o abrigo municipal.
5: André, esse pico que é previsto de 8,3 para o Rio Negro, o que pode acontecer? Aquela região fica completamente alagada? O que pode acontecer com esse pico que está sendo previsto até para amanhã?
6: Não fica completamente alagada, porém ele fica com um grande teor da amplitude dele ali coberto. Então nós temos hoje uma estrutura completamente preparada, a alimentação, dando um exemplo de quem já está aqui, já foi servida. Então a Prefeitura de Mafra agiu de forma preventiva já, para todo atendimento aí, e a gente espera que não aconteça, mas se acontecer, estaremos prontos.
5: André, nessas horas, a solidariedade também é muito importante. Vocês estão recebendo, já dão a parte de medicamentos, tem a parte de alimentação, mas caso as pessoas queiram ajudar, existe algum tipo de doação, direcionamento que pode ser feito neste momento?
6: Sim, para esse momento a Prefeitura ela está com tudo programado, né, tudo sob controle, porém é sempre muito importante toda ajuda, né, de forma muito bem-vinda. Então, para isso, nós temos um ponto central de coleta lá no CRAS Central, como é conhecido, né, na antiga estação.
5: Estação ferroviária.
6: Estação ferroviária, exatamente. E lá, materiais de higiene, materiais de limpeza, né, vestuário, além de outros itens assim, que são de atendimento primário.
5: Perfeito, André. Reforça essa informação que o André falou, tá, Rafa? Materiais de higiene, materiais de limpeza, se possível, roupas ou até materiais de cama, né? Quem puder, direciona para o CRAS, na região central, né, André? Região central, isso, né? De Mafra, antiga estação ferroviária.
0: É isso. Nesse momento, toda ajuda é importante. Obrigado ao Arthur Ruschel. E eu estava até, inclusive, enquanto o Arthur trazia as informações, dando uma olhada aqui em como está subindo o nível do Rio Negro, lá em Mafra. E o cenário é de mais ou menos 3 centímetros por hora. Esse cenário do Rio Negro, nesse momento, vai avançando 3 centímetros por hora. É um cenário já melhor do que nós tínhamos ontem, por exemplo, né, em que a subida foi de mais ou menos 10 centímetros por hora. Então, já há uma tendência menor de subida. Apesar de que as projeções indicam que essa tendência de aumento do nível do rio deve se manter até amanhã, dentro desse patamar de 8 metros e 32 centímetros, que deve ser o pico, como foi colocado aí na reportagem do Arthur. Com esse patamar de 8 metros e 32, nós temos sim uma maior área de inundação, mas ainda assim dentro de um padrão menor, né, de impactos. A partir de 8 metros e 50, nós já começamos a ter uma situação um pouco mais preocupante. A partir de 9 metros, aí a água começa a realmente tomar proporções maiores pela cidade. E só para a gente ter uma ideia, nós tivemos uma grande enchente em Mafra, em que a água chegou, inclusive, mais próximo do centro da cidade. E naquela ocasião, o rio chegou em 10 metros e 93 centímetros. Né? Nós estamos falando aqui de 8,30. E uma das maiores enchentes de Mafra atingiu 14 metros e 50 centímetros. Então, em 1983, né, o ano das grandes enchentes. E naquele episódio aí sim, né, toda a cidade foi impactada pela enchente. Vamos torcer para que essa previsão se mantenha, né, que o rio ele não avance muito sobre as áreas das moradias e que em breve esse cenário comece a melhorar, né? A água possa inclusive começar a baixar a partir de amanhã. 4h28, vamos ao repórter CBN, volto já com mais notícias dessa quarta-feira para você.
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0: Quarta-feira, 2 de setembro de 2026. O presidente dos Estados Unidos, Donald Trump, afirmou que tem uma boa relação com o Brasil atualmente. Ele não citou, no entanto, o presidente Lula. Em entrevista a jornalistas na Casa Branca, Trump ressaltou ainda que as relações dos Estados Unidos com toda a América do Sul têm melhorado. O ministro do Supremo Tribunal Federal, André Mendonça, afirmou que recebeu o dono do Banco Master, Daniel Vorcaro, em março de 2025, a pedido do próprio empresário. O magistrado disse que se limitou a ouvir o ex-banqueiro. Mendonça também afirmou que, no mês passado, atendeu a advogada de Vorcaro. O ministro ainda disse que, nas ocasiões, tratou apenas de um tema que estava em julgamento no Supremo, sobre créditos de precatórios de interesse do banco. A informação sobre o encontro de Mendonça com Vorcaro foi divulgada pelo ICL. O ministro é relator do caso Master na Corte. A Uber anunciou o corte de 3.300 vagas em um processo de reestruturação da empresa. O número representa cerca de 10% da força de trabalho da companhia. Com a reestruturação, a Uber pretende eliminar níveis hierárquicos de gestão, unificar equipes e reduzir custos diante do surgimento de concorrentes. No horário de Brasília, 4h35.
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0: Volta com o CBN Total dessa quarta-feira, agora 4 horas 37 minutos. Já já a gente vai trazer informações atualizadas do acidente que vai complicando o trânsito aqui na BR-101, no trecho de Joinville, principalmente no sentido sul, né? Quem está pela 101 vai encontrando um congestionamento desde Pirabeiraba, né, até a entrada do Distrito Industrial. Gente, hoje à noite será apresentada a programação oficial da FenaShop 2026. FenaShop que voltou ao calendário das festas de outubro com força. E hoje à noite traz então essa programação oficial. Mas antes a gente já antecipa aqui na CBN. Por isso eu agradeço inclusive a participação do coordenador da FenaShop, Marcelo Prochnow, que está com a gente ao vivo aqui pelo telefone. Marcelo, boa tarde, muito obrigado, viu?
1: Boa tarde aos ouvintes da CBN, prazer falar com vocês.
0: O que que a gente já pode antecipar, Marcelo, que vem por aí nessa FenaShop? Principal novidade, é claro, a volta para a Expoville, né? O ano passado a gente teve uma edição lá na Sociedade Rio da Prata, que já foi um sucesso, é verdade, e agora o evento volta para a Expoville.
1: Exatamente, exatamente. Ano passado, até por uma questão de conflitos de agenda, acabou não acontecendo na Expoville e por decisão acabamos levando então lá para o Rio da Prata, que foi um sucesso tremendo também, né, Rafael? Então, a gente trabalhou bastante os detalhes da festa e não vai ser diferente esse ano, né? Além desse retorno, então, para casa, né, para a Expoville, vamos ter várias novidades aí e a volta de uma maneira que o povo joinvilense não viu ainda, né? A gente vai estar montando toda uma estrutura externa para essa festa, né? Então, são áreas totais aí de 15 mil metros quadrados de espaço externo, vindo aqui na frente da parte do centro comercial, no entorno do lago, na lateral da Expoville, a gente monta o parque de diversões. Vão ser dois palcos simultaneamente tocando as melhores bandas aí alemãs de toda a nossa região, que animam todas as nossas festas de outubro, novembro, todas as festas alemãs aí do estado de Santa Catarina, né?
0: Uhum. Eu ia lhe perguntar exatamente sobre essa estrutura externa. A festa, ela se concentra nessa estrutura, Marcelo? Não serão usados os pavilhões da Expoville propriamente?
1: Exatamente. Então, vindo no, na entrada principal aqui da Expoville, entrando pela 15 aqui, né, na frente do centro comercial, a gente monta um pavilhão de 80 por 40, cobrindo aquele canteiro do meio. Todo o espaço de área coberta vai ter piso deck, como a gente fez lá no Rio da Prata no ano passado também, né? Todos os espaços decorados. Esse primeiro espaço, então, vai ser denominado de Beer Platz, com uma entrada por essa frente também. Quem entrar, acessar de carro, estacionar nos fundos da Expoville, vai ter uma entrada, uma portaria 2, que é aquela entrada da rampa central aí do prédio da Expoville. Esse pavilhão, então, contempla toda a praça de alimentação, cervejarias, palco. Esse palco roda, então, 100% no período da festa aberta, né? Uhum. Então, a pessoa entrou dentro da festa e já está a música alemã tocando, né? O segundo palco, então, a gente vai usar a lateral do centro comercial, a segunda estrutura, né, vindo da rodovia para frente, que estão 80 por 30, são mais 2.400 metros no pavilhão, também todo com deck, com os bares, com toda a estrutura aí para poder acomodar o visitante, né? Toda essa área frontal aqui da Expoville também, corredores cobertos, tem mais uma praça de alimentação bem naquela pracinha, na frente daquelas bandeiras da Expoville também, com mais uma praça de alimentação, com mesas externas, ombrelones. Vamos ter uma novidade na festa, vindo lá do canto do outro palco, com uma tirolesa passando por cima do lago, né? Então a pessoa vai poder ver a festa de cima também, né? Então mais uma atração bacana aí para o pessoal curtir e aproveitar esse espaço que a gente está montando, né?
0: Ô Marcelo, eu visualizando aqui um pouco disso que você está trazendo aqui para a gente, antecipando, me parece que a gente tem uma festa assim mais aconchegante do que seria dentro do próprio pavilhão da Expoville, que é muito grande, né? Enfim, em alguns momentos, claro, ele ajuda muito, mas esse tipo de montagem também torna essa festa um pouco mais, eu já é aconchegante, mas mais acessível para todo mundo, né? O pavilhão, exato, ele fica muito parecido, inclusive, com o que a gente teve no ano passado e que foi muito elogiado pelo público lá na Sociedade Rio da Prata, num lugar mais central da cidade, né? Basicamente é isso, né?
1: Exatamente, exatamente. Lá no ano passado a gente montou 3 pavilhões num formato um pouco menor. O maior era aquele do campo, lá em cima tinha 60 por 40, aqui então o nosso maior que vai ter 80 por 40, com todos, com paisagismo, com plantas, decoração, iluminação toda em LED, luz neutra, que não é uma luzinha mais amarela. O que vai remeter a essa estrutura, para você ter uma ideia? Ela vai remeter aqueles Biergarten, os Beer Platz, então uma festa mais aberta, mais ampla. Lógico, né? A estrutura do pavilhão grande da Expoville é enorme, é gigante. Então a gente começa a visualizar aquela estrutura enorme. Como é que tu vai rebaixar um teto? Como é que tu vai fazer uma decoração dentro de um espaço enorme daquele, né? E aí, até para criar esse contexto, a gente cria vários espaços, várias praças dentro de um contexto, né? E o que as pessoas procuram justamente é essa forma aconchegante de tratar a festa
0: Claro.
1: típica alemã, e isso virou referência praticamente para todas as festas de todo o norte, todo o Planalto, as festas que acontecem, outubro, de toda a região, todas têm essa mesma referência, né? Então, nosso foco maior realmente é as famílias e, lógico, né, o público que vem à noite, nas madrugadas, o folião. Mas mudou bastante o conceito do folião de antigamente pro conceito da pessoa que vem participar da festa hoje, tem uma experiência gastronômica, tem uma experiência cervejeira, uma experiência de estrutura diferenciada. Então, ela vai chegar aqui, ela vai ter uma outra visão do que só imaginar concreto, talvez com uma decoração e nesse sentido, né?
0: É bem
1: E acho que é o mesmo
0: interessante.
1: sentimento que o pessoal teve quando a gente falou de fazer no Rio da Prata, né? Nós até conversamos isso hoje, que outro dia, se lembra? Quando nós falamos, a pessoa, mas vai montar como? Que estrutura? Como é que vai ser? Então, hoje, na linha de eventos, a tendência cada vez mais é essa, né?
0: Claro.
1: Se a gente for analisar uma Oktober de Munique, ela acontece toda num pátio que não tem nada montado, desmonta ela inteira. Entende? Então é mais ou menos nessa mesma linha de pensamento, nessa mesma linha de trabalho, e fica bem aconchegante para quem vem, né?
0: Eu acho que você toca num ponto que é super importante, né? As festas alemãs, como um todo, elas vêm evoluindo para esse modelo, né? Uma festa familiar, né?
1: Exatamente.
0: Com uma pegada assim bem interessante da experiência gastronômica, claro, do chopp também, né? Mas aquela festa cervejeira de antigamente, ela foi evoluindo, é natural, né? É natural que ela vai evoluindo. E
1: Isso.
0: até eu lembro, né, Marcelo, que no ano passado, no fim da Fena Chopp lá no Rio da Prata, eu comentava assim: pô, nós temos um problemão agora, hein? Vamos sair daqui desse modelo que deu tão certo, né? Mas claro, vocês aí com a experiência, com a expertise, encontraram uma forma de adaptar esse modelo aqui para a Expoville também. É importante dizer que a gente está já aqui falando da festa e se empolgando, mas é lá no fim do mês, né, Marcelo? Na última semana de setembro, na primeira de outubro, é isso, né?
1: Exatamente, 24 e 27 de setembro e 1 a 4 de outubro, né? Para quem olha, tá longe. Nós que estamos aí na linha de frente, semana que vem a gente já começa a montar as primeiras estruturas, tá?
0: É isso, para
1: Então,
0: quem tá
1: e aí nós
0: no.
1: vamos ter 17 dias para montar isso tudo também. 17 dias, é que tu vai trabalhar umas 20 horinhas por dia, mas tá tudo certo,
0: Vai
1: né?
0: dar certo, vai dar certo, com
1: E,
0: certeza. E hoje.
1: só voltando a falar rapidinho, só você falou dessa mudança de perfil, né? Antigamente as festas iam até 4, 5 da manhã. Nós vamos até as 3 da manhã, né? A maioria das festas migraram para isso. A grande concentração de público hoje é o final do período, aquele happy hour de final de tarde, estica até a noite. Aí tu consegue ver no sábado, vai no domingo, no domingo de novo, porque tu tá descansado, né? Então, isso é
0: Claro.
1: uma tendência, eventos diurnos, né? Então, cada vez mais os eventos estão tomando esse modelo, e a gente está seguindo essa tendência também, até porque o que o mercado dita, né? E a regra vem dali, né?
0: Sem dúvida. E eu quase esqueci de uma pergunta importante. Já temos definição de chopp para festa, Marcel? Já dá para adiantar alguma coisa ou ainda não?
1: Hoje à noite nós vamos já fazer essa apresentação formal, então, das cervejarias, né? Mas que nós temos confirmadas aí, então, vamos lá, Heineken, Germânia, né? São as empresas que trabalham diretamente com os promotores do evento como um todo, né? De Joinville nós temos a Gutti Brau, nós temos aí deixa eu lembrar agora o nome das outras, tem mais. Vamos falar, primeiro falar as Jaraguenses, né? Jaraguense vem duas cervejarias, a Karsten e vem também a Stannis, tá? Então nós temos aí, já são quatro, cinco, né? E nós temos aí, vindo de Joinville, também as cervejarias da Jorpeme, tá? As
0: Ah, tá.
1: cervejarias que são as. Isso, que são
0: O
1: as
0: núcleo
1: cervejarias.
0: cervejeiro, né?
1: Núcleo cervejeiro, exatamente. Núcleo cervejeiro, então, volta de novo com a gente na festa, né? Então nós vamos ter do Núcleo Cervejeiro, vem a Monte Cristo e a San Julian, Saint Julian também. Então,
0: Maravilha.
1: vem falando. Então, Heineken, Germânia, Karsten, Gutti Brau, Pata Negra vem de São Bento também.
0: Opa.
1: A Stannis e as duas da Jorpeme, então, representando as micro cervejarias de Joinville também, né?
0: Maravilha. Gente, a gente já
1: Talvez
0: passou
1: temos
0: logo.
1: mais uma ainda, estamos aí negociando, mas talvez tenha mais algumas novidades ainda vindo, né? Mas vai ter mais de 20 estilos de cerveja dentro da festa, né? Para os apreciadores de Pilsen, Stout, IPA, então vai ter uma gama bem, bem interessante aí.
0: Ô Marcelo, eu agradeço aí a gentileza de antecipar aqui para o público da CBN um
1: Não
0: pouco,
1: spoiler.
0: um pouco do que vai ser anunciado hoje à noite, mas estaremos aí à noite também para acompanhar. E claro, vamos ter bastante tempo aqui ainda para falar em mais detalhes dessa programação da FenaChope até o início desse evento no fim do mês, né? Então, obrigado, viu, Marcelo,
1: Exatamente.
0: pela sua participação com a gente por aqui.
1: Obrigado pela oportunidade também, né? Lembrando, geralmente a gente apresenta além de cervejarias, as bandas, a gastronomia. É um toque do que vai ser, então, da nossa Fena Shop desse ano e com certeza montado com bastante carinho para receber todo mundo aqui na Expoville.
0: Maravilha. Marcelo Prokhnov, coordenador da FenaChope, trazendo para a gente aqui, em primeira mão, um pouco do que vem por aí na FenaChope 2026. Todo mundo já com a roupa de ir, né? Tá só pelo dia aí do início da nossa Fena, querida FenaChope de Joinville, que volta e volta com tudo, né? Você percebeu aí nas palavras do Marcelo, o nível de organização que essa festa passa a ter, realmente chama bastante atenção. A gente vai estar acompanhando tudo de perto aqui na CBN Joinville. A FenaChope abre o calendário das festas germânicas em Santa Catarina e a Schützenfest encerra em novembro, inclusive com preparativos também já acontecendo lá em Jaraguá do Sul. Vou chamar agora o Reginaldo de Castro, vai trazer para a gente detalhes. Tudo bem, Reginaldo? Boa tarde para você.
2: A 36ª edição da tradicional Schützenfest já tem data marcada e para esse ano conta com duas novidades, isso para facilitar a vida do visitante. Uma delas é uma modernização no sistema de pagamento, que agora então o visitante vai poder pagar tanto no crédito, no débito ou ainda no Pix através de um cartão que vai ser recarregável. Além disso, opções de pagamento em dinheiro, em caixas específicos, continuam valendo. Esse modelo já vem sendo utilizado em outras festas, como a Oktoberfest, por exemplo. Além da atualização no sistema de pagamento, uma outra novidade serão 34 caixas que vão estar espalhados aí por vários setores da festa, como na bilheteria, praça de alimentação, estacionamento, além de outros lugares, além de 20 totens de autoatendimento. A expectativa é que, com esse aumento no número de caixas, as filas diminuam e o visitante possa aproveitar ainda mais a festa. A Schützenfest, então, acontece entre os dias 11 a 22 de novembro, no Parque Municipal de Eventos, lá de Jaraguá do Sul. Rafa?
0: Obrigado, Reginaldo. Informações aí sobre Schützen, FenaChope, as festas que já estão sendo preparadas aqui na região. Gente, o governo do estado abriu um concurso para 50 vagas de auditor estadual de finanças públicas. Salário de mais de R$ 25 mil e as inscrições começam nessa sexta-feira. Francisco Neves tem os detalhes.
3: O governo do estado de Santa Catarina, por meio da Secretaria de Estado da Fazenda, vai realizar um concurso público para a seleção de 50 profissionais ao cargo de Auditor Estadual de Finanças Públicas. O salário será de R$ 25.337, com jornada de 40 horas semanais. Nesse concurso, o objetivo é contratar profissionais com formação em administração, administração pública, engenharias, áreas da computação, ciências contábeis, ciências econômicas e direito. Para administração e engenharias, são 6 vagas. Para computação, 12 vagas. Para ciências contábeis, 20 vagas. Ciências econômicas, 4 vagas. E direito, 8 vagas. O edital foi publicado na terça-feira. As inscrições abrem às 10 horas da manhã, de sexta-feira, e vão até 11h59 da noite, de sábado, exclusivamente pelo site da Fundação Carlos Chagas. A taxa de inscrição é de R$ 200 e as provas serão realizadas dia 22 de novembro, de manhã e de tarde. O presidente do Sindicato dos Auditores Estaduais de Finanças Públicas, Sandro Medeiros Alves, destaca que esse concurso é importante para a renovação da carreira e para a continuidade do trabalho técnico desenvolvido pelos auditores. Há 17 anos não há um concurso para a carreira e o Estado necessita de quase 100 profissionais. O presidente do sindicato explica que os auditores de finanças públicas desenvolvem atividades de gestão das finanças públicas, gestão fiscal, orçamento, tesouro, contabilidade pública, entre outras. Confira todas as informações do concurso no nctotal.com.br. Para a CBN, Francisco Neves.
0: Muito obrigado, Francisco. Intervalo rápido. Volto já com mais notícias dessa quarta para você.
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5: Estamos de volta agora, 6:56, um projeto de lei que tramita na Câmara de Joinville quer responsabilizar tutores que deixam cães circulando sozinhos por ruas e espaços públicos. A proposta, conhecida como Lei da Saidinha, também prevê o ressarcimento de despesas com atendimento e a recuperação de animais vítimas de maus tratos. O Raulino Dalcin tem os detalhes.
6: Um projeto de lei em tramitação na Câmara de Joinville quer responsabilizar tutores que deixam cães circularem sozinhos pelas ruas e espaços públicos. A proposta, de autoria da vereadora Liliane da Frada, é conhecida como Lei da Saidinha e prevê alterações na legislação municipal para considerar maus tratos permitir que cães tenham livre acesso às ruas sem acompanhamento ou contenção adequada, como coleira e guia. Segundo a vereadora, a medida busca reforçar a guarda responsável e evitar que os animais fiquem expostos a atropelamentos, brigas e outros riscos. O projeto também prevê que quem for responsabilizado por maus tratos tenha que ressarcir integralmente as despesas com o atendimento e a recuperação do animal. Isso inclui custos com transporte, hospedagem, alimentação e serviços veterinários. A proposta reúne, segundo a autora, medidas de prevenção e responsabilização. A intenção é que o tutor responda não apenas pela guarda do animal, mas também pelos custos decorrentes de situação de maus tratos. O projeto de lei complementar número 84 de 2025 segue agora para a votação em plenário. Se aprovado, será encaminhado para a sanção do Executivo Municipal.
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5: Vamos saber agora como fica o tempo em Joinville região. O Marcelo Martins chega com as informações direto da Central de Meteorologia da Ipagre-Cirã.
7: A Ipagre-Cirã informa as condições do tempo para a Rádio CBN. A região de Joinville vai ter uma noite ali de temperatura mais baixa, mais amena, mas não há indicativo de chuva. A gente teve vento sudeste, sul durante boa parte do dia, mas amanhã já vira para nordeste. Tem um pouco mais de nuvens, mas de uma forma geral é mais ensolarada, a temperatura mais baixa no período da madrugada amanhecer, calor durante o dia de 25 a 27 graus, sem indicativo de chuva. Essa chuva deve vir de sexta para sábado, quando passa para a frente fria pelo sul do Brasil. Ela é que traz ali a pancada de chuva, a trovoada rápida, passageira, sem grandes volumes ou grandes tempestades. Já no domingo o tempo melhora, volta a abrir. Segunda, terça, quarta-feira da semana que vem, um tempo estável, ou seja, nos próximos 7 dias só já chove mesmo de sexta-feira para sábado. O mar ainda é um pouco agitado, mas diminui no decorrer desta quinta-feira. Marcelo Martins, meteorologista da Ipagre-Cirã, com a condição do tempo para a Rádio CBN.
5: Muito obrigado, Marcelo, pelas informações. E antes de terminar aqui o nosso CBN Total de hoje, vamos dar uma passada nas manchetes dos principais portais de notícias aqui do estado e do Brasil. O NSC Total destaca: depois de dias de sol e calor, Santa Catarina será atingida por frio rigoroso e mínimas de menos 3 graus na serra. No G1 Santa Catarina, o destaque é o concurso público que nós acabamos de mencionar aqui no nosso programa. Santa Catarina abre concurso com mais de 50 vagas e salários de R$ 25 mil. Na Globo.com, o destaque desse momento, a manchete de capa, é a aprovação pela CCJ do Senado da proposta que acaba com a escala de trabalho 6 por 1. Essa proposta foi aprovada hoje na Comissão de Constituição e Justiça do Senado.

0: Senado. A Globo.com destaca ainda o que acontece a partir de agora, como funcionam as escadas de trabalho, enfim, cobertura completa aqui na Globo.com também. Assim a gente vai encerrando o CBN Total dessa quarta-feira, mas amanhã estaremos de volta por aqui, 16h, ao vivo, na CBN Joinville. Antes, 11h45 da manhã, a gente se encontra também no nosso Jornal do Almoço. Muito obrigado sempre pela sua companhia, pela audiência. Bom restinho de quarta e até amanhã.
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0: Quarta-feira, 2 de setembro de 2026. O ministro da Fazenda recusou o pedido de reunião da governadora do Distrito Federal, Celina Leão, para tratar do socorro financeiro de R$ 6,6 bilhões do BRB. A pasta afirmou que a operação não cabe à União e orientou o governo local a negociar diretamente com as instituições financeiras. O resgate tem o objetivo de cobrir o rombo bilionário deixado pelas operações com o Banco Master. O aquecimento global vai superar o limite de 1,5 grau, patamar estabelecido para conter as mudanças climáticas e reduzir os impactos do fenômeno. A informação faz parte de um relatório do Programa das Nações Unidas para o Meio Ambiente. A ONU reconhece a falta de sucesso da diretriz e afirma que, a partir de agora, o objetivo é tentar retornar o quanto antes ao nível inferior. O ministro da Segurança Nacional de Israel postou nas redes sociais um vídeo feito com inteligência artificial que celebra a fome dos palestinos em prisões do país. O conteúdo, que foi deletado horas depois, mostra uma fila de prisioneiros palestinos entrando em uma cela por meio de uma esteira e saindo de lá mais magros. As imagens foram comparadas aos campos de concentração e extermínio nazistas. No horário de Brasília, 5:03.
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1: Olá, muito boa tarde. Seja bem-vinda, seja bem-vindo ao Ponto Final CBN desta quarta-feira, 2 de setembro de 2026. Já é meio de semana, nós vamos juntos e juntas até às 7 da noite, com muita informação, análise e prestação de serviço. Carolina Moran, boa tarde, tudo bem?
2: Oi, Débora, boa tarde para você e para os ouvintes. Boa quarta-feira, vamos nessa.
1: E você pode participar com a gente, manda mensagem aqui para o nosso WhatsApp, que é o 11 99911-9981. São 5 horas e 5 minutos agora, a Isa Stassiarini tem informações ao vivo de Brasília. O presidente Lula conversou com o ministro Gilmar Mendes sobre a crise no STF. Oi, Isa, boa tarde.
3: Pois é, Débora, muito boa tarde a você, a Carol e aos ouvintes. Olha, enquanto formalmente, oficialmente, né, aqui no Supremo Tribunal Federal, o clima é de silêncio e tentar fingir ali que nada aconteceu, que não tem uma crise institucional instalada na Suprema Corte, nos bastidores os ministros agem para tentar distensionar essa crise e esse holofote no Supremo Tribunal Federal. Foi o que aconteceu hoje, né? O decano Gilmar Mendes foi até o Palácio do Planalto se encontrar com o presidente Lula justamente para tratar sobre o impasse envolvendo o ministro Alexandre de Moraes e o relator do inquérito que investiga o escândalo do Banco Master, André Mendonça. Nessa conversa, segundo o que eu apurei com algumas fontes aqui no Supremo Tribunal Federal, Gilmar Mendes foi falar com o presidente Lula e o presidente Lula demonstrou uma preocupação institucional que pode afetar o Supremo Tribunal.
1: Perdemos o contato com a Isa Stassiarini? Acho que perdemos. Isa Stassiarini teve um probleminha na nossa conexão. Isa falava sobre o encontro, então, do presidente Lula com o ministro decano do STF, Gilmar Mendes, e a preocupação do presidente com a instituição, com o STF. Estava até, inclusive, aqui, né, Carol, a chamada da nossa manchete, para chamar a nossa repórter, uma crise envolvendo Moraes e Mendonça no STF. Essa crise não é só sobre eles, é uma crise institucional gravíssima, porque afeta toda a instituição. À medida que o presidente Edson Fachin, na sessão, começou hoje pouco depois das 14h, nem ministro Fachin, nem os demais ministros falaram sobre o assunto na sessão. O ministro Fachin falou mais cedo, durante um evento, dizendo que era preciso tratar a questão com serenidade e que medidas seriam tomadas, mas sem esclarecer que medidas são essas, só deu a entender que seriam medidas em relação ao ministro André Mendonça e também em relação a Alexandre de Moraes, mas não disse se seriam medidas favoráveis ou desfavoráveis, né? A gente já viu aí o que aconteceu no caso do ministro Dias Toffoli, que teve o nome dos familiares envolvidos no escândalo do Master, quando era relator da ação do Master, e foi bastante pressionado, e o acordo que foi feito foi ele deixar a relatoria, né? Numa sessão fechada, sem que fosse, sem transparência, embora a sessão tenha sido gravada, né, Carol? Tenha sido gravada, isso, o conteúdo acabou vazando. Então, a expectativa ainda é em relação a alguma possibilidade de fala na sessão plenária do STF. Não temos a Isa, né? Daqui a pouquinho a Isa vai voltar, então, com mais informações sobre esse encontro e também com a declaração, a primeira declaração da campanha do presidente Lula, que é candidato à reeleição. O presidente do PT, Edinho Silva, que é coordenador da campanha, falou a respeito, cobrou apurações e a Isa vai trazer também mais detalhes sobre isso já já.
2: Bom, Débora, enquanto a gente espera aí o retorno da Isa, vamos trazer a repercussão também entre os presidenciáveis, né, desse episódio aí envolvendo o ministro Alexandre de Moraes, essa crise toda no Supremo Tribunal Federal. A Karen Lemos tem as informações para nós. Oi, Karen, boa tarde.
4: Boa tarde, Carol, Débora, também para os ouvintes. Começando aqui pelo candidato do PL à presidência da República, o senador Flávio Bolsonaro. Ele minimizou há pouco a revelação, né, de que o ministro André Mendonça, responsável pelo caso no Supremo Tribunal Federal, pelo caso do Banco Master, teve um encontro com o banqueiro Daniel Vorcaro. A fala de Flávio foi durante uma agenda na região metropolitana de Porto Alegre.
5: É impossível querer lançar uma cortina de fumaça como essa contra o ministro Daniel Mendonça, pelo que eu vi na nota que ele publicou. Foi numa época que ele sequer era relator dessa ação, tratando de um assunto específico, registrado em sua agenda, portanto algo totalmente profissional, muito diferente do que fez Alexandre de Moraes. Esse sim, claramente, no meu ponto de vista, na minha opinião, cometeu diversos crimes. É inadmissível com que veio à tona ele continuar sendo ministro do Supremo. Alguém que está comprovado que editou o próprio contrato de educação da sua esposa.
4: Bom, lembrando aí que o ministro André Mendonça admitiu ter recebido Vorcaro numa reunião em São Paulo, disse que foi apenas aquela vez, né, em março de 2025, por iniciativa do próprio empresário, que ele se limitou a ouvi-lo, Vorcaro, no caso. Bom, outros presidenciáveis também falaram de assuntos aí envolvendo o ministro do STF, não só o André Mendonça, mas também Alexandre de Moraes. Ronaldo Caiado, do PSD, por exemplo, defendeu que a mesma transparência seja aplicada a outros casos que envolvem autoridades, e ele citou aí especificamente as investigações sobre as fraudes do INSS. Já o candidato à presidência pelo Novo, Romeu Zema, pediu durante uma agenda também aqui em São Paulo o afastamento de ministros envolvidos nas revelações e também defendeu que todas as suspeitas sejam investigadas e eventuais responsáveis punidos. O relatório da Polícia Federal, a gente lembra aqui, registra contatos de Vorcaro com autoridades, entre elas o ministro Alexandre de Moraes, e também referências ao Procurador-Geral da República, Paulo Gonet. A gente também tem o Renan Santos, que é o candidato do Missão à presidência. Ele vai ser entrevistado em um podcast nessa noite. A gente lembra aqui que o candidato voltou a fazer campanha depois que o ministro do Tribunal Superior Eleitoral, Dias Toffoli, revogou aquela decisão que suspendia a campanha digital dele, repasses de fundo eleitoral e também participações em debates e sabatinas. Ele criticou muito, né, tanto Toffoli quanto Moraes, envolvendo aí a questão do ex-banqueiro Daniel Vorcaro. E mais cedo nas redes sociais, Renan escreveu que, apesar de ter sido aconselhado a baixar a guarda, optou por desobedecer a decisão de Toffoli. Seguiu produzindo vídeos, mesmo diante daquela suspensão imposta pelo ministro, que já caiu, né? Ontem ele revogou essa medida. Volto com você, Carol.
2: Karen, vou pedir para você ficar aí mais um pouquinho, porque eu sei que você tem a repercussão dos presidenciáveis sobre os números da pesquisa Quest, que saiu hoje, mas vamos dar os números antes, né, Débora?
6: Na verdade, a repercussão que vai fazer é o Lucas Taveira, aqui de São Paulo. Você quer dar o resumo, Carol, da pesquisa?
2: Vamos
6: só para contextualizar?
2: Aí eu tinha entendido errado, agora entendi, o Lucas vem com a repercussão. Vamos lá, números, nova rodada da Quest. Presidente Lula aparece com 37% das intenções de voto no primeiro turno, seguido por Flávio Bolsonaro do PL com 30% e Augusto Cury do Avante com 10%. Essa que foi a grande surpresa aí dessa sondagem, né? Além deles, o Renan Santos do Missão tem 3% das intenções de voto, enquanto Ronaldo Caiado do PSD e Romeu Zema do Novo tem 1% cada. Já no cenário de segundo turno, Lula e Flávio aparecem empatados tecnicamente. Lula tem 42%, Flávio 41%, diferença apenas de um ponto. Lula venceria todos os outros candidatos testados com margem maior do que 5 pontos percentuais. Destaque, então, para esse avanço do Augusto Cury, que saltou de 2% para 10%, assumiu o terceiro lugar na disputa. A Quest entrevistou 2.004 pessoas de 16 anos ou mais em todo o país, entre os dias 30 de agosto e 1º de setembro, margem de erro de 2 pontos percentuais para mais ou para menos, nível de confiança de 95%. Débora.
6: Agora sim, então, Lucas Taveira em São Paulo tem a repercussão dos presidenciáveis em relação aos números da pesquisa Quest divulgada hoje. Oi, Lucas, boa tarde.
7: Boa tarde para você, Débora, para Carol, todo mundo ligado aqui na CBN. A gente acabou de acompanhar uma coletiva do candidato à presidência da República pelo Avante, Augusto Cury, após agenda aqui em Pinheiros, na zona oeste de São Paulo. O candidato à presidência da República pelo Avante comemorou o resultado da nova pesquisa Quest, que o coloca em terceiro lugar com 10% das intenções de voto. Cury destacou o crescimento da candidatura e afirmou que nem Barack Obama ou Jair Bolsonaro teria registrado uma mudança tão rápida nas pesquisas. O candidato atribuiu o avanço a um movimento espontâneo de eleitores que defendem a pacificação do país. Cury também destacou o desempenho no Nordeste. Ele ainda comentou a declaração de Renan Santos, do Missão, que o chamou de pastel de vento após a alta nas pesquisas.
8: Eu fico feliz que nós temos adversários, não temos inimigos. Eu gosto muito de pastel. Eu acho uma delícia. E eu respeito o Renan, espero até que ele resolva essa equação para podermos debater o Brasil. E não vou ofendê-lo, eu só quero dizer que reitero, os adversários têm que colocar suas propostas e o povo brasileiro é quem decide.
7: O Cury falou ainda sobre a investigação da Polícia Federal que apontou relações entre o empresário Daniel Burcari e o ministro Alexandre de Moraes. O candidato afirmou que não haverá blindagem a autoridades em um eventual governo e defendeu que Moraes se explique sobre as suspeitas. Cury disse ainda que caso sejam comprovados erros que justifiquem seu afastamento, o ministro deveria ter a dignidade de se retirar do cargo ou sofrer um processo de impeachment. O candidato ressaltou, porém, que a decisão cabe à justiça. Já o candidato à presidência, Ronaldo Caiado, do PSD, que cumpriu uma agenda nesta manhã no Mercado Municipal de Pinheiros, disse que respeita as pesquisas e que o eleitor ainda está avaliando a trajetória dos candidatos. O levantamento mostra Caiado com 1% das intenções de voto. No levantamento anterior, de 14 de agosto, ele tinha 4%. E o candidato à presidência pelo Novo, Romeu Zema, minimizou a estagnação em 1% nessa nova pesquisa Quest e também elogiou o avanço de Augusto Cury. Zema afirmou que, se dependesse das pesquisas, não teria sido eleito governador de Minas Gerais em 2018, quando aparecia atrás dos seus adversários poucos dias antes da votação. Débora?
6: Obrigada, Lucas Taveira, pelas informações. Você fica agora com o noticiário da sua região. Já, já, a Isis Tassarini volta aqui para trazer, completar a informação dela, na verdade, trazer os detalhes desse encontro entre o presidente Lula e o ministro do STF, Gilmar Mendes. 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
16: Já reparou que alguns restaurantes estão sempre lotados, mesmo sem fazer promoções? Muitas vezes o motivo não está no cardápio, está na experiência. Cada vez mais as pessoas escolhem lugares que oferecem algo além da comida. Um evento temático, música ao vivo, uma harmonização, qualquer experiência que torne aquele momento diferente. E sabe o que acontece? O cliente não só volta, como também recomenda o lugar para outras pessoas. Em um mercado cada vez mais competitivo, proporcionar uma boa experiência pode ser um diferencial tão importante quanto um bom cardápio. Quer descobrir tendências do seu segmento para atrair mais clientes? Acesse negóciossc.com.br.
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18: 5h23, Isis Tassarini está de volta de Brasília para completar as informações sobre o encontro do presidente Lula com o ministro Gilmar Mendes para tratar da crise no STF. Oi, Isa.
19: Pois é, Débora, eu falava sobre o silêncio no Supremo Tribunal Federal oficialmente, né, de forma clara aqui em relação à transparência, mas nos bastidores, os ministros agem, cada um dentro da sua atribuição, para tentar conter essa crise que acaba colocando o Supremo Tribunal Federal na mira, né, desse escândalo da fraude no Banco Master. E aí o decano, o ministro Gilmar Mendes, foi inclusive hoje pessoalmente se reunir com o presidente Lula no Palácio do Planalto. E algumas fontes com quem eu conversei, tanto aqui no STF quanto no Planalto, me disseram que Lula manifestou preocupação em preservar a integridade, né, do Supremo e proteger a institucionalidade do STF como um dos poderes da República. Lembrando que essa reunião ocorreu sem que o compromisso fosse publicado na agenda tanto do presidente Lula quanto do ministro Gilmar Mendes. E, inclusive, há uma reunião de campanha do presidente Lula marcada para logo mais início da noite, justamente para discutir como que o presidente Lula deve tratar esse escândalo envolvendo a troca de mensagens entre o banqueiro Daniel Vorcaro e o ministro do STF, Alexandre de Moraes. Institucionalmente, a campanha já defende a criação do Código de Ética, tanto para o sistema judiciário quanto para o Ministério Público Federal. O presidente do PT Nacional, o Edinho Silva, chegou a publicar um vídeo dizendo que ninguém está acima da lei, nem mesmo...
18: Aí, de novo, a conexão com a Isa Stassarini. Vamos ouvir o que Edinho Silva falou.
20: Ninguém está acima da lei. Seja um cidadão comum, um governante, um parlamentar ou até um integrante do Poder Judiciário. O povo brasileiro não suporta mais viver nesse sistema de corrupção e privilégios. É preciso ter muita maturidade para liderar as mudanças que o Brasil precisa.
18: Bom, quem também se pronunciou nessa mesma linha, Carol, foi a ex-ministra Marina Silva, que é candidata ao Senado pela coligação do PT, e dizendo também algo bem próximo do que disse Edinho, né? Que as coisas precisam ser esclarecidas e que ninguém está acima da lei. A gente conseguiu? Não, a gente não conseguiu retomar com a Isa. E é isso, né, Carol? No fim das contas, também é o que A gente fica imaginando é em que momento alguém vai se manifestar. A gente tem aqui o trecho da fala do ministro Edson Fachin, hoje pela manhã, sobre esse tema. Brasília tem esse trecho da entrevista? A gente volta daqui a pouco, então, com o trecho da fala do ministro Edson Fachin hoje pela manhã sobre esse assunto. Mas fato é que após o início da sessão do STF, hoje pouco mais das 14h, ninguém falou sobre o assunto. Estão fingindo que não é com eles, nem mesmo o ministro Alexandre de Moraes, né? Que no fim das contas é a pessoa implicada pelo ministro André Mendonça. Já já a gente volta com mais informações.

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10: Você tem um negócio que depende exclusivamente da alta temporada? Esse é um desafio para muitas empresas, principalmente no turismo. Mas a sazonalidade não precisa ser uma sentença para o seu negócio. As empresas que conseguem manter bons resultados ao longo do ano criam motivos para o cliente comprar, visitar ou voltar, mesmo fora dos períodos de maior demanda. Isso pode acontecer por meio de promoções, eventos, novos produtos e uma comunicação constante com o público. No fim das contas, marketing não serve apenas para vender mais quando o mercado está aquecido. Ele também ajuda a manter o seu negócio relevante quando a demanda diminui. Descubra outras estratégias para fazer a sua empresa crescer o ano inteiro. Acesse negóciossc.com.br.
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0: Quarta-feira, 2 de setembro de 2026. O gabinete do ministro André Mendonça, do Supremo Tribunal Federal, confirmou que Daniel Vorcaro prestou depoimento em caráter de urgência na semana passada a um juiz auxiliar que acompanha o caso. A ação ocorreu após um pedido dos advogados do ex-dono do Banco Master. A Polícia Federal não esteve presente no depoimento, uma vez que as normas do Conselho Nacional de Justiça determinam que a equipe responsável pela investigação deve ser afastada desse tipo de oitiva. Os avisos de tempestade do Instituto Nacional de Meteorologia para áreas de 10 estados valem até hoje. Tempestades com vento de até 100 km por hora e 100 milímetros podem atingir áreas das regiões sul, sudeste, nordeste e centro-oeste. Também há risco de queda de granizo. Apenas o norte do país ficou fora dos alertas do IMET. A produção de petróleo da Venezuela deve mais que dobrar até 2030 e superar 2 milhões de barris por dia, segundo o secretário de Energia dos Estados Unidos. Ele também disse estar confiante de que o petróleo venezuelano poderá ser usado para recompor a reserva estratégica norte-americana. A previsão ocorre após um acordo entre Washington e Caracas que amplia a participação dos Estados Unidos no setor de petróleo do país. O secretário americano de Energia está na Venezuela para acompanhar a assinatura de novos acordos com o governo interino de Delcy Rodrigues. No horário de Brasília, 5h35.
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1: Samantha Klein tem informações ao vivo de Brasília sobre as pautas do governo que avançaram, né, no Congresso essa semana. Certo, Samantha? Boa tarde.
2: Boa tarde, Débora, Carol. Avançaram todas hoje, pelo menos saíram das comissões. A começar pela própria PEC, que prevê o fim da escala 6-1. A matéria segue para o plenário do Senado depois de ter sido aprovada pela Comissão de Constituição e Justiça. O placar ficou em 23 votos a 4 contrários. Na verdade, foi uma votação simbólica, mas teve ali um pedido de 4 senadores que pediram, portanto, um voto nominalmente. Foi o caso dos senadores Rogério Marinho, Jaime Bagatoli, Hamilton Mourão e Tereza Cristina, todos da oposição, portanto, registrando esse voto contrário. O relator do senador Omar Aziz foi mantido, então, conforme a aprovação na Câmara dos Deputados, justamente para tentar agilizar a aprovação final. Também houve avanço da PEC da Segurança e da MP das Blusinhas. Quanto à PEC 6-1, do fim da escala 6-1, neste momento não há qualquer indicação do senador Davi Alcolumbre, presidente do Senado, sobre colocar em plenário. Mesmo assim, o ministro da Secretaria-Geral de Governo, Guilherme Boulos, fala em vitória na CCJ e acredita que a matéria ainda possa avançar.
3: Nossa perspectiva é que seja votado no plenário do Senado Federal até amanhã, no máximo. Nós vimos aí a aprovação importante na CCJ, era o que a gente esperava já há um bom tempo, né, com uma maioria significativa. Apenas uns poucos senadores da oposição bolsonarista que foram contra, tentaram fazer obstrução, colocaram destaques, mas o sentimento da maioria do Senado Federal, como aliás já foi na Câmara dos Deputados, ouviu as ruas, ouviu os trabalhadores brasileiros pelo fim da escala 6-1.
2: Também há uma expectativa em relação ao fim da taxa das blusinhas. A Comissão Mista do Congresso, depois de vários adiamentos desde segunda-feira, portanto, aprovou o relatório da senadora Leila do Vôlei. Lembrando que essa medida provisória, para se tornar lei, vai permitir acabar com a cobrança sobre compras internacionais de até $50, né? Cobrança do imposto internacional. Houve alterações neste texto justamente para abarcar alguns dos pedidos do setor produtivo, mas ainda há resistências. A expectativa agora é que esse texto, portanto, seja aprovado na Câmara ainda hoje e talvez no Senado também hoje, lembrando que essa MP vence no dia 8 de setembro e essa semana é a de esforço concentrado, o último esforço concentrado antes das eleições. E por último, também houve um avanço na CCJ do Senado da PEC da Segurança. Quanto a isso, não há nenhuma expectativa de avançar para plenário, inclusive esse é um acordo que já estava previsto de avançar para plenário com a PEC da Segurança somente depois das eleições. No entanto, este avanço já é importante e é uma bandeira do governo do presidente Lula. Lembrando que a PEC reforça o papel da União na segurança pública e aumenta a segurança jurídica para a Polícia Federal. O relator, Rogério Carvalho, apresentou uma mudança no texto na noite de ontem. Ele atendeu um pedido dos setores de esportes para impedir que recursos da área ficassem aí esvaziados, parte desses recursos que são provenientes das BECs. Com você.
1: Obrigada, Samantha, pelas informações.
4: Débora, hoje surgiram novas informações sobre um depoimento que o banqueiro Daniel Vorcaro prestou ao ministro André Mendonça e também sobre uma reunião de Mendonça com o Vorcaro. O Igor Cardim tem as informações para a gente em Brasília. Oi, Igor, boa tarde.
5: Oi, Carol, boa tarde. Boa tarde aos ouvintes. Depois de ter retirado o sigilo das conversas entre Daniel Vorcaro e Alexandre de Moraes, O ministro André Mendonça também confirmou que se encontrou com o ex-banqueiro do Master. A informação sobre a reunião foi divulgada pelo ICL Notícias e Mendonça confirmou o encontro em uma nota. Ele afirmou que recebeu o empresário Daniel Vorcaro uma única vez em março de 2025, por iniciativa do próprio empresário, e que se limitou a ouvi-lo. No mesmo mês, atendeu também o advogado do empresário e ainda mantém nos registros do gabinete os memoriais escritos recebidos por ocasião do encontro. Ainda segundo Mendonça, em todas as ocasiões, o assunto tratado foi um julgamento do Supremo que discutia créditos de precatórios de interesse do banco, mas que se encontrava na exata data da reunião com pedido de vista de outro ministro. Mendonça diz que, na mesma época, o empresário buscou interlocução semelhante com outros integrantes do STF para tratar do mesmo assunto. Segundo o site ICL Notícias, o encontro entre Mendonça e Vorcaro aconteceu em 14 de março de 2025 no Instituto ITER, fundado por Mendonça, e não na sede do STF. A aproximação teria sido articulada pelo advogado Ciro Rocha Soares, ex-advogado do Master e muito próximo de Daniel Vorcaro, e também pelo deputado Cezinha de Madureira, do PL de São Paulo. Em fevereiro de 2025, Ciro enviou a Vorcaro uma foto ao lado de Mendonça e disse que estava trabalhando por Vorcaro, após levar o ministro a uma alfaiataria. Em outro áudio, afirmou que Mendonça queria receber o banqueiro e que havia ficado balançado com um assunto relacionado.
4: Ah, a gente perdeu o contato com o Igor Cardim. Daqui a pouquinho ele volta para complementar a informação, Débora.
1: É, a gente está com problema, segundo informações, na operadora Claro, em Brasília, né? E por causa disso, a gente está tendo interrupções aí nas transmissões pela internet e também por telefone. Você fica agora com o noticiário da sua região.

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9: Você tem um negócio que depende exclusivamente da alta temporada? Esse é um desafio para muitas empresas, principalmente no turismo. Mas a sazonalidade não precisa ser uma sentença para o seu negócio. As empresas que conseguem manter bons resultados ao longo do ano criam motivos para o cliente comprar, visitar ou voltar, mesmo fora dos períodos de maior demanda. Isso pode acontecer por meio de promoções, eventos, novos produtos e uma comunicação constante com o público. No fim das contas, marketing não serve apenas para vender mais quando o mercado está aquecido. Ele também ajuda a manter o seu negócio relevante quando a demanda diminui. Descubra outras estratégias para fazer a sua empresa crescer o ano inteiro. Acesse negóciossc.com.br.
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11: 5 horas 49 minutos agora. O presidente americano Donald Trump falou hoje sobre o Brasil. A Nadédia Calado está em São Paulo, acompanhou, tem mais detalhes. Vindo de Trump, a gente está meio naquela, né, Nadédia? Bem ou mal, falem de mim. Mas nesse caso, o que foi que ele disse? Boa tarde.
12: Boa tarde, Débora, Carol. Boa tarde aos ouvintes. Cada dia ele fala uma coisa, né? Hoje ele falou que tem uma boa relação com o Brasil atualmente, sem mencionar o nome do presidente Luiz Inácio Lula da Silva. Essa declaração foi dada a jornalistas na Casa Branca. O republicano tinha sido questionado sobre a possibilidade de construir bases militares na América do Sul por causa das recentes parcerias com governos de países como Colômbia e El Salvador. Mas ele não respondeu diretamente. Ele falou, no entanto, que a situação no continente tem melhorado e que tem conseguido eleger aliados dele nos países sul-americanos.
13: Temos muitas pessoas. A Argentina, que eu elegi, essa parte do hemisfério está ficando muito diferente do que era. Eles foram da esquerda para a direita, estão todos indo para a direita. Temos uma boa relação com o Brasil, uma boa relação realmente com todos eles agora. Eles têm muito respeito com o nosso país. Eles não respeitavam o nosso país há 2 anos. Então, estamos indo muito bem na América do Sul, na América Latina.
12: No mesmo evento, Trump comentou a situação da Venezuela e avaliou que o país não tem condições de ir às urnas nesse momento. Ele fez elogios à gestão da presidente interina Delcy Rodríguez, que ocupa o cargo desde a captura do ex-ditador Nicolás Maduro em janeiro. Para ele, não parece que eles estejam prontos ainda. Ele afirmou que os americanos tiraram os venezuelanos de uma ditadura e que estão se dando muito bem com o governo. Situação e oposição venezuelanas discutem uma transição pacífica de poder em negociação intermediada pelos Estados Unidos. Hoje, Delcy agradeceu ao presidente americano por aquele acordo de energia assinado na semana passada, que entrega aos Estados Unidos o controle de 65 bilhões de barris das reservas de petróleo venezuelanas. As declarações foram dadas em uma reunião na Casa Branca com executivos de companhias aéreas, redes de hotéis e empresas de turismo, num encontro convocado para comemorar o desempenho da temporada de viagens no verão americano impulsionada pela Copa do Mundo. Débora.
11: Obrigada, Nadeja, pelas informações. Você fica agora com o noticiário da sua região. Daqui a pouco o Ponto Final CBN volta com as dicas de finanças do Marcelo D'Agosto.

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11: Será que a comunicação da sua marca está ignorando o público que mais cresce no Brasil? Hoje, toda marca quer a atenção da geração Z, mas muitas acabam ignorando o consumidor maduro. Pessoas acima dos 50 anos movimentam mais de R$1,5 trilhão de reais por ano na economia brasileira. São consumidores ativos, conectados e com alto poder de compra. Mas quando esse público não se vê representado pelas marcas, a conexão simplesmente não acontece. Por isso, antes de definir a próxima campanha, vale uma reflexão. A sua comunicação conversa com quem realmente compra o seu produto? Quer entender melhor o comportamento do consumidor e tomar decisões de marketing mais estratégicas? Acesse negóciossc.com.br.
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Boa tarde, Débora. Boa tarde, Carol. Boa tarde, ouvintes. A Beatriz está pensando em investir em ETFs de renda fixa, mas viu que o tamanho desses ETFs é pequeno comparativamente aos demais. Ela pergunta se isso é um problema. Beatriz, o ETF é um fundo de investimento negociado na Bolsa. Como regra geral, você só consegue investir ou resgatar de um fundo negociado em Bolsa, como um fundo imobiliário, por exemplo, se outro investidor quiser fazer a operação na posição oposta. Então, você investe comprando cotas de quem quer vender e resgata vendendo cotas para quem quer comprar. Daí, a liquidez seria...

0: um fator importante. Mas os ETFs têm um mecanismo diferente. Isso porque o fundo pode aumentar ou diminuir de tamanho por meio da atuação de instituições que fazem a intermediação financeira. Assim, se você quiser comprar cotas de um ETF de títulos do Tesouro, mas ninguém quiser vender, uma instituição financeira pode ir no mercado, comprar esses títulos do Tesouro, incorporar no ETF, receber as cotas do fundo e vender para você. Portanto, o tamanho do ETF não é um problema. O mais relevante para a liquidez é avaliar se a carteira do ETF é formada por ativos com muita negociação. Até a próxima e continue mandando as suas perguntas para cbndinheiro@cbn.com.br.
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2: Quarta-feira, 2 de setembro de 2026. O presidente Lula recebeu o ministro Gilmar Mendes do Supremo Tribunal Federal para uma conversa no Palácio do Planalto. A reunião teve como objetivo tratar da crise institucional instalada após as revelações de que o ministro Alexandre de Moraes mantinha contato frequente com o banqueiro Daniel Vorcaro do Banco Master. De acordo com relatos de interlocutores, o presidente demonstrou preocupação com essas revelações, de que essas revelações tragam danos à imagem institucional da Suprema Corte. A Comissão de Constituição e Justiça do Senado aprovou o texto base da proposta de emenda à Constituição da Segurança Pública. Como está pendente a análise de trechos destacados em separado, a votação da PEC ainda precisa ser concluída pela CCJ antes de avançar para a etapa seguinte, que é o plenário do Senado. A medida prevê a possibilidade da Polícia Federal combater organizações criminosas e milícias que atuam no território nacional. O Peru rompeu relações diplomáticas com o Irã. Segundo a chancelaria peruana, a decisão foi tomada diante da atuação de Teherã no Oriente Médio, das restrições à navegação no Estreito de Hormuz e de preocupações com a situação da democracia e dos direitos humanos no país. No comunicado, o governo peruano afirmou que condena a escalada de conflitos na região e acusou o Irã de incentivar a violência. A decisão foi tomada um mês após a direitista Keiko Fujimori assumir a presidência do país. No horário de Brasília, 6:02.
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1: Seja bem-vinda, seja bem-vindo você que chegou agora. Estamos na segunda e última hora do Ponto Final CBN desta quarta-feira, 2 de setembro de 2026. Logo mais, às 19h, tem Viva Voz Especial Eleições no comando de Vera Magalhães com convidados. São 6h03 agora. Bruna Barbosa, em São Paulo, tem mais repercussão sobre a crise no STF, agora por parte dos candidatos ao governo do estado. Oi, Bruna, boa noite.
2: É o segundo dia, Débora. Boa noite para você e para a Carol, que essas investigações continuam, né, na pauta dos candidatos aqui ao Palácio dos Bandeirantes. O governador de São Paulo, Tarcísio de Freitas, do Republicanos, defendeu transparência nas investigações sobre o financiamento do filme Dark Horse, que é o filme que conta a trajetória do ex-presidente Jair Bolsonaro. Tarcísio diz que é favorável à quebra dos sigilos para esclarecer a origem e a movimentação dos recursos destinados à produção. Eu lembro que esse caso é investigado no Supremo sob relatoria do ministro André Mendonça. Essa medida é defendida pela oposição de Flávio Bolsonaro, candidato a presidência pelo PL, e eu questionei o governador se ele apoiaria a quebra dos sigilos, mesmo diante da possibilidade de impactos negativos para a campanha do senador. Tarcísio defendeu a divulgação das informações.
3: Eu sou favorável a toda a transparência, toda a quebra, toda a divulgação. Eu acho que, como eu falei, a gente só vai retomar a confiança nas instituições a partir do momento que você tiver transparência, investigação profunda, responsabilização. Tudo que está oculto tem que ficar às claras. Aliás, nada fica escondido por muito tempo. E é bom que tudo apareça, que todos os esclarecimentos sejam dados, que todas as investigações sejam feitas e que as responsabilizações aconteçam.
2: Bom, Tarcísio também voltou a comentar os novos desdobramentos do caso Master, não defendeu impeachment do ministro Alexandre de Moraes, mas diz que uma eventual renúncia é uma questão de foro íntimo. O governador diz que a corte está sob suspeição e defendeu investigação e responsabilização para recuperar a confiança nas instituições. Cumprindo a agenda de campanha em Santos, no litoral paulista, Fernando Haddad, do PT, foi questionado sobre a ausência de uma manifestação do presidente Lula diante desses novos desdobramentos. Ele não respondeu diretamente à pergunta da reportagem, mas defendeu que as informações sejam divulgadas sem seletividade.
4: Nós estamos tendo acesso a muitas informações, porque estão sendo levantados sigilos de vários processos, tá? Eu não preciso nem mencionar quais. Por que que o processo do Flávio Bolsonaro segue em sigilo? Eu não consigo entender. Todo mundo está sendo exposto. Se é para expor, expõe tudo, sem seletividade. Um dos envolvidos no escândalo do Banco Master é candidato a presidente.
2: Bom, o presidente Lula foi o único candidato à presidência que ainda não se pronunciou publicamente sobre o caso. Além de Flávio Bolsonaro, Romeu Zema do Novo, Ronaldo Caiado do PSD, Renan Santos do Missão e Augusto Cury do Avante já se manifestaram e cobraram investigações rigorosas. Débora.
1: Obrigada, Bruna Barbosa, pelas informações. Quem se pronunciou em nome da campanha do presidente Lula foi o presidente do partido, Edinho Silva, que é também coordenador da campanha. E agora à tarde, numa rede social, diz que ninguém está acima da lei, que os fatos precisam ser apurados. E, Carol, acabou há alguns minutos a sessão do STF de hoje e o caso Master foi completamente ignorado pelos ministros, nem um ai, nem um pio sobre a crise que atingiu em cheio a instituição. Inclusive, quando a sessão começou, ali pouco depois das 14h, nossa reportagem lá estava e observou que o ministro Alexandre de Moraes entrou por um outro local para justamente não passar pelos jornalistas, para evitar dessa forma dar declarações. Hoje, mais cedo, num evento, o presidente da corte, o ministro Edson Fachin, prometeu anunciar medidas nos próximos dias.
5: Os reclamam o devido encaminhamento institucional. Circunstâncias relacionadas, de um lado, à atuação processual e, de outro, a sérios elementos de fato que exigem desta presidência serenidade, responsabilidade e firmeza. Nos próximos dias, concluída a análise necessária dos fatos e os procedimentos institucionais pertinentes, esta presidência anunciará, no tempo devido e sem precipitação, as medidas cabíveis e necessárias.
1: Bom, só reforçando que essa declaração foi dada pelo ministro Edson Fachin hoje pela manhã, durante um evento sobre resistência democrática que aconteceu no Supremo. E a expectativa é de que algo fosse dito na sessão do STF, que foi encerrada há pouco, e no caso, na sessão, nada foi falado. Quando ele fala aqui, né, Carol, de atuação processual e sérios elementos de fato, dá a impressão que ele está se referindo tanto a André Mendonça quanto a Alexandre de Moraes, né?
6: Ele fala em tese, né, Débora? Você vê que o ministro Fachin foi bem cauteloso nas palavras, não adiantou nada do que a corte pode fazer e nem entrou no mérito da questão, né? Tentou fazer-lhe uma defesa institucional do Supremo agora. Alguma resposta vai ter que ser dada, né? Esse silêncio ensurdecedor aí não vai poder continuar ao longo dos próximos dias. Débora, vamos mudar de assunto rapidinho para falar sobre a morte do ator Gracindo Júnior. A Júlia Viana tem informações do Rio de Janeiro. Oi, Júlia, boa noite.
7: Oi, Carol, boa noite para você e para a Débora. O corpo do ator e diretor Gracindo Júnior vai ser velado amanhã no cemitério da Penitência, no Caju, zona portuária aqui do Rio. A cerimônia está prevista para começar ao meio-dia e 10, na Capela 4. A cremação vai acontecer logo em seguida, às 2h10 da tarde. A gente lembra que o artista morreu na manhã de ontem, aos 83 anos, em casa, no Rio. Segundo a família, a morte foi por causas naturais. E familiares, amigos e artistas lamentaram a morte de Gracindo Júnior nas redes sociais. O músico Pedro Gracindo, filho do ator, publicou imagens da trajetória dos dois e destacou o legado deixado pelo pai. Ele disse: "Pai, que vida linda. Tudo que você plantou deu flor. Estamos todos aplaudindo de pé. Te amo", ele escreveu. A atriz Daniela Gracindo, também filha do artista, compartilhou um vídeo do pai cantando e destacou as lembranças que guarda dele. Entre os amigos que prestaram homenagem está o ator Leonardo Brício. Ele contou que conseguiu encontrar Gracindo Júnior pouco antes da morte e que acompanhou a despedida ao lado da família. Leonardo também relembrou a amizade de muitos anos e os momentos que os dois passaram juntos. A atriz Beth Goulart lamentou a morte ao comentar em uma publicação da CBN sobre o artista. Ela escreveu: "Que notícia triste". Já a atriz Maite Proença publicou uma foto de um encontro recente com Gracindo Júnior e lembrou da parceria dos dois na primeira versão de Dona Beija, em que eles contracenaram. Na homenagem, ela destacou a trajetória do ator e os personagens marcantes que ele interpretou. Gracindo Júnior tinha mais de 50 anos de carreira e trabalhou no teatro, no cinema, no rádio e na televisão. Ele participou da inauguração da TV Globo em 1965 e atuou em novelas como Bem Amado, Mandala, Salvador da Pátria, Rainha da Sucata, Explode Coração e Celebridade. Em O Bem Amado, ele contracenou com o pai, o também consagrado ator Paulo Gracindo. Os dois voltaram a trabalhar juntos em O Casarão, interpretando versões diferentes do mesmo personagem. Em 2023, em entrevista ao Memória Globo, Gracindo relembrou a relação com o pai e o apego que ele tinha com o trabalho como ator.
8: Eu acho que o que eu mais aprendi com meu pai foi a responsabilidade no meu trabalho, a estima pelo meu trabalho, né? Saber que o meu trabalho é uma coisa muito importante. É a coisa mais importante que eu tenho, é o meu trabalho. Ator é muito carente, né? Não basta ser amado pela sua esposa ou pelo seu filho. Você quer ser amado por todo mundo. Você quer, na realidade, o aplauso, né? E a televisão dá esse aplauso.
7: Gracindo Júnior começou a carreira aos 15 anos na Rádio Nacional, também trabalhou como diretor e comandou produções como a novela Marrom Glacê e o programa Os Trapalhões, em 83. Ele participou ainda da criação e apresentação dos primeiros videoclipes de artistas brasileiros, exibidos pelo Fantástico, Carol e Débora.
6: Obrigada. Informação da Júlia Viana.
1: Ô, Carol, e a Júlia citou o pai, né, do Gracindo Júnior, o Paulo Gracindo, que fazia o prefeito Odorico Paraguaçu, icônico prefeito da cidade de Sucupira, no Bem Amado. E quem quiser matar a saudade dessa grande obra e ainda se deliciar com a finas ironias, juntando política e Sucupira, é só acompanhar a Rádio Sucupira todas as sextas-feiras aqui no final do Jornal da CBN.
6: Incrível, né? Como sempre tem uma frase do Bem Amado para qualquer situação da política tantos anos depois. Eu sempre fico muito chocado ouvindo a Rádio Sucupira, é impressionante.
1: Salve os editores, né?
6: É.
1: Edmilson Fernandes.
6: Geniais,
1: e também
6: geniais.
1: Cláudio Antônio, que conseguem fazer esse casamento perfeito sempre. Rádio Sucupira é um sucesso. 6:12.
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0: com Yasmin Tavares.
1: O Ibovespa disparou 3% nesta quarta-feira e voltou a superar os 185 mil pontos em um dia em que o mercado brasileiro reagiu principalmente às mudanças no cenário político e às novas expectativas para a eleição. A nova pesquisa mostrou Lula com 37% das intenções de voto no primeiro turno, contra 30% de Flávio Bolsonaro. Mas o dado que mais chamou a atenção do mercado veio no segundo turno. Lula aparece com 42% e Flávio com 41%, ou seja, praticamente empatados. Ao mesmo tempo, Augusto Cury chegou a 10% no primeiro turno, 8 pontos a mais do que na pesquisa anterior. Ou seja, além de uma disputa mais apertada entre Lula e Flávio, começa a ganhar força a possibilidade de uma terceira via e de uma renovação política em 2027. Uma eleição mais competitiva aumenta a percepção de que pode haver uma mudança na condução da política econômica a partir do próximo governo. Os investidores estão de olho na possibilidade de um governo mais comprometido com o equilíbrio das contas públicas e com uma política fiscal mais previsível, além de uma condução econômica mais ortodoxa. Todo esse cenário ajuda a reduzir a percepção de risco fiscal e diminui a pressão sobre a inflação, podendo abrir espaço para juros mais baixos lá na frente. E essa leitura se soma a um ambiente econômico que também ficou mais favorável aos juros. O IPCA 15 veio mais fraco, o mercado de trabalho perdeu força e o PIB mostrou queda no consumo das famílias. Com a inflação e a atividade dando sinais de desaceleração, o mercado passou a enxergar espaço para mais 2 cortes de 0,25 ponto na Selic em setembro e novembro, levando a taxa para 13,5% ao ano no fim de 2026. No câmbio, o real também ganhou força após a pesquisa eleitoral e o dólar à vista caiu quase 1% para R$ 5,10 em um dos melhores desempenhos da moeda brasileira entre as principais moedas globais.

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0: Muito boa noite para você ligado aqui na CBN Joinville. Agora são 6 horas e 17 minutos, 6 e 17. Hora de um pouco de notícia por aqui, informações do trânsito nesse momento. A gente tem, dando um panorama geral da cidade de Joinville, né? Tá bem, bem trancada nesse momento. Primeiro pela região central. Rua Dr. João Colim, quase que em sua totalidade, com um trânsito bem intenso, tá? Bem intenso. Então, um trajeto total da via é um trajeto normal que duraria na média de 8 a 10 minutos para cruzar a via toda da João Colim, um trajeto sem trânsito, nesse momento levando 20 minutos, tá? E isso vale para Blumenau também, todo o trecho da Blumenau praticamente com o trânsito muito intenso, muito, muito pegado neste momento. Na parte central de Joinville, a gente tem também a Rua São Paulo, ali mais um trecho final, né, que envolve a zona central da cidade, também com trânsito muito intenso nesse momento. Até a parte que quebra na Ministro Calógeras. E aí você vai tanto para sentido da marginal da BR-101, na Tocardéfio, quanto para o centro também. Getúlio Vargas, sentido bairro, sentido Zona Sul, também com trânsito muito intenso. Além da Rua Santa Catarina e das ruas Florianópolis e Monsenhor Gersino também. Cinco pessoas estão internadas, feridas em acompanhamento devido ao incêndio criminoso que aconteceu na zona sul de Joinville na manhã do último sábado. Claro que, infelizmente, algumas vítimas desse ataque realizado no restaurante estão em estado grave. Quem tem mais detalhes é a Poliana Rodrigues.
1: Infelizmente, né, em estado muito grave, e a situação é preocupante, principalmente com uma dessas vítimas. A gente conversou com um familiar de uma jovem de 24 anos de idade. Essa jovem teve cerca de 90% do corpo queimado. Ontem ela apresentou uma melhora, mas o risco ainda é muito alto. Olha, a mãe dela, né, que é a dona do restaurante, começou a ter uma diminuição dos sedativos para que ela acorde em breve. O homem de 28 anos, que é genro da dona do restaurante, deve receber alta em breve. A situação dele já está um pouco melhor, ainda bem. Já a funcionária segue na UTI com cerca de 60% do corpo queimado e vai precisar passar por cirurgia. Todas elas, gente, são vítimas do incêndio que aconteceu em um restaurante no bairro Fátima, aqui em Joinville, na manhã do último sábado, onde um homem de 49 anos foi até o local atrás da ex-companheira, que não estava no local no momento. Segundo as investigações, ele arrombou a porta do restaurante e espalhou gasolina no interior desse imóvel. Funcionários até tentaram impedi-lo de ter essa ação, de atear fogo, mas ele conseguiu atear fogo no local e ele morreu dentro do restaurante. Segundo a Polícia Militar, ele já tinha um processo por tentativa de feminicídio contra a ex-companheira, isso em 2024. E a Polícia Militar classificou a ocorrência como feminicídio tentado, homicídio doloso tentado e incêndio doloso. A Polícia Civil ainda investiga esse caso e, nesse momento, está concluindo os laudos periciais. Nós seguimos, Rafa, atualizando a situação dessas vítimas e torcendo para que elas se recuperem o quanto antes.
0: Obrigado, Poliana. Agora 6h20. Mais uma por aqui. Está aqui um projeto de lei em tramitação na Câmara de Joinville e quer responsabilizar tutores que deixam cães circularem sozinhos pelas ruas e espaços públicos. Isso eu acho algo muito interessante, tá? A proposta, conhecida como Lei da Saidinha, também prevê o ressarcimento de despesas com atendimento e recuperação de animais vítimas de maus tratos. Quem tem mais informações é Raulino Dalcin. Foi infeliz.
2: Um projeto de lei em tramitação na Câmara de Joinville quer responsabilizar tutores que deixam cães circularem sozinhos pelas ruas e espaços públicos. A proposta, de autoria da vereadora Liliane da Frada, é conhecida como Lei da Saidinha e prevê alterações na legislação municipal para considerar maus tratos permitir que cães tenham livre acesso às ruas sem acompanhamento ou contenção adequada, como coleira e guia. Segundo a vereadora, a medida busca reforçar a guarda responsável e evitar que os animais fiquem expostos a atropelamentos, brigas e outros riscos. O projeto também prevê que quem for responsabilizado por maus tratos tenha que ressarcir integralmente as despesas com o atendimento e a recuperação do animal. Isso inclui custos com transporte, hospedagem, alimentação e serviços veterinários. A proposta reúne, segundo a autora, medidas de prevenção e responsabilização. A intenção é que o tutor responda não apenas pela guarda do animal, mas também pelos custos decorrentes de situação de maus tratos. O projeto de lei complementar número 84 de 2025 segue agora para a votação em plenário. Se aprovado, será encaminhado para a sanção do Executivo Municipal.
0: Obrigado, Raulino Dalcin. 6h22.

0: Oi, PVC, boa noite, tudo bem?
1: Boa noite, Débora, tudo bem e você? Tudo bem, Carol?
2: Oi, PVC.
0: Tudo certo, PVC. Hoje tem rodada atrasada do Brasileirão, Flamengo e Mirassol. Nessa situação, o Flamengo pode diminuir a distância para o líder Flamengo, não? Ou Palmeiras?
1: Palmeiras.
0: Flamengo
1: pode.
0: Dividir a distância para o Flamengo. Para o Palmeiras.
1: É. Ato falho normal, justo. O jogo é da quarta rodada, ou seja, desde a quarta rodada o Palmeiras está com um jogo a mais do que o Flamengo. E hoje isso se esgota, né? Porque o Flamengo empata em número de partidas, 25 com o Palmeiras. Se o Flamengo ganhar, fica um ponto atrás do Palmeiras. O que significa, na prática, que no domingo o Flamengo pode ser líder. Se o Flamengo ganhar do Mirassol hoje e ganhar do Remo domingo às 4 da tarde, o Palmeiras só entra em campo pelo Brasileiro domingo às 6h30 da tarde, o Palmeiras pode entrar em campo vice-líder. O Palmeiras liderou 21 das 25 rodadas do Brasileiro, mas no domingo às 6h30 da tarde ele pode entrar em campo sem a liderança, ou seja, o Flamengo joga a pressão toda pro Palmeiras. Para isso ele precisa ganhar o jogo hoje. Ou pelo menos é melhor ganhar o jogo hoje. Digamos que empate o jogo e ganhe do Remo no domingo. Mesmo assim, o Palmeiras entra vice-líder, só que entra numa situação diferente, porque a pontuação vai ser perdida, vai ser igual. O Flamengo tem que ganhar o jogo do Mirassol. Tem que ganhar do Mirassol. Foi a Mirassol e ganhou de 5-1. Hoje tem que ganhar no Maracanã. O Maracanã vai estar cheio. O Flamengo chamou a torcida para dentro do estádio para ganhar o jogo do Mirassol. E jogar toda a pressão pro outro lado. Jogar toda a pressão pro Palmeiras.
2: Palmeiras que hoje joga pela Copa do Brasil, né? Temos Santos e Palmeiras e Vitória e Vasco.
1: Isso, são os dois jogos de hoje. O Vitória conseguiu virar. O Vitória perdeu pro Vasco em São Januário por 1-0. Mas ele perdeu pro Flamengo 2-1 no Maracanã e virou com 2-0. Perdeu pro Atlético Paranaense nas oitavas de final por 2-0 na Arena da Baixada. E virou com 4-0 no Barradão. Então o jogo não é fácil pro Vasco. Mas o Vasco joga por um empate e pode se classificar. O Palmeiras ganhou de 3-0 do Santos na semana passada em São Paulo. Hoje joga em Santos, na Vila Belmiro. A torcida fez Rua de Fogo, vai receber o time, vai tentar uma virada como foi Santos e Fluminense no Brasileiro 95, que eram 3 gols de diferença. O sonho é repetir aquilo. Aquilo foi histórico, eu estava no estádio aquele dia. Agora, o Palmeiras só perdeu em 445 partidas com Abel Ferreira como técnico. Perdeu 5 vezes por 3 gols de diferença. E faz 20 anos que o Santos não ganha um clássico do Palmeiras por 3 gols de diferença. Nesses 20 anos, 70 clássicos, o Santos ganhou 20, nenhum por 3 gols de diferença. O Palmeiras é muito favorito para se classificar, mas o Santos pode ganhar o jogo, é Vila Belmiro.
0: Valeu, PVC. Beijo, até amanhã.
1: Até amanhã, Débora. Até amanhã, Carol.
2: Tchau, tchau, PVC.
0: Você fica com o noticiário da sua região.

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0: Quarta-feira, 2 de setembro de 2026. A Bolsa de Valores de São Paulo fechou em forte alta. O principal índice da Bolsa Brasileira subiu 3,05% aos 185.205 pontos. Já o dólar recuou 0,91%, cotado a R$ 5,10. O euro vale R$ 5,92, queda de 0,9%. A subida foi motivada pela nova pesquisa Quest para a eleição presidencial, que mostrou empate técnico de Flávio Bolsonaro com o presidente Lula em um eventual segundo turno. A Agência Nacional de Aviação Civil suspendeu integralmente as operações da Total Linhas Aéreas, empresa responsável por atender o serviço de transporte de cargas dos Correios. A decisão é administrativa e tem caráter preventivo. Com a suspensão, a companhia fica impedida de realizar as operações enquanto a medida estiver em vigor. Os emplacamentos de carros comerciais leves, caminhões e ônibus novos somaram 275 mil unidades em agosto, queda de 1,6% sobre julho. O levantamento da Federação Nacional da Distribuição de Veículos Automotores mostra que os licenciamentos subiram 22% na comparação com agosto de 2025. No acumulado do ano, as vendas somaram 1 milhão e 970 mil, aumento de 18% em relação ao ano passado. A Apple passou a mostrar o nome Lago América para o Lago Ontário nos aplicativos Mapas para usuários dos Estados Unidos, no aplicativo, né? Seguindo uma mudança feita pelo Google dias antes. O lago fica entre o estado de Nova York e a província canadense de Ontário. A mudança ocorreu depois que o presidente Donald Trump determinou um novo nome para o lago em meio à guerra comercial com o Canadá. No horário de Brasília, 6h34.
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2: Muito boa noite para você ligado aqui na CBN Joinville. Agora são 6h36, 6h36, começando mais uma edição do Atualidade Esportiva. Hoje, um programa com muita informação, muita notícia, os bastidores do Joinville pegando fogo e também teve janela de imprensa no CT do Morro do Meio hoje. Tem jogador que está fora do jogo de sábado, mas claro, daqui a pouco a gente repercute por aqui. Vamos por aqui também ouvir o técnico Diego Souza, que falou com a imprensa, obviamente, e prometeu coisas para essa Copa Santa Catarina. Comigo hoje no programa, Kleber Grabowska. Boa noite, Kleber.
3: Tudo bom, beleza?
2: Tudo certo com o senhor?
3: Tudo tranquilo, vamos lá.
2: Vamos ouvir o técnico Diego Souza por aqui?
3: Senhor, que bom.
2: Aqui é democracia impera, aqui você decide, a gente decide. Que hoje o Diego Souza falou com a imprensa, uma entrevista de mais ou menos 12 minutos, né? Bem bacana. E assim, ô Kleber, em uma das respostas, ele fala que o Joinville estará nas finais da Copa Santa Catarina. Vamos ver ele?
3: Fiquei curioso agora.
4: Se eu falar aqui, eu dou muita pista, né? Mas, sem dúvida, a gente vai ter que ter um pouco mais de controle de jogo, evitar os erros que tivemos. E sobre o Kennedy, a gente tem que ter muito cuidado com ele, porque é um menino que tem um potencial muito grande, só que vem de muito tempo parado. E por mais que a competição seja curta, eu preciso ter cuidado, porque eu não posso perder um jogador com essa qualidade durante essa competição, porque eu não queria que ele jogasse os 45 minutos, não era essa a minha intenção dele estar 45 minutos no campo pesado daquela maneira e depois de tanto tempo sem jogar. Então a estratégia, ela daria certo se a gente tivesse um pouco mais de cuidado nessa bola parada, como eu disse, bati neles aqui por isso, mas como eu disse, machuca, porque dentro das circunstâncias do jogo a gente teria condições. Mas por tudo que aconteceu, acabei soltando o Kennedy e o Júlio muito cedo, né? Porque a estratégia era que a gente conseguisse gladiar, conseguisse ter os duelos e o campo pesado, e quando tivesse ali 25, 30 minutos, de repente, a gente soltasse o que a gente tem de potencial dentro do nosso grupo, para a gente ter realmente as ações que nós tivemos, de bola, de enfrentamento, de ataque à última linha, de mais preenchimento de área, e isso deu certo, né? Deu certo, e a estratégia era essa. Só que acabou que a gente teve que soltar, e não era o ideal porque ele não tem essas condições todas de jogo ainda, né? Porque ele pode se expor ao limite e a gente acabar perdendo esses jogadores, porque a gente tem 3 ou 4 jogadores no grupo que estão muito tempo sem jogar, voltando de lesão, e a gente tem que ter um pouco de cuidado, porque, como eu disse, eu estou vendo esses jogadores lá na frente. Eu não estou preocupado, entre aspas, com esse primeiro momento. É claro que a gente está buscando o equilíbrio, a gente está buscando a melhor equipe, mas eu tenho certeza que o que a gente tem, usando da maneira correta, a gente vai conseguir o nosso objetivo. Mas o que eu penso é que em novembro o Kennedy possa estar 100%, o Júlio possa estar 100%, a gente possa estar com a equipe bem equilibrada, que aí sim a gente vai estar com todo mundo à disposição. E essa conta a gente vai acertar lá na frente com quem tiver que acertar, porque eu tenho certeza do que eu estou falando, que o Jack vai estar nessas finais, e tem coisa bonita pra gente.
2: tem coisa bonita pra gente, o Kleber Garabowska. Diego Souza chegou com a panca toda prometendo. O que, que dá pra tirar dessa fala do DS? Confesso que eu gosto das entrevistas dele, tá? O cara é muito coerente.
3: Pois é, o Diego, ele foi bem na conversa com a imprensa, né? Eu acho que ele mostrou uma profundidade em termos de análise de jogo e está mostrando uma preocupação em relação a esses jogadores que chegaram e ainda não têm as melhores condições. O Júlio César foi uma das últimas contratações, né?
2: Treinou no time de cima hoje.
3: E o Kennedy é um jogador que o Diego já falou a respeito disso no final de semana lá em Itajaí e voltou a falar hoje na coletiva. É um jogador que precisa ser tratado com uma atenção, não só por ser uma joia do clube, por ser uma promessa, e talvez a única promessa que possa vingar ainda, né? Mas também pela essa questão clínica, né? Um jogador que tem que voltar um pouquinho. Ele falou que não era a intenção dele escalar 45 minutos de Kennedy. A ideia era um pouquinho menos.
2: Menos.
3: Só que teve a fatalidade da lesão do Filipinho na estreia, né?
2: A lesão do Filipinho e o placar também, né? Que 2-0 rápido, tu tem que tentar algo de diferente. Então, o Diego Souza falou conosco. E outra questão que foi realizada pro Diego Souza, foi feita pro Diego Souza, foi a seguinte, né? Teu primeiro jogo, tua primeira experiência. O time perdeu. Algumas alterações tu fez, algumas mudanças táticas. O que você faria de diferente, Diego Souza, analisando hoje o jogo, ó, a partida? E ele falou que assistiu o jogo umas 5 vezes, né? Depois, 5, 10 vezes. O que o Diego Souza faria de diferente? Vamos ouvi-lo.
4: Olha, dentro das circunstâncias do jogo, eu não mudaria. Tanto que se a gente não toma o gol de bola parada para 2-0, eu tenho certeza que eu não mudaria de imediato no intervalo. Acertaria, ajustaria alguns detalhes e teria a oportunidade de fazer o que estava em mente, que seria a estratégia do jogo. Só que você acaba tomando o segundo gol e aí você tem que abrir mão de um jogador de marcação para ter um pouquinho mais de controle de jogo, mais poder ofensivo. E o Ian, ele estaria jogando aberto, mas dentro do que eu peço, ele não é um jogador de beirada. Ele é um jogador de um meia pela esquerda, onde ele fecha um pouquinho a marcação até um certo momento e fica preparado para a parte de ofensiva da nossa transição. Então ele não é um cara que vai baixar com o lateral até perto da nossa área, como muitos pedem. Então a gente treinou bem isso, a gente sabia o que tinha que fazer, mas acaba gerando um pouco de desconfiança com o gol que a bola não entra e tomando um gol de bola parada. Porque a gente, depois que a gente toma esse gol, mesmo a bola não entrando, deixar claro que a gente controla bem o jogo, a gente tem boas ações, a gente tem mais a posse de bola. E toda vez que a gente tinha isso, que a gente conseguia ter um pouco de controle, que parecia que a gente ia empatar, nós mesmos davam uma cacetada na nossa cabeça e tomava um gol que era totalmente evitado. Então isso gera desconfiança, parece que as coisas estão todas erradas. Claro, ninguém quer perder, a gente está sempre buscando melhores opções, melhores jogadas para querer vencer. Mas você acaba tomando dois gols e num momento onde o segundo gol a gente estava muito melhor na partida, acaba dando um pouquinho de baixo astral e tal. Mas é normal, foi a estreia e a gente tem muita coisa, como eu disse, legal para apresentar. E espero que já comece nesse próximo jogo.
2: Aí o Diego Souza, o Kleber Grabowska, falando conosco por aqui. E depois tem mais uma dele que a gente ouve depois. Mas
3: eu
2: vamos
3: não
2: falar
3: gostei
2: um
3: muito dessa fala, não.
2: Por quê?
3: Não gostei. O que faria diferente? Né? Ele falou, o que eu tinha que fazer porque o time...
2: Eu teria feito algumas coisas diferentes.
3: Porque o time ficou pressionado pelo placar ao levar o 2-0 no final do primeiro tempo. Ele não falou do sistema defensivo, das falhas, do posicionamento, da falta de cobertura, né, do das trocas que ele fez no segundo tempo ali nas funções de meio campo, né, baixando o Roney e baixando o Bessa. Né, eu acho que isso ele precisa trabalhar. Né. E uma outra coisa assim, que eu não falei ainda desde domingo, que é a questão de a bola não entrou, né? E parece que foi um lance fortuito, é o único chute que o Marcílio deu no primeiro tempo. Muito pelo contrário, o Marcílio estava martelando. E se não faz o gol naquela bola aí, que se é que não entrou...
2: Faria depois.
3: Ele só recuaria...
2: Tanto que fez, né?
3: Ele só recuaria depois de fazer esse primeiro gol, porque o jogo estava na mão do Marcílio, né? Então tá, é uma questão de circunstância. Ninguém gosta de ficar em dúvida se foi gol ou não foi gol, né? Mas a gente está se apegando a um detalhe que é circunstancial, de um campeonato que não tem VAR. E assim vai ser, às vezes vai ser a favor do Joinville também.
2: É, vai acontecer. E agora, já que ele não respondeu, você vai responder. Pro Kleber, o que o Kleber teria feito de diferente para esse jogo?
3: Primeiro, tu tem que conhecer melhor os teus jogadores. Eu gostei do Pedro Arthur já entrando, né?
2: Treinou bem hoje?
3: Eu acho que o Bessa, né? O Bessa, ele pode... Ele não precisa ser tão sacrificado. É um cara que organiza bem o meio campo. Não gostei do Roney. Não gostei do Nuno, né? Que é uma improvisação e possivelmente ele vai continuar.
2: Certamente vai.
3: E não gostei do lado direito da zaga. Nem do
2: Wesley
3: lateral.
2: E André Rosa.
3: Não gostei nem da lateral, nem do zagueiro. Então, essas são algumas coisas que a gente tem que colocar atenção. Sabe? Tem que limar todos esses caras. Não, é muito cedo, é um jogo só. Né? Falta encaixe, falta entrosamento. Então, acho que no jogo contra o Blumenau, a gente vai ter uma leitura melhor. E um outro detalhe, do meio pra frente o time tá legal, mas falta um homem de referência. Nenhum dos três que atuou por ali mostrou, assim, uma disposição ou uma atuação que mereça colocá-lo como titular.
2: É. Vai ter que mexer, minimamente vai ter que mexer nesse time por questão... Por ordem médica, né? Porque o Filipinho tá fora. É a informação que a gente apurou hoje à tarde. Lesão grau 1 na coxa direita do Filipinho. Então tá fora desse jogo do próximo sábado. Alguém vai ter que entrar. Certamente será o Kennedy ou o Pedro Arthur. Mas acho que o Kennedy, porque o Kennedy pela direita foi e foi muito bem. 6h47, eu, Kleber, vamos continuar falando de Joinville Esporte Clube. Mas agora é hora de falar de bastidores, porque daqui a pouco, daqui a 13 minutos, começa a reunião do Conselho Deliberativo. E o que a gente apurou por aqui... É que hoje tende a ser uma reunião muito quente, porque serão apresentados na reunião de hoje, né? Ou minimamente tem essas três intenções, três pedidos de impeachment do presidente da Tenha de Oliveira. Essa informação que tem, que está correndo nos bastidores. E outra informação, o Kleber, que é muito triste, mas é que é completamente compreensível, né? É que vai ser realizado um pedido de afastamento preventivo do presidente da Tenha, hoje já. Essa é a movimentação que o Conselho Deliberativo faz. É claro que o presidente está articulando os bastidores para que isso não aconteça, mas isso veio de mais de uma pessoa, de fontes boas, que o Conselho hoje vai pedir um afastamento preventivo do D'Artagnan, nesse momento tão frágil do clube, mais um episódio desse acontecendo.
3: É uma saga que não tem fim, né? O D'Artagnan, ele é um cara que está marcado, né?
2: Sozinho.
3: Isolado, né? E tá tentando resistir, né? E ele não consegue reverter esse jogo, né? E talvez um caminho seja resultados de campo que amenizem um pouco essa fúria,
2: que, né? Não vem há um bom tempo.
3: E a gente não tá tendo isso, então a gente não tem nenhum fato novo em relação ao mundo do Joinville, né? Eu acho que o último fato novo é o Diego Souza, como uma experiência, né? Talvez o Diego Souza possa mudar esse panorama, mas é muito mais mérito do Diego Souza do que a ação da direção, né? Porque me parece que também as coisas são muito estanques, né? O conselho é uma coisa, a direção com o D'Artagnan é uma coisa e o futebol é outra coisa. Parece que essas três coisas não se comunicam, não existe uma harmonia.
2: Eu tenho certeza disso.
3: Né? E acho que aí o Joinville está estagnado nesse processo.
2: Uma briga política, né?
3: Então, se o D'Artagnan vai continuar sendo fustigado, até que ou saia ou que as coisas melhorem. E a gente não tem essa perspectiva de melhoria.
2: Nenhuma.
3: Né? Nenhuma. Então, a tendência é que continue forçando a saída do D'Artagnan.
2: Vai ser batido nessa tecla, né? Esse movimento vem crescendo muito no Conselho também.
3: Eu acho que o Conselho ele tá sendo assim meio que protocolar. Conselho não direciona.
2: Totalmente.
3: Conselho não direciona as reuniões para uma decisão. Né? Eu acho que o Joinville perde muito tempo. Né?
2: Sempre postega.
3: Se não vai tirar o D'Artagnan, né? definir isso, ó, é assim, e vamos tratar da SAF, né? Que é um outro capítulo que urgente. É muito enrolado, né? Eu acho que hoje tinha muita gente que não queria a SAF. Quando começou o negócio lá da Sportec, disse, não, vamos entregar o nosso clube pra gente de fora, não sei. Parece que hoje as pessoas já estão conscientes, né, de que se não for SAF, o Joinville fecha.
2: Isso está muito claro, na verdade, né?
3: É, mas não era o pensamento quando começou a discussão.
2: Pois é.
3: Porque todo mundo achava...
2: E mudou muito rápido esse pensamento, né?
3: É.
2: Chama atenção esse movimento, né? E aí...
3: E tem muita gente que tem voz, né? Que eu não sei se hoje dá o braço a torcer.
2: Não,
3: né?
2: Dá.
3: Quando veio a história de que a Sportec estava interessada... Bah, mas fizeram reunião, conselho... Só faltou abaixo-assinado e caravana. E carreata, né? Buzinaço.
2: E uma coisa que me pega, antes da gente ir pro break, depois do break a gente vai falar sobre futsal, fazer o esquenta pro jogo de daqui a pouco. Mas uma coisa que me incomoda muito, e que enquanto isso não mudar no Conselho Deliberativo do JEC, as coisas não vão andar. Que é o tal do conflito de ideias. Porque a gente tem conselheiros, e mais de um conselheiro, que se envolve com um X... a questão é basicamente essa. Imagina uma corda. Uma corda com várias direções. Em cada ponta dessa corda, desse círculo de corda, temos um conselheiro. E cada um vai puxando pro seu lado. Porque um quer puxar pra tal SAF, outro quer puxar pra tal SAF, outro quer tal SAF que ele trouxe. E no fim ninguém chega no consenso. E aí, além de acontecer isso, tem conselheiros no Joinville que uma hora viabiliza uma SAF, essa SAF sai de cena, vão pra outra, estão nos bastidores. E a Sporteca que tava lá, que todo mundo batia, querem se comunicar com eles pra tentar também empurrar e ter uma chancela dessas pessoas. No fim, ninguém faz pelo clube. Que deveria. A gente sabe que não existe amor no futebol hoje, tudo dinheiro em torno de dinheiro. Mas o conselho deliberativo de um time de futebol, minimamente, ele tem que trabalhar, por mais que seja de forma abnegada, mas trabalhar visando o bem do clube. Eu não consigo chegar isso no conselho deliberativo do Jack hoje. Ou pelo menos que boa parte faça isso. Não digo que as pessoas querem o mal do clube, mas elas não botam o bem do clube em cima, em primeiro lugar. Sempre pensam em outras coisas. Isso me pega muito e acho que enquanto o conselho não ficar fortalecido quanto a isso, vamos ficar parado no tempo. 6h52, rápida parada por aqui e já voltamos.
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0: Entendi.
1: Faz um atrito aqui, tu aquece e aí sai a chama.
0: Daqui a pouquinho, Pouso e Jack aqui na CBN.
1: Tu fazer...
0: já conseguiu fazer fogo assim?
1: Hã?
0: Já conseguiu fazer fogo assim?
1: Não, só com a lupa, né? Pega o raio do sol, bota a lupa, né? E aí tu consegue uma
0: funciona isso?
1: Funciona.
0: Fui surpreso.
1: Mas não é sempre.
0: Não é sempre. Quem também tem que ter muito tempo pra fazer isso, né? Daqui a pouquinho, Pouso...
1: experiências, né? Tu nunca teve aula de ciência, assim?
0: Eu não sou muito inteligente. Não. Pouso e Jack. Tô brincando. Tô zoando. Pouso e Jack daqui a pouquinho. Campeonato Catarinense de Futsal. Segunda rodada, o sétimo jogo do Jack no Catarinense. O Jack Futsal que vai enfrentar um dos três times que conseguiu vencê-lo na temporada. O Pouso. Foi 3-1 pela Copa do Brasil, jogo de ida. Isso foi há 2 meses e meio atrás. O que dá pra esperar desse jogo?
1: O Jack tu consegue recuperar se o Jack jogou com o time titular?
0: Foi time mesclado.
1: É. Então, eu acho que o jogo ficou mais interessante. Mais interessante do que seria.
0: Equilibrou?
1: Equilibrou. E eu acho que o Joinville, com o time titular, ganharia. Não sei se de folga, né? Com folga, aliás, no placar, mas ganharia. Com o jogo de hoje, eu acho que é um jogo aberto. E acho que é um jogo bastante interessante, porque é um time mesclado, né? Com boas coisas para a gente observar. É, acho que tem a qualidade do Luizinho e a qualidade do Pinheiro e também a qualidade do Gui, esses três jogadores.
0: Dieguinho também.
1: Né? E aí tu tem um Dieguinho do grupo principal, tem o Luquinhas ou Lucas, né, do grupo principal e mais garotos que estão recebendo alguma oportunidade. Acho que num primeiro plano aí o Denês, né, que é praticamente jogador do grupo principal.
0: Que é o quinteto?
1: O Elano e... qual é o outro?
0: Brian.
1: E o Brian, né? Então a gente tem aí essa base. E é um jogo também pra ver o goleiro.
0: Davi Perin.
1: Né? O Davi Perin não tem sequência de jogo. Quando entrou, falhou, né? É um jogador que tem dificuldade de jogar com os pés. E o Davi gosta muito desse goleiro linha, né? Um goleiro que faça a diferença na questão numérica dentro de quadra. E o Perin vai ter que se desenvolver nesse aspecto para não ficar como tem ficado. Lógico que ele estava fora de algumas competições porque já tinha jogado pelo Camaquã, né? É isso, né? Camaquã? Não, pelo
0: não,
1: Santiago.
0: Ser Santiago. E o Lucas, né? Pelo Trepo.
1: Mas ele precisa evoluir. Ele precisa evoluir.
0: O Cleiton tem mais um mês e meio ainda fora, né? Então é uma oportunidade que ele pode agarrar, que o Henrique até então conseguiu. Isso saiu melhor, mas... claro que o Davi tem mais estatura e tudo mais, e mais canje também. O Jack vai começar o jogo com o Davi Perin no gol, Pinheiro, Guilherme, Dieguinho e Denês. Esse é o quinteto inicial do Jack Futsal. Davi Perin, gostei, Pinheiro, Gui, Dieguinho e Denês.
1: Ele vai ter pelo menos dois quartetos mesclados, né?
0: Sim, porque a gente fica de fora, vamos ver por aqui, Luizinho, fora. Quem tem mais canje aqui? Luizinho, o Lucas e... acho que do profissional é esse.
1: Aí
0: tem o Brian que transitou, o Elano também. Né? Eu não vi, o Zé não tá nessa relação?
1: Não, não tá.
0: Acho que o Zé poderia estar. Mas é isso então, daqui a pouco aqui na CBN Joinville, então, Jack e Pouso Redondo, palpite, Kleber.
1: 3-2.
0: 3-2, igual de manhã.
1: Amanhã não vou mexer.
0: Coerência. E também temos daqui a pouco Copa do Brasil, a Copa do Capeta. Santos e Palmeiras na Vila Belmiro, na Vila Charmosa. O Santos... perdeu de 3-0 o jogo da ida, ali a vaca já foi, deitou, né?
1: É, o Santos até pode mostrar, né, alguma hombridade, né, no enfrentamento, afinal de contas é clássico, né, vai brigar. Mas eu acho que o Santos talvez nem precisasse jogar, porque o Palmeiras poderia ter feito mais. Perdeu muito gol no segundo tempo, era para ter tocado 5, 6, era para ser uma goleada. Sim. Histórica, né? Mas, né, com o Neymar, quem sabe o Santos consiga pelo menos vencer o jogo.
0: Neymar que tá num nível muito bom de jogo. E outro jogo pela Copa do Brasil é Vitória e Vasco. Esse mais equilibrado, mas o Vitória numa fase muito boa também, né?
1: É, o Vitória tá numa fase descendente, tá se complicando aí no Campeonato Brasileiro. Né? Perdeu pro Vasco da Gama um jogo onde ele tinha um jogador a mais. E se eu não me engano, desde o primeiro tempo. Tô certo ou errado?
0: Certo.
1: E o Vasco... talvez se anime, né? Porque conseguiu um grande resultado no final de semana, sapecou 3-1 em cima do Cruzeiro. Talvez as coisas comecem a se encaixar. Mas no Barradão é muito difícil. Eu acredito que o Vitória se classifique.
0: E também temos hoje Série D do Brasileiro. Daqui a pouquinho, na verdade, a bola tá rolando em instantes. Goiatuba e São José. O jogo de ida ficou 0-0. E quem avançar daqui, quem venceu, ganha nos... não tem vitória nos pênaltis. Então a vantagem é do Goiatuba, né?
1: O São José só fica com a vaga se vencer.
0: Se vencer o jogo... pra ti, tem chance com o Zeca?

0: É um time muito defensivo, né? Um time muito reativo. Vai ter que propor o jogo hoje.
1: Vai ser um... A tendência é que o São José seja eliminado com um empate, tá?
0: Tu acha isso?
1: Eu acho isso. E vai ser curioso porque, pelo segundo ano seguido, o Goiatuba vai matar o Zequinha.
0: É verdade. Ano passado, no primeiro mata-mata, a Série D matou. Ano passado,
1: deu um empate em Goiatuba e o São José perdeu em casa.
0: Perdeu em casa por 2-1. E também temos daqui a pouquinho, 7h30, Flamengo e Mirassol, Série A do Brasileiro, jogo atrasado. O Flamengo pode ficar a um ponto do Palmeiras nessa tabela de Série A. Kleber, boa noite. Até depois, né?
1: Daqui a pouquinho a gente tá de volta às 7h30. Nós abrimos a jornada.
0: É isso então. Você fica agora em rede por meia hora aqui na CBN. Daqui a pouco, 7h30, chega JD Champs com a jornada esportiva de Jack e Pouso Redondo. Pouso Redondo e Jack, direto lá de Pouso. O Jack precisa vencer pra mirar, almejar a ponta do catarinense. É isso então. Até depois. Tchau.

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1: Quarta-feira, 2 de setembro de 2026. O ex-banqueiro Daniel Vorcaro declarou em depoimento ao gabinete do ministro do Supremo Tribunal Federal, André Mendonça, que tinha interesse em fazer uma delação premiada, mas que a Polícia Federal não queria ouvi-lo. A fala foi feita durante um depoimento prestado a um juiz auxiliar de Mendonça, colhido na Papudinha, onde o ex-dono do Banco Master está preso desde março. A audiência ocorreu no dia 27 de agosto e não contou com a presença de nenhum integrante da Polícia Federal. O Ministério Público Federal voltou a cobrar explicações do IBAMA sobre o licenciamento para a perfuração de poços de petróleo na bacia da Foz do Amazonas, no litoral do Amapá. Em abril do ano passado, representantes do IBAMA afirmaram que a atividade seria pontual, com duração de 6 meses. Em resposta recente ao MPF, o Instituto informou que o projeto prevê uma campanha de perfuração de 4 poços com atividades até 2029. O ministro da Segurança Nacional de Israel postou nas redes sociais um vídeo feito com inteligência artificial em que celebra a fome de palestinos em prisões do país. O conteúdo, que foi deletado horas depois, mostra uma fila de prisioneiros palestinos entrando em uma cela por meio de uma esteira e saindo de lá mais magros. As imagens foram comparadas aos campos de concentração e extermínio nazistas. No horário de Brasília, 7:04.
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1: Olá, boa noite, sejam muito bem-vindos, bem-vindas ao Viva Voz Especial Eleições, são 7h04. Quem está comigo hoje, excepcionalmente na quarta-feira, é o Pedro Doria. Boa noite, Pedro.
2: Boa noite, Vera. Boa noite, Felipe.
1: Eu gosto que o Pedro sempre dá um spoiler do nosso convidado. Quem está com a gente hoje é o Felipe Nunes, diretor da Quest, porque hoje é dia de pesquisa e ele está na maratona dele, conseguiu colocar o Viva Voz na agenda. Boa noite, Felipe.
3: Boa noite, Vera. Boa noite, Pedro. Não pode faltar o Viva Voz, até porque agora eu tô sem voz de tanto gritar gol do Galo ontem, viu? Então, o Viva Voz não pode faltar de jeito nenhum.
1: É quase sem voz, mas ainda viva, a voz do Felipe vai se fazer ouvir aqui. Bom, eu vou dar um highlight ali dos números, sem prejuízo da gente ir explorando outros recortes ao longo da nossa conversa. Na pesquisa lançada hoje, que é a segunda da série para a TV Globo e para o jornal O Globo, no cenário de primeiro turno, a gente tem o Lula na frente, com 37%, seguido pelo Flávio Bolsonaro, que aparece com 30%, e aí sim começa o lead, surpresa, Augusto Cury, que chega a 10% nesse cenário estimulado de primeiro turno, muito à frente do resto do pelotão que busca o terceiro lugar da eleição, no qual o primeirinho ali depois dele é o Renan Santos, no Missão, que tem 3%, e aí Romeu Zema e Ronaldo Caiado aparecem com 1%. No cenário de segundo turno entre Lula e Flávio Bolsonaro, se estreitou a boca do jacaré ali, e é um empate praticamente rigoroso entre o presidente e o senador do PL, Lula com 42%, Flávio Bolsonaro com 41%. Queria começar ouvindo o Felipe, aí eu vou chamar o Pedro para também comentar, participar, perguntar para o Felipe a respeito dos dados. Felipe, o que mais te chama a atenção nessa fotografia do momento?
3: Então, Vera, primeiro, a gente tem dito, né, na última vez que estive aqui com vocês, justamente com Pedro e você, a gente falava da importância da gente acompanhar a eleição, né? Campanha importa no Brasil, as coisas acontecem. E a campanha, de fato, começou. Tanto que caiu o número de indecisos na pesquisa espontânea, o nível de convicção de voto aumentou significativamente e as pessoas passaram a ter um interesse um pouco maior do que vinham tendo com a disputa. Isso, para mim, é fundamental para entender esse movimento em que as pessoas prestaram atenção em um candidato que é até conhecido, mas não parecia ser conhecido do eleitorado. Ele é conhecido dos seus consumidores de livro e, de repente, as pessoas falaram: ah, o Augusto Cury é aquele daquele livro que eu já li, que eu conheço. Ah, e aí houve um match de reputação e conhecimento de marca, vamos dizer assim, e ele acabou, de alguma forma, consumindo os votos dos eleitores que não querem nem Lula nem Bolsonaro, e ele apareceu ali com 10%. Eu acho que esse é o grande destaque da pesquisa, claro, com Lula ainda liderando o primeiro turno e o Flávio Bolsonaro estável na segunda colocação. Vamos ver daqui para frente como é que essa história se desenrola, se o Cury está mais para a Marina de 2014 ou se está mais para Bolsonaro de 2018. Vamos ver o que acontece.
1: Ou para a Tebet de 2022, que terminou ali em menos de 5, né? Porque ele está agora, exato, performando em 2 dígitos. Pedro, me chamou muito a atenção o fato dele liderar entre os chamados independentes. Ele tem 24 nesse segmento, à frente até do Lula, que já chegou a alcançar patamares ali de 39 nas rodadas anteriores, mas vem decrescendo nas últimas semanas, junto a esse eleitorado que tende a decidir a eleição, né, Pedro?
2: Pois é, Vera, uma das coisas que me chama atenção nesse jogo é que, e aí, Felipe, eu vou já jogar para você de volta, para você confirmar se as minhas duas impressões principais fazem sentido ou você acha que não fazem sentido. A primeira impressão é a seguinte, é que o movimento não foi dos indecisos, né? O movimento foi interno de quem já tinha. Tipo, o Caiado, por exemplo, nessa pesquisa, de 4 foi para 1, quase que desapareceu. O Zema perdeu um ponto, o Renan também perdeu um ponto. Quer dizer, parece que boa parte do crescimento do Cury é de quem estava ali procurando um candidato não Flávio, não Lula, e de repente se mudou para lá. A minha segunda impressão, Felipe, e aí eu jogo para você, se a Vera não se incomodar.
1: Claro, hoje somos co-hosters aqui, vai lá.
2: Maravilha. A impressão que eu tenho é que tem uma diferença nessa eleição para de 2018, ou então o que a gente viu na última prefeitura, na disputa de prefeitura de São Paulo. Em 18 a gente tinha o Bolsonaro na disputa para a presidência, em 24 a gente viu o Pablo Marçal na disputa para a prefeitura de São Paulo, esse perfil de um outsider agressivo, que é muito parecido no estilo com que o Renan Santos tenta ser nessa eleição. O Cury é aquele sujeito que no debate da Band questionou o Renan, né? Por que você é tão agressivo? Quer dizer, será que não tem uma mudança de clima aí do eleitor? Ele ainda acha que precisa, ou pelo menos esse eleitor que não quer nenhum nem outro, não polarizado, será que ele não está dessa vez procurando alguém que pacifique? Será que ele não está com o saco cheio da guerra no grupo de zap, na família, na firma, no churrasco?
3: Então, Pedro, vamos por partes, né? Primeiro, eu concordo totalmente com você, o que aconteceu foi uma reorganização no campo nem-nem, vamos dizer assim, né? Não é que o Lula perdeu significativamente apoio entre os seus eleitores, não é que o Flávio teve qualquer dano significativo ali no primeiro turno. O que aconteceu foi que o eleitor já está há algum tempo procurando uma alternativa a Lula e Bolsonaro, procurando uma alternativa à polarização, e ele não tinha encontrado, até que o Cury aparece aí como uma opção que pode satisfazer esse desejo do eleitor. E você chamou muita atenção, te agradeço por isso, porque, de fato, os indecisos no primeiro turno e o eleitor branco e nulo, aquele que diz que não vai votar em ninguém, ele praticamente ficou estável na última semana, o que só aumentou a especulação, na minha avaliação, sobre para onde vai esse indeciso, né? Porque, claramente, ele não está satisfeito com o governo Lula, ele rejeita a opção principal da oposição, que é o Flávio Bolsonaro, mas ainda não está convencido de que o Cury seria esse nome, tampouco está convencido em relação aos outros. Então, vai acontecer o quê? Aí eu começo a responder sua segunda pergunta. Eu não tenho a menor dúvida, diante de todos os estudos que eu tenho feito na Quest sobre o eleitor brasileiro, né? Eu tenho estudado o Brasil para além das eleições, que o desengajamento, o desencantamento, ele marca esse momento da sociedade brasileira. Mais do que raiva, mais do que ódio, a média do sentimento brasileiro é de uma certa desesperança. É como se o eleitor já tivesse testado, Pedro, várias opções, vários tipos de candidato, várias escolhas eleitorais, ele não está encontrando algo que o satisfaça, que resolva o seu problema. Não é à toa, porque essa é uma eleição em que a gente discute pouquíssimas propostas, o eleitor não está vendo solução para quase nada, ele está vendo um monte de gente discutindo entre si, mas não apresentando propostas e soluções que resolvam os problemas que as pessoas têm. Então, na série que fiz com a Renata Loprete, no Jornal da Globo, eu fiquei muito impressionado como há uma certa desconexão entre aquilo que é o problema real desse eleitor independente, indeciso, e aquilo que a política está conversando, dialogando. Então, esse desencantamento, sim, é muito presente, e talvez seja essa a explicação para a gente compreender como o Augusto Cury, com essa fala, digamos assim, mais do vamos pacificar o país e tal, e já tendo sido um nome muito conhecido, conseguiu esse patamar. Vamos ver se isso dura, se isso aumenta, ou se, na verdade, vai ser ali um voo de galinha.
1: Porque pode ser isso, né? Ele mobilizar uma atenção agora e ser uma onda, como teve em 89, por exemplo, sucessivas ondas, e isso refluir na chegada e aí voltar a vigorar uma lógica de um antipetismo ou um antibolsonarismo de chegada, né? E a gente ter de novo um cenário próximo àquele que foi em 2022. Mas, de qualquer maneira, eu queria saber se vocês avaliam que essa rodada da pesquisa Quest é aquela que mais longe nos deixa de uma ideia de que essa eleição poderia ser decidida em primeiro turno.
3: Vera, eu acredito que sim. Essa é, de todas as rodadas de pesquisa que eu venho fazendo desde o começo do ano, aquela que dá a menor probabilidade que o resultado se encerre logo no dia 4 de outubro, né? E isso, obviamente, tem consequências. Só para explicar para quem está assistindo e ouvindo, quando a gente soma Flávio, Cury e os outros, o percentual dá muito acima daquilo que o Lula tem hoje no primeiro turno, por isso as chances são pequenas. Mas mais importante do que isso, quando você passa a ter uma terceira alternativa com algum destaque, porque até aqui a gente via alternativas fragmentadas, todo mundo passa mais ou menos o mesmo patamar. Agora não, agora tem um terceiro lugar muito claro, né? Isso, obviamente, dá às pessoas a opção de pensar não mais na polarização, mas também buscando esse terceiro ponto. E isso joga para baixo a possibilidade, eu diria, de a eleição terminar no primeiro turno. Claro, Vera, estamos começando a eleição. A propaganda no rádio, na TV, só começou agora. A gente ainda não teve o grande debate, que é o debate da Globo lá na frente. Pode ser que isso mude, mas nesse momento não há evidência que sustente a ideia do primeiro turno.
1: Agora, Pedro, a gente foi sacudido nesses últimos dias pelo noticiário com revelações ali no caso Alexandre de Moraes, Vorkaro. A pesquisa não teve tempo de captar isso, mas captou ali e fez perguntas específicas sobre Dark Horse e Lulinha. Parecem muito próximos os patamares de desgaste para Lula e para Flávio Bolsonaro desses dois escândalos. No seu entendimento, Pedro, eu sei que o Felipe não tem como entrar nisso, porque ainda não foi pesquisado. Esse caso do STF pode desequilibrar essa balança?
2: Vera, eu vou te dizer qual é a minha sensação, aquela sensação que a gente tem ali na boca do estômago de ter visto trocentas eleições acontecendo. Eu acho que a gente chegou a um ponto no qual se tornou impossível para o STF não saltar tudo que a Polícia Federal sabe sobre todos os casos antes da eleição. Eu acho que a gente vai saber em breve tudo que já foi descoberto pela Polícia Federal da relação de Flávio Bolsonaro com Vorkaro e possivelmente também o que é sabido a respeito de outros esquemas, né? Como o esquema do INSS, como o esquema de lobby envolvendo o filho do presidente, que não necessariamente são a mesma coisa, podem se encontrar ou não, a gente não tem certeza sobre isso. A gente chegou a um ponto que quando você abre tudo a respeito de um dos principais envolvidos no caso, que é o ministro Alexandre de Moraes, fica muito difícil você justificar que você não vá soltar as informações a respeito de todo mundo. Até porque a gente está a um mês da eleição, né? Hoje é dia 2 de setembro, a eleição é no dia 4 de outubro. É um mês e dois dias, primeiro domingo de outubro, como é a praxe brasileira. Não é certo que o eleitor vá votar em governador, votar em deputado federal, votar em senador, votar em presidente da República, sabendo que há a possibilidade de envolvimento de outros governadores, alguns candidatos à reeleição com Daniel Vorkaro, senadores, deputados federais e mesmo no caso de Flávio Bolsonaro, a gente tem indícios muito fortes de que há envolvimento dele com Daniel Vorkaro. Então, quais são essas relações? Quais são os pedidos? A gente chegou a um ponto... a mim, não vejo como que não haverá pressão, muita pressão em cima do Supremo para abrir tudo.
1: Agora, Felipe, a corrupção deu uma leve crescida como um tema que preocupa, ainda muito atrás da violência, e vocês testaram algumas perguntas novas, a meu ver, para aprofundar a questão das rejeições. E tem uma nova ali a respeito de se o Lula seria o melhor candidato da esquerda e o Flávio Bolsonaro seria o melhor candidato da direita. O Lula ainda... Responde-se que sim, mas com não muita vantagem. Mas o Flávio claramente aparece como não sendo o principal nome da direita. A seu ver, essa pergunta nos ajuda a entender o que está acontecendo nessa eleição e de que maneira?
3: Então, Vera, você capturou exatamente o espírito, né, do investigador que está por trás desse questionário. Quer dizer, nós estamos tentando, de alguma maneira, separar duas coisas: o tamanho de cada campo político e o tamanho do candidato dentro daquele campo. A gente já mostrou algumas vezes que se você somar esquerda e lulismo, você tem alguma coisa em torno de 35% do eleitorado que se auto-identifica nesses dois segmentos. E se você somar direita mais bolsonarismo, você também chega próximo aos 35%. É como se o jogo começasse empatado para os dois lados. E aí a discussão é, mas será que esse eleitor está animado, está engajado para defender para brigar, para balançar bandeira para cada um dos seus nomes? E o que a gente descobre é que tem uma assimetria muito importante nesse caso. O Lula é o melhor candidato que a esquerda poderia ter para 49% dos eleitores, obviamente, grande parte desses lulistas esquerda, o que não acontece com o Flávio. O Flávio só é o melhor candidato que a direita poderia ter para 33%. Ou seja, o bolsonarismo defende o Flávio de uma forma muito veemente, mas a direita não. Metade da direita não acha que o Flávio foi a melhor opção que a direita podia
1: Isso
3: ter.
1: Isso é um preditor de abstenção também?
3: Exato. Então, eu chamo esses, quem está de luto do Tarcísio ainda. São as viúvas do Tarcísio, aquela turma da direita que queria ter votado no Tarcísio, não conseguiu, e agora está discutindo. Vai fazer o quê? Numa eleição Lula-Flávio, vai votar no Flávio? Ou numa eleição Lula-Flávio, que hoje é o cenário mais provável dado a pesquisa, vai se abster, vai votar branco e nulo? É por isso que a gente começou a fazer essa investigação, Vera, para descobrir quanto que o engajamento, o envolvimento e a motivação da direita podem ajudar a entender as vantagens ou desvantagens de Flávio. Como você muito bem salientou no começo da nossa conversa, houve um acirramento da disputa no segundo turno, se o segundo turno for Lula-Flávio. Eles estão basicamente empatados quase que numericamente, 42 a 41. Mas o que pode fazer a diferença? O eleitor do Lula parece mais convicto, mais animado, mais mobilizado. O eleitor do Flávio até opta por ele, mas hoje, 2 de setembro, estamos longe da eleição, falta um mês ainda, mas ele está mais desanimado e isso pode fazer a diferença contra o Flávio Bolsonaro.
1: Mas eu queria ouvir vocês dois, nos minutos que nos restam, sobre o outro lado da moeda, que é um governo aí nessa reta final com um mês que ainda não conseguiu ser mais aprovado do que rejeitado, e isso costuma ser fatal para incumbentes em busca de um novo mandato. E aí o Lula buscando aí de última hora uma bandeira que acene para futuro, mas com dificuldades para aprovar o fim da escala 6x1. Queria saber nesse terreno aí do governo barra a perspectiva com a economia, como vocês dois veem o quadro agora. Pedro, depois Felipe.
2: Vera, o presidente Lula precisa do Flávio no segundo turno, porque ele é o único candidato que tem uma rejeição maior do que a dele, presidente Lula. Né? Qualquer outro candidato, eu sei, e evidentemente eu vou jogar essa pro Felipe na sequência, eu sei que o Flávio aparece empatado no segundo turno com o presidente Lula, dentro da margem de erro, o presidente Lula tem um ponto de vantagem, e os outros parecem muito mais atrás. Mas, ô Felipe, eu aprendi com pessoas como você que a gente tem que levar em consideração no primeiro turno essas pesquisas de segundo turno com uma certa desconfiança. E que a taxa de rejeição, por exemplo, é um indicador mais relevante para a gente avaliar as chances dos candidatos no segundo turno do que a própria pesquisa que a gente faz um mês antes a respeito de o que você faria no segundo turno. Porque, na verdade, o segundo turno é uma disputa de rejeições, né? E se o que eu estiver falando está correto, hein, Felipe? O jogo é um em que o Lula não. O Lula prefere que o Cury, por exemplo, partindo-se do princípio de que o movimento principal vai ser do Cury nesse jogo de um tércio, que o Cury seja uma Marina Silva e não um Jair Bolsonaro em 18, né? Ou seja, alguém que dá uma subida, mas comece a cair ali na frente, porque, afinal de contas, com essa rejeição contra um nome zerado, com baixa rejeição, seria um segundo turno para o presidente muito mais difícil, não?
3: É isso mesmo. Então, acho que aí tem dois pontos, Pedro e Vera. Primeiro, me parece muito evidente que a pesquisa sugere que um segundo turno entre Lula e Flávio é um segundo turno mais favorável ao Lula do que Lula versus qualquer outro nome, justamente pela disputa de rejeições que você acabou de chamar a atenção. Mas, Pedro e Vera, mais do que uma disputa de rejeição, eu diria que tem uma disputa do governo com ele mesmo, né? E qual é a disputa do governo com ele mesmo? A Vera salientou isso e eu queria destacar. Nós, cientistas políticos, temos vários modelos de comportamento e análise eleitoral que traduzem as pesquisas em uma certa visão do que pode acontecer, olhando aí para o cenário que está dado. Né? E um dos modelos mais famosos é o que a gente chama de modelo de fundamentos políticos. Ele basicamente diz o seguinte: governos bem avaliados são reeleitos, governos mal avaliados perdem eleição. Esses modelos são capazes de comparar o nível de aprovação de um governo versus a sua probabilidade de reeleição. Olha que interessante, Vera. Quando o Lula tinha 43% de aprovação, eu estou falando basicamente do que aconteceu ali no mês de abril desse ano, as chances, a probabilidade do Lula vencer a eleição era de só 38%. Acontece que veio desenrola toda a publicidade do governo e o governo chegou a 48% de aprovação em 5 de agosto, antes, exatamente antes do começo do processo eleitoral. O modelo de fundamentos políticos diz que, neste caso, as chances do Lula estavam em 60% de reeleição. Sim. Agora, olha só. Hoje, a Quest publicou essa segunda rodada contratada pelo o Globo e pela TV Globo, e a gente mostra que o Lula tem 45% de brasileiros que o aprovam. Sabe o que, que o modelo de fundamentos políticos diz nesse caso? Que a probabilidade de reeleição do Lula caiu, neste momento, para 47%. Muito próximo de uma moedinha jogada para cima, mas nesse momento mais negativa do que positiva. Ou seja, antes da própria disputa que o governo vai ter que fazer contra alguém, eu diria que tem uma disputa que o governo tem que fazer com ele mesmo. É normal que presidentes melhorem a sua aprovação em campanhas eleitorais. Todos, Vera, todos, vou repetir, todos os presidentes que disputaram a reeleição melhoraram sua aprovação de governo durante a campanha. Isso aconteceu com todo mundo. Fernando Henrique, Lula, Dilma, o Bolsonaro, todos melhoraram, tá? O Lula não está conseguindo melhorar sua aprovação no mesmo patamar dos outros, por isso que eu acho que a disputa primeira é do governo, sim, com ele mesmo, para daí discutir a disputa com a oposição.
1: A gente vai discutir alguns aspectos que têm relevância para isso nos próximos blocos, mas, por enquanto, eu me despeço do Felipe, agradecendo de novo os esclarecimentos. É sempre bom te ouvir nesses dias. Até a próxima, Felipe.
3: Não, eu que agradeço. Sempre um prazer estar com você, Vera, e com Pedro. Obrigado pelo convite. Semana que vem tem mais.
1: É isso. Em pleno feriado, que a gente não descansa, não. Tchau, tchau. Vou para o intervalo e volto já já com o Pedro e o noticiário.
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0: Quarta-feira, 2 de setembro de 2026. O ex-dono da gestora de fundos REAG, João Carlos Mansur, assinou um acordo de delação premiada com a Procuradoria-Geral da República. Os anexos entregues pela defesa foram enviados ao gabinete do ministro do Supremo Tribunal Federal, André Mendonça, a quem cabe homologar ou não o acordo. Essa é a primeira colaboração firmada no âmbito dos inquéritos que apuram o esquema de fraudes financeiras praticadas pelo Banco Master. A informação foi revelada pelo jornal O Estado de São Paulo e confirmada pelo Globo. O Brasil registrou no primeiro semestre o maior contingente de pessoas desaparecidas da última década. Ao todo, houve quase 44 mil registros, o que representa uma alta de 23% na comparação com o mesmo período de 2016. A média de casos diários subiu de 196 para 242 no intervalo de tempo analisado. O número equivale a cerca de 10 ocorrências por hora. Os dados são do Ministério da Justiça. O Irã atacou bases militares dos Estados Unidos no Oriente Médio entre ontem e hoje. A medida ocorreu em retaliação a uma nova onda de bombardeios norte-americanos contra alvos iranianos no Estreito de Hormuz. Teherã também afirmou que dois petroleiros explodiram e ficaram em chamas após colidirem com minas navais na Via Marítima. No horário de Brasília, 7h35.
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aí, torcedor! Tudo certo? Tudo lindo! Forte abraço para você que se liga no somzão da CBN Joinville. Seja muito bem-vindo, seja muito bem-vinda! A partir de agora, a CBN Joinville abre os trabalhos para mais uma rodada da incomparável Série Ouro do Campeonato Catarinense de Futsal. Jogo recuperado da rodada 2, rodada atrasada dessa primeira fase da Série Ouro do Campeonato Catarinense de Futsal. A partir das 8 horas da noite, um mistão do Jack Futsal visita a equipe do Pouso lá no Alto Vale do Itajaí. Pouso Futsal e Jack Futsal se enfrentando lá em Pouso Redondo daqui a pouquinho, a partir das 8 horas da noite. É o mistão do Jack Futsal, às vésperas da delegação tricolor embarcar para a disputa de mais uma Taça Brasil de Clubes. E mais uma vez a CBN Joinville está lado a lado do Tricolor das Quadras, a única emissora de Joinville presente em todos os jogos do Jack Futsal na temporada, em mais uma temporada, assim como já viemos fazendo ao longo dos últimos anos. Então seja bem-vindo, seja bem-vinda, você nos ouvindo em 95.3 FM, você que está com a gente no aplicativo da CBN Joinville, ou ainda no nosso canal do YouTube, acompanhando ao vivo e com imagens a nossa programação a partir de agora. Espalha pra geral! Noite de futsal pra você na CBN Joinville. Pouso Futsal e Jack é a atração pra você dessa quarta-feira, 2 de setembro de 2026. Então você já sabe, aumente o volume, porque a bola rola e a emoção não para!

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1: Sete horas e 43 minutinhos, 7h43. A partir das 8, a bola vai rolar lá no centro de eventos Pouso Redondo, no município de Pouso Redondo, cidade que fica a cerca de 240 quilômetros aqui da maior cidade do estado de Santa Catarina, Pouso Redondo, uma cidade aí de cerca de 17 mil habitantes, fundada em 1958. É o palco hoje do duelo do Jack Futsal, diante dessa equipe da casa, a equipe do Pouso Futsal, pela rodada 2. Da primeira fase do Campeonato Catarinense Série Ouro 2026. A partir de agora, a CBN Joinville abre os trabalhos aqui em 95.3 FM com os trabalhos da reportagem na Central de Operações do Roberto Casagrande. A CBN Joinville que tem os comentários e a coordenação de Kleber Grabowska. A CBN em Santa Catarina que tem a coordenação de Jean Manrichi e a gerência geral de esportes da NSC de Luciano Calheiros. Em nome desse timaço, JD Champs por aqui, abraça e agradece você, torcedor, pelo carinho da sua audiência, da sua companhia. Vamos juntos! A partir de agora tem muito futsal ao vivo para você aqui na CBN Joinville. Jack Futsal e Pouso, Pouso Futsal e Jack, pela quinta vez nessa temporada de 2026. Quero saber os primeiros destaques, as primeiras informações do Jack Futsal chegando com ele. Roberto Casagrande, aí Casa, boa noite!
2: Muito boa noite, Jota, boa noite a todos que nos acompanham aqui na CBN Joinville. É um Jack Futsal agora de olho na liderança do catarinense. Já foi campeão da taça da Copa do Brasil de Futsal, foi o líder da Liga Nacional de Futsal na primeira fase e agora busca a ponta do catarinense. Para isso precisa vencer os jogos que estão atrasados e hoje com um elenco misto para esse jogo válido pela segunda rodada.
1: É esse mistão do Jack Futsal que vai em busca de mais uma vitória no Campeonato Catarinense. E do outro lado, as coisas do Pouso Futsal, Casa.
2: O Pouso que busca repetir um feito nessa temporada, né? Que é vencer esse Jack Futsal. Venceu uma vez pela Copa do Brasil e pretende cometer o crime novamente hoje, já tá?
1: Será? Será? Uma das poucas vezes que o Jack foi derrotado nessa temporada foi justamente para essa equipe do Pouso Futsal. É hora de opinião aqui no microfone da CBN Joinville. A opinião é com ele. Kleber Grabowska. Tá chegando a hora, Kleber. O Pouso já mostrou que é capaz. Será que o raio cai duas vezes no mesmo lugar? Boa noite para você, Kleber.
3: Boa noite. A fase de classificação é jogo único, né? Até agora a gente teve ida e volta na Recopa e também na Copa do Brasil. E na Copa do Brasil, Pouso Redondo, ele aprontou, né? Venceu o primeiro jogo por 3-1, mas depois o Joinville passou o carro, fazendo 9-0 no placar geral do jogo de volta. E na Recopa, o Joinville conseguiu vencer, né? A primeira partida 2-0, era o começo do trabalho do técnico Davi Mendonça, gol do Matheus e do Alves, e depois em casa fez 7-1. Joinville gosta de aplicar 7-1 nessa temporada de 2026. O Pouso Redondo é um time bastante competitivo, brigador, guerreiro, né? E isso naturalmente vai estar em quadra hoje. O que eu gosto de ver e de projetar é que esse Joinville tem muitas atrações pro jogo de hoje. Tem o Luizinho voltando, tem o Lucas ou Luquinhas, né? Pedindo um pouquinho mais de ritmo de jogo. A gente gostou muito do que viu do Lucas, né? Mas o Davi disse: esse cara ainda precisa melhorar a forma física, né? E tomara que já consiga ter um rendimento maior. Tem a gurizada que tá ganhando uma oportunidade, né? Hoje não é o Davi, é o Fabinho no comando da equipe, mas essa dinâmica de trocar quartetos deve funcionar, então a gente vai ver alguns nomes pouco falados como o Alemão, o Gustavo, o Isaac, que estão tendo a oportunidade nesse grupo de cima. Então tem bastante coisa pra gente observar. E segue a perseguição, né? O Joinville tá invicto no campeonato, coloca um time misto, até porque semana que vem tem viagem, tem Taça Brasil para jogar, jogo quase todo dia. Então é uma questão de administração no jogo de hoje, na rodada de hoje. Uma coisa que não é muito comum na vida do Davi, que está aqui em Joinville curtindo a filha, né?
1: Ah, mereceu, né? Mereceu um descanso aí o Davi. Só foi campeão da Copa do Brasil, título inédito para o Jack, para o futsal de Santa Catarina. E ganhou o direito aí de aproveitar, né, uns diazinhos ao lado da filha, a Maria Isis, e também o Davizinho, a Maria Isis que nasceu agora há poucos dias, e na semana que vem o Davi já embarca aí para mais uma semanada fora, né, de Taça Brasil de Clubes. 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Participe conosco, o WhatsApp tá liberado, 479-9972-3493, ou ainda pelo nosso chat do YouTube, tá? Tá liberado o YouTube para você também, pode mandar o seu comentário por ali, interaja conosco, espalha para geral, seja muito bem-vindo, seja muito bem-vinda. 8 da noite, a bola vai rolar para Pouso Futsal e Jack, é a atração para você pela Série Ouro do Campeonato Catarinense, intervalo super rápido, a gente já volta. 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

0: São 7 horas e 53 minutinhos de volta aqui no Futsal da CBN Joinville. Daqui a pouquinho, faltando 7 minutinhos para a bola rolar lá no Centro de Eventos de Pouso Redondo. Segunda rodada, tá? Jogo atrasado na primeira fase do Campeonato Catarinense de Futsal. Vai ser o sétimo jogo do JEC nessa primeira fase. O Tricolor, que tem 3 vitórias e 3 empates, e enfrenta de novo essa equipe do Pouso Futsal nessa temporada. Já foram 2 duelos pela Recopa, 2 duelos pela Copa do Brasil. E o Kleber, já que tem 3 derrotas apenas nessa temporada, e uma delas é para essa equipe do Pouso Redondo. Lembro que no jogo pela Copa do Brasil, que o Jack perdeu lá para a equipe do Pouso, a gente ficou impactado por aqui que o Jack estava todo mundo muito abaixo, e a gente até levantou as possibilidades. Pô, ó, talvez seja o piso aí, né? O Jack não esteja acostumado com essa quadra de plástico que segura muito mais, muda um pouquinho a dinâmica do jogo. Teve também o goleiro Mota sendo um dos grandes diferenciais do jogo lá, parando as poucas vezes que o Jack conseguiu atacar. Só que você disse o seguinte: não à toa, Kleber Grabowska recebeu a alcunha de comentarista da palavra inteligente. Naquele dia 7 de junho, ele disse o seguinte: surpreendente essa derrota, mas uma derrota terapêutica que vai fazer bem. Fez bem aquela derrota pro Jack Futsal? Pro Jack, a derrota pro Pouso, no
1: pois
0: caso?
1: Pois é, porque é metade da temporada, né? E parece que tem muito time que larga com todo o gás e vai... vira o fio, né? Aí começa a encontrar dificuldade. E a gente viu, acho que nas 2 últimas temporadas do Joinville, acontecer justamente isso, né? A temporada da Copa do Mundo, o time liderou a fase de classificação da Liga, quando voltou travado, né? E acabou sendo eliminado pelo Morama. E na temporada passada, o Joinville ficou no meio do caminho, perdeu pro Jaraguá, né? No clássico. E depois teve talvez um alento, né? Um prêmio de consolação, que foi o campeonato.

0: escuros por ali, camisa num verde escuro, quase preto, calções e meiões na cor preta com detalhes em verde. O Jack Futsal vem todo de branco, todo de branco. O time modificado do Jack Futsal para essa partida de logo mais pelo Campeonato Catarinense Série Ouro. A arbitragem vai de camisas rosas, calções e meiões na cor preta. Equipes na quadra do Centro de Eventos de Pouso Redondo, lá no município de Pouso Redondo, no Alto Vale do Itajaí. 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Saber como vem a quadra o time do Jack, como vem a quadra o time do Pouso, começando, claro, pelo tricolor mais amado de Santa Catarina.
1: Mirando a ponta do catarinense e com time misto. Hoje comandado pelo técnico Fabinho, já que o nosso grande Davi Mendonça está curtindo a sua filha Maria Isis, o Jack Futsal vai à quadra com 23, Davi Perim. 14, Pinheiro. 6, Gui. 71, Dieguinho. E 99, Denês. Repeteco para 23, Davi Perim, 14, Pinheiro, 6, Gui, 71, Dieguinho, 99, Denês. À disposição do técnico Fabinho também temos Nando, camisa 22, Luizinho, camisa 7, 13, Pinheiro, 27, Isaac, 86, Gustavo Alemão, 87, Lucas, 88, Cauã, 96, Elano e 98, Gustavo Jota.
0: Esse o técnico, time do técnico Fabinho, auxiliar técnico do Davi Mendonça, manda a quadra para esse duelo diante da equipe do Pouso Futsal. E do outro lado, como vem o Pouso Futsal, casa!
1: O Pouso Futsal que também mira a ponta do catarinense, tem 16 pontos, apenas 3 atrás da líder Chapecoense. E hoje o técnico Wellington leva a quadra 98, Mota. 7, Jaboatão. 10, Cabo. 11, Thales. E 5, GD. Repeteco do 5 inicial para 98, Mota. 7, Jaboatão. 10, Cabo. 11, Thales e 5, GD. À disposição do técnico Wellington também temos o Kaique, Andréas, o Renatinho, Barbosinha, Bolacha, Tocha, André e Guilherme.
2: Arbitragem.
1: Apita o jogo o senhor Jean Coelho Teles, auxiliado por Juliano Vinícius Ramos. O anotador é Roberto Ferreira Júnior e o cronometrista é André Luiz Dalpias, J.
0: Tudo certo, tudo pronto, tudo lindo. A bola vai começar a rolar para você ligado aqui na CBN Joinville nessa noite de futsal. Hoje é quarta-feira, dia 2 de setembro. Obrigado pelo carinho da sua audiência, obrigado pela sua companhia. 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Léo Oliveira mandou recado por aqui, valeu. Neide também tá conosco. Olá, boa noite, bom trabalho pra vocês, estou na espera desse jogão, vamos Joinville. Vovó Neide tá ligada, bora garotada. Ela é a vovó do Rian. Um beijo, dona Neide, pra você. Obrigado pela sua audiência, tá bom? Um beijo pra toda a família aí. O jogo começa às 8 horas. Vai começar nesse momento, viu, dona Ana Maria Buzzi? Comentou por aqui também. É, quem mais? A dona Vera Lúcia Schmidt também está sempre conosco. Valeu, muito obrigado. O Chico Neto também está sempre por aqui.
1: Grande Chico.
0: Valeu demais. A audiência

0: qualificada. Participe você também! Pode mandar o seu recado pra gente no nosso WhatsApp, também tá online, tá? 479-9972-3493, fique à vontade. 479-9972-3493 ou ainda pelo nosso chat do YouTube da CBN Joinville. Pra quem tá chegando no YouTube, não esquece de deixar aquele like maroto. Terminou onde, Casagrande?
1: Liga Nacional de Futsal, oitavas de final, o primeiro jogo dessa primeira, desses jogos de ida, né? O Tubarão e Jaraguá se enfrentaram lá no sul do estado e o Jaraguá venceu. 1-0, gol de Pedrinho, leva melhor o time de, o Jaraguá no jogo de ida, Jota.
0: Aí, portanto, Jaraguá nessa fase pré-quartas de final, tá no lado do Jack nesse chaveamento. Podemos ter o clássico aí, Jack e Jaraguá, numa eventual semifinal da Liga Nacional de Futsal. Jaraguá em vantagem. Jogo da volta só daqui um mês, viu, seu Kleber Grabowski?
2: Eu tava pensando, o Joinville vai demorar pra jogar, o Joinville não para de jogar esse mês, vai ser jogo e jogo, são seis jogos na Taça Brasil, três jogos do Catarinense, né? São nove jogos e mais um jogo da Copa
0: da Liga.
2: São dez jogos no mês, né? É muito
0: simplesmente
2: jogo, né?
0: Isso.
2: Não vai ser por falta de ritmo.
0: Simplesmente isso. Vai começar o jogo para você ligado aqui na CBN Joinville, o time do Jack ataca para o lado direito do seu dispositivo todo de branco. Todo de branco, a garotada tricolor, esse mistão encorpado. É aquele mistão que você coloca um ovo. Mistão que você coloca uma fatiazinha de bacon para dar uma encorpada, entendeu? Você põe aquela canelinha por cima, um orégano, entendeu? É um mistão caprichado esse mistão do Jack Futsal aí, nessa noite de quarta-feira, lá em Pouso Redondo, no Alto Vale do Itajaí. O time do Pouso ataca para o lado esquerdo do seu dispositivo, consequentemente o Jack ataca para o lado direito. O tricolor é quem vai dar a saída da bola. Denis está posicionado por ali para chutar a redonda pela primeira vez. A arbitragem vai confirmando os últimos detalhes. Tá longe de estar lotado o ginásio, mas a galera comparece por ali para apoiar essa equipe do Pouso Futsal nessa noite pela segunda rodada. Jogo atrasado aí dessa primeira fase. O Jack aos poucos, né, vai tentando fechar, apagar todos esses jogos dessa longa primeira fase do Campeonato Catarinense de Futsal. Jean Coelho Teles vai tomando as últimas providências por ali, experiente árbitro responsável por conduzir esse jogo de hoje. Olhou para um lado, tá tudo certo, olhou para o outro, tá tudo certo, pode apitar, professor. Atenção, torcedora, apita o árbitro! A bola rola e a emoção não para, vamos juntos!
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0: 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É atração, espalha pra geral. Tem futsal ao vivo na CBN. Jack Futsal em quadra, tem CBN na parada. É o tricolor em quadra pela segunda rodada na primeira fase. Campeonato Catarinense Série Ouro. Vem, Dieguinho. Domina a bola, o camiseta 71 da equipe do Jack Futsal por ali. Vai naquela jogadinha de leve. Já tá na quadra ofensiva. Faz o passe, deixa no Guilherme. Guilherme tenta passar pela marcação por ali, não passa, chega cortando por baixo o Jaboatão. Jaboatão faz o... Ô, Kleber, conhece Jaboatão dos Guararapes, ô Kleber Grabowski?
2: Não conheço, ô Jota. Me chama a atenção, o Pouso Redondo no jogo da Copa do Brasil tinha 7 jogadores no banco. Hoje ele não consegue ter os 9, né? É impressionante isso que o jogo é em casa.
0: De novo, né? De novo, tá com apenas 13 relacionados a essa equipe do Pouso Futsal. É lateral, posse de bola para a equipe do Pouso lá agora pelo setor da direita na quadra ofensiva, na primeira tentativa da equipe da casa. Primeiros segundos de bola rolando no Alto Vale do Itajaí, por enquanto ninguém é de ninguém. É 0 para o Pouso, 0 também para o Jack Futsal, e já anuncio para você, tá? A partir de segunda-feira é open bar de futsal, é o futsal quase todo dia pra você aqui na CBN Joinville. Vem aí mais uma super cobertura da Taça Brasil de Clubes, 53ª edição da Taça Brasil de Clubes, a partir de segunda-feira, direto do São João de Jaguaribe, no interior do Ceará. O Jack Futsal começando a sua trajetória, o primeiro jogo já é no domingo, às 5 horas da tarde, contra o Atlético Piauiense, tá lá no Ceará, primeiro jogo, contra velhos conhecidos, Dieguinho, Hernani, Companhia Ilimitada. Vem aí um grande jogo pra você a partir de segunda-feira, tem jogo quase todo dia, tá? Eu digo quase porque na terça, por exemplo, o Jack folga, né? São 4, são 5 times por grupo, Então na terça-feira o Jack folga, mas daí joga quarta, joga quinta, joga sexta. Se passar, vai pra semifinal sábado. Se passar, vai pra final domingo. É Open Bar de Futsal pra vocês. Só a CBN contando todas as histórias do Jack Futsal na temporada. Posse de bola pra equipe do Pouso Futsal. Bola mais atrás dele com o goleirão Mota. Se assustou com o brilho da marcação. Bateu pra frente de qualquer maneira. O goleirão Davi Perim sai jogando curtinho pro Jack. Dá no Pinheiro. Pinheiro arma a jogada. Mais uma vez com o Dieguinho. Dieguinho deixa no Gui. Os três aí já tem uma alta minutagem, né? Tão acostumados no time de cima, principalmente Dieguinho e Gui, o Pinheiro nem se fala, ó, evidentemente, desse quarteto em quadra, e o Denês, né, quem tem jogado pouco nesse time de cima, mas tem atuado bastante por ali, já que vai com esse quarteto mais experiente possível, né, dentro desse grupo aí relacionado para hoje. Aperta a saída de bola, o time do Jack deu certo lá pelo setor da esquerda, é bola para o Tricolor.
2: E com o que tem, né, o Fábio Galdino, né, coloca mais ou menos aquela estratégia de montagem de primeiro quarteto do Davi, né. Um cara mais de marcação que é o Pinheiro, dois alas flutuantes, o Gui e o Dieguinho, e um homem de referência, o Denês, lá na frente.
0: Agora ataca o time do Pouso, atacava, o Jack já recupera, tenta sair jogando, corta a marcação para o baixo, lateral para a equipe do Jack. 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
0: Primeiro tempo de bola rolando pra você, ligado aqui na CBN. Joinville, Davi Perim se atrapalhou de novo, impressionante, vem o Pouso, a bola batida pro gol, batida pra fora! GD desperdiça uma chance clara, o Davi Perim, recebe a oportunidade, Casagrande, mas ia falhando de novo.
1: Mais uma vez e mais uma falha do Davi Perim, né? O GD teve a chance, escorregou por ali o arqueiro tricolor, ficou cara a cara com a meta do Jack e o GD, finalizou pra fora, boa chance desperdiçada, o Davi tem que melhorar, Jota.
0: Tem que melhorar o Davi Perim, vale lembrar que já ficou de fora de relação aí, por falta de confiança do técnico Davi Mendonça, perdeu vaga pro quarto goleiro em algum jogo aí recente, viu, Kleber Grabowski?
2: Apesar de todo o cartaz que o Perim teve na sua chegada, né, a amostragem que a gente tem não é de muita segurança, né, não sei se é o peso da camisa, mas essa aí me mostrou, né, ser um lance de quem não tá muito seguro, né, a bola deu uma mordida ali, quase se complicou de cara, de graça, num jogo que até então não tinha nenhum chute a gol.
0: 17 minutos ainda por jogar, o primeiro tempo de bola rolando para você ligado na CBN Joinville nessa noite de quarta-feira. Muito obrigado pelo carinho da sua audiência, da sua companhia, da sua carona. Você que vai rodando a cidade, vai nos dando carona, sintonizado em 95.3 FM. Você que tá com a gente no aplicativo da CBN Joinville, muito obrigado. Tá no YouTube? Manda o seu recado aí, eu tô vendo você, tá? Escreve pra gente de onde você tá ouvindo a gente, o que você tá fazendo nessa noite de quarta-feira, além de ouvir a CBN Joinville. Participe conosco, mande aí pelo nosso chat do YouTube da CBN Joinville, estamos ao vivo, ou então pelo nosso WhatsApp, que é o 479-9972-3493. Um abraço para toda a galera do chat do Joga nas 11. Lá no WhatsApp tá bombando.
1: Só tem dodói lá.
0: Pessoal tá sempre na audiência, né, Casagrande? Não tem jeito, tá todo mundo olhando só a CBN Joinville lá.
1: Pessoal, impressionante. É fiel com a CBN, pessoal.
0: Pessoal é fiel, impressionante, diferente de alguns, de uns e outros. 17 minutos por jogar primeira etapa. É posse de bola pra equipe do Jack Futsal agora na quadra. A ofensiva vai Lucas pra fazer a movimentação. Faz o cruzamento, a bola bate na marcação por ali agora mais uma vez do Andréas. Que não é o Pereira, mas é lateral, posse de bola para a equipe do Jack ainda, pela direita, 0-0 no placar, comecinho de jogo, campeonato catarinense, vem Joinville, a bola batida pro gol pelo Luizinho, para ali, corta mais uma vez o Jabotão, a bola subiu, caiu fora da quadra, por ali, lateral para a equipe do Jack, Lucas faz o cruzamento, manda direto nas mãos do Mota, faz a defesa o goleiro da equipe do Pouso, que já tem pressa, box to box de uma área a outra, ela fica tranquila para o goleirão Davi Perim, que está jogando curtinho na quadra defensiva. É o primeiro tempo de bola rolando para você aqui na CBN Joinville. Ataca o time do Joinville, bola lançada pela frente, errado por ali, a marcação do Pouso recupera, se arma no contra-ataque agora com o Andréas de novo, dá uma acalmada, deixa no Jabotão, o Jabotão faz a tabela, recebe de novo, tudo isso rolando na quadra de defesa da equipe do Pouso Futsal, tenta achar os espaços, não consegue, o Jack sobe a sua linha, vai mordendo lá em cima, a bola foi recuada para o goleiro Mota, tenta livrar do primeiro marcador, Mota vai avançando como se fosse o Matheus, abriu pro Jabotão pela direita, ele bate cruzado, acabou, a quadra pra ele é só lateral, é posse de bola pra equipe do Jack Futsal ali, ô Kleber Grabowski.
2: Segundo quarteto tem Luizinho, Brian, Lucas e Elano, sobrou só garoto pro terceiro, né, Isaac, Gustavo Alemão, Gustavo e Cauã, será que essa gurizada vai ganhar a chance de entrar no rodízio?
0: Será? Será? Aliás, Casagrande, o Lucas, que está em quadra agora, é o mais experiente desse elenco à disposição hoje, é isso?
1: É o mais velho, ele tem 28 anos, ainda assim é jovem, né? Mas esse elenco de garotos é com mais idade, com mais experiência, 28 anos. Depois dele temos Dieguinho e Luizinho, ambos com 23.
0: É isso, o Dieguinho com aquela alegria nas pernas, o Luizinho ainda tentando recuperar a forma física e depois de um longo tempo de inatividade, já voltou no último jogo e voltou marcando, né, na final da Copa do Brasil para ganhar confiança. É posse de bola para a equipe do Jack Futsal, em cruzamento, a bola bate na marcação. É posse de bola para a equipe mais uma vez do Jack. Aliás, citamos o Isaac aí, né, destaque dessa equipe de base do Jack Futsal, seleção sub-17. Informação que chega é simplesmente que ele é um fenômeno, tá? Olho no Isaac. Quem tá com a bola agora é o Lucas. Acaba perdendo. Contra-ataque do Pouso Futsal pela ala esquerda. Bola tocada pro gol. Passa e vai embora. Tiro de reposição para o Jack Futsal. Que susto, hein, Casagrande?
1: E o Pouso vai chegando no erro do Jack, né? Um erro de recomposição agora do Jack Futsal. Acabou ficando mano a mano na quadra de defesa. Pelo lado esquerdo da quadra de ataque. Teve a finalização cruzada. Ela foi pela linha de fundo, quase que o Pouso faz o primeiro, já tá.
0: Tá chegando o fim de semana tem a segunda rodada da Copa Santa Catarina de futebol. É atração pra você, tem Jack em campo e tem a CBN dando recado pra você neste sabadão, a partir da 1h, microfones abertos. Às 3h, a bola vai rolar no estádio João Marcato, em Jaraguá do Sul. A casa temporária do Jack dos Gramados. Tem Jack e Beck. Tem Joinville e Blumenau. É atração para você nesse sabadão. 1h, a CBN começa a transmissão. Às 3, a bola rola pela segunda rodada da Copa Santa Catarina. Aqui tem o Jack atacando para ali na jogadaça. O Delano bate cruzado, a bola subiu. Caiu nas mãos do goleirão Mota. Fica com ela o Mota. Já lança para frente para a quadra ofensiva. Tenta a resposta da equipe do Pouso Futsal. Bem na marcação, Luizinho. Mete a galhada na bola, manda para o lado por ali. Agora é tiro de reposição para a equipe do Pouso Futsal, que tenta uma gracinha aqui pela esquerda, hein, Casagrande?
1: Tenta chegar a equipe do Pouso Futsal, vê que o Jack não consegue atacar tanto, não consegue preencher tantos espaços, e o Pouso vai soltando. Lateral, faltando 15 e 18, Renatinho na bola.
0: Vai Renatinho pra bola, faz o cruzamento por baixo, bate de novo na marcação pra ali. Faz o corte Elano, a bola ainda pra equipe do Pouso Futsal, 15 e 16. De novo aqui pelo setor da esquerda, vai Renatinho para cobrança para a equipe do Pouso Futsal, 0-0 no placar. Bola recuada mais atrás agora para o GD. GD coloca o goleiro Mota. Mota bem avançado, tenta o toque na frente, corta a marcação por ali com o Brian. Consegue fazer o corte, manda pela linha lateral, é posse de bola lá pelo outro lado. Na ala oposta agora para essa equipe do Pouso Futsal, restando 15 minutos. 15 minutos ainda por jogar, é o primeiro tempo de bola rolando em Pouso Redondo, no Alto Vale do Itajaí. Compromisso atrasado na primeira fase da segunda rodada dessa primeira fase do Campeonato Catarinense Série Ouro de Futsal. Bola com o Pouso, goleirão Mota, bem avançado na quadra de ataque, faz a tabelinha, bola batida pro gol, batida pra fora, é tiro de reposição para Davi Perim. Tem pressa, encontra a jogada por ali, está jogando na quadra de defesa com a garotada tricolor em quadra, buscando também o seu valor. Tem bolinha pintando, tem rede balançando, tem Roberto Casagrande informando.
1: Série A do Campeonato Brasileiro, Lucas Paquetá amplia pro Flamengo. Primeiro tempo de jogo, Flamengo 2, Mirassol 0.
0: É, por enquanto não tá dando pro nosso Mirassol, né, Casagrande?
1: Ah, o Mirassol é o Brasil no Brasileirão hoje, né?
0: O Brasil tá triste. Aliás, daqui a pouquinho tem Copa do Brasil. A milionária Copa do Brasil, hein? 9h30 da noite, tem duas peladinhas mais ou menos, né?
1: E tem ele em campo, né? O gigantesco. Quem? Da colina. Vasco e Mirassol, que Vasco vale vaga na próxima... Vasco Vitória. E Vitória, desculpa. Vasco e Vitória, e também lá temos Santos e Palmeiras. O Santos e Palmeiras já foi, né?
0: Já foi. Vai que o Neymar faz 4 hoje.
1: Olha.
0: Aí o Casagrande vem com uma tatuagem do Neymar na testa amanhã.
1: 2 já é o suficiente já.
0: 14 minutos por jogar primeiro tempo em Pouso Redondo. Acabou perdendo a bola o time do Pouso. Kleber, 14h35, 0x0, qual é do jogo?
2: Tem duas conclusões do Pouso Redondo, um erro do Luquinhas que deu contra-ataque e aquela falha do Perim que quase complicou a vida do Joinville. Joinville roda, circula, mas não avança, né? A marcação do Pouso Redondo segura o Joinville praticamente todo na quadra de defesa, tanto que o Joinville não tem nenhuma conclusão até agora nesses quase 6 minutos que nós temos de bola rolando aí, né, no primeiro tempo. praticamente só o Pouso Redondo conseguiu atacar.
0: Quem sabe agora, vem Jack, fundo quadro, cruzamento, a bola batida pro gol, batida pra fora! Incrível o gol que perde o Joinville numa tabelinha rápida, numa jogada envolvente! A primeira boa triangulação do tricolor acontece, a bola caprichosamente vai embora, Casa Grande!
1: E a boa, foi uma boa chance, né? A triangulação entre Brian e Luizinho. Luizinho deu passe no fundo, fechou por dentro. O Brian fez muito bem o passe cruzado, pena que o Luizinho não acertou a finalização. Uma boa chegada do Jack Futsal dentro da grande área, a primeira do jogo.
0: 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Hospital Dona Helena, sua vida em boas mãos. 13h48 por jogar, é o primeiro tempo de bola rolando, é o Jack Futsal em quadra com o time misto hoje, em função aí da preparação da força total do elenco para a disputa de mais uma Taça Brasil. Sabadão pela manhã o time já viaja, vai lá pro interior do Ceará. Jack Futsal de malas prontas pro litoral do Ceará para participar aí dessa Taça Brasil. Litoral, só que não, né? Um abraço para toda a galera do staff do Jack Futsal, que tá na audiência por aqui ouvindo a gente. Recupera o time do Jack Futsal mais uma vez ali na quadra de defesa com o Elano, vai recomeçar a jogada, 13 minutos. 13 minutos por jogar o primeiro tempo, 0-0, ninguém é de ninguém. Domina a jogada, Isaac, fica com ela. Parte pra dentro da marcação, Isaac, rompe a divisória, tá na quadra inimiga, entrega pela canhota, vem Joinville, cruzamento por baixo, bate na marcação. É lateral pra equipe tricolor, lá pela esquerda, Casa Grande.
1: O Jack começa a botar as manguinhas de fora, né? Chegando novamente bem com esse segundo quarteto, passe do Elano pra dentro, do camisa 98 Gustavo, pra dentro da área. A defesa do Pouso afastou, lateral pro Jack, faltando 13-3.
0: Vem de novo Joinville, Isaac, força na frente, bate na marcação, volta na quadra de defesa, lateral, posse de bola pra equipe tricolor.
2: Entrou o terceiro quarteto, né? A gurizada deu uma agilizada no jogo, tá mais veloz, mais rápido, né? Só peço que tenha atenção na defesa, pra não ficar no mano a mano.
0: Até porque é aquilo, né, ô Kleber? Sábado a delegação viaja pra Taça Brasil. Vai que alguém arrebente, é todo mundo querendo mostrar seu valor também, né? Vai que sobe uma vaguinha.
2: É, e dá pra dizer que essa aí é a terceira parte da fila, aliás, a segunda parte da fila, né? Os segundos, ou a primeira parte da fila, tava no segundo quarteto. O Brian, o Elano, né? Que são jogadores mais rodados, até mesmo o Denês, né?
0: É isso, todo mundo querendo mostrar o seu valor. Sobe a linha de marcação de novo o time do Jack, força o time do Pouso a errar a saída de bola. 12h41 por jogar o primeiro tempo. Lateral na quadra ofensiva pela ala canhota para a equipe do Jack. Lateral do Jack foi cobrado por ali, mas caiu no meio do caminho o Isaac. A arbitragem parou o jogo, vai lá conversar com a molecada. O pessoal tá com muito hormônio por ali, viu, Casagrande?
1: Se anteciparam a começa de lateral, né? Houve um entreveiro entre o Renatinho e o camisa 27, o Isaac. Tudo certo por ali, já de pé, faltando 12h41, 0-0, já tá.
0: Tá na hora do primeiro gol do Joinville, quem sabe agora, torcedor tricolor. Lateral cobrado, mais atrás domina Davi Perim, chega pisando na bola. Tá na quadra ofensiva, Davi, faz o passe pelo setor da esquerda, roda a bola, o time do Jack Futsal se atrapalha. Perde bola, o Pouso retoma pela canhota, tentava acelerar o jogo por ali mais uma vez. O Cabo faz o passe, a bola bate na marcação, é lateral, posse de bola para a equipe do Pouso Futsal. Pouso Futsal que chegou nessa rodada a terceira melhor campanha, aí são 5 vitórias e um empate, né, nessa primeira fase do Campeonato Catarinense. Já falamos do Jack por aqui, tem a quinta melhor campanha, são 3 vitórias e 3 empates, ainda não perdeu. Vem o Pouso, o goleirão Mota tá vivendo uma noite de Matheus, viu, Casagrande? Toda hora tá querendo brilhar no ataque.
1: É, e naquele jogo pela Copa do Brasil, o titular era o Kaique, né? Só que daí o Mota entrou, ele trabalha bem com os pés, entrou e assumiu a posição. Mais uma vez, muito protagonista o goleiro da equipe do Pouso, Jota.
0: É ele quem começa a jogada de novo para a equipe do Pouso Futsal, faz o passe no Cabo, Cabo faz o giro, tenta se livrar do primeiro marcador, arma a jogada de novo, devolve para Andréas, fica com ela o camisa meia dúzia, troca passes, já no campo de defesa, o time do Jack vai apertando essa saída de bola por ali com o Gustavo, dando um calorzinho danado, conseguiu sair lá de trás da primeira linha, a equipe do Pouso Futsal não passa pela segunda, o Cabo sai com bola e tudo, é lateral, posse de bola recuperada pelo tricolor, já chega mais uma vez aqui pela direita para Isaac, vai Isaac, sou muito mais você, Ele afunila a jogada, chama na perna canhota, bate travado pela marcação. Ela bate no marcador do Pouso, sai lá na quadra de defesa lateral, posse de bola para o tricolor na quadra defensiva. 0-0 no placar, jogo recuperado na segunda rodada dessa primeira fase. Campeonato Catarinense Série Ouro de Futsal para você. Atração nessa noite de quarta-feira. Obrigado a você que nos acompanha aqui na CBN Joinville. Lançamento na frente, Gustavo tentava fazer a tabelinha por ali, saiu com bola e tudo. É lateral recuperada de novo pela equipe do Pouso Futsal. A partir de segunda-feira, 53ª edição da Taça Brasil de Clubes. Segunda é JEC Atlético do Piauí. Quarta, JEC Smack do Pará. Quinta, JEC e Russas do Ceará. Sexta, JEC e Minas. Passando o semifinal no sábado, passando o final no domingo, 5 da tarde, é a campanha, quem sabe a campanha de mais um título que pode trazer para sua galeria esse JEC Futsal, que já teve o título recente da Copa do Brasil, no início do ano teve o título da Recopa contra esse mesmo Pouso, quem sabe mais um aí nessa galeria, que tem ainda a Copa da Liga, tem ainda a Liga Nacional de Futsal e tem esse próprio Campeonato Catarinense. Na sequência ainda, é muita competição e poucos meses, tá? Pela frente aí, haja calendário pra encaixar tanto jogo assim, viu, seu Kleber Grabowski?
2: Lá em Pouso Redondo, né, o Pouso começou melhor, deu duas ameaçadas e o Joinville deu uma estabilizada, já equilibrou o jogo e o Denez há pouco perdeu um gol, né, foi tentar encobrir, tocou pra fora, chegando na frente do goleiro. O Joinville vai melhorando, vai tendo mais volume de jogo, vai se adaptando à quadra também.
0: Vai se adaptando, vem Dieguinho, tenta fazer o cruzamento, a bola bate na marcação, volta mais uma vez para a equipe do Pouso, sai jogando errado, Pinheiro retoma, vem Joinville, inversão de bola, bate na marcação, Guilherme estava livre, a bola não chegou, o Jack pressiona, Gui no bate, rebate, volta para ele, tira dois na marcação, afasta a marcação do Pouso. Fica um perde, ganha de, meu Deus, absurdo por ali, mas é lateral para a equipe do Jack Casagrande.
1: A equipe do Pouso começa a bater cabeça na defesa, o Jack aproveita, né, fazendo a pressão na quadra de ataque, tentou com o Pinheiro, tentou com o Guilherme, vem Jack de volta, faltando 10:40, Jota.
0: 10:40 por jogar, é o primeiro tempo de bola rolando para você ligado na CBN, obrigado pela sua audiência e pela sua parceria. Arbitragem para e pega uma falta em cima do Guilherme, agora 10:40 só, a segunda falta cometida no jogo, segunda falta cometida pelo time do Pouso Futsal, é aqui pela direita na quadra ofensiva. Aí Guilherme pra bola, é de longe, vai recomeçar toda a jogada por ali pra equipe tricolor. 0-0 no placar, tricolor que pelo Campeonato Catarinense vem de uma vitória em casa, né? Uma vitória pra cima do Jaraguá Futsal no último jogo que disputou aí pelo Campeonato Catarinense. Vem a tabela acontecendo, Guilherme coloca na frente, jogadaça dele, faz o cruzamento, a bola vem nas costas do Denez, passa por todo mundo e vai pra fora. O Guilherme é inteligente demais, Casagrande, mas agora veio atrás o passe, né?
1: No 1-2, o Jack conseguiu se livrar da marcação do Pouso, né? O Guilherme conseguiu sair bem do lado esquerdo da quadra de ataque, tinha o Denez como passe, mas infelizmente o passe saiu nas costas. Passe pro Pouso, o Jack começa a atacar mais, Jota, faltando 10:30, 0-0.
0: Agora o Davi Perin saiu, não achou nada por ali. Ô, Kleber, duas coisas, né? O que o Guilherme tá jogando nessa temporada é absurdo. E agora o Davi Perin, Kleber.
2: A gente torce muito para quem está chegando no JEC se adaptar, conseguir entrar no nível e no grau de exigência do time. Mas o Davi, ele é uma insegurança só, né? Essa aí é uma bola jogada do outro lado da quadra, bola do goleiro que pode fazer a interceptação com as mãos. Ele errou o tempo de bola, quase se complica de novo, né? Numa jogada aparentemente fácil. E Jota, a respeito do Guilherme.
0: Deixa eu ver essa descida no Pouso, sai Davi Perin lá da área pra mostrar que tá ligado, dá bicuda na cara dela, é posse de bola pro Pouso, Kleber.
2: O Guilherme, ele serve de inspiração e de modelo pra gurizada também, né, porque o Guilherme tem ele é cria da base do Joinville, ganhou a oportunidade e já tá adaptado, já tá no grupo de cima, né, não sai mais, é o grande nome da temporada 2026 em termos de revelação, e eu acho que o Guilherme tá fazendo, serve também de modelo pra essa gurizada que tá em quadra hoje, ganhando uma primeira oportunidade.
0: Kleber Grabowska traduzindo o jogo para você na CBN, vem o Pouso, a bola batida pro gol, Davi Perin se agiganta por ali para cima do Tocha para evitar o primeiro gol da equipe do Pouso. Bola para fora, é posse de bola para a equipe do Pouso Futsal, mais um susto aí, Casagrande.
1: E o Tocha foi inteligente, botou o corpo na frente porque viu que a bola sobraria limpa para ele, e aí cara a cara com o Davi Perin, o chute saiu mascado, o goleiro fez a intervenção, posse pro Pouso, faltando 9:40, 0-0, já tá.
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0: Você ligado na CBN pode mandar o seu recado pra gente por aqui. Fique à vontade. 479-9972-3493. Participe conosco. Ou mande então o seu recado no chat do YouTube da CBN Joinville. Já vou dar um pulo aqui no meio da galera. Vá deixando o seu like. Curta aí. Você vai educando o seu algoritmo, né? Curtindo a nossa live, você fala pro algoritmo. Ô, algoritmo, pode me entregar mais, tá? O seu algoritmo pode me entregar que você é bom. Lúcio tá conosco lá no YouTube mandando um recado. Valeu, Lucião. O Brasil é o Mirassol hoje. Mas se o time do mal ganhar de 3, o nosso Vasco sai do Z4, Jota. É isso, Lucião. Sabe das coisas, né, seu Lúcio? Um abraço pra você. Obrigado pela audiência qualificada. Por aí. Doutor Lúcio, falha o sistema de marcação do Joinville. Chega Dieguinho pra salvar. Mas já não vale mais nada. Uma lambança completa por ali. O Dieguinho chegou pra salvar. O Pinheiro não se entendeu com o Davi. Me conta o que aconteceu, Casa Grande.
1: A arbitragem deu falta em cima do Pinheiro no princípio da jogada, mas no decorrer da mesma, a chance foi boa para a equipe do Pouso, que perdeu um gol feito. O lance estava parado, mas de qualquer forma, o Jack tem que ficar ligado, porque foi mais uma lambança do Davi, Jota.
0: Mais uma lambança por ali. Rapaz, ô Kleber, a gente tenta, a gente torce, mas tá difícil, né?
2: Há pouco ele fez uma defesa importante, né? Uma bola que tava fechando no segundo pau, ele tirou com o pé e evitou que o Tocha metesse pra rede, mas não valeu muita, não deu muita confiança pra ele, porque ele se atrapalhou e a arbitragem demorou bastante pra invalidar a jogada, né?
0: Demorou uma barbaridade. 8h30 por jogar ainda. É o primeiro tempo de bola rolando lá em Pouso Redondo, no Alto Vale do Itajaí. Jogo pela segunda rodada da primeira fase do Campeonato Catarinense Série Ouro. Jogo atrasado, né? O Jack pagando nesse calendário apertadinho aí, vai tentando honrar os seus compromissos. Alisson Rangel mandando um recado pra gente por aqui. Valeu, Alisson, um abraço pra você. O Stanislau também tá por aqui. O Alisson é torcedor da Malve, tá, da finada Malve, né? Um abraço, Alisson. Rafael também tá por aqui, valeu, muito obrigado. Participe conosco aí, você também, tá? Você na live, eu tô te vendo. Deixa o seu like aí, curta, interaja conosco. Um abraço pra moçada que tá com a gente por aqui. 7h50 para terminar o primeiro tempo de bola rolando para você ligado na CBN Joinville. O WhatsApp também tá liberado, 479-9972-3493. Fique à vontade, jogo parado. 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
0: Primeiro tempo de bola rolando, Série Ouro do Campeonato Catarinense de Futsal. Ô, futsal seu maravilhoso. Nessa quarta-feira, se acompanhando a gente. A CBN faz companhia pra galera, né, Kleber Grabowski? Você que tá sozinho, entendeu? Nós somos a companhia. O rádio, entre amigos, se possível.
2: O rádio é isso também,
0: né? O rádio é uma maravilha, né? É um espetáculo. Vai pagar a janta, ó, o jogo, Kleber Grabowski.
2: Opa.
0: Não vai pagar?
1: Vamos. Toda empolgação.
2: Mas não, sabia que...
0: Cara, deu migué.
2: Não sabia que ia ter parceria.
0: Ao vivo, só aí é brincadeira.
2: Eu não sei se vocês têm o hábito de jantar à noite.
0: Não, geralmente eu janto de dia, só. É posse de bola pro time do Pouso, escanteio cobrado mais atrás, desvia no bumbum do Lucas por ali, que não é pequeno, diga-se de passagem. Bate na marcação também da equipe do Pouso, é lateral, posse de bola para a equipe do Jack Futsal na quadra de defesa. 7h30 por jogar primeiro, ninguém é de ninguém, tá? Placar, oxo! Zero Pouso Futsal, zero também para a equipe do Jack. Vem Lucas, carrega a bola aqui pela ala direita, chega a marcação do Cabo. Cabo corta a marcação, manda por baixo. Aliás, era o Renatinho na jogada por ali fazendo corte. Lateral para a equipe do Jack Futsal, mais uma vez vai o próprio Lucas para fazer a cobrança. Tem pressa, o tricolor empatando sem gols até aqui. Denis devolve pela direita para o Lucas. Tenta colocar na frente, Lucas leva vantagem na primeira, tenta na segunda, ganha lateral. É posse de bola, o Pouso reclama de falta, a arbitragem manda seguir, Casagrande.
1: Nada marcado pela arbitragem, que aliás, no placar de faltas, 2-0 pro Pouso, né? O Lucas começa a pegar mais a bola, começa a botar embaixo do braço pra tentar assumir um protagonismo, faltando 7-10, 0-0, Jota.
0: Escanteio pra equipe do Jack Futsal lá pela esquerda na quadra ofensiva, quem sabe o primeiro gol da equipe tricolor. Você aumentando o volume do seu rádio, aumentando a expectativa, aumentando a energia positiva também a favor dessa equipe do Jack, que vai em busca do primeiro gol. É escanteio pela direita, vai o próprio Lucas pra bola, quem sabe o primeiro tricolor tá pintando. 0-0 no placar, tá na hora do o primeiro gol. Lucas na bola, faz o cruzamento, vem a bola batida pelo Elano, bate no peito do marcador. É mais uma vez lateral, semi-escanteio, é bem próximo à linha de fundo para ali, para a equipe do Jack, pela direita, vem cruzamento, a bola vai entrando! Pega pelo rabo o goleiro Mota! Em dois tempos faz uma defesaça o goleiro do Pouso. E entrando com bola e tudo, mas se recuperou o Casagrande.
1: A bola escapando, né? Cruzamento rápido do Lucas por ali procurando o Brian. A finalização não foi tão forte, mas o goleiro Mota não conseguiu pegar de primeira. Ela escapou e em cima dali ele conseguiu segurar ela de vez. Quase, quase que o Jack abre o marcador, faltando 6:44, já tá.
0: Rapaz, foi no limite do limite, hein, Kleber Grabowska?
2: A famosa pegou pelo rabo, né? E o time, o mais graúdo, principalmente quando tem Pedro Rey e Fernando, ele faz a cobrança de canto, de corner, sempre no segundo pau, atrás da marcação, para quem chegar batendo de primeira. E a gente tá vendo, pelo menos com o Fabinho, né, a cobrança curta, e essa aí surpreendeu, quase surpreendeu o Pouso Alegre, o Pouso Redondo.
0: E não ia ficar nada alegre não essa equipe do Pouso Futsal por ali, mas estava atento o goleirão Mota para fazer duas defesas importantes aí para essa equipe do Alto Vale do Itajaí. Agora tem escanteio, Pouso Futsal, 6:23, primeiro tempo de bola rolando 0-0, ninguém é de ninguém. A CBN dá um recado para você do Campeonato Catarinense Série Ouro, 0-0, Pouso e Jack. Escanteio para a equipe do Pouso pela esquerda, inversão de bola do outro lado da bola, batida, chicoteada, bateram a marcação, volta para o Lucas, cai nos pés do jogador tricolor, tenta o contra-ataque, a bola vai sobrando pela ala esquerda, Mota sai da meta, faz a defesa, segunda a bola de novo da equipe do Joinville pelo meio, por ali estava muito congestionado, não conseguiu levar vantagem, no bate rebate no pé de ferro, melhor para a equipe do Pouso Futsal, lá pela direita, batida para o gol, Davi faz a defesa, Davi Perim, é lateral para a equipe do Pouso Futsal, Roberto Casagrande.
1: Uma boa chegada da equipe do Pouso, uma finalização a longa distância, bem verdade, mas o Davi conseguiu fazer uma boa intervenção, pode ser uma intervenção que dê segurança para ele, Jota. A equipe do Pouso chegou, bola para a linha de fundo, tiro lateral, vem a equipe do Pouso Futsal.
0: Seis minutos por jogar, ainda é o primeiro tempo de bola rolando lá em Pouso Redondo, no Alto Vale do Itajaí, aqui em Santa Catarina. 0 para o Pouso Futsal, 0 também para a equipe do Jack. O Jack hoje com um time alternativo, com um mistão ali, envolvendo poucos atletas de cima, muita garotada na base para enfrentar essa equipe do Pouso. O time principal está se poupando para a Taça Brasil de Futsal. É posse de bola para o tricolor da quadra de defesa, 5:43 agora para o jogar Davi Perim. Sai jogando curtinho com o Luizinho. Luizinho levanta a cabeça, tem o Lucas ao seu lado, ele preferiu a bola do outro lado mais uma vez ali com o Brian. Fica com ela, posse de bola para o tricolor. Vai trocando passes essa equipe do Jack. Lucas sendo apertado, Lucas entre dois. Consegue fazer o passe para o Luizinho, acabou adiantando demais. É Jaboatão, recupera para a equipe do Pouso Futsal, acelerou pela ala direita, vem a bola batida para o gol, Davi Perim, é isso Davi, pra ganhar confiança, pra ganhar moral, pra mostrar que tá ligado, defesaça no cantinho, Davi Perim neles, Casagrande.
1: Pra se reinventar no jogo, né, o Barbosinha fez uma jogada individual da direita para dentro, conseguiu a finalização cruzada, o Davi Penin foi buscar, se reinventando no jogo, faltando 5:17, 0-0, já tá.
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0: Menos de cinco minutos ainda por jogar, primeiro tempo, Série Ouro de Campeonato Catarinense de Futsal. Vem o Pouso, jogadaça, o goleiro Mata, vem em linha de fundo, cruzamento, a bola bate, rebate, a batida pra fora! Mais um susto, o Mota chegou com muita qualidade, essa bola de fundo encaixou, Casagrande.
1: Na superioridade numérica, a equipe do Pouso quase fez o gol que abriu o marcador. Jogada da direita para a esquerda, finalização do Jaboatão da marca do pênalti, ela vai para fora, quase que o Pouso abre o marcador, já tá.
0: 4:40, Kleber, 0-0, quero te ouvir, qual é do jogo, Kleber?
2: É, o Mota agora faz aquilo que o Matheus geralmente faz, né, conduz a bola, tem superioridade numérica, meteu no fundo e no rebote quase que a equipe do Pouso abriu o marcador, deu uma crescida o time da casa, né, eu não sei se é porque é um quarteto um pouco mais jovem, né, do Joinville em quadra, é o melhor momento do Pouso na partida.
0: Um abraço pro Célio Carvalho, mandou no nosso YouTube, show de transmissão, valeu! Douglas Estradeiro, boa noite, ótima transmissão, forte abraço, estamos por aqui. É o Dojão, alô Dojão, uma espécie de monstro, beijo Dojão, é o Motora que levou a delegação tricolor lá para Pouso Redondo, tá ligado, tá lá no ginásio e com o celularzinho aqui, ó. o celular do Dojão é grandão, assim, é 14 polegadas o celular do Dojão. E tá vendo a gente, um beijo pro Dojão, pra toda a galera da Pompani Turismo. É muita qualidade, levando o Jack Futsal pra cima e pra baixo. Quem sabe o primeiro gol do Joinville, agora a bola batida pro gol, Mota! Faz a defesa, o goleiro Mota. Retoma mais uma vez a jogada da equipe do Pouso Futsal por ali, 3:50 por jogar ainda. Primeiro tempo, ninguém é de ninguém, 0-0. Mande você também o seu recado aqui pro YouTube, tá? Eu quero ler o seu nome aqui no nosso YouTube da CBN Joinville. Pode comentar aí e vai deixando o seu like. Vai deixando o seu like. 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
0: 8 horas e 35 minutos, a gente está acompanhando o jogo do Jack Futsal lá em Pouso Redondo. Ô casa, o departamento de futsal do Jack está movimentado aqui e hoje também é um dia importante em relação à administração do Joinville enquanto clube, enquanto todo do clube. Reunião do Conselho Deliberativo hoje, né, casa?
1: Acontecendo nesse momento a reunião do Conselho, tende a ir até tarde da noite do dia de hoje, isso porque a informação que chega é que serão feitos, né, 3 pedidos de impeachment da diretoria executiva, além de um afastamento preventivo, digamos assim, do presidente D'Artagnan de Oliveira. A informação que corre nos bastidores, claro que a gente segue apurando, e qualquer novidade a gente traz em primeira mão por aqui. Além, claro, dessa questão disciplinar, também a SAF será abordada, já tá?
0: É isso, qualquer novidade a gente atualiza para você por aqui, claro, amanhã também às 11 horas da manhã, dentro do CBN, joga nas 11, a gente espera você. Aqui tem o Jack atacando, jogadaça do Isaac, acabou a quadra para ele, mas houve o toque por baixo, é escanteio, Isaac na velocidade, a marcação tá dando um pesadelo danado por ali, foi o Mota quem deu um toquinho na bola, escanteio, Joinville vem cruzamento para trás ali, no bate-rebate do Brian, faz a proteção, devolve mais uma vez no Isaac aqui pela ala direita na quadra, ofensiva, próxima linha lateral do gol da quadra, inverte do outro lado, vem Joinville, a bola batida pro gol, Mota! Defesaça, mais uma do goleiro da equipe do Pouso Casagrande.
1: É, e foi dessa vez o Cauã, né? O Isaac acionou ele pelo lado esquerdo de quadra, deu uma bicuda na bola, o Mota espalmou pra linha de fundo, tira esquinado, vem Jack, já tá.
0: Quem sabe agora o momento é bom. Cauã na bola pelo setor da esquerda, faz o cruzamento mais atrás ali, quem domina de novo é o Isaac de frente pro lance, chama na perna direita, caiu, opa! Falta nele, e vai pintar o primeiro amarelinho do jogo, amarelo pro Tocha, Casagrande.
1: Pro Tocha, isso porque ele calçou o Isaac por ali, foi pra cima do Tocha e aí deu tapa na frente, esquece, não pega mais. Calçado por ali o camisa 27 do Jack Futsal, cartão amarelo é terceira falta do Pouso no jogo, já tá.
0: Tocha amarelado, queimou pra ele, por ali a posse de bola, vai o Pinheiro pra bola. Pinheiro é aquela, né? Daqui pra mim é gol. Tá ele a 600 quilômetros de distância da baliza. Mas ele ajeita com muito carinho. 3 minutos e 18 para terminar o primeiro tempo. Quem sabe naquela porrada na cara dela, Pinheiro. Ele ajeitou com um carinho danado. O goleirão Mota tá preocupado. Por ali também tem Guilherme. Por ali também tem o Lucas. Vem jogada ensaiada. O Pinheiro deixou. Cantou a jogada do Pinheiro. Vai lá pro segundo pau. Tem 2 jogadores na barreira do Pouso Futsal. Mais um na escadinha ali atrás, protegendo o lado esquerdo da meta da equipe do Pouso. Vai Lucas pra bola. Jogada ensaiada. Deixou Guilherme. Quem sabe agora? O Pinheiro pede do outro lado a bola no Pinheiro. Ele bate travado pela marcação. É lateral, posse de bola para a equipe do Jack Futsal, mais uma vez lá pelo setor da esquerda, vai Luizinho para a bola, recomeça no Guilherme. Guilherme faz a proteção por ali, acabou, saindo com bola e tudo. Posse de bola para a equipe do Pouso Futsal, 3 minutos. Kleber, 0-0, placar justo até aqui, pelo que mostra o jogo, não?
2: Justo, é um jogo que tem oscilações, né? Tem hora domínio do Pouso, o Joinville consegue reagir, até mesmo nesse quarteto da gurizada, Joinville levou pressão, mas logo em seguida estava em cima também, tentando abrir o marcador, e é importante, né, o Joinville ir resistindo no primeiro tempo, porque na hora que colocar, né, esse quarteto, principalmente que começou a partida com Pinheiro, Gui, Dieguinho e Denês, Joinville tem qualidade para vencer a partida. Vai resistindo, com um time misto, né? Vai encarando o Pouso Redondo, não é uma grande apresentação, mas por enquanto o resultado ele é convincente, né? Diante da necessidade desse projeto de time misto do Joinville contra o Pouso.
0: Jack Futsal, que nesse mês de setembro ainda tem dois jogos pelo Campeonato Catarinense, lá nas últimas semanas do mês, dia 23 e 26. Os dois jogos em casa, tá? Dia 23 de setembro contra o Tubarão e no dia 26 de setembro, no sábado, contra a equipe do Concórdia. Aliás, salvo engano, são os dois únicos jogos, né, do Jack Futsal dentro de casa nesse mês de setembro aí, porque tem a Copa, a Taça Brasil agora, tem o Vélez, aliás, tem o Camaquã lá em Camaquã, e aí tem esses dois jogos, exatamente isso. Os dois jogos aí contra Tubarão e Concórdia, os dois únicos jogos dentro de casa, né, nesse mês de setembro. Mas vem aí as quartas de final da Liga Nacional de Futsal. O Jack ainda esperando a definição do seu adversário. Vem um time paranaense no caminho do Jack aí. É posse de bola para a equipe do Pouso Futsal, recuperada. Escapa lá pela direita, vem o Pouso, a bola batida pro gol da Viperi! Se agiganta o goleiro do Jack Futsal, fecha bem o ângulo para evitar o primeiro gol. Olha o Davi Perinha aí, eu nunca critiquei, Casagrande.
1: Cresceu para cima do camisa 10, o Calo por ali, né? Conduziu a bola pela direita da quadra de ataque, até que ele tentou a finalização, mas o Davi Perinha ampliou o corpo por ali. Bela defesa, faltando 2,50, 0-0, já tá.
0: Quando amplia o corpo, esquece, né? Aí o cara fica com a confiança lá em cima. Agora ia se atrapalhando o Davi Perinha, mas com o corpo ampliado por ali, rapaz, não tem jeito, tá apontado pro céu. Sai jogando com o Guilherme, arma pela ali esquerda por ali para Pinheiro, dá aquela Duco esticada, né? As veias, né? Tá veiudo ali o Davi Perim. 2 minutos calma, e 20. É posse de bola para a equipe do Jack Futsal com o Dieguinho. Vocês param, cara. Quarta-feira tem gente que tá. Guilherme. Vai, tricolor! 0-0 no placar. Tricolor fica com a posse de bola para ali agora com o Pinheiro. Aliás, é o Dieguinho na jogada. Dieguinho, deixa. Tu vai parar de rir, ô Cleber Gravosa. Me ajuda, cara. Guilherme aqui pela ala direita. 2 minutos para terminar o primeiro tempo. Bola lá pela ala canhota. É o futsal na CBN. Joinville lado a lado com o Jack Futsal. 1,50. Tá na hora do gol. Denis faz a proteção. É posse de bola para a equipe do Pouso. Corta por baixo a marcação lateral. Posse de bola na quadra de defesa para a equipe tricolor. Agora o tricolor vai à luta. Começa de novo a sua jogada. Pinheiro tenta passar pela primeira marcação, por ali não passa, tocou no biquinho do tênis do Pinheiro. É lateral, posse de bola para a equipe do Pouso Futsal. Você mandando o seu recado, interagindo conosco nessa noite de quarta-feira. Obrigado pela sua audiência, obrigado pela sua parceria. 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É só curtir no joinha aí, que vai educando o seu algoritmo, vai entregando para cada vez mais gente. Não paga nada, é só curtir aí que nos ajuda demais. E eu já anuncio pra você, sabadão tem futebol, sabadão tem Jack Campo, 1 da tarde direto de Jaraguá do Sul, direto no João Marcato, tem Jack e Blumenau, Jack e Beck. É a segunda rodada da Copa Santa Catarina, aqui tem Jack Futsal atacando o cruzamento, a bola bateu na mão do bonecão pra ali, arbitragem mandou seguir, ninguém reclamou de nada, agora o árbitro aponta lá que foi nas costas, é lateral, posse de bola pra equipe do Jack Futsal aqui pelo setor da direita. Arbitragem vai ali, agora o Jean Coelho Teles reclama, conversa, né, com o banco do Pouso, que tá reclamando uma barbaridade, ô Casagrande.
1: Tá reclamando muito e tive impressão de toque no braço ali por ali, tá, Jota? Nada. É bem verdade que o Jack não reclamou, mas o cruzamento do Pinheiro, da marca do pênalti mais ou menos, houve o toque por ali, nada marcado pela arbitragem, que agora fica na resenha com o técnico Wellington por ali.
0: 1 minuto e 5 para terminar. É o primeiro tempo, 0-0 Pouso Futsal e Jack. Esse Pouso que foi um dos três times que conseguiu bater o Jack nessa temporada, né? O Jack tem 3 derrotas apenas na temporada, uma delas é para essa equipe do Pouso. O Jack perdeu também pro Magnus e perdeu também pro Campo Mourão. São as 3 derrotas do tricolor nessa temporada de 2026. É lateral no campo, na quadra ofensiva agora para a equipe do Jack Futsal. 57 segundos, vem cruzamento, Mota faz a defesa, Guilherme Biga consegue bater pro gol, ela passa e vai embora. Tiro de reposição, Casagrande.
1: Mais uma jogada rápida, cobrança de lateral na marca do pênalti novamente. O Guilherme apareceu sozinho numa finalização a queima-roupa no goleiro Mota. Ele praticou a defesa, o Gui tentou no rebote um lance plástico por ali. Ela foi pra fora, quase que o Jack abriu o marcador, já tá.
0: 49 segundos para terminar o primeiro tempo. É a segunda rodada, jogo atrasado na primeira fase do Campeonato Catarinense Série Ouro de Futsal. Jack fazendo apenas o seu 7º jogo nessa primeira fase. Vai empatando com um time mesclado aí, boa parte da garotada tricolor em quadra. 0-0 por enquanto, bola batida pro gol, Davi Perin! Pra mostrar que tá inteiro no lance, pra mostrar que tá inteiro no jogo de novo, Davi Perin, confiança restabelecida. Manda pra escanteio, vem cruzamento por baixo, Pinheiro faz o corte, tenta armar o contra-ataque, o Joinville não consegue levar vantagem na primeira nem na segunda. É lateral pra equipe tricolor, Kleber, me parece... Teremos um 0-0 aí no primeiro tempo,
2: Cláudio. É, tá com jeito, né? Tá terminando o primeiro tempo, o Davi Perin trabalhando. E o Davi é interessante, ele fez pelo menos 4 defesas difíceis, né? Aquelas queimadas, né? Defendeu, fez o que pôde ali de uma maneira um pouco mais eficiente. Mas logo em seguida ele tem alguns vacilos, né? Ele tá oscilando, mas precisa, né?
0: Escapa ao pouso, o futsal de contra-ataque, chega Denês, faz o corte bem. Arma o contra-ataque para a equipe do Joinville aqui pela ala direita, agora com o Guilherme no mano a mano, 17 segundos. Vai terminar o primeiro tempo, a bola batida pro gol, passa e vai embora! Finalização do Pinheiro, chuta da estrela, ela passa e vai embora, Casa Grande!
1: Mais uma vez a dupla Guilherme e Pinheiro agindo bem na partida, né? Passe do Guilherme procurando o Pinheiro, lado esquerdo de quadra, ele bateu de canhota mesmo, ela passou à direita do goleiro Mota, quase que o Jack abre o marcador, faltando 10 segundos do primeiro tempo, 0-0 já tá.
0: Daqui a pouquinho vem aí o intervalo CBN com o comando do Roberto Casagrande, com as análises do Kleber e com você falando conosco. Pode mandar o seu áudio, manda o seu áudio pro nosso WhatsApp, 479-9972-3493, ou no chat do YouTube da CBN. Vai terminar o primeiro tempo. Fim de papo na primeira etapa, termina o primeiro tempo em Pouso Redondo, 0 para o Pouso Futsal, 0 também para a equipe do Jack. Fica tudo para a etapa final, o Jack vai chegando ao seu quarto empate, vai chegando a mais um jogo sem vencer essa perigosa equipe do Pouso. Será que no segundo tempo busca a vitória? Será que o Pouso tem força para passar à frente do placar? Fabinho vai ter trabalho no vestiário, viu, seu Roberto Casagrande?
1: Vai ter trabalho, isso porque acho que o jogo foi um jogo muito equilibrado, né? O Pouso começou melhor, depois o Jack teve algumas ações ofensivas, mas talvez o Pouso esteve mais perto desse gol que abre o marcador. Vai ter que trabalhar bastante, principalmente buscando as lideranças, né? O Luizinho puxar mais o jogo, o próprio Dieguinho também, tá fazendo falta, já tá.
0: Tá fazendo falta, fica tudo para a etapa final. Kleber, a sua manchete da primeira etapa. 0 Pouso Futsal, 0 Jack Futsal, Kleber.
2: O Davi Perin tá vivendo seu grande teste, né? Vai ficar até o final como goleiro do Joinville, tá oscilando bastante. Não é um grande jogo, mas o Joinville não tá correndo assim tanto risco, né? Mas acho que qualidade, grupo, apesar de ser um time misto, Joinville tem como jogar mais e trazer a vitória lá de Pouso Redondo.
0: Muito bem, faltando 14 minutinhos para as 9 da noite, para a Deller, a sua marca preferida de cama, mesa, banho e decoração. 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Intervalo rápido aqui na CBN. Na sequência vem aí as atrações do nosso intervalo com o comando da Central, com o comando do Roberto Casagrande, claro. Toda a etapa final de, por enquanto, 0 para o Pouso, 0 também para a equipe do Joinville. Segura aí, a gente já volta. 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
13: Intervalo de jogo no Centro de Eventos Pouso Redondo. Pouso e Jack vão empatando no 0-0. Um jogo, Kleber, que foi meio parado por alguns momentos e senti falta um pouco do protagonismo de alguns jogadores do elenco profissional, como o próprio Lucas, talvez, e o Luizinho, né?
14: É, mas o Guilherme foi quem tentou fazer esse time jogar, né? Os melhores momentos do Joinville tem a participação do Guilherme, que foi quem mais concluiu nas 8 chances de gol que o Joinville teve nesse primeiro tempo. O Luizinho é um jogador que ainda está buscando o ritmo de jogo, né? E quem chama mais a atenção, né?

0: quartetos aí, que são jogadores de ataque, jogadores de boa conclusão, né, e que podem fazer a diferença. Para mim, o grande nome do Joinville nesse primeiro tempo é o garoto Gui.
1: É, o Guilherme é um dos protagonistas de fato. E a gente falou desses caras cascudos que podem estar fazendo falta, né, Kleber? Mas tem também os garotos da base que estão nesse elenco do jogo de hoje. Quem que é o jogador que mais chamou atenção até agora?
0: A gente fica de olho no Isaac, né? Que é um promissor aí do Sub-17. Tem personalidade, a gente viu ele tentando bater de canhota pro gol, uma bola que passou perto do poste esquerdo, né? É um jogador que surpreende pela, acho que, tranquilidade até de jogar, né? Não sei se está sentindo o peso do jogo, como é que tá essa coisa, se pode render um pouquinho mais, afinal de contas é a primeira aparição do Isaac. E o rendimento é bom, que o Fabinho ele vai mantendo, né, um certo equilíbrio de tempo na troca de quartetos. Achei que esse quarteto dos guris aí com o Isaac, o Gustavo Alemão, o Cauã e o Gustavo tivesse menor minutagem, mas não, tá usando, pelo menos nesse primeiro tempo, o mesmo tempo para cada um.
1: Equipe de volta para a quadra, daqui a pouquinho vai começar a segunda etapa e de volta para o comando da jornada é ele, a voz do esporte catarinense, Jota Deschamps. Vai contigo, Jota.
2: Obrigado, Roberto Casagrande, até aqui conduzindo o intervalo de jogo. Atenção, torcedora! Apita o árbitro! Você sabe, né? A bola rola e a emoção não para. Vamos juntos!
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2: Pode ligar que aqui tem as emoções do Campeonato Catarinense Série Ouro de Futsal. Espalha pra geral aí. Tem Jack Futsal em quadra, tem CBN na parada. Começa o segundo tempo de, por enquanto, 0 Pouso Futsal, 0 também pra equipe do Jack. E começa o segundo tempo com uma pressão danada do Pouso. Primeira defesa da etapa final é do Davi Perim, já mandando pra escanteio. Tem tiro esquinado a seu favor, o time da casa lá pela canhota. Defesaça do Davi, tá, Casagrande?
1: Defesaça, o Jabotão cortou pra dentro e desceu o canudo na bola. Baita defesa do Davi, caiu pra praticar a defesa, tiro esquinado, trocando a bola por ali. Parece que tava meio murcha a bola que ia ser cobrada antes. Agora sim, tiro esquinado, faltando 19:30, tudo igual 0-0.
2: Escanteio pro Pouso, cruzamento mais atrás, escora a marcação pra Alegra, sobra mais uma vez com o glorioso Bolacha. Bolacha tá explicado porque do apelido, né? Mais redondo que eu, tocou mais atrás. A bola chega agora para o goleiro Mota. Fica com ela o goleirão do Pouso, lança pela frente, pela ala direita aqui do campo da quadra ofensiva. Conseguiu fazer a tabela, vem a bola batida pro gol por ali pelo cabo, bate na marcação, ela volta mais uma vez para a equipe do Pouso Futsal, que tenta tomar a iniciativa do jogo nesse início de etapa final. Posse de bola ainda com a equipe do Pouso. Toque errado, Lucas recupera pro Joinville, já arma o contra-ataque, tentava inversão de bola, era pro Luizinho, bateu na marcação. É lateral para a equipe tricolor aqui pelo setor da esquerda na quadra ofensiva. Comecinho de segundo tempo já começa movimentadinho, tá? Segundo tempo promete muito para você ligado aqui na CBN Joinville. Vire, é 0-0, ninguém quer dar nada de graça, vem o Pouso, a bola batida pro gol, passa e vai embora. Ó, o Cabo fazendo o giro de novo, deram liberdade pra ele bate, Casagrande.
1: Girou em cima do Luizinho, né, girou puxando já pra perna canhota, desceu o canudo na bola, ela passou à esquerda do goleiro Davi Perim, tiro de meta 0-0.
2: Vem de novo o Joinville, vem com o Denis, passe errado do Denis, era o Elano na jogada por ali, acabou o Elano fazendo o passe errado, não se entendeu com o Brian. É só lateral, posse de bola para a equipe do Pouso Futsal. Comecinho de segundo tempo, 18:30 ainda por jogar na segunda etapa. Depois de hoje, Jack Futsal volta à quadra na segunda-feira lá em São João do Jaguaribe, lá no interior do Ceará, para a primeira rodada da Taça Brasil de Clubes, a competição mais tradicional do futsal brasileiro, que chega a sua edição de número 53. E mais uma com transmissão aqui da CBN Joinville, empurrando o Jack Futsal para mais uma conquista. Luizinho, arma jogada para o Brian aqui pela ala canhota, próxima linha lateral da quadra. Começa mais atrás agora de novo para Lucas. Lucas parte para cima na marcação para ali agora do Renatinho. Renatinho faz o corte, a bola volta no pé do Lucas e vai para fora. É só tiro de lateral, o Kleber. Lucas também é um que está tentando ainda achar melhor física e se entrosar nessa equipe do Jack Futsal, né?
0: É, não repete hoje o que já fez aqui no Carl Hansen, né? Num jogo onde a gente elogiou muito ele pela iniciativa, pela vantagem que levou, principalmente no um contra um, mas que no final o Davi deu um puxão de orelha, né? O Lucas está abaixo do seu preparo físico. Então a gente não está vendo, né, um protagonismo muito grande de um cara que é o mais experiente em quadra, né? E poderia puxar a fila, não está conseguindo se destacar, né?
2: Esse é Kleber Grabowska traduzindo o jogo para você aqui na CBN, na CBN Joinville. Luizinho força o passe errado, vem o Pouso, a bola batida pro gol no travessão!